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5: Olá, boa noite.
6: Boa noite para você que nos acompanha em todo o país.
5: Quarta-feira, 24 de junho de 2026.
6: Vamos ao destaque do dia, emprego.
5: Dados do Ministério do Trabalho apontam que em fevereiro o Brasil ultrapassou a marca de 62 milhões de empregos formais ativos.
6: O número representa mais de 2 milhões de postos de trabalho com carteira assinada a mais que no mesmo mês do ano passado.
5: Participação feminina no mercado de trabalho cresceu 4,74%. Pablo Mundim.
7: Entre os jovens de 18 a 24 anos, o aumento foi ainda mais expressivo, quase 19% em relação ao mesmo mês do ano anterior.
6: E ainda, recorde no turismo doméstico.
5: De janeiro a maio desse ano, o número de passageiros voando dentro do país chegou a 42 milhões, um recorde. Graziela Mendonça.
8: O número de passageiros internacionais voando no Brasil também aumentou no período de janeiro a maio. Foram 12 milhões e 800 mil estrangeiros viajando aqui no país, 10% a mais que o registrado no mesmo período do ano passado.
6: Você vai ouvir também saúde.
5: O programa Agora Tem Especialistas vai levar atendimento médico a indígenas em comunidades de difícil acesso.
6: E profissionais do SUS vão ensinar pais e cuidadores a estimularem o desenvolvimento de crianças de até 6 anos. Cleide Lopes.
9: A ideia é fortalecer o vínculo familiar, contribuindo assim para o desenvolvimento saudável das crianças.
5: Hoje na apresentação da Voz do Brasil, Mariana Jungmann e Luciano Seixas.
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5: O mercado de trabalho brasileiro continua em expansão.
6: Em fevereiro, o crescimento foi de 3,6% em relação ao mesmo mês de 2025.
5: Os dados revelam ainda um crescimento na participação feminina. Mais da metade das vagas criadas no mês foram ocupadas por mulheres.
6: Os números são da RAIS, a Relação Anual de Informações Sociais do Ministério do Trabalho e Emprego, que agora passa a ser divulgada mensalmente.
5: Os dados complementam as informações do Cadastro Geral de Empregados e Desempregados. O CAGED.
7: O mercado de trabalho brasileiro segue em expansão. Dados divulgados nesta quarta-feira da Relação Anual de Informações Sociais, a RAIS mensalizada, que complementam as informações do novo CAGED, mostram crescimento na geração de empregos. O país alcançou em fevereiro deste ano a marca de 62 milhões e 200 mil vínculos formais ativos entre trabalhadores da iniciativa privada e do serviço público. O número representa crescimento de 2 milhões e 170 mil empregos formais na comparação com fevereiro do ano passado. O avanço foi registrado em todas as regiões do país, com destaque para o Norte e o Nordeste. Os dados também mostram o crescimento da participação feminina no mercado formal, que chegou a quase 29 milhões de vínculos, como destaca o ministro do Trabalho e Emprego, Luiz Marinho.
10: Ampliando a parcela de mulheres do mercado formal, ou seja, enquanto cresceu mulher 1 milhão 990, homens cresceu 879 mil novos vínculos, um crescimento de 2,7 para homens e 4,7 para mulheres. As mulheres ocupando mais o mercado de trabalho. mas ainda há espaço aqui para crescer. Aumento de creche, por exemplo, os municípios favorece para que as mulheres ocupem mais posições no mercado de trabalho.
7: Entre os jovens de 18 a 24 anos, o aumento foi ainda mais expressivo, quase 19% em relação ao mesmo mês do ano anterior. Os números também apontam avanço na inclusão de diferentes grupos sociais. Os maiores crescimentos proporcionais foram registrados entre trabalhadores indígenas, pretos e pardos, demonstrando uma ampliação do acesso ao emprego formal no país. Reportagem Pablo Mundim.
6: O brasileiro está viajando mais pelo país.
5: Pela primeira vez na história, o número de passageiros domésticos passou de 42 milhões, um recorde.
6: O turismo de negócios também está crescendo e teve faturamento histórico de 6 bilhões de reais.
8: A analista corporativa Verônica Brito mora em Brasília e costuma viajar bastante pelo Brasil. Do ano passado para cá, já foram 9 viagens para diferentes roteiros, mas ela tem um destino preferido.
11: Eu costumo viajar mais pelo Nordeste. Minha preferência é pelas praias e para mim as praias do Nordeste são as melhores. A comida, a receptividade, as pessoas do Nordeste são calorosas, né?
8: E como Verônica, cada vez mais brasileiros decidem viajar dentro do país. Foram 42 milhões de passageiros voando de norte a sul entre janeiro e maio deste ano. Um recorde no volume de passageiros domésticos, segundo o Ministério do Turismo. O número é 6% maior que os 39 milhões e 800 mil passageiros registrados no mesmo período do ano passado. Analisando somente o mês de maio, o volume também foi recorde, com 8 milhões e 300 mil passageiros domésticos, a maior movimentação para o mês da série histórica. O ministro do Turismo, Gustavo Feliciano, disse que os bons resultados do setor têm movimentado a economia do país.
12: Estamos registrando recordes atrás de recordes. Graças ao desenvolvimento do Brasil e às políticas adotadas pelo governo federal, estamos conseguindo manter os bons resultados. Isso tudo reflete na geração de emprego e renda para a população. Estamos com o maior saldo de empregos da história no setor do turismo, com mais de 2,4 milhões de empregos com carteira assinada. Continuaremos trabalhando para promover ainda mais o turismo interno e também a atração de turistas estrangeiros, gerando dignidade para a nossa população.
8: O número de passageiros internacionais voando no Brasil também aumentou no período de janeiro a maio. Foram 12 milhões e 800 mil estrangeiros viajando aqui no país, 10% a mais que o registrado no mesmo período do ano passado. Outro resultado positivo foi observado no turismo corporativo, que envolve eventos empresariais e negócios. Entre janeiro e maio, o faturamento nesse segmento foi recorde, 6 bilhões de reais, maior valor da série histórica iniciada em 2022. Reportagem Graziela Mendonça.
5: Um novo aporte de 140 bilhões de reais foi anunciado esta semana para a Nova Indústria Brasil, a política de modernização industrial do governo federal.
6: Os recursos vão ser direcionados para as 6 missões que fazem parte dessa política. São elas: agroindústria, saúde, infraestrutura, transformação digital, bioeconomia e tecnologias para soberania e defesa nacionais.
5: Lançada em 2024, a NIB tem como objetivo impulsionar a indústria nacional até 2030. A partir da modernização do parque industrial e da adaptação às novas tecnologias.
6: A NIB também tem como meta aumentar a exportação de produtos brasileiros utilizando práticas de produção sustentáveis e menos poluentes.
5: Hoje, durante o programa Bom Dia Ministro, o titular do Ministério do Desenvolvimento, Indústria, Comércio e Serviços, Márcio Elias Rosa, afirmou que o investimento no setor contribui para o desenvolvimento social do país.
13: Quer promover, desde inovação, sobretudo inovação, a incorporação de novas tecnologias, promover a transição digital, né, para que nós tenhamos a chamada indústria 4.0, como também aumentar a nossa capacidade exportadora, para que o Brasil possa estar na cena internacional, não apenas com commodities, o que é muito bom e funciona muito bem, mas também com produtos com valor agregado. Não há desenvolvimento social se não tiver desenvolvimento econômico. É preciso que um esteja ligado ao outro.
6: E ainda falando de desenvolvimento, taxistas e motoristas de aplicativos que tiveram o cadastro aprovado pelo programa Move Brasil já podem procurar as concessionárias de automóveis indicadas para financiar novos veículos.
5: A linha de crédito de até 30 bilhões de reais é voltada para a renovação da frota desses profissionais.
6: O Move Brasil garante juros mais baixos, prazo de financiamento de até 72 meses e mais 6 meses de carência.
5: E abrange também compra de equipamentos de segurança, no caso das mulheres.
6: Podem participar profissionais com pelo menos 12 meses de atuação, que tenham realizado no mínimo 100 corridas e também taxistas registrados.
5: Os interessados em aderir ao programa podem realizar o cadastro na página gov.br/movebrasil.
6: Mais saúde para a população indígena.
5: O programa agora tem especialistas do Ministério da Saúde e espera realizar mais de 13 mil atendimentos até o fim de junho em territórios do Ceará, Pernambuco, Amapá e Pará.
6: A iniciativa leva consultas, exames e cirurgias para áreas de difícil acesso, garantindo assistência médica diretamente para as comunidades.
5: Somente nos mutirões oftalmológicos, a expectativa é realizar cerca de 1.600 consultas especializadas, 8 mil exames e mais de 340 cirurgias.
14: A indígena Creuza Nunes, do Amapá, aprovou o atendimento oferecido pelos profissionais do Sistema Único de Saúde no mutirão realizado na comunidade.
15: Gostei muito que eles vieram, eles fizeram tudo as consultas, conversaram bem com a gente. Todos os indígenas que queriam fazer consulta, ultrassom, todo tipo de exames fizeram aqui.
14: Até o final de junho, indígenas de territórios localizados no Ceará, Pernambuco, Amapá e Pará vão receber cuidados médicos por meio do programa Agora Tem Especialistas. A expectativa é de que sejam realizados mais de 13 mil atendimentos, entre consultas, exames e procedimentos. A secretária de Saúde Indígena do Ministério da Saúde, Lucinha Tremembé, destacou os serviços oferecidos.
16: Nossa meta é superar 15 mil procedimentos, ofertando consultas, exames, avaliações cirúrgicas e procedimentos especializados. Também estamos levando equipes especializadas para regiões de difícil acesso, incluindo a terra indígena Tumucumaque e a terra indígena Zoé.
14: A enfermeira Raquel Lira Pinheiro, coordenadora da Casa de Apoio à Saúde Indígena do Amapá, afirma que ficou surpresa com a procura por atendimentos durante o mutirão.
17: Nunca tivemos uma ação com tanta procura, né, com tanto número de atendimentos e com tantas altas, né, dos indígenas para seus territórios. No segundo dia, nós já tivemos um número muito elevado, com esses indígenas voltando para o seu território, com essas demandas reprimidas sanadas.
14: Desde o início da estratégia, em agosto de 2025, já foram realizados 14 mutirões em diferentes regiões do país, contemplando territórios do Alto Rio Solimões, Médio Rio Solimões, Vale do Javari, Chavante, Yanomami e Ecauana, Alto Rio Negro, Guamá Tocantins, Altamira e Rio Tapajós. Em 2025, foram registrados mais de 9.500 procedimentos especializados. Em 2026, o número já ultrapassa 17 mil atendimentos, entre consultas, exames e procedimentos. Reportagem Luana Karen.
6: E pais e responsáveis por crianças de até 4 anos devem ficar atentos ao calendário de vacinação.
5: O Ministério da Saúde incluiu hoje uma segunda dose de reforço contra a poliomielite para ampliar a proteção contra a paralisia infantil.
6: A segunda dose é recomendada para crianças que já completaram o esquema primário e receberam o primeiro reforço.
5: Com a atualização, o esquema completo passa a ter 5 doses. A vacina está disponível gratuitamente em todas as unidades básicas de saúde do país.
6: O Brasil não registra casos do vírus desde 1989. Com o reforço, o Ministério da Saúde espera prolongar o tempo de imunidade e garantir a erradicação da doença.
5: Para mais informações, acesse saúde.gov.br ou procure a unidade de saúde mais próxima.
6: E para estimular ainda mais o desenvolvimento saudável das crianças, profissionais do SUS estão recebendo uma capacitação especial.
5: Eles estão sendo formados para ensinar os pais e responsáveis a estimular os filhos na primeira infância.
6: A ideia é que eles estejam aptos a oferecer orientações sobre brincadeiras, jogos e estímulos que ajudem a fortalecer o vínculo familiar.
9: Mais de 2.500 profissionais do Sistema Único de Saúde já estão preparados para apoiar o desenvolvimento infantil na atenção primária. Eles foram capacitados na abordagem Cuidados para o Desenvolvimento da Criança, que tem como meta habilitar os profissionais a desenvolver atividades com cuidadores para fortalecer o vínculo com crianças e, assim, promover o desenvolvimento nos primeiros anos de vida. A enfermeira Sheila Losvernert foi uma das profissionais capacitadas. Ela trabalha em uma unidade básica de saúde em Ponta Grossa, no Rio Grande do Sul. Ela fala sobre como essa capacitação tem ajudado no atendimento mais humanizado às crianças.
18: Eu consigo, sim, ver pelos meus atendimentos antes do curso e depois do curso, como eu consegui dar muito mais informação, e parece que até o vínculo com essas mães melhoraram muito, sim. Eu sempre procurei ser mais acolhedora, assim, tudo, mas acho que algumas ideias, incentivar mais essas mães, assim, era meio muito técnico. E depois, assim, no curso, assim, me abriu um leque de mais possibilidades, de ideias, situações simples, como ensinar a brincar com a criança, incentivar a brincar, como isso ajuda no desenvolvimento dessa criança, né, no futuro.
9: O curso qualifica profissionais de saúde que atuam no cuidado às crianças e famílias. A formação habilita equipes das unidades básicas de saúde para orientar famílias sobre brincadeiras e estímulos às crianças nos primeiros anos de vida. A ideia é fortalecer um vínculo familiar, contribuindo assim para o desenvolvimento saudável das crianças. Como explica a coordenadora geral de atenção à saúde das crianças, adolescentes e jovens do Ministério da Saúde, Sônia Venâncio.
19: A gente sabe que o desenvolvimento ele é fortemente influenciado por essas interações nos primeiros anos de vida. Essas interações, elas são responsáveis pelo desenvolvimento do cérebro, pelo estabelecimento das sinapses, né, o cérebro. E quanto mais, então, né, o cuidador pratica atividades muito simples, como, por exemplo, conversar com a criança, cantar, contar histórias, brincar, todas essas atividades, né, têm um papel fundamental no desenvolvimento dessas habilidades, do desenvolvimento infantil.
9: O curso Cuidados para o Desenvolvimento da Criança na Atenção Primária à Saúde é de graça e está disponível para profissionais do SUS, como médicos, enfermeiros, psicólogos e fisioterapeutas. A capacitação é oferecida na modalidade online, com carga horária de 30 horas, e está disponível no site unasus.gov.br. Reportagem Cleide Lopes.
5: O ministro da Saúde, Alexandre Padilha, inaugurou hoje em Cubatão, São Paulo, a 10ª Unidade Móvel de Saúde do programa Agora Tem Especialistas, Caminhoneiro e Caminhoneira.
6: A iniciativa leva serviços do SUS diretamente a pontos de parada e descanso nas estradas.
5: A estrutura oferece consultas médicas e de enfermagem, vacinação, testes rápidos, exames laboratoriais básicos, eletrocardiograma e teleconsultas.
6: O ministro Alexandre Padilha destacou que as unidades móveis de saúde como esta ajudam os caminhoneiros a fazerem um acompanhamento de saúde que eles não costumam fazer em suas cidades de origem.
20: A gente tem quase 400 mil caminhoneiros cadastrados nas unidades básicas de saúde de origem, pelas equipes de saúde da família, mas de cada 10, 4 nunca sequer foram uma vez na sua unidade básica de saúde de origem. A gente está aproveitando que no meio do trabalho, nesse momento de descanso, faz a vacinação, faz os exames, e está vendo muita gente que estava com a medicação incorreta, então ajusta a medicação para doenças crônicas, como hipertensão, diabetes, problemas relacionados à obesidade, muitos problemas no campo da saúde mental.
5: Na tarde de hoje, o ministro também lançou a Política Nacional de Atenção Integral à Saúde da População em Situação de Rua.
6: Ela também prevê a criação de unidades móveis de rua.
5: Serão 400 veículos que ampliarão a capacidade de atuação nas cidades e devem contemplar todas as equipes cofinanciadas pelo Ministério da Saúde.
6: 300 milhões de reais para estimular o desenvolvimento científico e a inovação no Brasil.
5: Está aberta mais uma chamada universal do CNPq, que tem o objetivo de apoiar pesquisas em todas as áreas do conhecimento.
6: As inscrições vão até 3 de agosto.
14: Na Universidade de Brasília, o professor Fábio Pitella lidera uma equipe de pesquisadores em busca de novas formas de tratamento contra o câncer. A pesquisa consiste em editar o genoma de células cancerígenas para bloquear o avanço da doença. O trabalho da equipe foi contemplado por um edital do CNPq de 2024, que destinou cerca de R$140 mil para a pesquisa. O professor explica que o dinheiro é essencial para a continuidade do trabalho.
0: As pesquisas são relativamente caras, nós usamos insumos que não são tão triviais, então sem o fomento do CNPq é praticamente impossível a gente conduzir uma pesquisa dentro de uma instituição pública. O edital universal, ele nos ajuda a manter o laboratório funcionando, mas também a formar pessoas e capacitar recursos humanos, né?
14: Agora, em 2026, uma nova chance está disponível para pesquisadores que buscam apoio financeiro para seus trabalhos. A chamada universal deste ano vai investir R$300 milhões em inovação científica. Este é o terceiro edital lançado nos últimos 4 anos. De acordo com o presidente do CNPq, Conselho Nacional de Desenvolvimento Científico e Tecnológico, Olival Freire, a iniciativa garante previsibilidade para as pesquisas.
21: Elas têm que ser como desfile de escola de samba, jogo de Copa do Mundo. Você tem que saber que ela vai acontecer em qual época do ano, porque a ciência é uma atividade que depende de previsibilidade. Você tem que preparar projetos de pesquisa, você tem que mobilizar colegas, mobilizar alunos.
14: A chamada é dividida em 3 grupos. Faixa A, voltada para jovens doutores com projetos de até 24 meses. Faixa B, destinada a pesquisadores com vínculo formal na instituição de pesquisa e projetos de até 36 meses. E faixa C, que compreende pesquisadores mais experientes, com equipes maiores e cooperação entre instituições. Pelo menos R$90 milhões serão destinados para fomentar projetos desenvolvidos nas regiões Norte, Nordeste ou Centro-Oeste. As inscrições vão até 3 de agosto e o edital completo está disponível em gov.br/CNPq. Reportagem Graziele Bezerra.
5: Também esta semana foram anunciados outros R$300 milhões pelo Ministério da Ciência, Tecnologia e Inovação para iniciativas de popularização da ciência no país.
6: Nesse caso, os recursos serão destinados a apoiar projetos como Olimpíadas Científicas, Feiras de Ciências e programas de formação de jovens cientistas.
5: O programa também contempla investimentos em museus, centros de ciência, planetários e outras estruturas dedicadas à difusão do conhecimento científico.
6: A Prova Nacional Docente foi criada pelo Ministério da Educação para apoiar a seleção de professores da educação básica pública em todo o país.
5: Ela testa se os candidatos possuem as competências essenciais para a docência.
6: Os resultados de cada exame têm validade de 3 anos e podem ser utilizados em múltiplos processos seletivos ao longo desse período.
5: Além disso, a prova também corresponde à avaliação teórica do ENAD, o Exame Nacional de Desempenho de Estudantes para os cursos de licenciatura.
6: No ano passado, mais de 500 mil professores alcançaram o padrão de proficiência na prova. E esse ano, as inscrições para ela já estão abertas.
22: O Ministério da Educação abriu as inscrições para a Prova Nacional Docente, a PND. Os professores interessados têm até o dia 3 de julho para se inscrever no exame por meio do endereço pnd.inep.gov.br. Os participantes que tiveram o pedido de isenção da taxa de inscrição aprovado devem acompanhar as próximas etapas do cronograma e efetivar a inscrição dentro do prazo estabelecido. Já aqueles que tiveram a solicitação negada precisam pagar a taxa de R$ 85. A PND vai ser aplicada no dia 20 de setembro. O resultado final está previsto para ser divulgado no dia 15 de dezembro. O ministro da Educação, Leonardo Barchini, destacou que a prova é uma grande oportunidade para os professores do país.
23: Mais de 2 mil redes vão utilizar a sua nota. A nota da prova que você faz hoje vale para os 3 anos seguintes. No ano passado, mais de 10 mil professores ingressaram ou na rede estadual ou na rede municipal com a nota da PND.
22: A Prova Nacional Docente faz parte do programa Mais Professores para o Brasil, que reúne ações de reconhecimento e qualificação do Magistério da Educação Básica e de incentivo à docência no país. Neste ano, a PND registrou adesão de 2.031 entes federativos. O número representa a participação de 96% das capitais e de 85% dos estados brasileiros, um crescimento superior a 30% em relação a 2025. Para mais informações, acesse as redes sociais do Ministério da Educação ou portalgov.br/MEC. Reportagem Júlio César de Oliveira.
5: E essas foram as notícias do Governo do Brasil.
6: Uma realização da Secretaria de Comunicação Social da Presidência da República.
5: Com produção da empresa Brasil de Comunicação.
6: Fique agora com o Minuto do TCU. Em seguida, as notícias do Poder Judiciário e do Congresso Nacional. Boa noite.
5: Boa noite para você. Até amanhã.
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2: O Tribunal de Contas da União avaliou o Compromisso Nacional Criança Alfabetizada, programa do governo federal voltado a garantir a alfabetização de todas as crianças até o segundo ano do ensino fundamental. A auditoria teve foco na formação continuada de professores, coordenadores pedagógicos, diretores e outros profissionais da educação. O programa prevê apoio técnico e financeiro a estados e municípios, além do acompanhamento dos resultados. A fiscalização apontou avanços na política, mas identificou desafios que podem comprometer o alcance das metas. Um exemplo é a dificuldade de coordenação entre estados e municípios. O tribunal também destacou que o monitoramento das ações é frágil e determinou ao Ministério da Educação que crie plano de ação para corrigir os erros. Saiba mais em tcu.gov.br.
5: 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Você vai ouvir agora notícias do Poder Judiciário.
3: STF valida a criação de feriado de Corpus Christi no estado do Rio de Janeiro.
4: CNJ aprova novas regras para o sepultamento de corpos não identificados e para a emissão das certidões de óbito.
3: Empresa de segurança deve incluir todos os carros no cálculo de cota de aprendiz.
4: Boa noite, eu sou Marcela Luiz.
3: E eu sou Walter Lima.
4: O Supremo Tribunal Federal mantém validade de lei do Rio de Janeiro que transformou o dia de Corpus Christi em feriado estadual.
3: A decisão unânime foi tomada em sessão plenária virtual. Marcelo Della Libera.
24: A ação foi apresentada pela Confederação Nacional do Comércio de Bens, Serviços e Turismo, a CNC, que alegava invasão da competência privativa da União para legislar sobre direito do trabalho. Mas a relatora do caso no Supremo Tribunal Federal, ministra Carmen Lúcia, entendeu que a lei estadual questionada protege um patrimônio cultural e material, sendo de competência legislativa concorrente da União, dos estados e dos municípios, conforme prevê a Constituição Federal. Ainda segundo a ministra, o processo destaca que a celebração de Corpus Christi em diversos municípios fluminenses assume característica de festividade popular, com eventos musicais, feiras e atividades que movimentam significativamente a economia local e o turismo.
4: Conselho Nacional de Justiça aprova novas regras para o sepultamento de corpos não identificados e para a emissão das certidões de óbito.
3: A medida fortalece a busca por desaparecidos e evita a perda de informações importantes para as famílias. Judite Aragão.
25: Pela resolução, o enterro e o registro de óbito só poderão ser autorizados após a apresentação de um laudo da Polícia Científica que comprove a coleta de dados biométricos e biológicos necessários para uma futura identificação. A norma também prevê a integração de informações entre os cadastros nacionais de corpos não identificados e de pessoas desaparecidas.
4: STJ admite recurso extraordinário sobre relativização da vulnerabilidade de vítima de estupro menor de 14 anos de idade.
3: O pedido de admissibilidade foi feito pelo Ministério Público de Santa Catarina. Fátima Uchoa.
25: Um acórdão da sexta turma do STJ, questionado pelo MP, considerou por maioria dos votos que o relacionamento amoroso entre o réu e a vítima e o aval dos responsáveis por ela afastariam de forma excepcional a aplicação da súmula 593 do STJ e da previsão legal sobre estupro de vulnerável. O ministro Luiz Felipe Salomão lembrou que o STF tem jurisprudência pacífica no mesmo sentido do entendimento firmado pelo STJ, reconhecendo que é absoluta a presunção de violência nos crimes de estupro contra menor de 14 anos, sendo irrelevante o eventual consentimento da vítima. Para Salomão, ficou nítida a divergência do acórdão. Assim, admitiu o recurso extraordinário e determinou a remessa dos autos à Suprema Corte.
4: O número de vagas de aprendiz deve considerar todos os cargos de uma empresa.
7: A CLT determina um número equivalente a 5% dos postos de trabalho. Marla Lacerda.
8: Uma empresa de segurança foi condenada a pagar uma indenização de R$50 mil porque excluiu o cargo de vigilante do cálculo de vagas para aprendizes. A seguradora possuía mais de 2.700 empregados e apenas 4 aprendizes. Para os ministros do TST, o fato da atividade de vigilante ser considerada de risco, exigir idade mínima de 21 anos e porte de arma, não dispensa a inclusão do posto de trabalho nos cálculos para definir a cota. Isso porque a função também exige período de experiência para conseguir vaga no mercado de trabalho.
4: Justiça condena mais 6 envolvidos em esquema de tráfico internacional de drogas no Porto de Salvador, na Bahia.
7: A ação foi proposta pelo Ministério Público Federal, Vanessa Pereira.
10: Segundo a denúncia, o grupo criminoso inseria cocaína em contêineres de cargas ilícitas com destino à Europa, especialmente para Holanda, Bélgica e Espanha, utilizando a estrutura portuária de Salvador, na Bahia. Os réus foram condenados pelos crimes de tráfico internacional de drogas, organização criminosa, associação para o tráfico, lavagem de dinheiro e falsificação de documento público.
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4: Uma boa noite.
7: E até amanhã.
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13: Eu sou Paula Groba.
26: E eu sou Humberto Pinheiro.
13: E estes são os destaques de hoje do Jornal do Senado, que começa agora.
26: Ação policial poderá ser mais rápida em casos de abuso infantil na internet.
13: Avança projeto que garante no SUS exames para detectar risco hereditário de câncer de mama.
26: Senador comemora a decisão do STF que derruba idade mínima na aposentadoria especial.
13: Boa noite.
26: Boa noite.
13: Na internet, um crime pode acontecer em segundos. Para acelerar o resgate de vítimas e a identificação de criminosos, avançou no Senado um projeto que autoriza a chamada ronda virtual.
26: A ideia é agilizar o acesso da polícia a dados de suspeitos na internet sem a necessidade de autorização judicial, em situações de urgência. O repórter Bruno Lourenço traz os detalhes.
27: O projeto de lei legaliza expressamente a chamada ronda virtual, varredura policial automatizada em ambientes digitais para coletar arquivos de abuso. Outra inovação é que em casos de transmissão ao vivo, o risco iminente à vida da vítima, as autoridades policiais poderão requisitar dados cadastrais e de conexão diretamente aos provedores de internet e aplicativos, sem a necessidade de esperar por uma ordem judicial prévia, como explicou a relatora, senadora Damares Alves, do Republicanos do Distrito Federal.
28: Nós vamos dar com esse projeto poder aos policiais de retirar imediatamente essa live do ar. Nós vamos dar poder com esse projeto que o agente policial, o delegado, imediatamente haja na hora de identificar uma imagem no mundo online de abuso de violência sexual contra criança. E adolescente.
27: O projeto cria ainda o crime de simulação de abuso por meio de inteligência artificial, punindo de 3 a 5 anos de reclusão quem criar imagens ou deepfakes realistas usando o rosto ou a voz de menores.
13: A violência contra crianças e adolescentes segue sendo um dos maiores desafios do país. Só nos primeiros meses de 2026, mais de 115 mil denúncias foram registradas, a maioria dentro da própria casa das vítimas.
26: O tema foi debatido em audiência pública no Senado. Repórter Lana Dias.
29: Os participantes citaram desafios como orçamento insuficiente e dificuldade de acompanhamento da vítima após o crime. Para a presidente da comissão, senadora Damares Alves, do Republicanos do Distrito Federal, o investimento em ações voltadas à proteção desse público é escasso.
28: Quando a gente pega o orçamento da União, a gente pega LDO dos estados e dos municípios e a gente procura a criança no orçamento de forma absoluta, a gente não encontra.
29: O Plano Nacional foi criado com o objetivo de desenvolver a ações em eixos como prevenção, atendimento, responsabilização, mobilização social, estudos e pesquisas. A representante do Ministério dos Direitos Humanos e da Cidadania, Célia Carvalho Narras, explicou que o documento está em fase de revisão para abordar os diferentes contextos da infância no país. Mas além de atuar na prevenção, participantes ressaltaram a importância de promover acolhimento integral das vítimas depois das ocorrências.
0: E a violência contra mulheres trans acontece de forma tão frequente no cotidiano que muitas vezes deixa de ser reconhecida como violência.
26: Esse é um dos alertas de uma pesquisa do Instituto Data Senado, que pela primeira vez traz dados específicos sobre essa população. A reportagem é de Marcela Diniz.
0: A violência contra mulheres transgênero é cotidiana e acontece em casa, na rua, nos espaços privados e nos órgãos públicos. É o que mostra a edição de número 11 da Pesquisa Nacional de Violência contra a Mulher, do Instituto Data Senado e da empresa Nexus. Pela primeira vez desde 2005, o levantamento traz dados específicos sobre a experiência de trans e travestis. Muitas das 43 entrevistadas ao serem questionadas se sofriam violência, responderam a princípio que não. Mas as mesmas, quando perguntadas se já foram xingadas, mal atendidas ou hostilizadas pelo fato de serem quem são, aí a resposta era que sim, que sempre. O psicólogo do Data Senado, Rolf Heger, comenta que esse resultado é preocupante porque aponta como agressões cotidianas acabam normalizadas no caso das mulheres trans.
9: Tem uma diferença entre o que a pessoa percebe como violência, que ela diz não, sofri violência, mas quando a gente mostra as situações de violência, ela diz que sim. Então, o que a gente levantou como hipótese para isso é que a violência que ela sofre são constantes, são em todos os lugares e isso acaba sendo normalizado.
0: 40% das mulheres trans e travestis sofreram agressões verbais, 17% físicas e 12% violência sexual. Os dados da pesquisa passarão a fazer parte do Mapa Nacional da Violência de Gênero, plataforma interativa do Observatório da Mulher contra a Violência do Senado, desenvolvido em parceria com a Organização Gênero e Número e com o Instituto Natura. E avançou no Senado o projeto que garante às mulheres exames no SUS para detectar risco de câncer de mama hereditário.
26: Até 10% dos casos de câncer de mama são herdados da mãe, segundo a relatora da proposta, senadora Ivete da Silveira, do MDB de Santa Catarina, repórter Márcio Maturana.
14: Está prevista, por exemplo, a análise do histórico familiar e a realização de exames genéticos específicos para identificar variantes associadas ao câncer hereditário. Até 10% dos casos de câncer de mama são herdados da mãe, segundo a relatora da proposta, a senadora Ivete da Silveira, do MDB de Santa Catarina. Ela disse que a proposta combate desigualdades sociais.
15: Evidências indicam que o acesso a testes genéticos e ao aconselhamento especializado permanece condicionado a fatores socioeconômicos, como renda e escolaridade, o que limita sem efetivação e aprofunda a inequidade.
14: O projeto, que já foi aprovado pela Câmara e agora segue para a votação na Comissão de Assuntos Sociais do Senado, também determina medidas para ampliar a oferta de exames preventivos e reduzir o tempo de espera. Além dos exames, o SUS deverá oferecer aconselhamento genético em unidades próprias, conveniadas ou contratadas.
0: O senador Paulo Paim, do PT do Rio Grande do Sul, comemorou a decisão do STF que derrubou a idade mínima para aposentadoria especial em atividades insalubres. A corte considerou inconstitucional o dispositivo da reforma da Previdência de 2019, que fixava idades de 55, 58 e 60 anos, dependendo do tempo de exposição a agentes nocivos.
26: Paim afirma que a medida não é privilégio, mas uma forma de proteção à saúde dos trabalhadores.
0: Já a senadora Leila Barros, do PDT do Distrito Federal, destacou a expectativa positiva para a Copa do Mundo Feminina de 2027 no Brasil, afirmando que o torneio deve dar mais visibilidade ao esporte feminino e valorizar as atletas ainda frente a desafios e preconceitos.
26: Segundo ela, a competição também pode fortalecer o futebol feminino e incentivar outras modalidades praticadas por mulheres no país. O Mundial será entre 24 de junho e 25 de julho em Belo Horizonte, Brasília, Fortaleza, Porto Alegre, Recife, Rio de Janeiro, Salvador e São Paulo.
0: E por falar em Copa do Mundo, o esporte que mobiliza torcidas e une países também transforma vidas fora dos estádios. Praticado desde a infância, ele ajuda a prevenir doenças, melhora a qualidade de vida e contribui para manter crianças e jovens na escola.
26: Esses benefícios foram destacados em uma audiência pública da Comissão de Esporte do Senado. A reportagem é de Rodrigo Rezende.
16: A senadora Leila Barros, do PDT do Distrito Federal, presidente da comissão, afirmou que esse tema é fundamental para a melhora da qualidade de vida da população.
17: E quando falamos de esporte para toda a vida, falamos também de saúde pública. Estimular a atividade desde a infância até a terceira idade significa prevenir doenças, melhorar a qualidade de vida da população e contribuir para a sustentabilidade do sistema de saúde.
16: Stephanie Risk, doutora em cardiologia pela USP, mostrou pesquisas que apontam que a inatividade física é responsável por 9% de mortes prematuras em todo o mundo. Robson Aguiar, presidente da Confederação Brasileira do Desporto Escolar, ressaltou a importância do esporte no combate à evasão escolar.
1: 40% dos nossos alunos, eles repetem de ano, saem da escola por não ter algum incentivo. E o esporte faz exatamente o contrário. Você vai ver que mais de 80% permanece na escola devido ao esporte. Então o esporte escolar é uma ferramenta fundamental para a educação.
16: O ministro do esporte, Paulo Henrique Cordeiro, destacou o papel social do esporte.
2: Porque o esporte é muito mais do que essa prática. O esporte é uma mudança fática de realidade socioeconômica. É uma mudança de vida.
16: De maneira geral, a OMS recomenda a prática para adultos de pelo menos 150 minutos semanais de atividades físicas. Para crianças e adolescentes, o ideal é a prática de 60 minutos de atividades por dia.
5: Com edição de Paula Groba e trabalhos técnicos de João Lira, o Jornal do Senado fica por aqui. Acompanhe agora as notícias da Câmara dos Deputados. Boa noite.
6: Boa noite e até amanhã.
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19: Comissão autoriza a venda fracionada de medicamentos pelas farmácias.
20: Avança a proposta que pune quem expuser crianças à violência doméstica.
19: Parlamentares aprovam inclusão de deficiências ocultas em documentos.
20: Boa noite. Projeto que institui documento com QR Code para identificar deficiências ocultas pode seguir para o Senado. A repórter Maria Neves tem os detalhes dessa nova identidade.
21: A Comissão de Constituição e Justiça da Câmara aprovou o projeto do deputado Capitão Alberto Neto, do PL do Amazonas, que institui a identificação civil nacional da pessoa com deficiência. O novo documento deverá adotar tecnologia de QR Code dinâmico com informações atualizadas sobre deficiências, inclusive as ocultas. Com a aprovação, o texto pode seguir para o Senado. De acordo com a proposta, o sistema permitirá que o beneficiário ou responsável atualize os dados sobre a condição de saúde da pessoa em tempo real. O objetivo da medida é garantir prioridade e segurança às pessoas com deficiência em atendimentos e situações de emergência. Na opinião da relatora na Comissão de Defesa dos Direitos das Pessoas com Deficiência, deputada Andréia Siqueira, do PSB do Pará, a utilização do QR Code dinâmico representa um instrumento eficaz para combater a invisibilidade social enfrentada por pessoas com deficiências ocultas.
22: Ao contrário de deficiências físicas evidentes, essas condições muitas das vezes não são reconhecidas ou compreendidas pela sociedade. Isso resulta em uma série de obstáculos no acesso ao direito e serviços. Em situações que exigem comprovação de condição especial, atendimento prioritário ou simples empatia no trato do cotidiano.
21: Deficiências ocultas ou invisíveis são condições de saúde que não são percebidas visualmente, como transtorno do espectro autista, deficiências intelectuais, doenças renais crônicas ou surdez parcial. A falta de sinais físicos óbvios frequentemente gera barreiras no acesso a atendimentos prioritários já garantidos por lei. Pelo texto aprovado, a identificação civil nacional da pessoa com deficiência não substitui a carteira de identificação nacional. A função do novo documento é facilitar o acesso a direitos e serviços específicos sem a necessidade de emissão de novos cartões físicos a cada mudança no quadro clínico do paciente. Da Rádio Câmara de Brasília, Maria Neves.
18: Saúde.
19: Comissão aprova a venda fracionada de remédios por farmácias e drogarias. A repórter Sofia Peçanha nos traz o debate sobre o tema.
23: A Comissão de Defesa do Consumidor aprovou o projeto que determina a venda de forma fracionada de medicamentos por farmácias e drogarias. O texto aprovado é resultado de 5 propostas analisadas em conjunto. A mais antiga delas, apresentada pelo deputado Jorge Sola, do PT da Bahia, em 2015. Elas alteram a legislação sobre o comércio de medicamentos. Atualmente, a fração de remédio já é permitida, mas não é obrigatória, o que faz com que a maioria dos consumidores ainda precise comprar caixas completas, mesmo quando utilize apenas parte do conteúdo. O texto aprovado estabelece o fracionamento como uma exigência legal para medicamentos como antibióticos, analgésicos, anti-inflamatórios e antieméticos, que são remédios para náuseas e vômitos. O relator da proposta na comissão, o deputado Celso Russomano, do Republicanos de São Paulo, destacou que a medida visa reduzir o desperdício, evitar a automedicação e diminuir os custos para os pacientes.
3: Tal medida contribui para proteger a saúde e segurança da coletividade. A automedicação, o consumo de remédios fora da validade e ainda a potencial intoxicação de crianças no ambiente doméstico.
23: Além disso, o projeto prevê que o preço dos medicamentos fracionados siga regras específicas da Câmara de Regulação do Mercado de Medicamentos, para garantir que o consumidor não pague mais caro proporcionalmente por quantidades menores.
3: Entendemos que essa medida também beneficia sobremaneira os consumidores, pois evita que as farmácias aumentem indevidamente seus lucros na subdivisão de medicamentos.
23: Em caso de descumprimento, o infrator estará sujeito à penalidade de suspensão de vendas ou fabricação de produto, cancelamento de registro do produto ou cancelamento de autorização para funcionamento da empresa. O projeto gerou debate entre os parlamentares, principalmente sobre os desafios na adaptação das embalagens, no controle sanitário e nos custos operacionais para viabilizar a venda fracionada em larga escala. O deputado Gilson Marques, do Novo de Santa Catarina, chegou a apresentar um parecer alternativo para evitar o fracionamento.
4: Assim, acreditamos que a melhor solução para o referido problema seria adequar a posologia ao tempo de tratamento, sendo função das indústrias farmacêuticas produzir as embalagens e dispensá-las com a quantidade correta.
23: Mas a proposta que estabelece a venda fracionada de medicamentos foi aprovada pela Comissão de Defesa do Consumidor e seguiu para análise na Comissão de Saúde. Da Rádio Câmara de Brasília, Sofia Pessanha.
18: Segurança Pública.
20: Comissão de Constituição e Justiça aprova penas para quem expor crianças à violência.

0: ou da vítima. A relatora na comissão, deputada Cris Tonietto, do PL do Rio de Janeiro, ressaltou que a proposta reconhece que a violência doméstica tem um impacto grande sobre a criança, mesmo quando ela não é a vítima direta.
1: Ao conviverem com situações constantes de agressões físicas, verbais ou psicológicas, as crianças não apenas testemunham o sofrimento dos envolvidos, mas também internalizam esses comportamentos como modelos de relação interpessoal. Essa vivência traumática compromete o bem-estar emocional, afeta o desempenho escolar e pode desencadear transtornos psicológicos de longo prazo.
0: A proposta, que prevê penas para quem expuser crianças e adolescentes a atos de violência doméstica, ainda precisa ser analisada pelo plenário da Câmara antes de seguir ao Senado. Da Rádio Câmara de Brasília, Paula Bittar.
2: Justiça.
3: Comissão aprova a proposta que aumenta penas de crimes financeiros contra fundos de pensão. A repórter Silvia Munhato tem os detalhes.
4: A Comissão de Finanças e Tributação da Câmara aprovou o projeto que aumenta as punições para crimes financeiros que causem prejuízo a fundos previdenciários ou de pensão. As investigações da Polícia Federal relativas ao Banco Master têm apontado investimentos de fundos de servidores públicos estaduais em aplicações do Master em períodos em que elas já eram consideradas de alto risco pelo mercado. O autor da proposta, deputado Wellington Prado, do PSD de Minas Gerais, batizou a proposta de Lei Faria Lima, em uma referência à Avenida de São Paulo, onde estão sediadas várias instituições financeiras. Pelo texto, quem cometer esses crimes estará sujeito apenas de reclusão de 20 a 40 anos. A proposta também define que os crimes serão insuscetíveis de fiança, livramento condicional, anistia, graça e indulto. O relator, deputado Kim Kataguiri, do Missão de São Paulo, recomendou a aprovação do texto, lembrando que a legislação atual prevê penas de 2 a 12 anos para crimes contra o sistema financeiro.
5: O crime cometido por um agente público, aí que deixa de cumprir a sua obrigação para preservar o sistema financeiro e também a ordem econômico-financeira, né? E aí a gente está endurecendo bastante as penas em relação a esse crime, e também nós estamos endurecendo as condições de progressão de regime também.
4: A proposta determina que a progressão de regime, que é a transferência para regime menos rigoroso, como o semiaberto, será mais dura para os crimes financeiros. Por exemplo, se o réu for primário, terá que cumprir pelo menos 70% da pena para ter direito. O projeto que aumenta a pena de reclusão para quem comete crimes financeiros contra fundos de pensão ainda será analisado pela Comissão de Constituição e Justiça. Depois seguirá para o plenário. Da Rádio Câmara de Brasília, Silvia Munhato.
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2: Transportes.
7: O relator das mudanças no Código de Trânsito Brasileiro apresentou o projeto reunindo sugestões de mais de 270 propostas sobre o tema.
3: Entre as alterações, o deputado Áureo Ribeiro sugeriu que adolescentes tenham permissão para dirigir a partir dos 16 anos. Confira os detalhes com o repórter Murilo Souza.
8: A Comissão Especial da Câmara dos Deputados, que analisa mudanças no Código de Trânsito Brasileiro, poderá votar no próximo dia 7 de julho o parecer do relator, deputado Áureo Ribeiro, do Solidariedade do Rio de Janeiro. O texto consolida mais de 270 projetos de lei em um substitutivo. Entre os pontos mais relevantes do novo texto está a permissão para que jovens a partir de 16 anos possam dirigir. Pela proposta, os menores de 18 anos poderão obter habilitação na categoria B para dirigir carros em perímetros urbanos, das 5 horas da manhã até a meia-noite, desde que acompanhados por um adulto habilitado há pelo menos 2 anos. Para motos pequenas,

0: de até 150 cilindradas, o jovem pode dirigir desacompanhado, mantendo as mesmas restrições de horário e local. A idade mínima para habilitação nas categorias profissionais D e E também cai de 21 para 20 anos. Segundo o relator, a medida busca reduzir a falta de motoristas no transporte de cargas e passageiros.
1: A medida visa ampliar o acesso dos jovens à habilitação, proporcionar maior autonomia para deslocamentos relacionados ao estudo e ao trabalho e permitir a formação gradual de condutores, inspirando-se em modelos adotados em outros países que admitem a condução por menores de idade mediante restrições e acompanhamento.
0: A CNH definitiva aos 18 anos será emitida de forma automática e gratuita, caso o condutor não tenha cometido infrações graves ou gravíssimas ou não seja reincidente em infração média. O texto cria um teto nacional para as taxas cobradas no processo de habilitação. R$ 30,00 para abertura e emissão da permissão para dirigir, em qualquer categoria, e R$ 50,00 para cada exame realizado, seja escrito ou de direção. Outra inovação é a possibilidade de o candidato optar por realizar o exame em veículos com câmbio automático. O projeto também estabelece regras para outros temas, como pedágios free flow, registro e autorização para patinetes e bicicletas elétricas, normas para veículos autônomos e proibição de radares ocultos sem sinalização ou estudos técnicos. A Comissão Especial da Câmara sobre Mudanças no Código de Trânsito Brasileiro retoma a análise da matéria no dia 7 de julho, às 2 horas da tarde. A expectativa é que a votação no plenário da Câmara seja no dia 8 de julho. Da Rádio Câmara de Brasília, Murilo Souza.
2: Trabalho.
3: A Câmara aprovou o projeto que estabelece piso salarial para biólogos. A repórter Maria Neves tem mais informações sobre o tema.
4: Em análise na Câmara desde 2013, o projeto que institui um piso salarial e condições de trabalho para biólogos do setor privado foi aprovado pela Comissão de Constituição e Justiça e pode seguir para o Senado. Pela proposta, o salário base da categoria será de R$ 4.685 para uma jornada de 40 horas semanais. O piso será corrigido pela inflação desde setembro de 2016 até a publicação da lei. Depois disso, o valor continuará sendo reajustado anualmente pela inflação. Segundo o relator, deputado José Rocha, do União da Bahia, com a correção, esse valor chegaria a R$ 6.749 em 2024. Na opinião do relator, a medida vai melhorar as condições de trabalho e conferir mais dignidade à profissão de biólogo.
5: Eu, como médico, sei bem avaliar o que representa o biólogo nas suas atividades, precisando de melhores condições de trabalho, precisando de melhores salários, e chegou a oportunidade. O PL deu a oportunidade para que essa classe tão importante na nossa vida possa realmente resgatar essa dignidade com um piso, com boas condições de trabalho e sempre está prestando esses grandes e relevantes serviços à ciência brasileira.
4: O texto original do deputado Danley Hinterholz, do PSD do Rio Grande do Sul, abrangia também os biólogos que atuam no setor público. No entanto, o relator na Comissão de Finanças e Tributação, deputado Duarte Júnior, do Avante do Maranhão, alterou a proposta. Ele argumentou que um projeto de lei do Congresso não pode estabelecer regras para servidores públicos. Pela Constituição, essa atribuição é do chefe do Executivo, seja federal, estadual ou municipal. Assim, a medida aprovada vai valer apenas para biólogos de empresas privadas ou públicas contratados por meio do regime da consolidação das leis do trabalho, com carteira assinada. Quanto às condições gerais de trabalho, o projeto aprovado determina que o regime de plantão da categoria será de, no máximo, 12 horas diárias. Desse período, uma hora será destinada ao repouso e à alimentação. O trabalho noturno será a jornada realizada entre 22 horas e as 5 horas do dia seguinte. A remuneração nesse período será pelo menos 20% maior. A proposta estabelece ainda que as horas extras terão 50% de acréscimo e o adicional de insalubridade será gradual. O grau mínimo terá um aumento de 10% sobre o piso, o médio de 20% e o grau máximo de 40%. Já o adicional de periculosidade será de 30%. No entanto, o texto prevê que os adicionais de insalubridade e de periculosidade não podem ser pagos simultaneamente. O biólogo terá de fazer a opção por um dos dois. Da Rádio Câmara de Brasília, Maria Neves.
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6: Meio Ambiente.
7: Câmara analisa a proposta que amplia incentivos fiscais e tributários para a cadeia de reciclagem. Saiba mais com o repórter José Carlos Oliveira.
8: O setor de reciclagem poderá ganhar incentivos fiscais não contemplados na reforma tributária de 2023. O tema é analisado na Câmara dos Deputados por meio de proposta de emenda à Constituição já aprovada na Comissão de Constituição e Justiça e com futura análise em comissão especial. O relator, deputado Alex Manente, do Cidadania de São Paulo, explica que a intenção é estabelecer um regime fiscal que beneficie operações com resíduos e materiais destinados à reciclagem, reutilização e logística reversa.
9: O efeito da reforma tributária no material reciclado é muito perverso. São 300% de aumento, o que inviabiliza a reciclagem no país. E o governo, o poder público, tem obrigação de estimular com que a sustentabilidade, a reciclagem seja uma realidade para poder minimizarmos os efeitos ambientais tão danosos para toda a população. Por isso, estamos trabalhando essa PEC para que o imposto seja revisto do material reciclável e, consequentemente, teremos sustentabilidade no nosso país.
8: Na prática, a proposta busca garantir que a tributação sobre material reciclado seja menor do que a aplicada ao material original, dando assim um diferencial competitivo para o setor. O texto tem o apoio da Associação Brasileira de Resíduos e Meio Ambiente. Dados da ABREMA mostram que em 2024, cerca de 7 milhões de toneladas de resíduos secos foram destinados à reciclagem no Brasil, equivalentes a 8,7% dos resíduos gerados no período, um percentual ainda bem abaixo em relação às metas da Política Nacional de Resíduos Sólidos. O texto original da proposta é do deputado Arnaldo Jardim, do Cidadania de São Paulo, que prevê benefícios para toda a cadeia da economia circular, incluindo catadores de materiais recicláveis e empresas recicladoras e de logística reversa, responsáveis pelo retorno dos materiais ao consumo da população. Da Rádio Câmara de Brasília, José Carlos Oliveira.
3: Termina agora o Jornal Câmara dos Deputados, produzido pela Rádio Câmara, com trabalhos técnicos de Alan de Souza e apresentação de Val Monteiro e Márcio Aquilissardi. Uma boa noite para você.
7: A Voz do Brasil volta amanhã. Boa noite.
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1: 22 horas e 3 minutos.
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1: 22 horas e 32 minutos.
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1: 23 horas.
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1: 23:31.
2: Boa noite. Boa noite.
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0: Creio em um só Deus, Pai Todo-Poderoso, Criador do céu e da terra, de todas as coisas visíveis e invisíveis. Creio em um só Senhor, Jesus Cristo, Filho Unigênito de Deus, nascido do Pai antes de todos os séculos. Deus de Deus, Luz da Luz, Deus verdadeiro de Deus verdadeiro, gerado, não criado, consubstancial ao Pai. Por Ele todas as coisas foram feitas e por nós homens, e para nossa salvação, desceu dos céus, encarnou pelo Espírito Santo no seio da Virgem Maria, e se fez homem. Também por nós foi crucificado sob Pôncio Pilatos, padeceu e foi sepultado. Ressuscitou ao terceiro dia conforme as Escrituras e subiu aos céus, onde está sentado à direita do Pai. E de novo há de vir em sua glória, para julgar os vivos e os mortos, e o seu reino não terá fim. Creio no Espírito Santo, Senhor que dá a vida e procede do Pai e do Filho. Igual Pai e Filho é adorado e glorificado. Ele é que falou pelos profetas. Creio na Igreja Una Santa Católica e Apostólica. Confesso um só batismo para a remissão dos pecados e espero a ressurreição dos mortos e a vida do mundo que há de vir. Amém.
1: Zero hora e 4 minutos.
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1: Jesus, no trecho já concluindo o seu Sermão da Montanha, presente no Evangelho de hoje, apela para a nossa coerência de vida. São suas as palavras: "Nem todo aquele que me diz, Senhor, Senhor, entrará no reino dos céus, mas o que põe em prática a vontade do meu Pai que está nos céus. Naquele dia muitos vão me dizer, Senhor, Senhor, não foi em teu nome que profetizamos? Não foi em teu nome que expulsamos demônios? E não foi em teu nome que fizemos muitos milagres? Então eu lhes direi publicamente, jamais vos conheci. Afastai-vos de mim, vós que praticais o mal." Segundo Jesus, para Deus o que vale mesmo é a nossa coerência de vida. É fácil nós nos enganarmos. Afinal, estamos trabalhando em nome de Deus e para Deus, ou usando as palavras de Jesus, profetizamos, expulsamos demônios, fazemos milagres. O que é preciso mesmo é praticarmos a vontade de Deus. E a vontade de Deus está expressa nas Sagradas Escrituras. A vontade de Deus são ações e não palavras. A vontade de Deus é vivermos o Evangelho e não apenas fazermos de conta que vivemos o Evangelho. Com a bênção do Deus misericordioso, o Pai, o Filho e o Espírito Santo. Amém.
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0: Seja bem-vindo a mais um Porta Aberta. Com você, Mariângela Jaguraba. A entrevistada do programa de hoje é a escritora, pesquisadora e jornalista italiana, especialista em questões da sociedade e cultura brasileiras, Antonella Rita Rochilli, que nos fala sobre seu novo livro, Zélia Gattai Amado e a Emigração Italiana no Brasil. A obra reconstrói pela primeira vez de forma completa a vida de Zélia Gattai Amado, protagonista da cultura brasileira do século XX e esposa do escritor Jorge Amado, oferecendo uma importante chave de leitura do diálogo histórico e cultural entre a Itália e o Brasil. A entrevista é de Raimundo Lima.
1: Muito bem, estamos com Antonella Rita Rochilli, jornalista, pesquisadora brasilianista e autora do volume Zélia Gattai Amado e a Emigração Italiana no Brasil. Temos a satisfação de recebê-la e desde já damos as boas-vindas, Antonella, agradecendo pela sua disponibilidade a nos conceder esta entrevista. Antonella, a gente vai entrar daqui a pouco no detalhe deste seu novo livro, este novo volume, como dissemos, Zélia Gattai Amado e a Imigração Italiana no Brasil. Mas antes de adentrarmos na sua obra, gostaria que você colocasse para a gente, para os ouvintes da Rádio Vaticano, redação de língua portuguesa, como nasceu essa sua paixão pelo Brasil, você que é uma pesquisadora especializada em literatura brasileira.
2: Muito obrigada pelo convite. Eu fiz uma viagem no Brasil para conhecer esse país. Já me ocupava de literatura latino-americana, porque em uma rádio particular eu tinha um programa que se chamava Um Libro alla Settimana e cada semana consigliava um livro. Muitas vezes era um livro traduzido para italiano, mas da América Latina. Então eu fiz essa viagem além do oceano e realmente mi incantei letteralmente, primeiro pela natureza do Brasil, pelo som do idioma, e então eu naquela época não conhecia muito sobre a literatura, a não ser alguma pequena coisa, mas quando eu voltei para a Itália, a primeira coisa, eu quis aprender o idioma. Depois, já trabalhava na RAI há muitos anos, mas eu fiz questão para me inscrever
1: RAI, Rádio Televisão Italiana.
2: Então, eu tinha o meu trabalho que não, vamos dizer, não tinha a ver com a América Latina ou o Brasil. Mas me inscrevi na Universidade La Sapienza. E assim eu levei à frente um curso de estudos sobre a literatura brasileira e a literatura da África de língua portuguesa, além, claro, da literatura latino-americana em geral. Mas afinal quis fazer a minha tese sobre algum argumento ao redor da literatura brasileira. Óbvio que me ocupei também de música, poesia, e aí começaram muitas viagens e cada viagem eu voltava mais enriquecida. Cada viagem era uma camada a menos, porque o Brasil, na minha modesta opinião, tem uma camada assim, na superfície, que esconde, às vezes, muito da riqueza, muito das culturas que ela tem, que essa terra vermelha tem. Então, cada viagem fui me aproximando sempre mais. Eu já escrevi, era jornalista, e comecei a escrever mais sobre literatura. Me aproximei, ovviamente, primeiro que lì foi Jorge Amado e depois foram Guimarães Rosa, foram muitos outros. E cada vez me aproximava sempre mais e assim se passaram 33 anos até agora.
1: Pois é, podemos dizer que é uma paixão de mais de 3 décadas. Antonella, vamos então ao livro, destacando que por ocasião do Dia do Emigrante Italiano no Brasil, promovido pelo Instituto Guimarães Rosa de Roma, pela Embaixada do Brasil na Itália e pela Associação de Amizade Itália-Brasil, teve-se na quinta-feira, 19 de fevereiro deste ano de 2026, às 17 horas locais, no Instituto Guimarães Rosa de Roma, na Praça Navona, centro de Roma, a apresentação do seu livro, Zélia Gattai Amado e a Imigração Italiana no Brasil. Conta pra gente como nasceu esse livro.
2: Bom, esse livro, na realidade, é o livro que conclui uma trilogia que eu comecei em 2006 no Brasil, com o livro Zélia Gattai Rodeada de Estrelas, que foi publicado pela Casa de Palavras da Fundação Casa de Jorge Amado. Era o primeiro livro, esse aqui, com que eu quis homenagear Zélia Gattai Amado, da qual, com o tempo, eu, com modéstia, virei a biógrafo oficial. Então, foi lançado na ocasião dos 90 anos dela. Depois, o segundo foi já um projeto de mestrado que eu fiz na Universidade Federal da Bahia, e é Da Palavra à Imagem e Anarquistas, Graças a Deus, primeiro livro dela que tem a ver com a imigração. E em 2016 saiu no Brasil, sempre pela Edufba, editora da UFBA, esse livro Zélia Gattai e a Imigração Italiana no Brasil entre o século XIX e XX. Esse aqui era o título. Nasceu, então, para incluir a vida e a obra de Zélia Gattai dentro de um contexto histórico da qual ela é símbolo, ou seja, um contexto histórico e cultural italiano e um contexto histórico e cultural brasileiro. Nesse livro, então, tem um capítulo, o primeiro capítulo, que realmente eu escrevi porque queria contextualizar a imigração italiana, então o contexto aqui da Itália, da história da época, e o contexto histórico do Brasil. O segundo capítulo é a primeira, vamos dizer, biografia completa da Zélia Gattai Amado, e o terceiro capítulo é um capítulo iconográfico que tem a introdução do Fabio Porta, o deputado Fabio Porta, e é o resultado de uma longa pesquisa que eu fiz através do Arquivo Público de São Paulo, a Unesp, Centro Memorial Sindical. Foram muito generosos comigo, me deram muitas fotos através das quais se pode perceber os rostos dos imigrantes que me... Assim, quando eu vi na velha hospedaria dos imigrantes todas aquelas caras com olhos tristes e ao mesmo tempo cheia de esperança, e isso me deu um motivo a mais para escrever, percorrendo trilhas que a própria Zélia Gattai, quando me contava as histórias, sem querer, me indicou.
1: Sendo ela um descendente de italianos,
2: né? Exatamente, porque ela era filha e neta de imigrantes. Do lado paterno, eram da região toscana di Firenze, Gattai, e pelo lado materno, da Col, erano di origine veneta. Então, ela absorveu, sem nunca ter studiato italiano, o idioma italiano, proverbios che ela mi contava e che io, italiana, non conhecia perché aqui si perderam. Então, eu percebi a grandeza dessa mulher, aliás, percebi também aquela simplicidade com S majúscula, no sentido de ela se comportava igual com todo mundo. Então, eu percebi que através dela eu podia resgatar também algumas festas, ritos, poesias que ela decorava ainda com 90 anos de idade, tanto que no meu primeiro livro, ainda inédito na Itália, eu fiz questão para fazer um capítulo final sobre a sabedoria popular, porque eu me dei conta que através daquela sabedoria dela popular se podia conhecer muitas coisas dos antepassados e dessa imigração italiana.
1: Antonella, a apresentação do seu volume destaca que este acompanha o leitor em uma viagem através da grande imigração italiana para o Brasil entre o final do século XIX e as primeiras décadas do século XX, reconstruindo os contextos sociais e políticos que marcaram partidas e chegadas em ambas as partes do Oceano Atlântico. Assim, através de documentos e testemunhos originais, a sua obra, o seu livro, restitui esperanças, sonhos e dificuldades vividas por milhares de emigrantes, trazendo, assim, dados pouco conhecidos, vicissitudes emblemáticas e figuras hoje esquecidas. Você já nos deu algumas pinceladas sobre esse contexto em que se deu essa emigração, e aqui você me corrija se os dados não forem corretos. Mas daquilo que eu tenho assim na minha memória, entre 1880 e 1950, ou seja, no espaço de 70 anos, cerca de 1,5 milhão de italianos emigraram para o Brasil. E desses 1,5 milhão, desde o final do século XIX e as primeiras décadas do século XX, hoje nós temos cerca de 29 milhões de brasileiros que são de descendência italiana, assim constituindo cerca de 15% da população brasileira. Você falava desses rostos, destes olhos tristes, mas ao mesmo tempo olhos de esperança. E falava também sobre o seu trabalho como pesquisadora. Gostaria que você nos dissesse como foi o seu trabalho levantando esses dados. Você falava dos arquivos, das fotos. Gostaria de saber se você encontrou dificuldade em ter esses dados, se nós no Brasil temos um arquivo rico em relação a essa saga da imigração italiana no Brasil. Como que foi para você esse trabalho em terras brasileiras?
2: Obrigada por essa pergunta. Realmente, como eu fiz um mestrado e um doutorado na Universidade Federal da Bahia, levei à frente essa pesquisa desde 2007. E devo dizer que a minha pesquisa se concentrou muito na cidade, no estado de São Paulo, Paraná, Santa Catarina e na Fundação Casa de Jorge Amado, que também deu muitas fotos da família de Zélia Gattai, antigas fotos e dela também com Jorge Amado. E eu destaco aqui que nunca tive realmente dificuldades no Brasil em pesquisar. Primeiro, porque os arquivos no Brasil, diferente de muitos arquivos da Itália, porque é preciso dizer isso, são mais abertos ao público e a maioria das vezes já são passados de forma de papel e tecnológica. Então, por exemplo, quando eu fiz a pesquisa no Arquivo Público de São Paulo, eu tive a ocasião de ver lá as fotos. Mas depois, eles mesmos me enviaram, através do e-mail, muitas outras fotos que eu pude escolher já estando eu na Bahia, em Salvador. Uhum. E a mesma coisa, por exemplo, no centro de memória sindical, eles me acolheram logo, não tive que esperar
1: tanta burocracia.
2: Não, absolutamente. E me deram a oportunidade de consultar os jornais da época, que eu assim mergulhei horas e horas nesses jornais originais, tipo La Barricata, La Battaglia, A Plebe, jornais de que falava, por exemplo, a própria Zélia Gattai, que me parecia, sabe, um sonho, uma coisa um pouco exagerada. E não, então, na Unesp também. Na Unesp, o meu problema principal, por exemplo, em publicar um capítulo inteiro em um livro iconográfico, né? Um capítulo iconográfico, era realmente a dúvida que eu tivesse que pagar direitos autorais, mas eles me deram de graça, óbvio que cada foto tem a própria legenda, crédito e tal, e não só, eu posso utilizar em outras ocasiões, também, por exemplo, posso destacar aqui a Biblioteca Nacional do Rio de Janeiro, o Museu Imperial de Petrópolis, onde também, né? Porque você sabe que a imigração italiana no Brasil tem a ver, por uma época, também com esse casamento que teve Dom Pedro II com uma princesa, Teresa Cristina de Borbone, italiana, que incentivou a imigração. Então, para mim, era muito importante também pesquisar
1: beber essa parte. Dessa fonte, não?
2: Então, para concluir, eu não tive nenhum tipo de problema. Eu acho que os arquivos no Brasil, pelo menos os que eu consultei, são perfeitos. E quero dizer aqui uma coisa, eu tive ocasião também de consultar algumas revistas do Instituto Histórico Geográfico Brasileiro. Eu, como membro, pertenço ao Instituto Histórico Geográfico Histórico da Bahia, mas no Rio eles têm revistas do século XIX digitalizadas. Eu aqui em Roma estava, sim, quando eu pude acessar, e aí eu pensei em escrever uma carta de agradecimento ao próprio presidente, porque é realmente fantástico isso. Realmente você toca com mão, assim, a parte positiva da tecnologia. Então, eu acho que os arquivos no Brasil são uma fonte riquíssima. E no Norte e Nordeste, estou agora levando à frente uma outra pesquisa sobre a imigração italiana também no Nordeste, através de livros e também consultando o Instituto Geográfico Histórico da Bahia, que tem também uma maravilhosa biblioteca.
1: Muito bem, Antonella, ressaltando essa saga dos italianos no Brasil, o contexto em que partiram, deixando família, deixando afetos, deixando a sua terra natal para aventurar-se na América Latina e, como sabemos, uma parte consistente no Brasil. Esse contexto se dá depois da unidade da Itália, 1861, quando a partir daí se tem essa imigração italiana para o Brasil, outros lugares também, mas aqui tratamos da imigração dos italianos para o Brasil, e sucessivamente também a abolição da escravatura no Brasil, em maio de 1888. Portanto, os italianos que chegam para trabalhar nas lavouras de café, de algodão e cana-de-açúcar, um trabalho duro, muito difícil, ressaltando que os italianos deram uma contribuição muito grande para o enriquecimento da cultura brasileira, levando para o Brasil aquilo que era a sua bagagem cultural, a sua experiência de vida, e essa influência nós temos em todas as camadas da sociedade brasileira hoje. Vale ressaltar que eles trabalharam muito e deram uma grande contribuição para o Brasil e encontraram também grandes dificuldades e tiveram a força e a coragem de superar essas dificuldades e conseguiram progredir no Brasil.
2: É verdade, é verdade. Obviamente teve imigração também de outros grupos que contribuíram também ao desenvolvimento. Mas realmente, eu, pelo menos também através das minhas pesquisas, eu me dei conta que além da grande imigração italiana, a partir do final assim, do século XIX, 1874, né, é a data oficial, sim, mas as relações entre italianos e brasileiros começaram logo em 1500. Imagine que já para a viagem de Pedro Álvares Cabral colaboraram alguns italianos, Merchionne da Toscana, em Salvador, Bahia, por exemplo, eu encontrei muitas coisas, muitos laços da escultura, da arte. Por exemplo, a estátua de Castro Alves, construída na Itália, e mais pesquiso e mais encontro coisas. Mas a mais importante, vamos dizer, e que fica na história, é essa depois de 1870. Realmente a imigração italiana no Brasil, na época da grande imigração, teve duas vertentes. Os italianos iam para as colônias, e foi o caso do avô paterno de Zélia, porque tinha algumas sociedades de imigração do Toné, por exemplo, Alfredo de Scragnol Toné, que queria desenvolver no sul do Brasil uma parte de imigração feita de famílias às quais era dado um pedaço de terra e construíam colônias, o que aconteceu. Mas a outra sociedade de imigração, que era feita, era composta de personagens, de fazendeiros praticamente, de, sim, São Paulo, sim, queria essa imigração de massa. Pessoas que, na opinião deles, deviam substituir à mão dos africanos escravizados. E isso aconteceu, tanto que por alguns anos tem algumas histórias e memórias de pessoas que realmente foram para o Brasil e foram escravizados, porque eles chegavam lá já endividados.
1: A chamada escravização branca, me
2: Exatamente.
1: Parece, não?
2: Exatamente. É. Tanto que eu encontrei aqui na Itália, na Biblioteca Nazionale Centrale de Firenze, um livreto escrito por ele se chama um ritornato, regressado, né?
1: Sim.
2: Que nem bota o nome, bota só as iniciais. E escreveu, em um italiano assim muito aproximativo, a história do que acontecia em muitas fazendas lá no sul. E tem uma história também ligada ao avô de Zélia Gattai, veneto, que foi numa fazenda em Candido Motta, no estado de São Paulo. E a própria Zélia Gattai escreve no livro Anarquistas, Graças a Deus, que ele foi com 5 filhos e a esposa, e trabalhavam o dia inteiro, eles e os filhos. Um dia, capataz, obrigada, chamou todos os italianos e mostrou um africano amarrado a uma árvore. Sim. E ele, com um chicote, queria bater nele e falou para os italianos: se vocês não fizerem o que eu estou falando para vocês, veja ele e vocês serão batidos. Terão a mesma sorte. E aí o avô de Zélia não conseguiu se parar, pegou esse chicote, libertou o africano e começou a bater
1: no capataz.
2: Resultado, à noite, toda a família foi jogada na rua, sem ser paga, e a pé chegaram até a cidade de São Paulo, e durante a viagem a pé, a última filhinha faleceu. Então, esse é um símbolo, né? Por isso Sim. eu também pego Zélia Gattai como Sim. símbolo, para mostrar que realmente muitos italianos, é verdade Sim. que depois...
1: Luzes e sombras.
2: Sacrifício Páginas. E tal... Mas
1: sombrias.
2: Sofreram muito
1: sim,
2: também.
1: Sim, sim. É bom, é muito interessante, Antonella, que você traga essa realidade que também diz respeito à história da imigração italiana no Brasil. Antonella, olha, aqui nós teríamos assunto para conversar com você por um dia. O tempo, como a gente sabe, é tirano, não nos permite nos alongar e assim poder entrar em maiores detalhes, mas gostaria, antes de a gente concluir essa nossa conversa, de destacar mais um ponto. O seu livro, ele reconstrói pela primeira vez de modo completo a vida de Zélia Gattai Amado, a esposa do gigante da literatura brasileira Jorge Amado, protagonista da cultura brasileira do século XX e mulher, como destacamos, do escritor então Jorge Amado, oferecendo uma importante chave de leitura do diálogo histórico e cultural entre Itália e Brasil. Aqui nós teríamos muita coisa para ouvir de você, mas conta para a gente como foi o seu primeiro encontro com Zélia Gattai.
2: O meu primeiro encontro com Zélia Gattai foi um momento inesquecível na minha vida. Eu devia escolher a minha tese de formatura aqui na Universidade La Sapienza. Então, na época, por acaso encontrei um livro na biblioteca da RAI. Andando, um livro me chamou a atenção, esse título, Anarchici Grazie a Dio, um título muito estranho, né? E eu costumo ler direto um livro sem ler prefácios. Então eu li, conheci ela, não sabia que era mulher de Jorge Amado na época, e nada, depois me dei conta que o prefácio do livro foi proprio Jorge Amado que escreveu. E, então eu fui para o meu professor da época, professor Finazzi Agro, e falei: não, eu decidi, eu quero fazer a tese sobre essa memorialista, escritora, mulher de Jorge Amado, de origem italiana e tal. Então eu devia entrar em contato com ela, e foi pelo telefone. Escrevi na rivista Latino America e Tutti Sud del Mondo, che era una rivista di Gianni Minà, una resegna sobre esse livro che foi reeditato, republicato por ele. Então Eu comecei a falar pelo telefone com ela e era assim uma conversa sempre muito prazerosa, até que ela devia vir aqui pelo lançamento do livro, mas depois ela não pôde porque a idade não permitia. E ela falava, não, mas se a montanha não vai a Maomé, se Maomé não vai a montanha... Afinal, ela me convidou, venha você aqui no Brasil, venha na minha casa. Então, eu viajei e a primeira vez que eu encontrei com ela, vou dizer a verdade, pareceu que eu já conhecia ela há muito tempo. E a gente passava os dias, eu não devo dizer que eu, naquela viagem eu não conhecia a cidade de Salvador, porque eu ficava o tempo inteiro com ela, contando histórias, a começar da manhã, 8:30, até a noite. Então, eu me dei conta da riqueza, era muita emoção, eu estava lá e ela não parava, porque a memória dela era incrível, eu chamava ela de memória viva, né? Uhum. Então, tudo isso fez com que eu me aproximasse a ela, não só, eu comia na casa dela, pratos italianos, porque ela todo dia comia massa e depois, sei lá, alguns pratos vênetos que eu nunca conheci e tantas coisas. Então, foi assim, é uma pessoa que me marcou muito. Nós escrevemos também, né? Tínhamos Sim, uma correspondência.
1: Uma relação epistolar.
2: Epistolar, obrigada. E ela me levou pela primeira vez na Academia de Letras da Bahia, porque queria que eu conhecesse e me levava nos amigos dela, que eu não sabia na realidade quem era. Então eu conheci, tive o prazer de conhecer Calasanneto, Florisvaldo Matos, Edivaldo Boaventura, personagens que na época eu sinceramente não sabia quem eles eram, mas foi tudo através dela. Então, quando me propuseram aqui para os 150 anos da imigração italiana de traduzir esse livro que eu preparei para o centenário dela em 2016, a editora Cosmo Iannone fez essa proposta, o livro foi apresentado na Câmara dos Deputados e tal, eu fiquei super alegre, porque além de ter atualizado o livro, enriquecido com notas para o público italiano, né? Mas também foi para mim uma grande ocasião para, e é uma grande ocasião para mostrar que uma pessoa como Zélia Gattai não só foi a mulher de um grande, como você falou, um gigante, né, da literatura brasileira, mas uma escritora com 17 mais obras.
0: Obrigada pela sua participação neste Porta Aberta. Nós voltaremos na próxima semana.
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0: Bem, amigos de todo o Brasil, estamos de volta com o nosso Em Romaria, caminhando juntos nesse terceiro milênio. Nos estúdios da Rádio Vaticano, Silvonei José. Bem, amigos de todo o Brasil, recebemos aqui nos nossos estúdios Daniela Grela. Bom dia, Daniela.
1: Bom dia, obrigada por me receber.
0: E junto com a Daniela, Milena Araújo. Bom dia, Milena.
2: Bom dia, e é uma honra estar aqui com vocês.
0: E eu começo por você, Milena. Conta para nós um pouquinho o que é que você está pronto no nosso Brasil.
2: Ai, muito bom. Olha, nós temos um trabalho, eu sou CEO da editora Inteligência Educacional, certo? E é uma editora que tem algumas pautas que são muito importantes, pautas sociais principalmente. É uma editora educacional e social. Nós atuamos em 18 estados brasileiros, mais de 5 milhões de beneficiados até hoje. E eu gostaria de falar de três pautas muito rápidas. Uma é para a educação antirracista. Imaginam a preocupação que nós temos com as nossas crianças com relação a isso. Somos líderes hoje com esse assunto dentro de todas as escolas no Brasil. Educação climática com a turma do Pererê, do nosso saudoso Ziraldo, então, que foi uma inovação na época, em 1958, falando de socioambiental. E um que eu gostaria de pautar com mais carinho, que é o esporte para além das fronteiras, que eu tenho como escritor também, o Dr. Pedro Tringraus. Por que eu quero pautar este assunto? Porque nós estamos começando a nossa Copa, certo? E a Copa, ela precisa trazer para os nossos estudantes, os nossos jovens e as nossas crianças, além de esporte, ela também precisa trazer os valores que o esporte promove e podemos também trazer e podemos promover de bem-estar para eles.
0: Iniciamos justamente, que valores traz o esporte?
2: Ah, se você imaginar o quanto uma criança e um jovem consegue perceber como um trabalho em equipe, o respeito às regras, o respeito ao mestre, o respeito às pessoas que estão do seu lado, a empatia. Então, entender que quando você luta, você não briga, você promove um bem-estar do outro, isso é o que o esporte ele consegue fazer. E fico ainda mais feliz de lembrar que o próximo ano esse esporte vai estar vindo também no Brasil com a Copa Feminina. Então, teremos uma pauta muito importante de respeito com as mulheres também.
0: Mulher e futebol, dá certo?
2: Claro que dá certo. Nós temos vários exemplos de pessoas e personalidades incríveis. Olha, eu sou corintiana, mas eu tenho que admitir que a Leila está sendo uma inovadora hoje no Brasil, sendo a presidente de um time, como é o Palmeiras. Imagina, há uma mulher à frente de um futebol que teoricamente é machista, mas que está trazendo inovações de muito respeito. O melhor exemplo foi a parceria que ela fez com o estádio do Palmeiras e a segurança pública, em que está permitindo com que no facial, para quem não sabe, o Palmeiras, hoje o estádio do Palmeiras, só entra se você fizer o facial, e com a segurança pública, as pessoas que têm algum problema com lei, certo? Eles acabam sendo já identificados e a segurança consegue prendê-los. E 70% destas prisões que foram feitas graças a uma inovação de uma mulher à frente de um time, e respeitando isso, é pensão alimentícia. Ela fala o seguinte, e eu vou concordar, se o pai tem condições de ir para o lazer, como é que ele não tem condições de pagar a pensão? Isso também é valor, isso também é ética, isso também é trabalhar o que o esporte permite que nós possamos olhar.
0: Será uma grande oportunidade, então, o Mundial Feminino, mas vivemos hoje também, dentro da nossa sociedade brasileira, eu não digo descaso, mas muitas vezes não damos o valor a essa violência que hoje está infligindo as nossas mulheres, e principalmente dentro de casa, o feminicídio.
2: Imagina se nós pudéssemos pegar todos os nossos jovens, desde pequeno, homens e mulheres, e começar a trabalhar junto com o esporte, valores. E vamos falar de fé, muita fé. Se nós conseguimos trabalhar os valores, eles já começam a se respeitar e a respeitar o seu próximo. Isso é um assunto que no esporte você consegue trazer de forma muito leve e trazer de forma muito digna para que esses jovens aprendam. O professor de educação física é o divertido, é o que todos querem estar próximos. Por que não trabalhar esses valores de forma mais intensa? Trabalhar a ética, trabalhar respeito, respeito às mulheres. Imagina o que nós podemos mudar e melhorar o nosso mundo. E vamos falar, sim, de respeito, principalmente às mulheres que estão no futebol, às mulheres que estão trabalhando, às mulheres que estão brincando, certo? Que são as brincadeiras que a parte pedagógica, principalmente das crianças, a partir de 5 anos, que vai trazer esses valores e trazer os limites que precisamos ter na nossa juventude.
0: Conversamos também com a Daniela Grelin. Daniela, é claro, a figura da mulher é sempre uma figura central na nossa sociedade, mas ainda nós temos um percurso a ser feito. Ouvindo a Milena falar, me dá entusiasmo de que as coisas realmente estão se movendo no Brasil. Você atua também nesse campo.
1: Sim, eu atuo no enfrentamento da violência contra mulheres e meninas há muitos anos e atualmente sou responsável pelo escritório da No More Foundation no Brasil. E a No More Foundation tem uma larga experiência em utilizar o esporte como alavanca de transformação social para benefício das mulheres e meninas. E nós, no Brasil, estamos diante de duas janelas de oportunidade únicas. E elas são necessárias e especialmente oportunas. Como você bem apontou, o feminicídio ainda é um problema urgente no nosso país. De fato, em 2025, a gente teve aproximadamente 1.500 feminicídios no Brasil. E uma pesquisa recente feita pelo Instituto Datafolha e pelo movimento Mulher 360 indica que, na percepção da sociedade brasileira, esse é o tipo de violência mais urgente, mais grave. Então, a percepção da prioridade no enfrentamento à violência contra as mulheres está lá. No entanto, ainda existe uma lacuna de conscientização e de percepção. E essa lacuna pode ser suprida justamente pela fé, pela cultura e pelo esporte. Essa lacuna tem a ver com o reconhecimento da violência em suas formas que muitas vezes passam desapercebidas, porque são toleradas pelas normas sociais. Então, eu estou falando do controle coercitivo da mulher, da objetificação da mulher. Todas essas violações à dignidade da mulher precedem a forma mais extrema, que é o feminicídio. E se a gente quiser, de fato, mudar os índices de feminicídio, é importante que a gente comece pelas suas raízes culturais, pelas normas sociais. E a gente precisa, portanto, do apoio do esporte, da cultura e das comunidades de fé, que juntas forjam valores, modelam normas sociais. Então, a gente está diante de uma janela de oportunidade importantíssima com a Copa do Mundo de Futebol Feminina, que virá para o Brasil em 2027. Nós seremos a sede da Copa do Mundo de Futebol Feminino da FIFA. E também com um movimento importante que aconteceu no Brasil nesse ano, que foi o Pacto Nacional pelo Fim do Feminicídio, que convoca todos os entes públicos, todas as entidades públicas a se unirem nesse tema comum que é urgente para o nosso país.
0: Cresce o feminicídio no Brasil?
1: Sim. É importante destacar que o feminicídio como tal foi regulamentado como tipo, né, em 2016. Então, a gente não tem dados anteriores a 2016. E é verdade também que, mesmo após a tipificação desse crime, houve um processo de adaptação das instituições e dos protocolos de investigação de feminicídio para que eles pudessem ser reconhecidos como tal. Então, de certa forma, é normal que esses números viessem aumentando, simplesmente porque não existia antes a tipificação e muito menos os protocolos de investigação que caracterizassem bem esse tipo de crime. Mas é verdade que sim, ano passado batemos o nosso recorde histórico com 1.500 aproximadamente feminicídios por ano. Isso traz o tema a urgência que ele merece. Porque quando a gente está falando da violência contra a mulher e do feminicídio, a gente está falando de algo que atinge as mulheres, mas atinge toda a família, atinge as escolas, atinge as empresas. No Brasil, estima-se que as empresas gastem anualmente mais de R$1 bilhão apenas com a conta de absenteísmo decorrente da violência doméstica. Então, de fato, é uma urgência para todas as instituições e não menos para as comunidades de fé, onde se forjam os valores.
0: Você tem ideia do que causa o feminicídio ou a violência contra a mulher?
1: O feminicídio é a face extrema do menosprezo à condição da mulher, né? Que é habilitado, inclusive culturalmente, por normas sociais que desumanizam, que objetificam a mulher e que subordinam a mulher como se ela fosse menos do que um ser humano digno. Então, a gente tem que partir desse ponto básico. As mulheres são seres humanos dotadas da mesma dignidade que os homens? A resposta é sim. Portanto, precisamos, como sociedade, nos mover no sentido de salvaguardar essa dignidade. E isso se faz pelas normas sociais, pela cultura, pela lei também, e o Brasil evoluiu muito no enquadramento legislativo que protege a mulher, não só com a Lei Maria da Penha, que faz 20 anos esse ano, mas todas as outras, a Lei da Violência Psicológica, todas as outras que foram introduzidas, inclusive nos últimos anos. Mas para que elas tenham o efeito benfazejo desejado,

0: valores e mostrar a importância e permitir com que esses sentimentos eles sejam atravessados, e eu vou repetir, principalmente para as nossas crianças, principalmente para os nossos jovens que estão em formação. É, nós falamos aqui em feminicídio, né? Estava falando em feminicídio. Eu quero falar do meu filho. Eu tenho um filho de 10 anos. Eu quero que o meu filho de 10 anos respeite uma mulher. Se ele respeitar uma mulher, eu já minha, na minha fé na humanidade, ela já está, ela já começa a ter maior capacidade de ter valores. Então, quando nós falamos em educação, nós estamos falando deste menino que a partir dali ele precisa ter, considerar os valores e a fé na humanidade, para que nós possamos não ter mais esse tipo de situação. Se colocar no lugar do outro, por que não? E quando nós falamos na menina, aí eu quero também na menina de 10 anos, nas colegas do meu filho, nas coleguinhas do meu filho, se elas se sentirem valorizadas, se elas se sentirem iguais, elas não vão deixar com que ninguém as desrespeite. Então, quando nós falamos da importância desse assunto, e quando você vê que um instrumento esporte pode ser um agregador muito grande, é uma defesa que eu faço muito na educação, que é você ter esses dois valores e essa realidade trabalhando. No Brasil tem uma informação que é muito interessante. A educação física no Brasil, ela está dentro da área de linguagens. Que é a área de linguagens dentro de uma base nacional comum curricular? A área de linguagens, ela está junto com português, língua inglesa, arte e educação física. Isso significa que nós estamos dentro da área de conhecimento, dentro de uma área de linguagens. E o esporte, ele tem que estar ali dentro. Ele tem que estar dentro desse conjunto de valores que estejam sendo trabalhados com esses jovens, com essas crianças. E eu vou sempre defender começarmos com os pequenos. Talvez não sejam as primeiras gerações, talvez a nossa geração, ela não vá colher o resultado completo. Mas se nós começarmos com essas crianças, as nossas próximas gerações já serão melhores.
1: Daniela.
2: Eu queria só fazer um resgate histórico. Acho que ninguém entende tão bem a importância de fé mais esporte do que a Igreja Católica. Então, acho que vale fazer o resgate dos torneios organizados pelo Vaticano, no início, né, do século passado, num gesto de inclusão das pessoas com deficiência. E depois, todos nós sabemos o papel, dos Jogos Paralímpicos na promoção justamente da integração, da inclusão dessas pessoas à nossa sociedade. Então, é extremamente importante, porque por meio do esporte você trabalha. Esporte não é só atividade física, é pertencimento, é valores. E o esporte trabalha valores como o respeito ao esforço, à diversidade, o amor pela excelência. Então, todos esses valores que são extremamente necessários. E são também uma importante alavanca cultural que serve como contraponto para uma outra corrente cultural para a qual a gente tem que estar atenta e que funciona na direção que a gente não gostaria que funcionasse, que é muitas vezes a objetificação da mulher na letra das músicas. Por exemplo, no mês passado, no Brasil, entre as 10 músicas mais ouvidas no Spotify, cinco se referiam à mulher com uma linguagem de muito desprezo e muito vulgar. Tudo isso vai criando um espaço simbólico na mente das pessoas que vai desprezar a condição da mulher ou, por meio do esporte, também dignificar a mulher. Outro ponto importante para as meninas que nos ouvem, a importância da prática do esporte no fomento a certas habilidades que são fundamentais para a mulher mais tarde no mundo do trabalho. 90% das mulheres que chegaram a um cargo de alta direção nas empresas, nas instituições, elas têm uma coisa em comum. Não é um diploma na mesma universidade, não é que vieram do mesmo país, elas praticaram esporte coletivo na juventude, 90%. E a prática do esporte acaba sendo essa escola de trabalho.

0: em equipe, liderança, tolerância à frustração, necessidade de tomar decisões e implementá-las. Tudo isso é praticado no esporte e prepara a mulher e os homens também, mas a gente está agora falando das mulheres para posições de liderança mais tarde.
1: Vocês estão apresentando um quadro de um otimismo enorme, né? Realmente somos otimistas quando... E eu fico muito feliz porque isso me traz esperança de que as coisas realmente podem mudar, né? Mas tem sempre o primeiro passo a ser dado, né? Ser mais para que se concretizem. E nós vemos hoje uma sociedade, você falava da mulher objeto, né? De que nas letras das músicas, né? E entra também um valor agregado que é a economia. Tudo gira em torno de ter lucro, quer dizer, usar o outro para ter alguma coisa a mais. Eu pergunto para você, Milena, e que a gente vem olhando já também para o próximo ano, porque nós teremos as nossas meninas, teremos as nossas mulheres, nossas jogadoras expostas também, sempre num grande mercado. Como evitar que esse mercado destrua esse sonho e essa beleza que vocês constroem?
2: Olha, primeiro nós podemos repensar e começar a pensar o esporte de uma forma mais profissional para as mulheres. O empreendedorismo esportivo, ele pode ser uma alternativa. Nós falamos muito em escolinhas de futebol para os meninos, mas e as escolas de futebol para as meninas? E as escolas de futebol para o vôlei, ou porque há uma outra esporte. Então vamos falar de várias outras atividades. E por que não? Essa é uma pergunta que eu sempre faço. Por que não as mulheres? Então pensarmos em empreendedorismo, ela é um ponto-chave, um ponto importante. Nós estamos fazendo alguns estudos também e pensando em, vou até falar um pouquinho mais sobre empreendedorismo e startups. Por exemplo, startups femininas, elas têm uma alta rentabilidade, rentabilidades maiores do que a do masculina, só que nós temos, as mulheres, menor crédito no mercado. Olha que estranho. Então, normalmente quem são as pessoas que fazem essas escolhas do mercado são comissões masculinas. Por quê? Que são só comissões masculinas, sendo que a rentabilidade feminina, ela quase dobra quando você pensa nisso. E tem um outro fator muito interessante. Quando nós pensamos em inovação, quando nós pensamos em empreendedorismo, quando nós pensamos em desenvolver a veia de crédito feminino, ela também tem um outro detalhe. As empresas que são geradas, que são geridas, né, pelas mulheres, elas normalmente, ou a maioria, ela tem inovações na área social. Olha que interessante. E se nós formos lembrar, isso começa lá de trás. Depois eu até conto, se nós tivermos tempo, algumas histórias de mulheres empreendedoras que, ao perceber que precisava ter um hospital perto, precisava ter uma escola perto dos seus funcionários. E isso começa lá atrás. Eu vou voltar, a própria Leila, já que a gente falou muito de esporte aqui. Se não fosse uma mulher à frente de um clube, será que ela teria pensado nas pensões que os pais não estavam pagando para os seus filhos? Mas ela conseguiu enxergar isso. Então, essa é uma proposta que eu faço. Vamos empreender e vamos fazer empreendedorismo no esporte e rever algumas questões de crédito. É um grande pontapé.
1: Você é empreendedora, então conta para nós.
0: Eu queria voltar a um ponto que você destacou, né? Você falou que a gente trouxe aqui um grande otimismo. Na verdade, eu prefiro a contextualização do Suassuna. Ele falava: eu não sou nem otimista nem pessimista, eu sou um realista esperançoso. E como a esperança é uma das virtudes que nós cultivamos como cristãos, né, é uma das virtudes que fica, como disse o apóstolo Paulo, né, a fé, a esperança e o amor. A que fica é o amor, né? Mas enquanto não estivermos nessa plenitude, a esperança é importante como verbo de ação. E isso é importante para todo empreendedor, obviamente. Todo empreendedor acredita que no impacto que os seus serviços, que os seus negócios, ou no caso do empreendedor social, que a sua intervenção vai construir na sociedade. E é essa força da esperança entendida como ação, entendida como colaboração, não confundida com esperar, mas esperançar, praticar isso por meio do trabalho do empreendedor social é o que nos move. Na verdade, não é porque a gente acredita a priori que todas as nossas inovações sociais vão dar certo. A gente não tem essas certezas a priori, porque a gente trabalha com temas como a violência contra a mulher, que são por demais complexos e sistêmicos. Então, ele sempre envolve, por definição, a colaboração entre múltiplos atores e que tem uma força própria, tem desafios próprios. Mas a gente parte do princípio de que a gente não pode desistir de certas causas. A gente não pode desistir do valor e da dignidade da vida das mulheres. Então, só tem... E não é um tema que se presta à neutralidade. Não tem neutralidade, na verdade. Ou a vida da mulher é digna de respeito, proteção, ou não é. Então, ou você é parte do problema ou é parte da solução. Então, a resposta do empreendedor social é: esse é um tema que diz respeito a todos nós, mulheres, homens, crianças, jovens, todos absolutamente. Não é um problema das mulheres, é um problema da sociedade inteira. E, diante disso, me sinto convocado em fazer parte da solução, acreditando que ela é possível e que a gente só pode construí-la juntos.
1: A última palavra é tua, Milena, com dois L's. Fantástica. É claro, a gente fala de sonhos, fala de realidade, mas falamos de pessoas, né? Eu tenho um grande medo de que as pessoas possam se acostumar, seja com a violência, seja com a guerra, seja com a falta de amor, até com o futebol que você perde no final de semana. Ah, não, isso não. Perdemos alguma coisa todos os dias sem ganhar alguma coisa todos os dias. Não estou falando de valor monetário, não. Estou falando de existência. Quanta existência podemos perder nas nossas escolhas? A minha pergunta é justamente isso. Vocês me demonstram que é possível a gente sonhar com alguma coisa que é realizável. Esperançar, né? Eu sou cheio de esperança, sou nascido com esperança. E a Milena?
2: Com toda certeza. Imagina, se nós não tivermos esperança, esperança no amor, esperança no outro, esperança no que nós podemos fazer melhor. Eu não acho que o mundo vai se acostumar com a violência. Isso não faz parte da nossa essência. Eu acredito que a nossa essência é boa, sim. E eu queria até deixar uma frase aqui no finalzinho, já que nós falamos tanto de mulher. E eu vou falar isso também como empreendedora, como uma pessoa que está à frente de uma empresa. Talvez o diferencial feminino nunca tenha sido apenas empreender, mas sempre foi transformar. Eu acho que isso é um ponto importante para nós e para nós não nos acomodarmos com nenhuma coisa, nenhuma situação ruim. E sempre, sim, acreditarmos que podemos ser melhores.
1: Obrigado, Milena. Obrigado, Daniela.
0: Obrigada.
1: Obrigado por vocês trazerem esse raio de sol também, um pouquinho para Roma. Obrigada. Bom retorno à casa.
0: Obrigada.

0: E assim chegamos ao final do nosso Em Romaria desta semana, agradecendo mais uma vez a sua presença. Voltamos na próxima semana com mais um Em Romaria, caminhando juntos neste terceiro milênio.
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2: 1:07. 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
7: Aqui da Rádio Universidade. Este é o programa Palavra Viva. São 8h02. Eu sou Otávio. Nós estamos ao vivo aqui dos estúdios da Rádio Universidade, começando mais um programa, mais um grupo de oração no ar aqui na nossa querida Rádio Universidade, rádio de missão, para levarmos a palavra de Deus até você. Queremos te convidar a permanecer essa hora no ar conosco aqui, escutando esse programa de oração. Esse programa onde nós estaremos transmitindo a beleza da novidade do Evangelho de nosso Senhor Jesus Cristo. Por isso o convite é para que você abra as portas do seu coração e escute hoje tudo aquilo que o Espírito Santo foi providenciando para que chegasse aos seus ouvidos, para que gerasse fé no seu coração, uma fé de expectativa. Nós, nesse ano de 2026, fomos contemplados com a primeira encíclica do Papa Leão XIV, que ele vai falando sobre a IA, a inteligência artificial, e a nossa relação com ela, e a beleza do que o Papa tem falado agora para nós. Queria trazer essa meditação porque é tão importante, e ele fala assim: você hoje quer construir uma Jerusalém ou você quer construir uma Babel? Se você quiser construir uma Jerusalém, e ele cita o Neemias, né, quando volta para Jerusalém, começa a reconstruir a cidade de Jerusalém, que é a analogia à igreja, a vida na fé em nosso Senhor Jesus Cristo. Ou você quer construir uma Babel, que é um local onde ninguém se entende, onde cada um é por si. A beleza dessa reflexão que o Papa está nos trazendo à igreja agora, bem atual, muito forte esse tema, e que profundidade do Papa Leão XIV ao nos trazer essa encíclica. Então, assim, nós estamos começando nosso programa, perguntando para você hoje, Wesley, qual é? Bom dia, Wesley.
8: Bom dia, tudo bom?
7: Tudo. Como vai? Qual é a nossa pergunta de hoje aqui?
8: Nossa pergunta de hoje é: como está a tua fé? Lá, como ali na passagem de Marcos 2, 38 a 44. E se eu pudesse responder assim para mim, como estaria a minha fé, eu diria que, graças a Deus, frutificada, porque assim como todas as manhãs eu acordo, faço a minha oração pessoal, e nesse momento quando a gente acorda, eu acho que essa é uma das orações mais importantes, porque é ela que vai também ser o alicerce do nosso dia, né? Vai ser a nossa base, e eu sempre faço isso junto da Bíblia, porque Jesus sempre nos fala através dela. Sempre quando eu rezo, eu procuro ler a Bíblia também, porque através dali Jesus vai falar diretamente com a gente. E hoje ele me dizia muito que eu preciso sempre estar nessa frutificação da fé, sempre acordar nesse mesmo ânimo, nessa mesma alegria, porque a alegria do Senhor é a nossa força, né? Eu acho que... E esse é o resumo que eu levo para hoje para mim, que é como está a minha fé.
7: Muito bem, Wesley, que está fazendo caminho na Fonte Nova, está aqui conosco hoje. É a primeira vez, né, Wesley?
8: Primeira vez.
7: Primeira vez que está aqui no programa hoje. É uma alegria muito grande te receber aqui. Prazer. E nós já vamos agora, você vê que o bate-papo hoje vai esquentar aqui, né? Hoje, na ausência das nossas queridas mulheres aqui, que estão num café das mulheres da Fonte Nova. Todas as mulheres que fizeram o encontro que nós tivemos para as mulheres estão num café agora em... lá reunidas, conversando. Foi desde manhã cedo aquela turma correndo, preparando tudo lá. Estava tão bonita a preparação, já todo mundo rindo e preparando aquelas mesas lá. Olha, muito bonito. Então, rezando pelas nossas mulheres, aqui estão os homens. Está aqui conosco hoje para nos fazer a palavra também o Volney. Mas antes da palavra, nós estamos aqui nessa saudação inicial, batendo papo, que o Wesley já veio falando para ele. Está fazendo a experiência de um grande frutificar na vida dele. E eu já dou um bom dia para o Vonei falando. É bom esses frutificar de Deus, né, Vonei? Bom dia!
9: Bom dia, Otávio. Bom dia a todos. Bom dia, Wesley. Bom dia, Mano Velho. A todos que estão nos escutando. É um privilégio mais uma vez estar aqui, né, Otávio? Muito bom, né? Veio comentando das mulheres, né? Aí hoje o padre ainda falava, né? Hoje na Santa Missa os homens ganharam, né?
7: Acho que milagre!
9: Tinha três mulheres só, né? O resto era tudo homem, né? E hoje estamos aqui agora nesse programa também, né? Sem mulheres.
7: Dá a dizer que tem homens também na igreja.
9: Tem homens também, né? somos fervorosos na fé, né? E a pergunta é justamente essa, né? Como anda a tua fé, né? Para vocês, homens. Como anda a sua fé? Naquele momento que a água bate no, que nem os outros, na barba, no bigode, né? Aí a gente vê a fé, né? Então, é um privilégio estar aqui, né? Falando da palavra do Senhor, né? Meio hoje, depois de uma quinta-feira que nós tivemos o Sagrado Coração do Corpo Cristo, né? E esse mês que é do Sagrado Coração de Jesus, né? Também já aproveitando, deixando o recado que o padre pediu, né? Que sábado vai ser o dia de Santo Antônio e sexta-feira também. Né? Então, compareça à Santa Missa, não deixe esse mês ficar sem missa, né, Otávio, que é muito importante para nós, né? E aí vocês vão vendo sua fé. Como um dia brotou essa fé em nós, né? Procurar esse combustível que é a palavra que alimenta a fé, né? A palavra, o Eros falou que de manhã já lê a palavra, nós também lemos a palavra, que é o nosso combustível da nossa fé, né? Sem essa fé, eu vou até dizer, olha, acho que a gente... tá sempre que nem aquela vara verde, né, floxa, né, balançando, né, e pelo menos a gente tá firme, né, sabe que tem uma rocha poderosa, né, que é o Senhor, né, e a palavra de hoje vai nos dar um sustento muito grande, né, muito grande mesmo, né, e que seja um abençoado sábado a todos vocês que estão nos preparando, já começando a nos escutar, né, e que o Senhor alimenta melhor os seus ouvidos hoje para poder escutar a palavra, que possa a graça acontecer na sua vida, talvez hoje você esteja mais balançando, né, como é que tá a sua fé, né, e hoje você vai ver o sentido da sua fé, né. Amém.
7: Muito bem, aí estamos começando mais um grupo de oração. Nós vamos com a música agora. Nosso querido Leonir está ali na mesa agora, servindo aqui a comunidade, servindo a todos vocês. É uma beleza a gente ver o conjunto de pessoas que se reúne para que a palavra de Deus aconteça. Abre as portas do seu coração. São 8 horas e 9 minutos. Daqui a pouquinho a gente está de volta aqui, orando um pouquinho e preparando o coração para a palavra de Deus.

0: Estamos preparando a música aqui para você. Hoje as músicas não estão aqui.
1: Fica aparecendo aí lá.
0: Vamos ver aqui o nosso técnico aqui, vai abrindo a música.
2: Já temos aqui os primeiros quatro pessoas que comentaram.

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1: Muito bem, estamos aqui de volta, ao vivo aqui da Rádio Universidade, 8 horas e 12 minutos. Esse é o programa Palavra Viva, um programa da comunidade Fonte Nova, comunidade de leigos que tem uma consagração aqui na cidade de Pelotas. Venha nos conhecer através dos nossos apostolados, o nosso grupo de oração que funciona toda quinta-feira às 20 horas, ali na Igreja da Nossa Senhora da Luz, no centro da cidade de Pelotas. Você pode estar lá às 20 horas e participar do grupo de oração da comunidade Fonte Nova. Nós vamos agora orar, preparar o nosso coração para receber a palavra de Deus, para que nós possamos experimentar hoje nosso Senhor Jesus Cristo. O Espírito Santo é quem nos revela Jesus e nos revela muitas vezes na palavra. É um momento de graça. Vamos pedir então. Eu estou aqui com o Salmo da Palavra. O Salmo da Palavra de Deus é o número 119. E algumas traduções ele é o 118. Eu estou com a tradução da CNBB. E diz assim: felizes os que procedem com retidão, os que caminham na lei do Senhor. Felizes os que guardam seus testemunhos e o procuram de todo o coração. Não cometem iniquidade, andam por seus caminhos. Promulgaste teus preceitos para serem observados fielmente. Sejam seguros meus caminhos, para eu guardar os teus estatutos. E agora nós já vamos orando ao Senhor, pedindo essa fidelidade à palavra de Deus, para que seja quebrada todo o espírito de rebeldia no nosso coração, toda a rebeldia à palavra de Deus, toda a rebeldia que nós temos muitas vezes contra as instruções do Senhor. Peçamos nessa manhã agora a graça de andar nos caminhos do Senhor, a graça de observar fielmente a sua palavra. Vamos pedindo a Deus a sede de abrirmos todo dia a palavra de Deus, de conhecermos a palavra de Deus. O Senhor nos dá sede dessa palavra, nos dá sede de conhecer as tuas palavras, de conhecer a palavra que nos dá a orientação espiritual, como diz o livro de São Paulo a Timóteo hoje. Prega oportuna e oportunamente, instrui com ela, corrige, porque a palavra de Deus, ela pode nos corrigir, ela pode nos instruir, nos dar direção. Vem, Senhor Jesus, nessa manhã, vem sobre o nosso coração agora, curando o nosso coração das rebeldias à palavra de Deus. Nos dá a graça, Senhor, de escutar todo dia a tua palavra, de ter sede de abrir a Bíblia. E o salmista vai mais longe e diz: conservo no coração tuas promessas, para não te ofender com o pecado. Bendito és tu, Senhor, ensina-me os teus estatutos. Peça isso nessa manhã: Espírito Santo, me ensina os estatutos da palavra do Senhor, para que eu, obediente como Nossa Senhora, possa viver as promessas de Deus na minha vida, na minha vocação, no ministério que a igreja, que Deus me deu através da igreja, que eu possa servir na obediência, que a minha vida possa ser uma vida fecunda, a minha família receber as promessas de Deus. Liberta-nos, Senhor Jesus, agora desse sono que nos faz não abrir a palavra de Deus, não escutá-la, não orar com a palavra, Senhor. Muito obrigado por cada dia que tu me dá, que eu posso experimentar a graça da palavra de Deus. Louvado seja o teu santo nome pela tua palavra, Senhor. E é dessa forma, né, Vonei, que nós vamos nos preparando cada dia para escutar a palavra de Deus, para deixar que a palavra de Deus nos oriente. Como é bom escutar a palavra de Deus, né? Como é bom escutar o conselho do Senhor, como nos faz bem. Aquela leitura famosa do Natal, né? O príncipe da paz, o conselheiro admirável. Como é bom ter um conselheiro admirável.
2: É verdade. E como faz falta um conselheiro em muitas situações da nossa vida, né?
1: E como é bom tomar conselho da Bíblia, da palavra.
2: Da Bíblia, da palavra, né? De Deus, né? Como é bom mesmo, porque tem horas que a gente está numa turbulência, nos pensamentos, na correria do dia a dia, né? Quem pode ser minha rocha, meu momento, aquela força? Deus, somente Ele, né? É, eu lembro que logo cheguei, né, antes de começar a ler a palavra, né, logo cheguei a Pelotas, né, eu passei pela catedral, entrei dentro da catedral lá e me assustei. Ver aquele baita monumento, né, aquele prédio grande, saiu lá de Dom Pedrito, né, de Bagé, uma cidade pequena, né, não convivia muito com esse mundo religioso que nem vivo hoje, entrei dentro da catedral lá, meu Deus do céu. Mas depois, quando saí, que fui para casa, né, aquilo me veio, ficava sempre no coração, né, mas aquilo não pode me assustar, né? Só que a gente já andava assustado pelo mundo aqui fora, né? Aí quando entrei a segunda vez, acho que já entrei um pouquinho mais calmo, mais, né? E depois, claro, o Senhor me convidou para estar presente junto com Ele, né? E hoje não tem como abandonar mais. Não tem, né? De repente não posso ir na missa hoje, mas com certeza amanhã eu vou lá e vou, né? Então esse conselheiro, né? Ao levantar de manhã, Espírito Santo, o que eu preciso fazer hoje? Me guia, né? Me sustenta, né? Então a gente precisa, né? Né? E pegando que nem o Jesus, né? Quantas vezes a gente tá trabalhando no nosso serviço ali, né? Na dificuldade, chega um cara, não tem nada que ver. Cara, mas se tu botar aquela arruelinha ali naquele negócio, dá certo ali. Pai, é verdade. E assim é a palavra de Deus, né? Quantas vezes tu tá ali preocupado numa situação e vem alguém te dar uma palavra ali. Segue por aquele caminho, reza aquele salmo, né? Ou liga o rádio, né? Estão falando de Deus, né? Então hoje que você ligou seu rádio, que você está nos escutando, né? Pega sua palavra lá em Marcos. Já pegaram sua palavra em Marcos? Né? No capítulo 12, versículo 38 até o 44. Que seria a palavra, que é a palavra de hoje. É a palavra que precisamos escutar hoje. Então, Marcos 12, 38 e 44. No início dessa palavra já fala das pessoas desse mundo que tu falou, né, Otávio, dos conselheiros, mas também tem os conselheiros negativos. Né? Dias atrás eu estava numa pequena palestra lá que nós fizemos lá numa granja lá, né? E aí o cara falava assim: lembre-se que no meio de vós existe mestre negativo. Existem chefes negativos. Não, não vai dar certo, que tu não presta, porque tu não vai lá, porque... Né? E os bons mesmo, que trazem o conselho bom, são bem pouquinho. Né? E a gente desdobrar aquele mestre negativo, né? Não, muitas vezes não é fácil, olha, fica até inimigo, né? Porque eles botam uma doutrina tão forte na cabeça das pessoas, as pessoas trabalham errado, e quando vem uma pessoa que ensina a trabalhar certo, como é difícil. Que toda mudança gera um desconforto, né? E Jesus nada hoje está nos falando, né? Diz assim, ele dizia em sua doutrina, guardai-vos dos escribas que gostam de andar com roupas compridas e ser cumprimentado nas praças públicas e de sentar-se nas primeiras cadeiras das sinagogas e nos primeiros lugares dos banquetes. E como a gente conhece pessoas assim, né? Eles devoram os bens das viúvas e dão a aparência de longas orações. Esses terão juízos mais rigorosos. Jesus sentou-se de frente ao cofre da esmola e observava como o povo deitava o dinheiro nele. Muitos ricos depositaram grande quantia. Chegando uma pobre viúva, lançou-se duas pequenas moedas no valor de... naquele... valor de apenas um quadrante. E ele chamou seus discípulos e disse: em verdade vos digo, esta pobre viúva deitou mais do que todos que se lançaram no cofre, porque todos deitaram o que tinham abundância. Esta, porém, pôs a sua indigência tudo o que tinha para o seu sustento. Então, quantas vezes nos chamam para missão, nos chamam para algum serviço, para alguma coisa, hoje não posso, hoje não vai dar, hoje não vou à Santa Missa porque o meu dedo está destroncado, que não tem nada que ver, quem faz caminhar a gente é o pé, né? Mas a gente bota desculpa no dedo está destroncado porque eu acho que vai chover, porque não sei o que é lá. Mas o Senhor preparou toda a vida dele, preparou toda a sabedoria para nos dar na Santa Missa, toda a comunhão, né? Todo aquele sacrifício de estar na Santa Missa lá, para nos dar a graça, e a gente com uma simples desculpa hoje eu não vou na missa, porque pá, depois para sair lá da catedral, lá da missa, aquele povo lá tem que conversar, aquele tumulto de carro, né? Aquele povo lá na porta pedindo esmola, com uma, né? Eu digo por experiência própria de escutar, de ver, de sentir, né? E como a gente se faz uma oferta tão ilusória para Deus, né? Vê essa pequena viúva foi lá e deitou sua pequena moeda, né? Que nem tem aquela moeda, né? Que chegou no Antigo Testamento, né? Daquela viúva que só tinha uma porção de azeite e uma porção de pão, de farinha para fazer o pão, né? E veio o profeta ali e disse assim: não faça, que será rendido, né? Então, quantas vezes a gente tem só uma porçãozinha de vontade, só um pouquinho de ir para a missa e tu não vai? Mas, de repente, se tu vai, olha a graça que o Senhor dá. De repente, quando te surge um emprego novo, te surge uma pessoa que tu conversa ali no meio daquela comunhão ali. Não, mas eu conheço uma pessoa que faz isso, que faz aquilo para te arrumar. Então, Deus nos chama a toda hora, a todo instante, né? Se nós olharmos na primeira leitura, né? Paulo escreve a Timóteo, né? Guardei a minha fé, combati o bom combate. Será que depois lá no juízo final, o justo juízo vai nos perguntar: e aí, Valnei, o que tu fez da tua vida? Eu sabia que tu tinha lá na tua casa umas 3, 4, 5, 10 Bíblias. Tu chegou a ler elas? Tu chegou a fazer alguma coisa? Ou tu só ficou que nem aqueles com aquelas roupas bonitas, desfilando, arrotando? O que eu vou fazer da minha vida, apresentar para o Senhor daí? O que eu vou dizer para ele? Não, Senhor. Realmente o Senhor disse que eu tinha 10 Bíblias, eu gastei minhas Bíblias, gastei meu sapato, gastei minhas roupas, gastei meu tempo para te servir também. Tive que trabalhar, tive que ter sustento para minha família, manter todos os meus compromissos, né, as que a gente se tem, né? Mas ao mesmo tempo também gastei para ti, Senhor. Aí o justo juiz vai dizer: então tá, vamos ver aqui. Realmente a tua Bíblia está bem usada, né? Tuas roupas foi bem usada para a palavra, para o trabalho, né? Será recompensado, né? Deitasse teu pouco, tá tua moeda ali, né? Quantas vezes que a gente, né? Hoje mesmo, de repente eu tosse, né? Tô me recuperando uma gripe, né? Então, mas a gente tá aqui, não é por causa de uma gripinha, de uma tosse que a gente, não vou ir lá, né? O Senhor nos chama para essas pequenas coisas, né? O evangelho é composto por duas pequenas partes. Na primeira, Jesus critica os doutores da lei, né? Aí te pergunto, para você aí, quantas vezes você se acha doutor, que sabe, que já fez, que não vai acontecer, porque eu acho que não vai dar certo? Nós temos que ser sim ou não. Vai acontecer ou não vai acontecer? Somos homens de fé, pessoas de fé ou não? Muitas vezes nós somos doutores do nosso próprio julgamento. Nós achamos que não vai acontecer, que não vai dar errado, mas a gente não tenta. E antes disso, a gente não peça a graça do Senhor. Tem que pedir a graça: Senhor, é da sua vontade de eu ir? É da sua vontade de fazer isso? Só que muitas vezes nós somos Deus de nós mesmos, né? Tem uma música da Eliana falando, né? Sendo Deus de mim mesmo, né? Da lei por sua ambição e ganância, por devorar suas casas das viúvas, fingindo fazer longas orações, né? Então a gente pergunta assim: vamos lá, eu tava fazendo aquela pregação lá. Pois é, pá, eu já sei aquela pregação, já fui lá, aquele povo lá é assim, não adianta ir, eu já fui lá, já imaginou dar uma desculpa dessa? Sabendo da verdade? Não, eu já sei que lá é um cabeça dura, uns cabeças duras, não adianta ir lá pregar, não adianta ir lá fazer isso, né? Não adianta ir lá cantar, né? E a gente é doutor, como é que a gente vai estar julgando? Não pode estar julgando, né? Mas gostaria de ser visto anotar nas praças, mas gostaria de elogio, né? Dizer: ah, não, aquele cara lá prega bem, aquele cara lá faz tudo, né? Na segunda parte do evangelho, ao observar a oferta da viúva pobre, Jesus apresenta como exemplo a generosidade, desapego e confiança em Deus, pois ela é sua pobreza, oferece tudo aquilo que possuía para viver. Então, vamos levantar 4 horas da manhã para fazer nossa pregação, para assistir a nossa oração, para fazer, vamos entregar tudo diante do Senhor. Vamos deixar a nossa vida entregue ao Senhor e depois Ele vai administrando. Eu, quantas vezes que eu saí para trabalhar e, né, como eu trabalho autônomo, eu disse: Senhor, eu vou pegar a estrada, não sei para que cliente que eu vou ir, o Senhor, por favor, me dirija, né? E às vezes eu saio no posto ali para abastecer a caminhoneta ali, toco o telefone, pá, Valnei, estou precisando de uma assistência. Pá, então posso ir, só me dá o tempo de viagem. Quantas vezes que eu saí de casa sem saber o serviço que ia fazer, porque a gente é autônomo, não temos sim um serviço fixo, né? Mas eu entrego ao Senhor. Na minha oração de manhã, quando eu falo, Senhor, hoje preciso de um serviço, preciso uma contemplação, né? Ao sair da garagem, ao sair do posto, sair na cidade, alguém já manda uma mensagem, né? Então, isso é entregar os caminhos para o Senhor. É entregar a sua vida, né? Seu desespero, sua alegria, seu louvor, a sua moeda, sua única moeda. Às vezes, quantas vezes que eu saí já no vermelho, né? Do cartão não ter limite mais, mas precisava botar aquele último R$100 do limite ali, de diesel na caminhoneta, e Senhor, me guia, me conduz até um trevo, e daquele trevo o Senhor me conduz um serviço, e nisso o cliente ligar. É botar a sua última miséria para o Senhor. E depois, com certeza, daquele serviço ali, tu tirar teu dízimo, tirar tua despesa da viagem, tirar a despesa da conta, e ali vai aparecer mais serviço, né? Então, quando a gente entrega para o Senhor mesmo toda aquela nossa angústia, aquele nossa aprovação, entrega para o Senhor, deixa Ele resolver, não a gente resolver, né? Por várias vezes, né? Saí até com pneu murcho, não tinha nem dinheiro para colar o step, né? Nem uma vez me roubaram todas as minhas ferramentas, mas Senhor, tô aqui, preciso trabalhar para sustentar minha família, e o Senhor proveu tudo, graças a Deus, né? Tem uma, no século, deixa eu fazer a conta, 15, 16, é o X, o V e três pauzinhos, 16, 17, 18, né? Sim. Século 18, né? Aí o Nicola Paganini, um violinista na época, né? Muito famoso, né? Então, quando ele tocava, enchia a plateia, enchia todo mundo, porque realmente era um cara que, né, tocava mesmo, né? Aí se preparou tudo, né? Aquela orquestra, o maestro, todo mundo, a plateia, né? Daí ele fez o primeiro ensaio, aí começou a tocar. E aquilo foi profundamente, aquela música dele, disse que inspirava os corações de todo mundo, né? Aquela enchia, né? Aquilo, de repente, na metade da melodia, arrebentou uma corda, né? E todo mundo ficou, mas ele não se abalou, ele seguiu, tinha que fazer o papel dele, tinha que acontecer, né? E o maestro, né, e deu uma modificadinha para seguir com menos corda, de repente a segunda corda rompeu, né? E ele não se abalou, porque nós precisamos fazer a nossa parte, né? Quantas vezes você sai para ir para missa e te critico? Quantas vezes você sai para fazer seu trabalho, ou digo, pá, tu vai naquele trabalho, mas de repente aquele trabalho que Deus deu para ti, e te critico? Não, mas tu tem capacidade de fazer outro serviço, capacidade de ganhar mais. Mas de momento é que Deus proporcionou aquele serviço, aquela casa, aquele carro, aquela roupa, aquele momento, né? Mesmo sabendo que tu tem condições de tocar com as seis cordas no violino, né? Mas está arrebentado duas, três, né? E de repente rompeu mais uma corda, ficou só uma corda no violino. E ele não parou o show dele, teve que seguir, porque era o que ele precisava apresentar. E disse que foi um dos maiores espetáculos da época. Pelo esforço, pelo empenho, porque nós precisamos, independente que temos suando sangue, que nem Jesus suou sangue, independente do que nós somos criticados, de repente, porque por isso, por aquilo, não. Nós sabemos que é na nossa frente o cristão, na nossa frente é a nossa cruz. Nós precisamos seguir nosso caminho, nós precisamos seguir nossa conduta até o final, porque lá no final do grande juízo final, ele vai perguntar, o que você fez? Você conseguiu combater o bom combate? Conseguiu guardar a tua fé? Conseguiu anunciar o que te ensinei? Essa é a mensagem de hoje. O que você está fazendo com a sua fé? Quantas cordas seu violino já arrebentou na sua vida? O senhor está dizendo que tem gente que está dizendo que essas horas não tem nem mais o violino. Mas você continua com a melodia de Deus. Há anjos que cantam nos nossos ouvidos ainda, que não deixam você falar. Tenha coragem, eu estou contigo. Quantas vezes Otávio na Bíblia disse assim, não temas, não tenha medo?
1: 366.
2: Uma vez por dia, não tenhas medo. Eu estou contigo o tempo inteiro, Jesus está dizendo. Levanta a tua cabeça. Peça para o Senhor esse final de semana. Te retira para ti mesmo, para você que está numa aflição, numa contribulação meia confusa. Peço para o Senhor esse final de semana, Senhor, esse final de semana eu ficar em retiro, eu vou procurar aí a Santa Missa, para que segunda-feira Deus provê da sua vida. Deus vai arrumar as cordas do seu violão para que você possa tocar o louvor que Deus precisa através da sua voz. Qual é essa situação que você está passando hoje? Não deixe ser abatido por palavras, por palavras que te tiram para baixo. Não, peça ao Senhor: Senhor, eis-me aqui, Senhor. Vem com o seu braço, me levanta, me tira desse sufoco que eu estou passando hoje. Talvez você ligou esse rádio hoje, está escutando essa palavra, que é para você mesmo. Talvez você não tenha escutado essa palavra, mas hoje foi uma palavra que você escutou pela primeira vez diferente e que vai fazer sentido na sua vida. Quantas vezes escutei essa palavra, quantas vezes oraram por mim e disseram assim: Volney, vai em frente, não desanima, Deus está contigo. Não temas, eu estou contigo, a tua fé te salvou. Não é assim que Jesus dizia assim para aquelas pessoas, né? A tua fé te salvou. Você é batizado, você é o templo sagrado do Espírito Santo, você tem Deus no seu coração. E se você já conseguiu uma vitória na sua vida, louvado seja nosso Senhor Jesus Cristo, porque talvez quantas pessoas estão escutando já falaram: bah, através dessas palavras eu tenho conquistado muitas coisas na minha vida. Dá força para essa pessoa que está mais fraca do teu lado, você que está um pouquinho melhor, peça para a graça do Senhor. Feche seus olhos um pouquinho, quem puder, agora nesse instante, que não está fazendo uma coisa perigosa, mas feche seus olhos. Faça um retiro para ti mesmo, assim, dentro de ti. E pergunta para ti mesmo: quantas vezes você escutou o Senhor dizer assim: deposita o teu nada para mim. Deposita isso que você tem para mim, que eu te darei muito mais. Quantas vezes nós temos que andar, às vezes, no escuro. Quantas vezes nós temos que andar para aquela rua tenebrosa? Quantas vezes nós saímos de casa pedindo uma graça do emprego, do alimento para nossas famílias, de um aluguel atrasado, ou de um vencimento de um boleto que vai vir, sem ter nada na conta? Quantas vezes nós saímos com a última gota do combustível do nosso veículo para procurar alguma coisa? Quantas vezes nós saímos com nossos ouvidos de escutar palavrões dentro da nossa casa, às vezes das pessoas que a gente ama, porque você não presta? Quantas vezes nós saímos decaído, por machucado, por palavras de pessoas que a gente ama, pessoas do nosso lado, que nos machuca porque você não presta? Mas Deus está contigo. Deus vai fazer uma reviravolta na sua vida e você vai vencer, porque Ele é o Deus do impossível. Por quê? Você ainda tem um pouquinho de fé na sua vida. Por mais que você esteja arrasado, por mais que você esteja decaído, você ainda contém a sua fé. Há uma chama acesa no seu Espírito Santo, no seu coração ainda, que é o próprio Espírito Santo que está te impulsionando. Deus, eu te peço hoje, sobre cada família que está escutando, por cada ouvido, por cada coração que está penetrando essa palavra, por cada olhar, por cada tristeza, por cada lágrima que está caindo agora ao escutar essa palavra, mas também por cada alegria, por cada honra, por cada conquista, o Senhor abençoa. Derrama suas bênçãos, Senhor. Derrama toda a providência que precisa para essas famílias. Derrama, Senhor, a sua graça. Que o Espírito Santo invada, Senhor, os ouvidos dessas pessoas, Senhor. Que seja fortalecido pela sua fé, para que possa chegar no dia e dizer assim: eu combati o bom combate, guardei a minha fé e hoje estou aqui diante de ti, Senhor. Glórias e louvores a ti, Senhor.
1: Glórias e louvores a ti, Senhor. Vamos com a música agora, deixando essas palavras agora que o Volney foi colocando para nós ficar lá no nosso coração, e vai deixando agora que essa palavra gere vida dentro de você, gere fé, porque a fé vem da pregação da palavra. Daqui a pouquinho nós estamos de volta.

0: bem, estamos voltando aqui ao vivo dos estúdios da Rádio Universidade, aqui no centro da cidade de Pelotas. 8 horas e 39 minutos, acabamos de ouvir ela, Palavra de Deus, que é a missão desse programa, Palavra Viva. E nós estávamos partilhando agora aqui, e eu estava ouvindo o Vonneto falar, e uma coisa que me chamou muito a atenção dessa palavra, desde hoje de manhã quando eu orava assim também, é... Às vezes nós pensamos que passa as coisas desapercebidas do olhar de Deus, porque os homens desapercebem de muitas coisas. Mas vocês viram o que Jesus estava fazendo no templo? Ele estava olhando a oferta e o coração de cada um. Não o dinheiro, mas a oferta do coração de cada um. Isso é, Deus está dentro da igreja olhando o que a gente está fazendo lá dentro. Porque aquela viúva foi lá, ofertou e Jesus estava olhando para ela.
1: Uhum.
0: Que forte isso, né? Então, assim, quando o Vonney estava falando, eu estava meditando aqui. Às vezes a gente fica tão preocupado com as pessoas que estão na igreja, com o que acham de nós, até que as autoridades pensam de nós, mas o coração, Deus está olhando outra coisa, Ele está olhando aquilo que a gente trouxe lá dentro, a nossa angústia, mas aquela fé que me levou lá, sabe? Eu vim sem ter condições, eu cheguei ali, talvez como o Vonney foi que nem a viúva, né? Entrou na igreja, achou a catedral grande demais. Aquela viúva estava ali humilde, né? Foi lá, talvez constrangida, a única, levou uma moedinha, todo mundo botando muito dinheiro, mas de quem Deus se agradou? Então, eu amo muito essas coisas na igreja, assim, quando eu medito a palavra de Deus, saber que Deus está atento, né? A nossa vida, e que o que importa para Deus é a fé. Não importa para Deus como eu chego, o que as pessoas dizem de mim, os elogios que eu ganhei. Eu lembro de São Paulo, né, que as pessoas encantadas com o ministério de Paulo, e diziam, isso para mim é esterco, né? Uhum. Mirando a salvação, né? Então, como é diferente o olhar de Deus do olhar dos homens, né? É por aí o caminho. É
1: que... tem uma ilusão, né? Uma ilusão para
0: analogia.
1: Melhor. Analogia que tu falou agora aí. Disse que teve um rapaz, chegou isso pro padre. O padre, não vamos assistir missa. Não vamos participar da missa porque... A gente escuta muitas coisas, as pessoas vão conversar, aquele alvoroço antes da missa, né? Pessoas... E aí o padre viu que a pessoa aquela ia realmente sair da missa, porque justamente pessoas que não vai, né? Aí o padre pensou assim, vá lá na sacristia, enche um copo d'água e fica a missa inteira, arrodeando toda a missa com um copo d'água e não derrama uma gota. No final da missa, vem conversar comigo. Pá, padre, não é tua penitência. Aí foi lá, encheu um copo d'água. E aí começou o alvoroço da missa, né? E ele caminhando toda a volta da missa ali, não derramando uma gota, terminou a missa. Padre, tá, e agora o que aconteceu? O que aconteceu? O padre perguntou para ele, tu escutou o que as pessoas falaram? Não pude escutar, não, porque estava concentrado no roubar água, então. Aí que está o fundamento. Tu vem para quê? Para escutar as pessoas? Ou escutar, ou ficar em silêncio, concentrado para ti mesmo na palavra? Quando tu vem concentrado na palavra, vem ali na missa para concentrar, escutar a palavra, esquece tudo isso que tu acabou de falar, esquece tudo que as pessoas falam.
0: Só por,
1: né?
0: Deus.
1: Só por Deus, né? Então...
0: E aí, Wesley, a gente ouvindo essa palavra que o Vonney nos trouxe, já estamos partilhando aqui. O que tocou no teu coração, Wesley?
2: Eu tenho um testemunho, inclusive, sobre isso que aconteceu ontem, né? Sobre a gente doar tudo que a gente tem pra Deus. Ontem mesmo, quando eu cheguei do centro, assim, na casa da minha avó, Jesus, ele tem diversas formas de falar com a gente, né? Às vezes ele fala através da palavra, muito mais através da palavra do que os outros, né? Mas ontem ele falava muito, assim, pra mim, no meu coração, que... Como eu tenho uma missão hoje, por exemplo, à tarde, ele falava pra mim, seria muito bom se tu frutificasse hoje o teu dia com uma missa, sabe? Eu já fui no Corpus Christi na quinta-feira, e na sexta-feira ele pedia que eu frutificasse mais. E ele me colocava essa vontade de ir à missa, sabe? E eu também sentia muita a tentação de não ir à missa também. Não é à toa, muitas coisas aconteceram ali pra meio que eu tomar uma decisão de não ir, mas eu falei, não, Senhor. Se o Senhor me disse pra mim ir hoje à missa, é porque eu tenho que ir mesmo, sabe? Ontem, na sexta-feira. E eu fui, né? No caminho, eu fui rezando. Sou muito devoto de... Recentemente, dois amigos me deram um presente muito legal, que foi uma imagem de Nossa Senhora, Salvadora dos Nossos. E vi muito rezando a oração dela. E pedindo também, tu citou a Seção de São Paulo, né, que rege assim as minhas missões quando eu vou. São Pedro, que é meu centro de devoção também. E quando eu cheguei na missa, eu me deparei com uma situação muito, muito diferente que eu nunca tinha vivido. E se eu vivi foi uma vez, que eu fui a única pessoa que fui na missa aquele dia, ontem. E chegando lá, a sensação que eu tive é que... Ah, sim, mas só tem eu aqui.
0: Ah, é tudo mesmo.
2: Só tem eu, o padre, um ministro, mais duas pessoas, para uma fazer a leitura, outro salmo e um cantor, sabe? Basicamente.

0: não dei para Deus o meu nada, sabe? Porque eu fui muito assim, em todo o caminho eu fui meio com dúvida. Quando eu cheguei lá, Deus confirmou tudo, sabe? Porque na consagração ali, quando a gente entrega as coisas para Deus, ele nos escuta de uma maneira que a gente não tá habituado às vezes, né? Mas ele tá sempre ali. E eu lembro também de, na própria Fonte Nova, na quinta-feira, quando a primeira música de animação falava que Deus não é indiferente à dor de ninguém, sabe? E ali ele falou pra mim: eu não sou indiferente à tua dor, eu tô sempre contigo nos momentos de tribulação, nos momentos de tentação, em todos os momentos. E quando tu vence a tentação, eu sou o primeiro a te dar parabéns. Eu sou a, porque é aquela coisa, né? A alegria do Senhor é a nossa força. Pra mim, quando eu fui à missa onde sozinho, foi uma confirmação absurda, assim, pra mim. E aí, é aquilo que eu falei hoje de manhã antes, né? A frutificação, né? Eu, hoje de manhã, quando eu rezei, Deus confirmou mais uma vez, sabe, sobre essa frutificação, sobre como é bom estar frutificado no Senhor, como é bom, sabe, estar sempre na palavra do Senhor, sempre, tudo que eu vou fazer eu consagro a Deus, sabe, eu sempre digo: ó Deus, eu vou lavar essa louça, Senhor, eu coloco em oração, Senhor, eu vou fazer essa corrida aqui, às vezes eu costumo correr, assim, de manhã, bem cedo, e falo: Senhor, eu dedico essa minha corrida, esse meu sofrimento que eu vou alcançar aqui hoje, as almas do purgatório, enfim, sabe? E isso é muito bom. Esses dias mesmo também, eu tive que entregar uma coisa pro meu avô lá, que ele tá cuidando da minha bisavó no hospital, e junto com os outros familiares também. Aquele dia, a escala dele, ele esqueceu o celular, e eu tinha a missa do Corpus Christi. E aí eu falei: Senhor, eu não sei como vou fazer pra fazer os dois, mas eu preciso entregar esse celular pro meu avô, porque ele não pode ficar sem comunicação. Lá fui eu, entrei no hospital, me perdi dentro do hospital, mas consegui me achar e cheguei a tempo pra missa do Corpus Christi, que achei que não ia conseguir, sabe?
1: Ah, e os testemunhos da vida, né, Wesley? E as coisas do cotidiano, da gente que fala um tanto de Deus pra cada um de nós, né? É muito bonito a gente poder trocar experiências aqui. E você, que tá nos escutando agora aí, Wesley, já tem alguém colocando alguma coisa aí pra nós?
0: Já temos várias pessoas, primeiramente dando bom dia a todos que deram bom dia até agora. Que já tem alguns comentários aqui, da Adriane aqui, ó: Deus surpreende quando entregamos tudo a Ele, condições financeiras difíceis, para muitas famílias, Senhor, ilumina nosso coração e agir. Com certeza, Adriane, com certeza. Temos também aqui a mesma Adriane também comentando: Nossa Senhora nos abençoe e nos socorra nossos corações e mente. Amor de Deus, sem dúvida nenhuma. Eu, aqui, quando fala sobre Nossa Senhora nos abençoe e nos socorra, eu posso dizer muito sobre Nossa Senhora Visitadora de Nós, né? É uma importante, principalmente para mim, que recentemente não tinha uma assim, digamos que uma Maria para chamar de minha, e Nossa Senhora Visitadora de Nós apareceu.
1: Uma devoção, né? Que apareceu na tua vida, hein? Quem é as pessoas que estão aí conosco?
0: Temos aqui a Adriane até que comentou, a Maria Cristina, a Adriane de novo mais uma vez, a Daiane, a Gorete, a Esther, a Zaira, a Ilma, a Carmen, a Nora, e esse é o pessoal que está junto conosco hoje.
1: A esse povo todo que está junto conosco, um grande abraço, né? Nós temos certeza que foi muita missão nessas últimas semanas, né? Nós tivemos aí a noite de louvor na catedral, que foi a primeira vez, né, que nós tivemos lá, com o padre Wilson, que estava lá conosco também. É, momento lindo de adoração, né, Vone?
2: Muito lindo, muito lindo. Foi marcante, porque dá para ver no rosto das pessoas, né, o padre passando com o Santíssimo no meio da família, né, os casais recebendo bênção direto do Santíssimo, né. Olha, foi muito abençoado mesmo, né. E com certeza as pessoas que doaram, que distantes estão ali, né, receberam a graça, né, Otávio. Foi muito.
1: Muitas famílias ali, era uma noite para as famílias, né? Nós podemos observar bastante pessoas ali, tinha muita gente, veio gente de Jaguarão para aquela noite ali.
2: É verdade.
1: Né? Depois o pessoal chegou, queria conhecer o padre, lá aquelas interatividades bonitas da igreja.
2: É bonito,
1: né?
2: É bonito essa amizade.
1: E um momento de muito ágape, um momento de muito amor fraterno, assim, que aconteceu lá. Foi muito bonito, já veio testemunho de pessoas que estavam lá.
2: Então
1: é muito bonito a gente viver esses momentos na igreja. Você que está nos escutando agora, talvez não vá à igreja, não tenha hábito de ir à Santa Missa, não se encaixou num movimento ainda da igreja. Quando a gente fala essas realidades aqui, a gente está falando para você, partilhando a nossa vida, como Wesley partilhou, como Volney partilhou ali, o testemunho de ir para o trabalho, às vezes,

0: sim, na fé. Mas isso tudo acontece quando a gente está integrado num ecossistema todo. O ser humano precisa de referência, ele precisa olhar para aquilo que inspira a sua direção. E Deus, na igreja, segundo Santo Agostinho, ele deu uma grande resposta para a humanidade a todo o mal que acontece no mundo, que é a igreja, que é o caminho que eles. Ele diz: eu sou o caminho. Então, como é bom quando a gente ali tem o testemunho de um dos outros, né? A gente partilha os testemunhos. Nós aqui somos a comunidade Fonte Nova, a gente vive muito em comunidade. Nós nos reunimos, partilhamos
1: Inclusive,
0: vida.
1: hoje estão reunidas as mulheres, né?
0: Então, tudo reunido, tomando café lá, né? E nós em jejum aqui, tá bom? Mas é bom a gente partilhar e a gente se inspira uns nos outros, com o testemunho do outro. Às vezes a gente chega, porque nós, seres humanos, nós muitas vezes não tem nem motivo, às vezes a gente acorda triste, não é assim? A gente acorda meio para baixo, aí já vai trabalhar, não acontece, porque às vezes a gente biologicamente não tá bem, ou espiritualmente mesmo, e chega lá e a graça não encaixa aquele dia, sabe? Aí tu chega um irmão, né, com aquele carinho, te abraça, conversa contigo, te dá uma notícia boa. A gente brinca lá muito que a gente tem que dar muita notícia boa uns pros outros, né? Porque de ruim já tá cheio. Mas é tão bom, né?
1: Bom.
0: A gente se edifica uns aos outros, não é assim?
1: Muito bom.
0: Então, nós precisamos desses momentos de igreja. Por isso a gente fala tanto aqui da missa do domingo, do grupo de oração. E fica ligado aí, porque agora nós vamos ter para um convite para fazer para você. Já estamos preparando ele com todo carinho.
1: Ai.
0: Vamos ter a irmã Maria Eunice esse ano de novo aqui
1: Olha,
0: com
1: não disse
0: nós.
1: boa. Isso não disse
0: Notícia
1: boa.
0: boa, né? Vai estar aqui conosco. A irmã que estava com o encontro agendado no Rio de Janeiro desmarcou para estar aqui conosco.
1: Ei, glória a
0: Então,
1: Deus.
0: a graça de Deus, ela tem um ministério muito fecundo, uma pregação muito
1: Vai ser a terceira
0: fecunda.
1: vez que ela vem, então.
0: Terceiro encontro dela,
1: É.
0: né? Então, e agora uma grande novidade, ninguém está sabendo ainda,
1: Ih,
0: primeira mão aqui na rádio,
1: olha.
0: né? O título do encontro é Tudo é Possível que Crê.
1: Tudo
0: Então, ela vai
1: possível
0: falar
1: que
0: sobre
1: crê.
0: fé para nós. E quando a gente experimenta a fé, quando a gente experimenta as graças de Deus através da palavra de Deus, quando nós experimentamos um crescimento de oração, como é bom! Como é bom ver. Agora, nessa semana, várias pessoas vieram me dar testemunhos, né? De graças recebidas. Como é bom ouvir, né?
1: É verdade. Eu faço parte desse testemunho, tudo é possível no que crê, né? Bah, olha, se não fosse crer em Deus, eu acho que estava bem atirado. Deus provê muito na minha vida, graças a Deus.
0: E a gente vê como é importante ouvir a pregação da palavra, parar para fazer um retiro, né? Sair um pouco. A palavra de hoje diz, na carta de Timóteo, o prurido dos ouvidos. O que que é isso? Prurido é o barulho. Como é importante nós pararmos um pouco na nossa vida e entrarmos na. Parar para escutar a palavra de Deus, né? Um retiro bem feito, escutar a pregação da palavra, meditar a nossa vida, trocar experiência lá dentro do retiro, né? E ter um missionário assim que vem de longe, né? Que anda por todo mundo aí, trazendo experiências ricas para nós, faz diferença, né?
1: E o mundo hoje tá assim, tu abre a internet, tu quer saber o tempo, tu quer saber o valor do dólar, tu quer saber isso, tudo rápido. E a gente está num processo acelerado. Sai daqui, não, eu daqui 70 km, 70 km, daqui menos meia hora estou lá. Então tu acelera o carro, né? Tudo assim. Ah, não, bota no micro-ondas, esquenta ligeirinha a comida. Parece que está tudo assim, né? E aí a gente está naquele acelerado, acelerado, acelerado, acelerado, acelerado. Mas Deus não é acelerado. Deus não é acelerado, né? Quando a gente abre a palavra, que vem escutar a palavra, que nem eu estava falando, né? Que a gente se abaixa a pressão, meu Deus do céu. Como eu estava acelerado, né? Que Deus fala contigo, né? Conversou contigo, né? Por mais que for correndo lá levar o celular lá, mas é Deus ainda fala contigo, assim, eu vou arrumar uma missa só para ti, só para ti.
0: Era para ti mesmo.
1: Desacelerou, desacelerou tua vida. É assim os carinhos de Deus.
0: É verdade.
1: Desacelera, desacelera.
0: Olha, meus irmãos, o papo tá bom, né? Mas já são 5 para as 9, quase chegando no final do programa aqui. Mais alguém chegou aí, Wesley?
2: Ó, por enquanto, temos aqui 7 visitadores. Aqui temos a Maria Cristina comentou de novo, vocês são pessoas abençoadas. Muito obrigado, Maria Cristina. Acredito que tu também seja. Deus te abençoe. E é isso aí, temos por enquanto essas pessoas abençoadas aqui conosco, sempre firmes aqui, como eu disse, né, frutificando, né? Graças a Deus.
0: Amém. Então, quero te dizer mais uma vez, fica ligado aqui nas, na, quando nós formos trazer os recados, o encontro desta irmã Marionisa, outra vez lotou em um mês. Então, assim, vão ser numa... É julho, 18, 19 de julho, provavelmente. Mas a gente está organizando ainda, porque nós estamos com um problema de local para fazer o encontro. Rezem por nós. Mas é um encontro assim que lota em 30 dias. Então, fica ligado na programação da Rádio Universidade e na Fonte Nova aqui, porque nós vamos estar passando a abertura já para as inscrições.
1: Aí dá mais informação para pessoas também
0: exatamente.
1: Que moram em outra cidade, né?
0: É, exatamente. O pessoal já tem dois ônibus de Rio Grande.
1: Já.
0: Já vai vir ônibus de outras Deus. Cidades também. Então, quer dizer, vai lotar em seguidinha. Deve ser umas 210 vagas no máximo. Tá? Então, não tem como a gente fazer maior. Muita gente ficou de fora da outra vez. Mas a gente vai estar passando aqui as informações. Talvez já no próximo programa, se Deus não ser quiser, vai que o valor Deus do encontro direitinho. Tá bom? Fica ligado na nossa programação. Quinta-feira que vem próxima, nosso grupo de oração lá na Igreja da Luz, às 20 horas, você está convidado a fazer parte disso. É bonito a gente poder falar aqui, o grupo de oração tem sido visitado por muitas cidades, né? Graças a Deus, louvado seja Deus. E gente, cidades que vêm toda quinta-feira. O pessoal vem de Pedro Osório, vem de Bagé, toda quinta-feira volta. A gente fica até preocupado que chega uma hora da manhã lá. Mas é uma graça poder partilhar com tantas cidades. Já veio há pouco tempo atrás, vinha a gente Tramandaí no grupo. Então, umas realidades assim muito atípicas, mas lindas. E aquela experiência que Deus nos proporciona através do Espírito Santo. Quero te convidar então a estar lá quinta-feira, fazer uma experiência do amor de Deus através da pregação da palavra, dos momentos de oração. E como a gente sempre fala aqui no programa, amanhã que dia é? Dia da Santa...
1: Missa,
0: Santa
1: domingo.
0: Santa Missa, domingo, dia do Senhor, dia de estar na Santa Missa.
1: Procura sua comunidade, né? Seu parco, seu padre. Procura as informações que vai ter nessa paróquia. De repente tem algum evento, o padre está promovendo. Ou se não está, ajuda o padre a promover alguma coisa na sua paróquia, né? Ajuda esse sacerdote que doa a sua vida para nos trazer Jesus até nós. Imagina quando você está recebendo a comunhão ali, o encontro do divino com o humano. Então, vá à Santa Missa amanhã, né? Faça a barba, o bigode, né? Mulher se arruma, bota a sua melhor feição, melhor roupa, né? Vai ao encontro do Senhor, né? Dá um passo para o Senhor que lhe dará mil passos à sua frente.
0: Tá aí, estamos chegando. Passa rápido, né?
1: Passa.
0: Passa rápido, mas que bom te ter aqui hoje, Wesley. Dá um tchau pro pessoal aí, para nós ir terminando o programa.
2: Quero agradecer a todo mundo que esteve presente hoje. É sempre um prazer participar dessa comunidade que frutificou ainda mais a minha fé, aprofundou a minha fé. E é aquilo que eu sempre digo, né? Como o devoto de São Pedro, eu sempre gosto de dizer que andarei por fé e não por vista, né? Porque a fé é dar o passo sem ver o chão, porque Deus é que vai botar o chão para nós. E é assim que é a nossa vida.
0: Amém. Obrigado, Vonê, pela palavra de hoje.
1: Amém.
0: Obrigado a todos também que estão conosco. Obrigado. Vamos terminar com a musiquinha agora. E sábado que vem a gente está aqui, se Deus quiser, para partilhar a palavra de Deus, para trazer para você a palavra que dá direção para a nossa vida. Deus te abençoe. Até semana que vem.

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1: 2:07. 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

0: Seja bem-vindo a mais um Porta Aberta. Com você, Mariângela Jaguraba. A entrevistada do programa de hoje é a escritora, pesquisadora e jornalista italiana, especialista em questões da sociedade e cultura brasileiras, Antonella Rita Rochilli, que nos fala sobre seu novo livro, Zélia Gattai Amado e a Emigração Italiana no Brasil. A obra reconstrói pela primeira vez de forma completa a vida de Zélia Gattai Amado, protagonista da cultura brasileira do século XX e esposa do escritor Jorge Amado, oferecendo uma importante chave de leitura do diálogo histórico e cultural entre a Itália e o Brasil. A entrevista é de Raimundo Lima.
1: Muito bem, estamos com Antonella Rita Rochilli, jornalista, pesquisadora brasilianista e autora do volume Zélia Gattai Amado e a Emigração Italiana no Brasil. Temos a satisfação de recebê-la e desde já damos as boas-vindas, Antonella, agradecendo pela sua disponibilidade a nos conceder esta entrevista. Antonella, a gente vai entrar daqui a pouco no detalhe deste seu novo livro, este novo volume, como dissemos, Zélia Gattai Amado e a Imigração Italiana no Brasil. Mas antes de adentrarmos na sua obra, gostaria que você colocasse para a gente, para os ouvintes da Rádio Vaticano, redação de língua portuguesa, como nasceu essa sua paixão pelo Brasil, você que é uma pesquisadora especializada em literatura brasileira.
2: Muito obrigada pelo convite. Eu fiz uma viagem no Brasil para conhecer esse país. Já me ocupava de literatura latino-americana, porque em uma rádio particular eu tinha um programa que se chamava Um Livro alla Settimana e cada semana aconselhava um livro. Muitas vezes era um livro traduzido para italiano, mas da América Latina. Então eu fiz essa viagem além do oceano e realmente mi incantei letteralmente primeiro pela natureza do Brasil, pelo som do idioma, e então eu naquela época não conhecia muito sobre a literatura, a não ser alguma pequena coisa, mas quando eu voltei para a Itália, a primeira coisa, eu quis aprender o idioma. Depois, já trabalhava na RAI há muitos anos, mas eu fiz questão para me inscrever
1: RAI,
2: novamente.
1: RAI, televisão italiana.
2: Sim, RAI, Radio Televisione Italiana. Então, eu tinha o meu trabalho que, não tinha a ver com a América Latina ou o Brasil. Mas me inscrevi na Universidade La Sapienza. E assim, eu levei à frente um curso de estudos sobre a literatura brasileira e a literatura da África de língua portuguesa, além, claro, da literatura latino-americana em geral. Mas, afinal, quis fazer a minha tese sobre algum argumento ao redor da literatura brasileira. Óbvio que me ocupei também de música, poesia, e aí comecei. Começaram muitas viagens e cada viagem eu voltava mais enriquecida. Cada viagem era uma camada a menos, porque o Brasil, na minha modesta opinião, tem uma camada assim, na superfície, que esconde, às vezes, muito da riqueza, muito das culturas que ela tem, que essa terra vermelha tem. Então, cada viagem fui me aproximando sempre mais. Eu já escrevi, era jornalista, e comecei a escrever mais sobre literatura. Me aproximei, ovviamente, primeiro que li foi Jorge Amado, e depois foram Guimarães Rosa, foram muitos outros. E cada vez me aproximava sempre mais, e assim se passaram 33 anos até agora.
1: Pois é, podemos dizer que é uma paixão de mais de 3 décadas. Antonella, vamos então ao livro, destacando que por ocasião do Dia do Emigrante Italiano no Brasil, promovido pelo Instituto Guimarães Rosa de Roma, pela Embaixada do Brasil na Itália e pela Associação de Amizade Itália-Brasil, teve-se na quinta-feira, 19 de fevereiro deste ano de 2026, às 17 horas locais, no Instituto Guimarães Rosa de Roma, na Praça Navona, centro de Roma, a apresentação do seu livro Zélia Gattai Amado e a Imigração Italiana no Brasil. Conta pra gente como nasceu esse livro.
2: Bom, esse livro, na realidade, é o livro que conclui uma trilogia. Uma trilogia que eu comecei em 2006, no Brasil, com o livro Zélia de Guar, Rodeada de Estrelas, que foi publicado pela Casa de Palavras da Fundação Casa de Jorge Amado. Era o primeiro livro, esse aqui, com que eu quis homenagear Zélia Gattai Amado, da qual, com o tempo, eu, com modéstia, virei a biógrafo oficial. Então, foi lançado na ocasião dos 90 anos dela. Depois, o segundo foi já um projeto de mestrado que eu fiz na Universidade Federal da Bahia, e é Da Palavra à Imagem em Anarquistas, Graças a Deus, primeiro livro dela que tem a ver com a imigração. E em 2016 saiu no Brasil, sempre pela Edufba, editora da UFBA, esse livro Zélia Gattai e a Imigração Italiana no Brasil entre o século XIX e XX. Esse aqui era o título. Nasceu, então, para incluir a vida e a obra de Zélia Gattai dentro de um contexto histórico da qual ela é símbolo, ou seja, um contexto histórico e cultural italiano e um contexto histórico e cultural brasileiro. Nesse livro, então, tem um capítulo, o primeiro capítulo, che realmente eu escrevi porque queria contextualizar a imigração italiana, então o contexto aqui da Itália, da história da época e o contexto histórico do Brasil. O segundo capítulo é a primeira, vamos dizer, biografia completa da Zélia Gattai Amado, e o terceiro capítulo é um capítulo iconográfico, que tem a introdução do Fábio Porta, o deputado Fábio Porta, e é o resultado de uma longa pesquisa que eu fiz através do Arquivo Público de São Paulo, a Unesp, Centro Memorial Sindical. Foram muito generosos comigo, me deram muitas fotos através das quais se pode perceber os rostos dos imigrantes que me... Assim, quando eu vi na velha hospedaria dos imigrantes todas aquelas caras com olhos tristes e ao mesmo tempo cheia de esperança, e isso me deu um motivo a mais para escrever, percorrendo trilhas que a própria Zélia Gattai, quando me contava as histórias, sem querer, me indicou.
1: Sendo ela um descendente de italianos, né?
2: Exatamente, porque ela era filha e neta de imigrantes. Do lado paterno, eram da região toscana de Firenze, Gattai. E pelo lado materno, da Col, eram di origine veneta. Então, ela absorveu, sem nunca ter studiato italiano, o idioma italiano, proverbios che ella mi contava e che io italiana non conhecia perché aqui si perdera. Então, eu percebi a grandeza dessa mulher, aliás, percebi também aquela simplicidade com S maiúscula, no sentido de ela se comportava igual com todo mundo. Então, eu percebi que através dela eu podia resgatar também algumas festas, ritos, poesias que ela decorava ainda com 90 anos de idade, tanto que no meu primeiro livro, ainda inédito na Itália, eu fiz questão para fazer um capítulo final sobre a sabedoria popular, porque eu me dei conta que através daquela sabedoria dela popular se podia conhecer muitas coisas dos antepassados e dessa imigração italiana.
1: Antonella, a apresentação do seu volume destaca que este acompanha o leitor em uma viagem através da grande imigração italiana para o Brasil entre o final do século XIX e as primeiras décadas do século XX, reconstruindo os contextos sociais e políticos que marcaram partidas e chegadas em ambas as partes do Oceano Atlântico. Assim, através de documentos e testemunhos originais, a sua obra, o seu livro, restitui esperanças, sonhos e dificuldades vividas por milhares de emigrantes, trazendo assim dados pouco conhecidos, vicissitudes emblemáticas e figuras hoje esquecidas. Você já nos deu algumas pinceladas sobre esse contexto em que se deu essa emigração, e aqui você me corrija se os dados não forem corretos. Mas daquilo que eu tenho assim na minha memória, entre 1880 e 1950, ou seja, no espaço de 70 anos, cerca de 1,5 milhão de italianos emigraram para o Brasil. E desses 1,5 milhão, desde o final do século XIX e as primeiras décadas do século XX, hoje nós temos cerca de 29 milhões de brasileiros que são de descendência italiana, assim constituindo cerca de 15% da população brasileira. Você falava desses rostos, destes olhos tristes, mas ao mesmo tempo olhos de esperança. E falava também sobre o seu trabalho como pesquisadora. Gostaria que você nos dissesse como foi o seu trabalho levantando esses dados. Você falava dos arquivos, das fotos. Gostaria de saber se você encontrou dificuldade em ter esses dados, se nós no Brasil temos um arquivo rico em relação a essa saga da imigração italiana no Brasil. Como que foi para você esse trabalho em terras brasileiras?
2: Obrigada por essa pergunta. Realmente, como eu fiz um mestrado e um doutorado na Universidade Federal da Bahia, levei à frente essa pesquisa desde 2007. E devo dizer que a minha pesquisa se concentrou muito na cidade, no estado de São Paulo, Paraná, Santa Catarina e na Fundação Casa de Jorge Amado, que também deu muitas fotos da família de Zélia Gattai, antigas fotos e dela também com Jorge Amado. E eu destaco aqui que nunca tive realmente dificuldades no Brasil em pesquisar. Primeiro, porque os arquivos no Brasil, diferente de muitos arquivos da Itália, porque é preciso dizer isso, são mais abertos ao público e a maioria das vezes já são passados de forma de papel e tecnológica. Então, por exemplo, quando eu fiz a pesquisa no Arquivo Público de São Paulo, eu tive a ocasião de ver lá as fotos. Mas depois, eles mesmos me enviaram, através do e-mail, muitas outras fotos que eu pude escolher já estando eu na Bahia, em Salvador. Uhum. E a mesma coisa, por exemplo, no centro de memória sindical, eles me acolheram logo, não tive que esperar
1: tanta burocracia.
2: Não, absolutamente. E me deram a oportunidade de consultar os jornais da época, que eu assim mergulhei horas e horas nesses jornais originais, tipo La Barricata, La Battaglia, A Plebe, jornais de que falava, por exemplo, a própria Zélia Gattai, que me parecia, sabe, um sonho, uma coisa um pouco exagerada. E não, então, na Unesp também. Na Unesp, o meu problema principal, por exemplo, em publicar um capítulo inteiro em um livro iconográfico, né? Um capítulo iconográfico, era realmente a dúvida que eu tivesse que pagar direitos autorais, mas eles me deram de graça, óbvio que cada foto tem a própria legenda, crédito e tal, e não só, eu posso utilizar em outras ocasiões. Também, por exemplo, posso destacar aqui a Biblioteca Nacional do Rio de Janeiro, o Museu Imperial de Petrópolis, onde também, né? Porque você sabe que a imigração italiana no Brasil tem a ver, por uma época, também com esse casamento que teve Dom Pedro II com uma princesa, Teresa Cristina de Borbone, italiana, que incentivou a imigração. Então, para mim, era muito importante também pesquisar
1: essa parte. Beber dessa fonte, não?
2: Então, para concluir, eu não tive nenhum tipo de problema problema, eu acho que os arquivos no Brasil, pelo menos os que eu consultei, são perfeitos. E quero dizer aqui uma coisa, eu tive ocasião também de consultar algumas revistas do Instituto Histórico Geográfico Brasileiro. Eu, como membro, pertenço ao Instituto Histórico Geográfico Histórico da Bahia, mas no Rio eles têm revistas do século XIX digitalizadas. Eu aqui em Roma estava, sim, quando eu pude acessar, e aí eu pensei em escrever uma carta de agradecimento ao próprio presidente, porque é realmente fantástico isso. Realmente você toca com mão, assim, a parte positiva da tecnologia. Então, eu acho que os arquivos no Brasil são uma fonte riquíssima. E no Norte e Nordeste, estou agora levando à frente uma outra pesquisa sobre a imigração italiana também no Nordeste, através de livros e também consultando o Instituto Geográfico Histórico da Bahia, que tem também uma maravilhosa biblioteca.
1: Muito bem. Antonella, ressaltando essa saga dos italianos no Brasil, o contexto em que partiram, deixando família, deixando afetos, deixando a sua terra natal para aventurar-se na América Latina e, como sabemos, uma parte consistente no Brasil. Esse contexto se dá depois da unidade da Itália, 1861, quando a partir daí se tem essa imigração italiana para o Brasil, outros lugares também, mas aqui tratamos da imigração dos italianos para o Brasil, e sucessivamente também a abolição da escravatura no Brasil, em maio de 1888. Portanto, os italianos que chegam para trabalhar nas lavouras de café, de algodão e cana-de-açúcar, um trabalho duro, muito difícil, ressaltando que os italianos deram uma contribuição muito grande para o enriquecimento da cultura brasileira, levando para o Brasil aquilo que era a sua bagagem cultural, a sua experiência de vida, e essa influência nós temos em todas as camadas da sociedade brasileira hoje. Vale ressaltar que eles trabalharam muito e deram uma grande contribuição para o Brasil e encontraram também grandes dificuldades e tiveram a força e a coragem de superar essas dificuldades e conseguiram progredir no Brasil.
2: É verdade. Obviamente, teve imigração também de outros grupos que contribuíram também ao desenvolvimento. Mas realmente, eu, pelo menos também através das minhas pesquisas, eu me dei conta que, além da grande imigração italiana, a partir do final assim, do século XIX, 1874, né, é a data oficial, sim, mas as relações entre italianos e brasileiros começaram logo em 1500. Imagine que já para a viagem de Pedro Álvares Cabral colaboraram alguns italianos, Merchionne da Toscana, em Salvador, Bahia, por exemplo, eu encontrei muitas coisas, muitos laços da escultura, da arte. Por exemplo, a estátua de Castro Alves, construída na Itália, e mais pesquiso, mais encontro coisas. Mas a mais importante, vamos dizer, e que fica na história, é essa depois de 1870. Realmente, a imigração italiana no Brasil, na época da grande imigração, teve duas vertentes. Os italianos iam para as colônias, e foi o caso do avô paterno de Zélia, porque tinha algumas sociedades de imigração do Tonet, por exemplo, Alfredo de Scragnol Tonet, que queria desenvolver no sul do Brasil uma parte de imigração feita de famílias às quais era dado um pedaço de terra e construíam colônias, o que aconteceu. Mas a outra sociedade de imigração, que era composta de personagens, de fazendeiros, praticamente, de São Paulo, queria essa imigração de massa, pessoas que, na opinião deles, deviam substituir à mão dos africanos escravizados. E isso aconteceu, tanto que por alguns anos tem algumas histórias e memórias de pessoas que realmente foram para o Brasil e foram escravizados, porque eles chegavam lá já endividados.
1: A chamada escravização branca, me
2: Exatamente.
1: Parece, não?
2: Exatamente. É. Tanto que eu encontrei aqui na Itália, na Biblioteca Nazionale Centrale de Firenze, um livreto escrito por ele se chama um ritornato, regressado, né?
1: Sim.
2: Que nem bota o nome, bota só as iniciais. E escreveu, em um italiano assim muito aproximativo, a história do que acontecia em muitas fazendas lá no sul. E tem uma história também ligada ao avô de Zélia Gattai, veneto, que foi numa fazenda em Candido Motta, no estado de São Paulo. E a própria Zélia Gattai escreve no livro Anarquistas, Graças a Deus, que ele foi com 5 filhos e a esposa, e trabalhavam o dia inteiro, eles e os filhos. Um dia, capataz, obrigada, chamou todos os italianos e mostrou um africano amarrado a uma árvore. Sim. E ele, com um chicote, queria bater nele e falou para os italianos: se vocês não fizerem o que eu estou falando para vocês, veja ele, e vocês serão batidos.
1: Terão a mesma sorte.
2: Terão a mesma sorte. E aí o avô de Zélia não conseguiu se parar, pegou esse chicote, libertou o africano e começou a bater
1: capataz. No capataz.
2: Resultado, à noite, toda a família foi jogada na rua, sem ser paga, e a pé chegaram até a cidade de São Paulo, e durante a viagem, a pé, a última filhinha faleceu. Então, esse é um símbolo, né? Por isso Sim. eu também pego Zélia Gattai como um símbolo, para mostrar que realmente muitos italianos, é verdade que depois...
1: Luzes e sombras. Luzes e
2: com
1: sombras.
2: Com sacrifício
1: Páginas.
2: E tal. Mas
1: sombrias.
2: Sofreram muito
1: sim,
2: também.
1: Sim, sim. É muito interessante, Antonella, que você traga essa realidade que também diz respeito à história da imigração italiana no Brasil. Antonella, olha, aqui nós teríamos assunto para conversar com você por um dia. O tempo, como a gente sabe, é tirano, não nos permite nos alongar e assim poder entrar em maiores detalhes, mas gostaria, antes de a gente concluir essa nossa conversa, de destacar mais um ponto. O seu livro, ele reconstrói pela primeira vez de modo completo a vida de Zélia Gattai Amado, esposa do gigante da literatura brasileira Jorge Amado, protagonista da cultura brasileira do século XX e mulher, como destacamos, do escritor então Jorge Amado, oferecendo uma importante chave de leitura do diálogo histórico e cultural entre Itália e Brasil. Aqui nós teríamos muita coisa para ouvir de você, mas conta para a gente como foi o seu primeiro encontro com Zélia Gattai.
2: O meu primeiro encontro com Zélia Gattai foi um momento inesquecível na minha vida. Eu devia escolher a minha tese de formatura aqui na Universidade La Sapienza. Então, na época, por acaso encontrei um livro na biblioteca da RAI. Andando, um livro me chamou a atenção, esse título, Anarchici Grazie a Dio, um título muito estranho, né? E eu costumo ler direto um livro sem ler prefácios. Então eu li, conheci ela, não sabia que era mulher de Jorge Amado na época, e nada, depois me dei conta que o prefácio do livro foi proprio Jorge Amado que escreveu. E então eu fui para o meu professor da época, professor Finazzi Agro, e falei: não, eu decidi, eu quero fazer a tese sobre essa memorialista, escritora, mulher de Jorge Amado, de origem italiana e tal. Então eu devia entrar em contato com ela, e foi pelo telefone. Escrevi na revista Latino America e Tutti Sud del Mondo, che era una rivista di Gianni Minà, una resegna sobre esse livro che foi reeditado, republicado por ele. Então Eu comecei a falar pelo telefone com ela e era assim uma conversa sempre muito prazerosa, até que ela devia vir aqui pelo lançamento do livro, mas depois ela não pôde porque a idade não permitia. E ela falava, não, mas se a montanha não vai a Maomé, se Maomé não vai a montanha... Afinal, ela me convidou, venha você aqui no Brasil, venha na minha casa. Então, eu viajei e a primeira vez que eu encontrei com ela, vou dizer a verdade, pareceu que eu já conhecia ela há muito tempo. E a gente passava os dias, eu não devo dizer que eu, naquela viagem eu não conhecia a cidade de Salvador, porque eu ficava o tempo inteiro com ela, contando histórias, a começar da manhã, 8:30, até a noite. Então, eu me dei conta da riqueza, era muita emoção, eu estava lá e ela não parava, porque a memória dela era incrível, eu chamava ela de memória viva, né? Uhum. Então, tudo isso fez com que eu me aproximasse a ela, não só, eu comia na casa dela, pratos italianos, porque ela todo dia comia massa e depois, sei lá, alguns pratos vênetos que eu nunca conheci e tantas coisas. Então, foi assim, é uma pessoa que me marcou muito. Nós escrevemos também, né? Tínhamos Sim. uma correspondência.
1: Uma relação epistolar.
2: Epistolar, obrigada. E ela me levou pela primeira vez na Academia de Letras da Bahia, porque queria que eu conhecesse e me levava nos amigos dela, que eu não sabia na realidade quem era. Então eu conheci, tive o prazer de conhecer Calasaneto, Florisvaldo Matos, Edivaldo Boaventura, personagens que na época eu sinceramente não sabia quem eles eram, mas foi tudo através dela. Então, quando me propuseram aqui para os 150 anos da imigração italiana de traduzir esse livro que eu preparei para o centenário dela em 2016, a editora Cosmo Iannone fez essa proposta, o livro foi apresentado na Câmara dos Deputados e tal, eu fiquei super alegre, porque além de ter atualizado o livro, enriquecido com notas para o público italiano, né? Mas também foi para mim uma grande ocasião para, e é uma grande ocasião para mostrar que uma pessoa como Zélia Gattai não só foi a mulher de um grande, como você falou, um gigante, né, da literatura brasileira, mas uma escritora com 17 mais obras.
0: Obrigada pela sua participação neste Porta Aberta. Nós voltaremos na próxima semana.
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0: Bem, amigos de todo o Brasil, estamos de volta com o nosso Em Romaria, caminhando juntos nesse terceiro milênio. Nos estúdios da Rádio Vaticano, Silvone José. Bem, amigos de todo o Brasil, recebemos aqui nos nossos estúdios Daniela Grilla. Bom dia, Daniela.
1: Bom dia, obrigada por me receber.
0: E junto com a Daniela, Milena Araújo. Bom dia, Milena.
2: Bom dia, e é uma honra estar aqui com vocês.
0: E eu começo por você, Milena. Conta para nós um pouquinho o que é que você está pronto no nosso Brasil.
2: Ai, muito bom. Olha, nós temos um trabalho, eu sou CEO da editora Inteligência Educacional, certo? E é uma editora que tem algumas pautas que são muito importantes, pautas sociais principalmente. É uma editora educacional e social. Nós atuamos em 18 estados brasileiros, mais de 5 milhões de beneficiados até hoje. E eu gostaria de falar de três pautas muito rápidas. Uma é para a educação antirracista. Imaginam a preocupação que nós temos com as nossas crianças com relação a isso. Somos líderes hoje com esse assunto dentro de todas as escolas no Brasil. Educação climática com a turma do Pererê, do nosso saudoso Ziraldo, então, que foi uma inovação na época, em 1958, falando de socioambiental. E um que eu gostaria de pautar com mais carinho, que é o esporte para além das fronteiras, que eu tenho como escritor também, o Dr. Pedro Tringraus. Por que eu quero pautar este assunto? Porque nós estamos começando a nossa Copa, certo? E a Copa, ela precisa trazer para os nossos estudantes, os nossos jovens, as nossas crianças, além de esporte, ela também precisa trazer os valores que o esporte promove e o que podemos também trazer e podemos promover de bem-estar para eles.
0: Iniciamos justamente, que valores traz o esporte?
2: Ah, se você imaginar o quanto uma criança e um jovem consegue perceber como um trabalho em equipe, o respeito às regras, o respeito ao mestre, o respeito às pessoas que estão do seu lado, a empatia. Então, entender que quando você luta, você não briga, você promove um bem-estar do outro, isso é o que o esporte ele consegue fazer. E fico ainda mais feliz de lembrar que o próximo ano esse esporte vai estar vindo também no Brasil com a Copa Feminina. Então, teremos uma pauta muito importante de respeito com as mulheres também.
0: Mulher e futebol, dá certo?
2: Claro que dá certo. Nós temos vários exemplos de pessoas e personalidades incríveis. Olha, eu sou corintiana, mas eu tenho que admitir que a Leila está sendo uma inovadora hoje no Brasil, sendo a presidente de um time, como é o Palmeiras. Imagina, há uma mulher à frente de um futebol que teoricamente é machista, mas que está trazendo inovações de muito respeito. O melhor exemplo foi a parceria que ela fez com o estádio do Palmeiras e a segurança pública, em que está permitindo com que no facial, para quem não sabe, o Palmeiras, hoje o estádio do Palmeiras, só entra se você fizer o facial, e com a segurança pública, as pessoas que têm algum problema com lei, certo? Eles acabam sendo já identificados e a segurança consegue prendê-los. E 70% destas prisões que foram feitas graças a uma inovação de uma mulher à frente de um time, e respeitando isso, é pensão alimentícia. Ela fala o seguinte, e eu vou concordar, se o pai tem condições de ir para o lazer, como é que ele não tem condições de pagar a pensão? Isso também é valor, isso também é ética, isso também é trabalhar o que o esporte permite que nós possamos olhar.
0: Será uma grande oportunidade, então, o Mundial Feminino, mas vivemos hoje também, dentro da nossa sociedade brasileira, não digo descaso, mas muitas vezes não damos o valor a essa violência que hoje está infligindo as nossas mulheres, e principalmente dentro de casa, o feminicídio.
2: Imagina se nós pudéssemos pegar todos os nossos jovens, desde pequeno, homens e mulheres, e começar a trabalhar junto com o esporte, valores. E vamos falar de fé, muita fé. Se nós conseguimos trabalhar os valores, eles já começam a se respeitar e a respeitar o seu próximo. Isso é um assunto que no esporte você consegue trazer de forma muito leve e trazer de forma muito digna para que esses jovens aprendam. O professor de educação física é o divertido, é o que todos querem estar próximos. Por que não trabalhar esses valores de forma mais intensa? Trabalhar a ética, trabalhar respeito, respeito às mulheres. Imagina o que nós podemos mudar e melhorar o nosso mundo. E vamos falar, sim, de respeito, principalmente, às mulheres que estão no futebol, às mulheres que estão trabalhando, às mulheres que estão brincando, certo? Que são as brincadeiras que a parte pedagógica, principalmente das crianças, a partir de 5 anos, que vai trazer esses valores e trazer os limites que precisamos ter na nossa juventude.
0: Conversamos também com a Daniela Grelin. Daniela, é claro, a figura da mulher é sempre uma figura central na nossa sociedade, mas ainda nós temos um percurso a ser feito. Ouvindo a Milena falar, me dá entusiasmo de que as coisas realmente estão se movendo no Brasil. Você atua também nesse campo.
1: Sim, eu atuo no enfrentamento da violência contra mulheres e meninas há muitos anos e atualmente sou responsável pelo escritório da No More Foundation no Brasil. E a No More Foundation tem uma larga experiência em utilizar o esporte como alavanca de transformação social para benefício das mulheres e meninas. E nós, no Brasil, estamos diante de duas janelas de oportunidade únicas. E elas são necessárias e especialmente oportunas. Como você bem apontou, o feminicídio ainda é um problema urgente no nosso país. De fato, em 2025, a gente teve aproximadamente 1.500 feminicídios no Brasil. E uma pesquisa recente feita pelo Instituto Datafolha e pelo movimento Mulher 360 indica que, na percepção da sociedade brasileira, esse é o tipo de violência mais urgente, mais grave. Então, a percepção da prioridade no enfrentamento à violência contra as mulheres está lá. No entanto, ainda existe uma lacuna de conscientização e de percepção. E essa lacuna pode ser suprida justamente pela fé, pela cultura e pelo esporte. Essa lacuna tem a ver com o reconhecimento da violência em suas formas que muitas vezes passam desapercebidas, porque são toleradas pelas normas sociais. Então, eu estou falando do controle coercitivo da mulher, da objetificação da mulher. Todas essas violações à dignidade da mulher precedem a forma mais extrema, que é o feminicídio. E se a gente quiser, de fato, mudar os índices de feminicídio, é importante que a gente comece pelas suas raízes culturais, pelas normas sociais. E a gente precisa, portanto, do apoio do esporte, da cultura e das comunidades de fé, que juntas forjam valores, modelam normas sociais. Então, a gente está diante de uma janela de oportunidade importantíssima com a Copa do Mundo de Futebol Feminina, que virá para o Brasil em 2027. Nós seremos a sede da Copa do Mundo de Futebol Feminino da FIFA. E também com um movimento importante que aconteceu no Brasil nesse ano, que foi o Pacto Nacional pelo Fim do Feminicídio, que convoca todos os entes públicos, todas as entidades públicas a se unirem nesse tema comum que é urgente para o nosso país.
0: Cresce o feminicídio no Brasil?
1: Sim. É importante destacar que o feminicídio como tal foi regulamentado como tipo, né? Em 2016. Então, a gente não tem dados anteriores a 2016. E é verdade também que, mesmo após a tipificação desse crime, houve um processo de adaptação das instituições e dos protocolos de investigação de feminicídio para que eles pudessem ser reconhecidos como tal. Então, de certa forma, é normal que esses números viessem aumentando. Simples, justamente porque não existia antes a tipificação e muito menos os protocolos de investigação que caracterizassem bem esse tipo de crime. Mas é verdade que sim, ano passado batemos o nosso recorde histórico com 1.500 aproximadamente feminicídios por ano. Isso traz o tema a urgência que ele merece. Porque quando a gente está falando da violência contra a mulher e do feminicídio, a gente está falando de algo que atinge as mulheres, mas atinge toda a família, atinge as escolas, atinge as empresas. No Brasil, estima-se que as empresas gastem anualmente mais de R$1 bilhão apenas com a conta de absenteísmo decorrente da violência doméstica. Então, de fato, é uma urgência para todas as instituições e não menos para as comunidades de fé, onde se forjam os valores.
0: Você tem ideia do que causa o feminicídio ou a violência contra a mulher?
1: O feminicídio é a face extrema do menosprezo à condição da mulher, né? Que é habilitado, inclusive, culturalmente, por normas sociais que desumanizam, que objetificam a mulher e que subordinam a mulher como se ela fosse menos do que um ser humano digno. Então, a gente tem que partir desse ponto básico. As mulheres são seres humanos dotadas da mesma dignidade que os homens? A resposta é sim. Portanto, precisamos, como sociedade, nos mover no sentido de salvaguardar essa dignidade. E isso se faz pelas normas sociais, pela cultura, pela lei também, e o Brasil evoluiu muito no enquadramento legislativo que protege a mulher, não só com a Lei Maria da Penha, que faz 20 anos esse ano, mas todas as outras, a Lei da Violência Psicológica, todas as outras que foram introduzidas, inclusive nos últimos anos. Mas para que elas tenham o efeito benfazejo desejado, é importante que elas sejam traduzidas em políticas públicas e em normas sociais que precisam ser repensadas, resgatando a dignidade humana.
0: Milena, você falou antes uma coisa de fé e esporte. Como é que vocês conjugam isso?
2: Como não conjugar fé e esporte? Nós estamos falando de... Falei muito, muito aqui em valores, certo? A fé, ela traz para nós o sentimento mais puro e mais íntimo do ser humano. E se nós conseguimos trazer para a fé, certo, esses valores e mostrar a importância e permitir com que esses sentimentos eles

0: Então, quando nós falamos em educação, nós estamos falando deste menino, que a partir dali ele precisa considerar os valores e a fé na humanidade, para que nós possamos não ter mais esse tipo de situação. Se colocar no lugar do outro, por que não? E quando nós falamos na menina, aí eu quero também na menina de 10 anos, nas colegas do meu filho, nas coleguinhas do meu filho, se elas se sentirem valorizadas, se elas se sentirem iguais, elas não vão deixar com que ninguém as desrespeite. Então, quando nós falamos da importância desse assunto, e quando você vê que um instrumento esporte pode ser um agregador muito grande, é uma defesa que eu faço muito na educação, que é você ter esses dois valores e essa realidade trabalhando. No Brasil tem uma informação que é muito interessante. A educação física no Brasil, ela está dentro da área de linguagens. O que, que é a área de linguagens dentro de uma base nacional comum curricular? A área de linguagens, ela está junto com português, língua inglesa, arte e educação física. Isso significa que nós estamos dentro da área de conhecimento, dentro de uma área de linguagens. E o esporte, ele tem que estar ali dentro. Ele tem que estar dentro desse conjunto de valores que estejam sendo trabalhados com esses jovens, com essas crianças. E eu vou sempre defender começarmos com os pequenos. Talvez não sejam as primeiras gerações. Talvez a nossa geração, ela não vá colher o resultado completo. Mas se nós começarmos com essas crianças, as nossas próximas gerações já serão melhores.
1: Daniela.
2: Eu queria só fazer um resgate histórico. Acho que ninguém entende tão bem a importância de fé mais esporte do que a Igreja Católica. Então, acho que vale fazer o resgate dos torneios organizados pelo Vaticano no início, né, do século passado, num gesto de inclusão das pessoas com deficiência. E depois, todos nós sabemos o papel dos Jogos Paralímpicos na promoção justamente da integração, da inclusão dessas pessoas à nossa sociedade. Então, é extremamente importante, porque por meio do esporte você trabalha. Esporte não é só atividade física, é pertencimento, é valores. E o esporte trabalha valores como o respeito ao esforço, a diversidade, o amor pela excelência. Então, todos esses valores que são extremamente necessários. E são também uma importante alavanca cultural que serve como contraponto para uma outra corrente cultural para a qual a gente tem que estar atenta e que funciona na direção que a gente não gostaria que funcionasse, que é muitas vezes a objetificação da mulher na letra das músicas. Por exemplo, no mês passado no Brasil, entre as 10 músicas mais ouvidas no Spotify, 5 se referiam a uma mulher com uma linguagem de muito desprezo e muito vulgar. Tudo isso vai criando um espaço simbólico na mente das pessoas que vai desprezar a condição da mulher ou, por meio do esporte, também dignificar a mulher. Outro ponto importante para as meninas que nos ouvem, a importância da prática do esporte no fomento a certas habilidades que são fundamentais para a mulher mais tarde no mundo do trabalho. 90% das mulheres que chegaram a um cargo de alta direção nas empresas, nas instituições, elas têm uma coisa em comum. Não é um diploma na mesma universidade, não é que vieram do mesmo país, elas praticaram esporte coletivo na juventude, 90%. E a prática do esporte acaba sendo essa escola de trabalho em equipe, liderança, tolerância à frustração, necessidade de tomar decisões e implementá-las, tudo isso é praticado no esporte e prepara a mulher e os homens também, mas a gente está agora falando das mulheres, para posições de liderança mais tarde.
1: Vocês estão apresentando um quadro de um otimismo enorme. Realmente, somos otimistas. E eu fico muito feliz porque isso me traz esperança de que as coisas realmente podem mudar. Né? Mas tem sempre o primeiro passo a ser dado. Né? Ser mais, para que se concretize,

0: E nós vemos hoje uma sociedade, você falava da mulher objeto, né? De que nas letras das músicas, né? E entra também um valor agregado que é a economia. Tudo gira em torno de ter lucro, quer dizer, usar o outro para ter alguma coisa a mais. Eu pergunto para você, Milena, e que a gente vem olhando já também para o próximo ano, porque nós teremos as nossas meninas, teremos as nossas mulheres, nossas jogadoras expostas também, sempre num grande mercado. Como evitar que esse mercado destrua esse sonho e essa beleza que vocês constroem?
1: Olha, primeiro nós podemos repensar e começar a pensar o esporte de uma forma mais profissional para as mulheres. O empreendedorismo esportivo, ele pode ser uma alternativa. Nós falamos muito em escolinhas de futebol para os meninos, mas e as escolas de futebol para as meninas? E as escolas de futebol para o vôlei, ou porque há um outro esporte. Então vamos falar de várias outras atividades. E por que não? Essa é uma pergunta que eu sempre faço. Por que não as mulheres? Então pensarmos em empreendedorismo, ela é um ponto-chave, um ponto importante. Nós estamos fazendo alguns estudos também e pensando em, vou até falar um pouquinho mais sobre empreendedorismo e startups. Por exemplo, startups femininas, elas têm uma alta rentabilidade, rentabilidades maiores do que a do masculina, só que nós temos, as mulheres, menor crédito no mercado. Olha que estranho. Então, normalmente quem são as pessoas que fazem essas escolhas do mercado são comissões masculinas. Por quê? Que são só comissões masculinas, sendo que a rentabilidade feminina, ela quase dobra quando você pensa nisso. E tem um outro fator muito interessante. Quando nós pensamos em inovação, quando nós pensamos em empreendedorismo, quando nós pensamos em desenvolver a veia de crédito feminino, ela também tem um outro detalhe. As empresas que são geradas, que são geridas, né? Pelas mulheres, elas normalmente, ou a maioria, ela tem inovações na área social. Olha que interessante. E se nós formos lembrar, isso começa lá de trás. Depois eu até conto, se nós tivermos tempo, algumas histórias de mulheres empreendedoras que, ao perceber que precisava ter um hospital perto, precisava ter uma escola perto dos seus funcionários. E isso começa lá atrás. A própria, eu vou voltar, a própria Leila, já que a gente falou muito de esporte aqui. Se não fosse uma mulher à frente de um clube, será que ela teria pensado nas pensões que os pais não estavam pagando para os seus filhos? Mas ela conseguiu enxergar isso. Então, essa é uma proposta que eu faço. Vamos empreender e vamos fazer empreendedorismo no esporte e rever algumas questões de crédito. É um grande pontapé.
0: Você é empreendedora, então conta para nós.
2: Eu queria voltar a um ponto que você destacou, né? Você falou que a gente trouxe aqui um grande otimismo. Na verdade, eu prefiro a contextualização do Suassuna. Ele falava: eu não sou nem otimista nem pessimista, eu sou um realista esperançoso. E como a esperança é uma das virtudes que nós cultivamos como cristãos, né, é uma das virtudes que fica, como disse o apóstolo Paulo, né, a fé, a esperança e o amor. A que fica é o amor, né? Mas enquanto não estivermos nessa plenitude, a esperança é importante como verbo de ação. E isso é importante para todo empreendedor, obviamente. Todo empreendedor acredita que no impacto que os seus serviços, que os seus negócios, ou no caso do empreendedor social, que a sua intervenção vai construir na sociedade. E é essa força da esperança entendida como ação, entendida como colaboração, não confundida com esperar, mas esperançar, praticar isso por meio do trabalho do empreendedor social é o que nos move. Na verdade, não é porque a gente acredita a priori que todas as nossas inovações sociais vão dar certo. A gente não tem essas certezas a priori, porque a gente trabalha com temas como a violência contra a mulher que são por demais complexos e sistêmicos. Então, ele sempre envolve, por definição, a colaboração entre múltiplos atores e que tem uma que tem uma força própria, tem desafios próprios. Mas a gente parte do princípio de que a gente não pode desistir de certas causas. A gente não pode desistir do valor e da dignidade da vida das mulheres. Então, só tem... E não é um tema que se presta à neutralidade. Não tem muita... Não tem neutralidade, na verdade. Ou a vida da mulher é digna de respeito, proteção, ou não é. Então, ou você é parte do problema ou é parte da solução. E, então, a resposta do empreendedor social é: esse é um tema que diz respeito a todos nós, mulheres, homens, crianças, jovens, todos absolutamente. Não é um problema das mulheres, é um problema da sociedade inteira. E, diante disso, eu me sinto convocado em fazer parte da solução, acreditando que ela é possível e que a gente só pode construí-la juntos.
0: A última palavra é tua, Milena, com dois L's. Fantástica. É claro, a gente fala de sonhos, fala de realidade, fala de... Mas falamos de pessoas, né? Eu tenho um grande medo é de que as pessoas possam se acostumar, seja com a violência, seja com a guerra, seja com a falta de amor, até com o futebol que você perde no final de semana. Ah, não, isso não... Perdemos alguma coisa todos os dias sem ganhar alguma coisa todos os dias. Não estou falando de valor monetário, não. Estou falando de existência. Quanta existência podemos perder nas nossas escolhas? A minha pergunta é justamente isso. Vocês me demonstram que é possível a gente sonhar com alguma coisa que é realizável. Esperançar, né? Eu sou cheio de esperança, sou nascido com esperança. E a Milena?
1: Com toda certeza. Imagina, se nós não tivermos esperança, esperança no amor, esperança no outro, esperança no que nós podemos fazer melhor. Eu não acho que o mundo vai se acostumar com a violência. Isso não faz parte da nossa essência. Eu acredito que a nossa essência é boa, sim. E eu queria até deixar uma frase aqui no finalzinho, já que nós falamos tanto de mulher. E eu vou falar isso também como empreendedora, como uma pessoa que está à frente de uma empresa. Talvez o diferencial feminino nunca tenha sido apenas empreender, mas sempre foi transformar. Eu acho que isso é um ponto importante para nós e para nós não nos acomodarmos com nenhuma coisa, nenhuma situação ruim. E sempre, sim, acreditarmos que podemos ser melhores.
0: Obrigado, Milena. Obrigada, Daniela.
2: Obrigada.
0: Obrigado por vocês trazerem esse raio de sol também, um pouquinho para Roma. Bom retorno à casa.
2: Obrigada.

0: E assim chegamos ao final do nosso Em Romaria desta semana, agradecendo mais uma vez a sua presença. Voltamos na próxima semana com mais um Em Romaria, caminhando juntos neste terceiro milênio.
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2: 3:08.
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0: Amém. Oferecimento do Santo Terço. Divino Jesus, nós vos oferecemos este rosário que vamos rezar, contemplando os mistérios de vossa redenção. Concedei-nos, por intercessão de Maria, vossa Mãe Santíssima, a quem nos dirigimos, as virtudes que nos são necessárias para bem rezá-lo e a graça de ganhar as indulgências anexas a esta santa devoção. Creio em Deus Pai, Todo-Poderoso, Criador do céu e da terra, e em Jesus Cristo, seu único Filho, nosso Senhor, que foi concebido pelo poder do Espírito Santo, nasceu da Virgem Maria, padeceu sob Pôncio Pilatos, foi crucificado, morto e sepultado, desceu à mansão dos mortos, ressuscitou ao terceiro dia, subiu aos céus, está assentado à direita de Deus Pai Todo-Poderoso, donde há de vir a julgar os vivos e os mortos. Creio no Espírito Santo, na Santa Igreja Católica, na comunhão dos santos, na remissão dos pecados, na ressurreição da carne, na vida eterna. Amém.
1: Pai nosso que estais no céu, santificado seja o vosso nome. Venha a nós o vosso reino. Seja feita a vossa vontade, assim na terra como no céu.
2: O pão nosso de cada dia nos dai hoje. Perdoai as nossas ofensas, assim como nós perdoamos a quem nos tem ofendido. E não nos deixeis cair em tentação, mas livrai-nos do mal. Amém.
0: Ave Maria, cheia de graça, o Senhor é convosco, bendita sois vós entre as mulheres, e bendito é o fruto do vosso ventre, Jesus.
2: Santa Maria, Mãe de Deus, rogai por nós, pecadores, agora e na hora de nossa morte. Amém.
0: Ave Maria, cheia de graça, o Senhor é convosco, bendita sois vós entre as mulheres, e bendito é o fruto do vosso ventre, Jesus.
2: Santa Maria, Mãe de Deus, nossa morte. Amém.
0: Ave Maria, cheia de graça, o Senhor é convosco, bendita sois vós entre as mulheres, e bendito é o fruto do vosso ventre, Jesus.
2: Santa Maria, Mãe de Deus, rogai por nós, pecadores, agora e na hora de nossa morte. Amém.
1: Glória ao Pai, ao Filho e ao Espírito Santo,
2: como era no princípio, agora e sempre. Amém.
0: Mistérios dolorosos. No primeiro mistério, contemplamos a agonia de Jesus no Horto das Oliveiras. Pai nosso que estais no céu, santificado seja o vosso nome. Venha a nós o vosso reino, seja feita a vossa vontade, assim na terra como no céu.
2: O nosso de cada dia nos dai hoje, perdoai as nossas ofensas, assim como nós perdoamos a quem nos tem ofendido. E não nos deixeis cair em tentação, mas livrai-nos do mal. Amém.
0: Ave Maria, cheia de graça, o Senhor é convosco. Bendita sois vós entre as mulheres, e bendito é o fruto do vosso ventre, Jesus.
2: Santa Maria, Mãe de Deus,
0: rogai por nós, pecadores, agora e na hora de nossa morte. Amém. Ave Maria, cheia de graça, o Senhor é convosco. Bendita sois vós entre as mulheres, e bendito é o fruto do vosso ventre, Jesus.
2: Santa Maria, Mãe de Deus,
0: rogai por nós, pecadores, agora e na hora de nossa morte. Amém. Ave Maria, cheia de graça, o Senhor é convosco. Bendita sois vós entre as mulheres, e bendito é o fruto do vosso ventre, Jesus.
2: Santa Maria, Mãe de Deus,
0: por nós, pecadores, agora e na hora de nossa morte. Amém. Ave Maria, cheia de graça, o Senhor é convosco. Bendita sois vós entre as mulheres, e bendito é o fruto do vosso ventre, Jesus.
2: Santa Maria, Mãe de Deus,
0: rogai por nós, pecadores, agora e na hora de nossa morte. Amém. Ave Maria, cheia de graça, o Senhor é convosco. Bendita sois vós entre as mulheres, e bendito é o fruto do vosso ventre, Jesus.
2: Santa Maria,
0: Mãe de Deus, rogai por nós, pecadores, agora e na hora de nossa morte. Amém. Ave Maria, cheia de graça, o Senhor é convosco. Bendita sois vós entre as mulheres, e bendito é o fruto do vosso ventre, Jesus.
2: Santa Maria,
0: Mãe de Deus,
2: rogai por nós,
0: pecadores, agora e na hora de nossa morte. Amém. Ave Maria, cheia de graça, o Senhor é convosco. Bendita sois vós entre as mulheres, e bendito é o fruto do vosso ventre, Jesus.
2: Santa Maria,
0: Mãe de Deus, rogai por nós, pecadores, agora e na hora de nossa morte. Amém. Ave Maria, cheia de graça, o Senhor é convosco. Bendita sois vós entre as mulheres, e bendito é o fruto do vosso ventre, Jesus.
2: Santa Maria,
0: Mãe de Deus, rogai por nós, pecadores, agora e na hora de nossa morte. Amém. Ave Maria, cheia de graça, o Senhor é convosco. Bendita sois vós entre as mulheres, e bendito é o fruto do vosso ventre, Jesus.
2: Santa Maria, Mãe de Deus, rogai por nós, pecadores,
0: agora e na hora de nossa morte. Amém. Ave Maria, cheia de graça, o Senhor é convosco. Bendita sois vós entre as mulheres, e bendito é o fruto do vosso ventre, Jesus.
2: Santa Maria,
0: e a Mãe de Deus, rogai por nós, pecadores, agora e na hora de nossa morte. Amém. Glória ao Pai, ao Filho e ao Espírito Santo.
2: Como
0: era no princípio, agora e sempre. Amém. Ó bom Jesus, perdoai-nos, livrai-nos do fogo do inferno, levai as almas todas para o céu e socorrei principalmente as que mais precisarem. No segundo mistério, contemplamos a flagelação de Jesus.
1: Pai nosso que estais no céu, santificado seja o vosso nome. Venha a nós o vosso reino. Seja feita a vossa vontade, assim na terra como no

0: Ave Maria, cheia de graça, o Senhor é convosco. Bendita sois vós entre as mulheres, e bendito é o fruto do vosso ventre, Jesus.
1: Santa Maria, Mãe de Deus, rogai por nós, pecadores, agora e na hora de nossa morte. Amém.
0: Ave Maria, cheia de graça, o Senhor é convosco. Bendita sois vós entre as mulheres, e bendito é o fruto de vosso ventre, Jesus.
1: Santa Maria, Mãe de Deus, rogai por nós, pecadores, agora e na hora de nossa morte. Amém.
0: Ave Maria, cheia de graça, o Senhor é convosco. Bendita sois vós entre as mulheres, e bendito é o fruto do vosso ventre, Jesus.
1: Santa Maria, Mãe de Deus, rogai por nós, pecadores, agora e na hora de nossa morte. Amém.
0: Ave Maria, cheia de graça, o Senhor é convosco. Bendita sois vós entre as mulheres, e bendito é o fruto do vosso ventre, Jesus.
1: Santa Maria, Mãe de Deus, rogai por nós, pecadores, agora e na hora de nossa morte. Amém.
0: Ave Maria, cheia de graça, o Senhor é convosco. Bendita sois vós entre as mulheres, e bendito é o fruto do vosso ventre, Jesus.
1: Santa Maria, Mãe de Deus, rogai por nós, pecadores, agora e na hora de nossa morte. Amém.
0: Ave Maria, cheia de graça, o Senhor é convosco. Bendita sois vós entre as mulheres, e bendito é o fruto de vosso ventre, Jesus.
1: Santa Maria, Mãe de Deus, rogai por nós, pecadores, agora e na hora de nossa morte. Amém.
0: Ave Maria, cheia de graça, o Senhor é convosco. Bendita sois vós entre as mulheres, e bendito é o fruto do vosso ventre, Jesus.
1: Santa Maria, Mãe de Deus, rogai por nós, pecadores, agora e na hora de nossa morte. Amém.
0: Ave Maria, cheia de graça, o Senhor é convosco. Bendita sois vós entre as mulheres, e bendito é o fruto do vosso ventre, Jesus.
1: Santa Maria, Mãe de Deus, rogai por nós, pecadores, agora e na hora de nossa morte. Amém.
0: Ave Maria, cheia de graça, o Senhor é convosco. Bendita sois vós entre as mulheres, e bendito é o fruto do vosso ventre, Jesus.
1: Santa Maria, Mãe de Deus, rogai por nós, pecadores, agora e na hora de nossa morte. Amém.
0: Ave Maria, cheia de graça, o Senhor é convosco. Bendita sois vós entre as mulheres, e bendito é o fruto do vosso ventre, Jesus.
1: Santa Maria, Mãe de Deus, rogai por nós, pecadores, agora e na hora de nossa morte. Amém.
0: Glória ao Pai, ao Filho e ao Espírito Santo.
1: Como era

0: todas para o céu e socorrei-as, principalmente as que mais precisarem.
1: No terceiro mistério, contemplamos Jesus coroado de agudos espinhos. Pai nosso que estais no céu, santificado seja o vosso nome. Venha a nós o vosso reino, seja feita a vossa vontade, assim na terra como no céu.
0: Dia nos dai hoje, perdoai as nossas ofensas, assim como nós perdoamos a quem nos tem ofendido. E não nos deixeis cair em tentação, mas livrai-nos do mal. Amém.
1: Ave Maria, cheia de graça, o Senhor é convosco. Bendita sois vós entre as mulheres, e bendito é o fruto do vosso ventre, Jesus. Mãe de Deus, rogai por nós, pecadores, agora e na hora de nossa morte. Amém. Ave Maria, cheia de graça, o Senhor é convosco. Bendita sois vós entre as mulheres, e bendito é o fruto do vosso ventre, Jesus. Maria, Mãe de Deus, rogai por nós, pecadores, agora e na hora de nossa morte. Amém. Ave Maria, cheia de graça, o Senhor é convosco. Bendita sois vós entre as mulheres, e bendito é o fruto do vosso ventre, Jesus. Mãe de Deus, rogai por nós, pecadores, agora e na hora de nossa morte. Amém. Ave Maria, cheia de graça, o Senhor é convosco. Bendita sois vós entre as mulheres, e bendito é o fruto do vosso ventre, Jesus. Maria, Mãe de Deus, rogai por nós, pecadores, agora e na hora de nossa morte. Amém. Ave Maria, cheia de graça, o Senhor é convosco. Bendita sois vós entre as mulheres, e bendito é o fruto do vosso ventre, Jesus.
0: Santa Maria, Mãe de Deus, rogai
1: por nós, pecadores, agora e na hora de nossa morte. Amém. Ave Maria, cheia de graça, o Senhor é convosco. Bendita sois vós entre as mulheres, e bendito é o fruto do vosso ventre, Jesus. Mãe de Deus, rogai por nós, pecadores, agora e na hora de nossa morte. Amém. Ave Maria, cheia de graça, o Senhor é convosco. Bendita sois vós entre as mulheres, e bendito é o fruto do vosso ventre, Jesus. Mãe de Deus, rogai por nós, pecadores, agora e na hora de nossa morte. Amém. Ave Maria, cheia de graça, o Senhor é convosco. Bendita sois vós entre as mulheres, e bendito é o fruto do vosso ventre, Jesus.
0: Santa Maria,
1: Mãe de Deus, rogai por nós, pecadores, agora e na hora de nossa morte. Amém. Ave Maria, cheia de graça, o Senhor é convosco. Bendita sois vós entre as mulheres, e bendito é o fruto do vosso ventre, Jesus.
0: Santa Maria,
1: Mãe de Deus, rogai por nós, pecadores, agora e na hora de nossa morte. Amém. Ave Maria, cheia de graça, o Senhor é convosco. Bendita sois vós entre as mulheres, e bendito é o fruto do vosso ventre, Jesus.
0: Santa Maria,
1: Mãe de Deus, rogai por nós, pecadores, agora e na hora de nossa morte. Amém. Glória ao Pai, ao Filho e ao Espírito Santo. No princípio, agora e sempre. Amém. Ó bom Jesus, perdoai-nos, livrai-nos do fogo do inferno, levai as almas todas para o céu e socorrei principalmente as que mais precisarem. No quarto mistério, contemplamos Jesus carregando a pesada cruz até o Monte Calvário.
2: Pai nosso que estais no céu, santificado seja o vosso nome. Venha a nós o vosso reino, seja feita a vossa vontade, assim na terra como no céu.
0: O pão nosso de cada dia nos dai hoje, perdoai as nossas ofensas,

0: Maria, cheia de graça, o Senhor é convosco. Bendita sois vós entre as mulheres, e bendito é o fruto do vosso ventre, Jesus.
1: Santa Maria, Mãe de Deus, rogai por nós, pecadores, agora e na hora de nossa morte. Amém.
0: Ave Maria, cheia de graça, o Senhor é convosco. Bendita sois vós entre as mulheres, e bendito é o fruto do vosso ventre, Jesus.
1: Santa Maria, Mãe de Deus, rogai por nós, pecadores, agora e na hora de nossa morte. Amém.
0: Ave Maria, cheia de graça, o Senhor é convosco. Bendita sois vós entre as mulheres, e bendito é o fruto de vosso ventre, Jesus.
1: Santa Maria, Mãe de Deus, rogai por nós, pecadores, agora e na hora de nossa morte. Amém.
0: Ave Maria, cheia de graça, o Senhor é convosco. Bendita sois vós entre as mulheres, e bendito é o fruto do vosso ventre, Jesus.
1: Santa Maria, Mãe de Deus, rogai por nós, pecadores, agora e na hora de nossa morte. Amém.
0: Ave Maria, cheia de graça, o Senhor é convosco. Bendita sois vós entre as mulheres, e bendito é o fruto do vosso ventre, Jesus.
1: Santa Maria, Mãe de Deus, rogai por nós, pecadores, agora e na hora de nossa morte. Amém.
0: Ave Maria, cheia de graça, o Senhor é convosco. Bendita sois vós entre as mulheres, e bendito é o fruto do vosso ventre, Jesus.
1: Santa Maria, Mãe de Deus, rogai por nós, pecadores, agora e na hora de nossa morte. Amém.
0: Ave Maria, cheia de graça, o Senhor é convosco. Bendita sois vós entre as mulheres, e bendito é o fruto do vosso ventre,

0: Maria, cheia de graça, o Senhor é convosco. Bendita sois vós entre as mulheres, e bendito é o fruto de vosso ventre, Jesus.
1: Santa Maria, Mãe de Deus, rogai por nós, pecadores, agora e na hora de nossa morte. Amém.
0: Ave Maria, cheia de graça, o Senhor é convosco. Bendita sois vós entre as mulheres, e bendito é o fruto do vosso ventre, Jesus.
1: Santa Maria, Mãe de Deus, rogai por nós, pecadores, agora e na hora de nossa morte. Amém.
0: Ave Maria, cheia de graça, o Senhor é convosco. Bendita sois vós entre as mulheres, e bendito é o fruto do vosso ventre, Jesus.
1: Santa Maria, Mãe de Deus, rogai por nós, pecadores, agora e na hora de nossa morte. Amém.
0: Glória ao Pai, ao Filho e ao Espírito Santo.
1: Como era no princípio, agora e sempre. Amém.
0: Ó meu Jesus, perdoai-nos, livrai-nos do fogo do inferno, levai as almas todas para o céu e socorrei principalmente as que mais precisarem.
2: No quinto mistério, contemplamos a crucifixão e morte de nosso Senhor Jesus Cristo. Pai nosso que estais no céu, santificado seja o vosso nome. Venha a nós o vosso reino, seja feita a vossa vontade, assim na terra como no céu. Cada dia nos dai hoje, perdoai as nossas ofensas, assim como nós perdoamos a quem nos tem ofendido. E não nos deixeis cair em tentação, mas livrai-nos do mal. Amém. Ave Maria, cheia de graça, o Senhor é convosco. Bendita sois vós entre as mulheres, e bendito é o fruto do vosso ventre, Jesus.
1: Santa Maria, Mãe de Deus,
2: rogai por nós, pecadores, agora e na hora de nossa morte. Amém. Ave Maria, cheia de graça, o Senhor é convosco. Bendita sois vós entre as mulheres, e bendito é o fruto do vosso ventre, Jesus.
1: Santa Maria,
2: e a Mãe
1: Mãe
2: de
1: de
2: Deus,
1: Deus,
2: rogai
1: rogai
2: por
1: por
2: nós,
1: nós,
2: pecadores,
1: pecadores,
2: agora
1: agora
2: e
1: e
2: na
1: na
2: hora
1: hora
2: de
1: de
2: nossa
1: nossa
2: morte.
1: morte.
2: Amém.
1: Amém.
2: Ave Maria, cheia de graça, o Senhor é convosco. Bendita sois vós entre as mulheres, e bendito é o fruto do vosso ventre, Jesus.
1: Santa
2: E
1: Maria,
2: a Mãe
1: Mãe
2: de
1: de
2: Deus,
1: Deus,
2: rogai
1: rogai
2: por
1: por
2: nós,
1: nós,
2: pecadores,
1: pecadores,
2: agora
1: agora
2: e
1: e
2: na
1: na
2: hora
1: hora
2: de
1: de
2: nossa
1: nossa
2: morte.
1: morte.
2: Amém.
1: Amém.
2: Ave Maria, cheia de graça, o Senhor é convosco. Bendita sois vós entre as mulheres, e bendito é o fruto do vosso ventre, Jesus.
1: Santa
2: E
1: Maria,
2: a Mãe
1: Mãe
2: de
1: de
2: Deus,
1: Deus,
2: rogai
1: rogai
2: por
1: por
2: nós,
1: nós,
2: pecadores,
1: pecadores,
2: agora
1: agora
2: e
1: e
2: na
1: na
2: hora
1: hora
2: de
1: de
2: nossa
1: nossa
2: morte.
1: morte.
2: Amém.
1: Amém.
2: Ave Maria, cheia de graça, o Senhor é convosco. Bendita sois vós entre as mulheres, e bendito é o fruto do vosso ventre, Jesus.
1: Santa
2: Maria,
1: Maria,
2: Mãe
1: Mãe
2: de
1: de
2: Deus,
1: Deus,
2: rogai
1: rogai
2: por
1: por
2: nós,
1: nós,
2: pecadores,
1: pecadores,
2: agora
1: agora
2: e
1: e
2: na
1: na
2: hora
1: hora
2: de
1: de
2: nossa
1: nossa
2: morte.
1: morte.
2: Amém.
1: Amém.
2: Ave Maria, cheia de graça, o Senhor é convosco. Bendita sois vós entre as mulheres, e bendito é o fruto do vosso ventre, Jesus.
1: Santa
2: E
1: Maria,
2: a Mãe
1: Mãe
2: de
1: de
2: Deus,
1: Deus,
2: rogai
1: rogai
2: por
1: por
2: nós,
1: nós,
2: pecadores,
1: pecadores,
2: agora
1: agora
2: e
1: e
2: na
1: na
2: hora
1: hora
2: de
1: de
2: nossa
1: nossa
2: morte.
1: morte.
2: Amém.
1: Amém.
2: Ave Maria, cheia de graça, o Senhor é convosco. Bendita sois vós entre as mulheres, e bendito é o fruto do vosso ventre, Jesus.
1: Santa Maria,
2: Mãe
1: Mãe
2: de
1: de
2: Deus,
1: Deus,
2: rogai
1: rogai
2: por
1: por
2: nós,
1: nós,
2: pecadores,
1: pecadores,
2: agora
1: agora
2: e
1: e
2: na
1: na
2: hora
1: hora
2: de
1: de
2: nossa
1: nossa
2: morte.
1: morte.
2: Amém.
1: Amém.
2: Ave
1: Ave
2: Maria,
1: Maria,
2: cheia
1: cheia
2: de
1: de
2: graça,
1: graça,
2: o
1: o
2: Senhor
1: Senhor
2: é
1: é
2: convosco.
1: convosco.
2: Bendita
1: Bendita
2: sois
1: sois
2: vós
1: vós
2: entre
1: entre
2: as
1: as
2: mulheres, e
1: mulheres, e
2: bendito
1: bendito
2: é
1: é
2: o
1: o
2: fruto
1: fruto
2: do
1: do
2: vosso
1: vosso
2: ventre,
1: ventre,
2: Jesus.
1: Jesus.
0: Santa
1: Santa
0: Maria,
1: Maria,
0: Mãe
1: Mãe
0: de
1: de
0: Deus,
1: Deus,
0: rogai
1: rogai
0: por
1: por
0: nós,
1: nós,
0: pecadores,
1: pecadores,
0: agora
1: agora
0: e
1: e
0: na
1: na
0: hora
1: hora
0: de
1: de
0: nossa
1: nossa
0: morte.
1: morte.
0: Amém.
1: Amém.
0: Ave
1: Ave
0: Maria,
1: Maria,
0: cheia
1: cheia
0: de
1: de
0: graça,
1: graça,
0: o
1: o
0: Senhor
1: Senhor
0: é
1: é
0: convosco.
1: convosco.
0: Bendita
1: Bendita
0: sois
1: sois
0: vós
1: vós
0: entre
1: entre
0: as
1: as
0: mulheres, e
1: mulheres, e
0: bendito
1: bendito
0: é
1: é
0: o
1: o
0: fruto
1: fruto
0: do
1: do
0: vosso
1: vosso
0: ventre,
1: ventre,
0: Jesus.
1: Jesus.
2: Santa
1: Santa
2: Maria,
1: Maria,
2: Mãe
1: Mãe
2: de
1: de
2: Deus,
1: Deus,
0: rogai
1: rogai
0: por
1: por
0: nós,
1: nós,
0: pecadores,
1: pecadores,
0: agora
1: agora
0: e
1: e
0: na
1: na
0: hora
1: hora
0: de
1: de
0: nossa
1: nossa
0: morte.
1: morte.
0: Amém.
1: Amém.
0: Ave Maria, cheia de graça, o Senhor é convosco. Bendita sois vós entre as mulheres, e bendito é o fruto do vosso ventre, Jesus.
1: Santa Maria,
0: Mãe
1: Mãe
0: de
1: de
0: Deus,
1: Deus,
0: rogai
1: rogai
0: por
1: por
0: nós,
1: nós,
0: pecadores,
1: pecadores,
0: agora
1: agora
0: e
1: e
0: na
1: na
0: hora
1: hora
0: de
1: de
0: nossa
1: nossa
0: morte.
1: morte.
0: Amém.
1: Amém.
0: Glória ao Pai, ao Filho e ao Espírito Santo,
1: Como
0: como
1: era
0: era
1: no
0: no
1: princípio,
0: princípio,
1: agora
0: agora
1: e
0: e
1: sempre.
0: sempre.
1: Amém.
0: Amém. Ó bom Jesus, doai-nos,
1: doai-nos,
0: livrai-nos
1: livrai-nos
0: do
1: do
0: fogo
1: fogo
0: do
1: do
0: inferno,
1: inferno,
0: levai
1: levai
0: as
1: as
0: almas
1: almas
0: todas
1: todas
0: para o
1: para o
0: céu,
1: céu, e socorrei principalmente as que mais precisarem.
2: Agradecimento. Infinitas graças vos damos, soberana Rainha, pelos benefícios que todos os dias recebemos de vossas mãos liberais. Dignai-vos agora e para sempre tomar-nos debaixo de vosso poderoso amparo. E em vosso louvor vos saudamos cantando uma salve, Rainha.

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4: Olá, gente amiga, de volta aí com o nosso Falando de Bíblia, divulgando as mensagens da Bíblia do Novo Testamento para toda a região de Pelotas e hoje por internet, né, para o mundo inteiro. E seguimos com o nosso livro do Apocalipse, Apocalipse capítulo 10. Vamos trabalhar hoje a partir do versículo 8. Abra sua Bíblia, Apocalipse capítulo 10, versículo 8. Aquela mesma voz do céu que eu já tinha ouvido tornou a falar comigo. Vai, pega o livro aberto que está na mão do anjo. O anjo que está de pé sobre o mar e a terra. Eu fui até o anjo e pedi que me entregasse o livrinho. E ele me falou: pega e devora. Será amargo no estômago, mas na tua boca será doce como o mel. Peguei da mão do anjo o livrinho e o devorei. Na boca era doce como o mel, mas quando engoli, meu estômago tornou-se amargo. De que mesmo que nós estamos falando? De que mesmo que nós estamos falando? E continua no versículo 11. Então me foi dito: deves profetizar ainda contra muitos povos e nações, línguas e reis. Então veja, a grande revelação, o livro da vida, vai nos dar o como fazer o cristianismo vicejar. Como fazer o cristianismo vencer a maldade. Como fazer a mensagem de Jesus vencer o mal que está implantado no mundo. Mas, embora, num primeiro momento, pareça doce, a nossa conversão, a presença de Jesus na nossa vida e tal, seja uma coisa que a gente compreende como o primeiro momento. E aí a gente podia até pegar como exemplo, então, os que são convertidos aí nos movimentos, né? A moçadinha que vai no Emaús, os meninos que vão no Nazaré, ou os adultos que vão no Cursílio, no MFC, etc. Veja bem, eles têm aquele primeiro momento de conversão, de presença de Jesus na nossa vida, que é uma coisa doce. Lá na celebração, na missa, é doce. Na comunhão, é doce, é alegria. Mas este livro que a gente engole e que é doce no começo, essa verdade de Jesus, isso tem que ser feito a hora que bate no estômago, que bate no cotidiano, que bate na nossa vida de todo dia, é amarga, é dura, mas tem que ser feito. É como se fosse, né, como diziam lá nossos avós, que remédio amargo é que faz efeito, remédio ruim é que faz efeito. E é mesmo. Porque o caminho para enfrentar toda a maldade que está nesse mundo é um caminho difícil. E não precisamos de ficar pensando lá em 2000 anos atrás, não. Olha o que estão falando, por exemplo, do nosso Papa Francisco. Olha o que tem sido feito e dito. As pessoas que nem sabem do que estão falando, mas estão metendo pau pelas redes sociais. Isso é o mal. Isso é o mal implantado. E pior, outras igrejas cristãs se aliando a esse mal. Isso é o demônio do sexto selo pôr o rabo e o chifre na rua. Nós não podemos cair nessa. Nós temos que conhecer a verdade de Jesus que está no livro que perdeu os sete selos porque o Cordeiro abriu os selos e que agora é apresentado a nós como doce na boca, amargo no estômago, mas que é o caminho, a tal porta estreita para seguir Jesus e usufruir do reino de Deus. Pergunta: qual é a característica na revelação de João do livro? Como é que ele seria o sentir esse livro na boca e o sentir?

capítulo 11 do livro do Apocalipse. Vamos lá, capítulo 11, lá no versículo 1. Foi-me dado um caniço semelhante a uma vara de agrimensor, e disseram-me: levanta-te e tira as medidas do santuário de Deus, do altar e dos que nele estão em adoração. Deixa fora o pátio externo do santuário. Não tires as suas medidas, pois foi entregue às nações pagãs, e estas vão calcar aos pés a cidade santa durante 42 meses. Mas eu darei as minhas duas testemunhas 1260 dias para profetizarem, trajando vestes de penitência. Estas duas testemunhas são as duas oliveiras e os dois candelabros que estão diante do Senhor da terra. Então vamos lá. Agora João tem que fazer uma medição do santuário, do templo, mas só da parte que está pura. Aquilo que as nações pagãs deterioraram, larga para lá. Hoje nós precisamos perceber entre as igrejas cristãs qual é a parte que está pura. É nessa parte que nós temos que nos apoiar. O resto que se diz cristão por aí, esses nós podemos largar para lá. Esses têm que ser jogados fora. E pegar também como base as duas colunas principais, as duas oliveiras, os dois candelabros, os dois pontos de onde emana a luz do Senhor. E vamos lá, 42 meses, 3 anos e meio, desde que o profeta Daniel, a duração padrão de uma perseguição. Então vamos lá, por que mesmo? Já Daniel anunciava perseguições com 42 meses. Vamos ver se você mata a charada. Por que 42 meses? Por que 3 anos e meio? Porque 7 não é o número do que é completo, do que é total? E 3 e meio? 7 dividido por 2. Significa o quê? Que não é um tempo todo. Não é uma perseguição completa. É uma perseguição parcial. Por quê? Porque Deus vai impedir a aniquilação total. Se fosse uma perseguição de 7 anos, provavelmente teria aniquilação total. Mas uma perseguição de 42 meses, 3 anos e meio, é a metade. E aí, as duas testemunhas que vêm para anunciar, vão profetizar por 1260 dias. 105 anos, mais de 100 anos, tempo demais, muito tempo. Ou seja, a profecia é aquela que vai durar. A profecia vai levar tempo. Por quê? Porque ela tem o tempo de Deus para fazer emergir as coisas de Deus. Pergunta: o que quer dizer uma perseguição de 42 meses? Sua

Apocalipse, último livro da Bíblia, Apocalipse, capítulo 11. Então, vimos aí no último dia que a gente estava conversando sobre isso, nós vimos então o iniciozinho do capítulo 11, citando lá a perseguição, tal, os 42 meses, os 3 anos e meio, aquela história de que é 7 dividido por 2, porque não é completo, etc, etc. E ainda que as duas testemunhas vestidas de saco vão profetizar por 1260 dias, que aí seriam 105 anos, mais de 100, muito tempo. As duas oliveiras são os dois candelabros, etc, etc, etc. Vimos isso tudo. Pega agora aí no Apocalipse capítulo 11, lá no versículo 7. Vamos dar uma olhadinha no seguinte. Abriu a Bíblia aí? Apocalipse capítulo 11, versículo 7. Quando elas terminarem o seu testemunho, a fera que sobe do abismo vai combater contra elas, as vencerá e as matará. Tá. Talvez a gente tenha que pegar um pouquinho de trás, né? Só pra gente entender aqui. Então vamos pegar ali. Vamos pegar no comecinho do 11, pra gente pegar o contexto. Foi-me dado um caniço semelhante a uma vara de agrimensor e disseram-me, levanta-te e tira as medidas do santuário de Deus, do altar e do que neles estão em adoração. Deixa fora o pátio externo do santuário. Não tire as medidas, pois foi entregue às nações pagãs. E essas vão calcar aos pés a cidade santa durante 42 meses. Então fala lá da parte podre da igreja. Mas eu darei às minhas duas testemunhas 1260 dias para profetizar, traçando verso de penitência. Essas duas testemunhas são as duas oliveiras, os dois candelabros que estão diante do Senhor da terra. Se alguém quiser prejudicá-las, de sua boca sairá um fogo que devorará seus inimigos. Sim, se alguém quiser fazer-lhes mal, é assim que vai morrer. Elas têm o poder de fechar o céu, de modo que não caia chuva alguma enquanto durar a sua missão profética. Então, as duas grandes testemunhas, os dois candelabros, têm tanto poder que são capazes de fechar até o céu, para que não chova enquanto estão na sua missão. Elas têm também o poder de transformar as águas em sangue. Sempre vem de novo aquele tipo de intervenção divina, né? Que a gente já viu lá na saída do Egito, etc. Né? E sempre que quiserem, podem ferir a terra com todo tipo de praga. De novo, uma lembrança aí da abertura dos selos, das pragas que eles lançam, uma lembrança também lá do Egito, das pragas. Quando essas duas testemunhas, essas duas colunas, esses dois grandes profetas, quando eles terminarem o seu testemunho, aí vem, a fera que sobe do abismo vai combater contra elas, as vencerá e as matará. Fera que sobe do abismo. De quem está falando? A besta fera, o maior inimigo dos cristãos. De quem João está se referindo? A Nero, imperador romano. Versículo 7. Quando as duas colunas, elas, terminarem o seu testemunho, a fera que sobe do abismo vai combater contra elas, as vencerá e as matará. E os cadáveres das duas testemunhas vão ficar expostos na praça da grande cidade, que se chama simbolicamente Sodoma e Egito, e na qual foi crucificado também o Senhor delas. Então, veja bem, as testemunhas do Cristo, que também foi crucificado, agora as duas testemunhas também vão ser dizimadas pelo mesmo poder romano, em conluio com o poder judaico do Sinédrio, etc., que não quer a transformação da sociedade em que eles vivem. Versículo 9. Gente de todos os povos, raças, línguas e nações verá seus cadáveres durante 3 dias e meio. De novo, metade de 7. Um tempo que mostra fraqueza, que não é uma derrota definitiva. E não se permitirá que os corpos sejam sepultados. Os habitantes da terra festejarão sua morte, darão parabéns uns aos outros e trocarão presentes, pois esses dois profetas estavam atormentando
os habitantes da terra. Então, para a gente conseguir entender bem isso, o mal é tão poderoso que vai derrotar as duas testemunhas e ainda vai ser aplaudido pela galera, né? Pela plebe ignara, por aqueles que não estão entendendo nada. Pergunta: quem derrota as duas colunas da profecia citadas no Apocalipse de João? Dica: livro do Apocalipse, capítulo 11, versículo 6.

Apocalipse, capítulo 11, versículo 11. Já abriu? Então vamos lá. Depois dos 3 dias e meio, um sopro de vida veio de Deus, penetrou nos dois e eles ficaram de pé. Então, só para a gente pegar a sequência de novo. Então, aquelas duas grandes testemunhas são derrotadas pelo mal, pelo dragão da maldade, pela besta fera que sai do abismo. Ficam 3 dias e meio insepultos, né? Eles não deixam de ser enterrados, para que sirvam de exemplo para a população. E eles que tinham defendido o Cristo, defendido a verdade, defendido as mudanças e as transformações que precisavam, agora então são sacrificados. Mas a sua morte e a sua exposição dura só 3 dias e meio. De novo, o número que simboliza metade de 7. 7 é o número do completo, é o número da perfeição. 3 e meio significa que é uma derrota parcial. Porque diz aqui, versículo 11, depois dos 3 dias e meio, um sopro de vida veio de Deus, penetrou nos dois e eles ficaram de pé. É beleza! Agora sim, as testemunhas então ressuscitam, mostrando que o poder de Deus é maior. Um grande medo caiu sobre todos os que olhavam para eles. Ouviram então uma voz vinda do céu, chamando os dois. Subi para cá! Eles subiram ao céu, na nuvem, à vista dos seus inimigos. Na mesma hora, aconteceu um grande terremoto, e a 10ª parte da cidade desmoronou. 7 mil pessoas morreram. De novo o simbolismo. 7 é o perfeito, é muita gente. Mas 7 mil é muito, muito, muito mesmo. Então, 7 mil pessoas morreram. Ou seja, com a chegada das duas testemunhas ao céu, o grande terremoto mata, aniquila, dizima uma quantidade enorme de pessoas. Aqueles que estavam aplaudindo a maldade, aqueles que ainda não estavam entendendo a grande importância da libertação nova que vinha com o Cordeiro. Então, 7 mil pessoas morreram.

tentar entender bem essa ideia. O mal temporariamente vence o bem, mas por um tempo curto, 3,5 dias e não 7. Então, essas duas colunas da fé ressuscitam. Vem um sopro de Deus, eles ressuscitam, vão ao céu, vem uma grande catástrofe. E essa catástrofe destrói grande parte da cidade. Aí está falando de Jerusalém, dominada pelos romanos, está falando da Babilônia, de Roma, do Egito, todos aqueles que já por algum tempo escravizaram os hebreus. E o mais interessante dessa história toda é que a quantidade de gente destruída é 7 mil. 7 é o total, né? Aquele número da totalidade diz que é muita gente. Gente de todas as classes sociais, gente de todas as partes da população, porque todo tipo de gente, 7, um pouquinho de cada um, todo tipo de gente, ricos, pobres, mas vezes 1000, 7000, 1000, gente demais, de todos os tipos, de todas as classes, todos aqueles que estavam contra a libertação, contra o Cordeiro. Pergunta: quantas mil pessoas foram destruídas pela catástrofe quando as duas colunas da fé chegam

14 em diante. Assim passou o segundo ai, eis que o terceiro ai vai chegar depressa. Versículo 15. E o sétimo anjo tocou a trombeta. Vozes bem fortes começaram a exclamar no céu: o reinado sobre o mundo pertence agora ao nosso Senhor e ao seu Cristo, e ele reinará para todo o sempre. E os 24 anciãos que estão sentados em seus tronos diante de Deus prostraram-se com o rosto em terra e adoraram a Deus, dizendo: nós te damos graças, Senhor Deus Todo-Poderoso, aquele que é e que era, porque assumistes o teu grande poder e começastes a reinar. As nações tinham se enfurecido, mas chegou a tua ira e o tempo de julgar os mortos e de dar recompensa aos teus servos, os profetas, os santos e os que temem o teu nome, pequenos e grandes. Chegou o tempo de destruir os que destroem a terra. Abriu-se o santuário de Deus, que está no céu, e apareceu no santuário a arca da sua aliança. Houve relâmpagos, vozes, trovões, terremotos e uma grande tempestade de granizo. Então, vejam bem, o que que mudou agora? Mudou completamente. A realeza do mundo agora é de Deus e do seu Cristo. Acabou a realeza do sacerdócio, do templo de Jerusalém. Acabou a cidade santa, porque está completamente tomada pela corrupção, por aqueles que exploram os mais fracos, por aqueles que são contra a mensagem de Jesus, por aqueles que estão perseguindo os cristãos. Acabou esse tempo. Acabou o tempo do homem ali, da maldade. Agora o tempo é de Deus. Agora o templo não é mais em Jerusalém, mas é no céu. Porque agora o tempo é o tempo de Deus. E se vocês pegam ali, por exemplo, o versículo 19 diz, né? Abriu-se o santuário de Deus que está no céu. E apareceu no santuário a arca da aliança. Que é o simbolismo o quê? Da aliança de Deus com o povo. E agora,

0: não mais a arca antiga da aliança, mas a nova arca da aliança. Aliás, é o que a gente reza na missa, né? Quando Jesus, na última ceia, e vocês repetem hoje, né? Ou escutam o padre repetindo a consagração. Sua consagração do vinho, né? O sangue da nova e eterna aliança. É a nova aliança. É a aliança de Jesus com o seu povo. É a aliança de Jesus conosco. É a certeza absoluta de que a forma de Jesus viver, a consequência da sua vida, de discordar daqueles que oprimem os mais pobres, mesmo que essa discordância o tenha levado a ser julgado injustamente e assassinado, essa coerência, essa força é a que ele quer de cada um de nós. Porque aí sim está selada a nova aliança conosco. E claramente, lá no finzinho do versículo 18, diz: chegou o tempo de destruir os que destroem a terra. Chegou o tempo de destruir aqueles que destroem o meio ambiente, porque agora é o tempo de paz, é o tempo de Jesus nas nossas vidas. Pergunta: no versículo 15 do capítulo 11, cita que a abertura do sétimo selo gerou entre aqueles anjos os que tocavam trombeta. Então, o sétimo anjo tocando a trombeta, já no sétimo selo, causa algo muito especial, descrito no versículo 15. O que é que ocorre?
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1: 4:01.
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0: Bem, amigos de todo o Brasil, estamos de volta com o nosso Em Romaria, caminhando juntos nesse terceiro milênio. Nos estúdios da Rádio Vaticano, Silvone José. Bem, amigos de todo o Brasil, recebemos aqui nos nossos estúdios Daniela Grilla. Bom dia, Daniela.
1: Bom dia, obrigada por me receber.
0: E junto com a Daniela, Milena Araújo. Bom dia, Milena.
2: Bom dia, e é uma honra estar aqui com vocês.
0: E eu começo por você, Milena. Conta para nós um pouquinho o que é que você está pronto no nosso Brasil.
2: Ai, muito bom. Olha, nós temos um trabalho, eu sou CEO da editora Inteligência Educacional, certo? E é uma editora que tem algumas pautas que são muito importantes, pautas sociais principalmente. É uma editora educacional e social. Nós atuamos em 18 estados brasileiros, mais de 5 milhões de beneficiados até hoje. E eu gostaria de falar de três pautas muito rápidas. Uma é para a educação antirracista. Imaginam a preocupação que nós temos com as nossas crianças com relação a isso. Somos líderes hoje com esse assunto dentro de todas as escolas no Brasil. Educação climática com a turma do Pererê, do nosso saudoso Ziraldo, então, que foi uma inovação na época, em 1958, falando de socioambiental. E um que eu gostaria de pautar com mais carinho, que é o esporte para além das fronteiras, que eu tenho como escritor também, o Dr. Pedro Tringraus. Por que eu quero pautar este assunto? Porque nós estamos começando a nossa Copa, certo? E a Copa, ela precisa trazer para os nossos estudantes, os nossos jovens, as nossas crianças, além de esporte, ela também precisa trazer os valores que o esporte promove e podemos também trazer e podemos promover de bem-estar para eles.
0: Iniciamos justamente, que valores traz o esporte?
2: Ah, se você imaginar o quanto uma criança e um jovem consegue perceber como um trabalho em equipe, o respeito às regras, o respeito ao mestre, o respeito às pessoas que estão do seu lado, a empatia. Então, entender que quando você luta, você não briga, você promove um bem-estar do outro, isso é o que o esporte ele consegue fazer. E fico ainda mais feliz de lembrar que o próximo ano esse esporte vai estar vindo também no Brasil com a Copa Feminina. Então, teremos uma pauta muito importante de respeito com as mulheres também.
0: Mulher e futebol, dá certo?
2: Claro que dá certo. Nós temos vários exemplos de pessoas e personalidades incríveis. Olha, eu sou corintiana, mas eu tenho que admitir que a Leila está sendo uma inovadora hoje no Brasil, sendo a presidente de um time, como é o Palmeiras. Imagina, há uma mulher à frente de um futebol que teoricamente é machista, mas que está trazendo inovações de muito respeito. O melhor exemplo foi a parceria que ela fez com o estádio do Palmeiras e a segurança pública, em que está permitindo com que no facial, para quem não sabe, o Palmeiras, hoje o estádio do Palmeiras, só entra se você fizer o facial, e com a segurança pública, as pessoas que têm algum problema com lei, certo? Eles acabam sendo já identificados e a segurança consegue prendê-los. E 70% destas prisões que foram feitas graças a uma inovação de uma mulher à frente de um time, e respeitando isso, é pensão alimentícia. Ela fala o seguinte, e eu vou concordar, se o pai tem condições de ir para o lazer, como é que ele não tem condições de pagar a pensão? Isso também é valor, isso também é ética, isso também é trabalhar o que o esporte permite que nós possamos olhar.
0: Será uma grande oportunidade, então, o Mundial Feminino, mas vivemos hoje também, dentro da nossa sociedade brasileira, eu não digo descaso, mas muitas vezes não damos o valor a essa violência que hoje está infligindo as nossas mulheres, e principalmente dentro de casa, o feminicídio.
2: Imagina se nós pudéssemos pegar todos os nossos jovens, desde pequeno, homens e mulheres, e começar a trabalhar junto com o esporte, valores. E vamos falar de fé, muita fé. Se nós conseguimos trabalhar os valores, eles já começam a se respeitar e a respeitar o seu próximo. Isso é um assunto que no esporte você consegue trazer de forma muito leve e trazer de forma muito digna para que esses jovens aprendam. O professor de educação física é o divertido, é o que todos querem estar próximos. Por que não trabalhar esses valores de forma mais intensa? Trabalhar a ética, trabalhar respeito, respeito às mulheres. Imagina o que nós podemos mudar e melhorar o nosso mundo. E vamos falar, sim, de respeito, principalmente, às mulheres que estão no futebol, às mulheres que estão trabalhando, às mulheres que estão brincando, certo? Que são as brincadeiras que a parte pedagógica, principalmente das crianças, a partir de 5 anos, que vai trazer esses valores e trazer os limites que precisamos ter na nossa juventude.
0: Conversamos também com a Daniela Grelin. Daniela, é claro, a figura da mulher é sempre uma figura central na nossa sociedade, mas ainda nós temos um percurso a ser feito. Ouvindo a Milena falar, me dá entusiasmo de que as coisas realmente estão se movendo no Brasil. Você atua também nesse campo.
1: Sim, eu atuo no enfrentamento da violência contra mulheres e meninas há muitos anos e atualmente sou responsável pelo escritório da No More Foundation no Brasil. E a No More Foundation tem uma larga experiência em utilizar o esporte como alavanca de transformação social para benefício das mulheres e meninas. E nós, no Brasil, estamos diante de duas janelas de oportunidade únicas. E elas são necessárias e especialmente oportunas. Como você bem apontou, o feminicídio ainda é um problema urgente no nosso país. De fato, em 2025, a gente teve aproximadamente 1.500 feminicídios no Brasil. E uma pesquisa recente feita pelo Instituto Datafolha e pelo movimento Mulher 360 indica que, na percepção da sociedade brasileira, esse é o tipo de violência mais urgente, mais grave. Então, a percepção da prioridade no enfrentamento à violência contra as mulheres está lá. No entanto, ainda existe uma lacuna de conscientização e de percepção. E essa lacuna pode ser suprida justamente pela fé, pela cultura e pelo esporte. Essa lacuna tem a ver com o reconhecimento da violência em suas formas que muitas vezes passam desapercebidas, porque são toleradas pelas normas sociais. Então, eu estou falando do controle coercitivo da mulher, da objetificação da mulher. Todas essas violações à dignidade da mulher precedem a forma mais extrema, que é o feminicídio. E se a gente quiser, de fato, mudar os índices de feminicídio, é importante que a gente comece pelas suas raízes culturais, pelas normas sociais. E a gente precisa, portanto, do apoio do esporte, da cultura e das comunidades de fé, que juntas forjam valores, modelam normas sociais. Então, a gente está diante de uma janela de oportunidade importantíssima com a Copa do Mundo de Futebol Feminina, que virá para o Brasil em 2027. Nós seremos a sede da Copa do Mundo de Futebol Feminino da FIFA. E também com um movimento importante que aconteceu no Brasil nesse ano, que foi o Pacto Nacional pelo Fim do Feminicídio, que convoca todos os entes públicos, todas as entidades públicas a se unirem nesse tema comum que é urgente para o nosso país.
0: Cresce o feminicídio no Brasil?
1: Sim. É importante destacar que o feminicídio como tal foi regulamentado como tipo, né, em 2016. Então, a gente não tem dados anteriores a 2016. E é verdade também que, mesmo após a tipificação desse crime, houve um processo de adaptação das instituições e dos protocolos de investigação de feminicídio para que eles pudessem ser reconhecidos como tal. Então, de certa forma, é normal que esses números viessem aumentando, simplesmente porque não existia antes a tipificação e muito menos os protocolos de investigação que caracterizassem bem esse tipo de crime. Mas é verdade que sim, ano passado batemos o nosso recorde histórico com 1.500 aproximadamente feminicídios por ano. Isso traz o tema a urgência que ele merece. Porque quando a gente está falando da violência contra a mulher e do feminicídio, a gente está falando de algo que atinge as mulheres, mas atinge toda a família, atinge as escolas, atinge as empresas. No Brasil, estima-se que as empresas gastem anualmente mais de R$1 bilhão apenas com a conta de absenteísmo decorrente da violência doméstica. Então, de fato, é uma urgência para todas as instituições e não menos para as comunidades de fé, onde se forjam os valores.
0: Você tem ideia do que causa o feminicídio ou a violência contra a mulher?
1: O feminicídio é a face extrema do menosprezo à condição da mulher, né? Que é habilitado, inclusive culturalmente, por normas sociais que desumanizam, que objetificam a mulher e que subordinam a mulher como se ela fosse menos do que um ser humano digno. Então, a gente tem que partir desse ponto básico. As mulheres são seres humanos dotadas da mesma dignidade que os homens? A resposta é sim. Portanto, precisamos, como sociedade, nos mover no sentido de salvaguardar essa dignidade. E isso se faz pelas normas sociais, pela cultura, pela lei também. E o Brasil evoluiu muito no enquadramento legislativo que protege a mulher, não só com a Lei Maria da Penha, que faz 20 anos esse ano, mas todas as outras, a Lei da Violência Psicológica, todas as outras que foram introduzidas, inclusive nos últimos anos. Mas para que elas tenham o efeito benfazejo desejado, é importante que elas sejam traduzidas em políticas públicas e em normas sociais que precisam ser repensadas, resgatando a dignidade humana.
0: Milena, você falou antes uma coisa de fé e esporte. Como é que você conjuga isso?
2: Como não conjugar fé e esporte? Nós estamos falando de... Falei muito, muito aqui em valores, certo? A fé, ela traz para nós o sentimento mais puro e mais íntimo do ser humano. E se nós conseguimos trazer para a fé, certo, esses valores e mostrar a importância e permitir com que esses sentimentos eles sejam atravessados, e eu vou repetir, principalmente para as nossas crianças, principalmente para os nossos jovens que estão em formação. Nós falamos aqui em feminicídio, né? Estava falando em feminicídio. Eu quero falar do meu filho. Eu tenho um filho de 10 anos. Eu quero que o meu filho de 10 anos respeite uma mulher. Se ele respeitar uma mulher, eu já na minha fé na humanidade, ela já começa a ter maior capacidade de ter valores. Então, quando nós falamos em educação, nós estamos falando deste menino que, a partir dali, ele precisa considerar os valores e a fé na humanidade, para que nós possamos não ter mais esse tipo de situação. Se colocar no lugar do outro, por que não? E quando nós falamos na menina, aí eu quero também na menina de 10 anos, nas colegas do meu filho, nas coleguinhas do meu filho, se elas se sentirem valorizadas, se elas se sentirem iguais, elas não vão deixar com que ninguém as desrespeite. Então, quando nós falamos da importância desse assunto, e quando você vê que um instrumento esporte pode ser um agregador muito grande, é uma defesa que eu faço muito na educação, que é você ter esses dois valores e essa realidade trabalhando. No Brasil tem uma informação que é muito interessante. A educação física no Brasil, ela está dentro da área de linguagens. O que é a área de linguagens dentro de uma base nacional comum curricular? A área de linguagens, ela está junto com português, língua inglesa, arte e educação física. Isso significa que nós estamos dentro da área de conhecimento, dentro de uma área de linguagens. E o esporte, ele tem que estar ali dentro. Ele tem que estar dentro desse conjunto de valores que estejam sendo trabalhados com esses jovens, com essas crianças. Eu vou sempre defender começarmos com os pequenos. Talvez não sejam as primeiras gerações, talvez a nossa geração ela não vá colher o resultado completo. Mas se nós começarmos com essas crianças, as nossas próximas gerações já serão melhores.
0: Daniela.
1: Eu queria só fazer um resgate histórico. Acho que ninguém entende tão bem a importância de fé mais esporte do que a Igreja Católica. Então, acho que vale fazer o resgate dos torneios organizados pelo Vaticano no início, né, do século passado, num gesto de inclusão das pessoas com deficiência. E depois, todos nós sabemos o papel dos Jogos Paralímpicos na promoção justamente da integração, da inclusão dessas pessoas à nossa sociedade. Então, é extremamente importante, porque por meio do esporte você trabalha. Esporte não é só atividade física, é pertencimento, é valores. E o esporte trabalha valores como o respeito ao esforço, a diversidade, o amor pela excelência. Então, todos esses valores que são extremamente necessários. E são também uma importante alavanca cultural que serve como contraponto para uma outra corrente cultural para a qual a gente tem que estar atenta e que funciona na direção que a gente não gostaria que funcionasse, que é muitas vezes a objetificação da mulher na letra das músicas. Por exemplo, no mês passado no Brasil, entre as 10 músicas mais ouvidas no Spotify, 5 se referiam a uma mulher com uma linguagem de muito desprezo e muito vulgar. Tudo isso vai criando um espaço simbólico na mente das pessoas que vai desprezar a condição da mulher ou, por meio do esporte, também dignificar a mulher. Outro ponto importante para as meninas que nos ouvem, a importância da prática do esporte no fomento a certas habilidades que são fundamentais para a mulher mais tarde no mundo do trabalho. 90% das mulheres que chegaram a um cargo de alta direção nas empresas, nas instituições, elas têm uma coisa em comum. Não é um diploma na mesma universidade, não é que vieram do mesmo país, elas praticaram esporte coletivo na juventude, 90%. E a prática do esporte acaba sendo essa escola de trabalho em equipe, liderança, tolerância à frustração, necessidade de tomar decisões e implementá-las, tudo isso é praticado no esporte e prepara a mulher e os homens também, mas a gente está agora falando das mulheres, para posições de liderança mais tarde.
0: Vocês estão apresentando um quadro de um otimismo enorme. Né? Realmente, somos otimistas. E eu fico muito feliz porque isso me traz esperança de que as coisas realmente podem mudar. Né? Mas tem sempre o primeiro passo a ser dado. Né? Para que se concretizem. E nós vemos hoje uma sociedade, você falava da mulher objeto, né? De que, nas letras das músicas. Né? E entra também um valor agregado que é a economia. Tudo gira em torno de ter lucro, quer dizer, usar o outro para ter alguma coisa a mais. Eu pergunto para você, Milena, e que a gente vem olhando já também para o próximo ano, porque nós teremos as nossas meninas, teremos as nossas mulheres, nossas jogadoras expostas também, sempre num grande mercado. Como evitar que esse mercado destrua esse sonho e essa beleza que vocês constroem?
2: Olha, primeiro nós podemos repensar e começar a pensar o esporte de uma forma mais profissional para as mulheres. O empreendedorismo esportivo, ele pode ser uma alternativa. Nós falamos muito em escolinhas de futebol para os meninos, mas e as escolas de futebol para as meninas? E as escolas de futebol para o vôlei, porque há um outro esporte. Então, vamos falar de várias outras atividades. E por que não? Essa é uma pergunta que eu sempre faço. Por que não as mulheres? Então, pensarmos em empreendedorismo, ela é um ponto-chave, um ponto importante. Nós estamos fazendo alguns estudos também E pensando em, vou até falar um pouquinho mais sobre empreendedorismo e startups. Por exemplo, startups femininas, elas têm uma alta rentabilidade, rentabilidades maiores do que a do masculina, só que nós temos, as mulheres, menor crédito no mercado. Olha que estranho. Então, normalmente, quem são as pessoas que fazem essas escolhas do mercado são comissões masculinas. Por quê? Porque são só comissões masculinas, sendo que a rentabilidade feminina, ela quase dobra quando você pensa nisso. E tem um outro fator muito interessante. Quando nós pensamos em inovação, quando nós pensamos em empreendedorismo, quando nós pensamos em desenvolver a veia de crédito feminino, ela também tem um outro detalhe. As empresas que são geradas, que são geridas, né, pelas mulheres, elas normalmente, ou a maioria, ela tem inovações na área social. Olha que interessante. E se nós formos lembrar, isso começa lá de trás. Depois eu até conto, se nós tivermos tempo, algumas histórias de mulheres empreendedoras que, ao perceber que precisava ter um hospital perto, precisava ter uma escola perto dos seus funcionários. E isso começa lá atrás. A própria Leila, já que a gente falou muito de esporte aqui. Se não fosse uma mulher à frente de um clube, será que ela teria pensado nas pensões que os pais não estavam pagando para os seus filhos? Mas ela conseguiu enxergar isso. Então, essa é uma proposta que eu faço. Vamos empreender e vamos fazer empreendedorismo no esporte e rever algumas questões de crédito. É um grande pontapé.
0: Você é empreendedora, então conta para nós.
1: Eu queria voltar a um ponto que você destacou, né? Você falou que a gente trouxe aqui um grande otimismo. Na verdade, eu prefiro a contextualização do Suassuna. Ele falava, eu não sou nem otimista nem pessimista, eu sou um realista esperançoso. E como a esperança é uma das virtudes que nós cultivamos como cristãos, né, é uma das virtudes que fica, como disse o apóstolo Paulo, né, a fé, a esperança e o amor. A que fica é o amor, né? Mas enquanto não estivermos nessa plenitude, a esperança é importante como verbo de ação. E isso é importante para todo empreendedor, obviamente. Todo empreendedor acredita que no impacto que os seus serviços, que os seus negócios, ou no caso do empreendedor social, que a sua intervenção vai construir na sociedade. E é essa força da esperança entendida como ação, entendida como colaboração, não confundida com esperar, mas esperançar, praticar isso por meio do trabalho do empreendedor social é o que nos move. Na verdade, não é porque a gente acredita a priori que todas as nossas inovações sociais vão dar certo. A gente não tem essas certezas a priori, porque a gente trabalha com temas como a violência contra a mulher, que são por demais complexos e sistêmicos. Então, ele sempre envolve, por definição, a colaboração entre múltiplos atores e que tem uma força própria, tem desafios próprios. Mas a gente parte do princípio de que a gente não pode desistir de certas causas. A gente não pode desistir do valor e da dignidade da vida das mulheres. Então, só tem. E não é um tema que se presta à neutralidade. Não tem neutralidade, na verdade. Ou a vida da mulher é digna de respeito, proteção, ou não é. Então, ou você é parte do problema ou é parte da solução. E então, a resposta do empreendedor social é: esse é um tema que diz respeito a todos nós, mulheres, homens, crianças, jovens, todos absolutamente. Não é um problema das mulheres, é um problema da sociedade inteira. E, diante disso, me sinto convocado em fazer parte da solução, acreditando que ela é possível e que a gente só pode construí-la juntos.
0: A última palavra é tua, Milena, com dois L's. Fantástica. É claro, a gente fala de sonhos, fala de realidade, mas falamos de pessoas, né? Eu tenho um grande medo de que as pessoas possam se acostumar seja com a violência, seja com a guerra, seja com a falta de amor, até com o futebol que você perde no final de semana. Ah, não, isso não. Isso, perdemos alguma coisa todos os dias sem ganhar alguma coisa todos os dias. Não estou falando de valor monetário, não. Estou falando de existência. Quanta existência podemos perder das nossas escolhas? A minha pergunta é justamente isso. Vocês me demonstram que é possível a gente sonhar com alguma coisa que é realizável. Esperançar, né? Eu sou cheio de esperança, sou nascido com esperança. E a Milena?
2: Com toda certeza. Imagina, se nós não tivermos esperança, esperança no amor, esperança no outro, esperança no que nós podemos fazer melhor, eu não acho que o mundo vai se acostumar com a violência. Isso não faz parte da nossa essência. Eu acredito que a nossa essência é boa, sim. E eu queria até deixar uma frase aqui no finalzinho, já que nós falamos tanto de mulher. E eu vou falar isso também como empreendedora, como uma pessoa que está à frente de uma empresa. Talvez o diferencial feminino nunca tenha sido apenas empreender, mas sempre foi transformar. Eu acho que isso é um ponto importante para nós e para nós não nos acomodarmos com nenhuma coisa, nenhuma situação ruim. E sempre, sim, acreditarmos que podemos ser melhores.
0: Obrigado, Milena. Obrigado, Daniela.
1: Obrigada.
0: Obrigado por vocês trazerem esse raio de sol também, um pouquinho para Roma. Bom retorno à casa.
1: Obrigada.

E assim chegamos ao final do nosso Em Romaria desta semana, agradecendo mais uma vez a sua presença. Voltamos na próxima semana com mais um Em Romaria, caminhando juntos neste terceiro milênio.

0: Seja bem-vindo a mais um Porta Aberta. Com você, Mariângela Jaguraba. A entrevistada do programa de hoje é a escritora, pesquisadora e jornalista italiana, especialista em questões da sociedade e cultura brasileiras, Antonella Rita Rochilli, que nos fala sobre seu novo livro, Zélia Gattai Amado e a Emigração Italiana no Brasil. A obra reconstrói pela primeira vez de forma completa a vida de Zélia Gattai Amado, protagonista da cultura brasileira do século XX e esposa do escritor Jorge Amado, oferecendo uma importante chave de leitura do diálogo histórico e cultural entre a Itália e o Brasil. A entrevista é de Raimundo Lima.
1: Muito bem, estamos com Antonella Rita Rochilli, jornalista, pesquisadora brasilianista e autora do volume Zélia Gattai Amado e a Emigração Italiana no Brasil. Temos a satisfação de recebê-la e desde já damos as boas-vindas, Antonella, agradecendo pela sua disponibilidade a nos conceder esta entrevista. Antonella, a gente vai entrar daqui a pouco no detalhe deste seu novo livro, este novo volume, como dissemos, Zélia Gattai Amado e a Imigração Italiana no Brasil. Mas antes de adentrarmos na sua obra, gostaria que você colocasse para a gente, para os ouvintes da Rádio Vaticano, redação de língua portuguesa, como nasceu essa sua paixão pelo Brasil, você que é uma pesquisadora especializada em literatura brasileira.
2: Muito obrigada pelo convite. Eu fiz uma viagem no Brasil para conhecer esse país. Já me ocupava de literatura latino-americana, porque em uma rádio particular eu tinha um programa que se chamava Um Livro alla Settimana e cada semana aconselhava um livro. Muitas vezes era um livro traduzido para italiano, mas da América Latina. Então eu fiz essa viagem além do oceano e realmente mi incantei letteralmente, primeiro pela natureza do Brasil, pelo som do idioma, e então eu naquela época não conhecia muito sobre a literatura, a não ser alguma pequena coisa, mas quando eu voltei para a Itália, a primeira coisa, eu quis aprender o idioma. Depois, já trabalhava na RAI há muitos anos, mas eu fiz questão para me inscrever
1: RAI,
2: novamente.
1: Rádio e Televisão Italiana.
2: Sim, RAI, Rádio e Televisão Italiana. Então, eu tinha o meu trabalho que, não tinha a ver com a América Latina ou o Brasil. Mas me inscrevi na Universidade La Sapienza. E assim, eu levei à frente um curso de estudos sobre a literatura brasileira e a literatura da África de língua portuguesa, além, claro, da literatura latino-americana em geral. Mas, afinal, quis fazer a minha tese sobre algum argumento ao redor da literatura brasileira. Óbvio que me ocupei também de música, poesia, e aí comecei. Começaram muitas viagens e cada viagem eu voltava mais enriquecida. Cada viagem era uma camada a menos, porque o Brasil, na minha modesta opinião, tem uma camada assim, na superfície, que esconde, às vezes, muito da riqueza, muito das culturas que ela tem, que essa terra vermelha tem. Então, cada viagem fui me aproximando sempre mais. Eu já escrevi, era jornalista, e comecei a escrever mais sobre literatura. Me aproximei, ovviamente, primeiro que lì foi Jorge Amado e depois foram Guimarães Rosa, foram muitos outros. E cada vez me aproximava sempre mais e assim se passaram 33 anos até agora.
1: Pois é, podemos dizer que é uma paixão de mais de 3 décadas. Antonella, vamos então ao livro, destacando que por ocasião do Dia do Emigrante Italiano no Brasil, promovido pelo Instituto Guimarães Rosa de Roma, pela Embaixada do Brasil na Itália e pela Associação de Amizade Itália-Brasil, teve-se na quinta-feira, 19 de fevereiro deste ano de 2026, às 17 horas locais, no Instituto Guimarães Rosa de Roma, na Praça Navona, centro de Roma, a apresentação do seu livro, Zélia Gattai Amado e a Imigração Italiana no Brasil. Conta pra gente como nasceu esse livro.
2: Bom, esse livro, na realidade, é o livro que conclui uma trilogia que eu comecei em 2006 no Brasil, com o livro Zélia Gattai Rodeada de Estrelas, que foi publicado pela Casa de Palavras da Fundação Casa de Jorge Amado. Era o primeiro livro, esse aqui, com que eu quis homenagear Zélia Gattai Amado, da qual, com o tempo, eu, com modéstia, virei a biógrafo oficial. Então, foi lançado na ocasião dos 90 anos dela. Depois, o segundo foi já um projeto de mestrado que eu fiz na Universidade Federal da Bahia, e é Da Palavra à Imagem em Anarquistas, Graças a Deus, primeiro livro dela que tem a ver com a imigração. E em 2016 saiu no Brasil, sempre pela Edufba, editora da UFBA, esse livro, Zélia Gattai e a Imigração Italiana no Brasil entre o século XIX e XX. Esse aqui era o título. Nasceu, então, para incluir a vida e a obra de Zélia Gattai dentro de um contexto histórico da qual ela é símbolo, ou seja, um contexto histórico e cultural italiano e um contexto histórico e cultural brasileiro. E nesse livro, então, tem um capítulo, o primeiro capítulo, que realmente eu escrevi porque queria contextualizar a imigração italiana, então, o contexto aqui da Itália, da história da época, e o contexto histórico do Brasil. O segundo capítulo é a primeira, vamos dizer, biografia completa da Zélia Gattai Amado, e o terceiro capítulo é um capítulo iconográfico, que tem a introdução do Fábio Porta, o deputado Fábio Porta, e é o resultado de uma longa pesquisa que eu fiz através do Arquivo Público de São Paulo, a Unesp, Centro Memorial Sindical, foram muito generosos comigo, me deram muitas fotos através das quais se pode perceber os rostos dos imigrantes que me... Assim, quando eu vi na velha hospedaria dos imigrantes todas aquelas caras com olhos tristes e ao mesmo tempo cheia de esperança, e isso me deu um motivo a mais para escrever, percorrendo trilhas que a própria Zélia Gattai, quando me contava as histórias, sem querer, me indicou.
1: Sendo ela um descendente de italianos?
2: Exatamente, porque ela era filha e neta de imigrantes. Do lado paterno, eram da região toscana de Firenze, Gattai. E pelo lado materno, da Col, eram di origine veneta. Então, ela absorveu, sem nunca ter studiato italiano, o idioma italiano, proverbios che ella mi contava e che io italiana non conhecia perché aqui si perdera. Então, eu percebi a grandeza dessa mulher, aliás, percebi também aquela simplicidade com S maiúscula, no sentido de ela se comportava igual com todo mundo. Então, eu percebi que através dela eu podia resgatar também algumas festas, ritos, poesias que ela decorava ainda com 90 anos de idade, tanto que no meu primeiro livro, ainda inédito na Itália, eu fiz questão para fazer um capítulo final sobre a sabedoria popular, porque eu me dei conta que através daquela sabedoria dela popular se podia conhecer muitas coisas dos antepassados e dessa imigração italiana.
1: Antonella, a apresentação do seu volume destaca que este acompanha o leitor em uma viagem através da grande imigração italiana para o Brasil entre o final do século XIX e as primeiras décadas do século XX, reconstruindo os contextos sociais e políticos que marcaram partidas e chegadas em ambas as partes do Oceano Atlântico. Assim, através de documentos e testemunhos originais, a sua obra, o seu livro, restitui esperanças, sonhos e dificuldades vividas por milhares de emigrantes, trazendo, assim, dados pouco conhecidos, vicissitudes emblemáticas e figuras hoje esquecidas. Você já nos deu algumas pinceladas sobre esse contexto em que se deu essa emigração, e aqui você me corrija se os dados não forem corretos. Mas daquilo que eu tenho, assim, na minha memória, entre 1880 e 1950, ou seja, no espaço de 70 anos, cerca de 1,5 milhão de italianos emigraram para o Brasil. E desses 1,5 milhão, desde o final do século XIX e as primeiras décadas do século XX, hoje nós temos cerca de 29 milhões de brasileiros que são de descendência italiana, assim constituindo cerca de 15% da população brasileira. Você falava desses rostos, destes olhos tristes, mas ao mesmo tempo olhos de esperança. E falava também sobre o seu trabalho como pesquisadora. Gostaria que você nos dissesse como foi o seu trabalho levantando esses dados. Você falava dos arquivos, das fotos. Gostaria de saber se você encontrou dificuldade em ter esses dados, se nós no Brasil temos um arquivo rico em relação a essa saga da imigração italiana no Brasil. Como que foi para você esse trabalho em terras brasileiras?
2: Obrigada por essa pergunta. Realmente, como eu fiz um mestrado e um doutorado na Universidade Federal da Bahia, levei à frente essa pesquisa desde 2007. E devo dizer que a minha pesquisa se concentrou muito na cidade, no estado de São Paulo, Paraná, Santa Catarina e na Fundação Casa de Jorge Amado, que também deu muitas fotos da família de Zélia Gattai, antigas fotos e dela também com Jorge Amado. E eu destaco aqui que nunca tive realmente dificuldades no Brasil em pesquisar. Primeiro, porque os arquivos no Brasil, diferente de muitos arquivos da Itália, porque é preciso dizer isso, são mais abertos ao público e a maioria das vezes já são passados de forma de papel em tecnológica. Então, por exemplo, quando eu fiz a pesquisa no Arquivo Público de São Paulo, eu tive a ocasião de ver lá as fotos. Mas depois, eles mesmos me enviaram, através do e-mail, muitas outras fotos que eu pude escolher já estando eu na Bahia, em Salvador. Uhum. E a mesma coisa, por exemplo, no centro de memória sindical, eles me acolheram logo, não tive que esperar
1: tanta burocracia.
2: Não, absolutamente. E me deram a oportunidade de consultar os jornais da época, que eu, assim, mergulhei horas e horas nesses jornais originais, tipo La Barricata, La Battaglia, A Plebe, jornais de que falava, por exemplo, a própria Zélia Gattai, que me parecia, sabe, um sonho, uma coisa um pouco exagerada. E não, então, na Unesp também. Na Unesp, o meu problema principal, por exemplo, em publicar um capítulo inteiro em um livro iconográfico, né? Um capítulo iconográfico, era realmente a dúvida que eu tivesse que pagar direitos autorais, mas eles me deram de graça, óbvio que cada foto tem a própria legenda, crédito e tal, e não só, eu posso utilizar em outras ocasiões. Também, por exemplo, posso destacar aqui a Biblioteca Nacional do Rio de Janeiro, o Museu Imperial de Petrópolis, onde também, né? Porque você sabe que a imigração italiana no Brasil tem a ver, por uma época, também com esse casamento que teve Dom Pedro II com uma princesa, Teresa Cristina de Borbone, italiana, que incentivou a imigração. Então, para mim, era muito importante também pesquisar
1: beber essa parte. Beber dessa fonte, não?
2: Então, para concluir, eu não tive nenhum tipo de problema. Eu acho que os arquivos no Brasil, pelo menos os que eu consultei, são perfeitos. E quero dizer aqui uma coisa, eu tive ocasião também de consultar algumas revistas do Instituto Histórico Geográfico Brasileiro. Eu, como membro, pertenço ao Instituto Histórico Geográfico Histórico da Bahia, mas no Rio eles têm revistas do século XIX digitalizadas. Eu aqui em Roma estava, sim, quando eu pude acessar. E aí eu pensei em escrever uma carta de agradecimento ao próprio presidente, porque é realmente fantástico isso. Realmente você toca com mão, assim, a parte positiva da tecnologia. Então, eu acho que os arquivos no Brasil são uma fonte riquíssima. E no Norte e Nordeste, estou agora levando à frente uma outra pesquisa sobre a imigração italiana também no Nordeste, através de livros e também consultando o Instituto Geográfico Histórico da Bahia, que tem também uma maravilhosa biblioteca.
1: Muito bem. Antonella, ressaltando essa saga dos italianos no Brasil, o contexto em que partiram, deixando família, deixando afetos, deixando a sua terra natal para aventurar-se na América Latina e, como sabemos, uma parte consistente no Brasil. Esse contexto se dá depois da unidade da Itália, 1861, quando a partir daí se tem essa imigração italiana para o Brasil, outros lugares também, mas aqui tratamos da imigração dos italianos para o Brasil, e sucessivamente também a abolição da escravatura no Brasil, em maio de 1888. Portanto, os italianos que chegam para trabalhar nas lavouras de café, de algodão e cana-de-açúcar, um trabalho duro, muito difícil, ressaltando que os italianos deram uma contribuição muito grande para o enriquecimento da cultura brasileira, levando para o Brasil aquilo que era a sua bagagem cultural, a sua experiência de vida, e essa influência nós temos em todas as camadas da sociedade brasileira hoje. Vale ressaltar que eles trabalharam muito e deram uma grande contribuição para o Brasil, e encontraram também grandes dificuldades, e tiveram a força e a coragem de superar essas dificuldades, e conseguiram progredir no Brasil.
2: É verdade. Obviamente, teve imigração também de outros grupos que contribuíram também ao desenvolvimento. Mas realmente, eu, pelo menos também através das minhas pesquisas, eu me dei conta que, além da grande imigração italiana, a partir do final assim, do século XIX, 1874, né, é a data oficial, sim, mas as relações entre italianos e brasileiros começaram logo em 1500. Imagine que já para a viagem de Pedro Álvares Cabral colaboraram alguns italianos, Merchione da Toscana, em Salvador, Bahia, por exemplo, eu encontrei muitas coisas, muitos laços da escultura, da arte. Por exemplo, a estátua de Castro Alves, construída na Itália, e mais pesquiso, mais encontro coisas. Mas a mais importante, vamos dizer, e que fica na história, é essa depois de 1870. Realmente, a imigração italiana no Brasil, na época da grande imigração, teve duas vertentes. Os italianos iam para as colônias, e foi o caso do avô paterno de Zélia, porque tinha algumas sociedades de imigração do Toné, por exemplo, Alfredo de Scragnol Toné, que queria desenvolver no sul do Brasil uma parte de imigração feita de famílias às quais era dado um pedaço de terra e construíam colônias, o que aconteceu. Mas a outra sociedade de imigração, que era composta de personagens, de fazendeiros praticamente de, sim, São Paulo, sim, queria essa imigração de massa, pessoas que, na opinião deles, deviam substituir à mão dos africanos escravizados. E isso aconteceu, tanto que por alguns anos tem algumas histórias e memórias de pessoas que realmente foram para o Brasil e foram escravizados, porque eles chegavam lá já endividados.
1: A chamada escravização branca, me
2: Exatamente.
1: Parece, não?
2: Exatamente. É. Tanto que eu encontrei aqui na Itália, na Biblioteca Nazionale Centrale de Firenze, um livreto escrito por ele se chama um ritornato, regressado, né?
1: Sim.
2: Que nem bota o nome.

0: dia um capacete, capataz. Obrigada. Chamou todos os italianos e mostrou um africano amarrado a uma árvore.
1: Sim.
0: E ele, com um chicote, queria bater nele e falou para os italianos: se vocês não fizerem o que eu estou falando para vocês, veja ele e vocês serão batidos
1: Terão a
0: como
1: mesma
0: ele.
1: sorte.
0: Terão a mesma sorte. E aí o avô de Zélia não conseguiu se parar, pegou esse chicote, libertou o africano e começou a bater o
1: No
0: capataz.
1: capataz.
0: Resultado, à noite, toda a família foi jogada na rua, sem ser paga, e a pé. Chegaram até a cidade de São Paulo e durante a viagem a pé, a última filhinha faleceu. Então, esse é um símbolo, né? Por isso
1: Sim.
0: eu também pego Zélia Gattai como
1: Sim.
0: símbolo, para mostrar que realmente muitos italianos, é verdade
1: Sim.
0: que depois
1: Luzes e sombras. Luzes e
0: com
1: sombras.
0: sacrifício e
1: Páginas
0: tal, mas
1: sombrias.
0: sofreram muito
1: Sim,
0: também.
1: sim. É muito interessante, Antonella, que você traga essa realidade que também diz respeito à história da imigração italiana no Brasil. Antonella, olha, aqui nós teríamos assunto para conversar com você por um dia. O tempo, como a gente sabe, é tirano, não nos permite nos alongar e assim poder entrar em maiores detalhes, mas gostaria, antes de a gente concluir essa nossa conversa, de destacar mais um ponto. O seu livro, ele reconstrói pela primeira vez de modo completo a vida de Zélia Gattai Amado, a esposa do gigante da literatura brasileira Jorge Amado, protagonista da cultura brasileira do século XX. E mulher, como destacamos, do escritor então Jorge Amado, oferecendo uma importante chave de leitura do diálogo histórico e cultural entre Itália e Brasil. Aqui nós teríamos muita coisa para ouvir de você, mas conta para a gente como foi o seu primeiro encontro com Zélia Gattai.
0: O meu primeiro encontro com Zélia Gattai, foi um momento inesquecível na minha vida. Eu devia escolher a minha tese de formatura aqui na Universidade La Sapienza. Então, na época, por acaso encontrei, um livro na biblioteca da RAI. Andando, um livro mi chiamò l'attenzione, esse titolo, Anarchici grazie a Dio, un titolo molto strano, né? E io costumo ler direto un libro, sem ler prefácios. Então io li, conheci ela, non sabia che era mulher di Jorge Amado na época, e nada, depois mi dei conta che il prefácio do livro foi proprio Jorge
1: Jorge
0: Amado
1: Amado,
0: che
1: marido.
0: scriveu. E então eu fui para o meu professor da época, professor Finazzi Agrò, e falei: não, eu decidi, eu quero fazer a tese sobre essa memorialista, escritora, mulher de Jorge Amado, de origem italiana e tal. Então eu devia entrar em contato com ela. E foi pelo telefone. Escrevi na revista Latino America Tutti Sud del Mundo, que era uma revista de Gianni Minà, uma resenha sobre esse livro que foi reeditado, republicado por ele. Então, eu comecei a falar pelo telefone com ela e era assim uma conversa sempre muito prazerosa, até que ela devia vir aqui pelo lançamento do livro, mas depois ela não pôde porque a idade não permitia. E ela falava: não, mas se a montanha não vai a Maomé, se Maomé não vai a montanha, montanha. Afinal, ela me convidou: venha você aqui no Brasil, venha na minha casa. Então eu viajei e a primeira vez que eu encontrei com ela, vou dizer a verdade, pareceu que eu já conhecia ela há muito tempo. E a gente passava os dias, eu não devo dizer que eu, naquela viagem eu não conhecia a cidade de Salvador, porque eu ficava o tempo inteiro com ela, contando histórias, a começar da manhã, 8h30, até a noite. Então eu me dei conta da riqueza, era muita emoção. Eu estava lá e ela não parava, porque a memória dela era incrível. Eu chamava ela de memória viva, né? Então tudo isso fez com que eu me aproximasse a ela. Não só, eu comia na casa dela pratos italianos, porque ela é tudo.

0: dia comia massa e depois, sei lá, alguns pratos vênetos que eu nunca conheci e tantas coisas. Então, foi assim, é uma pessoa que me marcou muito. Nós escrevemos também, né? Tínhamos uma correspondência.
1: Uma relação epistolar.
0: Epistolar, obrigada. E ela me levou pela primeira vez na Academia de Letras da Bahia, porque queria que eu conhecesse, e me levava nos amigos dela, que eu não sabia, na realidade, quem era. Então, eu conheci, tive o prazer de conhecer Calasaneto, Florisvaldo Matos, Edivaldo Boaventura, personagens que, na época, eu, sinceramente, não sabia quem eles eram. Mas foi tudo através dela. Então, quando me propuseram aqui para os 150 anos da imigração italiana de traduzir esse livro que eu preparei para o centenário dela em 2016, a editora Cosmo Iannone fez essa proposta, o livro foi apresentado na Câmara dos Deputados e tal, eu fiquei super alegre, porque além de ter atualizado o livro, enriquecido com notas para o público italiano, né? Mas também foi para mim uma grande ocasião para, e é uma grande ocasião para mostrar que uma pessoa como Zélia Gattai não só foi a mulher de um grande, como você falou, um gigante, né, da literatura brasileira, mas uma escritora com 17 mais obras.
2: Obrigada pela sua participação neste Porta Aberta. Nós voltaremos na próxima semana.
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1: Alô Brasil, alô países de língua portuguesa. Este é o programa da Rádio Vaticano, Vatican News, desta quarta-feira, 24 de junho, solenidade do nascimento de São João Batista. Traremos para você que está sintonizado conosco as últimas informações sobre o Papa Leão XIV, a Santa Sé e a Igreja em todo o mundo. Nos estúdios hoje, Jackson Erpin, na assessoria técnica, Damiano Capri. E eis o pensamento bíblico que escolhemos hoje para você. No oitavo dia, foram circuncidar o menino e queriam dar-lhe o nome de seu pai, Zacarias. A mãe, porém, disse, não, ele vai chamar-se João. Do Evangelho segundo São Lucas, capítulo 1, versículos 59 e 60. E passemos aos destaques do nosso programa de hoje. A Eucaristia é o antídoto contra as divisões que minam o nosso mundo, disse o Papa em sua catequese na audiência geral desta quarta-feira, a última antes da pausa de verão, durante o mês de julho. Vamos saber o que disse o Santo Padre na saudação aos peregrinos de língua portuguesa presentes na audiência geral. E por ocasião dos 100 anos da Livraria Editora Vaticano, Leão XIV reuniu-se com um grupo de 50 escritores e refletiu sobre as formas de compreender Jesus também por meio dos livros. Cardeal Secretário de Estado Pietro Parolin participa da cerimônia de posse como novo membro honorário da Academia do Reino do Marrocos em Rabat. Fé e consciência cívica faróis de uma profunda renovação social. Essas e outras notícias a partir de agora. E a audiência geral desta quarta-feira foi a última antes da pausa de verão do Santo Padre durante o mês de julho. O tema de sua catequese foi o mistério eucarístico inspirado no capítulo 2 da Constituição Sacrosanctum Concilium sobre a liturgia. Vamos saber dos detalhes com Silvonei José.
9: Mesmo sob forte sol, com temperatura acima dos 35 graus, milhares de fiéis se reuniram na Praça São Pedro para a última audiência geral antes da pausa de verão. Como de costume, no mês de julho são canceladas todas as audiências no Vaticano. O único momento público do Papa é a oração do Ângelus todos os domingos. Leão XIV deu continuidade às catequeses sobre os documentos do Concílio Vaticano II, em particular sobre a Constituição Sacrosanctum Concilium, sobre a liturgia, destacando a influência de Santo Agostinho neste texto.
10: Para i cristiani, prendere parte alla mensa del Signore significa infatti essere formati dalla parola di Dio.
9: Para os cristãos, participar na ceia do Senhor significa, de fato, ser instruídos pela palavra de Deus, alimentar-se à mesa do corpo do Senhor, dar graças a Deus. É ao recebê-lo na sua palavra e na Eucaristia que nos tornamos aquilo que recebemos. Tornamo-nos o corpo cuja cabeça é o Cristo ressuscitado, sentado à direita do Pai, que nos prepara um lugar nos céus.
10: A Eucaristia é così il sacramento del regno che viene, è il pane del cammino che ci conduce verso la patria celeste, fino al giorno beato in cui Dio sarà tutto in tutti.
9: Assim, explicou o pontífice, a Eucaristia é o sacramento do reino que vem, é o pão do caminho que nos conduz para a pátria celestial. A Eucaristia é a forma do sacrifício espiritual dos cristãos, na medida em que é o caminho da união com Deus e da união recíproca. Ao participarem dela, aprendem a oferecer-se a si mesmos, a adotar o estilo de vida do próprio Senhor Jesus, marcado pela doação gratuita. Essa doação, prosseguiu o Papa, nos faz entrar na dinâmica da unidade, que oferece um poderoso antídoto contra os fermentos de divisão que minam o nosso mundo, as nossas comunidades, as nossas famílias, o nosso coração. Desse modo, quando participamos da missa, somos convidados a ouvir a palavra de Deus e alimentar-nos à mesa do Senhor. A liturgia da palavra e a liturgia eucarística estão intimamente ligadas entre si, a ponto de formarem um só ato de culto.
10: Per quanto riguarda la parola, bisogna ricordare che non si tratta soltanto di acquisire un sapere intellettuale sulle scritture.
9: No que diz respeito à palavra, Leão XIV recordou que não se trata apenas de adquirir um conhecimento intelectual sobre as Escrituras, mas de receber a palavra viva e eficaz, dirigida por Deus a todos e, ao mesmo tempo, a cada um. Palavra que, juntamente com o pão eucarístico, nos nutre e alimenta e nos faz passar da decadência do pecado para a vida nova em Cristo. O Vaticano II pediu que os fiéis fossem bem preparados para receber os tesouros da Bíblia. Fruto da reforma litúrgica foi, portanto, o lecionário, ou seja, o livro que reúne todas as leituras bíblicas para celebrações litúrgicas, de modo a conjugar fidelidade à tradição com a abertura a um progresso legítimo.
10: Cari fratelli e sorelle, atingiamo con fede a questa fonte di vita divina.
9: Queridos irmãos e irmãs, bebamos com fé desta fonte de vida divina e deixemo-nos transformar pelo mistério que celebramos. Foi o apelo de Leão XIV, na conclusão de sua catequese.
10: E lasciamoci trasformare dal mistero che celebriamo.

0: saluto con affetto tutti i pellegrini di lingua portoghese. In modo speciale il gruppo di San José do Rio Preto e il sacerdote di Sorocaba.
1: Saúdo com carinho todos os peregrinos de língua portuguesa, em especial o grupo de São José do Rio Preto e os sacerdotes de Sorocaba. Queridos irmãos e irmãs, gostaria de aconselhar a todos que não descuidem da preparação para a missa. Interiormente, através da confissão frequente e à nossa volta, silenciando os ruídos que nos impedem de ouvir a palavra de Deus. Que o Senhor os abençoe.
0: O Senhor vi benedica.
1: Assim, o Papa saudou os grupos paulistas de 20 peregrinos de São José do Rio Preto e de 14 sacerdotes da Diocese de Sorocaba, que estavam na Praça São Pedro para a audiência geral desta quarta-feira. Leão XIV falou da melhor forma para se preparar ao mistério eucarístico, retomando o tema da catequese do dia a partir da Constituição Sacrosanctum Concilium sobre a liturgia. Esse documento do Concílio Vaticano II encoraja a celebrar a Eucaristia no altar do Senhor, mas também no dia a dia, onde é possível viver cada coisa como oferta e ação de graças, disse o pontífice na saudação aos peregrinos árabes.
0: Onde é possível viver ogni cosa come oferta e rendimento di grazie.
1: Por meio de uma participação ativa, inclusive neste período de férias na Europa, o Papa orientou crianças e jovens poloneses, em especial, a aproveitar o tempo de descanso para buscar sinais de Deus na beleza da criação.
0: Aproveitatene per una maggiore partecipazione alla Santa Messa.
1: Aproveitem esse tempo para uma maior participação na Santa Missa, a meditação da Palavra de Deus, os retiros espirituais, as peregrinações e os encontros com seus entes queridos. Rezemos também pelos jovens, para que escolham com sabedoria a escola e a universidade e façam um discernimento com prudência da própria vocação. Aos fiéis de língua francesa, provenientes da Bélgica, Camarões e França, o Papa reforçou a participação na Eucaristia, fonte da unidade do povo cristão, para encontrar as forças necessárias para promover a concórdia e a caridade em nossas famílias e comunidades, tantas vezes marcadas por conflitos e divisões.
0: Spesso segnate da conflitti e divisioni.
1: Na saudação aos peregrinos de língua espanhola que vieram da Espanha, mas também do México, do Paraguai, da Colômbia e da Argentina, com a orquestra de jovens dos bairros de Barro Flores e Vila Soldati de Buenos Aires, Leão afirmou:
0: Recibamos con fé los sacramentos e pidamos ao Senhor.
1: Recebamos com fé os sacramentos e peçamos ao Senhor que se nos dá na Eucaristia e na Palavra, que transforme a nossa vida em Cristo e nos torne seus, que Ele nos ensine a participar a cada dia com mais fruto da sua presença real, sinal de unidade e vínculo de caridade. Junto aos peregrinos do sul da América Latina, também estavam os brasileiros que tradicionalmente participam da audiência geral com o Papa na Praça São Pedro, como o casal de Maceió, Alagoas, Lucas Passos e Rafaela Ramos.
2: Ele falou também sobre a necessidade da confissão frequente e sempre pensando na palavra de Deus.
1: A estudante de jornalismo da Pontifícia Universidade Católica de Goiás, Ana Clara Colê Rocha, de 20 anos, também ficou atenta à catequese de Leão XIV. Natural de Goiânia, ela acabou de finalizar um intercâmbio do curso na Universidade de Coimbra, em Portugal, e aproveitou para fechar o ciclo de estudos aqui na Itália, com a bênção do Papa e a fé fortalecida com as palavras do pontífice.
3: E hoje, dia 24 de junho, tivemos a oportunidade de poder escutar um pouco das palavras do Papa Leão XIV aqui na Audiência Geral no Vaticano. nesse dia especial para escutar um pouco sobre o sacramento da Eucaristia. E como disse o Papa, não é só algo que se oferece na missa, mas também para que nós possamos fazer parte do corpo de Cristo. Voltamos para casa hoje com muito fortalecimento de fé, sempre buscando a confissão, que foi o que o Papa orientou, para também silenciar um pouco do ruído interno que às vezes tem no mundo. Vamos voltar na união. Grazie mille!

0: E a Livraria Editora Vaticana, LEV, completa 100 anos. Para a ocasião, Leão XIV reuniu-se esta manhã com um grupo de escritores. Vamos saber o que diz com Andressa Collet.
1: Buongiorno, good morning everyone, and welcome.
2: O Papa Leão XIV, antes da audiência geral desta quarta-feira, encontrou um grupo de 50 escritores provenientes de várias partes do mundo, reunidos em Roma por ocasião dos 100 anos da Livraria Editora Vaticana. A editora oficial da Santa Sé, fundada em 1926 pelo Papa Pio XI, já serviu 9 pontífices, divulgando o magistério como contribuição para a difusão do Evangelho no mundo, como recordou Leão XIV no início de maio, em audiência de aniversário do centenário da editora da Igreja Católica Romana. No escritório, junto à Sala Paulo VI, nesta quarta-feira, Prevost recebeu os escritores e falou sobre a importância do livro e da própria escrita, uma forma de expressão humana da qual vocês são, com variedade de estilos e de linguagens, mestres e modelos. Recordando, São Paulo VI enfatizou o quanto precisamos dos artistas, da sua imaginação, da sua fantasia narrativa, da sua vivacidade de pensamento. Precisamos disso para criar espaços de liberdade e autenticidade, nos quais a graça divina possa fazer ressoar uma promessa de consolo e de paz. O Papa, então, agradeceu por todas as vezes em que semearam a reconciliação, o encontro e a amizade, além de pedir que sejam capazes de suscitar o interesse pela verdade, pois vocês mesmos são atraídos por ela.
1: Writing, as you know, is an act of truth, of revelation.
2: Escrever da maneira como vocês o fazem é um ato de verdade, de revelação. Escrever nos diz quem somos, aquilo em que acreditamos e esperamos, o mundo para o qual nos dirigimos, o futuro com que sonhamos. Nessa tensão pela verdade, percebemos como ela é discreta, como se apresenta a nós no diálogo interior com Deus e no diálogo aberto e respeitoso com o próximo. A verdade não é um território a ser defendido, mas um bem a ser compartilhado. Nunca somos senhores da verdade. É ela, então, quem nos conquista. Para falar sobre a escrita que amplia a nossa humanidade, Leão XIV citou o dramaturgo e poeta romano Terêncio, que foi eternizado pela célebre frase "Sou um ser humano, nada do que é humano me é estranho", além do próprio Papa Francisco, que escreveu uma carta sobre o papel da literatura na educação, argumentando sobre o valor formativo da literatura através das experiências humanas. A escrita, aprofundou Prevost, através das palavras de Bergoglio, ativa o poder empático da imaginação, veículo fundamental para levar a sentimentos como a solidariedade, a partilha, a compaixão e a misericórdia.
1: This is the great training ground of humanity that you allow your readers to experience.
2: É nisso que reside a grande escola de humanidade que vocês fazem os leitores experimentarem, pois quem lê, de certa forma, vive muitas vidas além da própria, e isso nos ajuda a descobrir as diversidades de pontos de vista, a não absolutizar o nosso e a compor, como em um mosaico, o perfil daquela verdade que sempre passa por nós. Por fim, finalizou o Papa em discurso, escrever tem a ver com Deus. Pode parecer ousado dizer isso, mas vários teólogos refletiram e escreveram sobre a consonância entre a forma da escrita e a revelação do Deus bíblico. Leão XIV, então, citou o renomado frade dominicano, teólogo e escritor britânico, Cardeal Timothy Radcliffe, que, retomando Terêncio, afirmou que, para os cristãos, nada do que é humano é estranho a Cristo. Toda tentativa de dar resposta às questões fundamentais da nossa vida, como amar, ser justo, ser livre, enfrentar o sofrimento e a morte, nos ajuda a compreender Cristo, aquele que é o mais humano de todos.
1: When we delve into the very depths of our humanity, we are not far from God.
2: Quando chegamos ao âmago da nossa humanidade, não estamos distantes de Deus. É ali, em meio a histórias muito humanas, que Deus se revela. O Deus da Bíblia se manifesta na libertação da escravidão, no nascimento inesperado de um filho, no amor misericordioso e fiel. Fala por meio de fatos e encontros, rostos e histórias. Deus opera na nossa vida através do que fazemos e do que somos e através das muitas pessoas que encontramos.
1: And who we are, and through the many people we meet.

0: Cardeal secretário de Estado participa das cerimônias de posse como novo membro honorário da Academia do Reino de Marrocos. Sivonei.
1: Fé e consciência cívica. Duas faces da mesma medalha. E não, como o debate público tende a fazer crer com demasiada frequência, opostas. Pois para passar de uma mera tolerância em relação ao próximo, vizinho jurídico, com quem se compartilharia apenas um espaço de direitos, para o acolhimento genuíno de um irmão ou uma irmã na humanidade. É necessária uma humanidade ancorada no espiritual. Caso contrário, ela correria o risco de murchar em favor de uma visão puramente utilitarista. Esse é o cerne do discurso intitulado Crentes e Cidadãos, Construir Juntos a Fraternidade Humana, após 50 anos de relações diplomáticas entre a Santa Sé e o Marrocos, proferido nesta terça-feira pelo cardeal secretário de Estado, Pietro Parolin, na sede da Academia do Reino de Marrocos, na capital Rabat. A ocasião foi a sessão solene de boas-vindas e investidura do cardeal como novo membro honorário da instituição multidisciplinar, fundada em 1977 pelo rei Hassan II. Transmitindo as saudações e as bênçãos do Papa Leão XIV, Parolin lembrou que o ano corrente representa o jubileu de ouro das relações diplomáticas entre o Reino de Marrocos e a Santa Sé, estabelecidas em 1976 e caracterizadas pelo respeito mútuo e pela profunda convergência de pontos de vista, demonstrados ao longo de 5 décadas, que, no entanto, representam apenas um instante na perspectiva de nossas instituições milenares. Um ponto em comum, tangível, é a visão da religião como baluarte contra o extremismo, e não como pretexto para a divisão. Conceito articulado nas várias etapas que traçaram o caminho das relações entre os dois estados. A partir da visita de Hassan II ao Vaticano em 1980, e da viagem de São João Paulo II ao Marrocos, em 85, primeiro encontro de um pontífice com a juventude muçulmana, por iniciativa de um chefe de Estado. Fundamentos que encontraram eco renovado na viagem apostólica do Papa Francisco ao país, em 2019. Encontros, especificou o cardeal, que continuam sendo o motor de um compromisso compartilhado em prol da paz, da justiça e da salvaguarda da dignidade humana, conforme lembrado no documento sobre a fraternidade humana para a paz mundial e a convivência comum, assinado em 4 de fevereiro de 2019 em Abu Dhabi, que afirma que o Criador dotou todos os seres humanos de igual dignidade, chamando-os a viver juntos como irmãos. Uma verdade atemporal que exige dos Estados uma compaixão ativa, um respeito mútuo e uma solidariedade renovada diante das crises que põem à prova nosso mundo. Esse compromisso extrai força e legitimidade da dimensão espiritual, pois é justamente ao se encarnar no serviço à comunidade e ao reconhecer a dignidade intrínseca de cada ser humano que a fé se torna o fundamento sobre o qual se edifica a fraternidade humana e se molda um mundo mais justo. O crente está, portanto, na linha de frente da construção da paz, conforme afirmado em 2019 pelo Papa Francisco e pelo rei Mohammed VI, que havia destacado as palavras do pontífice de que a espiritualidade não é um fim em si mesma, e nossa fé se traduz em ações concretas. Um conceito afirmado pelo próprio Leão XIV, que por ocasião do jubileu dos governantes, em 21 de junho passado, havia afirmado que acreditar em Deus, com os valores positivos que daí decorrem, é, na vida dos indivíduos e das comunidades, uma fonte imensa de bem e de verdade. De fato, acrescentou o secretário de Estado, privado de sua âncora espiritual, a fraternidade corre o risco de murchar em favor de uma visão puramente utilitarista. O avanço da epidemia de ebola no leste da República Democrática do Congo coloca cerca de 2.950.000 crianças e adolescentes em situação de risco. O alerta foi feito pelo Unicef nesta terça-feira, após o número de casos confirmados da doença chegar a 1.000 em todo o mundo. Segundo a Agência das Nações Unidas para a Infância, os menores de 18 anos representam 54% da população das 31 zonas sanitárias afetadas pelo surto. Além do risco de contágio, as crianças enfrentam as consequências do colapso de serviços essenciais, como saúde, vacinação, nutrição, educação, acesso à água potável e proteção social. A diretora executiva do Unicef, Catherine Russell, destacou o impacto devastador da epidemia sobre as famílias. Dados atualizados até 19 de junho mostram que crianças e adolescentes representam cerca de 15% dos casos confirmados de ebola e mais de 25% das mortes registradas no leste do Congo.
0: E assim, queridos amigos, chegamos ao final do nosso programa dessa quarta-feira, agradecendo a todos pela audiência, recordando-lhes que amanhã estaremos aqui neste mesmo horário com mais um noticiário em português da Rádio Vaticano, Vatican News. Até lá!

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2: Alô Brasil, está no ar o programa Viva a Vida da Pastoral da Criança.
3: Olá amigo e amiga ouvinte que está nos escutando agora. Muito obrigado por nos dar o carinho da sua audiência. No programa de hoje nós vamos conversar sobre algumas dificuldades que as crianças têm para escutar e você vai conhecer alguns sinais que indicam que a criança pode ter algum problema auditivo.
2: E vamos falar também sobre um exame muito importante que é o teste da orelhinha.
3: Fique com a gente e conheça um pouco mais sobre isso.

0: A dificuldade de ouvir ou a perda auditiva pode ocorrer em qualquer idade da criança, mas quando acontece ao nascer ou se manifesta durante a infância, pode trazer consequências sérias para o desenvolvimento e aprendizagem da criança. Para conversar sobre a audição dos bebês e das crianças, nós convidamos a doutora Lilian Cristina Gonçalves Charan, fonoaudióloga que atua com audição e linguagem em Curitiba, Paraná.
1: Doutora Lilian, como ouvimos?
2: O ouvido capta o som e o cérebro organiza e dá significado. Ele filtra o barulho e destaca o que importa. Por isso, ouvir e escutar não são a mesma coisa. Ouvir é captar o som. Escutar é prestar atenção e compreender.
0: O que é a perda auditiva, doutora?
2: Perda auditiva é quando a pessoa passa a ouvir menos do que o esperado. Pode ser leve, moderada, severa ou profunda. Ela pode ser temporária e pode ser permanente. Muitas vezes por genética, envelhecimento, doenças ou exposição a ruídos fortes.
1: Como os pais podem identificar sinais de que a criança não está escutando bem?
2: Para perceber se a criança não está escutando bem, pense em dois pontos: resposta e compreensão. Ela responde quando você chama? E quando responde, ela entende o que foi dito? Nos bebês, observe se reage a sons fortes, se procura de onde vem o som e se o balbucio e as primeiras palavras aparecem no tempo esperado. Nas crianças maiores, repare se pede repetição, confunde palavras parecidas, parece desatenta na escola porque não acompanhou a instrução.
0: Doutora Lilian, o que os pais devem fazer se perceberem que seu filho não escuta bem?
2: Se você acha que seu filho não escuta bem, a ideia é sair do será e ir para o vamos checar. Enquanto você investiga, já dá para melhorar muito a comunicação em casa. Chame a criança pelo nome, aproxime-se, olhe no rosto, fale com frases curtas e confirme se ela entendeu. Vale também envolver a escola. Converse com a professora e pergunte. Ele pede repetição? Melhora quando senta mais perto? Essas informações ajudam muito. E leve na consulta.
1: Doutora Lilian, por que escutar é tão importante para o desenvolvimento da criança?
2: Escutar bem é muito mais do que ouvir sons. É o que permite que a criança entenda a fala, aprenda palavras novas e construa a linguagem no dia a dia. A criança aprende quando escuta conversas em casa, histórias, músicas e explicações. Para aprender a ler e escrever, ela precisa perceber os sons da fala, como diferenciar pato de gato ou faca de vaca. Quando a escuta está ruim, esse detalhe se perde e a alfabetização pode ficar mais difícil. Isso também mexe com o comportamento e com o social. Por isso, escutar bem é base para a fala, aprendizado e convivência.

0: Doutora Lilian, como alguns casos de surdez pode ser prevenida na gestação?
1: Nem toda perda auditiva é prevenível, porque uma parte tem causa genética, mas existem causas adquiridas que podemos reduzir muito com cuidados de pré-natal. Isso inclui manter vacinas em dia antes de engravidar, especialmente a da rubéola, e fazer os exames de rotina para detectar e tratar cedo infecções que podem afetar a audição do bebê, como toxoplasmose ou sífilis. E tem um vírus muito comum, o citomegalovírus, que também pode causar perda auditiva congênita.
2: O que é o teste da orelhinha? E por que ele é tão importante, doutora?
1: O teste da orelhinha, ou triagem auditiva do recém-nascido, é um exame rápido e indolor. Deve ser feito de preferência ainda na maternidade, nos primeiros dias, no máximo até o primeiro mês de vida. A ideia é identificar cedo qualquer alteração na audição, antes mesmo de aparecerem sinais. O profissional encosta uma pontinha pequena na orelha do bebê, geralmente com ele dormindo, e o aparelho mede a resposta do ouvido a sons.
0: Doutora Lilian, o uso de cotonetes é indicado para limpar a parte interna do ouvido?
1: Não, cotonete não é indicado para limpar a parte interna do ouvido. Quando você coloca o cotonete no canal, pode empurrar a cera para dentro, formar um tampão, machucar a pele e até aumentar o risco de infecção ou lesão do tímpano. Para higienizar, limpe apenas a parte de fora da orelha, com toalha ou gaze. Se você sentir o ouvido tampado, com dor, coceira forte ou perceber excesso de cera, procure um médico otorrinolaringologista.
2: Quando a criança surda deve começar a aprender Libras?
1: A língua brasileira de sinais, Libras, é indicada sempre que a pessoa não tem acesso eficaz à língua oral, especialmente em casos de surdez, desde a infância. Os estudos apontam que a Libras deve ser introduzida o mais cedo possível, a partir de orientação e acompanhamento adequado de fonoaudiólogos e médicos, que ajudarão os pais a decidirem a melhor opção de recursos de acesso à linguagem, garantindo o desenvolvimento pleno da linguagem, da cognição e das relações sociais da criança.
0: E para terminar, doutora Lilian, quais são os cuidados diários recomendados para manter a saúde dos ouvidos?
1: Primeiro, proteja-se de sons altos. Em fones de ouvido, mantenha o volume confortável e faça pausas. Em lugares barulhentos, como shows ou obras, use protetor auricular. Vale cuidar também do ambiente e dos hábitos que irritam ou inflamam o ouvido. No dia a dia, outro cuidado importante é com a umidade. Depois do banho, seque só a parte de fora da orelha, sem introduzir nada no canal. Por fim, fique atento aos sinais de alerta. Dor, secreção, zumbido frequente ou sensação de ouvido tampado. E nesses casos, evite pingar produtos por conta própria. O ideal é avaliar com um médico especialista.
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2: Chegou a hora de conversarmos com a Maria Inês Monteiro de Freitas, coordenadora nacional da Pastoral da Criança. Maria Inês, como a Pastoral da Criança orienta as famílias na questão da audição?
4: A Pastoral da Criança, através da ação de seus líderes, na visita domiciliar, celebração da vida, sempre leva orientações às famílias sobre a importância de observar se a criança está ouvindo bem. A audição é essencial para o desenvolvimento da fala e principalmente da aprendizagem. Dentro do desenvolvimento infantil, orientamos sobre várias maneiras de observar se o bebê está escutando bem. Quando isso não acontece, nós também orientamos as famílias que levem o quanto antes as crianças ao serviço de saúde para ver se está acontecendo algo diferente. Outro ponto importante no trabalho da Pastoral da Criança é incentivar a inclusão daquelas crianças que apresentam problemas de audição, não escutam bem ou são surdas. Aí, nossos articuladores orientam cada família a buscar todos os direitos dessa criança que auxilie o seu desenvolvimento integral dentro da família, da escola e comunidade. Um forte abraço.

0: Estamos aqui também com a Rosália Domingos, líder e coordenadora da Pastoral da Criança de Iporanga, Diocese de Registro, Estado de São Paulo. Rosália, como os líderes da Pastoral da Criança orientam as famílias para observarem se o bebê está escutando bem?
1: Então, dentro do desenvolvimento infantil, quando nós visitamos as famílias, nós orientamos os pais para que observem se o bebê vira a cabeça, ouvir algum barulho atrás de si, se ele escuta quando alguém fala com ele ou faz algum barulho, se ele reage aos sons altos, se reconhece a voz dos pais, se olha em direção aos sons, se ele reage quando alguém diz o nome dele, se o bebê reconhece algumas palavras e consegue até balbuciar algumas palavrinhas como dá, mamá, papá, e se o bebê se acalma quando ouve a voz dos pais, se é tocado ou embalado. É importante que as pessoas falem com o bebê. Isso nós deixamos bem claro nas visitas, para que as pessoas falem com o bebê. Esses são alguns sinais que indicam que o bebê está escutando. Então, para os pais ficarem atentos a isso, a essas questões. Viva a vida!
0: Agora chegou o momento de ouvirmos a mensagem de Dom Frei Severino Klasen, arcebispo de Maringá, Paraná, e presidente do Conselho Diretor da Pastoral da Criança.
2: Dentro dessa questão do ouvido, temos aquela criança que ouve bem, desenvolve a fala naturalmente através dos sons ao seu redor, e temos também a criança que não ouve ou ouve mal, que pode apresentar atraso na fala, desatenção, dificuldade escolar e isolamento social. Precisamos cuidar com muito amor e atenção de todas as crianças em ambas as situações. O ouvido é algo muito sensível e sujeito a muitas doenças que podem ocorrer desde o ventre materno. Então, a boa audição da criança começa já no pré-natal e segue depois com as orientações do serviço de saúde. Eu também chamo atenção para o excesso de barulho nas casas e nos aparelhos eletrônicos que emitem sons com volume muito alto e que podem causar graves lesões no ouvido. Vivemos em um mundo cada vez mais barulhento. Tudo isso pode prejudicar a audição da criança. Com atenção, respeito, inclusão e amor, todas as crianças devem ser acolhidas em suas dificuldades e potencialidades. Que Deus as abençoe.

0: O programa de hoje está chegando ao fim. Obrigado a todos que participaram e aos nossos ouvintes.
1: Para saber mais sobre o teste da orelhinha e outros temas, visite o nosso site www.pastoraldacrianca.org.br
0: e acompanhe nossas redes sociais.
1: É isso. Tchau, gente. Até o próximo Viva a Vida.
0: Até lá, pessoal.
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1: 5 horas e 54 minutos.
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3: Jesus, no trecho, já concluindo o seu sermão da montanha, presente no Evangelho de hoje, apela para a nossa coerência de vida. São

0: publicamente: jamais vos conheci. Afastai-vos de mim, vós que praticais o mal. Segundo Jesus, para Deus o que vale mesmo é a nossa coerência de vida. É fácil nós nos enganarmos, afinal estamos trabalhando em nome de Deus e para Deus, ou usando as palavras de Jesus, profetizamos, expulsamos demônios, fazemos milagres. O que é preciso mesmo é praticarmos a vontade de Deus. E a vontade de Deus está expressa nas Sagradas Escrituras. A vontade de Deus são ações e não palavras. A vontade de Deus é vivermos o Evangelho e não apenas fazermos de conta que vivemos o Evangelho. Com a bênção do Deus misericordioso, o Pai, o Filho e o Espírito Santo. Amém.
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1: 6:25.
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0: Cristo. Amém. Oferecimento do Santo Terço. Divino Jesus, nós vos oferecemos este rosário que vamos rezar, contemplando os mistérios de vossa redenção. Concedei-nos, por intercessão de Maria, vossa Mãe Santíssima, a quem nos dirigimos, as virtudes que nos são necessárias para bem rezá-lo e a graça de ganhar as indulgências anexas a esta santa devoção. Creio em Deus Pai, Todo-Poderoso, Criador do céu e da terra, e em Jesus Cristo, seu único Filho, nosso Senhor, que foi concebido pelo poder do Espírito Santo, nasceu da Virgem Maria, padeceu sob Pôncio Pilatos, foi crucificado, morto e sepultado, desceu à mansão dos mortos, ressuscitou ao terceiro dia, subiu aos céus, está assentado à direita de Deus Pai Todo-Poderoso, donde há de vir a julgar os vivos e os mortos. Creio no Espírito Santo, na Santa Igreja Católica, na comunhão dos santos, na remissão dos pecados, na ressurreição da carne, na vida eterna. Amém.
1: Pai nosso que estais no céu, santificado seja o vosso nome. Venha a nós o vosso reino. Seja feita a vossa vontade, assim na terra como no céu.
2: O pão nosso de cada dia nos dai hoje. Perdoai as nossas ofensas,

0: Ave Maria, cheia de graça, o Senhor é convosco, bendita sois vós entre as mulheres, e bendito é o fruto do vosso ventre, Jesus.
1: Santa Maria, Mãe de Deus, rogai por nós, pecadores, agora e na hora de nossa morte. Amém.
0: Ave Maria, cheia de graça, o Senhor é convosco, bendita sois vós entre as mulheres, e bendito é o fruto do vosso ventre, Jesus.
1: Santa Maria, Mãe de Deus, rogai por nós, pecadores, agora e na hora de nossa morte. Amém.
0: Ave Maria, cheia de graça, o Senhor é convosco, bendita sois vós entre as mulheres, e bendito é o fruto do vosso ventre, Jesus.
1: Santa Maria, Mãe de Deus, rogai por nós, pecadores, agora e na hora de nossa morte. Amém.
2: Glória ao Pai, ao Filho e ao Espírito Santo.
1: Como era no princípio, agora e sempre. Amém.
2: Contemplamos os mistérios luminosos. No primeiro mistério luminoso, contemplamos o batismo de Jesus.
0: Pai nosso que estais no céu, santificado seja o vosso nome. Venha a nós o vosso reino, seja feita a vossa vontade, assim na terra como no céu.
1: O pão nosso de cada dia nos dai hoje. Perdoai as nossas ofensas, assim como nós perdoamos a quem nos tem ofendido. E não nos deixeis cair em tentação, mas livrai-nos do mal. Amém.
0: Ave Maria, cheia de graça, o Senhor é convosco. Bendita sois vós entre as mulheres, e bendito é o fruto do vosso ventre, Jesus.
1: Santa Maria, Mãe de Deus,
0: rogai por nós, pecadores, agora e na hora de nossa morte. Amém. Ave Maria, cheia de graça, o Senhor é convosco. Bendita sois vós entre as mulheres, e bendito é o fruto do vosso ventre, Jesus.
1: Santa Maria, Mãe de Deus,
0: rogai por nós, pecadores, agora e na hora de nossa morte. Amém. Ave Maria, cheia de graça, o Senhor é convosco. Bendita sois vós entre as mulheres, e bendito é o fruto do vosso ventre, Jesus.
1: Santa Maria, Mãe de Deus, rogai por nós, pecadores, agora e na hora de nossa morte. Amém.
0: Ave Maria, cheia de graça, o Senhor é convosco. Bendita sois vós entre as mulheres, e bendito é o fruto do vosso ventre, Jesus.
1: Santa Maria, Mãe de Deus, rogai por nós, pecadores, agora e na hora de nossa morte. Amém.
0: Ave Maria, cheia de graça, o Senhor é convosco. Bendita sois vós entre as mulheres, e bendito é o fruto do vosso ventre, Jesus.
1: Santa Maria, Mãe de Deus, rogai por nós, pecadores, agora e na hora de nossa morte. Amém.
0: Ave Maria, cheia de graça, o Senhor é convosco. Bendita sois vós entre as mulheres, e bendito é o fruto do vosso ventre, Jesus.
1: Santa Maria, Mãe de Deus, rogai por nós, pecadores, agora e na hora de nossa morte. Amém.
0: Ave Maria, cheia de graça, o Senhor é convosco. Bendita sois vós entre as mulheres, e bendito é o fruto do vosso ventre, Jesus.
1: Santa Maria, Mãe de Deus, rogai por nós, pecadores, agora e na hora de nossa morte. Amém.
0: Ave Maria, cheia de graça, o Senhor é convosco. Bendita sois vós entre as mulheres, e bendito é o fruto do vosso ventre, Jesus.
1: Santa Maria, Mãe de Deus, rogai por nós, pecadores, agora e na hora de nossa morte. Amém.
0: Ave Maria, cheia de graça, o Senhor é convosco. Bendita sois vós entre as mulheres, e bendito é o fruto do vosso ventre, Jesus.
1: Santa Maria, Mãe de Deus, rogai por nós, pecadores, agora e na hora de nossa morte. Amém.
0: Ave Maria, cheia de graça, o Senhor é convosco. Bendita sois vós entre as mulheres, e bendito é o fruto do vosso ventre, Jesus.
1: Santa Maria, Mãe de Deus, rogai por nós, pecadores, agora e na hora de nossa morte. Amém.
0: Glória ao Pai, ao Filho e ao Espírito Santo.
1: Como era no princípio, agora e sempre. Amém.
0: Ó bom Jesus, perdoai-nos, livrai-nos do fogo do inferno, levai as almas todas para o céu e socorrei principalmente as que mais precisarem.
2: No segundo mistério, contemplamos a auto-revelação de Jesus nas bodas de Caná. Pai nosso que estais no céu, santificado seja o vosso nome. Venha a nós o vosso reino. Seja feita a vossa vontade, assim na terra como no

0: Ave Maria, cheia de graça, o Senhor é convosco. Bendita sois vós entre as mulheres, e bendito é o fruto do vosso ventre, Jesus.
1: Santa Maria, Mãe de Deus, rogai por nós, pecadores, agora e na hora de nossa morte. Amém.
0: Ave Maria, cheia de graça, o Senhor é convosco. Bendita sois vós entre as mulheres, e bendito é o fruto de vosso ventre, Jesus.
1: Santa Maria, Mãe de Deus, rogai por nós, pecadores, agora e na hora de nossa morte. Amém.
0: Ave Maria, cheia de graça, o Senhor é convosco. Bendita sois vós entre as mulheres, e bendito é o fruto do vosso ventre, Jesus.
1: Santa Maria, Mãe de Deus, rogai por nós, pecadores, agora e na hora de nossa morte. Amém.
0: Ave Maria, cheia de graça, o Senhor é convosco. Bendita sois vós entre as mulheres, e bendito é o fruto do vosso ventre, Jesus.
1: Santa Maria, Mãe de Deus, rogai por nós, pecadores, agora e na hora de nossa morte. Amém.
0: Ave Maria, cheia de graça, o Senhor é convosco. Bendita sois vós entre as mulheres, e bendito é o fruto do vosso ventre, Jesus.
1: Santa Maria, Mãe de Deus, rogai por nós, pecadores, agora e na hora de nossa morte. Amém.
0: Ave Maria, cheia de graça, o Senhor é convosco. Bendita sois vós entre as mulheres, e bendito é o fruto de vosso ventre, Jesus.
1: Santa Maria, Mãe de Deus, rogai por nós, pecadores, agora e na hora de nossa morte. Amém.
0: Ave Maria, cheia de graça, o Senhor é convosco. Bendita sois vós entre as mulheres, e bendito é o fruto do vosso ventre, Jesus.
1: Santa Maria, Mãe de Deus, rogai por nós, pecadores, agora e na hora de nossa morte. Amém.
0: Ave Maria, cheia de graça, o Senhor é convosco. Bendita sois vós entre as mulheres, e bendito é o fruto do vosso ventre, Jesus.
1: Santa Maria, Mãe de Deus, rogai por nós, pecadores, agora e na hora de nossa morte. Amém.
0: Ave Maria, cheia de graça, o Senhor é convosco. Bendita sois vós entre as mulheres, e bendito é o fruto do vosso ventre, Jesus.
1: Santa Maria, Mãe de Deus, rogai por nós, pecadores, agora e na hora de nossa morte. Amém.
0: Ave Maria, cheia de graça, o Senhor é convosco. Bendita sois vós entre as mulheres, e bendito é o fruto do vosso ventre, Jesus.
1: Santa Maria, Mãe de Deus, rogai por nós, pecadores, agora e na hora de nossa morte. Amém.
0: Glória ao Pai, ao Filho e ao Espírito Santo.
1: Como era no princípio, agora e sempre. Amém.
0: Ó bom Jesus,
1: perdoai-nos e livrai-nos do fogo do inferno.
0: Levai as almas todas para o céu.
1: E socorrei-as, principalmente as que mais precisarem.
0: No terceiro mistério, contemplamos Jesus anunciando o reino de Deus com o convite à conversão.
2: Pai nosso que estais no céu, santificado seja o vosso nome. Venha a nós o vosso reino, seja feita a vossa vontade, assim na terra como no céu.
1: O nosso de cada dia nos dai hoje,
2: perdoai as nossas ofensas, assim como nós perdoamos a quem nos tem ofendido. E não nos deixeis cair em tentação, mas livrai-nos do mal. Amém. Ave Maria, cheia de graça, o Senhor é convosco. Bendita sois vós entre as mulheres, e bendito é o fruto do vosso ventre, Jesus. Mãe de Deus, rogai por nós, pecadores, agora e na hora de nossa morte. Amém. Ave Maria, cheia de graça, o Senhor é convosco. Bendita sois vós entre as mulheres, e bendito é o fruto do vosso ventre, Jesus. Maria, Mãe de Deus, rogai por nós, pecadores, agora e na hora de nossa morte. Amém. Ave Maria, cheia de graça, o Senhor é convosco. Bendita sois vós entre as mulheres, e bendito é o fruto do vosso ventre, Jesus. Mãe de Deus, rogai por nós, pecadores, agora e na hora de nossa morte. Amém. Ave Maria, cheia de graça, o Senhor é convosco. Bendita sois vós entre as mulheres, e bendito é o fruto do vosso ventre, Jesus. Maria, Mãe de Deus, rogai por nós, pecadores, agora e na hora de nossa morte. Amém. Ave Maria, cheia de graça, o Senhor é convosco. Bendita sois vós entre as mulheres, e bendito é o fruto do vosso ventre, Jesus.
1: Santa Maria, Mãe de Deus,
2: por nós, pecadores, agora e na hora de nossa morte. Amém. Ave Maria, cheia de graça, o Senhor é convosco. Bendita sois vós entre as mulheres, e bendito é o fruto do vosso ventre, Jesus.
1: Santa Maria, Mãe de Deus, rogai por nós, pecadores, agora e na hora de nossa morte. Amém.
2: Ave Maria, cheia de graça, o Senhor é convosco. Bendita sois vós entre as mulheres, e bendito é o fruto do vosso ventre, Jesus.
1: Santa Maria,
2: Mãe de Deus, rogai por nós, pecadores, agora e na hora de nossa morte. Amém. Ave Maria, cheia de graça, o Senhor é convosco. Bendita sois vós entre as mulheres, e bendito é o fruto do vosso ventre, Jesus.
1: Santa Maria,
2: Mãe de Deus, rogai por nós, pecadores, agora e na hora de nossa morte. Amém. Ave Maria, cheia de graça, o Senhor é convosco. Bendita sois vós entre as mulheres, e bendito é o fruto do vosso ventre, Jesus.
1: Santa Maria,
2: Mãe de Deus, rogai por nós, pecadores, agora e na hora de nossa morte. Amém. Ave Maria, cheia de graça, o Senhor é convosco. Bendita sois vós entre as mulheres, e bendito é o fruto do vosso ventre, Jesus.
1: Santa Maria,
2: Mãe de Deus, rogai por nós, pecadores, agora e na hora de nossa morte. Amém. Glória ao Pai, ao Filho e ao Espírito Santo. No princípio, agora e sempre. Amém. Ó bom Jesus, perdoai-nos, livrai-nos do fogo do inferno, levai as almas todas para o céu, e socorrei principalmente as que mais precisarem.
0: No quarto mistério, contemplamos a transfiguração de Jesus. Pai nosso que estais no céu, santificado seja o vosso nome. Venha a nós o vosso reino, seja feita a vossa vontade, assim na terra como no céu.
1: O pão nosso de cada dia nos dai hoje, perdoai as nossas ofensas,

0: Maria, cheia de graça, o Senhor é convosco. Bendita sois vós entre as mulheres, e bendito é o fruto do vosso ventre, Jesus.
1: Santa Maria, Mãe de Deus, rogai por nós, pecadores, agora e na hora de nossa morte. Amém.
0: Ave Maria, cheia de graça, o Senhor é convosco. Bendita sois vós entre as mulheres, e bendito é o fruto do vosso ventre, Jesus.
1: Santa Maria, Mãe de Deus, rogai por nós, pecadores, agora e na hora de nossa morte. Amém.
0: Ave Maria, cheia de graça, o Senhor é convosco. Bendita sois vós entre as mulheres, e bendito é o fruto de vosso ventre, Jesus.
1: Santa Maria, Mãe de Deus, rogai por nós, pecadores, agora e na hora de nossa morte. Amém.
0: Ave Maria, cheia de graça, o Senhor é convosco. Bendita sois vós entre as mulheres, e bendito é o fruto do vosso ventre, Jesus.
1: Santa Maria, Mãe de Deus, rogai por nós, pecadores, agora e na hora de nossa morte. Amém.
0: Ave Maria, cheia de graça, o Senhor é convosco. Bendita sois vós entre as mulheres, e bendito é o fruto do vosso ventre, Jesus.
1: Santa Maria, Mãe de Deus, rogai por nós, pecadores, agora e na hora de nossa morte. Amém.
0: Ave Maria, cheia de graça, o Senhor é convosco. Bendita sois vós entre as mulheres, e bendito é o fruto de vosso ventre, Jesus.
1: Santa Maria, Mãe de Deus, rogai por nós, pecadores, agora e na hora de nossa morte. Amém.
0: Ave Maria, cheia de graça, o Senhor é convosco. Bendita sois vós entre as mulheres, e bendito é o fruto do vosso ventre,

0: Ave Maria, cheia de graça, o Senhor é convosco. Bendita sois vós entre as mulheres, e bendito é o fruto de vosso ventre, Jesus.
1: Santa Maria, Mãe de Deus, rogai por nós, pecadores, agora e na hora de nossa morte. Amém.
0: Ave Maria, cheia de graça, o Senhor é convosco. Bendita sois vós entre as mulheres, e bendito é o fruto do vosso ventre, Jesus.
1: Santa Maria, Mãe de Deus, rogai por nós, pecadores, agora e na hora de nossa morte. Amém.
0: Ave Maria, cheia de graça, o Senhor é convosco. Bendita sois vós entre as mulheres, e bendito é o fruto do vosso ventre, Jesus.
1: Santa Maria, Mãe de Deus, rogai por nós, pecadores, agora e na hora de nossa morte. Amém.
0: Glória ao Pai, ao Filho e ao Espírito Santo.
1: Como era no princípio, agora e sempre. Amém.
0: Ó meu Jesus, perdoai-nos, livrai-nos do fogo do inferno, levai as almas todas para o céu e socorrei principalmente as que mais precisarem. No quinto mistério, contemplamos a instituição da Santa Eucaristia.
2: Pai nosso que estais no céu, santificado seja o vosso nome. Venha a nós o vosso reino, seja feita a vossa vontade, assim na terra como no céu. Cada dia nos dai hoje, perdoai as nossas ofensas, assim como nós perdoamos a quem nos tem ofendido. E não nos deixeis cair em tentação, mas livrai-nos do mal. Amém. Ave Maria, cheia de graça, o Senhor é convosco. Bendita sois vós entre as mulheres, e bendito é o fruto do vosso ventre, Jesus.
1: Santa Maria, Mãe de Deus,
2: rogai por nós, pecadores, agora e na hora de nossa morte. Amém. Ave Maria, cheia de graça, o Senhor é convosco. Bendita sois vós entre as mulheres, e bendito é o fruto do vosso ventre, Jesus.
1: Santa Maria,
2: e a Mãe de Deus, rogai por nós, pecadores, agora e na hora de nossa morte. Amém. Ave Maria, cheia de graça, o Senhor é convosco. Bendita sois vós entre as mulheres, e bendito é o fruto do vosso ventre, Jesus.
1: Santa Maria,
2: e a Mãe de Deus, rogai por nós, pecadores, agora e na hora de nossa morte. Amém. Ave Maria, cheia de graça, o Senhor é convosco. Bendita sois vós entre as mulheres, e bendito é o fruto do vosso ventre, Jesus.
1: Santa Maria,
2: e a Mãe de Deus, rogai por nós, pecadores, agora e na hora de nossa morte. Amém. Ave Maria, cheia de graça, o Senhor é convosco. Bendita sois vós entre as mulheres, e bendito é o fruto do vosso ventre, Jesus.
1: Santa Maria,
2: Mãe de Deus, por nós, pecadores, agora e na hora de nossa morte. Amém. Ave Maria, cheia de graça, o Senhor é convosco. Bendita sois vós entre as mulheres, e bendito é o fruto do vosso ventre, Jesus.
1: E
2: a Mãe de Deus, rogai por nós, pecadores, agora e na hora de nossa morte. Amém. Ave Maria, cheia de graça, o Senhor é convosco. Bendita sois vós entre as mulheres, e bendito é o fruto do vosso ventre, Jesus.
1: Santa Maria,
2: Mãe de Deus, rogai por nós, pecadores, agora e na hora de nossa morte. Amém. Ave Maria, cheia de graça, o Senhor é convosco. Bendita sois vós entre as mulheres, e bendito é o fruto do vosso ventre, Jesus.
1: Santa Maria,
2: e a Mãe de Deus, rogai por nós, pecadores, agora e na hora de nossa morte. Amém. Ave Maria, cheia de graça, o Senhor é convosco. Bendita sois vós entre as mulheres, e bendito é o fruto do vosso ventre, Jesus.
1: Santa Maria,
2: Mãe de Deus, rogai por nós, pecadores, agora e na hora de nossa morte. Amém. Ave Maria, cheia de graça, o Senhor é convosco. Bendita sois vós entre as mulheres, e bendito é o fruto do vosso ventre, Jesus.
1: Santa Maria,
2: Mãe de Deus, rogai por nós, pecadores, agora e na hora de nossa morte. Amém. Glória ao Pai, ao Filho e ao Espírito Santo.
1: Como
2: era no princípio, agora e sempre. Amém. Ó bom Jesus, doai-nos, livrai-nos do fogo do inferno.
1: Levai as almas todas para o céu e socorrei principalmente as que mais precisarem.
2: Agradecimento. Infinitas graças vos damos, soberana Rainha, pelos benefícios que todos os dias recebemos de vossas mãos liberais. Dignai-vos agora e para sempre tomar-nos debaixo de vosso poderoso amparo. E em vosso louvor vos saudamos cantando uma salve, Rainha.

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1: Olá, gente amiga! Hoje queria deixar um abraço muito especial para os nossos paroquianos aqui no Senhor Ressuscitado. Cada comunidade na sua luta, na sua construção do mundo melhor. Que Deus possa abençoá-los a todos. Um grande abraço!
2: E no nosso estudo, estamos aí no livro de Atos de Apóstolos, conhecendo a igreja primitiva, a igreja lá no comecinho. Estamos lá no capítulo 19 do livro dos Atos dos Apóstolos. Estamos chegando no finalzinho do livro, capítulo 19 do livro de Atos de Apóstolos. Peguem lá no versículo 8. Paulo foi então à sinagoga e durante 3 meses falava com toda liberdade, discutindo e persuadindo os ouvintes acerca do reino de Deus. Todavia, como alguns se obstinavam na incredulidade e falavam mal do caminho, entendendo esse caminho, falavam mal do que Jesus propunha, né? O caminho que ele chama era então a doutrina de Jesus. Falavam mal do caminho diante da multidão. Paulo rompeu com eles, tomou os discípulos à parte e diariamente ensinava-lhes na escola de um homem chamado Tiranos. Olha que coisa mais interessante. Então, a primeira estratégia deles era sempre ir na sinagoga dos judeus, porque entendiam que o cristianismo era um segundo passo, né? Jesus era judeu, o povo hebreu tinha sido o povo escolhido por Deus, etc. E agora vinha a libertação definitiva através de Jesus. Então eles começavam a pregação sempre pela sinagoga. Mas neste texto diz então que lá em Éfeso, muitos que frequentavam a sinagoga estavam duvidando e discordando, blasfemando e tal. Então o que que Paulo faz? Em vez de brigar com eles, Paulo então pega aqueles discípulos, aqueles que estavam acreditando, aqueles que já tinham dado o passo da fé, né? Um passo além, entrando então na pregação de Paulo sobre Jesus Cristo, ele tira eles de lá, eles saem da sinagoga e vão para um outro local, uma escola, a escola de Tiranos, e fica lá então 2 anos pregando para eles. Então lá no versículo 10, essa saída da sinagoga e indo para a escola de Tiranos durou 2 anos, de modo que todos os habitantes da Ásia, judeus e gregos, puderam ouvir a palavra do Senhor. Claro, né? Assim, todos os habitantes, aspas, né? Aqueles que passavam por lá e tal, independentemente de serem judeus ou gregos, poderiam ver a pregação de Paulo. E Deus realizava milagres extraordinários pelas mãos de Paulo. Deus realizava milagres extraordinários pelas mãos de Paulo, a tal ponto que pegavam lenços e aventais que tivessem tocado sua pele para aplicá-los sobre os doentes, e as doenças os deixavam, os espíritos maus se retiravam. Então, a força da pregação e o poder de Paulo, que era capaz de trazer os milagres de Jesus até as pessoas. E é interessante porque naquele tempo, né, assim, eles entendiam sempre que uma pessoa doente e tal tinha alguma relação a ver com o demônio. Então, a importância que tinha a bênção. E aqui queria citar mais uma vez a importância que hoje ainda devemos ter com as bênçãos. Vamos nos abençoando sempre uns aos outros e trazendo para nós, todos, nossos familiares, nossos amigos, essa presença de Deus no nosso dia. Pergunta: quando o grupo de judeus não aceitou na sinagoga as palavras de Paulo, qual foi a atitude dele?
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0: 7:07, 7 mais 7, já vai pular para 7:08, né? O digital não é o pulinho do ponteiro, não. O digital só muda, né? O segundo algarismo, né? Bom dia, você que acompanhava a programação de início de manhã aqui na Rádio Universidade, AM 1160, hoje, quinta-feira, dia 25 de junho, estamos começando mais um Bom Dia RU. Bom dia a você que ligou o rádio agora, que sintonizou no velho e bom Rádio Raiz, ali no AM 1160, ou que acessou, né, pelo seu telefone, pelo computador, em alguma plataforma de streaming ali, que é o Tudo Rádio, Rádios Net, e pelo próprio site da Rádio Universidade aqui de Pelotas. Para você que acessou pelo YouTube, já estamos no ar no YouTube? O Hector me confirma que
1: já
0: sim,
1: estamos,
0: né,
1: no ar.
0: Já estamos no ar. Já o Hector Zequir vai trazer o seu bom dia nesta quinta-feira, 25 de junho. Obrigado pelo seu carinho, obrigado pela sua companhia. Hoje é quinta-feira, 25 de junho. Agora são 7:09. Eu sou o Sérgio Corrêa e o Bom Dia RU é, sem dúvida alguma, a sua melhor companhia para iniciar o dia muito bem informado com notícias de Pelotas, do Rio Grande do Sul, do Brasil e do mundo. Enquanto a gente dorme, né? Enquanto você dormia, muita coisa acontecia e a gente vai trazer essas informações. Na Venezuela aconteceram dois terremotos consecutivos, né? Tem pessoas mortas, muitos feridos, né? E muitos escombros, pois um hotel, né, ruiu, né, desmoronou um hotel. A gente vai trazer mais informações ainda nesta edição do Bom Dia RU, né? Então você começa bem informado. 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Eu lembro sempre aqui, diariamente, que a Rádio Universidade é multiplataforma, é um espaço de vez, de voz, para a comunidade, com muitos caminhos para que você possa se conectar conosco. Você pode enviar o seu bom dia, o seu comentário, ou a demanda, uma reclamação, um elogio sobre a sua rua, sobre o seu bairro ou qualquer outro lugar, né? Desde que você esteja circulando pela cidade, viu algo de anormal, encaminha para a gente aqui, né? Que nós vamos estar veiculando aqui. Para quê? Para que a cidade viva mais um dia dentro da normalidade, né? Do melhor das boas relações no trânsito, com o clima, com tudo, que tudo esteja bem, para que a gente viva mais um dia de normalidade em Pelotas. Então você pode fazer contato pelo 984-135473, que é o WhatsApp da Rádio Universidade, e o WhatsApp é hora marcada, 984-85-5040, este 24 horas ligado, e já você recebe a resposta ali, certamente, imediatamente. No Instagram você pode marcar @RádioUniversidade e interagir conosco. No YouTube a gente pede que você se inscreva em nosso canal, Rádio Universidade de Pelotas, e aí você vai poder assistir o Bom Dia Rio ao vivo, tá bem? Um aceno, um joinha e aquele abraço afetuoso, caloroso nesse dia de frio. Pelotas registra nesse momento, segundo os dados meteorológicos da Embrapa, clima temperado, 5 graus e 2 décimos. A umidade relativa do ar está na casa dos 88%, sensação térmica de 5 graus e 1 décimo, né? E os ventos se deslocam a 3,2 quilômetros horários. Mas o Rio Grande do Sul, pela segunda madrugada consecutiva, registra temperaturas baixas. Baixas. Quem está chegando para trazer o seu bom dia hoje, me acompanha aqui apresentando, produzindo, né, na produção e também apresentando comigo o Bom Dia RU, é o Héctor Zequiro, está aqui ao meu lado. Bom dia.
1: Bom dia, Sérgio. Bom dia, Leonir. Todos os ouvintes do Bom Dia RU. É um prazer estar novamente presente, auxiliando no programa, nas questões de produção, aqui no multiplataforma, WhatsApp, YouTube. E nesse período final do meu primeiro estágio na universidade, que forma melhor de encerrar com chave de ouro do que auxiliando aqui. Um grande honra apresentar esse programa contigo, Sérgio, e contribuindo para o decorrer do Bom Dia RU.
0: Obrigado, Héctor. Obrigado. O Héctor está no final de um primeiro estágio, depois ele vai retornar, né? A expectativa, né? A expectativa é essa, né? Mas ele encerra o seu estágio amanhã, sexta-feira, e durante esses 2 dias ele vai apresentar o Bom Dia RU junto comigo aqui, me auxiliando na produção, né? Nos conteúdos, nas postagens depois, no Instagram e tal. E a gente agradece muito o Héctor, que se encaixou, né, nesse período de inverno como uma luva aqui na produção, né? Aquele velho ditado que a gente diz, se encaixou como uma luva, né? 7h14, quem tá chegando agora no Bom Dia RU é Daniel Kurz. Vem aí a vinheta do trânsito das ruas desta Pelotas gelada.
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0: Bom dia, Daniel Kurz.
4: Bom dia, Sérgio. Bom dia ao Héctor, ao Leonir. Também a Beatriz, que deve estar tirando uma sonequinha aí, abraçada no travesseiro, né?
0: É verdade.
4: Um beijão nela, que tem aí um bom descanso aí. E um abraço para os nossos queridos ouvintes nesta manhã, mais uma manhã de temperatura baixa na região. O sol deve aparecer, tem algumas nuvens, né, na região, pelo menos neste momento. Mas a temperatura está nessa faixa, em torno dos 5 graus. Tem estação aqui na cidade, Sérgio. Estação no Colina do Sol, que está marcando 3 graus e 3 décimos, né? E outra ali próximo, ali ao antigo lixão aqui da cidade, perto da rodoviária, ali, que está marcando 4. Temperaturas realmente baixas permanecem, então a indumentária, a roupa dos últimos dias segue hoje também, né? Por enquanto, o pessoal não tem folga nessa condição e é isso que a gente vai acompanhar, pois estamos aí no, vamos dizer assim, no ápice do inverno aqui na nosso estado do Rio Grande do Sul. Sérgio, um destaque inicial aí para esta quinta-feira, para o início da novena do padroeiro da cidade, São Francisco de Paula. Hoje, no primeiro dia, missa às 18 horas, a paróquia convidada é a Santa Terezinha. Os convidados, o ACAMPS, o Conselho Municipal de Saúde, o Conselho da Pessoa com Deficiência, Grupo de Apoio do Hospital Universitário São Francisco de Paula, também o Hospital São Francisco de Paula, o Hospital Miguel Pilcher, as mordomas da Santa Casa, a Pastoral da Saúde, a Santa Casa de Misericórdia, a Beneficência Portuguesa e o Hospital da Unimed, neste primeiro dia da novena do padroeiro São Francisco de Paula, que terá com destaque, Sérgio, uma alteração neste ano com relação a tradicional procissão em homenagem a São Francisco de Paula, que vai acontecer lá no domingo 5 de julho. É o mesmo dia que estará acontecendo também a corrida alusiva aos 214 anos da cidade. Então, mais adiante a gente repassa, pois teremos alteração no trajeto, né, da Catedral Metropolitana, que terá saída até a Praça Coronel Pedro Osório, e depois algumas alterações aí que estarão acontecendo devido a toda essa linha que estará acontecendo também pelo aniversário da cidade, que é a Corrida Alusiva. Mas semana que vem a gente divulga com certeza toda essa sequência de passagens da procissão. Mas está começando hoje, né? Está começando hoje a novena do padroeiro da cidade, Sérgio. Bom dia!
0: Obrigado, Daniel Curso, trazendo essa sua primeira participação, né, impressão do que acontece na cidade, no trânsito, e já trazendo esta informação, né, da corrida aí, né? Então, tá bem, vamos dando sequência aqui. Quem vai nos trazer as condições, como será o tempo para o dia de hoje, para esta quinta-feira, né? Chegando à previsão do tempo com Héctor Zeque.
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1: Vamos lá, previsão do tempo. No momento, 5 graus Celsius. E a previsão é de que tenhamos um aumento gradual ao decorrer do dia. Até amanhã, até as 10 da manhã, temos um aumento de 5 para 10 graus Celsius. E pela tarde, temos um pico, às 2 e 3 horas da tarde, de 17 graus. Então, um pouco de alívio comparado a esta manhã, estas últimas manhãs invernais muito frias. E a ideia é manter esses 15, 16, 17 graus nesta faixa ao decorrer da tarde, com este aumento do dia de hoje.
0: Que coisa boa, e que o solzinho apareça, né, Hector? Que
1: com
0: o
1: sol,
0: que o sol apareça. Hora e momento de trazermos os destaques desta quinta-feira, que a gente separou desde cedo, desde ontem, né? Durante toda a madrugada, porque o mundo segue girando, né? E nós trazemos aqui para você os principais destaques, que serão manchetes, sem dúvida alguma, na maioria dos sites, nos jornais televisivos, nos jornais impressos e também nas emissoras de rádio e outras plataformas de jornalismo. Dois terremotos de magnitude 7,2 e 7,5 na escala Richter atingiram a Venezuela.
1: Ministério da Educação divulgou ontem o resultado do SISU mais de 2026.
0: Os jogos que vão definir o adversário do Brasil na próxima fase da Copa do Mundo ocorrem às 8 da noite de hoje.
1: Rio Grande do Sul volta a registrar temperaturas negativas pela segunda madrugada consecutiva.
0: Prazo para Alexandre de Moraes decidir sobre prorrogação da prisão domiciliar de Jair Bolsonaro termina hoje.
1: Jacques Wagner deixa a liderança do governo no Senado após ser alvo de investigação da Polícia Federal.
0: Aqui, no município vizinho de Rio Grande, um homem de 83 anos morreu em um incêndio nesta quarta-feira.
1: Defesa Civil Estadual apresenta ações de prevenção e preparação para desastres durante reunião com prefeitos e representantes da FAMU-RS.
0: Segunda edição da COPSUL começa nesta quinta-feira em Pelotas e Rio Grande.
1: Ministério da Saúde realiza no Rio Grande do Sul a oficina Primeira Infância Antirracista.
0: E o Tribunal de Justiça do Rio Grande do Sul realizou nova reunião do Grupo de Trabalho dos Povos Indígenas.
1: Estão abertas as inscrições para a educação de jovens e adultos na rede estadual de ensino.
0: Faltando menos de um ano para o início da Copa do Mundo Feminina, aqui no Brasil, a seleção brasileira busca esse título inédito. E ainda hoje, na edição do Bom Dia Rio, teremos entrevista com a secretária de Assistência Social, Roberta Mello, para falarmos sobre as ações de prevenção e assistência à população em situação de rua durante períodos de temperaturas baixas, né? Agora pela manhã eu me deslocava, Leoneiro. Eu acho que o Leoneiro deve ter visto, né? Um rapaz dormindo ali embaixo de uma marquise, né? E não tinha nem cobertor, né? Ele estava dormindo só com a roupa do corpo mesmo, né? Com a roupa do corpo. A gente fica impressionado como as pessoas não querem né, ser direcionados para essas casas assistenciais. Também conversa conosco a partir das 8 horas e 30 minutos a cientista política Elis Radman sobre as pautas que os eleitores veem como prioritárias para a próxima eleição. E às 9 da manhã receberemos os organizadores do projeto Satolep Esquema Noise Música para Ouviver. É, vamos bater um papo com esse pessoal. Estas e outras notícias você acompanha a partir de agora no Bom Dia Rio, que está apenas começando. Vem com a gente até às 9h30 da manhã, pois o Bom Dia Rio tem hora marcada com notícias daqui para quem vive aqui. Sete horas mais 21 minutos, 7h21. Vamos dando início aqui, então, às nossas notícias internacionais, nacionais, do Estado e também notícias daqui para quem vive aqui. Dois terremotos de magnitude 7,2 e 7,5 na escala Richter atingiram a Venezuela. São dois terremotos de grande intensidade, deixando até agora, pelo balanço oficial, 32 mortos e mais de 700 feridos. De acordo com o Serviço Geológico dos Estados Unidos, o epicentro foi registrado próximo à cidade de El Guayabo, a cerca de 170 quilômetros de Caracas. Um hotel de 8 andares desabou em La Guaira, no litoral venezuelano. O Aeroporto Internacional Simón Bolívar, na capital Caracas, que é o principal terminal aéreo do país, permanece fechado devido aos danos na estrutura. O presidente Lula informou que determinou ao Ministério das Relações Exteriores a avaliação das medidas de assistência que podem ser enviadas para a Venezuela. Bombeiros do México e da Colômbia também já chegaram a Caracas para prestar apoio nos resgates. E os Estados Unidos também anunciaram o envio de equipes de busca e resgate.
5: O Ministério da Educação divulgou ontem o resultado do SISU Mais de 2026. O programa é uma etapa complementar do Sistema de Seleção Unificada e foi criado para preencher vagas remanescentes do processo seletivo. De acordo com o MEC, 99,5% das 9.436 vagas foram ocupadas já na chamada regular. Os resultados estão disponíveis no Portal Único de Acesso ao Ensino Superior. Os candidatos selecionados devem manifestar interesse na lista de espera até sexta-feira. Ao todo, foram oferecidos 532 cursos de graduação e 34 instituições públicas de ensino superior em todo o Brasil.
0: 7 horas 25 minutos. Os jogos que vão definir o adversário do Brasil na próxima fase da Copa do Mundo ocorrem hoje, às 8 da noite. Pelo Grupo F, Japão enfrenta a Suécia, enquanto a Tunísia encara a Holanda. O segundo colocado dessa chave será o adversário da seleção brasileira, que garantiu a liderança do grupo ao vencer ontem à noite a Escócia por 3-2, com gols de Vinícius Júnior e Matheus Cunha. Independentemente do adversário, a próxima partida do Brasil será na segunda-feira, às 14h, em Houston, nos Estados Unidos, pela fase de 16avos de final.
5: Rio Grande do Sul volta a registrar temperaturas negativas pela segunda madrugada consecutiva. Ao menos 8 municípios gaúchos registraram temperaturas abaixo de zero até às 5 horas da manhã desta quinta-feira. A menor marca até o momento foi em São José dos Ausentes, na Serra, onde os termômetros indicaram 2,2 graus negativos. Em Vacaria, também na Serra, menos 1 grau e 9 décimos. Já Caxias do Sul e São Francisco de Paula registraram 0,7 décimos abaixo de zero. Em Flores da Cunha, termômetros apresentaram menos 0,2 décimos. Na região norte, Nonoai e Pinhal da Serra chegaram a 0,5 décimos negativos e Soledade registrou 0,2 décimos abaixo de zero.
0: O prazo para Alexandre de Moraes decidir sobre prorrogação da prisão domiciliar de Jair Bolsonaro termina hoje. Quando o ministro Alexandre de Moraes autorizou a transferência de Jair Bolsonaro para a prisão domiciliar em março por questões de saúde, o prazo inicial foi fixado em 90 dias de duração para a medida. Esse prazo termina justamente nesta quinta-feira. Ao final do prazo, Moraes já previa uma reavaliação da condição de Bolsonaro para determinar se prorrogaria ou não o seu período em prisão domiciliar. A defesa do ex-presidente alega que ele ainda tem complicações de saúde e já fez um pedido de ampliação do prazo, ainda sem resposta. Se aceitar o pedido de prorrogação, Moraes poderá definir a ampliação da prisão domiciliar com prazo fixo ou por um período indeterminado, com novas avaliações de saúde, se o ministro não aceitar o pedido da defesa do ex-presidente, Bolsonaro deve voltar a cumprir sua pena na Papudinha, em Brasília.
5: Jacques Wagner deixa a liderança do governo no Senado após ser alvo de investigação da Polícia Federal. A decisão foi tomada após reunião com o presidente Lula e ocorre poucos dias depois de o parlamentar ter sido alvo de uma operação da Polícia Federal. A investigação apura supostas irregularidades envolvendo o Banco Master e a possível concessão de vantagens indevidas em troca de atuação política. Jacques Wagner anunciou que deixa a liderança do governo no Senado para se dedicar à própria defesa. Nas redes sociais, o senador afirmou que a sua prioridade agora é provar a inocência. Ele nega qualquer envolvimento em irregularidades.
0: 7 horas 29 minutos para... 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Aqui ao lado, no município de Rio Grande, um homem de 83 anos morreu em um incêndio nesta quarta-feira. As chamas atingiram uma casa no bairro Centro, na rua 24 de maio, por volta das 6 da tarde. Segundo o corpo de bombeiros, durante o combate às chamas, o corpo do idoso foi localizado. Ainda não se sabe o que causou o fogo, e a identidade da vítima ainda não foi informada. A perícia foi acionada e a Polícia Civil também, e passa a investigar o caso. 7 horas mais 30 minutos, 7h30, vamos fazer a atualização das nossas redes sociais, Héctor?
1: Vamos
0: registrar aqui quem está conosco no YouTube, quem está conosco também no nosso WhatsApp da Rádio Universidade.
5: No YouTube já temos algumas interações, alguns bom dias para esta quinta-feira. O Leonardo Parso dá bom dia à equipe Rio e a todos. Sempre o nosso público tem um ótimo uso de emojis, sempre muito expressivos. Sinal de paz e amor, óculos, sempre muito comunicativo.
0: Que legal.
5: A Tereza Salomão manda um bom dia. Bandeira do Brasil em celebração à vitória da seleção.
0: Ah, sim. Não pode faltar, né?
5: E um símbolo dela, o sol radiante. A nossa esperança para esses dias nublados recentemente. E o Luiz Orlando, que mandou também no WhatsApp e no YouTube um bom dia. E diz que está acompanhando o programa Bom Dia RU.
0: Que legal, conosco. Que legal. No WhatsApp do Hora Marcada, eu estou recebendo aqui a ligação, neste momento, do Héctor Queiroz. Vai o nosso abraço afetuoso para ele. Muito obrigado. É, exatamente. Né? Teu tocaio, teu xará. Né? O dia, eu estou olhando aqui para a janela, né? E o dia, o céu está um azul lindo, né? Quem me liga também nesse momento aqui é o Vanderlei, do Sítio Floresta. Um grande abraço a esse querido amigo lá no Sítio Floresta, né? O Vanderlei nos ligando. A Mara Lúcia Marques está conosco, Toninho Amaral lá na Tiradentes, na Balsa. Quem mais? A Carmenzinha Rios, excelente dia, meus amores, obrigado. A Helena Verlang também lá no Fragata. O Paulo Scholet no Balneário dos Prazeres. Família Pacheco Bom, a Carmen, a Dona Jaci, o Joaquim, o Paulo Bom e a Ana Caroline, né? Um grande abraço. O Alexandre Luiz e a Cláudia estão conosco. O Carlos Araújo lá na Paulo Guilaim também. Muito obrigado pelo carinho, né? Quem está chegando agora aí é a Marion, né? Marion já mandou. Ela manda foto sempre. Olha aí, Hector, ó. Oh. Estamos nós dois aqui, né? Estamos nós dois. E eu me pegou ali com a respiração, né? Com a boca aberta, assim, falando, né? Falando. E me pegou ali, mas tá aqui a foto. Obrigado, querida Marion. Um abraço a ela, ao Cristiano, à sua mãezinha, ao vovô, a todos aí do bairro Verona que nos acompanham diariamente aqui. 7:32, 7:32. A gente, depois do comercial, volta falando sobre a Defesa Civil Estadual, né? Que está apresentando ações de prevenção e preparação para desastres, né? Que aconteceu numa reunião. Nós voltamos depois do comercial falando sobre isso. Vamos ao nosso primeiro intervalo, já já estaremos de volta.
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0: 7:39, dando sequência ao Bom Dia Rio desta quinta-feira, dia 25 de junho. Pelotas está registrando 4 graus e 5 décimos nesse momento, 89% a umidade relativa do ar, 4 graus e 4 décimos a sensação térmica, e não temos ventos, não. Um dia, um frio seco. Frio seco. Se há, como a gente dizer que alguma coisa compensa nessa situação de frio, né? Um frio seco. Chegando mais ouvintes aqui na nossa audiência, a gente agradece, daqui a pouquinho registramos, daqui a pouco o Daniel Curz volta também na programação, antes de fecharmos a primeira hora, e vamos dar sequência às notícias daqui para quem vive aqui, pois a Defesa Civil Estadual apresentou ações de prevenção e preparação para desastres durante uma reunião com prefeitos e representantes da FAMURS. Quem traz mais informações é o Héctor Zequer.
1: O encontro ocorreu no primeiro dia do Congresso Internacional de Proteção e Defesa Civil, realizado pelo governo do estado. Durante a reunião, gestores municipais participaram de oficinas para a construção do Plano Estadual de Proteção e Defesa Civil contra eventos extremos. A Defesa Civil também apresentou medidas de apoio aos municípios, como a entrega de kits operacionais para 73 cidades e o repasse de recursos para ações de mitigação e preparação para desastres. Outra iniciativa destaca recursos destinados a municípios com unidades de bombeiros voluntários. Os prefeitos aproveitaram o encontro para apresentar dúvidas e sugestões sobre o sistema de defesa civil e o repasse de recursos. Segundo a coordenação estadual, o fortalecimento dos municípios é fundamental para uma maior capacidade de resposta a situações de emergência em todo o Rio Grande do Sul. Com informações da Secretaria de Comunicação do Governo do Estado e da redação da Rádio Universidade, Héctor Zequir.
0: Obrigado, Héctor Zequir. A segunda edição da COPSUL começa nesta quinta-feira em Pelotas e Rio Grande. E o evento tem como foco a discussão sobre os desafios climáticos na região sul do estado e será aberto ao público em geral. Com mais detalhes, Fernando Moraes.
2: A cerimônia de abertura acontece logo mais, a partir das 9 horas da manhã, no Auditório Sidex Sul, na FURG. A primeira atividade será o painel de abertura, a construção de um futuro sustentável para a região sul do Rio Grande do Sul, às 9:30. O público interessado pode participar tanto presencialmente como de forma online, pelo canal da Instituição Federal no YouTube. À tarde, o destaque fica por conta dos grupos de discussão, divididos em 6 eixos. Entre as pautas estão a transição nos setores de energia, gestão sustentável, transformação da agricultura e sistemas alimentares, resiliência nas atividades infraestrutura e água, promoção do desenvolvimento humano e social e catalisadores e aceleradores. As atividades serão realizadas em Rio Grande, também na FURG e em Pelotas no Instituto Federal Sul-Rio-Grandense, o IFSUL. Já na sexta-feira tem o painel Convergência dos Eixos Temáticos no auditório do Centro de Artes da UFPEL, às 9 horas da manhã. O local também recebe às 2 da tarde o painel de encerramento Ciência, Sociedade e Governança Climática, da COPSUL à COP30. Por fim, às 3 horas da tarde, acontece a cerimônia de encerramento com a entrega do material produzido nos eixos, leitura e assinatura da carta de compromisso e o lançamento do Comitê para o Desenvolvimento Sustentável e Mudanças Climáticas. Com informações da Prefeitura de Pelotas, da redação da Rádio Universidade, Fernando Moraes.
0: Obrigado, Fernando Moraes, trazendo as informações da Prefeitura. O Ministério da Saúde realizou no Rio Grande do Sul a oficina Primeira Infância Antirracista. Ela é voltada à qualificação do atendimento à saúde de crianças na atenção primária. E quem traz mais detalhes sobre isso é o Héctor Zequer.
1: Reunindo representantes dos governos federal, estadual e municipais, além de instituições parceiras, a atividade visou apoiar a implementação de práticas antirracistas e na redução das desigualdades no acesso à saúde. A iniciativa busca garantir o cuidado integral às crianças desde os primeiros anos de vida. A programação contou com palestras, debates e apresentação de experiências sobre racismo e desenvolvimento infantil. Representantes de diversos municípios gaúchos participaram de grupos de trabalho organizados por macro-regiões. Ao final do evento, foram elaborados 5 planos de ações macro-regionais para a implementação da primeira infância antirracista. As propostas servirão de base para a adoção de estratégias que promovam mais equidade e um atendimento mais inclusivo no Sistema Único de Saúde.
0: 7 horas e 44 minutos, obrigado Héctor, trazendo mais informações. Tribunal de Justiça do Rio Grande do Sul realizou nova reunião do Grupo de Trabalho dos Povos Indígenas, criado para garantir o atendimento intercultural a crianças e adolescentes indígenas no sistema de justiça. Quem nos informa sobre isso é novamente o Héctor Zerquir.
1: O grupo reúne representantes do Judiciário, Ministério Público, Defensoria Pública, FASE, Secretaria da Educação e outras instituições. O objetivo é desenvolver ações que respeitem as especificidades culturais dos povos Guarani e Kaingang, presentes no estado. Durante o encontro, foram discutidas medidas como a intimação obrigatória da FUNAI em processos que envolvam crianças e adolescentes indígenas e ampliação da produção de laudos antropológicos. Também avançou a proposta de habilitação de famílias acolhedoras dentro das aldeias. O grupo ainda debateu a situação de vulnerabilidade em comunidades indígenas e a articulação de ações na área da saúde. O novo encontro está previsto para os próximos 60 dias, com a continuidade dos trabalhos e dos encaminhamentos definidos.
0: 7 horas 46 minutos e falta menos de um ano para o início da Copa do Mundo Feminina. O torneio começa no dia 24 de junho de 2027, aqui no Brasil, e será a 10ª edição da competição. A seleção brasileira busca o título inédito. O repórter Fernando Moraes tem mais informações.
2: Essa será a primeira vez que o Brasil e o continente da América do Sul como um todo recebem a Copa do Mundo de Futebol Feminino. Também será a última edição do torneio com 32 seleções, já que a partir de 2031 esse número vai subir para 48 equipes, igualando aí a Copa do Mundo de Futebol Masculino. A seleção brasileira busca o título inédito, isso porque o melhor resultado da equipe foi em 2007, na China, quando perdeu a final para a Alemanha. E a equipe é comandada pelo técnico Arthur Elias, desde setembro de 2023, mantendo aí então um trabalho de longevidade. O Brasil é atualmente o 7º colocado no ranking da FIFA, de acordo com a atualização de junho, que tem a Espanha como líder geral desse ranking. Entre os nomes das jogadoras brasileiras, se destaca a atacante Tainá Maranhão. Ela tem 21 anos e marcou gols recentes importantes pela seleção brasileira. Já Marta, considerada uma das melhores jogadoras não só do Brasil, mas também da história, vai ter 41 anos no ano que vem e segue sendo uma das principais atletas da equipe. Ela tem 6 prêmios de melhor do mundo e soma 17 gols em Copas do Mundo. Até o momento, 14 seleções já estão classificadas para a competição. Além do Brasil, que é o anfitrião, Argentina e Colômbia serão os representantes sul-americanos na Copa do Mundo. Pela Europa, Alemanha, Dinamarca, França e Espanha estão classificadas. Na Ásia, Austrália, China, Coreia do Norte, Coreia do Sul, Filipinas e Japão também garantiram a vaga. E pela Oceania, a Nova Zelândia será a representante. As demais vagas serão definidas ao longo desse ano e do ano que vem em torneios continentais. Lembrando que a Copa do Mundo de 2027 tem 8 cidades sede: Belo Horizonte, Brasília, Fortaleza, Porto Alegre, aqui no Rio Grande do Sul, Recife, Rio de Janeiro, Salvador e São Paulo. A final da competição está prevista para acontecer no dia 25 de julho de 2027. Com informações da Agência Brasil da redação da Rádio Universidade, falou o repórter Fernando Moraes.
0: 7 horas e 49 minutos, obrigado ao Fernando Moraes trazendo as informações sobre a Copa do Mundo que acontece o ano que vem. Vai ser interessante a disputa, né? pela transmissão televisiva, né? Já que a gente tem uma disputa aí entre Rede Globo e TV Cazé pelo YouTube, né? Essa vai ser uma disputa interessante. Estão abertas até dia 29 de junho as inscrições para a educação de jovens e adultos, conhecido como EJA, né? E isso acontece na Rede Estadual de Ensino. Quem traz os detalhes é Héctor Zequeto.
1: As vagas são destinadas ao ensino fundamental e médio, com possibilidade de formação profissional integrada aos estudos. As pré-matrículas devem ser feitas pelo site Escola RS. Para o ensino fundamental, é necessário ter pelo menos 15 anos. Já para o ensino médio, o candidato deve ter 18 anos ou mais e ter concluído o ensino fundamental. A rede estadual também oferece a EJATEC em 107 escolas, com cursos de qualificação profissional em áreas como administração, logística, serviços jurídicos, projetos sociais e saúde. Após a inscrição, a matrícula deve ser confirmada presencialmente na escola indicada. Estudantes de 18 a 29 anos inscritos no CadÚnico podem receber auxílio mensal de R$ 150 pelo programa Todo Jovem na Escola. A modalidade pretende facilitar a conclusão dos estudos com maiores oportunidades de qualificação e inserção no mercado de trabalho.
0: Obrigado, Héctor Zequir. Estou encaminhando para ele aqui, né, as ocorrências de trânsito, enquanto o Leonir coloca a vinheta aqui do trânsito. E o Héctor Zequir vai nos trazer as informações sobre trânsito.
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0: de trânsito. Às 8h20 da manhã, ocorreu um sinistro de trânsito na Avenida Cidade de Lisboa, número 76. Já às 8 horas e 40 minutos da manhã, ocorreu um sinistro de trânsito com lesões corporais na Avenida Domingos de Almeida com a Avenida JK de Oliveira. Às 9h58, um sinistro de trânsito na Avenida JK de Oliveira com a Avenida Visconde de Ouro Preto. Às 10h15, sinistro de trânsito na Avenida Francisco Carúcio, 180. E um sinistro de trânsito na Rua 14 com a Rua Adão Braga Ferreira.
1: Obrigado. O Héctor trazendo, né, as informações do trânsito e lembrando, né, quando ele cita aqui 8h15, são ocorrências dos dias 24 e 25. Né? 24 e 25. Né? Tivemos também aí recolhimento de materiais na Rua Uruguai, muita coisa por aí. Hora do esporte aqui no Bom Dia Rio. Tá chegando o esporte.
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1: Sete horas e 52 minutos, quem entra em campo no estádio Bento Freitas para trazer as informações do Grêmio Esportivo Brasil é Lucas Fabião.
4: E estamos chegando com as informações do Grêmio Esportivo Brasil nesta quinta-feira, aqui na programação da Rádio Universidade. E tem novo reforço no estádio Bento Freitas. O Brasil anunciou nesta quarta-feira o lateral direito Gedeilson, de 33 anos. Ele que estava no Olaria do Rio de Janeiro, disputando a segunda divisão carioca, é o novo reforço. Chavante, falando um pouquinho do Gedeilson, além do Olaria, onde ele estava esse ano também ele atuou no Grêmio Prudente de São Paulo, também na segunda divisão estadual. Sua última partida foi no dia 16 de maio pelo Olaria e desde então está disponível. O Gedeilson tem uma passagem grande no futebol brasileiro, por times diversos em Minas Gerais, também no Rio, na Paraíba, no Paraná. Rodou bastante, tem uma grande carreira o Gedeilson, mas o principal destaque, até para o torcedor chavante puxar na memória, o principal destaque do Gedeilson que trazemos é a passagem dele pelo Ipiranga, onde ele teve bons frutos por lá. Ele esteve em 2022 e 2024 nas campanhas da equipe de Erechim, onde chegou à final e à semifinal do Gauchão. Ele, então, tem essa experiência no futebol nacional, mas também no futebol gaúcho, e o destaque por essa passagem no Ipiranga em temporadas passadas. O destaque é que o Grêmio Esportivo Brasil está fazendo uma força-tarefa para já contar com o jogador na Copa FGF. O Brasil tem até sexta-feira, essa sexta-feira, para inscrever novos jogadores no BID para a competição, para participar da reta final da Copa Carlos Caetano Verri, o troféu Dunga. O Brasil tem a expectativa de colocar o Gedeilson no BID e ele estar à disposição apenas para o jogo de volta contra o Santa Cruz. Mesmo que consiga o Brasil colocar na sexta-feira, não tem expectativa de contar com o jogador no sábado, na partida de ida. Caso consiga inscrever, ele estaria à disposição para o próximo final de semana, quando o Brasil recebe o Santa Cruz pelo jogo de volta da semifinal. A expectativa é essa. Mas caso não consiga inscrever, aí sim fica apenas para a divisão de acesso, mas há uma força-tarefa rubro-negra para contar com o jogador já nessa reta final de Copa FGF, o que é diferente do Rafael Dumas. O Rafael Dumas, caso seja anunciado, seria apenas para a divisão de acesso. E também essa contratação do Gedeilson traz um asterisco. Seria um spoiler que talvez o Thiago Baiano possa estar de saída. Nada oficial, nada dito pelo treinador,

0: sábado pelo primeiro jogo da semifinal. Mas eu sou o Lucas Fabião e volto na nossa programação esportiva para seguir falando do Chavante. Até lá!
1: 7h56. Obrigado ao Lucas Fabião trazendo as informações do Grêmio Esportivo Brasil. Agora é hora e momento do comentário esportivo com o João Antônio Ferreira. Bom dia, João.
2: Bom dia a todos, amigos ligados aqui na programação da Rádio Universidade. Eu sou o João Antônio Ferreira, chegando com o comentário esportivo desta quinta-feira. Começar falando do Grêmio Esportivo Brasil, porque o Chavante anunciou a contratação do lateral direito Gedeilson. Gedeilson que atuou pela equipe do Ipiranga, disputando o Campeonato Gaúcho no ano de 2022, 2023 e também 2024. Teve bastante destaque pela equipe do Canarinho, chegando inclusive, né, a eliminar o Brasil, né, que parou na semifinal no duelo contra o Ipiranga em 2022, e naquele mesmo ano foi eleito melhor lateral direito da competição, né, foi para a seleção do Campeonato Gaúcho de 2022. Um atleta de 33 anos chega para a sequência, né, da temporada do Grêmio Esportivo Brasil. Como falamos, né, anteriormente, se o Brasil conseguir inscrevê-lo no BID até amanhã, na sexta-feira, aí o atleta poderá ser utilizado na copinha, né? Se não, é na sexta-feira a data limite, né? Amanhã a data limite para que os atletas sejam inscritos para a disputa de semifinais e também finais da copinha, se não vai jogar apenas na Série A2 que virá a seguir. O jogador de 33 anos estava no Olaria disputando a segundona carioca, né, não vinha sendo relacionado desde o dia 16 do mês de maio, né, faz um mês então que ele não jogava, foi lá por lá disputou quatro partidas e marcou um gol. Nessas quatro partidas foi titular, mas desde então já não vinha mais sendo relacionado pela equipe. O Brasil que segue se preparando, ontem inclusive treinou lá na Arena Marini, né, treinou na Arena Marini visando esse jogo do sábado, 3 horas da tarde, que teremos transmissão aqui na Rádio Universidade, claro, né? Começando um pouco antes com o nosso pré-jogo, né? Com toda a cobertura esportiva de Santa Cruz e Grêmio Esportivo Brasil, jogo de ida da semifinal da Copinha da Copa da Federação Gaúcha. Falando do Brasil, seleção brasileira, que ontem venceu por 3 a 0 a seleção da Escócia, um jogo bem tranquilo, melhor jogo da seleção brasileira até aqui na Copa. Logo no início do jogo, né, numa marcação, pressão que o Brasil estava fazendo na saída de bola da Escócia, o Rayan apertou o passe do zagueiro escocês, a bola ficou meio que dividida entre Vinícius Júnior e o goleiro, melhor, né, para o atacante brasileiro, mais rápido, chegou antes já driblando o goleiro e mandando para o fundo das redes. Vinícius que marcou um segundo aí nele, né, ele conseguindo fazer a pressão, roubando a bola do zagueiro e fazendo gol um pouquinho, poucos minutos depois, mas a arbitragem, né, achou uma falta totalmente inexistente no lance, né, uma disputa de bola, disputa de espaço, que o VAR, na verdade, né, acabou chamando o árbitro da partida, que assinalou falta, né? Nem os jogadores escoceses reclamaram na hora do lance, mas o VAR achou a falta. Muito esquisito o lance, inclusive, né, porque o VAR não é intervencionista na maioria das vezes, não está sendo nessa Copa do Mundo, mas misteriosamente nesse jogo do Brasil resolveu ser. Não foi, né, o suficiente para segurar a seleção brasileira. Vinícius Júnior, no finalzinho do primeiro tempo, fez o segundo, aos 48 minutos da primeira etapa, e o Matheus Cunha, no segundo tempo, marcou o terceiro. O Brasil que contou, né, com o retorno do Neymar ali nos minutos finais de partida, né, visivelmente ainda, né, abaixo do ritmo, né, até porque está um pouco mais ou menos um mês, né, sem atuar, sem entrar em campo, né, por conta da lesão. Agora recuperado, foi pegando um pouco mais de confiança, sentindo um pouco mais, né, como está o nível, o ritmo da Copa do Mundo. Entrou, fez algumas jogadas, né, poderia ter dado alguma assistência ali. O Vinícius Júnior não conseguiu completar para a rede, né, cobrou escanteios, finalizou em gol. Participativo Neymar, uma situação positiva, né, para um jogador que não vai ser o protagonista, obviamente, mas tem todas as condições, né, de, em caso de necessidade, entrar para ajudar a seleção brasileira agora no, na, nas eliminatórias, né, no mata-mata, digamos assim, da Copa do Mundo. O Brasil que com a vitória por 3-0.

0: também com o resultado de 4-2 do Marrocos para cima do Haiti, ficou na primeira colocação e muito provavelmente, né, vai enfrentar a seleção do Japão na próxima fase, né? Uma vez que na primeira colocação deste grupo C, o Brasil enfrentará o segundo colocado do grupo F. Nesse momento, a Holanda é líder e o Japão é o segundo colocado, mas ambos com os mesmos 4 pontos e os mesmos 4 de saldo de gols. Mas o Japão vai enfrentar a Suécia, né, um jogo um pouco mais complicado, e a Tunísia vai receber a Holanda, né, vai enfrentar a Holanda. E a Tunísia, que até agora, em 2 jogos, sofreu 9 gols e marcou apenas 1. Muito provavelmente a Holanda vai conseguir uma vitória por um placar um pouco mais elástico, né, tem um jogo bem mais acessível, e com isso deverá ser a líder desse grupo, o Japão, enfrentando uma Suécia, que em caso de derrota do Japão, a Suécia termina na segunda colocação, mas o Japão é mais time, está mais organizado, provavelmente vencerá esse jogo, ficará na segunda colocação, e na primeira fase agora do mata teremos então Brasil e Japão. Claro, né, um jogo que essa disputa será confirmada, né, na noite desta quinta-feira, porque a partir das 8 horas a bola rola tanto para Tunísia e Holanda quanto para Japão e Suécia. No final da noite saberemos quem o Brasil vai enfrentar nesta Copa do Mundo. Com as informações do futebol, comentário esportivo desta nossa quinta-feira, falou o comentarista João Antônio Ferreira. Um abraço.
1: 8:03. Obrigado ao João Antônio Ferreira. Nós vamos a um intervalo comercial e seguidinho estaremos conversando com a secretária de Assistência Social, Roberta Mello, sobre as ações e prevenção, as ações de assistência à população em situação de rua durante esse período de baixas temperaturas. Em seguidinho.
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4: 8:04.
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0: 8h07, 8h07, 8h07, eu vou solicitar o Leonir, né, se o suporte necessário aqui para a gente ter só as imagens aqui no YouTube, né? Estamos recebendo a secretária de Assistência Social, Roberta Mello, para a gente falar um pouco sobre as ações de prevenção e assistência à população em situação de rua durante esse período de baixas temperaturas. Não é que tenha que ser somente durante esse período, né? Porque a secretaria atua os 365 dias do ano. Mas, às vezes, fatos que nós não gostaríamos de anunciar, e eu tenho absoluta certeza que a secretária não gostaria que acontecesse, né? Aconteceu da gente ter uma pessoa em situação de rua que faleceu, né? Faleceu em decorrência do frio. Então, bom dia, secretária. Primeiro, a gente quer agradecer a sua disponibilidade de estar aqui conosco, conversando, né, sobre as ações da Secretaria de Assistência Social.
1: Bom dia. Bom dia, equipe aqui da rádio. Bom dia aos ouvintes. É um prazer estar aqui com vocês. Acho que a gente tem que ter... Esses espaços são sempre importantes para a gente passar informação, para a gente poder dialogar com a população. Eu queria inicialmente dizer que lamento muito a situação do óbito. É uma perda muito triste, né? A gente, enquanto secretaria, lamenta a equipe que trabalha com as pessoas em situação de rua, a equipe da direção da secretaria, as proteções. Realmente uma fatalidade que a gente gostaria que não acontecesse. É muito lamentável que isso tenha, essa fatalidade tenha acontecido. O que a gente busca fazer sempre é o atendimento, o acolhimento dessas pessoas, que a gente possa sempre fornecer um atendimento, um trabalho que busque a dignidade, né? A recuperação da autoestima, da dignidade, que a gente possa sempre construir os laços familiares, reconstruir os laços comunitários, né? Então, a gente, esse tema é muito importante para a equipe de trabalho. Como o senhor disse, nós trabalhamos, né, durante o ano inteiro com as pessoas em situação de rua. A nossa equipe sai todos os dias para fazer a abordagem social, que é, né, conversar com cada um deles em diferentes lugares da cidade, né, em diferentes horários a gente faz esse atendimento, esse acolhimento, né, encaminhamento para os serviços da saúde, encaminhamento para a documentação, né, esse trabalho de orientação de direitos dos nossos serviços também. Agora, com esse período que houve uma intensificação do frio, né, a partir de sábado ali, mas agora a gente viu segunda, né, terça, mais com frio mais intenso, nós também fizemos uma intensificação dos nossos serviços de ronda noturna, que é abordagem social durante a noite. Então, a gente faz todo esse atendimento, a oferta dos serviços, né, que são a casa de passagem à noite, onde vai ter um espaço para passar pernoite, com camas individuais, cobertores, tem espaço para higiene, espaço para guarda de pertences, para fazer alimentação, a gente fornece a janta, fornece o café da manhã. Nós também temos atividades ali culturais e de atendimento às pessoas. Ontem mesmo, a equipe da Casa de Passagem sempre fez nos outros jogos, e ontem fizemos, né? Botamos um projetor para passar o jogo, para todo mundo mobilizado ali, né? Torcendo pela seleção, né? É uma coisa que eles gostam também. Então, a gente busca tornar aquele espaço mais agradável. Também temos espaço para os pets, né? Que alguns têm pets, e a gente tem ali espaço para os cães, principalmente. Então, nós fazemos esse serviço durante todo o ano de oferta, né? Do atendimento, acolhimento, abordagem, oferta dos serviços, tanto a casa de passagem à noite quanto o centro pop durante o dia, que faz esse atendimento com a equipe técnica, faz esse acompanhamento. E também nós temos, aí não só para as pessoas em situação de rua, mas para as pessoas em situação de vulnerabilidade também, os encaminhamentos para o restaurante popular que saem da nossa rede socioassistencial, né? A rede da secretaria faz uns encaminhamentos para fazer o almoço ali no restaurante popular.
0: Quais são as alegações daqueles, né, que não querem esse atendimento e optam por permanecer na rua, né? Eu perguntei para a secretária, quando eu abri o programa hoje pela manhã, eu perguntei para o Leonir se ele havia estacionado o carro no mesmo local que eu. Ele também viu, né, uma pessoa tá dormindo ali, sem uma coberta, sem nada, com a roupa do corpo, né? E perguntei para a secretária, ela disse, infelizmente passei ali e também vi, né, ao se deslocar para cá. Quais são as alegações daqueles que dizem não quero, não quero? O prefeito esteve aqui conosco na terça-feira e é lógico, não há como fazer uma internação compulsória, pegar a pessoa, né, digamos, e levar à força. Vamos usar uma expressão bem comum, né? Não tem como levar, né, à força, à revelia da legislação, né, tirar essa pessoa da rua. Mas o que normalmente eles dizem para permanecer na rua?
1: Então, a gente, o relatório da ronda dessa última noite eu ainda não recebi, né? Mas eu posso falar da ronda da outra noite.
0: Sim, das anteriores.
1: É isso.
0: Né?
1: Nós fizemos em torno de 20 abordagens e nenhum quis se disponibilizar para casa de passagem. E as alegações são que eles trabalham muitos cuidando do carro ali, né? E aí eles não entendem que tem que ficar até mais tarde, né? Outros têm a questão dos pets, mesmo a gente tendo espaço lá nos pets, né? Também tem uma parcela que a gente não pode ignorar, que também tem dependência de substâncias, né? Então também isso
0: fazem uso de drogas, né?
1: E aí isso também é um impeditivo para acessar ali o serviço, né? Porque o serviço da casa de passagem, ele tem um regramento, né? Um conjunto de regramentos e de boas convivências que foram construídas em conjunto com os usuários. Então, sim, a gente faz assembleias com os usuários da casa de passagem e eles mesmos entendem que precisa, né, as regras ali, até para que todo mundo possa conviver, inclusive entre eles, em boa convivência.
0: Claro.
1: E uma da regra de convivência é que não pode entrar alcoolizado, né?
0: Ah, sim.
1: Ou com forte, muito alcoolizado, ou com ainda sob efeito de forte
0: de substância.
1: Mas assim, a gente sempre busca continua fazendo as abordagens, né? Nós, agora com o frio, nós estendemos o horário da abordagem durante a noite. Então, a nossa equipe aborda, conversa, oferta os serviços, explica a situação. Nós vamos, inclusive, com o ônibus da secretaria para fazer esse transporte, né, até a casa de passagem. Mas a gente não pode remover ou levá-los compulsoriamente. Isso, toda a legislação coloca esse impeditivo, né? Inclusive, existe uma DPF no STF que tem todo um regramento, assim, toda uma orientação do que pode e o que não pode fazer, né, nas cidades com as pessoas em situação de rua, tanto das abordagens como a estrutura urbana, né? Então, assim, a gente oferta os serviços, faz esse atendimento, às vezes um atendimento para um acolhimento, né, para a pessoa aceitar ir para a casa de passagem. Ele demanda várias abordagens até a equipe criar um vínculo com essa pessoa, até essa pessoa, né, poder expor ali as suas situações e conseguir, então, fazer esse entendimento junto com a equipe e acessar o serviço, né? Mas quando a gente aborda e a pessoa não aceita ser acolhida na casa de passagem, a gente também faz a oferta dos cobertores, né?
0: Sim.
1: Que aí, pelo menos, para que não possa minimamente estar protegido no frio.
0: Claro.
1: Né?
0: Eu acho que é importante aqui na sua fala, a gente, digamos, nessa nossa troca aqui, que é uma conversa, né, esclarecer para a população o que a senhora colocou aqui, né, e com uma certa razão e lógica, né, uma vez não podendo levar a pessoa compulsoriamente, não se pode pegar a pessoa pelo braço e dizer tu vai e está acabado o assunto, não é assim. Né? As pessoas têm o direito de ir e vir, o direito à liberdade individual. Bom, num segundo momento, a senhora traz um aspecto interessante, né? A pessoa alcoolizada ou a pessoa ainda sob efeito de drogas, né, ela não pode ser encaminhada para o centro pop ou para uma casa de acolhimento com risco de conflito com outros que lá estão, né? E também com risco de amanhã depois a prefeitura dizer ou eles entenderem, né, que podem estar lá portando substâncias ou que podem estar lá sob o efeito do alcoolismo ou da drogadição, né? Aí seria, digamos assim, a prefeitura pode ser responsabilizada, né, por estar acolhendo pessoas sob efeito, né, ou do álcool ou das drogas, né? Não sei se eu estou errado, se faça isso. A devida correção, mas eu penso que é isso, né? Vocês têm que recolher pessoas que estejam em condições, tudo bem, pode até alguém ter algum distúrbio mental ou coisa que o valha, né? Mas se é de fraca intensidade, vai conviver com os outros, vai tomar banho, vai se alimentar e vai ser acolhido, né?
1: É, a nossa equipe da abordagem, ela sempre vai com, junto com técnicos da assistência que são treinados para isso, né? Então, vai o assistente social, vai o psicólogo, e eles conseguem fazer nessa conversa uma identificação, assim, né, do que é possível o acolher na casa de passagem. A gente fala desses casos extremos, assim, que a pessoa está muito alcoolizada ou ainda com um efeito forte da substância, a gente não consegue acolher justamente por causa dos conflitos, né? Nós temos, inclusive, parceria com a Guarda Municipal ali naquele espaço, porque a gente precisa também organizar uma série de situações ali,
0: claro,
1: né? Inclusive, eles mesmos entendem que é importante isso para a segurança de todos, né?
0: Claro. Secretária, existe um monitoramento por parte da Secretaria no que diz respeito à identificação dessas pessoas, saber quem são de Pelotas, se são de fora, se são daqui, mas não tem mais o convívio familiar, se perderam os vínculos, né? Se tem documentos para serem identificados, né?
1: É, a nossa equipe, tanto a que faz as abordagens durante o dia quanto durante a noite, são pessoas que já trabalham há algum tempo nesses serviços e praticamente eles conhecem todas as pessoas ali, né? Além disso, nós temos o monitoramento nos serviços das fichas de atendimento, né? Nós fazemos também esse trabalho junto com a equipe, em alguns momentos junto com a equipe da saúde, do ambulatório de rua, que também faz um trabalho importante com essa população. Então, a gente tem nos nossos registros os atendimentos, né? E é importante a gente verificar, assim, a gente sabe mais ou menos quem são, os locais onde ficam, e eventualmente aparece um ou outro de fora, né? Inclusive, nas últimas abordagens apareceu pessoas também de outros estados, de outras cidades, mas e também é isso, assim, a gente identifica que são pessoas, algumas vezes elas estão com os vínculos familiares rompidos, estão com, né, já estão numa situação que precisa um atendimento mais contínuo, né, para poder resgatar, fortalecer esses vínculos. Mas a gente tem esse monitoramento das pessoas e também dos locais onde eles costumam ficar.
0: Sim, são locais habituais, né?
1: Exato.
0: Marcar território, digamos assim, né? Ali eles ficam, principalmente esses que alegam chegam a cuidar veículos, né? Os cuidadores de carro, eles têm uma região própria deles ali. Nós estamos falando de pessoas em situação de rua, né? A secretaria atende também famílias em vulnerabilidade social que nesse momento precisam aí de uma alimentação mais reforçada e não tem, que precisam de cobertores, de que precisam de um olhar de acolhimento, e ainda existem, eu quero lhe perguntar, porque muitas vezes a grande parte da população, ela não tem contato com as casas em vulnerabilidade, né? Aqueles chalés de madeira com frestas, com buracos, né? que proporcionam a entrada do frio, que não é um ambiente para dormir, né? Não é um ambiente para acolher, mas são os ambientes que as pessoas têm, né? Isso ainda existe em Pelotas e a secretaria faz esse acompanhamento?
1: Sim, nós fazemos esse atendimento das famílias em situação de vulnerabilidade na política da assistência, né?
0: Sim.
1: Então, esse é o nosso público. Existe situações de vulnerabilidade em Pelotas. Nós temos, da secretaria, nós temos 6 centros de referência em assistência social nos bairros, né? Nós também temos outros equipamentos, outros serviços, que aí já é para outras situações, né? Mas esses são a porta de entrada da secretaria.
0: Claro.
1: Onde a gente faz o atendimento dessas pessoas na sede do CRAS e também faz busca ativa quando tem alguma situação de muita vulnerabilidade ou dificuldade de deslocamento até o CRAS, né? Nossas equipes fazem esse atendimento domiciliar também. E a gente, ali no CRAS, a gente faz toda a orientação de direitos, todos os encaminhamentos para as políticas, para programas, né? E também temos os benefícios eventuais, que são a cesta básica, a gente também encaminha para o almoço no restaurante popular, como eu falei. Nós temos a nossa rouparia na secretaria, que fornece roupas, né? Inclusive, a última vez que eu estive aqui, a gente falou da campanha do agasalho, acho que é importante colocar.
0: Está ativa, né?
1: Isso, a campanha do agasalho até dia 15 de agosto.
0: Onde faz a entrega?
1: A gente tem cerca de 23 pontos de coleta em diferentes lugares da cidade. Nas secretarias, assim, os com mais volume, né, de pessoas circulando é o shopping Pelotas, o mercado público, a prefeitura municipal, esses todos têm...
0: E a própria secretaria também recebe.
1: E a própria secretaria também recebe. E aí a gente fornece as roupas e os calçados e os cobertores também. E aí esse atendimento inicial é no CRAS. E o CRAS verifica a necessidade, então, desses encaminhamentos e ali aí encaminha as pessoas, tanto para cesta básica, como para alimentação no restaurante popular, como para as roupas e cobertores.
0: Sim. Para a gente traçar um paralelo, né, da atuação da secretaria com a economia de Pelotas, né, o Bolsa Família passa pelo cadastro na secretaria, né?
1: Isso.
0: Hoje, quantas famílias são assistidas por esse programa social do governo federal?
1: Bolsa Família, em torno de 45 mil famílias.
0: 45 mil famílias.
1: Isso.
0: Quando a gente fala em família, quantos membros a gente...
1: É, aí depende, porque nós temos... A gente tem todo tipo de família, né?
0: Sim,
1: vamos dizer,
0: exato.
1: Que dizer. Tem famílias extensas,
0: exato.
1: Né? E tem, às vezes tem o unipessoal, que a gente chama, que é uma pessoa só. Pode ser uma pessoa com deficiência,
0: claro.
1: Ou um idoso, ou até mesmo só, assim, extrema vulnerabilidade.
0: Claro.
1: Esses também, após a verificação ali do cadastro, também podem ter acesso. Conforme a organização e o número de crianças, principalmente no grupo familiar, vai ser calculado, então, o valor do benefício do Bolsa Família.
0: Claro. Secretário, não sei se falar em valores seria com a senhora, mas para a gente esclarecer, porque às vezes existe, assim, uma desinformação sobre Bolsa Família, né? Como que funciona esse programa social e valor, quem recebe, quantas pessoas da família recebem, para a gente deixar isso, passar bem a limpo isso, né?
1: Isso. Não, a família, o grupo familiar recebe, né?
0: Sim.
1: É uma pessoa da família.
0: Uma.
1: Isso. O caminho do Bolsa Família, vamos dizer assim, vai se inscrever no cadastro único.
0: Exato.
1: Né? E após a verificação... alteração das condições, vai ter acesso ao valor do Bolsa Família ou não.
0: Ao benefício.
1: Isso. Aí tem, vai ter revisões periódicas, né? De a qualquer momento, ou então de 2 em 2 anos, claro. Tá? E os valores, eles dependem do número de componentes do grupo familiar.
0: Sim.
1: Tá? Mas é em torno de R$400, R$600 por família.
0: O todo?
1: Isso, né? O todo.
0: Né? Né? Dependendo, o máximo é os 600, digamos assim?
1: Que aí depende do número de
0: membros dessa
1: de
0: família.
1: De membros,
0: né?
1: Da família, isso.
0: Claro. É, mas é importante, porque senão as pessoas passam a dizer que é 600 por cada pessoa.
1: Não é assim.
0: Pro grupo
1: familiar, né? É para o grupo familiar. E a gente percebe que isso é muito importante para a sobrevivência das famílias, assim, para que possa ter um mínimo de dignidade.
0: Exato.
1: Né? E quando a gente fala das crianças, é toda uma série de condições também, né? As crianças têm que estar na escola, elas têm que fazer a pesagem no posto de saúde, elas têm que estar com a vacinação em dia. Então, assim, tem uma série de condicionalidades e que a família precisa se enquadrar, né? Para receber o benefício e para continuar, então, sendo caracterizada dentro do programa, né?
0: Sim, como a senhora disse aqui, as crianças têm que estar frequentando a escola.
1: Exato.
0: Né? Então, para realmente tentar alinhar as pessoas, né?
1: Isso.
0: Enquanto buscam um emprego. E essas revisões, né, são feitas exatamente para isso, né? Para perceber ainda, nesse núcleo familiar, quantas pessoas ainda estão ali naquela residência, se já saíram, se estão trabalhando, se modificaram, né, a sua vida, né?
1: Isso. E é importante dizer que, assim, a gente, o Sistema Único de Assistência Social, né, ele tem aí 20 e poucos anos, e agora a gente consegue ver, e o Bolsa Família também, né, tem mais ou menos essa mesma idade, e a gente consegue ver pessoas que foram essas crianças que receberam o Bolsa Família lá e hoje são adultos. Inclusive, nossos colegas, né, conseguiram ter uma ascensão pelo estudo, acessaram a universidade, conseguiram. Então, é possível ver assistente social que recebeu o Bolsa Família lá quando era criança, né? Trabalhadores da assistência ou de outros lugares, a gente consegue ver o quanto, né, depois desse período de 20 e poucos anos, o quanto isso foi importante lá para aquela família naquele momento, né, e propiciou essa ascensão social, né, às vezes precisa desse mínimo para que a família possa se organizar, possa acessar, né, os programas, os benefícios e poder, enfim, ascender socialmente também, né, o quanto isso é importante.
0: Sem dúvida, porque é o básico para a sobrevivência.
1: Exatamente.
0: Né? É, porque é muito doloroso as pessoas olharem, né? As crianças têm vontade de comer uma bolachinha recheada e muitas vezes esse valor não dá, ele dá para o básico, ele Exato. Dá para conseguir pagar uma conta de luz com tarifa social, uma conta de água com tarifa social, né? E o grosso do rancho, como a gente diz, né? É bem complexo. Secretária, a nossa pauta, o que nós nos propomos a falar, a gente já esgotou aqui, né? Não sei se a senhora quer deixar algum recado sobre essa campanha do agasalho, se tem alguma novidade em política social que a senhora já queira nos trazer aqui em primeira mão, mas fique à vontade, né? Porque eu acho que já ficou bem esclarecido, assim, a função da secretaria, o que a secretaria tem feito, né? Para que não se diga, né? Não se atribua responsabilidade, né? Que muitas vezes o trabalho tenta fazer e não consegue, que é o caso de retirar os moradores de rua das ruas nesse período de inverno, né? Então, a secretaria tem deixado bem claro aqui, através do prefeito, agora da senhora, né, que tentam fazer o esforço possível dentro da lei, né, e não estão conseguindo, mas não é por falta de trabalho, né?
1: Isso, não, eu acho que é importante conversar com os ouvintes. Eu queria muito que a gente pudesse, enquanto sociedade pelotense, enquanto povo pelotense, refletir sobre esse momento de frio e que a gente pudesse se mobilizar e dialogar, inclusive com as pessoas em situação de rua, porque todo mundo tem algum contato, né? Seja ali no seu local de trabalho, tem alguém cuidando de um carro, seja no, né, na frente da padaria, na frente de algum comércio, que a gente possa conversar com essas pessoas, que a gente possa fazer uma onda de solidariedade e de sensibilização, né, sobre os nossos serviços. Agora a gente vai fazer uma campanha junto com a Secretaria de Comunicação ali da Prefeitura, para que todo mundo saiba onde fica os serviços, né, o telefone, como encaminhar, para que serve, né, para que a gente possa, enquanto sociedade, conseguir fazer essa sensibilização também, né, para que a gente dialogar com essas pessoas para que elas possam acessar os serviços. E também reforçar a campanha do agasalho, né, que nós estamos até dia 15 de agosto com a campanha do agasalho. Nós pedimos roupas de todos os tamanhos, mas reforçamos que sejam roupas quentinhas para o inverno, que sejam, se possível, a gente pede também, que é o maior déficit que a gente tem na nossa rouparia, é roupas masculinas, adultas, justamente para o atendimento a essa população em situação de rua. É as peças que a gente tem mais dificuldade de ter acesso, né, nesses períodos de doação. Então, roupas masculinas, adultas, quentinhas, tamanhos grandes também é uma questão mais difícil da gente acessar ali na rouparia. Crianças entre 8 e 12 anos também é um tamanho que é mais difícil a gente ter nessas doações. E claro que a roupa esteja em bom estado, que ela não esteja suja, não esteja rasgada.
0: É, né? Não é descartar a roupa, né? É doar a roupa.
1: Exatamente, né? Que elas estejam em bom estado, as roupas, os calçados. E também cobertores nós também aceitamos, né, nessa campanha do agasalho, para que a gente possa então fazer essa roupa girar dentro da cidade, né? Uma roupa que serviu para uma pessoa um dia, agora serve para outra, e que a gente possa juntos, assim, coletivamente, enfrentar o frio, né, que vem intenso e que tem muitas pessoas em situação de vulnerabilidade que necessitam.
0: Exato. Bom, secretária, muito obrigado pela sua presença aqui, trazendo esses diversos esclarecimentos. Conte conosco aqui para divulgar a campanha, né? Estaremos aqui. Obrigada. Divulgando a campanha. E eu tenho absoluta certeza, eu farei questão de levar algumas isso unidades mesmo lá para doar, né? E a gente agradece aqui a secretária Roberta Mello, que trouxe o sol nessa manhã. O sol veio com ela, né? Até o início da manhã o sol não estava aqui, né? Secretária Roberta Mello, secretária de Assistência Social, né, falando sobre as ações de prevenção, assistência à população em situação de rua durante esse período de baixas temperaturas, e falamos sobre outros assuntos também. Desejamos um bom dia e mais uma vez agradecemos a sua disponibilidade de estar aqui conosco.
1: Muito obrigada.
0: Nós vamos ao intervalo comercial. Na volta, retornaremos falando com a cientista política, socióloga Elis Radman. Vamos falar sobre as prioridades, como os eleitores veem, né, e o que eles pensam como prioridade para a próxima eleição.

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1: 8:35.
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6: Horas 42 minutos, 8h42. Já o Leonir Bade, né, nos conecta com a... Ah, já está conectado conosco, né? Já está conectada conosco a cientista política, cientista social, socióloga e diretora do Instituto de Pesquisa Opinião, Elis Radman. Prazer em recebê-la mais uma vez aqui no Bom Dia RU. Bom dia, Elis.
7: Bom dia, o prazer é meu.
6: Muito obrigado por aceitar, né, o nosso convite para estar aqui conosco conversando um pouquinho. Elis, a curiosidade hoje, né, da população, diante de todo esse cenário que se apresenta, né? E tu tens pesquisado, o IPO tem pesquisado, né? Quais são os olhares do eleitor para esta eleição, que vamos iniciar pela casa, pelo Rio Grande do Sul, digamos assim, né? Que passou por esse período de enchentes, né? E o próximo ano, né? O escolhido, segundo palestras que tu ministrasses aí para instituições, né? Que fazem parte das atividades econômicas do estado do Rio Grande do Sul e também para a imprensa, né? O escolhido para ocupar o Palácio Piratini terá que convencer o eleitorado gaúcho de suas propostas, né, para a reconstrução do estado, né, e a melhoria de alguns índices, né. Quais são as prioridades do eleitor gaúcho?
7: Ah, então, uma boa pergunta, né, porque a lista é grande. Mas vamos lá. Antes de eu entrar no tema da reconstrução, que é muito importante para o eleitor e é o segundo item, porque o primeiro é aquele tradicional que a gente conhece bem na nossa cidade, que é o tema da saúde.
6: Saúde, né?
7: A saúde é o grande tema. E quando a gente olha para a saúde, a gente tem que enxergar três grandes gargalos, tá? Que é a necessidade de fazer exames, especialistas e cirurgias. Nesses três campos, o eleitor não está com muita paciência de ouvir dizer que está tudo bem na fila daqui a 8 meses, daqui a 2 anos, que a fila está andando bem. A saúde tem pressa, né? Tem um tempo da saúde que não é o tempo da fila que o governo organiza de tempo de espera. Então, esse é um grande incômodo do eleitor gaúcho, é uma grande preocupação do eleitor nacional, mas do eleitor gaúcho, nesse momento, é muito forte. Nós temos que entender que nós ficamos com muitas demandas na questão da saúde a partir da pandemia. Você teve muitos exames, cirurgias e coisas que não foram feitas, e isso se amontoou com outras novas demandas, e isso faz com que a gente tenha grandes gargalos. Tanto é que tem pessoas esperando cirurgias por 2, 3 anos, e segundo lá a análise do especialista da fila, está tudo bem, a fila está andando. Então, vamos aqui, vamos te dar uma informação em primeira mão. O que o eleitor mais deseja em termos de legislação? Em termos de legislação, o eleitor queria que os deputados, já que tem tantos candidatos aí, ou pré-candidatos, fizessem uma lei que dissesse o tempo mínimo de espera. E esse tempo mínimo de espera tem que ser determinado pelos médicos, pelo Conselho de Medicina, por especialistas, dizendo, o tempo que, se tu tem lá um sintoma de câncer, quanto tempo tu pode esperar para fazer os exames de câncer? É 15 dias? É 1 mês? Qual é o tempo? Não pode ser o tempo da fila do sistema. Então, o tema da saúde é muito delicado e ele tem que ser olhado não só pelos candidatos a governador, senador, mas também pelos candidatos a deputado. Te lembra daquela época em que nós íamos no banco físico e a gente dizia assim, tinha uma lei que foi feita por, inclusive por vereadores de Pelotas, que dizia o tempo de limite de espera no banco é de tanto tempo?
6: Então, 30 minutos, tá? 30 minutos.
7: Então, é. Nós temos que ter uma lei assim. Qual é o nosso tempo para várias doenças? Uma pessoa que tem lá uma perna que precisa de uma cirurgia pode esperar 2 anos andando de muleta? É óbvio que não, porque isso vai prejudicar a coluna, porque isso vai prejudicar o desempenho dela de mobilidade, acondicionamento físico, a capacidade de trabalho, tudo fica prejudicado. Então, nós temos que olhar para isso para redesenhar, para refazer o sistema. Não é um candidato e o eleitor diz assim, eu não quero mais esses clichês, que é o candidato que diz o seguinte, eu vou fazer mais pela saúde. Não tem que fazer mais pela saúde, tem que mudar a forma como as coisas funcionam. É sobre isso que nós temos que falar efetivamente. Então, a saúde é esse grande tema que daria para a gente ficar conversando aqui um bom tempo. Mas eu vou falar um pouquinho, então, da reconstrução, que foi a tua provocação.
6: Exato.
7: E que é um grande tema também. E ele, quando a gente vai discutir esse tema agora, depois da enchente, o que ficou latente? É como, vamos imaginar o seguinte, imagina abrir uma cortina e olhar por detrás da cortina. Até a enchente, a gente não abria a cortina. É, tipo assim, tá ruim, aquilo ali não funciona, aquela rodovia tá cheia de buraco, aquela ponte está insegura, aquele dique lá faz muitos anos que não sei o quê. E assim, a gente sabia algumas coisas, mas a gente não abria a cortina para olhar o tempo que algumas coisas foram projetadas e executadas. Nós tínhamos boa parte do sistema de proteção gaúcho mais de 70 anos aquelas áreas que tinham sistema de proteção. Nós temos que ter consciência que muitas áreas nunca tiveram sistema de proteção. Tá? Nós temos 70 anos de sistema de proteção da onde havia. Mas e a quantidade de áreas que não havia sistema de proteção? Então, o eleitor, ele diz assim agora, olha, eu quero primeiro tema é resolver, reconstruir aquilo que foi danificado, mas não como era, porque não tem como ser como era, porque se mostrou insuficiente, por tendo em vista a nova questão climática. Então, uma coisa é reconstruir aquilo que nós perdemos e que ainda nós não conseguimos reconstruir. Boa parte do governo do estado já tem muitos projetos em curso, é fato, alguns em andamento, muitos já contratados, mas a maioria, a grande maioria, nem começou a ser executado. Mas não é sobre isso que o eleitor está dizendo só. Como é que a gente vai fazer para criar sistemas de proteção aonde não tinha? Vamos pensar as E3. O sistema de proteção das E3 não é o indicado tecnicamente. Qual é o sistema de proteção das E3 que nós vamos ter? E se eu quiser trazer tantas outras E3 pelo Rio Grande afora, são inúmeras e inúmeras. A maior parte precisa criar um sistema de proteção, não é reconstruir, é fazer. Nós não temos isso. Mas quando a gente fala de sistema de proteção, obviamente a gente está falando de pontes. As pontes foram o grande marco de destruição das tragédias. Por quê? Porque elas não estavam preparadas e muitas estavam defasadas. Então, se a gente começar a olhar em pontes, a gente tem uma quantidade de pontes em todo o Rio Grande afora. E quando a gente fala isso, também nós temos que discutir pontes em municípios internamente por onde escoa a produção. Nós temos muitas vezes estruturas de ponte de madeiras ou de concretos feitas por uma prefeitura, seja Pelotas ou outras. Se a gente pegar aqui o vizinho Canguçu, nós temos pontes que precisam ter uma estrutura muito forte, porque elas têm que passar safe, elas têm que passar caminhão de carga. O escoamento da produção precisa de rodovias, espaços, caminhos especiais, específicos. Isso precisa da ajuda do governo do estado ou até mesmo de fundos do governo federal. Então, nós estamos, quando a gente fala de reconstrução pós-tragédia, nós estamos falando de um penso, de um Rio Grande também diferente. E é isso que as pessoas estão pedindo. E junto com isso, é óbvio também que nós temos aquela lacuna que o governo do estado diz que é responsabilidade do governo federal e vice-versa, que é a reposição de casas para quem perdeu as suas casas. Em Pelotas, por mais que a gente tenha tido perdas materiais, elas não se comparam às cidades que foram devastadas, né? Que tiveram bairros inteiros sumidos do mapa. E pessoas que até hoje moram de favor ou moram de um aluguel social ou, enfim, tiveram que se mudar para uma casa de parente. Então, você tem um cenário bastante complexo. Então, veja, nos dois temas que eu falei, a gente tem que prestar atenção. A gente tem resquícios de pandemia e a gente tem resquícios da tragédia de 24. Nós temos muitas dívidas que estão aí, apareceram, que não estavam na nossa lista normal. E eu quero falar do terceiro tema, que a gente também tem que olhar para ele, que é a segurança pública. Por mais que a gente discuta o seguinte, o governo do estado está apresentando estatísticas que diminuiu o percentual de assaltos, de roubos, de não sei o quê. Óbvio que diminuiu. É fato que diminuiu. E tem que diminuir. Porque a criminalidade mudou o canal. Não é mais na rua tirando o celular das pessoas. Eles estão lá sentados, protegidos, seja na cadeia, seja num escritório, seja numa empresa quase, porque hoje eles montam quase que empresa, porque o que a gente chama de engenharia social, o que é engenharia social? É esta forma de dar golpes pela internet, dar golpes no celular. Muitas vezes são 4, 5 pessoas e cada um tem uma tarefa. Tem um que vai conversar contigo, tem outro que vai conseguir invadir teu celular, tem outro que vai ser o laranja para ter a conta. É uma engenharia social, é quase que um negócio. Então, se a gente for olhar quantos ouvintes estão aqui, depois podem até te responder aí, que já sofreram algum tipo de crime virtual ou tentativa de extorsão ou perderam dinheiro. Isso é inúmeras pessoas. Então, o crime mudou de ambiente. Então, isso faz com que a polícia, que o desenho do Estado tenha que repensar a forma de combate à criminalidade digital. O mundo passou, eles estão ganhando mais dinheiro nos roubando através dos golpes do que nos tirando o celular da rua. Então, isso mudou. Então, as coisas estão se alterando, mudando, e isso nós precisamos, então, de um governador, de um senador e de deputados, vou repetir essa palavra, porque muitas vezes você tem várias pessoas que querem se candidatar a deputados e não conseguem nem enxergar as mudanças que nós estamos sofrendo e o que precisa ser feito. Então, nós precisamos destes todos líderes com capacidade de resolução dos velhos problemas, mas também dos novos.
6: Interessante a leitura que tu fazes, né? Enquanto eu te ouvi, eu fico pensando, às vezes nós podemos até involuntariamente estar comprando um botijão de gás ou qualquer outro produto, eu citei o gás porque já foi o centro de escândalos, né? Desse novo modelo engenharia social do crime também, né? Porque hoje existem, eles estão espalhados aí, né? A gente vê o caso do PCC espalhado com hotéis, com diversas atividades econômicas, né, que estão vinculados a isso. E realmente, né, esse retrato, essa radiografia que tu trazes, que foi se extinguindo, aquele ladrão batedor de carteira, como a gente dizia, né, há um tempo atrás, né. Tu citastes os deputados. Num outro momento a gente já conversou sobre a quantidade de candidatos. Mas eu queria ouvir da Elis, né, a cientista social, a cientista política, a socióloga, essas reconfigurações que, a meu ver, começam a transparecer com a visita de candidatos agora. As pessoas parecem que começam a tomar outros posicionamentos. O Rio Grande do Sul parece que vive um momento digamos assim, nesse primeiro momento as candidaturas estão, né, cada uma buscando trilhar o seu caminho, mas já se entrecruzam ou são provocadas a apoios no segundo turno. Isso vem acontecendo, Elis?
7: Sim, o jogo está muito antecipado, a gente tem que ter claro isso, tá? Nós estamos ainda falando aqui, nós estamos em junho, as candidaturas não foram nem registradas, porque por mais que a gente discuta candidato A, candidato B, são tudo pré-candidatos, são Exato. Possíveis candidatos. Quem não acompanhou ontem, teve um vídeo da Michelle Bolsonaro criticando,

0: percebe nos debates que existe assim, um candidato que joga bola para o outro fazer gol, é porque ali já tem uma combinação de segundo turno. É só prestar atenção. Muitas vezes a gente não acha assim, ah, porque... Então, ele, um entra batendo para o outro depois subir em cima e fazer o gol. Isso é um, faz parte desse processo também de jogo político, né? Nós estamos falando de época de Copa do Mundo, mas a política também tem... Também é uma arte, né? Também tem as suas estratégias. E essas estratégias não tem nada de errado, faz parte do jogo, né? Só que muitas vezes o eleitor não é ensinado as regras. Não tem lá o pode isso, Arnaldo. Nós não temos isso. Nós não temos alguém falando do que pode e do que não pode. Não tem. Se tu parar para pensar, tu tem a justiça eleitoral falando num grande tom burocratizado, judicialês, mas tu não tem o tradutor aqui que está dizendo, ó, isso aqui não pode, isso aqui pode, isso aqui ele está fazendo isso por causa disso. Nós não temos isso. Então, essa falta desta figura, muitas vezes o eleitor vai achando, vai compreendendo, vai até às vezes tendo sensação, mas não tem certeza. Então, se conversa na roda da mesa de jantar, na roda do bar, se fala isso até nas redes, mas é como se fosse algo velado, é uma cortina que a gente não abre. Então, sim, estão acontecendo muitos movimentos, todo mundo está tentando ver se consegue aparecer bem na foto, mas ninguém necessariamente sabe se vai estar na foto da eleição.
1: Sim. Inclusive o Flávio, me parece que nas redes sociais já rebateu a Michelle também, né? Interessante que os conflitos começam, né, a se mostrar, né? E eu te pergunto assim, sem citar nomes, né? É interessante porque aqui na nossa aldeia, digamos assim, parece, né, já instituições, representantes de instituições, tomando posicionamentos políticos. Sob a ótica do posicionamento político, é interessante, né? Mas o que muitas vezes um posicionamento político antecipado de um líder empresarial pode acarretar, né, numa eleição que não contemple aquele candidato que ele se posicionou a favor?
0: Olha, vamos lá, é complexo a gente fazer essa análise, porque não é um certo ou errado, não, a gente não Exato. Tem que olhar as coisas de forma dicotômica,
1: claro.
0: Tá? Não é um certo ou errado, justo ou injusto, não é sobre isso, tá? Vamos olhar de um outro olhar. Quando um líder empresarial faz a sua indicação, ele pode ter vários papéis. O primeiro papel é como cidadão. Qualquer um de nós pode fazer a sua indicação política, né? Tu podes, se quiseres, saindo da rádio, como pessoa, tu pode fazer a tua indicação política nas tuas redes sociais.
1: Perfeito.
0: Claro que vai haver uma mistura, né? O radialista, né? O jornalista, no momento que ele se posiciona publicamente, como pessoa, as pessoas não conseguem separar. Tem muita dificuldade de separar. É como se as duas coisas se misturassem, né? A pessoa privada da pessoa pública. Então, é como, entre aspas, fosse, em certo sentido, vedado tu fazeres isso, tá? Eu tô te dando um conselho aqui no ar.
1: Obrigado.
0: Ok.
1: Aceito.
0: Ok. Mas se tu faz, também não tem problema. Também tá certo, porque tu tem esse direito. Tu pode fazê-lo. O problema é que isso, simplesmente acarreta em um processo de crítica ou até cancelamento hoje em dia nas redes sociais, porque vamos combinar, né? Hoje nas redes sociais nós temos milhões de juízes que ficam julgando em tempo real qualquer coisa. Então, nós temos às vezes temas muito sérios, muito delicado, e mesmo assim as pessoas fazem coisas que são muito preocupantes. Vamos pegar o caso da menina que foi jogada sem a corda lá naquela tragédia. E muitas pessoas postaram que mesmo assim o corpo dela seria interessante porque ela era bonita, um assédio sexual de uma tragédia que não tem, faz sentido esse tipo de comentário, então é desumano quase. Então nós temos os juízes de internet que são chamados tecnicamente de haters. Os haters são aqueles que dissipam o ódio na internet. Então a gente tem que olhar para isso. Então é mais difícil hoje alguém fazer isso. Ok. Mesmo assim, um empresário ou um jornalista ou uma pessoa pública tem o direito de fazê-lo? Tem. Por quê? Porque nós, além da pessoa pública, eu posso me posicionar como um empresário que vai apoiar...

0: Estado por uma questão que é prevista na democracia, é prevista na Constituição, que é a questão propositiva. Quando a democracia foi pensada, a eleição foi pensada, não é para votar na pessoa que eu mais gosto, meu amiguinho, ou a pessoa que me ajuda. Não é sobre isso, tá? A gente deveria votar por três critérios, tá? Primeiro, por relação ideológica, partidária. Eu tenho ideologia tal, eu voto no candidato de ideologia tal. Simples assim. O segundo seria classista. Se eu sou dos jornalistas, eu vou votar em alguém que representa os jornalistas. Se eu sou empresário, óbvio, eu vou votar em alguém que representa os empresários. Então, seria algo legítimo e correto. E se eu, por exemplo, o terceiro raciocínio é propositivo. Ah, por exemplo, lá eu tenho um filho autista, então eu vou votar em alguém que defende os autistas. É propositivo. Não tem uma relação de classe, mas tem uma relação de pauta. Eu sou de defesa dos animais e vou votar em alguém que defende os animais. Então, vejam, são três critérios políticos. O primeiro tem a ver com a questão partidária ideológica, mas não esses partidos que o candidato muda e que não tem necessariamente ideologia. Mas aquele que tem ideologia, depois aquele que vota por interesse classista e o propositivo. É assim que nós teríamos que pensar o voto. Nós não pensamos assim, não funciona assim. Mas esse foi o idealizado, é assim que foi pensada a Constituição, o sistema democrático brasileiro, o sistema representativo brasileiro. O problema é que a gente perde o princípio, né? Ou, na verdade, é interessante que a gente perca o princípio. O sistema funciona para que a gente perca esses princípios, porque aí cada um vota porque é bonitinho, porque saiu bem na foto, porque é querido, porque é simpático, porque aquele vídeo foi emocional. Tem gente que vota, muita gente vota, porque o comercial é emocional, né? Tanto é que os candidatos enchem tudo de emoção. Não tem critério político nessa decisão, tem emoção, e isso é perigoso para nós. Então, a gente tem que olhar para isso. Então, respondendo a tua pergunta, a partir de uma reflexão, os empresários não deveriam fazê-lo tendo em vista a conjuntura atual. E os empresários deveriam fazer este apoio porque é o correto do ponto de vista representativo. Parece contraditório, mas não o é.
1: Sim, não, perfeito, né? Do ponto de vista representativo. E tu trouxeste aqui uma pauta muito interessante, né? Porque muitas vezes as pessoas, por essa emoção, votam em alguém que depois, lá dentro do Congresso Nacional, ou até na própria Assembleia Legislativa, passam a fazer parte de outros grupos representativos que não é aquele que a pessoa gostaria, né? Mas ela não votou de acordo com esses critérios que tu citaste aqui, maravilhosamente bem explicados, né? Elis, uma outra curiosidade que eu noto que nas entrelinhas, né? Na Colômbia, o candidato que perdeu há pouco, ele falou em fraude nas eleições. Será que o Brasil vai reviver essa história das urnas eletrônicas, nas pesquisas? Não sei se... claro, isso não está no calendário de pesquisas, né? Mas digo, nas conversas políticas, né? Se percebe que poderemos ter novamente a dúvida quanto ao nosso processo eleitoral?
0: Esse é um tema bem interessante. A gente tem que lembrar o seguinte... Eu vou ter uma eleição, no caso dos deputados, que se chama nichada, temática, segmentada. Então, eu vou ter o cara que defende, que é o contra as urnas, eu vou ter o cara que é liberta Bolsonaro, eu vou ter o cara que vai trabalhar pela escala 5x2, eu tenho o dos animais, eu tenho aquele que é da violência contra a mulher, eu vou ter porta-vozes de diferentes assuntos. E aí sim, quando a gente falar em deputado, pode não ter no Rio Grande do Sul, mas a gente vai ter no Brasil candidatos a deputados, e essa é uma pauta mais da extrema-direita, atacando as urnas, tá? Isso é fato. Porque interessa, porque tem público, porque tem audiência. Se tu me perguntar, Elis, quanto isso vende? Olha, de consumidores eleitores, isso vende mais ou menos para os 5% da população brasileira. Tá? Que vai comprar essa tese. 5% da população brasileira, para quem está nos ouvindo aí, né? Nós estamos falando de 20 milhões é 10%, em torno de 10 milhões de pessoas compram essa tese. Então, vale a pena ter candidatos que falem sobre isso, porque vai vender. Né? E a gente, eu estou sendo aqui meio crítica, no sentido de fazer uma analogia com o comércio ou venda, mas na prática é isso, tá?
1: Exato.
0: Na prática, quando eles fazem um planejamento estratégico da campanha, eles têm que ver onde está o público-alvo. E o público-alvo em certo sentido, não deixa de ser um, entre aspas, um consumidor eleitor. Tá?
1: E a campanha então, é um produto, né? A campanha é um produto.
0: E a campanha é um produto. A gente tem que entender isso, porque eles querem dialogar, eles têm que dizer que eles são os melhores, eles têm que dizer que eles têm as melhores ideias, e tá tudo bem, faz parte. Não estou necessariamente criticando o sistema, estou fazendo uma reflexão crítica para todo mundo entender como funciona.
1: Claro.
0: É abrir
1: claro.
0: A cortina, entendeu? O resto, cada um faz o seu juízo de valor. Então, sim, nós vamos ter candidatos falando de várias pautas, mas a urna eletrônica é um tema vencido para a maior parte da população, tá? Para a grande maioria. Eu tenho lá uns 5% que acredita piamente que ela é ruim. Eu tenho uns 20% da população que tem dúvida, tá? Eu tenho um percentual maior que tem dúvida. Mas, tipo, não é o principal pauta, então eles não vão se mexer quanto a isso. Mas, para a maior parte do eleitorado brasileiro, não. Eles já têm segurança quanto a esse tema. Né? Eles acreditam, não acreditam no Supremo Tribunal Federal, tá? Mas ainda a crença na justiça eleitoral. Porque eles separam um pouco os poderes do ordenamento jurídico, do poder judiciário. Porque, no caso do Supremo, você tem uma politização da justiça muito grande, até o risco ou a possibilidade de termos ministros do Supremo no próprio banco master, né? Então, isso preocupa o eleitor nesta possibilidade. Mas, via de regra, o tema da urna vai ser aquecido por alguns, é fato, mas não é o tema do eleitorado. O tema do eleitorado nacional é outro.
1: E é interessante porque, sob uma determinada perspectiva, hoje, né, o ministro que vai comandar as eleições é um ministro indicado pelo ex-presidente Jair Bolsonaro, né?
0: Sim, sim. E essas forças de juízes, elas estão muito ligadas cada vez mais à política. Então, já se tem uma previsão de que, por ele ser ligado a tal presidente, ele vai ter uma resposta tal. Isso é muito ruim para o sistema judiciário, é muito ruim para a democracia brasileira, porque, na verdade, o juiz tem que ter réguas técnicas, réguas jurídicas, e não necessariamente réguas políticas. E como esse tema está se misturando, isso aumenta a polarização política, porque, veja, a polarização política foi para dentro do Supremo. E isso não é bom, porque o papel do judiciário é julgar de forma imparcial. Essa é a premissa. E no momento que se discute a parcialidade dos juízes, qualquer juiz, né, qualquer tipo de juiz, nós temos um problema.
1: Ah, sem dúvida, né? E agora, conversando contigo aqui, me ocorreu, né, nós temos dois juízes, digamos assim, dois ministros, né, o Cássio Nunes Marques no Tribunal Eleitoral e o André Mendonça conduzindo o caso Master, né?
0: Uhum.
1: E que são pautas definidoras da eleição, né, que vão fomentar muito as campanhas também, né? É muito interessante. Elis, 9:10 da manhã, é tão bom te ouvir, eu quero te agradecer imensamente, porque o diálogo contigo, né, o teu conhecimento, ele leva de uma forma simples esse conhecimento, os dados, as informações, ao cidadão que não é letrado, ele consegue entender, né, as tuas analogias quando tu fazes aqui, e a gente te agradece sempre a tua participação aqui conosco, e até as eleições eu espero que tu esteja conosco aqui, né, por mais vezes, para que a gente possa trazer, digamos assim, do ponto de vista da ciência social, do ponto de vista da pesquisa com o IPO, né? Do ponto de vista da ciência política, que a gente possa contribuir para a formação de um eleitor mais consciente, que ele possa interpretar, como tu hoje trouxestes aqui, três eixos que deveriam ser a principal preocupação do eleitor, né? Onde ele se enquadra, onde esse sistema político, né, contribui com ele, pode mudar a vida dele também. Então, nós só temos a te agradecer.
0: Ah, então já que a gente está falando de gratidão, eu também tenho que agradecer. Eu tenho que agradecer aquela cada pessoa que abre a porta para dar entrevista para o IPO. Porque se eu tenho capacidade de fazer esta análise mais completa e ao mesmo tempo que dialoga com a população, é porque o IPO é especialista em ouvir a população. E tem um dito popular que eu gosto muito, que a voz do povo é a voz de Deus, né? Então, o meu trabalho é ouvir o povo e traduzir isso do ponto de vista técnico, de uma forma simples, é fato. Então, eu agradeço muito a cada uma das pessoas que sempre dá entrevista para o IPO e a ti, né, que abre este espaço importante para reflexão.
1: Obrigado, Elise. A recomendação que a gente dá é que as pessoas sigam abrindo a porta. Ao abrir a porta, verifique se a pessoa, se o entrevistador está com crachá, se ele tem identificação, né? Se ele se apresenta e, se for do IPO, né? Atenda com prazer. Isso. Porque
0: pode ficar do outro lado da cerca, não tem problema, da grade, não tem problema. Exato. É só dar entrevista.
1: É, porque é um instituto que nasceu aqui, né? E fez um belíssimo trabalho durante pandemia, durante as enchentes, durante toda a existência do IPO, né? Obrigado, Elis, muito obrigado pela tua participação aqui conosco, e daqui a uns dias a gente volta a conversar para saber o que temos de notícia, porque o cenário político, ele muda, né? Como muda o clima, né?
0: Eu que agradeço a oportunidade, um abração.
1: Um abração, bom dia. Conversamos com a cientista política, cientista social, socióloga e diretora fundadora do Instituto de Pesquisa e Opinião, Elis Radman. Já, depois do intervalo, nós vamos estar conversando sobre o projeto Satolep, Esquema Noise, Música para Ouviver. Estarão aqui conosco, né? O Gustavo Silveira, e ele vem acompanhado de um outro organizador do projeto. Já.
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3: 9:14.
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0: 9:17, 9:17, estamos recebendo Gustavo Silveira e o João Alexandre, que fazem parte, né, da organização e vêm para falar sobre um projeto Satolep Esquema Noise, e é música para ouviver, né, ouviver. Nessa sexta-feira, dia 27 de junho, Pelotas recebe a primeira edição do Satolep Esquema Noise, música para ouviver, um projeto que reúne os músicos e pesquisadores que estão aqui conosco, Gustavo Silveira e João Alexandre Gomes, em uma apresentação que combina instrumentos autorais, experimentação sonora e performance visual. Para falar sobre essa proposta, estamos recebendo os dois artistas aqui no Bom Dia Rio, né? E para a gente começar, bom dia ao Gustavo, bom dia ao Alexandre, né? E para a gente começar, eu tenho que perguntar o que é o Satolep Esquema Noise e como surgiu a ideia de criar esse encontro artístico, né? Que busca, né, experiências sensoriais diversas, né? Bom dia.
1: Bom dia, Sérgio, tudo bom?
0: Tudo bem.
1: Bom dia aos nossos ouvintes.
0: Tu é azul?
1: Eu sou o João Alexandre.
0: João Alexandre, tá aqui.
1: Bom dia aos nossos ouvintes.
0: Pra identificar a voz, né?
1: Sim, sim. Hoje vai ser possível identificar nossa voz, porque no evento a gente faz até um processamento das nossas próprias vozes ao longo da performance, né? Porque a ideia é uma experimentação sonora muito ampla, né?
0: Sim.
1: Então a gente aproveita todo o espectro audível e visual para essa nossa performance, e a gente faz uma proposta de uma nova maneira de apreciar, né, a beleza de sons, que em outros contextos podem ser considerados simplesmente ruídos, né?
0: Exato.
1: Mas a gente aproveita esses ruídos como fonte para uma matéria artística, para um produto estético, né?
0: Exato.
1: Então hoje as nossas vozes estão reconhecíveis aqui no programa, né?
0: Sim.
1: E até o cumprimento dos nossos ouvintes, os chamando de ouviventes, né? E assim eu já apresento um pouco do conceito artístico da nossa proposta, né? Música para ouviver. A gente parte do princípio de que música é algo que, a princípio, é relacionado ao som, né? Música é para ouvir.
0: Exato.
1: Mas a gente expande um pouco esse conceito, pensando que música também é para ver, mas música também é para viver, né? Então, é uma proposta estética, artística, que busca expandir os horizontes musicais, os horizontes criativos, e também convida as pessoas para que experimentem, para que explorem o mundo da beleza do universo musical. Não restrito exclusivamente à prática de instrumentos convencionais ou de um canto já consolidado, tradicional, mas que as pessoas explorem a musicalidade e o fazer artístico dentro das suas próprias maneiras de se expressar, dentro das suas subjetividades, e que consigam encontrar canais de viabilizar isso para uma comunicação humana, né?
0: Sim. Como que surge isso?
1: Esse nosso projeto surge de uma parceria, né? A gente já foi colega de música na graduação da UFPEL.
0: Sim.
1: E nesse momento agora, ano passado, a gente se... acho que faz uns 2 anos já, né, Gustavo? A gente se reencontrou com uma proposta de propor... De construir instrumentos musicais, né, eletrônicos. Então, eu estava fazendo uma pesquisa de doutorado sobre isso aqui em Pelotas, na área da antropologia. E eu queria interagir com alguns construtores de instrumentos musicais em Pelotas, né? Um dos meus interlocutores na pesquisa foi o Gustavo. E aí, nesse primeiro contato com ele, eu lembrava já que ele construía instrumentos bem diferentes, assim, bem criativos, né? Utilizando o meio eletrônico para fazer música. Mas eu não sabia que ele estava em um nível, um patamar tão avançado, assim, dentro da criatividade e da exploração do universo digital, né?
0: Sim.
1: E eu não consigo acompanhar toda essa linguagem de programação, essa expertise que ele tem nessa área. O meu lance é mais o analógico. Mas a gente fez uma interação de pesquisa muito interessante durante esse período, né? E dessa proposta o Gustavo chegou, cara, a gente tinha que colocar esse nosso som para rodar. Porque a gente ia, construía, testava instrumentos e brincava com sons. E ficava sempre uma coisa muito interessante. A gente pensou, a gente tem que compartilhar isso, né? A gente tem que dar mais vazão para isso. Artisticamente falando, não só no âmbito da pesquisa, mas artisticamente falando. E a gente desenvolveu esse projeto, né, o Satolep Esquema Noise, música para ouviver. Nessa proposta, a gente mescla então essas nossas histórias, né, como músicos e pesquisadores interessados na área da música eletrônica experimental, do ruído, da experimentação sonora, né? E a gente faz também essa brincadeira entre o analógico e o digital, né? Então, o Gustavo tem uma expertise na construção de instrumentos digitais e eu foco mais na construção analógica, né? Mas a gente interage com esses dois universos contrastantes, fazendo um produto coeso, né?
0: Eu lembro aqui que o ano passado, né, o Festival Internacional Sesc de Música trouxe um grupo, né, que utilizava coisas comuns, assim, panelas, esse tipo de coisa para produção de sons. Né? É lógico que nesse caso eu quero ouvir do Gustavo, né, o que é a criação de um instrumento digital. Não, porque quem nos ouve daqui a pouco pensa assim, ele está construindo um violão. Não, não é um violão. O violão já existe no seu formato, na sua câmara de eco, né? E tal. Mas o que é a criação de um instrumento digital?
2: E tu falou agora até do Festival de Música do Sesc, eu também fui nesse show, também achei fantástico. Até na época da graduação eu tive um grupo de percussão que era com instrumentos... Também era baldes, era canos...
0: Aleatórios.
2: Era... então essa curiosidade, assim, essa vontade de trabalhar com instrumentos não convencionais já vem de mais tempo. E o instrumento digital, ele necessariamente ele passa pelo computador, né? Pela programação. Né? Então, os instrumentos que eu crio... por exemplo, o nosso computador ou um micro-ondas... Hoje em dia, uma máquina de lavar, ela tem um microcontrolador dentro dela. Que Sim. é um, como se fosse um mini computador que se comunica com outros eletrônicos que realiza determinada função, né? Só que esses microcontroladores, que às vezes, muitas vezes, são os mesmos utilizados em robótica, eles também podem ser usados para fazer instrumentos musicais. Então, faz um bom tempo, há uns 10 anos, que eu comecei a construir instrumentos para mim, que fazem parte desse meio onde tu utiliza microcontroladores, que é esse mini computador, e para ele funcionar tu tem que programar, então mistura eletrônica com programação, e aí também para ele funcionar tu precisa de um gabinete, um lugar onde ele vai estar dentro, então também envolve design. Então a diferença básica entre o digital e o analógico é que o digital tu pensa em dígitos, em uns e zeros, né? E o analógico, não. Tu tem um componente que vai converter a eletricidade diretamente em outra coisa, até que aquilo chega numa caixa de som e é convertido em som, né? E são processos diferentes, mas que a gente tentou unir esses dois meios, assim, que até esteticamente, se tu olha os instrumentos, eles são bem diferentes, mas que no final os dois se unem de uma maneira muito, muito interessante, assim.
0: E como é que se constrói, se é que existe essa construção da partitura? Existem as notas ou é uma construção de ouvido, como a gente diz, né? Vocês são homens da ciência, né? Como é que funciona?
1: Tem uma corrente toda que inicia no século XX com música que é atonal, né? Que explora a música para além do sistema tonal, que é o sistema que organiza as alturas, as sonoridades,
0: Exato.
1: Em escalas, em modos, em tons, né? Em acordes, que é a música que a gente ouve 99,9% do tempo. Né?
0: Exato.
1: Para esse 0,01% de música que não vai ser composta, orientada pelo sistema tonal, há maneiras criativas de fazer um registro gráfico dessa música. Né? Então há uma série de novas formas de escrever partituras que não são convencionais de escrever as notas na pauta ou no pentagrama. Né? Então tem alguns tipos de sistema de notação que inclusive abrem mão do pentagrama, daquelas 5 linhas, né? E escrevem com outras formas, com outros códigos, a maneira de soar daquelas músicas. Né? E às vezes as partituras vêm acompanhadas de uma bula, onde tu diz... Quando tiver esse sinal, é para fazer tal coisa. Então, tem um manual de instruções de leitura daquela nova forma de registro. Né? Mas a gente faz música pensando que ela é algo para ser vivido, como é o contexto do nosso projeto, né? O conceito do nosso projeto. E a gente não se preocupa muito com essa parte do registro gráfico,
0: Sim.
1: nesse sentido, né? das
0: Sim.
1: músicas. A gente pensa mais no registro realmente audiovisual. Então, os nossos ensaios, as nossas criações musicais, elas abrem bastante margem para o improviso, embora tenha um roteiro pré-definido, uma sequência
0: claro.
1: De estrutura musical já programada, onde a gente pensa, olha, vamos fazer essa curva dinâmica ou dramática para a música e tudo mais. Nesse momento, a gente faz tal coisa. A gente tem alguns sinais de convenção. Ó, quando for isso aqui, é para a gente fazer aquela pausa. Aqui é para a gente aumentar a dinâmica, né? Então, a gente tem uma combinação de ensaio, é tudo convencionado e proposto com objetivo, né? mas a gente não se preocupa muito com essa questão do registro gráfico. O nosso registro é mais sonoro mesmo e a gente faz gravações, então, desses materiais, né?
0: Sim.
1: Uma música nunca vai ser executada igual a outra, né?
0: É.
1: E se a gente for pensar, essa maneira de apresentar escrachadamente, que cada vez a performance vai ter uma cor diferente, né? Um aspecto diferente, isso pode ser voltado, inclusive, para a música mais tradicional, né? A música que o senhor vai tocar no rádio hoje, e foi tocada algumas horas atrás em outro programa, já não é mais a mesma música, né? Porque ela está sendo tocada em um outro momento da história.
0: Exato.
1: Né? Em um outro tempo. E as pessoas também já não são as mesmas que eram algumas horas atrás, né? Então, é como diz Heráclitos, né? Nem o rio é o mesmo e nem a pessoa é a mesma. Ninguém se banha no mesmo rio duas vezes, né?
0: Sem dúvida.
1: E essa é uma proposta que acaba sendo escrachada em propostas estéticas como a nossa, que vem para colocar o ruído como aquela coisa que perturba, que incomoda, aquele chiadinho, mas que a gente pode aproveitar aquele chiadinho de uma outra maneira e apreciá-lo, né? Então é essa a nossa proposta, né? Olhar de uma outra maneira para o mundo, se for pensar de uma maneira mais ampla, assim, o que, que é esse projeto de vocês? É uma proposta de uma nova maneira de olhar para o mundo, de olhar para a vida que a gente está vivendo, né? É até um aspecto de crítica social para pensar assim, poxa, olha quanta coisa acontece e a gente está inerte a isso.
0: Não percebe,
1: a gente não
0: está, né?
1: Sentindo.
0: É, não, né? Não, não vive.
1: Não vive. Então viver vive. É estar no mundo, interagindo com os elementos assim como eles são. Os elementos analógicos, com os botões, com os elementos que a gente não sente no tato, mas sente de outras formas, que é o âmbito do digital, né? Então esse aspecto de tornar visível o invisível, tornar sensível o que era insensível, é aspecto relevante dentro da nossa proposta estética e artística, né?
0: Sim.
1: É uma provocação.
0: Sim. Não, e na tua fala aqui, tu disparou em mim um gatilho, e eu tenho certeza que em muita gente de uma geração, né, que sempre foi e ainda continua a ser apreciador do rádio, que é o rádio AM. Nós estamos no AM. Que a mudança de estação provocava aquele ruído, aquele chiado, por horas mais alto, por horas menos, por horas mais intensos, por hora modificava a sua tonalidade.
1: Sim.
0: Também, sendo atonal, digamos. Sim. Assim, né? E isso despertou, e ainda desperta, uma paixão nos ouvintes do rádio.
1: E esse ruído todo, para achar a sintonia, até que agora se encravou,
0: estou
1: ouvindo bem, estou ouvindo limpo, né? É um jogo com o mundo, né? Aquele ajuste fino,
0: exato,
1: aquela sintonia fina.
0: Exato.
1: Os equipamentos cada vez mais modernos vêm tirando isso da gente,
0: exato,
1: né? Porque hoje ou tu sintoniza bem ou cai o sinal e fica uma tela confortável, né?
0: Exato.
1: Não aparece mais o chiado na televisão quando está sem sinal. Ela fica com a telinha preta, talvez com um sinal dizendo sem sinal, né? Com uma notícia dizendo sem sinal. A gente não experimenta mais justamente o processo de chegar a ter algo perfeitamente visível ou audível, né? Os ouvintes hoje estão ouvindo aqui o som limpinho, clarinho, né? Então tem toda uma tecnologia robusta que permite que eles escutem com clareza o áudio de cada uma das vozes, as músicas quando são tocadas. Não acontece uma sobreposição de uma coisa em cima da outra, que eu não consigo entender o que está acontecendo, né?
0: Claro.
1: Mas esse processo para chegar até aí é algo que a gente busca, né? Esse aspecto processual da montagem, do fazer, do acontece na hora e de uma vez, de uma maneira única naquela vez, é algo que a gente resgata também nesse nosso tipo de proposta, né?
0: E para quem está nos acompanhando pelo YouTube ou pelos 1160 aqui da Rádio Universidade, né, ambos, né, o Gustavo Silveira e o João Alexandre Gomes, eles, antes de iniciarem a entrevista aqui, eles puseram umas máscaras, né? Então, aí, como é que vocês entrecruzam essa coisa do visual? Tem um figurino e no espetáculo tem a fala humana também? Entrecruza tudo isso?
2: Sim, então, uma das ideias, assim, é a gente não tem um compromisso estético com algum estilo específico, né? Por exemplo, um violão não tem um compromisso estético com nenhum estilo, mas tu pode esperar que tu vai tocar um samba, ou tu vai tocar música clássica, né? Com os nossos instrumentos, como eles não existem antes, a gente não tem um compromisso estético com nada. Então isso nos abre possibilidades de experimentar o que quiser. Inclusive, vamos usar máscara?
0: Sim.
2: Né? Por quê? Porque a gente está afim, porque parece legal esteticamente. Então essa experimentação, assim, ela nos abre possibilidades da gente fazer coisas que não são esperadas ou não seriam esperadas em outra coisa. Tipo, se tu vai ouvir um show de samba, dificilmente as pessoas vão estar usando máscara, né? Por quê? Porque não tem nada a ver.
0: Exato.
2: Agora, num show onde as pessoas não têm o que esperar, o que, que vai ser o noise? Tá, tem o ruído. Mas não é só ruído, tem outras coisas. E o que podem ser outras coisas? Então, as pessoas me perguntam, ah, que estilo é? Como é que vai ser? Eu, é tão difícil de explicar, porque tá, tem o noise, mas vai ter momentos que também a gente vai buscar um pouco uma melodia, a gente vai buscar um ritmo familiar, sabe? Que vai te puxar para algo
1: pra
2: familiar.
1: Dançar,
2: é,
1: inclusive, né?
2: E daqui a pouco te joga longe, no ruído e distorção e tudo quebrado. E eu acho
0: conforto
2: também...
0: Conforto e desconforto?
2: Exatamente.
1: E tem muito do som também que vai remeter a memórias afetivas de criação de imagens simbólicas e individuais. Por exemplo, vai ter muito som que vocês vão ouvir e vão dizer assim, cara, isso aqui é uma trilha de filme X, isso aqui me lembra um corredor vazio, isso aqui me lembra uma sala tal, né? Então a gente vai ser remetido a imagens visuais na imaginação por causa do som, né? Mas a gente também vai provocar isso na própria composição estética de apresentação dos instrumentos musicais, na nossa apresentação enquanto figura humana. Então o lance da máscara também passa um pouco por isso, por tirar um pouco esse olhar de selfie que a gente tem hoje em dia, né? É todo mundo querendo se expor o tempo inteiro, olha pra mim, eu quero like, eu quero curtida, eu quero isso, eu quero aquilo, olhem pra mim, olhem pra mim. Então a máscara tem um pouquinho desse aspecto também de olhar pra figura humana como alguém que tá ali, mas que pode ser qualquer pessoa.
0: Exato.
1: Não é aquela pessoa que tem uma genialidade única e intocável. Não, nós somos todos humanos, nós compartilhamos uma experiência coletiva de um processo de autoconhecimento e autodescoberta, né, de revelação assim, de saberes, que naquele momento eu posso me ver e naquele anonimato da máscara eu posso dizer, cara, eu sou aquilo também faz parte de mim. Então tem um tipo de provocação no âmago da pessoa de pensar assim, cara, somos humanos e a forma humana também tem um pouco de rasura, também tem um pouco de imperfeição, de assimetria. E é isso que nós somos. Nós não somos seres assim, intocáveis, perfeitos, imutáveis. Nós somos seres que estão em transformação e imbuídos em um mundo onde a gente está vivendo, né? É
0: claro.
1: Esse o lance, é a lógica. A gente está vivendo. Então, quando o som perfura o ouvido naquela irritação de um chiado muito forte, é para a gente sentir, puxa vida, isso faz parte da vida. Esse incômodo faz parte da vida, né? E em seguida vem uma melodia maravilhosa e tu diz assim, cara, não sabia que existia um som tão bonito assim na vida. Que vem daquele sintetizador, o que vem daquele computador que está processando uma voz que foi deformada até chegar a tal ponto que ela virou um som que parece do cristal mais nobre sendo cintilado. Assim, né? Então a gente tem toda essa carga emocional colocada dentro da performance sonora e com o visual para provocar mais isso, ativar mais isso. Né? Inclusive vai ter uma projeção também que tá montada, onde a gente vai fazer uma filmagem com várias câmeras analógicas que tem os seus efeitos nativos, né, de mosaico, preto e branco.
0: Exato.
1: Enfim. Então a gente vai fazer filmagens em tempo real da performance, do público e tudo mais, mesclado com algumas imagens que já estão colocadas em fitas deterioradas, né, em videocassetes e tudo mais, que vão ser projetados e vão ajudar a compor com cores, com ruídos e com formas diversas o próprio som, né?
0: Que coisa interessante, porque eu vou pedir ao João 2 minutinhos. Eu empurrei um pouquinho mais aqui, são 9h35, vamos até 9h37, que aí
1: pode
0: eu
1: ser.
0: Encerro aqui, né? Vou incomodar, ele tem um compromisso, né? Mas eu só quero que vocês façam o convite para o espetáculo, né? E quero parabenizar vocês, e se quiserem fazer um comentário cada um, né? Porque vocês estão propondo, né, uma experiência que a gente poderia dizer antropológica, sociológica, humanista, a partir do momento, né, que ali está um corpo coberto por uma máscara, quando hoje todo mundo tem um comportamento diferente, né?
1: Quer se exibir
0: exatamente,
1: com menos roupa possível,
0: exatamente,
1: de preferência, né?
0: É com filtros, com filtros, né? Filtro, sem mostrar as imperfeições, porque às vezes tu olha uma pessoa na rede social, olha uma coisa, quando tu chega próximo dela, né? Pessoalmente tu diz, olha, bem diferente, né? Na fotografia, né? Que bacana, eu quero parabenizar vocês, né? Porque eu acho que vocês, num momento que o mundo começa a ser padrão, né, vocês querem despadronizar isso com o que existe, né? Mostrando as imperfeições, mostrando que um ruído faz parte do nosso dia a dia, né? Aquela lixadeira num prédio que está em construção, que faz um barulhão medonho, tu vem caminhando na calçada, né? E daqui a pouco uma melodia. Então, olha, eu deixo esse momento final aqui, pedir para o João permanecer um pouquinho, João Alexandre, né? Ficar com a gente, eu deixo para vocês fazerem um convite e parabenizar vocês, parabenizar mesmo.
2: Muito então, obrigado. Eu queria falar uma coisa muito importante, que esse projeto ele existe graças ao Procultura, então tem financiamento de verba pública, muito importante, e também a FuzzLab, que são os nossos parceiros que estão fazendo toda a produção. Eles basicamente fazem parte da banda também, são do Satolep, não vão estar fazendo a música, mas tem toda a produção. Então, o show vai ser dia 27 de junho, no Quilombo Urbano, Ocupação Canto de Conexão, na Benjamin Constant, 1327.
0: Esquina Álvaro Chaves.
1: É ali mesmo.
2: E quem quiser seguir, arroba Satolep Esquema Noise.
0: Que legal.
1: A gente faz esse reforço ao convite para acessar o nosso perfil no Instagram, porque ali tem bastante imagens dos nossos instrumentos musicais, né? Sim. Eu tenho um canal no YouTube também que eu carreguei algumas partes do processo de construção dos instrumentos, que dá para procurar. Instrumentos antropomusicais no YouTube, você vai achar o canal. Tem alguns vídeos com o Gustavo também, umas visitas que ele me fez, a gente fez uns testes com os equipamentos lá e tal. O Gustavo também, ele tem um canal no YouTube onde ele compartilha muito da experiência dele com os instrumentos musicais, né? E a gente só quer reforçar que o evento é gratuito e é de público livre, né? Embora...
2: E vai ter participação da Coffee Trip.
1: Embora seja um evento que tenha todo esse aspecto conceitual forte, né, o apelo do ruído, música experimental, etc., é um evento de classificação livre, né, então todos estão convidados, a entrada é gratuita, e a gente tem muitas parcerias já consolidadas nesse aspecto de usufruir de som em Pelotas, né, e a gente agradece também a parceria da banda Coffin Trip, né, que vai fazer um show também nesse mesmo evento, né, então... É uma parceria, né? O nosso propósito é mostrar esse aspecto da coletividade na construção do todo, né? Então a gente conta com esses parceiros e conta também com o próprio público para ser parceiro na execução musical. Tem uma surpresa para quem for, que eu não vou revelar aqui na rádio, né?
0: Sim.
1: Mas quem for ao evento vai ter essa apreciação musical, visual, mas também imersiva, né? Eu havia comentado no começo que a nossa proposta é de uma interação e uma imersão nesse mundo do ruído, do noise e da experimentação musical.
0: Exato.
1: Então os nossos instrumentos musicais todos têm plataformas muito intuitivas, mesmo quem não tem experiência musical pode se aventurar na prática do fazer musical. Sim. Experimentar fazer música, né? E esse convite vai ser feito para quem estiver participando desse evento, né, imersivo, e vai ser muito divertido. Então faço esse convite para o público, né?
0: Muito obrigado. Aqui recebemos aqui, né, os músicos e pesquisadores Gustavo Silveira e João Alexandre Gomes, né, nesse projeto de ouvir, ver e viver. Vamos ficando por aqui. Eu digo para você só um recadinho. O Héctor conduz eles, né? Fica o nosso agradecimento aqui, muito obrigado. 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Héctor Queiroz, mais um programa. Foi pra conta,
3: um prazer, hoje muito diversificado, pautas humanitárias, pautas sobre arte, pautas políticas, e tudo dialoga de alguma forma, né, nessa mescla muito rica das entrevistas de hoje, e sempre um prazer estar ajudando aqui na produção do programa, e estamos... postos amanhã também.
0: Ok. Obrigado, Héctor Queiroz. Obrigado, Leonir Baádio. Ficamos por aqui com o Bom Dia Rio de hoje. Quinta-feira, 25 de junho de 2026. Daqui a pouquinho, Beto Vetromilli.

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1: Jesus, no trecho, já concluindo o seu Sermão da Montanha, presente no Evangelho de hoje, apela para a nossa coerência de vida. São suas as palavras. Nem todo aquele que me diz, Senhor, Senhor, entrará no reino dos céus, mas o que põe em prática a vontade do meu Pai que está nos céus. Naquele dia muitos vão me dizer, Senhor, Senhor, não foi em teu nome que profetizamos? Não foi em teu nome que expulsamos demônios? E não foi em teu nome que fizemos muitos milagres? Então eu lhes direi publicamente, jamais vos conheci. Afastai-vos de mim, vós que praticais o mal. Segundo Jesus, para Deus o que vale mesmo é a nossa coerência de vida. É fácil nós nos enganarmos. Afinal, estamos trabalhando em nome de Deus e para Deus, ou usando as palavras de Jesus, profetizamos, expulsamos demônios, fazemos milagres. O que é preciso mesmo é praticarmos a vontade de Deus. E a vontade de Deus está expressa nas Sagradas Escrituras. A vontade de Deus são ações e não palavras. A vontade de Deus é vivermos o Evangelho e não apenas fazermos de conta que vivemos o Evangelho. Com a bênção do Deus misericordioso, o Pai, o Filho e o Espírito Santo. Amém.
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4: Olá, gente amiga! Hoje queria deixar um abraço muito especial para os nossos paroquianos aqui no Senhor Ressuscitado. Cada comunidade na sua luta, na sua construção do mundo melhor. Que Deus possa abençoá-los a todos. Um grande abraço!
5: E no nosso estudo, estamos aí no livro de Atos de Apóstolos, conhecendo a igreja primitiva, a igreja lá no comecinho. Estamos lá no capítulo 19 do livro dos Atos dos Apóstolos. Estamos chegando no finalzinho do livro, capítulo 19 do livro de Atos de Apóstolos. Peguem lá no versículo 8. Paulo foi então à sinagoga e durante 3 meses falava com toda liberdade, discutindo e persuadindo os ouvintes acerca do reino de Deus. Todavia, como alguns se obstinavam na incredulidade e falavam mal do caminho, entendendo esse caminho, falavam mal do que Jesus propunha, né? O caminho que ele chama era então a doutrina de Jesus. Falavam mal do caminho diante da multidão. Paulo rompeu com eles, tomou os discípulos à parte e diariamente ensinava-lhes na escola de um homem chamado Tiranos. Olha que coisa mais interessante. Então, a primeira estratégia deles era sempre ir na sinagoga dos judeus, porque entendiam que o cristianismo era um segundo passo, né? Jesus era judeu, o povo hebreu tinha sido o povo escolhido por Deus, etc. E agora vinha a libertação definitiva através de Jesus. Então eles começavam a pregação sempre pela sinagoga. Mas neste texto diz então que lá em Éfeso, muitos que frequentavam a sinagoga estavam duvidando e discordando, blasfemando e tal. Então o que que Paulo faz? Em vez de brigar com eles, Paulo então pega aqueles discípulos, aqueles que estavam acreditando, aqueles que já tinham dado o passo da fé, né? Um passo além entrando então na pregação de Paulo sobre Jesus Cristo, ele tira eles de lá, eles saem da sinagoga e vão para um outro local, uma escola, a escola de tiranos. E fica lá então 2 anos pregando para eles. Então lá no versículo 10, essa saída da sinagoga e indo para a escola de tiranos durou 2 anos, de modo que todos os habitantes da Ásia, judeus e gregos, puderam ouvir a palavra do Senhor. Claro, né? Assim, todos os habitantes, aspas, né? Aqueles que passavam por lá e tal, independentemente de serem judeus ou gregos, poderiam ver a pregação de Paulo. E Deus realizava milagres extraordinários pelas mãos de Paulo. Deus realizava milagres extraordinários pelas mãos de Paulo, a tal ponto que pegavam lenços e aventais que tivessem tocado sua pele para aplicá-los sobre os doentes. E as doenças os deixavam, e os espíritos maus se retiravam. Então, a força da pregação e o poder de Paulo, que era capaz de trazer os milagres de Jesus até as pessoas. E é interessante porque naquele tempo, né, assim, eles entendiam sempre que uma pessoa doente e tal tinha alguma relação a ver com o demônio. Então, a importância que tinha a bênção. E aqui queria citar mais uma vez a importância que hoje ainda devemos ter com as bênçãos. Vamos nos abençoando sempre uns aos outros e trazendo para nós todos, nossos familiares, nossos amigos, essa presença de Deus no nosso dia. Pergunta: quando o grupo de judeus não aceitou na sinagoga as palavras de Paulo, qual foi a atitude dele?
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9: Um bom dia a todos ligados aqui na programação da Rádio Universidade. Aqui é João Antônio Ferreira chegando com o Falando de Copa, primeira edição desta quinta-feira. Para já passar, né, a régua nestes 3 primeiros grupos com os jogos de ontem, tivemos ontem, então, no início da tarde, Bósnia 3, Catar 1, Suíça 2, Canadá 1. Com isso, se encerrou o Grupo B, um jogo bastante equilibrado entre Suíça e Canadá, né? Um primeiro tempo que terminou zerado, mas que no segundo tempo a seleção da Suíça, logo no início, né, primeiro minuto, Vargas fez 1-0, Manzambi fez aos 11 minutos da segunda etapa, 2-0, o Promise David conseguiu descontar aos 30 da segunda etapa, o Canadá que seguiu, né, batalhando muito, porque o empate servia para que ele passasse na primeira colocação, mas não conseguiu buscar o empate. Final 2-1 para a Suíça, que passa na primeira colocação neste grupo B. Segundo colocado ficou o Canadá, né, por conta da derrota ficou com 4 pontos, a Suíça líder com 7. Em terceiro, com a vitória sobre o Catar, a Bósnia chegou a 4 pontos também, mas perdeu no saldo em relação ao Canadá e muito provavelmente vai estar classificada também para a próxima fase como uma das 8 melhores terceiras colocadas. O Catar deu adeus à competição. No horário do jogo do Brasil, além de Brasil 3, Escócia 0, tivemos Marrocos 4, Haiti 2. Mas vamos começar falando do jogo do Brasil, porque foi um jogo muito limpo da seleção brasileira, já começou na frente logo no início, né, fazendo uma marcação-pressão na saída de bola da equipe escocesa, né, o Rayan pressionou o zagueiro, a bola ficou rebatida dentro da área, Vinícius Júnior se antecipou ao goleiro, já driblou, né, dominou driblando o goleiro adversário, mandando para o fundo das redes. 1-0 Brasil, fez mais um gol de uma maneira parecida, né? Dessa vez o Vinícius pressionando, conseguindo roubar a bola do defensor e vencendo o goleiro no duelo 1-1, mas, né, um choque que teve, digamos assim, uma disputa por espaço entre o Vinícius Júnior e o defensor, né, onde o Vinícius toma a frente. E aí tem um contato, mas não foi uma ação faltosa na minha visão do Vinícius Júnior, pelo que a arbitragem vem marcando e pelo que o VAR não vem intervindo, né, deveria ter sido confirmado o gol da seleção brasileira, ninguém reclamou, o árbitro assinalou o gol, mas o VAR chamou, e aí, claro, né, com a imagem lenta, aquela condição que a gente sabe que às vezes o VAR acaba, né, coagindo, de certa forma, o árbitro a mudar o seu pensamento, o árbitro voltou atrás, assinalou a falta, seria um 2-0 logo nos primeiros minutos, ali nos primeiros 15 minutos de partida para o Brasil, mas que ainda assim teve controle da partida, continuou melhor, né, um breve momento ali no primeiro tempo após a parada para hidratação, a seleção brasileira voltou um pouquinho mais, um ritmo mais lento, e a seleção escocesa, na sua especialidade, que era a bola parada, pressionou um pouco mais, mas sem obrigar o Alisson a fazer defesas difíceis. No final da primeira etapa, Vinícius Júnior novamente fez o 2-0, né, para tranquilizar ainda mais a ida para o intervalo. No segundo tempo, Matheus Cunha novamente, né, marcando gols, já havia feito 2 gols na partida anterior contra o Haiti, fez novamente 3-0 para o Brasil, que aí só administrou o resultado, contou, né, com a estreia do Neymar na Copa do Mundo, entrou ali nos últimos 15 minutos trocando passes, né, indo para cima da marcação, cobrando faltas, cobrando escanteios, finalizando em gol, buscando também, né, assistência para os seus colegas. Vinícius Júnior teve uma oportunidade, mas não conseguiu marcar. Uma boa chegada do Neymar para a Copa, que, claro, está ainda sem ritmo, né, numa rotação um pouquinho abaixo, mas ainda assim, numa rotação abaixo, conseguiu ajudar em alguns momentos o ataque da seleção brasileira a fluir um pouco nessa reta final do jogo, mesmo um Brasil que já estava mais tranquilo, né, sem fazer tantas estocadas, até porque o outro jogo, né, estava desde o início o Haiti fazendo um jogo duro, o Haiti que saiu na frente, então era uma situação de perigo que se tinha, né, o Brasil fazer o seu resultado, mas o Marrocos fazer uma goleada ainda maior e terminar na liderança. Não foi o que aconteceu. O Haiti saiu na frente com um gol, né, que no final foi contra do goleiro Bono, logo com 10 minutos de jogo. Hakimi empatou, Isidor, num golaço de fora da área, colocou novamente o Haiti na frente, mas no finalzinho do primeiro tempo, Saibari conseguiu o empate. Só aos 33 da segunda etapa, numa jogada de escanteio que o Rahimi conseguiu fazer a virada, de colocar o Marrocos na frente, e no finalzinho do jogo, numa bobeira da zaga, né, o Yassine fez o 4-2 para o Marrocos, ou seja, o Brasil esteve tranquilo na questão da primeira colocação ao longo de toda a sua partida, por isso que no final do jogo já estava numa rotação um pouquinho mais lenta. Com isso, o Brasil passa na primeira colocação, né, o Marrocos fica em segundo e a Escócia vai sonhar, né? Não acho muito difícil que com 3 pontos e menos 3 de saldo a Escócia consiga a classificação para a próxima fase. O Haiti já estava eliminado, ficou com 0 pontos aí neste grupo C. No grupo A, nos jogos da noite, tivemos a surpresa. A África do Sul venceu a Coreia do Sul por 1-0, num jogo bastante equilibrado, né, onde a África do Sul realmente parecia que tentou mais, que estava mais disposta a buscar o resultado, e com o Maseko conseguiu aos 18 da segunda etapa fazer 1-0, se segurar um pouquinho mais no final, onde a Coreia do Sul tentou uma pressão, não conseguiu marcar, e com isso a África do Sul se classificou na segunda colocação,

0: goleiro histórico mexicano, dessa vez, né, foi para o Mundial por conta de lesão, né, do goleiro que seria, né, titular ou reserva, brigaria pela titularidade, mas acabou se lesionando. Ochoa foi como opção, e para se juntar nesse, né, hall de jogadores históricos a disputar 6 Copas do Mundo, entrou, né, na partida já mais para a reta final, segurou, né, não tomou nenhum gol e teve esse momento histórico aí, foi bastante saudado pelos torcedores e pelos seus colegas, a comissão técnica no final do jogo. Com isso, temos a seguinte chave, mais ou menos, para o Brasil, né? Agora, nestes jogos desta quinta-feira, saberemos, ao final dessa quinta-feira, saberemos quem o Brasil vai enfrentar. Nessa quinta, tem primeiro, às 5 horas da tarde, a definição do grupo E, grupo que nesse momento tem a Alemanha líder já classificada, segundo a Costa do Marfim, terceiro Equador com 1 ponto e quarto Curaçao, Costa do Marfim com 3 pontos. Às 5 horas teremos Equador e Alemanha, Equador precisando vencer para sonhar com classificação para a próxima fase, Curaçao e Costa do Marfim, a Costa do Marfim buscando, né, uma vitória para garantir a segunda colocação, ou dependendo, né, se a Alemanha acabar sendo derrotada, sonhar até mesmo com a primeira colocação, o que claro vai ser muito difícil. A partir das 8 horas, todo brasileiro tem que ficar de olho, porque teremos Tunísia e Holanda, Japão e Suécia. Nesse momento, a Holanda estaria passando na primeira colocação, o Japão passando em segundo. O Japão seria o adversário do Brasil na próxima fase. O Brasil vai enfrentar o segundo colocado desse grupo F, mas, claro, ainda está bastante em aberto, porque, né, uma dessas, a Tunísia pode surpreender a Holanda, a Suécia pode surpreender o Japão, e muita coisa acabar mudando neste grupo, né? As três seleções aí que já pontuaram, Holanda, Japão e Suécia, com chance de ficar na primeira colocação. Então pode muito se embaralhar, mas o normal seria que a Holanda vencesse, o Japão também vencesse, a Holanda se mantivesse na primeira colocação, o Japão em segundo, e o Japão seria o adversário do Brasil na próxima fase. Para encerrar os jogos desta quinta-feira, teremos a partir das 11 da noite Turquia e Estados Unidos. Os Estados Unidos já líder na primeira colocação, Turquia já eliminada da Copa, e Paraguai e Austrália. Paraguai e Austrália lutando para ver quem fica com a segunda colocação e vaga direta na próxima fase, e quem tenta, né, sonhar aí com classificação entre os 8 melhores terceiros colocados. Vamos ficando por aqui com o nosso Falando de Copa, primeira edição desta quinta-feira. Convido vocês a nos acompanharem a partir das 8h30 da noite, que tem muito mais Falando de Copa depois do Papo da Bola, para a gente debater o que foi o jogo da seleção e já começarmos também a imaginar esses confrontos da próxima fase. Um grande abraço, um bom dia a todos e até mais.
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3: 10 horas e 1 minuto.
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1: É, 10h03, 10h03, temperatura em Pelotas 11 graus, manhã fria, mas manhã de sol, à tarde algumas nuvens também na previsão do tempo, um pontinho a mais naquele nosso microfone potente, grande Leonir Badi, 8 graus foi a mínima, máxima 16, amanhã mínima 9, máxima 17, sol o dia inteiro amanhã, no sábado vai da feira, muito sol e algumas nuvens, mínima 7, máxima 15, já domingo a previsão mudou, tem chuva, mas agora é pela manhã. É, a chuva era para o final do dia, início da segunda-feira. A chuva está antecipada. Diminuiu também a quantidade, né, na previsão. 10 graus no domingo, a mínima, 14 a máxima. A chuva no domingo será pela madrugada e ao amanhecer. Pela manhã teremos chuva de até 17 milímetros, segundo a previsão. Na segunda-feira não tem mais chuva. Sol e nuvens, mínima 7, máxima 13. E a semana segue assim, entre sol e nuvens, até quarta-feira. Na quinta que vem chove, na sexta que vem também. Daqui a pouco a gente confere. 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

0: legal, é naquele climão dos anos 80, nos autênticos anos 80. RPM, a clássica, Revoluções por Minuto. É, muita coisa pra gente falar na interatividade também por aqui. Comigo na operação de rádio, Leonir Bade da Silva. Produção e apresentação, Beto Vetromilli. 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Tá legal, hora do protocolo, despacha a bagagem, carimbo passaporte, sala VIP, cafezinho, chá ou água na mão. Vai decolar o avião.
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0: Copa lá, mas tem Copa aqui. Isso mesmo, o fim de semana tá chegando. E a semifinal também da Copa Federação Dunga de Futebol. Os jogos, os horários e as perspectivas. Brasil já anuncia jogador também. Também daqui a pouco você vai saber as outras equipes como estão se preparando para a fase quente da Copa Federação Gaúcha de Futebol. É, isso aí, daqui a pouco tem contato na Serra. Vamos saber do Bagé também o que está rolando na fase semifinal da competição. Também você confere as notícias pelo futebol gaúcho. Ex-Inter é destaque no vice-líder da Série C do Brasileirão. Esportivo sobe para quase 10 atletas na pré-temporada visando o acesso. União Frederiquense segue anunciando agora lateral para a disputa da Série A2. Você confere também outras informações pela Copa do Mundo. E o uísque escocês era falso. 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

0: legal, confirmado agora há pouco aqui, né? A gente vai agendando, vai confirmando. Daqui a pouco também o vice-presidente de futebol do Gramadense. Amanhã vão estar em viagem, né? Vamos saber do Gramadense, o meu querido Jorge Júnior lá do Gramadense. A gente vai ouvir aqui também, saber. Vamos saber do Bagé também, já temos notícias do Brasil. O Santa Cruz também, o Rodrigo Mamá já andou por aqui falando. Vamos daqui a pouco aí, mais tarde no bloco daqui. Daqui a pouco aí, às 11h10, a gente vai falar com o Jorge Júnior, vice-presidente de futebol do Gramadense. É, olha o Gramadense aí, abriu o olho, foi o líder da outra chave. Tem que estar de olho, tem que estar de olho, que o pessoal trabalha muito aí também, né? 999-02-3414. E ontem me preparei para saborear um bom uísque. E o uísque era falso, Leonir Bades da Silva. Ah, não, mas olha aqui, ó, não é nem questão de... Ah, não tente, tá difícil. Bom, essa primeira fase é um peneirão, né? Se for na fase... A Copa do Mundo vai começar mesmo agora, daqui a pouco aí, na fase... Essas eliminatórias das oitavas, agora 16 avos, agora criaram essa frescura aí também, o cara tem que estar acompanhando isso aí, é uma complicação. Mas vamos lá, o negócio é o seguinte, tá aí o Neymar ontem, hein? Sim, entrou, tava previsto, era de concurso que ele ia entrar, né? No jogo já com 3-0, beleza, entrou, voltou, né? Então, dentro dos planos da CBF, do Ancelotti, daquilo que era previsto, o Neymar voltou. Pra alegria de alguns... Ah, eu sei lá, cara, o que dá pra dizer do Neymar, né? Sei lá pra dizer o que dá pra dizer pro Neymar. Eu já tenho minha opinião, você já sabe qual é a minha opinião, né? Então, 999, vamos saber do ouvinte, né? 999-02-3414, Mário Ribas mandou um áudio, mas eu não consegui. Eu tô atualizando aqui o meu WhatsApp, porque na região ali onde eu moro, a região da Coabipel hoje, desde as 5 da manhã, tá sem internet, ninguém tem internet lá, né? Pelo menos o pessoal da NET, claro, ali não tem, né? Então, eu soube que agora o pessoal tá até 1 da tarde aí tentando ajustar, né? Pelo menos é o que informa lá a central de suporte técnico. Alô, pessoal da área da zona da Coabipel e arredores, né? Você tá sem internet, não se preocupe, não cortaram, a não ser que você não tenha pago. Desde 5 da manhã, caiu a casa, né? Estão lá resolvendo suporte técnico e a previsão é que até... Pode ser que daqui a pouco volte, se já não voltou. Eu saí de casa, não tinha. Pode ser que daqui a pouco volte a internet aí até 1 da tarde. Então, pessoal que tá sem internet, não se preocupe que é isso aí mesmo, né? Então fica difícil também de atualizar. Então eu tô atualizando aqui o meu WhatsApp também, ainda com relação a isso. Algum material ainda ficou perdido na edição, mas a gente vai recuperar aqui por causa da internet, né? Ah, hoje em dia, cara... E cair a internet é como cair a energia elétrica, faltar água, é uma coisa muito, muito básica hoje. Porque a gente trabalha em cima disso, né? A gente trabalha em cima disso. E eu fiquei com a edição totalmente... Claro, já tinha deixado coisas adiantadas, tô sempre na frente, né? Mas já corre atrás, né? O cara corre atrás porque aquele acabamento final, aí a gente vai atualizando aqui. Então, por isso que você vai atualizando comigo também. Segue na trilha, que eu sigo na interatividade do futebol. Algumas mensagens estão sincronizando ainda aqui, né? Por isso que ainda não chegou. Vamos lá, vai com ele aí. Dalto Pessoa.
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0: Arnaldo Pessoa, 1982. Não, mas não é esse aqui, isso aí. Esse aqui é o fake, né? O verdadeiro é outro aqui, deixa eu ver aqui. Buscando informações, né? Não é esse aqui. Não é esse aqui. Vamos ver aqui se eu consigo atualizar, né, cara? Ah, agora tu vai entrar ali no site, aí entra uma bet pra atrapalhar tudo, né? Não é isso aqui, deixa eu ver se é esse aqui. Será que é esse aqui? Será que é esse aqui? Não. Não sei se é esse aqui. Pode ser que seja, mas não tá aparecendo nada aqui. É, tem um lateral aí que o Brasil contratou, né? Deixa eu ver se é esse aqui. Tem que confirmar aqui, porque tá faltando o nome. O cara tava. Tem um que tava no Laria. Aqui não diz que é no Laria, deixa eu ver aqui. É esse aqui, é legal. É o lateral que o Brasil contratou aí. Daqui a pouco a gente vai falar dele. 999-02-3414. Wellington Timóteo, nosso roupeiro campeão. Salve Jorge, obrigado irmão. Bom dia, ótima quinta-feira, tudo certo senhor. Grato e a vida segue irmão. Tamo junto Timóteo. O Luiz Fernando Siqueira, nosso querido Pelotinhas, manda pra gente aqui muitos links editoriais, mas também as efemérides do dia de hoje. Dia Mundial do Marinheiro. Deixa eu ver se eu tenho na trilha sonora aqui. Deixa eu ver se eu tenho aqui. Se não tem, a gente bota. Não ou não? Não tem. Daqui a pouco a gente bota aqui o melô do marinheiro. É dia do cotonete, ô Leonir Badi aí. Dia do imigrante, dia mundial do vitiligo, tá bem? Pra você também acompanhar aí os destaques desta quinta-feira, dia 25. Claudionir Coelho tá mandando pra gente aquele recado legal, olha aqui ó, uns pinguins, né? Quinta-feira geladinha, bom dia pra você, obrigado Kiko. Meu querido Pedro Cardoso, fala Beto, bom dia. E os pés de pano da seleção, hein? Melhorou o jogo deles, ou a Escócia não é lá essas coisas. Qualquer coisa manda aquele Jacques Daniels aqui pra Tamandaré. Ah, tu tá movido, é? Que com esse, um frio desses... Ele vai durar somente um fim de semana. É, uma feliz quinta-feira para todo mundo. Abraço. Já vamos falar da seleção brasileira. Deixa eu mandar pro ar aqui. Paulo Giovanni da Silva. Bom dia. Café com leite e futebol online. Hoje é dia das nacionais. Quero pedir para rodar. Como é que é? Ah, o Trilha do Camisa de Vênus. Qual é delas? O Neymito, é que algumas do Camisa de Vento tem que ouvir antes, né? Tem que ouvir, né? Neymito, em campo ontem, me fez pensar, esse time, esse sim tem histórico de atleta, mas infelizmente um ex-atleta, em fim de carreira, que passou a hora de pendurar as chuteiras. Paulo Giovanni da Silva tomando um café com leite, curtindo futebol online. Obrigado, irmão. Já vamos falar aqui também, né? Pô, Camisa de Vênus eu tenho aqui na trilha sonora, mas eu tenho uma editada aqui, né? Eu tenho uma editada que eu... Não, Camisa de... dependendo da trilha aqui do Camisa de Vênus, tem umas letras assim que... Pra tocar na danceteria valia a pena, não tem problema nenhum. Deixa eu ver aqui, ó. Eu tenho uma que eu tenho editada aqui, né? Eu tenho até editada aqui, né? Ah, porque tem... Camisa de Vênus não tem aqui? Não, tá por outro aqui, ó. Deixa eu ver assim... Deixa eu ver se eu consigo achar aqui, né? Não, acho que ainda não. É, que às vezes tem umas trilhas sonoras que pra ouvir em casa o cara consegue, né? Não, mas aqui não dá às vezes. Eu vou tentar achar, se der eu coloco pra gente aqui pra não complicar. Segue na trilha, que eu sigo na interatividade do futebol online.
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0: legal pra você curtir aí o som do Skank Resposta. Daqui a pouco a gente vai selecionar. Ô, Paulo, tem que dar uma escutadinha antes aqui, né? A música Silvia tem até palavrão ali, né? A outra, Joana Dark, também tem uma conotação meio complexa ali, né? Tem que olhar, né? Tem criança ouvindo nessa hora. Camisa de Vênus não é um grupo que tu escuta a qualquer hora, em qualquer lugar. Tem algumas que tem que selecionar antes. Mas valeu a dica. Bom dia, Beto. Abençoada quinta-feira para todos nós. Bora tocar os cavalos aí, irmão. Tamo junto. E ainda aqui com a TV ligada lá no YouTube, vai o joinha para ele aí, né? Grande Mauro. Nova balada da Baixada. Nova bala. Gedeilson, lateral direito, ex-Ipiranga. Gostei. Bom lateral. Resta saber aqui se vai jogar ou não. É, o Thiago Baiano também, quando chegou com festa. Essa coisa de chegar jogador e cheia, sensação, a gente tem que esperar para ver. Boneco às vezes aterriza aqui e não anda. Tem que ver que tem boneco que não anda. Ele tem histórico, o Gedeilson. Daqui a pouco eu vou ler a ficha dele aqui. Que aliás é que o Brasil já está anunciando aqui, né? É, eu não. Isso aqui que é. Tira o fundo aí um pouquinho. É que nem negócio de seleção brasileira. Ontem eu tive que baixar o volume da televisão, porque eu acho que era o Kleber. Não é Kleber, aquele outro rapaz lá, Kleber, né? Tinha os caras tocando três naquela seleção morta da... Ah, para aí, tia. Seleção da Escócia, zagueiro pé de pano, construtor, querer sair com a bola na frente do atacante. Cara, é brincar com o risco, né? E acabou tomando. Acabou. Não pode fazer aquilo numa Copa do Mundo, zagueiro. A zaga da Escócia ontem batendo cabeça, setor defensivo. O que, que é isso? Não queriam dar falta do Vini Júnior, mas ele juntou os dois pés do cara, ele dá o toque no pé direito, o cara encosta na esquerda. Olha, aquilo não precisa nem VAR. Aí chamaram no VAR, ainda queriam dar o gol do Vini Júnior na pressão, não mesmo. Outra coisa, eu esperava mais da Escócia. Eu esperava mais. A seleção brasileira melhorou no desempenho do coletivo, é fato. Mas também a gente tem que olhar contra quem que a seleção brasileira está evoluindo. O Haiti, a Escócia, que... Olha, ainda não figurou. Quando a seleção tomou uma pressão do Marrocos, o jogo foi outro. Alguém vai dizer, mas era estreia, tá bem. E a do Marrocos não era estreia? Ah, para aí. Estreia para um vale para o outro. Então esse argumento aí, a seleção brasileira, aí os caras... Ah, 3-0, Vini, mas que isso, rapaz? Se imagina se chega a ganhar da Alemanha. Bom, aí para o país. Vamos com calma para ver o tamanho que tá a coisa. A seleção brasileira ainda não provou realmente até onde ela vai. Que eu acredito que não vai longe. É opinião. Porque ela está enfrentando seleções ainda com muita restrição. O Haiti, com todo respeito ao povo haitiano. Mas a seleção do Haiti não tem nada a fazer na Copa. Foi fazer turismo. Um time ingênuo para jogar. Uma formação tática padrão. 5-4-1 fechadinho. Ainda não deu aquela combatividade e tal. Então, aí a Escócia deu uma pressãozinha no Marrocos, naquele jogo, correria e tal. Digo, ó, vai ser... Pá, que nada. Zagueiro construtor. Eu pensei até em ligar lá para os caras da seleção da Escócia, oferecer um andaime, uma carga de argamassa e tijolo, porque vai construir na obra, né? Construir na frente do cara, também entregar a rapadura. Então... Bola aérea, quebrando louça, defesa da Escócia. Não me iludo com esse 3-0. O problema é que aí tu ouve o outro lado. Até na imprensa, já vou dizer também. Na imprensa não tem problema. Não vou citar nomes, mas vou dizer nem. Alguns ufanistas já... Ah, 3-0 e tal. Tchê, da Escócia, cara. Do Haiti. A Paraíba é muita badalação para pouco desempenho. Não. Eu já disse para vocês, mais uma vez, a minha opinião é clara. Eu não tô nem aí para essa seleção brasileira aí. Não tô. Essa aí não me representa, tá? Ah, beleza, então. Vou saber dessa música aqui, tá? Não, é que tem que cuidar, porque o Camisa de Vênus é uma banda na época aí. Ah, os caras largavam direto, né? Largavam direto, tem que cuidar. Bom... Então, ontem o 3-0, aquela festa toda ali, claro, para quem tá vendo o jogo, quem tá curtindo o jogo, vê o pessoal na rua, festa, a Copa do Mundo é bonito. Aí legal, a criançada que ainda, um menininho antes, claro, ainda não viu ninguém ser campeão do mundo, 24 anos que a seleção não ganha nada. O menininho tinha o quê? Uns 6, 7 anos ontem na entrevista. Já viu ser campeão? Não, talvez ele nem vá ver ainda, vai demorar. Então, é muita coisa, assim, muita badalação. Tá bem, eu sei que tem patrocínio, eu sei que tem mídia, tudo bem, normal. Ah, mas peraí, tio, eu já tô numa fase que futebol, pra me encantar, tem que ser bom. Futebol, pra me encantar, tem que ser bom. Tem que gostar de ver um jogo aplicado, um jogo dedicado, um jogo... Eu disse pra vocês aqui outro dia, o Cabo Verde contra o Uruguai me empolgou mais pela vontade dos caras, imposição dos caras, do que essa seleção brasileira. Então, não dá. Não dá pra ver ainda. Tá? Agora que a gente vai saber o que é que veio. E falando nisso, Mauro Ávila, aproveitando teu comentário, pois é, o Brasil anunciou aqui o Gedeilson, né? Deixa eu ver aqui, ó. Experiência para reforçar o lado direito, Gedeilson, novo lateral direito do Brasil para a sequência da temporada. Não sei se ele já vai jogar agora na Copinha, né? Acho que não, né? Será? E o Thiago Baiano? Vai sair? Já tem o Yuri para lateral. Tinha o Thiago Baiano, dois. E agora chega o Gedeilson e o Thiago Baiano fica? Tô perguntando, não sei. Porque também quando anunciaram, olha, eu lembro aqui na cidade, setores, da imprensa inclusive, não tem problema nenhum, eu não tô ofendendo ninguém, eu tô falando de opinião, mas não tô dando nome de ninguém. Ah, porque agora o Yuri Tanque, porque agora o Palmer Beck, porque agora o Thiago Baiano... Não entregaram nada ainda em campo. O Yuri Tanque já foi até embora. O Thiago Baiano já está sendo questionado porque não rende. E na Série D, esse rapaz aí também, o Morbeck, não mostrou que veio. Calma. Vamos ver os caras em campo primeiro, antes de começar a badalação. Porque a gente começa a badalar antes e acaba se... É isso que eu digo, é o fanismo, é uma carência geral do futebol brasileiro, é carência, tá todo mundo carente, quer um herói, quer um ídolo, quer uma super máquina da seleção, 3-0 no Haiti, pelo amor de Deus, cara, que vergonha tocar 3-0 no Haiti, eu tinha que pedir desculpa pro Haiti. Então, essas coisas que eu vou com calma, tá? Daqui a pouco eu falo da contratação do Brasil aí, não dá pra começar a devanear antes, tá? Não dá pra devanear. 33 anos, já não é guri, experiente, vem aí e tal. Jogou no Olaria, tava aqui no Olaria. 4 jogos, 1 gol. Na partida lá, quantos jogos ele teve lá na série? São 9 jogos, não. No Carioca, da segunda divisão, 4 jogos, tá? Beleza. Grêmio Prudente, passou pelo Retrô, passou pelo Ipiranga em 2024. Gedeilson, aquele lateral, bom lateral, aqui no Ipiranga foi bem. Foi bem aqui no Ipiranga, para ser justo com a contratação. É aquele do Ipiranga, bom lateral, no Ipiranga. Como é que ele vai chegar aqui? Não sei, vamos olhar. Então é por aí que a gente tem que analisar, entendeu? Senão daqui a pouco fica uma festa pré-desempenho que daqui a pouco frustra todo mundo. Verão no estúdio, split a 30 graus, texto a 1.200... Não, a texto tá alta, tá boa, porque eu faço uma aliação. Não, mas eu vou dizer para ti... Tá totalmente desligado aqui no estúdio, meu querido doutor Eduardo Zequia. Tá desligado. E vou dizer uma coisa para vocês, aproveitando a tua colocação, é importante. Hoje pela manhã assisti uma programação jornalística e vi um pneumologista explicar uma coisa. Eu aqui na rádio, quando eu chego, o pessoal já sabe, eu desligo tudo que é ar quente aqui no estúdio. Quando eu entro, né? Eu desligo. Eu tenho horror de ar quente. Na minha casa, o meu split, quando começa o inverno, eu baixo o disjuntor e não uso ele. Eu não aqueço a minha casa com nada, com estufa... Fecha as janelas, tomo um banho quente, normal, e deu. Me tapo com a coberta, cobertor e vou dormir. Eu tenho horror de ar quente. E hoje, e às vezes tu entra nos espaços aí na cidade, ontem eu entrei no local aí também, numa secretaria que eu tava acessando, uma secretaria de um local, lá no Brilhante. E aí até brinquei com as gurias, vem cá, mas isso aqui é uma sauna. O pneumologista hoje explicou uma coisa que a gente já percebe, sabe? Eu já sofri na pele ao longo dos anos, como radialista, locutor em microfone e estúdio quente. Quando tu sai na rua, pega o ar frio na contramão do calor que está aqui dentro, que estaria aqui dentro, o pneumologista hoje ainda explicava isso aí, né? Os efeitos que dá na contramarcha das temperaturas, o choque térmico no teu corpo e essas bactérias que muitas vezes acabam se proliferando por esse impacto que acontece no corpo. Além disso, o ar quente demais não é bom. É até 24 graus a temperatura que a gente deve usar um ar para ambientar. E outra, esse negócio de fecha tudo, não, tem que circular o ar, tem que fazer a troca de ar. Por quê? As pessoas estão dentro do mesmo ambiente, estão respirando, Daqui a pouco alguém traz um vírus, uma gripe, um resfriado, e tu fica naquela sopa de bactérias do ar quente circulando mais infecção para outros, né? Então essa história de ar quente, fecha tudo, bota estufa, comigo não. Eu tenho horror desse negócio de ar quente aí. Horror. Eu chego no lugar, tem ar quente, nossa, bah, já, se eu tiver que ficar, é na raça. Então eu não aguento. Então eu não tenho esse problema com frio. Eu gosto frio. Não é uma coisa que, ah, é prazer sentir frio. Não, não é prazer sentir frio. É conviver bem no frio. E vou pra academia, não fico nessa aí de ficar em casa, fechado. Não, não. Eu ando no inverno. Eu gosto do inverno. Ponto. Verão eu sofro com aqueles 40 que alguns gostam, acho que é bom. E o ar quente, que não tá, tá desligado o ar aqui do estúdio. Totalmente desligado aqui, ó. Totalmente desligado aqui. Não, não, comigo não tem essa aí de ar quente. Temperatura do corpo, professor. É, tranquilo. Tá legal. Vamos fazer o seguinte. Isso sim, nós vamos esquentar. É um cafezinho. Vamos pro intervalo, Leonir. Pegar um café, dar um calorzinho no corpo e daqui a pouco a gente volta falando de muita coisa. Aliás, hoje, para quem tá acompanhando aí também, né? Hoje, para quem tá acompanhando Recuperação Judicial do Brasil, isso é notícia. Isso aqui é notícia. A manifestação da Feversani, escritório Feversani Paulo Santos, no último dia 18, quinta-feira passada, já declarou que está no prazo derradeiro. Ó, em caráter excepcional, foi ampliado o prazo até hoje, a pedido da recuperação lá, e derradeiro, desde que rigorosamente observados os prazos apontados no evento 390, que está ali no documento, sob pena, inclusive, de eventual stay period, que é o prazo estourado de 180 dias, conforme já consignado nos autos. Então tá esgotando hoje o prazo para apresentação de mais um modificativo do plano de recuperação judicial do Grêmio Esportivo Brasil para dar andamento na recuperação judicial. Se não, não vai andar, hein? Tá, mas isso aí a gente traz daqui a pouco para você também. É notícia, é fato, tá aqui, é documento, dia 25 é o prazo. Só para ilustrar para você que tá com... Cadê? O que falaram? Mas não falaram, mas não falaram. Vamos falar daqui a pouco. Intervalo, já voltamos.
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2: 10 horas e 33 minutos.
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Tá aí, Engenheiros do Havaí pra você, ou do Hawaii, como alguns diziam, né? Infinita Highway nas trilhas nacionais do futebol online, beleza? Daqui a pouco, meu querido Jorge Júnior, vice-presidente do Gramadense, vai falar com a gente agora 11h10, né? Saber um pouquinho do Gramadense, lá da perspectiva, esse trabalho do Gramadense. É um clube que já existe há muitos anos, né? É, ele não é novo, não. Ele é antigo. Mas vem aparecendo mais recentemente no cenário gaúcho, de uns anos pra cá, nas competições. O ano passado passou de fase, passou da primeira fase, chegou ali, acho que nas quartas, né? O Carlos Moraes era o treinador. E agora foi o líder da outra chave, né? Chegou na liderança da outra chave. Então a gente tem que estar de olho, tem que acompanhar qual é o projeto, o que vem aí. A gente já tinha escutado aqui outro dia o vice-presidente do Gramadense. Mas agora a gente vai saber porque a competição andou, o Gramadense chega, também é um postulante ao título, não dá para desconfiar disso. Como o Brasil, o Bagé e o Santa Cruz estão na briga, né? Aí a gente vai saber um pouquinho daqui a pouco para você. Enquanto isso, 999-02-3414, meu querido Flávio Casarim Chavante. Fala, Beto, ótima quinta-feira para todos nós. E aí, e a seleção ontem? É, fez o que se imaginava, né? Que máquina sem menino Neymar. Até lá nos Estados Unidos os juízes se atrapalham. Hoje, se puder, toca o Erasmo Carlos. Fica show. Vou torcer para Camarões, os Leões Indomáveis. Tá bem? Camarões tá na Copa? Não lembro do Camarões. Não, acho que nessa aí não, né? Ô Bruxo, daqui a pouco a gente puxa a trilha sonora aqui. O Neymar é o seguinte, o Neymar foi convocado por uma situação toda que já se sabe. A última Copa, tira um pouco a pressão de cima do Ancelotti, com aquela pressão toda. Tem um marketing muito forte em cima dele, né? E entrou na estratégia ontem. Quem é que não imaginava que ele ia entrar depois que o resultado tivesse garantido? Era óbvio, pelo menos para mim era. Ninguém ia botar o Neymar para sair jogando. Até porque ele não aguentaria os 90. E era uma substituição que tu ia queimar no segundo tempo, sério, com naturalidade. Então, mas tá bem, vamos lá, vamos. Eu não gosto, não torço por ele, mas realmente ontem entrou, fez aquela presença, movimentou com uma tentativa de jogada ali, deu um chute no gol. Beleza, é isso aí que dá pra falar do Neymar, sem o fanismo, né? Eu não... Alexandre Sica Costa Tubarão, meu querido Alexandre Tubarão, Assis Brasil, turma 73, em 1976, é verdade. Bom dia, amigo. Concordo contigo e digo mais. Uma seleção 5 vezes campeã do mundo e que ainda acham que tem o melhor futebol do mundo, ganhar do Haiti, da Escócia e comemorar empate horroroso com o Marrocos é que nem ganhar do Sindicato dos Atletas Profissionais aqui na terrinha. E sair comemorando. E a B, forte abraço. É, mais ou menos isso. Não... É importante a vitória pro lado do contexto do futebol. Sim, ganhar é importante, marca presença. Tudo bem. A gente só tem que olhar de quem que a gente está ganhando. Quando a gente entende que a gente está ganhando, porque a gente apresentou um bom jogo ontem, movimentou, jogada beleza, cruzamento, tá, beleza, não vamos apagar isso aí. Neymar entrou, beleza, deu um chute no gol, tudo bem. Contra quem? Aí é que a gente tem que saber a régua que a gente tá. Quando a gente entende o outro lado, a gente sabe por que fez 3-0 no Haiti, né? Pois é, estamos esperando, né? Esperando o chamado, né? Tem um grupo nosso aí de amigos aí do futebol que tá pra sair uma feijoada, encantada feijoada, né? Ah, olha a feijoada... Demorar pra fazer uma feijoada, eles vão fazer feijoada no verão, tu vai ver só. É, olha aqui, o Ricardo Chavante tá chegando com a gente. Bom dia, Beto. Divisão de acesso é complicado. Se não formar um plantel com jogadores que entendam o que é jogar em campo ruim, embarrado, chuva e frio, etc., vai sofrer para conseguir o acesso. Não pode contratar esses perfumados e cremezinhos, hein? Bom trabalho, é verdade, tem que ser jogador mais cascudo. Meu querido Inácio, pai do André, bom dia. Nas minhas corridas ou nas caminhadas, o pessoal mexe comigo porque eu estou sempre de calção. E eu digo que no inverno eu vivo e no verão eu sofro. Bah, consegui um parceiro. Mas esse aqui é guerreiro. Meu desempenho físico rende muito mais no inverno que no verão. Eu te digo a mesma coisa, Inácio.
Pois é, mas a questão é que o pessoal olha assim, acha que a gente está exagerando, né? Cara, isso tem a ver com uma série de elementos. Primeiro, adaptação, aclimatação do corpo no inverno, a disposição fisiológica, a nossa prática de atividade física, o sedentarismo. Quanto pior ficou o mundo moderno hoje com esse sedentarismo, tem muita comodidade, a gente cada vez mais se encolhe. Velho, a circulação ela circula, mas ela não capilariza tudo que se tu tiver num pleno movimento físico. Tua adrenalina sobe, tua endorfina vem, teu corpo mexe, a tua troca calórica melhora, o fluxo sanguíneo aumenta, o bombeamento cardíaco manda mais sangue pro corpo, tu sente menos frio, velho, né? Isso é matemática simples, né? Então, o pessoal fica assim, ah, tá louco, não... Olha, tu falou agora aqui da caminhada, ontem eu falei aqui, não sei se tu escutasse. Aquele meu grupo da caminhada, antes da pandemia ali, que a gente depois tentou voltar um tempo ali, mas aí modificaram alguns hábitos, né? Ainda tem gente até hoje querendo voltar. A gente caminhava com... Eu tenho fotos aí, se vocês entrarem, Amigos da Passada, grupo Amigos da Passada na internet, no Facebook, no Instagram, é aberto, Instagram é aberto. Olhem as fotos ali. Vão lá no inverno, 5 graus, cara. E a gente caminhando de noite aí na rua da cidade. Aí. Névoa, a gente caminhando. Mas era aquilo ali, o pessoal resistia bem, gostava. Atividade física, aquela coisa do grupo, motiva. Tu quebra essa coisa de sair de casa, entendeu? Por isso que eu te entendo bem, meu querido Inácio. É isso aí, segue firme, é isso aí, vamos junto. Seguindo na trilha, vem aí mais interatividade no futebol online.

Online. Olha aqui, só bota aí na... Quando procurar amigos da passada, só tem que ter um cuidado aqui. Quando joga na internet, pode aparecer um grupo de pagode, evento de samba. Não, bota assim, ó, grupo amigos da passada, caminhada. Ou grupo amigos da passada Pelotas. Aí vai ver, bate, tem foto aqui de caminhada o ano todo aí, no inverno, frio. Muita coisa que se fez aqui. Ah, tá louco. Uma hora dessa a gente tem que achar um jeito de voltar aí. Que horário, né? Correria da vida aí. É, as quilometragens que se andava. Aí, cara, que legal. Ah, enfrentamos barreiras. Aí tem foto até antiga aí. Hein, ô, Leonir? Tem foto até de ex ali, Leonir. Mas aí, fazer o quê, né? Tá tudo junto e misturado ali, não tem problema. Pá! 999-02-3414. Ah, mas nada a ver, uma boa. É que são registros que ficaram na história, né? Mas, trocentas fotos aqui, né? Então faça atividade física, né, cara? Faça atividade física e evite sedentarismo. Sedentarismo é apressar a doença, apressar outros problemas aí que a gente às vezes nem sabe, né? Tá legal? Vai no Instagram e vai lá no... Pô, olha aqui, cara, o que tem de coisa aqui, cara. Pá, se fez coisa nesse grupo de caminhada. Pá, que loucura. 999-02-3414, Júlio César Chavante mandou pra mim assim, ó. Bom dia, Beto. Beto, bateram em bicho morto. Já estão se achando que vão ser campeões. O Risque e o Felipe Melo. O Rizek, eu acho que é esse aqui. Tira o fundo aí um pouquinho, Leoninho, que eu tô brigando com... Obrigado com a batida, tá? O som mais alto que o meu. O Rizek, e o Felipe Melo no Sport TV aplaudiram o Neymar, dizendo que ele fez uma grande partida. E aí ele botou o emojizinho de assustado aqui. Eu não vi nada no Neymar, diz aqui o Júlio César. Eles estão dizendo que o Neymar vai ser uma arma secreta para a seleção. Mas qual delas? Que absurdo, diz aqui o Júlio. O Felipe Melo nunca jogou nada. Não, o Felipe Melo só dava pontapé, o volante aqui. E se acha, ele só sabia dar porrada. É isso aí mesmo. E ser expulso. Aliás, graças a ele, nós fomos eliminados pela Bélgica. Ah, foi. E ele deu uma porrada no meio do cara e foi expulso. Ele fazia 5 minutos que o Dunga tinha colocado ele. Não atura esses caras da mídia babando ovo do Neymar. Abraço, Júlio Chavante. É uma questão de análise, né? A gente pode dizer que o Neymar entrou ontem, depois de muito tempo parado, e se apresentou com movimentação, fazendo passe, chute a gol, tá, e deu. Era segundo tempo de uma seleção que já estava tomando 3, de uma seleção que já não tinha mais reação, de uma seleção que não tinha uma imposição que se imaginava, que era a Escócia, e com o placar totalmente favorável, os caras batendo cabeça dentro da área da Escócia. Então, contra quem? Por isso que eu digo sempre que a relação... Mas é que a mídia nacional, Bruxo, a gente tem que entender. Os caras têm outro tipo de avaliação. Aliás, algumas vezes, alguns comentaristas de TV, pela questão de tempo curto, eles quase que dizem que aquilo que eu falo aqui, que a chuva molha e o sol é quente. Dificilmente tu vê uma opinião, o cara dizendo, não, eu sou contra, não é, não tá, tá mal. Não, eles não dizem isso aí. Eles não, na TV perfumaria, não deram. Se ele disser e cai na outra transmissão, ele não vai mais. Ele dá aquela rebuscada. O Ricardinho, esse aí da TV, que jogou bola no Corinthians, esse ainda mais ou menos ele configura uma opinião ali, né? Porque ele conhece, jogou, nem sempre ele concorda com aquilo que está sendo dito no geral. O Ricardinho da Sport TV. Era até que ele consegue colocar algumas coisas realmente aquilo que a análise pontua. Esse Zinho, dependendo também, né? Esse rapaz aí, o Érico Farias, está torcedor, né? Está com uma amarela e verde, tudo por baixo ali, tá só... Então esse aquele rapaz, é o Kleber, né? Que narra o... Também eu gosto do trabalho daquele cara, ele é simpático para narrar, mas tá muito torcedor, tá muito fânico a coisa... Parece que a gente já é hexacampeão do mundo. Então, essas coisas que eu não aturo na TV. Aí eu baixo o volume, porque o que eles vão dizer para mim não vai me convencer. Eles vão ver um jogo, eles vão fazer um trabalho midiático que eles têm que fazer. É o trabalho deles, aquilo ali.
Agora eu não, eu tenho que analisar. Eu baixo o volume e disse, mas olha aqui, o zagueiro saindo, entregando no pé do atacante. Bah, a zaga batendo cabeça, né? Totalmente errada a marcação. Seleção do Haiti ingênua para burro, para jogar bola. Uma formação acadêmica de 5-4-1 e dali os bonequinhos quase que não se mexiam. Então não tem como avaliar que foi um grande espetáculo. É que a TV tem que fazer o papel da TV. É isso aí, tem que enfeitar, tem que fazer. Mas eu não tô contra, eu só tô dizendo que para mim não convence o que a TV diz. Agora, tu pega um comentarista de TV, tu pega um comentarista de rádio, por exemplo, falando sobre seleção, dependendo da rádio dele lá, do que ele vai te dar uma visão diferente. Vai te dar uma... Não é que tem que criticar, tem que parar de fazer esse mundo de Nárnia, que parece que alguns às vezes olham a seleção brasileira e pensam que estão jogando futebol de Nárnia, né? Para aí, vamos lá, né? Segue aqui comigo, Adão Marques, bom dia, o homem do táxi com a gente, aquele café maravilhoso aqui, botou uma foto bonita, né? Um ótimo cafezinho, e hoje está pedindo, né? Já fui pegar aqui na produção um cafezinho aqui pra gente, né? Cafezinho bom aqui, bem feitinho aqui, olha só. Hein? Olha aqui. Ah, coisa boa, bruxo. É isso, ó. Deixa eu dar um golinho, peraí. Mas esse teu café aqui tá chique, hein? Louça Ágata, aquela caneca loçada, ô Leonir. Quentinho, bule, bolinho, olha aí, tá com queijinho ali, tá bom o negócio. Abraço, irmão. Olha aqui, ó. Hein? Pois é, rapaz, essa turma aí do churrasco tá demorada, né? O meu querido Inácio acrescenta aqui, ó. Só tem que estar preparado, bem alimentado corretamente e bem condicionado. Senão, pega uma baita gripe. Ou até mesmo uma infecção respiratória. Não dá para se meter de pato a ganso. Concordo contigo. Não, é que assim, ó, isso aí, qualquer preceito de saúde diz isso. A pessoa precisa ter uma atividade física, mas tem que controlar, né? Não é sair para a rua sem camisa, né? Aí também o cara está brincando com a sorte, né? Mas é verdade. Toda vez que eu estive em atividade física regular durante um período de ano, eu não... Olha, para não te dizer que eu não tive um resfriado... Há uns 2 meses atrás eu peguei um resfriado, eu tive um pouquinho de tosse, mas assim, cara, não passou de 5 dias, não virou um mês, não, aliás, não virou uma semana, não virou uma semana. E eu já estava de novo com a voz limpa e beleza. Outra coisa, que o pessoal se esquece porque agora não é calor. Isso aqui, ó, no mínimo, são 2 por programa, isso é uma garrafa d'água que eu estou mostrando aqui, de 0,5 litro. No mínimo, eu tomo... Pode olhar, eu tomo água toda hora aqui. Vocês estão vendo eu tomar água. Eu mais ou menos tomo 2 por programa. Você tem mais ou menos 1 litro d'água só nas 3 horas de programa. Que é outra coisa que o pessoal acha que não precisa, cara. E eu ouvi o especialista... Pesquise, vocês têm internet de bom valor? Usem. Não custa nada. Dicas de saúde para o inverno. Além da alimentação e do sono, do cuidado com a temperatura, evitar essas coisas loucas de calor, sai de um tempo quente, de um ambiente fechado, cheio de vírus ou bactérias, enfim, vai para a rua, dá-lhe o choque, não está agasalhado, o corpo está limitado, amanhã já está... Aí meta testado. Sim, o cara vai ficar 1 mês fora do trabalho lá, porque o cara está numa baita infecção. Deu um choque térmico, ele não estava preparado, o corpo não estava ambientado, se ferrou. Outra coisa, água. É, sim, senhor, tem que beber água no inverno. Alguém que acha que... Não... Água não é suco, o suco é bom. Água, água pura, toma água. A água ajuda a fluir o sangue, melhorar a fluência do sangue. Olha, inclusive os especialistas estão alertando hoje sobre algumas situações de AVC, hipertensão, exatamente pela falta d'água. Tu aumenta a densidade do sangue, tu não flui ele com facilidade, ele começa a aumentar a pressão, começa a te... Daqui a pouco dá um... Tranca um vaso sanguíneo, te dá um AVC. Hã? Então, quem já tem predisposição, muito mais. Água, velho. Tem que tomar água no inverno. Mas eu vou fazer xixi. Mas é para fazer xixi. A água é para ajudar a fazer xixi também. Porque ali vai embora muita toxina, limpa o sangue, limpa o corpo, flui o rim precisa de água. É que nem trabalhar radiador de carro no seco, tem que ter água, não existe o rim seco. Então a água é uma coisa que as pessoas sonegam, às vezes, até no verão. Tem que beber água. Ah, mas eu não gosto de água. Cara, não é tu gostar, tu pode escolher. Vou fazer uma coisa bem genérica aqui.
Ou tu toma água, daqui a pouco vai tomar remédio para pressão, grosseiramente falando. Tem duas alternativas, tu pode tomar água ou gastar uma grana para tomar remédio da pressão. Claro que a hipertensão tem vários fatores que te levam à hipertensão, né? Estou falando aqui de uma forma bem genérica, mas evidentemente que isso ajuda a melhorar o fluxo sanguíneo no teu corpo. Ajuda, digamos, a melhorar a fluidez do sangue, não deixa aquela coisa tão pesada, tão densa, né? Ah, mas eu faço muito xixi, mas é para fazer xixi, cara. O xixi é para fazer a troca, é para limpar o teu corpo, é para limpar a toxina, é para limpar o teu sangue, é para melhorar o teu fluxo do rim, para não sofrer daqui a pouco com uma situação renal, um cálculo renal ou outra coisa que seja. É para o xixi é para ser feito, não é para guardar xixi, ninguém vai poupar xixi. Ah, mas quando eu tomo muita água, eu faço muito xixi. Graças a Deus, senão sabe o que vai acontecer? Tu começa a não tomar, não fazer muito xixi, um dia tu vai no médico, ó, tua pressão tá alta, hein? Vão tomar um diurético. Aí tu vai fazer xixi pelo diurético. E igualmente tu vai ter que tomar água para não piorar a tua situação renal, porque o diurético vai fazendo, tu tem que repor a água. Então, assim, ó, tô falando de uma forma genérica, muito geral, para motivar as pessoas a pensarem um pouquinho no dia a dia, que as pessoas não se dão conta de fatos e atos muito básicos, como beber água e fazer xixi. É importante fazer xixi, é necessário fazer. 10 vezes, claro, tem que cuidar com aquele excesso, quando muito excesso, vai fazer uma checagenzinha que pode ser uma diabetesinha, aí um sangue. Daqui a pouco também tem que cuidar. Mas eu estou falando assim, gente, de uma forma muito simples, tá? Muito genérica. Não estou dizendo que isso vai dar isso, que aquilo não faz aquilo. Mas são elementos que adicionam problemas de saúde que se tem pelo mau hábito de não fazer uma caminhada, não fazer uma atividade mínima, orientada, de passar um inverno todo comendo 5 meses engordando e no verão em 2 meses quer botar uma sunga que não entra, né? Então não adianta, aí tu vai correr contra o tempo, eu falei ontem. Água,

0: Então, futebol online hoje, falando de saúde mais um pouquinho, né? Bom, eu gosto de falar nisso, né? Claro que se eu tiver que aqui, ó, eu não vou transformar o programa numa coisa xarope, né? Falar de fisiologia, o que que faz isso, como é que acontece, tal. Não, aí nós vamos entrar numa aula de biologia. Não é o caso aqui. Eu só estou falando de conceitos que a gente abandona na vida comum e não se dá... Cara, água... Aqui, ó. Até vou fazer o seguinte. Vamos brindar aqui, ó. Aqui, ó. Coisa boa. Ah, coisa boa uma aguinha, cara. Depois que o cara pega o hábito de tomar água, tu sente falta de não tomar água. Tu sente... Bom, vontade de tomar uma água. A água é básica. A água é vida. A água é necessidade. Então... Antes de tomar remédio, às vezes o cara vai ser obrigado a tomar um remédio por razões outras, porque a disfunção está acontecendo, o rim não está funcionando bem. Aí o médico pergunta, o senhor bebe água? Eu disse, não, não bebo água, bebo café, bebo... Tá, tudo bem, tu bebe café, mas tem que beber água, água purinha. É isso aí. Aí o Giovanni Ferraz, pô, meteu um filtro de barro daquele tradicional, pai. Que maravilha, isso é uma... Bah... E é bom esse filtro aí, né? Então, o Giovanni Ferraz, a gente gostou das dicas aí. Cara, eu tô fazendo aqui, porque a gente vai falar de futebol daqui a pouco, tem informação de futebol, já tem entrevista em seguida. Mas eu aproveito sempre, que eu digo para vocês aqui, ó, fazer um programa formativo, encaixadinho, é fácil de fazer. Eu arrumo aqui e fico lendo notícia o dia inteiro para vocês aqui. Mas eu creio que a gente perde um pouco de uma propriedade que o rádio tem, que é exata. E hoje, com a interatividade instantânea, eu falo aqui, vocês me respondem daí, o cara tem que fomentar, às vezes, a conversa, entendeu? Claro, se é um programa que tem um padrão, por exemplo, padrão jornalístico, é notícia, é informação, algum comentário, um pouquinho de interatividade, tá. Mas o futebol online dá para fazer isso aqui. Eu não sou obrigado a ler notícia toda hora, mas eu vou informar vocês. Mas eu também consigo fazer aqui no programa o que eu gosto, que é conversar com vocês aí. Vocês estão aí, eu estou aqui. Ou no rádio, ou na TV, estamos aqui, ó. Batendo papo, conversando de saúde, conversando de coisas boas, conversando de atividade física, de coisas positivas, entendeu? Uma boa notícia, que é levar um conteúdo de saúde para as pessoas. E coisas muito simples e baratas, ou baratas, como... beber água, coisas básicas. Aí que uma sopinha aqui que ele tá fazendo lá, o Giovanni Ferraz, que maravilha. Tá bem, gente, eu gosto de trabalhar com essa ideia com vocês aí, que eu acho que é importante. Hoje tem sopão, Beto, obrigado, querido. Eu gosto de falar disso aí, gosto de falar de saúde, gosto de motivar as pessoas a fazerem alguma coisa pelo bem-estar próprio, né? Então essas coisas que a gente fala de calor, frio, temperatura, água, atividade física, isso aí é cotidiano, a gente não pode abandonar. Senão a gente vai abandonar a si próprio. Não podemos. Intervalo. Daqui a pouco, o vice-presidente do Gramadense conversa conosco, o Jorge Júnior, para saber um pouquinho aí mais do time lá da Serra. Ele aí, o radinho dele está ligado lá, o rádio portátil, na RU, na cozinha do Giovanni Ferraz. Intervalo e já voltamos.
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2: 11 horas e 2 minutos.
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0: É, tá legal, de volta ao Futebol Online, 11:07, 11:07 aqui, RU, Rádio Universidade, sinal aberto democrático do rádio, multiplataformas, pelo mundo inteiro via internet, no aplicativo de rádios, Rádio Universidade Pelotas, site ru.cepel.edu.br, no YouTube do canal do programa você assiste, digita lá na busca, Futebol Online Beto, Betromile, se quiser, já vai aparecer ali. Instagram, Futebol Online, Beto, vai pra cá também. E aí a gente vai interagindo por aqui, você vai assistindo por aí. Seguinte, a gente vai pro contato, né, Leonir? Podemos fazer o contato já em seguidinha. 11 graus a temperatura, a máxima pra hoje 16, vai dar praia, sol o dia inteiro. Amanhã mínima 9, máxima 17, sol e algumas nuvens. No sábado vai dar feiras, mínima 7, máxima 15, sol e nuvens, mais sol do que nuvens. Domingo a previsão diz que tem 17 graus de previsão de chuva. Mas domingo também teremos chuva de futebol, né? A semifinal da competição da Copa Federação Gaúcha de Futebol começa no próximo sábado. E teremos dois jogos já, evidentemente. E um deles é o líder do Grupo A, o Gramadense. E o meu querido Jorge Júnior, que já conversou com a gente aqui outras vezes, né? Foi convidado para bater um papo com a gente, para falar um pouco desse trabalho importante, essa chegada na liderança, as pretensões e o que vem por aí, Jorge, pelo Gramadense. Bom dia.
1: Bom dia, Beto. Tudo certo contigo?
0: Tudo bem. Muito
1: obrigado aí mais uma vez pelo espaço.
0: Sempre bem-vindo.
1: Estamos aí mais uma vez buscando fazer história nesse jovem clube aí, né, de forma profissional. Uhum. Mas sempre buscando evoluir, buscando resultados, evoluir como clube, evoluir em resultados também. Estamos aí, buscando fazer história.
0: Pois é, essa questão da Copa Federação Gaúcha, que ela foi muito demorada para se definir e tal, a fórmula, gostei da fórmula, o jogo por regiões, né, os jogos, né? E o ida e volta, o turno e o retorno, que para mim satisfaz um pouco, porque às vezes a equipe pode oscilar, daqui a pouco tem tempo de jogar mais um pouco, enfim. E essa questão que ficou mais curta, porque dois clubes saíram, Passo Fundo lá também, o próprio Gaúcho, enfim, diminuiu um pouquinho. Aqui o Pelotas ia talvez participar, mas acabou não indo. Mas mesmo assim ficou enxuta. E pela própria fórmula, o Gramadense aí na chave A foi o que melhor desempenhou a sua possibilidade hoje de estar liderando aí com a vantagem de decidir em casa no cruzamento com o Bagé. O que, que foi feito nesse primeiro trabalho, Jorge? Da outra vez a gente conversava sobre um trabalho que estava começando para a expectativa da competição, ela acabou saindo, aconteceu, mas também logo em seguida, aí mês que vem, praticamente já é a pré-temporada para a divisão de acesso. Nesse planejamento, o que foi feito até agora pelo Gramadense está satisfazendo, está dentro daquilo que era esperado, um pouco mais, o que, que a gente pode analisar desse momento do Gramadense?
1: Com certeza tá dentro do que a gente almejou e plenamente satisfatório. No início da competição, e bem como tu bem falou, né, a fórmula de disputa ela ficou interessante porque ela te dá essa condição de recuperar dentro da própria competição, né? Então o jogo de ida e volta proporciona isso. Então nós iniciamos com uma derrota em casa pro Santa Cruz e no desenrolar ali a gente conseguiu chegar na última rodada lá brigando pela liderança e para tentar trazer esse jogo para casa, o segundo jogo da semifinal, e deu certo. Esse é dentro do planejamento que a gente criou lá no início da temporada, era de chegar, tá disputando a semifinal, né? E a gente conseguiu. Obviamente que agora que tá, ele vai entrar dentro da programação já da disputa da divisão de acesso. Se Deus quiser, a gente tivesse esse sucesso e a gente chegar numa possível final, ela vai estar correndo dentro do que já seria uma programação da divisão de acesso, mas a gente está muito contente com os resultados que a gente conseguiu, contente com o grupo que a gente formou dentro das nossas realidades e da nossa filosofia aqui também. A gente fez um bom grupo, um grupo muito trabalhador. O professor Gustavo está conseguindo extrair o que tem de melhor deles ali. Eu acredito que a gente tem grandes condições de chegar nessa final, obviamente, enfrentando uma equipe forte, que estava numa chave forte, com duas equipes de Série D, né? E classificando e de tradição, então vai ser um grande desafio, mas a gente está pronto para encarar ele.
0: Só para recuperar daquela última nossa conversa, daquele grupo que iniciou, houve muita alteração, manteve o mesmo, reforçou, como é que está hoje? Tem base, tem jovens, como é que está o grupo hoje?
1: Ele manteve o mesmo, a gente não teve nenhuma saída, então todos que iniciaram ele começou, e a gente chegaram quatro atletas. Três deles já tinham, vamos dizer assim, acordo conosco para a disputa da Série D. E aí, com o término, esses times foram desclassificando, enfim, né? O pessoal vai mudando de rota, às vezes no começo, a gente antecipou a vinda deles para cá, e um outro menino, foi um atacante, jogou ano passado na Pafute. Ele chegou logo no início da competição, também fez parte desde o início. Então, da última vez que nós falamos, o grupo é praticamente o mesmo que vem jogando, e o que tem de alteração foram atletas que já tinham acordo conosco e só anteciparam a sua chegada, né? A gente não tem esse viés de mudar tudo porque é uma semifinal. Isso aí o Gramadense não faz, né? Pelo menos por enquanto a gente diz que não faz, né? Mas a gente sabe que é uma prática comum e a gente confia muito no que está aqui, né? Confia muito nos atletas que aqui estão e na comissão técnica. Então a gente vai praticamente com as mesmas armas aí para essa semifinal.
0: Mas com esses três reforços aí, praticamente, que vieram da Série D.
1: Isso,
0: Isso, né?
1: isso.
0: Quer dizer,
1: E
0: reforçou um
1: tem
0: pouquinho.
1: o Wilsinho que já jogou conosco ano passado a divisão de acesso, então ele já tá três partidas jogando jogou a segunda fase então inteira aí, né? Então, e agora chegando dois atletas que vão nos reforçar agora para semifinal.
0: Eles já estão divulgados, esses mais dois que vão aí, que vêm chegando? Não.
1: Não,
0: Ainda não?
1: a gente
0: Tá.
1: tá, a gente sempre aguarda, porque
0: Sim.
1: tem toda aquela questão de documentação, então isso
0: Isso.
1: não aconteceu ainda, então a
0: Tá.
1: gente divulga quando a documentação tiver, e não tenha dúvida que eu posso passar para amigo aí assim que tiver
0: Claro. Com
1: tudo
0: certeza.
1: esquematizado, ele te abre. Então o Wilson, ele já tá jogando, então ele não é, já veio de três partidas, e o outro foi o Marquinhos, que chegou depois da nossa conversa, mas também vem jogando já desde a primeira fase.
0: E evidentemente que isso também vai nos mantendo aqui, pela visão daqui de longe, o Gramadense está encorpando aquilo que vai ser a base para a pré-temporada e depois, evidente, que outros reforços, né, virão para a disputa da
1: Exatamente.
0: divisão, né, ô Jorge?
1: Isso. Como também, né, voltando sobre o que a gente conversou outra vez, a Copa da Federação também, a gente tinha essa intenção de servir como laboratório, né, e preparação para a divisão de acesso. Então, mais da metade do grupo já está aqui, né, muitos vão continuar e outros vão chegar. A gente está agora, tem alguns reforços já fechados que estão em disputa ainda de Série D ou competições aí. Outras divisões ao longo do Brasil, mas não são muitos. A gente fez uma programação de oito reforços além do que já estava aqui, né? Do elenco que já estava. Então, três já estão aqui. Então, a gente, na teoria, tem cinco para chegar aí, que vai ser o nosso reforço aí para a divisão de acesso. Vai
0: Perfeito.
1: misturar um pouquinho a programação, né, Beto?
0: Claro.
1: Porque a gente vai encerrar. Vai encerrar não, né? Mas a semifinal, o segundo jogo da semifinal ali tá entre dia 4 e dia 5 de julho, então ali a gente já teria que estar tá iniciando uma preparação para a divisão de acesso, mas faz parte, né? A gente quer ter calendário, é isso. Então, como a gente programou também com a maior parte do elenco já estar aqui para a divisão de acesso, não, já serve como uma preparação, e a ideia é chegar bem para essa divisão de acesso.
0: É isso, isso tu vai estar com essa formação de grupo praticamente ela mantida, tu pode até, de repente, terminou lá, chegou na final, por exemplo, tal. Tu dá uns dias ali, dá uma folga pra turma desacelerar um pouquinho e já retoma, porque essa estrutura tá
1: Exato.
0: toda ela praticamente com alicerce pronto, agora é só afinar e melhorar com os
1: Sim,
0: reforços. Então,
1: é só afinar, e os jogadores que chegarão vão estar em atividade, né? Não vai ter ninguém parado, que vai necessitar de uma pré-temporada muito rigorosa. Todo mundo está em atividade, óbvio. A gente tem a questão de avaliação física, avaliação clínica, então, mas isso vai fazer parte dessa programação, possivelmente um descanso, torcendo muito para que a gente chegue lá nessa final. Então a gente quer ter esse problema de data chegando na final da competição.
0: Um problema bom, né?
1: Problema bom.
0: A gente vem conversando há meses aí já em off, a gente trocou mensagem agora na própria
1: Sim.
0: entrevista. Eu sempre te declarei o seguinte: eu sempre fui um admirador do Gramadense, porque eu venho lendo o projeto de vocês, a gente tem conversado sobre o projeto, na outra entrevista também, dissertasses mais sobre o projeto, e que chama
1: Sim.
0: atenção, talvez, do público mais distante. Porque não. Ah, o Gramadense, pessoas não sabem, né? Então eu venho acompanhando e é aquela questão que a gente diz: é um clube que está se estruturando, está fazendo investimento, está construindo uma arena, está numa zona forte aí também da economia. Então a gente tem sempre que olhar com os olhos realmente atentos àquilo que vocês estão fazendo, porque embora a gente tenha hoje muito time tradicional jogando futebol da divisão de acesso, às vezes a surpresa vem quando aquele time que tu não dá bola, não tem uma expressão muito grande, quando tu vê o projeto anda e a coisa cresce. Então, Sim. Eu sempre te disse aqui, eu sempre tenho visto o Gramadense com uma simpatia, observando esse trabalho que vocês fazem, da organização, da base, da estrutura, do investimento, para crescer no tempo adequado. Então, isso está demonstrando agora. Bom, em relação também a essa fase, o Bagé é um time tradicional. O Bagé tem também a sua equipe aí aguerrida, conseguiu chegar brigando, brigou nessa chave, como tu bem dissesse. O rival ali, o Guarani de Bagé, com 400 mil de folha da Série D, mas foi desmanchando o elenco na competição. Sim. O Brasil está na outra chave, num futuro momento, em passando pelo Bagé, tu poderás enfrentar até o Brasil, por exemplo. O Brasil também vem com investimento alto de Série D, mas também já começou o Penha a encostar e está levando gente, já começou a mudar, mudou treinador, mudou toda uma situação de origem. E o Gramadense está na continuidade. Então, nessa avaliação possível, o Santa Cruz também está lá na briga, o que que dá para projetar nesse nível que tu estás analisando a Copa Federação Gaúcha até agora?
1: Eu acho que teve, dentro da filosofia dos clubes, eu acho que todo mundo, tirando o Guarani e o Brasil de Pelotas, que tinham até a necessidade de um investimento maior por estar disputando uma competição nacional, os outros times ficaram muito nivelados, tanto de investimento quanto de atletas. Sim. Todo mundo ficou na mesma faixa. Daqui a pouco um time um pouco mais físico, outro um pouco mais técnico, né? Uhum. Mas ficou todo mundo muito nivelado. Então, nós, Bagé, Santa Cruz, né? O Farroupilha, enfim, também chegou brigando ali na finaleira. O Brasil de Farroupilha, do lado de cá, também fez grandes enfrentamentos com eles, o próprio Monson. Então, de nível de elenco, acho que ficou todo mundo muito parelho, tirando os dois que tinham esses investimentos maiores por necessidade de competição que estavam, né? Uhum. Então, eu creio que essas semifinais vão ser dois grandes jogos muito difíceis, são quatro grandes jogos, né? Muito difíceis. Não, a vida do Brasil não vai ser fácil também com o Santa Cruz. A gente jogou contra eles aqui
0: deles. Como é que foi o Santa Cruz? Eu vou te perguntar, como é que foi o Santa Cruz?
1: O Santa Cruz, ele tem um time fisicamente, por exemplo, mais forte do que o nosso, e tem bons jogadores. Eles reforçaram agora no final ali, né? Já jogaram contra nós no empate lá. Eles já tinham um meia, agora não lembro o nome do meia, mas um cara com mais bagagem aí, em divisão de acesso e tudo mais. Uhum. Ontem apresentaram o centroavante, então eles deram uma encorpada ali, né, no grupo. Um time muito difícil de enfrentar, ainda mais lá em Santa Cruz. Nós saímos perdendo de 2-0 lá, buscamos um empate ainda no primeiro tempo, mas um jogo dificílimo, dificílimo. Uhum. Pressão o segundo tempo inteiro. Então, a vida do Brasil acho que não vai ser tão fácil. E a mesma circunstância, tanto o Bagé deve estar pensando isso do Gramadense hoje, né?
0: Sim.
1: Enxergando que hoje, talvez por idade, a gente não tenha a mesma projeção que o Bagé tem ou já teve, mas que vão ser dois grandes enfrentamentos. Talvez vão ser escolas um pouco diferentes, né? O time do Bagé é um time mais forte fisicamente que o nosso, a gente já tem notado isso. Muito por jogo, por transmissão, né? A gente não olhou nenhum jogo em loco deles.
0: Claro.
1: Mas eu acho que vão ser dois grandes enfrentamentos e os quatro times que passaram fizeram jus às campanhas. Então, agora a semifinal vai mostrar quem tem que estar lá na final. Né?
0: E um detalhe também, né? A gente sabe, é uma frase usual, até não sou muito desse chavão, mas é um outro campeonato, porque mata-mata, é aquela história, é não perder para decidir em casa, é buscar alguma coisa fora e decidir, né, nos seus domínios. Hoje o Gramadense, nesse momento, vai começar fora contra o Bagé aqui no Pedra Moura. Mas depois a decisão é na Vila Olímpica, em Gramado, né? Então, nessa situação, como é que tu avalias a possibilidade até de ter esse melhor desempenho fora e buscar uma decisão em casa?
1: Claro, a nossa intenção, primeiramente, né, Beto, é não perder lá. Claro. Né? A gente, vamos dizer assim, temos que pontuar, temos que trazer pelo menos um empate de lá. A gente sabe da dificuldade que vai ter, né? Tem a torcida do Bagé, que é uma torcida muito forte. O ano passado nós jogamos lá na divisão de acesso, torcida cantando o jogo inteiro, são apaixonados lá pelo clube, né? Então, a gente sabe que não vai ser fácil, mas a intenção, obviamente, é trazer um bom resultado de lá para trazer a decisão para casa e aqui sim, né, tentar buscar o melhor resultado. Mas a intenção é voltar de Bagé com um resultado bom, que para nós, não sendo a derrota, a gente já sai de lá bem feliz.
0: O Gramadense terminou em primeiro com 11 pontos. Tu fez aí 3 vitórias, foi o time que mais fez vitórias, tivesse uma derrota. Já o Santa Cruz, por exemplo, 2 vitórias e nenhuma derrota. Mesmo assim, nos critérios, tu estás na frente pelo próprio critério de vitória. O que que tu avalia disso no desempenho da campanha do Gramadense em relação a esse bom resultado com essas conquistas de ter sido só derrotado uma vez? Eu não lembro para quem foi a tua derrota aí.
1: Nós perdemos pro Santa Cruz na estreia.
0: Santa Cruz na estreia, tá.
1: Foi até um jogo, a gente teve dois jogos em casa, que é, sabe aquela derrota que dói?
0: Sim.
1: Mais do que o normal, porque sim. O Santa Cruz, por exemplo, nós vencíamos por 1-0 até os 43 do segundo tempo.
0: Foi o 2-1.
1: Tomamos a virada. Contra o Brasil de Farroupilha em casa, nós empatamos 2-2, nós ganhávamos por 2-0 e perdemos dois pênaltis. Então, de um possível 4-0, terminou um 2-2 em 5 minutos também. Tomamos um empate em 2-2 em intervalo de tempo curto. Tá. E aí, a gente fez um bom trabalho fora de casa, né? Conseguimos recuperar esses, entre aspas, dois tropeços, né? Foram dois bons jogos, mas recuperar porque nós ganhamos do Brasil de Farroupilha lá em Farroupilha e ganhamos do Monson no Cristo Rei.
0: Sim.
1: Então, acho que tá aí a nossa... E aí depois fizemos o dever de casa com o Monso aqui também. Uhum. Então aí tá o nosso diferencial. O Santa Cruz acabou empatando os seus jogos. Ganhou fora, mas empatou muitos jogos em casa. E fora, ele empatou mais do que ganhou.
0: Tem quatro empates o Santa Cruz.
1: É.
0: Quatro, o time que mais empatou na chave.
1: Exato. Então aí é aquilo, né? Às vezes o empate... não perdeu o ponto. Mas aí o outro time ganhou, já dá esse déficit na tabela. Yeah. Então acho que o nosso mérito foi ter essa resiliência de conseguir ganhar fora de casa. Né? Então foi dois jogos ali que fez a gente. E aí depois lá contra o Santa Cruz, nós tínhamos a vantagem do empate, era nossa, né? Claro. Então eu consegui fazer o resultado lá também.
0: Como a gente sabe que o pessoal do Bagé está nos ouvindo aqui, eu não vou te pedir para entregar as armas, mas o que que tu entende, claro, o que que tu entende assim, ó, a característica do Gramadense hoje em termos de proposta de jogo, o que que tu mais reconhece como virtudes na equipe do Gramadense?
1: Nosso time é um time mais técnico, ele gosta de ficar mais com a bola, né? Não é um time que joga com transição, aquela bola longa, sabe? Isso não é muito a nossa característica. Até por fisicamente nós somos um pouco menores que os outros, vamos chamar assim, né? Uhum. Então a gente é um time mais técnico, diferente. Às vezes a divisão de acesso é muito assim, né? São jogos mais físicos, campos mais pesados. Então eu acho que essa é a característica principal do Gramadense hoje. Tu olhar os nossos jogos lá, é um time que eu não digo que propõe o jogo em tempo inteiro, mas sempre tem a intenção de jogar. A gente fica mais com a bola do que um lançamento, dá para aquele jogo mais físico, né? Essa é mais a característica do Gramadense hoje.
0: Apesar disso, e aí uma questão de leitura de jogos, que a gente não viu os jogos do Gramadense, só para uma questão de avaliação de critério, tu não tivesse nenhuma expulsão, mas também foi o time que mais levou cartões amarelos na chave.
1: Mais levou cartões.
0: A que tu entende que foi tão alto o número de cartões? 22, acima do próprio Santa Cruz com 10, do Monson com 16,
1: Brasil com 11. A gente, tu sabe que perguntar para o diretor vai acabar resbalando, vai botar a culpa na arbitragem, né?
0: Daqui a pouco, assim, teu time joga,
1: tem
0: mas
1: muita
0: marca.
1: Coisa que é critério, né? É. Mas eu vou ser bem franco, e é uma análise até nossa aqui, Beto. Uhum. O nosso time é muito jovem.
0: Certo.
1: Né? Muito jovem. Se tu pegar a nossa média de idade lá, a nossa média de idade é bem baixa. Então eu boto bastante na conta da juventude, às vezes decisão tomadas de forma errada, aquele cartão amarelo bobo, que não precisava ter feito a falta. A gente tomou, se tu olhar os nossos jogos ali, os que tinham transmissão, a gente tomou algum cartão amarelo com o jogador, nosso adversário de costa, e a gente chegava trombando para fazer a falta. Sabe aquele excesso de vontade? Então eu vou botar nessa conta aí, sabe? Sim. Que a gente bota um pouco na conta da jovialidade do nosso time. A mesma coisa, você me pergunta, Jorge, mas o que que houve que vocês estavam ganhando de 2-0 do Brasil e vocês deixaram empatar 2-2? É a oscilação normal, né? Uhum. Normal não, a gente não gostaria que tivesse, mas é uma oscilação que daqui a pouco aquele jogador mais jovem vai ter, né? Ou de querer sentar em cima do resultado, ou de não entender que o adversário cresceu em certo momento na partida. Então o fator psicológico influencia bastante, né? E isso a gente bota um pouquinho na conta da jovialidade do nosso time.
0: E aí, eu te fiz a pergunta porque é um time que, como tu disseste, tem uma proposta de jogar, gosta de ficar com a bola. Um time que tem mais vitórias na chave, só perdeu um jogo, mas tinha um cartão amarelo muito alto. Eu digo, não, vamos entender esse critério, se é só arbitragem, se é a própria disposição da equipe. Porque tu pode ter uma equipe que joga com a bola. Mas, por exemplo, sem a bola, marca muito. Daqui a pouco é um time que
1: combate, né? E é uma característica nossa, uma característica, tem a característica de morder logo ali, sabe?
0: Sim.
1: E aí tu faz muita falta no meio, daí tu para muita jogada, os cartões vão sobrar, não tem o que fazer.
0: É o famoso que agora eles usam muito, o pós-perda, né? Perdeu a bola, já sai e marca o
1: É,
0: cara ali para não deixar, não deixar
1: é aquilo,
0: correr.
1: é aquela coisa, tu tem que, se tu não ganhar a primeira, tu tem que ganhar a segunda. E às vezes na volúpia de ganhar a segunda, tu acaba fazendo a falta. Daí nós vamos entrar na parte de critério, de arbitragem, mas
0: Isso.
1: não é essa discussão. Eu acho que é isso, Beto. A tua leitura complementa a mim, que é isso. É um time que, como a gente também quer muito ter a bola, às vezes dá aquela ansiedade lá e acaba fazendo a falta. E a
0: Certo.
1: falta vai te gerar esses cartões. A gente teve dois jogadores suspensos no terceiro cartão amarelo, o resto chegou pendurado lá no último jogo, daí deu tudo certo. A gente acabou poupando alguns também, mas é isso. A gente sofreu algumas baixas por lesão também durante a competição, que é normal, né?
0: Sim.
1: Então agora a gente está tentando recuperar todo mundo aí para estar à disposição do Gustavo na semifinal e chegar forte, fazer um bom jogo lá, né? E tentar trazer um bom resultado para casa.
0: Pois é, aqui até na federação tem ali duas alterações, mas eu estou tentando acessar o link, ele não abre. Tem alguma alteração de horário, alguma coisa aí para vocês? O que que tem de informação? Segue normal em Bagé, 3 da tarde, Pedra Moura, dia 27. Segue normal.
1: Isso, dia
0: Tá.
1: 27. Eu tinha observado isso ontem
0: Eu
1: também, que
0: tentei
1: tinha
0: chegar no
1: duas
0: link aqui,
1: alterações,
0: mas
1: mas eu não.
0: não.
1: Mas depois eu não consegui entrar. Até eu entrei agora aqui e não tá aparecendo mais. Daqui duas alterações, deixa eu ver se eu consigo abrir
0: Eu
1: também.
0: tentei linkar, porque às vezes tem alguma alteração de horário, ou até a confirmação de alteração, né? Mas aqui a gente não está conseguindo. De repente eles
1: Ah,
0: tiraram.
1: é que o. Ah, é que assim, inicialmente o Bagé, ele tinha solicitado para nós. Chegou a solicitar para jogar às 19. Agora eu consegui abrir aqui.
0: Ah,
1: Eu
0: tá.
1: acho que eles tinham solicitado o Bagé para a federação para jogar às 19 horas no sábado. E
0: Perfeito.
1: aí depois a gente
0: Ah, tá
1: se
0: aqui, ó.
1: entendeu ali e ficou para dia 27 do 6 às 15.
0: Perfeito, entrou agora, entrei sobre o jogo, ele pede, exatamente, alteração de horário,
1: Sim.
0: então, que aconteceu aí.
1: Isso. Primeiro teve alteração de data, porque o jogo era dia 28, né?
0: Domingo,
1: Então
0: isso.
1: passou para o dia 27. Foi um
0: Sábado.
1: pedido do Bagé, porque a gente até entendeu o pedido, porque a previsão é muita chuva, né, para domingo.
0: A gente tem
1: Então
0: previsão aqui
1: podia.
0: para Pelotas de quase 20 milímetros no domingo também.
1: É, e acho que deve estar na mesma onda por lá, né? E aí vai acabar prejudicando para todo mundo. Então a gente
0: Não, que bom, que
1: entendeu
0: bom.
1: o pedido do adversário e puxamos para sábado. Só que aí eles queriam jogar mais tarde um pouco, só que aí a gente acaba na função da logística, que aí a gente depende também da empresa de ônibus, questão de motorista, então aí a gente acabou puxando para as 15 horas ali por causa disso, e o Bagé entendeu também.
0: Antes da entrevista, tu me falavas em off que tu já vai viajar amanhã, né? Quer dizer, tu vens de véspera para
1: Sim.
0: concentrar mesmo aqui em Bagé, vai ficar na região,
1: É
0: enfim.
1: que é louco. É que acaba ficando. A gente não consegue ir no dia, né? A
0: Claro.
1: gente está ainda vendo a questão de hotel, a gente não fechou ainda onde vai ficar. Mas é daqui de Gramado até Bagé, se tu brincar, dá 8 horas de
0: É
1: viagem, né?
0: muita coisa, é muita coisa.
1: Tem que dar uma parada, né? Banheiro, enfim, lanche. Então, e certamente o Bagé vai acabar fazendo a mesma coisa, porque é desgastante. Imagina, tu vai ter que sair 4 horas da manhã para chegar aqui perto do meio-dia, almoçar e já jogar. É judiado, né?
0: Claro que sim.
1: Então, a gente está tentando, dentro das nossas limitações financeiras aí de caixa para a Copa da Federação, e antes, para não ter esse todo esse desgaste físico até, né? Vamos
0: Claro,
1: chamar assim,
0: sem
1: que é o da
0: dúvida.
1: viagem longa, né?
0: Eu te perguntei, porque é comum no interior hoje do estado, em algumas praças, alguns clubes, dependendo da perspectiva até do interesse na competição, o cara viaja no dia. Ah, não tem, vamos no dia, vamos jogar assim. Quer dizer, aí complica,
1: Sim.
0: né? Ou seja, mostra que
1: É,
0: o gramadense está levando a sério e quer chegar realmente a buscar a decisão, né?
1: contou Santa Cruz, que é uma viagem para nós aqui em torno de 4 horas, mais ou menos,
0: Sim.
1: de ônibus, né? A gente foi no dia. Então a gente saiu
0: Claro.
1: daqui de manhã cedo, foi, chegou lá em Santa Cruz, deu um tempinho, almoçou, tá, jogo e voltou. Mas aí a gente ficou aquela coisa de avaliar, né? Entre ir antes ou voltar depois. Então a gente, chegamos num consenso aqui de ir
0: É
1: antes, até
0: melhor.
1: pela questão
0: É
1: física do
0: melhor.
1: atleta,
0: É
1: né?
0: melhor, melhor.
1: Descansar e tal, depois do pós-jogo.
0: Não, e tu demonstra pro grupo também a seriedade que o clube tá tendo, o controle sobre alimentação,
1: Sim.
0: descanso, toda essa. Isso é
1: Sim.
0: fundamental para um trabalho profissional, é necessário. Então, parabéns a vocês aí que estão pensando dessa forma em relação ao pré-jogo. Bom, E aí, evidentemente, que a minha pergunta para ti é simples, né? Projeção aí do que tu sabes do Bagé, daquilo que te acompanhaste do Bagé, para esse cruzamento aí no sábado, 3 da tarde, no Pedra Moura, Bagé e Gramadense.
1: Bom, a gente sabe, dentro dos jogos que a gente conseguiu acompanhar aqui, né, Beto, alguns não tinham transmissão, outros sim, né? A gente sabe que vai ser um jogo muito difícil. O Bagé tem jogadores muito qualificados ali, a gente conhece por nome, né? São jogadores que já jogaram a divisão de acesso, já jogaram o Gauchão. Então eles têm um time muito qualificado. Vai ser um confronto muito difícil. Eu acho que são dois estilos um pouco diferentes de futebol, tanto em formação quanto em estrutura física de atletas, né? Acho que vai ser um confronto muito interessante. Não vejo favorito no confronto. Talvez hoje possa pesar um pouco pro lado do Bagé pela questão que é o jogo em casa, pelo fator torcida. Eles têm uma torcida muito inflamada, como eu disse antes, né? Mas eu acho que são duas equipes muito parelhas, assim, de elenco. Acho que vai ser um grande jogo.
0: É, e o Rodrigo Bandeira, que é o técnico, eu tenho boa amizade com ele, trabalhou aqui no Farroupilha um tempo atrás. Ele também não é aquele treinador truncado, ele é um treinador que gosta de jogar. Sim. O time dele também.
1: O time dele joga.
0: Eu não tenho visto o Bagé, mas eu sei que a proposta dele é de fazer o time jogar também, jogar com a bola, ter a bola e tal. Então, nessa linha teórica antes do jogo, a gente sabe que isso pode proporcionar um bom jogo aí, apesar da necessidade.
1: É exatamente o que a gente pensa e o que a gente conseguiu. A gente vê que o time dele tem uns meias muito qualificados, tem um centroavante muito bom, né? A gente conhece o lateral esquerdo, zagueiro, enfim, tem um grupo bem qualificado. Né? Então a gente sabe que vai ser um grande enfrentamento. Então a gente tá focando sim pro jogo, a gente quer também fazer um grande jogo lá em Bagé. Então é expectativa boa, sim. Claro. A gente tem que ter a nossa parte de confiança, né? Mas a gente sabe que o adversário lá vai complicar muito a nossa vida.
0: Com
1: a gente
0: certeza. Tem certeza. Jorge Júnior, vice-presidente de futebol do Gramadense, muito obrigado mais uma vez por esse carinho de atender a gente aqui, sempre bom falar contigo, é sempre bom saber do Gramadense, um projeto que está crescendo realmente e a gente vai acompanhando. Eu particularmente gosto de acompanhar informações de vocês sempre que posso. E a gente vai continuar fazendo isso porque logo, logo aí, né, vamos ter aí a dupla Brapel enfrentando o Gramadense, ou aí ou aqui, sim. Não sei como é que vai ser a ordem da tabela.
1: Eu disse, num dos dois confrontos a gente tende a se conhecer pessoalmente.
0: Vai
1: acontecer, né? Pela tabela vai acontecer, ou o Brasil ou o Pelotas a gente vai acabar enfrentando aí.
0: E aí vou ter que voltar à Serra depois de algum tempo, faz tempo que eu não vou a Gramado, sempre gostei de Gramado, né?
1: Que vir aqui, então,
0: como é aquele chocolate bom, né? Vai estar o inverno aí, vai estar bom para tomar um chocolate aí na
1: Serra. Vai ser a época boa, vai ser a época propícia.
0: Maravilha. Jorge, bom trabalho para vocês aí, sucesso sempre, tá? E parabéns aí por esse trabalho do Gramadense. A gente continua acompanhando aqui e o espaço permanece aberto sempre para a gente ouvir vocês e trazer novidades do Gramadense.
1: Te agradeço pelo espaço aí e obrigado pela torcida e pelas palavras. Sempre que precisar, a gente vai estar à disposição. E quando precisar da gente, é só chamar.
0: Com certeza. Obrigado, irmão. Bom trabalho.
1: Valeu, Beto. Um abraço.
0: Boa tchau. Noite.
1: Tchau, tchau.
0: Tá aí Jorge Júnior, vice-presidente do Gramado. É um cara bastante tranquilo, eu converso com o Jorge há meses já. Aliás, a gente fez um contato, né, eu e o Jorge, por acaso, quando explodiu aquela notícia que o Paulo Baier vinha para o Guarani, aquela postagem que eu fiz ali da informação que vinha de Bagé, os colegas de Bagé, a direção do Guarani não desmentia, né, e aquilo potencializou um engajamento na rede social muito grande. Do Paulo Baier, eu até posso pegar aqui depois. E um dos dirigentes, uma das várias pessoas que chegaram naquela informação, inclusive o pessoal do próprio Monson me procurou ali, né, porque viu aquela postagem bombando. E um deles também foi o Jorge, lá do Gramadense. E aí, conversando com o Jorge, a gente começou a trocar ideias. Eu digo, Jorge, eu acompanho o Gramadense, eu já li sobre o Gramadense, aí um clube que está se organizando e tal, crescendo e tal. E aí a gente conversou com ele aqui, aquela vez ao vivo aqui no programa do Futebol Online. E agora, com essa chegada do Gramadense aí também nas cabeças, né? A gente tá de olho. Por quê? Porque o Gramadense, ele vai ser... Aqui, ó, a matéria do... Agora sim, agora ele tem técnico. Não.
2: Brasileiro, sim.
0: Isso foi naquela
2: época.
0: Mas
2: não é aquele treinador.
0: Não era o Argel, foi o Paulo Barque, depois não veio. Só para vocês terem uma ideia, aqui nas métricas, né? Não teria porque mentir, porque eu não me presto para isso, não sou guri para palhaçada. 41.700 visualizações atingiu essa postagem naquela época. E um deles foi o Jorge, né? Então, aconteceu aí. Então, a gente vai criando esse contexto de contatos, que é muito importante, e a rede social potencializa isso de uma forma muito boa, para buscar mais informações. Então, tem que tomar cuidado, tem que estar alerta aí, o Gramadense daqui a pouco, né? O ano passado, na própria Série 2, deixa eu só buscar aqui a tabela rapidinho, na própria Série 2, o ano passado, o Gramadense, ele classifica na primeira fase, deixa eu só buscar aqui, só um pouquinho, ele classifica em quinto colocado. Né? O líder foi o Amoré com 31, e o Gramadense ficou na quinta posição dos oito, inclusive na frente do Bagé, que na época tinha o Gilson lá comandando, com 24 pontos, ficou na frente do Veranópolis, ficou na frente do Bagé, ficou na frente do Lajadense, o Santa Cruz chegou brigando por 3 pontos ali, ele ficou atrás do Novo Hamburgo, né? Do Passo Fundo, do Inter de Santa Maria e do Aimoré. Então, dois ali que subiram, que é o Novo Hamburgo e o Inter de Santa Maria. Então, ele chegou brigando, ele foi para as quartas de final ano passado, o Gramadense, com... Quem é que ele pegou aqui? Pegou o Novo Hamburgo, né? Pô, só pegou o campeão, né? 0-0 na ida, e aí na volta o Novo Hamburgo nos Plátanos, lá no Estádio do Vale, tocou 5-1 no Gramadense, né? Depois foi o campeão. Novo Hamburgo fez uma baita campanha aí também, foi eliminando os clubes, chegou na decisão. Então, o Gramadense ano passado, ele só parou pro líder, pro campeão Novo Hamburgo. Então, a gente tem que olhar, a gente tem que ter humildade, ouvir. Às vezes aqui em Pelotas, as frescuras de, o Ence, não, vai ler um pouquinho, vai acompanhar os caras para tu saber. Estão estruturados, claro que o Jorge não vai entregar o jogo aqui, não vai mostrar tudo, mas a gente sabe que a coisa está organizada, tem o recurso, tem o investimento ali na Serra, evidente que é uma região muito mais rica que a nossa hoje para poder investir, bater numa empresa daquela e pedir um aporte, né? A cidade cresce, aquilo ali é turismo. O Roberto Carlos, quando veio cantar na Serra, os caras foram lá no Gramadense procurar se a arena já estava disponível, não estava, mas o show do Roberto Carlos já ia ser no Gramadense. Então, a gente tem que olhar um pouquinho do fora do jogo, né? Para entender o que está acontecendo nessas realidades. E nós vamos enfrentar o Gramadense. O Babrapel, ou vai um ou vai outro, alguém vai lá. E ele vai vir aqui. Então, não custa nada a gente começar a monitorar essas equipes, porque são trabalhos, são projetos que muitas vezes surpreendem pela melhor organização, tá bem? 11h40, a gente vai para o intervalo, na volta a gente começa a falar do Brasil, das funções também do lado do Brasil, a expectativa do Bagé para desse semifinal e outras mais que a gente vai trazer para você aqui no Futebol Online até 1 da tarde.
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4: 11h41.
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0: pra você de volta. Olha, já tem informações seguidas aí, Leonir. Dá um somzinho pra mim aí no microfone, aqui, ó. Meio-dia, né? Meio-dia. Então a gente vai fazer o seguinte, nós vamos fazer uma leitura de informações aqui. E nós vamos fazer um intervalo um pouquinho antes, que o Wesley, nosso querido Wesley Dagani, acaba de me informar que ao meio-dia tem entrevista ao vivo coletiva no Brasil. Então nós vamos antecipar um pouquinho, vou fazer uma leitura aqui, vou dar uma arredondada aqui, né? E vamos colocar a coletiva lá pelo lado do Brasil daqui a pouquinho, tá? Obrigado. Vai pro ar aqui. Vai pro ar aqui, ok. Beleza, então. Daqui a pouco, então, fique ligado, meio-dia tem coletiva no Grêmio Esportivo Brasil. E a gente vai trazer aqui para você, tá? Daqui a pouquinho o que que vai ser. Não sei de quem é a entrevista, se é do técnico. Vamos saber daqui a pouco. 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Tá bom pra tomar. Olha, eu tomei uma sopa de capelete ontem. Aliás, tomei dois pratos de sopa. Maravilha. Bom, capelete, se tu largar pra mim uma sopeira de capelete, vai, velho. Que é brincadeira. Eu gosto de um capelete, que é uma maravilha. Em casa até faço tranquilo, gosto de fazer. Na interatividade por aqui, o Júlio César, quando a gente estava falando dos comentaristas de TV, né, que os caras não conseguem opinar muito, faz aquele rebuscado, o Júlio César disse assim para mim: perfeito, Beto, concordo plenamente contigo, o Ricardinho é o único comentarista que não pipoca, fala a verdade, seja quem for. É verdade. Tem um outro comentarista também, aliás, ele não está em TV agora, eu acho, que é o Mauro César, né? O Mauro César desce o cepo, que é o Lédio Carmona, né? Também ele é mais opinativo no elemento, mas é por aí também, a maioria é perfumaria. Valeu, Nilson, Garra Chavante, obrigado, querido, ligado com a gente. O Amaral do BGV tinha mandado para mim aqui sobre aquela questão que a gente falava da beber água, né? Programa descontraído e diversificado é bem melhor. Pois é, o que eu te falei, né, cara? Aqui, ó, nessas três horas a gente pode fazer uma pauta, dependendo do dia. Vocês sabem bem que tem dias que ferve o que suco, não tem como. É polêmica, é um assunto que gera um debate, uma certa tensão, não tem como, né? Mas esse é o meu estilo aqui, ó. Isso aí, leve, tranquilo, música, beleza, resenha, futebol, dá uma cornetada na seleção brasileira. Mas é isso aí, Amaral, obrigado. Giovanni Ferraz, ligadíssimo com a gente no seu rádio, lá na cozinha, já preparando um sopão de legumes e aquela água filtrada que ele toma. Carlos Rony Feijó na Coab Tablada também com a gente. Lá em Camboriú, muitas mensagens do meu querido Paulo Coutinho. Bom dia, vou ler a primeira, pelo menos. Bom dia, Beto. Eu estava te ouvindo com relação aos cuidados para a saúde. E, resumidamente, são três coisas que vão determinar o sucesso, que são cuidar de três fatores predisponentes, determinantes, desencadeantes. Observe as três coisas e terá que um resultado bom ou normal no dia a dia. Abraço. É a vitamina 3, vitamina D3, né? Segundo ele aqui, juntamente com a K2 e tal. Aí ele cita aqui, né? Tomar sol, por exemplo, é uma coisa básica da vida, né? A gente não sabia porque a avó dizia assim: tem que tomar sol, guri, vai tomar sol, né? Hoje tem que cuidar o horário do sol, pelo lado dos raios ultravioletas, mas tem que tomar sol, a vitamina D hoje, né? Por que que o pessoal, tira o fundo aí um pouquinho, Leonir, por que que o pessoal hoje fica tomando cápsulas de vitamina D, além de alguma composição a mais? A gurizada hoje, ninguém mais sai de casa, ninguém vai pra rua jogar bola no sol, ninguém mais, é só casa fechada. Pode ver a gurizada aí em geral, né? Essa turma do videogame, a turma que não vai pra rua, a turma que não vai fazer uma atividade externa. Tudo branquinho ali e tal, meio pálido, aquela coisa, meio sem energia, porque não toma sol. Aquela coisa da rua, se brincava na rua, se pulava na rua, muro, pulava, fazia, andava. Eu ontem falei brincando do campinho da esquina, jogar bola, voltava. Eu sei que tem a questão da segurança, mas... aspas também, não vamos criar uma neura também, que daqui a pouco ninguém mais vai andar na rua com medo de tudo, né? Então, isso também mudou a própria capacidade do corpo hoje, do organismo, resistir mais, né? É, toda hora é rinite, toda hora é uma gripe, a gente tinha isso de vez em quando, tinha lá uma diarreia, um vômito, uma infecção de intestino, comer um negócio estragado lá, bom, mas era por aí, o resto era direto, a gente vivia numa condição mais regrada, né? Então a gente tem que aproveitar esses papos aqui também para motivar as pessoas a se cuidarem com o básico. E eu disse aqui outro dia, olha aqui, beber água, feijãozinho com arroz, um ovo, um bife, um guisadinho, uma batata, uma coisa. Cara, uma fruta. Né? Isso aí é o mínimo, é o básico. Claro, eu sei que tem gente que às vezes não tem, mas eu não estou entrando nos clássicos extremos. Né? Eu estou falando de uma vida cotidiana comum, a vida comum. É dormir, beber água, é fazer, tomar um sol, comer uma laranja, comer um feijão com arroz, um bife, um ovo. E é isso aí, é a coisa básica da vida, entendeu? Quando a gente começa a exceder para o consumo de produtos com muito açúcar, com muita gordura, com muita determinada toxina, às vezes até desses nitratos e produtos muito embutidos e só comida artificial, e aí tu já começa daqui a pouco a acumular no teu corpo resíduo, daqui a pouco vai estourar em algum lugar, ou na pressão, muito sal, muito sódio, vai estourar no rim, vai acontecer. Então, a gente pode comer? Pode. Repito, salvo as exceções restritivas de saúde. Estou falando de vida comum. Pode comer? Pode comer de vez em quando. Pode comer de vez em quando. Pode comer um cachorro quente? Pode comer um cachorro quente normal. O cara não vai viver a vida inteira comendo isso, né? Então, essas coisas que a gente tinha como hábito de vida, que são básicas, meio que se perdeu pela praticidade, pela preguiça de fazer uma comida, de fazer um ovinho. Eu às vezes pego receita aí na internet, vejo o cara e diz, olha aqui, cara, o cara botou assim, ó, um sanduichinho ali, pegou um pãozinho, passou uma manteiguinha ali, um negocinho, deu uma tostadinha na frigideira, já pegou um queijinho, meteu ali um queijinho, já dá aquela tostadinha no queijo, faz o ovinho mexido, joga ali dentro e tal, bota, cara, bota um oréganozinho, se quiser, um temperinho. Velho, pãozinho, queijinho, ovo. Tá louco, velho. Um café. Tá louco. Isso, claro, não vai passar só com isso. Uma comida simples de fazer. Básica de fazer. E que alimenta. Se vocês pegarem pela internet hoje vários nutricionistas que recomendam determinados alimentos, uma grande maioria deles hoje diz assim, vai comer o quê? Ah, vou comer... Não. Faz um pãozinho com ovo... um queijinho ali e tal, faz um queijinho quente, já é um alimento suficiente para tu ter aquela saciedade, não precisa ficar comendo porcaria, né? Vamos lá pro horário? Tem que ir lá, né? Bom, ao meio-dia tá marcada a entrevista com alguém lá do Brasil, não sei quem é. Temos 7 minutos até meio-dia, então eu vou pro intervalo pra gente ganhar tempo e daqui a pouco a gente volta com a entrevista ao vivo lá do Grêmio Esportivo Brasil, tá legal? Intervalo e já voltamos.
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Pai nosso que estais no céu, santificado seja o vosso nome. Venha a nós o vosso reino. Seja feita a vossa vontade, assim na terra como no céu. O pão nosso de cada dia nos dai hoje. Perdoai as nossas ofensas, assim como nós perdoamos a quem nos tem ofendido. E não nos deixeis cair em tentação, mas livrai-nos do mal. Amém.

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programa de sucesso pra você, Alagado. 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Isso aí, daqui a pouco então, olha só, o Wesley me avisa que vai atrasar uns minutinhos. Em seguidinha vamos acompanhar ao vivo as notícias lá pelo lado do Grêmio Esportivo Brasil, entrevista ao vivo com o técnico Laércio Aquino, beleza? Enquanto isso por aqui, na interatividade, o meu querido Inácio diz assim, a gente estava falando de saúde, alimentação, disse, olha, não dá para se meter de pato a ganso, tá? aquela questão. É, quem sabe reativar a turma dos domingos pela manhã, e é, aliás é o plano, viu? Da caminhada, meu grupo lá, esse é o plano. Mas tem que ser cedo. Ali, se não botar 10 horas para caminhar e um chimarrão às 11, não anda muito cedo. Acho que não vai dar. Ele disse aqui que ele e a sua esposa, todo domingo, correm no Laranjal, mas começa o cedo da manhã, inverno e verão. Vários anos na mesma coisa. Por isso que a tua saúde tá aqui, é um homem de ferro, hein, né, bruxo? Quer ir domingo? Te pego na tua casa. Ah, boa ideia dessa corrida aí. 9 horas da manhã, ó, Laranjal, hein? Boa ideia, essa aí vai. Não, eu não pipoco, bruxo, eu vou. Eu ia no inverno de noite. Valeu, queridão, vamos combinar. A professora Jacqueline Marques, a gente estava falando de alimentação, né, saudável, né? Que alimentação saudável não precisa ser sofisticada, é uma alimentação comum, falei do pãozinho com ovo. Aliás, um pãozinho com ovo é melhor que um saco de bolacha recheada pro guri ficar socado comendo na frente do videogame aí. Dá um pãozinho com ovo pra ele que é melhor. Bom dia. Beto, cortar uma banana em rodelas, bater um ovo com uma xícara de leite, misturar tudo. Acrescentar uma canela a gosto e assar numa air fryer. Fica uma delícia. Pois é, professor. Eu uso a banana pela manhã no café. Cafezinho com pão, ovo, um queijinho, café. Banana com um... Bota um pouco de leite em pó e bota uma aveia. Pronto. Aí, ó. Pô, como tem coisa simples pra fazer, né? Não precisa leite em pó, mas bota uma aveia que faz um... Bah, aveia é muito bom. 999-02-3414, antes de chamar aqui a mensagem também, a gente já tá aguardando a entrevista pelo lado chavante, né? Deixa eu ver aqui no grupo. Lá no nosso YouTube, o Fabrício Gripe em Sapucaia, bom dia Beto, belo cafezinho aí. Já que hoje são as nacionais, larga o hino do chavante aí, kkk, beleza bruxo, valeu. O Alberto Rosa... Por que o hino do Lobinho não dá? Não joga nacional, kkk. Corneta aqui do pessoal brincando. O Jamerson Gomes diz assim pra mim. Beto, bom dia. Moro na Serra há 25 anos e casado com alguém que fala italiano. Fala-se Capelete.

com o E fechado e não Capelete. Abraço, amigo. Torcendo pro Chavante. É que a gente, eu até entendo, porque na Serra o pessoal usa até pelo próprio sotaque. Mas aqui, a gente sem querer cai na linguagem usual do Capelete, mas concordo, eu sei a pronúncia é essa aí, correto? Correto, Capelete. É que às vezes o cara tu vai chegando, me dá uma sopa de Capelete, o cara fala, para com essa frescura aí, tem uns assim, né? Mas valeu, a dica cultural é importante, né? E a gente tá atento aí. Obrigado pelo carinho aí do Jamerson Gomes lá na Serra Gaúcha, pessoal em Sapucaia do Sul, a turma toda interagindo por aqui, tá bem? Enquanto a gente aguarda a entrevista do técnico, vamos fazer o seguinte, vamos abrir o nosso boletim do nosso futebol local.

0: Meio-dia e 5 minutos, hora certa, Cidadela Buffet. Lucas Fabião, e traz o boletim do Lado Chavante.
1: E estamos chegando com as informações do Grêmio Esportivo Brasil nesta quinta-feira, aqui na programação da Rádio Universidade. E tem novo reforço no estádio Bento Freitas. O Brasil anunciou nesta quarta-feira o lateral direito Gedeilson, de 33 anos. Ele que estava no Olaria do Rio de Janeiro, disputando a segunda divisão carioca, é o novo reforço. Chavante, falando um pouquinho do Gedeilson, além do Olaria, onde ele estava esse ano também ele atuou no Grêmio Prudente de São Paulo, também na segunda divisão estadual. Sua última partida foi no dia 16 de maio pelo Olaria e desde então está disponível. O Gedeilson tem uma passagem grande no futebol brasileiro, por times diversos em Minas Gerais, também no Rio, na Paraíba, no Paraná. Rodou bastante, tem uma grande carreira o Gedeilson, mas o principal destaque, até para o torcedor chavante puxar na memória, o principal destaque do Gedeilson que trazemos é a passagem dele pelo Ipiranga, onde ele teve bons frutos por lá. Ele esteve em 2022 e 2024 nas campanhas da equipe de Erechim, onde chegou à final e à semifinal do Gauchão. Ele, então, tem essa experiência no futebol nacional, mas também no futebol gaúcho, e um destaque por essa passagem no Ipiranga em temporadas passadas. O destaque é que o Grêmio Esportivo Brasil está fazendo uma força-tarefa para já contar com o jogador na Copa FGF. O Brasil tem até sexta-feira, essa sexta-feira, para inscrever novos jogadores no BID para a competição, para participar da reta final da Copa Carlos Caetano Verri, o troféu Dunga. O Brasil tem a expectativa de colocar o Gedeilson no BID e ele estar à disposição apenas para o jogo de volta contra o Santa Cruz. Mesmo que consiga o Brasil colocar na sexta-feira, não tem expectativa de contar com o jogador no sábado, na partida de ida. Caso consiga inscrever, ele estaria à disposição para o próximo final de semana, quando o Brasil recebe o Santa Cruz pelo jogo de volta da semifinal. A expectativa é essa. Mas caso não consiga inscrever, aí sim fica apenas para a divisão de acesso, mas há uma força-tarefa rubro-negra para contar com o jogador já nessa reta final de Copa FGF, o que é diferente do Rafael Dumas. O Rafael Dumas, caso seja anunciado, seria apenas para a divisão de acesso. E também essa contratação do Gedeilson traz um asterisco. Seria um spoiler que talvez o Thiago Baiano possa estar de saída. Nada oficial, nada dito pelo treinador, nada dito pela comissão técnica e direção chavante, mas vem o lateral direito, já tem o Yuri, que é da posição, Thiago Baiano ainda está no Grêmio Esportivo Brasil, nada foi dito, mas pode ser um spoiler que Thiago Baiano possa sim estar de saída. E para finalizar nosso boletim, trazendo destaque que nesta quinta-feira haverá coletiva pré-jogo do técnico Laércio aqui no meio-dia, vai conversar com a imprensa e, claro, você escuta durante toda a programação esportiva da Rádio Universidade. O Chavante que nesta quarta-feira treinou na Arena Marini e vai finalizando a sua preparação para encarar a equipe do Santa Cruz lá no sábado pelo primeiro jogo da semifinal. Mas eu sou o Lucas Fabião e volto na nossa programação esportiva para seguir falando do Chavante. Até lá.
0: Obrigado, Lucas. Volta às 6 da noite no Lance Rápido e também às 7 no Papo da Bola. Agora há pouco, quando a gente trouxe a notícia do Gedeilson no bloco do Futebol Online, eu ainda fiz a mesma pergunta. Vem cá, mas se o Gedeilson está vindo, tem o Yuri, tem o Thiago Baiano, o Yuri é da casa, talvez, isso é uma especulação, isso não é uma informação. O Thiago Baiano pode estar pegando o Penha, né? O Zamora foi embora. O zagueiro ontem foi noticiado aqui, antes de ontem. Então, o radar está em cima do Rafael Dumas, que está lá no Lagarto. Ele chegou no Lagarto, ele estava no Abecate, aquele, foi para o Lagarto, não jogou, porque ele chegou praticamente no dia do jogo lá. E, se não me engano, é com o CSA, que o Lagarto vai enfrentar na Série D. Se passar, ele fica mais um tempo. Se não passar, vai ficar no mercado aí o Dumas. Pode ser, então, essa informação também ainda não oficial, que o Dumas pode estar no radar do Brasil. E o Gedeilson já está oficializado pelo Brasil como contratação. No BID não tem nada. Mas tu vai contratar um lateral direito que vem para ser, evidentemente, um titular? Vai ter 3 laterais direitos no Brasil? Por exemplo, o Yuri, de repente, tem jogado, às vezes, até de terceiro zagueiro. O Thiago Baiano ficou praticamente na função só de lateral. Então pode ser mais um que está, daqui a pouco, né? saindo aí do Bento Freitas em relação às alternativas que vão buscando aí no departamento de futebol para as contratações. A gente está fazendo um tempinho aqui esperando, porque o Wesley me disse assim, vamos ver se eu estou aqui, a gente está olhando aqui para ver, né? Terá uma entrevista coletiva do técnico Laércio Aquino, pré-jogo, né? Porque o Brasil viaja para Santa Cruz também, o jogo é lá no sábado, jogo de ida, e poderemos ter daqui a pouco, aliás, vamos ter daqui a pouco aqui o técnico. Ah, beleza, então ainda não começou, tá, ainda não começou, o Laércio não chegou ainda do treino. Ah, então vai demorar um pouquinho, estamos no aguardo, obrigado, estamos ligados aqui na Rio, estamos ligados. Então daqui a pouco você fica atento, fique ligado, rádio no volume máximo aí para você acompanhar a entrevista do técnico Laércio Aquino, que vai falar sobre o jogo do fim de semana também aí na Copa Federação Gaúcha de Futebol. As primeiras pelo lado chavante no futebol online, dentro do futebol local, ao 12:11, hora certa, Cidadela Buffet.
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0: tá aí ele, o Guilherme Arantes. Olha aqui, ó, olha como é que é a coisa da cultura, hein? Futebol online é cultura também, né? O Luiz Macedo diz assim pra mim agora. Isso mesmo, esse nome aqui, agora eu lembrei, tu falasse eu lembrei. Boa tarde, Beto, eu sou natural de Caxias. E aqui na Serra, a gringada raiz não chama de capelete ou capelete. Aqui chama-se, na pronúncia, Anhole, é isso? Anhole, é isso? Mas a massa é a mesma, é isso aí. Cultura nativa, né? Cultura nativa, né? Às vezes tu chama de tem uma característica no nome na região. O capelete fechado é o nome talvez mais usado pela própria cultura italiana. Aqui pra gente usa meio aberto o som do E. Capelete, né? Talvez esteja errado. Anhole também é uma outra forma, que a massa é a mesma, que eles chamam lá na cultura da Serra. Então é legal, cara. Legal interagir aí com o pessoal, né? E curtir a questão também de bons hábitos culturais. Seguindo por aqui, enquanto a gente aguarda a entrevista, bom, no BID não tem nada ainda do Brasil sobre esse do Gedeilson. Gedeilson que vem aí, né? Tava no Laria, 4 jogos lá pelo Laria, segundo aqui o próprio site da estatística, né? Depois ele andou lá pelo Presidente Prudente esse ano ainda pelo Campeonato Carioca. O ano passado, Grêmio Prudente, no Retrô também. Em 2024 foi a campanha dele, aquela importante aí pelo Ipiranga, né? 23 também, andou no ABC. Ipiranga lá em 22, Criciúma. Bastante rodado aí o Gedeilson, né? Vindo agora parar aqui, né? Ele tava na segunda divisão do Carioca, né? Segunda divisão do Carioca, 33 anos. Daqui a pouco vai fechando o ciclo aí devagarinho. Começa a chegar por aqui. O que tem de informação? Áudio eu não consigo escutar. Ah, beleza. Daqui a pouco eu vou ouvir um off aqui. A gente tem que ouvir no intervalo. Obrigado pela mensagem aqui do ouvinte. Seguindo por aqui, bastidores do Vasco. Confira os depoimentos de Lamáquia sobre a gestão da SAF do Vasco, investimentos e Pedrinho. Pedrinho tá saindo lá, né? FIFA avalia barrar Cazé TV na Copa 2030 por suspeita de conflito de interesses. E também, né? Olha aí, rapaz. Live Mode contratou assessoria de crise em disputa com a CBF. Que é isso aqui? Live Mode. A Live Mode, empresa de mídia esportiva dona da Cazé TV, contratou a FSB, maior agência de relações públicas e gestão de reputação da América Latina, para auxiliar na disputa com a CBF o respeito ao modelo de liga. Embora tenha sido curta a duração, aliados de Samir Chaudi, presidente da CBF, atribuem a essa contratação grande parte aos ataques que a CBF e o seu presidente têm sofrido nos últimos tempos. Sim, né? Botou o boneco na vitrine. A CBF defende uma liga com autonomia total dos clubes nas decisões estratégicas, sem a presença dos investidores externos, com poder de controle e veto sobre tais questões. Já a Live Mode integra um grupo de investidores que possui uma série de poderes sobre a comercialização da transmissão dos clubes pela esse futebol forte União aí, né? A contratação da FSB pela Live Mode ocorreu neste primeiro semestre de 2026, momento em que a CBF retomou as articulações para a criação de uma liga única, controlada pelos clubes, modelo que reduz o poder de agentes financeiros e de empresas detentoras de direitos sobre as decisões estratégicas do futebol. Será que vai dar certo? Quanto de dinheiro rola nisso aí? Né? Esses investimentos aí e tal. É o que a gente está vendo, né? Por isso que o futebol está assim, né? Olha lá sobre a Cazé TV, tá dando essa... CBF deixa a Cazé TV de fora e abre disputa bilionária por direitos da Copa. Mas essa matéria aqui é de agora há pouco, de ontem. Para 2027, 2030, marcando uma nova corrida entre grandes emissoras e plataformas, né? 7 grandes grupos foram convidados. Globo, SBT, Record, Amazon, TNT, Sports, Paramount e Disney. Entram na concorrência pelos direitos do torneio da Copa do Mundo para 2030. Apesar do crescimento nas transmissões esportivas digitais, a Cazé TV não foi chamada para a mesa de negociações e acabou descartada do processo. Eles vão derrubar o... Segundo os bastidores, a exclusão estaria relacionada a desgastes no relacionamento entre a cúpula da CBF e a Live Mold. Olha aí, ó. Empresa responsável pela operação comercial e estratégia da Cazé TV. Vai entender. O novo contrato pode atingir cerca de 1 bilhão no ciclo. A divisão dos direitos deve influenciar diretamente as premiações, com o campeão podendo ultrapassar 100 milhões, somando todas as fases. Isso lá para Copa do Brasil, é isso? É, deixa eu ver aqui. 100 milhões de reais, né? Segue a nota. É, tá aí então. Mas vão derrubar o gordinho da Cazé TV, vão derrubar. Imagina o que deve ter de gente de olho nisso aqui. O cara era um youtuber na sala de casa, agora o cara tá ganhando dinheiro fazendo Copa do Mundo e tal. Isso aqui eles vão derrubar. Conflito de interesse, arrumaram esse negócio aí. Eles vão derrubar o youtuber lá, o Cazé TV. Bom, ainda sobre essa questão da CBF, né? Deixa eu ver se tá aqui, não. Vamos olhar. Aqui, tô atento aqui em seguidinha, tem entrevista ao vivo aí do Brasil com o técnico do Brasil. Vai começar aqui, mas aqui não abre o link. Aqui ainda não abriu o link, vamos ver aqui. Tô procurando aqui a TV Chavante, vamos ver o início aqui. Ah, tá aqui, ó. Vai começar. Libera o áudio aí pra nós, Leonir Bade da Silva, em seguidinha aqui. Vamos ouvir o técnico Laércio, começando agora. Coletiva do Brasil, em seguidinha para você aqui no Futebol Online.
1: Jogadores que é uma decisão, né? De 95 minutos, né? É que nem eu acabei passando para eles, né? Nós não matamos no primeiro, mas também não morre no primeiro. Então temos que ter essa inteligência, respeitar a equipe do Santa Cruz. É uma equipe que está invicta na competição, igual a nós, né? Ela vem de 2 vitórias e 4 empates. Então, temos que respeitar, não chegou à toa nessa semifinal, né? Mas também temos que se impor. Nós é a equipe grande da competição, nós vamos buscar esse resultado a todo momento. Trabalhamos muito bem, nesses 11 dias mais ou menos de trabalhos aí que deu. E agora estamos preparados. Agora alguns ajustes, né? Terminamos hoje alguns ajustes, tem amanhã ainda para trabalhar. Situações de bola parada, alguma coisa nesse sentido para poder ir lá e fazer um grande jogo.
2: Professor, boa tarde. E o que esperar desse jogo do final de semana? Um confronto de 180 minutos, um jogo fora de casa, que deve ter um campo não tão bom, para não dizer um campo ruim, e até essa questão de bola parada. A gente viu bastante isso nos últimos jogos do Brasil, quando teve mais tempo de trabalhar isso. Como que está sendo pensado até a bola parada como um fator decisivo para esse jogo de ida?
1: Boa tarde, muito bem colocado. É uma situação que vamos ter que trabalhar bastante, né? Essa situação de bola parada, até porque hoje a bola parada decide jogos, né? E ainda levando em conta a situação do gramado, né? Do estado, né? Do gramado, pode ser que complique ali um jogo mais propositivo, né? Um time que proponha, enfim. Então, somos sabedores que vai ser um jogo muito competitivo, isso é fato, né? Das duas equipes, né? Eu acho que vai ser aquele jogo que quem errar menos vai sair com resultado. E ser inteligente, né? Nós estamos jogando fora de casa, saber administrar o placar, né? O que não houve no último confronto contra o Guarani ali. Acabamos dando mole, né? E sofrendo um empate. Mas se preparamos bem e é essa a intenção. A bola parada, estamos trabalhando bastante, eu gosto muito, né? De fazer jogadas ali na bola parada. Nós temos jogadores ali que batem muito bem na bola, mas também temos que começar a atacar ela mais, né? E também ficar atento no adversário também nesse sentido, né? Eles têm uma bola parada muito boa, nós já analisamos, né? Essa situação. Agora esses ajustes finais aí para poder fazer um grande jogo no sábado.
3: Boa tarde, Laércio. Prazer falar contigo. Fernando Rascado, Jornal Hora do Sul, Rádio Pelotense. Ontem o Brasil anunciou o Gedeilson, ele não deve ficar à disposição para a estreia, mas fica para a sequência da Copinha, muito provavelmente, caso entre no bid, até amanhã. O que tu pode falar sobre esse jogador e a importância de ter um lateral mais ofensivo, até porque o esquema de três zagueiros, 3-5-2, tem um lateral mais ofensivo?
1: Boa tarde a todos da rádio. É um jogador já experiente, né? É um jogador que com uma rodagem muito boa, já teve passagem aqui pelo Sul. É muito importante isso, né? É um jogador que jogou comigo, né? Nós jogamos junto como jogador, ele ainda novo, né? E vai nos ajudar muito, tanto fora como dentro de campo, né? É um jogador que tem essa força ofensiva, é um jogador que se cuida, independente da idade, eu conheço muito bem as características dele, né? Poder sugar o máximo dele ali, que ele possa nos entregar, porque ele vem entregando no último tempo, né? Tomara que ele já esteja aqui, porque eu estou sabendo, chega domingo, mas as documentação já está sendo providenciada para que ele possa ser inscrito para poder estar no jogo de volta.
4: Até sobre essa questão das inscrições, o Brasil tem até sexta, né, para estar escrevendo os seus novos reforços para a Copa da Federação Gaúcha. Além do Gedeilson, mais algum outro atleta deve estar chegando? Tem também a negociação com o Rafael Dumas, tem alguns outros jogadores a mais dentro dessa avaliação de mercado que o Brasil vai estar anunciando. E também a questão das saídas, né, que tivemos já duas, três saídas. O que mais tem de novidades que podem acontecer até essa sexta-feira, que é o limite do Brasil?
1: Eu acho que fica um pouco inviável chegar alguém que possa nos ajudar nesse restante de Copa. Mas estamos conversando, tem umas conversas andadas muito encaminhadas com os dois, três atletas aí, né? Mas que ainda não finalizou. E até um deles, ou dois deles, estão em competição. Então, provavelmente, para a Copa não será viável, né? Só o Gedeilson nesse momento. A não ser que de hoje para amanhã, alguns desses atletas que a gente está analisando, que são em torno de uns 5 atletas aí, possam dar um positivo aí de ok, que possa de hoje para amanhã mudar tudo o cenário, né? Mas provavelmente, eu acho muito difícil, mas o que a gente tem, dá para a gente fazer um grande jogo lá, dá para a gente buscar a nossa classificação, claro, com todo respeito à equipe do Santa Cruz, mas nós vem trabalhando muito forte, a rapaziada, os atletas, eles estão querendo, né? Isso é o mais importante. Eles entenderam que não pode acontecer aquilo que aconteceu no último jogo, essa circunstância de estar na frente e ceder esse empate. Então, agora é trabalhar com que estão, né, e buscar essa classificação.
2: E Laércio, pensando até na sequência da temporada, conversava com o Emerson na semana passada, ele falava sobre as dificuldades que está encontrando para encontrar jogadores no mercado de transferências nesse momento. Eu vi que tu esteves acompanhando alguns jogos da equipe sub-20 aqui, que é a equipe sub-20 que está indo para a semifinal da divisão de acesso. O quanto que esses jogadores, algum deles tu já vinha utilizando, o próprio Adriano Ferraz, o quanto esses jogadores podem ser importantes nesse contexto, até para já ganhar minutagem nesse segundo semestre e vir a ser uma peça importante para a equipe também?
1: É muito importante, o Emerson foi feliz quando falou para você. Não está sendo fácil, tá? Eu já disse algumas outras vezes aqui. O mercado inflacionou demais, né? Está muito inflacionado, né? Um cara que hoje aí faz 6 gols no mercado, aí, ele está pedindo 30, 35 mil, cara. Então não é fácil, não é só para o Brasil, não. É para todos os clubes, cara. Então nós temos que analisar, nós não podemos errar, né? A margem de erro nossa é mínima para poder ser assertivo nessas contratações. E aí, nesse momento, nós estamos utilizando os meninos da base, que estão nos entregando no dia a dia, né? Que é o Matheus Lemos, o Ferraz, o MV, e até mesmo hoje mesmo, treinou ontem e hoje, né? O Edu, né? O zagueiro, está nos apoiando, porque nós estamos hoje com uma escassez ali no setor defensivo, ali, até para montar trabalho, né? E eles estão ali, eles estão tá tendo oportunidade, eles estão entregando. Eu já deixei bem claro, cara, gosto de usar bastante a base, né? Eu gosto de colocar, gosto de estar promovendo, né? Mas aí depende muito deles, do que eles entregar pra gente, né? Se tiver oportunidade, o Ferraz já teve, né? 2 vezes entrou em jogo de Série D, pra você ver. Então é bem isso, eles tá tendo oportunidade, agora tem que agarrar. Se eu tiver que usar, eu vou usar.
3: Laércio, 2 perguntas em uma sobre o time. A gente tem notado que o Alan não tem repetido o mesmo desempenho do ano passado. Não sei se ele está bem fisicamente, se ele está daqui a pouco se adaptando ao esquema, se daqui a pouco com o Júlio Simas não está dentro dessa liga, porque ano passado jogava ele com o Murilo, agora com o Júlio Simas talvez bate ali características. E no ataque, como é que está essa disputa pela segunda vaga, já que o Morbeck imagino que seja titular, já testasse o Givigi no Brafar, depois o Daniel, tem o André que deve estar voltando de lesão, não sei se ele pode jogar sábado, como é que está essa disputa?
1: Sobre o Alan primeiro, o Alan é um grande jogador, foi meu jogador, gosto muito das características do Alan. É, quando você fala que ele não foi bem, eu até concordo até certo ponto, ele não foi bem tecnicamente, né? Não entregou o que a gente precisava, mas em termos de deposição, competitividade, eu acho que ele foi o que mais entregou na partida até. Ele compete demais, ele se entrega demais, né? Só que tecnicamente ele errou muito, né? Ele errou muito nesse último jogo. E assim, eu acho que o Alan, eu tive uma conversa depois do jogo com ele, né? Uma conversa muito boa. Ele sabe disso, né? Ele se cobra muito, né? E nós vem ali ajustando algumas coisas ali, não é nem pelo jeito de estar jogando, né? Eu acho que é mais questão da cabeça, tá preparado ali. Acho que foi um jogo atípico para ele até, porque ele já jogou assim comigo, né, em outro clube, e entregou. É, o que eu achei dele na parte técnica, ele errou muito, né, lances de passe, enfim, na hora de nós construir, mas não deixou de nenhum momento de competir. Isso o Alan, cara, ele é um exíbio. Todo treinador quer ter um Alan no time, um cara que entrega, um cara que tem uma disposição enorme, enfim, vai correr os 90 minutos. Isso para todo treinador é favorável. E sobre a frente, é aquela escolha. Todo mundo está tendo oportunidade, que nem eu falo para eles, né? É, comigo todo mundo vai jogar. E eu não minto, né? Comigo todo mundo vai jogar. Eu acho o mais difícil jogar, eu falo para eles, deixo bem claro que é os goleiros. E até aqui também já jogou 3 goleiros comigo. Então, tá lá, ninguém tem cadeira cativa, enfim. Quem entregar durante a semana, o plano de jogo que a gente fazer contra o adversário também vai muito em cima do que nós vamos encontrar, né? E nós temos um plano, e enfim, nós trabalhamos a semana toda em cima daquilo. Quem se encaixar nesse perfil vai ter a sua oportunidade. Que nem você falou, nós estamos com alguma dificuldade ali de encontrar esse segundo atacante que joga ali com o lado do Mauro Beck, né? O Daniel vem de 2 jogos, está nos agradando, né? É um jogador que oscila bastante, normal até, mas ele vem nos agradando ali naquele sentido de fazer aquele segundo homem ali. Teve o Givigi ali, que teve também, acho, 2 jogos seguidos comigo, se eu não me engano. E aí tem o Guti, que pode fazer ali, mudando, aí já muda um pouquinho, né? No 3-5-1, né? Acaba sendo 3-5-1, não, né? Na verdade, ali poderam fazer um 3-1-4-1, né? E aí acaba nesse sentido que todo mundo cria uma oportunidade de tá podendo atuar. É o que eu falo. Até o mesmo Ferraz, que está ali, né? Está buscando espaço também, o menino do 20, que pode também aparecer por ali. E o André, né? A situação...
0: Caiu aí momentaneamente o sinal lá da coletiva. Estamos com a coletiva do Grêmio Esportivo Brasil. Caiu a coletiva aqui do Grêmio Esportivo Brasil.
4: Vocês estão analisando aí o que foi.
0: Vamos ver aqui se voltou lá, né? Vamos ver se volta, né? Vamos ver se volta. Caiu o sinal. Nesse momento, a gente está com a reportagem aqui, né? O Wesley Dagani está lá no Bento Freitas, na sala de imprensa. A gente está acompanhando lá o trabalho da reportagem com o técnico, né? Teve uma queda de sinal lá na... Teve uma queda de sinal aí na própria transmissão lá do Bento Freitas, né? Vamos ver se a gente retorna aqui. Não, caiu. Caiu.
4: Vocês estão analisando aí o que caiu, foi até mesmo...
0: Caiu a situação do Andrei. Derrubou a live, caiu a live lá, né? Alguma coisa aconteceu. Enfim, de qualquer maneira, está sendo produzida nesse momento a entrevista. Mas deu para a gente acompanhar um pouco do que disse o técnico, né? O Brasil é o favorito, é o grande da competição, como ele disse, que é o time grande da competição, então segue aquilo que eu tenho dito aqui, o Brasil é o favorito para ser o campeão da Copa Federação, mas vai ter que provar isso aí no campo, vai ter que provar isso aí superando os adversários do Santa Cruz. O Gedeilson, que é o lateral direito, aquele que jogou no próprio Ipiranga, está chegando aí, o Brasil está tendo... Domingo, ele disse aqui, o Laércio, né? Então, se chegar até domingo, não vai jogar, porque o jogo é sábado, talvez jogue na final. Então, sábado não tem tempo de jogar, até porque para sair no jogo de sábado ele teria que estar aqui, já treinando e com o BID liberado até amanhã, que é o prazo máximo. provavelmente o Deus está fora desse jogo de sábado. E ainda para a final, a decisão da semifinal no outro fim de semana do Bento Freitas, talvez então o Gedeilson já esteja aí, já vai chegar, vai treinar, vão registrar e aí ele poderá jogar. O que desconfigura aquilo que foi dito, que a força-tarefa para colocar o Gedeilson em campo não confere, porque se ele chega domingo, o jogo é sábado, está fora o Gedeilson. A pergunta que fica exatamente é essa: Gedeilson chegando com a característica de ser um lateral de sair um pouco mais no sistema que o técnico Laércio gosta, os três zagueiros e os laterais saindo, né? O próprio Streit na esquerda sai um pouco mais, o lado direito do Brasil estava com uma dificuldade. Esse rapaz, o Thiago Baiano, permanecerá? É uma dúvida. Pode ser que sim, depende qual é a pretensão do Brasil. Não esqueçam que a competição da divisão de acesso, ela não é uma competição simples, né? Daqui a pouco quem tem dois tem um. Então, se ficar dois, ainda assim o Yuri pode fazer um terceiro zagueiro, pode fazer lateral. Então, dúvidas que surgem também nessa possibilidade de liberação de alguém mais aí pelo lado do Bento Freitas. A situação é essa por enquanto. Lá pelo lado do Brasil, a gente segue acompanhando a qualquer momento aqui também. A gente traz mais detalhes. São 12:33. Querido Diego Lourenço assumiu a mesa de áudio, ele já foi, vamos para o intervalo. Daqui a pouco a gente traz mais informações aí também do nosso futebol local, da região, da Copa Federação, Copa do Mundo. É, uísque ontem, hein? Não foi envelhecido em barril de carvalho, foi um uísque falso. Já voltamos.
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6: 12 horas e 34 minutos.

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Tá legal! Reta final do Futebol Online, meio-dia 38, aqui, Rádio Universidade. 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WhatsApp 999-02-3414. E o programa cultural segue, né? Agora há pouco aqui, mais um amigo pediu off, não tem problema. A questão do nosso capelete ou Anholine, né? Tem várias formas até da grafia aqui, né? Já surgiram aqui sobre a massa do capelete, como dizem os italianos na serra, o capelete que a gente usa aqui, ou Anholine, né? Anholine ou Anholine também tem aqui, né? E é isso aí, olha só, foi legal, hein? Sopa de Anholine, como alguns chamam, que é a mesma massa do capelete, tá aí pra você. Dica cultural, culinária no Futebol Online, aqui é um programa mix, não tem problema nenhum. 999-02-3414, meu querido Vanderlei Cabral, muita proteção divina ao amigo e também para a família aí do amigo em Canoas. Também obrigado aqui ao Chico Barcelos. Boa tarde, Beto. Eu morei em Caxias, a pronúncia certa também era cueca virada da nossa região. Em Caxias é grostoli, que é a massinha, aquela frita, né? Tu corta no meio, faz a massinha, dá um corte, faz aquela viradinha, é a tal cueca virada, né? E aí diz assim, e eu pedia um cacetinho e uma cueca virada e o pessoal ria e perguntava, tu não é daqui, né? É, isso é que nem aquele tal do queque bolo inglês, né? É a mesma coisa, a cultura nativa muda a nomenclatura do produto, mas no fundo é a mesma coisa. Gilson Renier, bom dia, meu goleiro. Não estás nem aí pro frio, hein? De manga curta, tô mesmo, bruxa, aqui, ó. E aqui, ó, não tá em nada aqui, ó. E não tem nada de ar-condicionado ligado aqui, ó. Olha ali, ó, olha ali, ó. Na telinha ali, ó, não tem nada de ar-condicionado ligado aqui, velho. Eu não funciono bem no calor, meu negócio é frio. A turbina aqui é do Top Gun. Olha esse ar-condicionado, hein? Tá desligado, rapaz. Tô te falando, não vou brincar, não vou mentir. Dá um close aí, vamos ver se pega aí. Aí, ó, tá desligado ali, ó. Ali, ó. Não tem número nenhum, tá desligado. O ar-condicionado eu não uso aqui, raramente. Se usar, pode ter certeza, eu não tô brincando. Eu boto no 22 no máximo pra dar uma quebradinha. Não, calor comigo não pega, velho. Ah, agora no verão eu sofro. No verão é um horror. E sobre o futebol, diz ele aqui, vamos aguardar os acontecimentos para tecer algum comentário, um abraço. Sim, tá na moita aí esperando, né? É, tá chegando, gente. Vamos ver a divisão de acesso, vem aí, olha. Vai ser uma rosca. Vamos fazer o seguinte, vamos dar uma girada no nosso futebol.

As notícias locais já foram, seria agora o giro da bola para você, né? O nosso giro da bola chegando aí para você, trazendo informações. Bom, de tudo um pouco, né? Essa questão do Brasil. A questão é o seguinte, só para completar a entrevista coletiva, que houve um pequeno corte ali, porque o pessoal entendeu que o Laércio já tinha comentado, tá? O Wesley me explicou. E aí ele esqueceu de responder do Andrei. Quando ele respondeu do Andrei, o pessoal já estava cortando, encerrando a entrevista. Ele disse o seguinte, que... Laércio esqueceu e cortaram, tá? Aí diz assim, Wesley, mas ele disse que vai ver com o departamento médico sobre o Andrei. O Andrei talvez fique à disposição. Se for para Santa Cruz, deve jogar alguns minutos. Treinou ontem e hoje também, agradou ao técnico. Para o jogo da volta, deve estar 100% o Andrei. Mas vai avaliar a possibilidade dele ir no sábado. O Brasil viaja amanhã após o almoço para Santa Cruz do Sul. Antigamente eles ficavam no Hotel Charrua, na frente da praça principal ali, né? Não sei se algum outro hotel surgiu lá por Santa Cruz, mas o Charrua era um hotel muito bom ali, né? Tá, então essa é para completar o lado do Brasil, beleza? Bom, sobre o futebol geral, as notícias pelo futebol do interior, o Sportivo anuncia centroavante Matheus Rodrigues e o meia Jean Maciel. E a gente segue na trilha, hoje, das nacionais no futebol online. Música.

Tá aí ele, Lulu Santos, algumas. Olha aqui, ó. O Sportivo, então, anunciou os primeiros reforços. Está anunciando reforços, né? Já tinha anunciado lá o Wellert, que é o treinador que estava lá no Ebert, que estava lá no Brasil de Farroupilha. Matheus Rodrigues também e o meia Jean Maciel. Ambos atletas já desembarcaram no estádio Montanha dos Vinhedos e estão integrados aos trabalhos do Márcio Ebert. Esse aí é o técnico. Também tem aí reforço. O Sportivo já apresentou vários jogadores, já começou o trabalho. O Gaúcho já apresentou trabalho. O Aimoré já apresentou trabalho. Estão começando o trabalho. O Santa Cruz está jogando. O Brasil está jogando. O Bagé está jogando. O Gramadense, entrevistei hoje aqui o vice-presidente do Gramadense também, o Jorge Júnior, né, vem de véspera amanhã para jogar em Bagé, tá focado no jogo. A Pafut também aí com essa subida para a divisão de acesso, já anuncia a contratação. A Pafut é de Caxias, subiu da terceirona com o Guarani de Venâncio. A Pafut anuncia a contratação de experiente lateral esquerdo, olha aqui, ó. A Pafut segue movimentando o mercado de transferências de uma forma bem ambiciosa. Lateral esquerdo Pará. O atleta possui uma ligação histórica com o futebol de Caxias, a cidade onde ele defendeu o Juventude com mais de 100 partidos oficiais. No rival local, lá no Caxias, agora eu não sei se a Pafute considera o Juventude ou se no Caxias. Foi peça fundamental nas campanhas de peso, incluindo também a conquista do acesso à Série C e também da Série B do Brasileiro, pelo Juventude mesmo. Que a Pafut é de Caxias, por isso. Além do destaque no futebol gaúcho, o lateral acumula camisas tradicionais do futebol brasileiro, como Avaí, América Mineiro, Bragantino e Joinville, com participações também na elite do futebol brasileiro. Então, Erinaldo Santos Rabelo, Pará, conhecido Pará, 39 anos, lateral esquerdo, passou pelo Juventude e outros, né? Então tá aí, teve até no futebol do Japão. Pará, reforço do Pafut, hein? 39 anos, pô, é legal ver os caras assim jogando bola, tomara que ele tenha fôlego pra jogar, né? Cristiano Ronaldo tá na outra esfera, mas tá jogando com 41, Messi com 38, tá arrebentando a boca do balão, né? Então tá aí. Bom, por que eu falo muito da divisão de acesso? Você já sabe que já houve o conselho técnico, o conselho técnico foi realizado no dia 2 de junho, né? Lá no começo do mês, decidindo aí também com os dirigentes dos 16 clubes as diretrizes e o modelo da disputa, da competição. Ela começa 2 de agosto e tem previsão do término para o final de outubro. O campeão e o vice vão ganhar o acesso, claro, evidentemente, ao Gauchão 2027. A reunião foi conduzida pelo presidente Luciano Oxman, com mais os diretores da própria entidade, departamento de competições e etc. O modelo da divisão de acesso, para você que não sabe. Com a aprovação dos clubes, os 16 times vão se enfrentar em turno único, um contra todos. Então todo mundo vai ter 15 jogos no primeiro turno, na primeira fase. E 8 melhores vão se classificar para as quartas de final, que é a mesma modelagem do ano passado, repetindo a fórmula 2025. E os últimos 2 colocados vão rebaixar para a terceira divisão 2027. Por critério técnico e acerto entre os clubes, Gaúcho e o Pelotas serão os mandantes dos clássicos. Lá vai ter Gaúcho e Passo Fundo e aqui tem o Brapel. Já tinha sido dito isso pelo Dr. Tavares aqui há uns dias atrás nas entrevistas comigo, por uma questão de acerto técnico. Aqui em Pelotas sempre teve aquele acordo lá dos anos 70, né? Brapel na casa de um, num ano ou no último Brapel na casa de um, o outro Brapel na casa do outro. Então, foi Brapel na baixada pela Copa Federação. Brapel da divisão de acesso será na Boca do Lobo, tá? E o Gaúcho é a mesma coisa, com o Passo Fundo lá. Após o sorteio, ficou estabelecido que outros 6 clubes, além do Gaúcho e do Pelotas, terão um jogo a mais como mandantes. A Pafute joga um jogo a mais como mandante. Aimoré, Veranópolis, Glória, Guarani de Venâncio e o Bagé. Pois é, vocês entendem por que eu não gosto de turno único? Olha, jogar em casa ou jogar fora. Tem diferença, uma viagem a mais. É um jogo sem a torcida presente, né? É uma decisão que tu às vezes joga fora. Pode valer do fator local. Por isso que o turno único, mais uma vez eu digo para vocês, ele é péssimo. Eu tenho horror de turno único.
Já trabalhei em turno único, não vejo vantagem em turno único. Não tenho vantagem em turno único. Ainda que alguns larguem bem. E digo para vocês mais, o ano passado tivemos a prova do turno único, né? A Série C, acho que foi turno único também, não, com Caxias. O Aimoré era o turno único, ele estava de líder. Bastou o Novo Hamburgo levar o Rogério, encorpou, já quando foi cruzar, matou o Aimoré, terminou o sonho do Aimoré. Não adianta, liderou toda a primeira fase. E o Novo Hamburgo quase que não classifica. O Rogério chegou, classificou, foi campeão. Eu não gosto do turno único, não gosto, não dá chance de tu recuperar. Eu não gosto do turno único, é desigual. E ainda mais com alguns mandando jogos a mais que outros. Então não tem sentido nenhum, não tem nada que me consiga argumentar sobre turno único. A não ser fazer calendário manga curta, né? Para dirigente turista viajar, já falei isso aqui dezenas de vezes. Não gosto do turno único, ele é péssimo, ele desequilibra a competição, ele não dá a isonomia de tu poder ir lá, voltar, perder um jogo lá, tem chance de ganhar aqui. Não tem. É, vai, ou não, vai e não volta. Ou se volta, não, se vem, não, não vai, né? Além desses critérios aqui, que de 15 jogos, tu joga 8 na tua casa e outros vão jogar só 7. Qual é a vantagem do turno único? Modelo da preguiça. Meio-dia e 50. A gente segue na trilha do futebol online.

Tá legal, Legião Urbana. É tempo perdido na trilha sonora pra você de uma clássica dos anos 80. As nacionais temperam as principais toda quinta-feira. Beleza, olha aí então. Seguindo com a Federação Gaúcha, a gente tem aí os jogos do fim de semana, já começando no sábado. Jogos de semifinal, ida em Santa Cruz do Sul, às 15h, nos Plátanos, Santa Cruz e Brasil Favorito. É, o time grande da competição, Laércio já disse. Botou pra ele essa bronca aí, não é pra mim. E no sábado, em Bagé, no Pedra Moura, 15h, Bagé e Gramadense. Jogos, perdão, jogos da volta decidindo a semifinal. Domingo, dia 5 de julho, 15h, no estádio da Vila Olímpica, em Gramado, Gramadense e Bagé. E também no domingo, dia 5 de julho, às 15h, no Bento Freitas, Brasil e Santa Cruz. Os dois que passarem vão disputar o título e vão disputar também quem vai ficar com a Série D, que é o primeiro colocado, e quem fica com a Sul-Sudeste, que é o segundo colocado. Em passando, por exemplo, o Bagé, nós vamos ter uma questão inédita lá, né? Do Bagé jogando um campeonato brasileiro, ou de expressão regional, mas regional até o Paraná já é Brasil, velho. Aí já saiu do Mampituba, é brasileiro. Não tem as... Ah, é regional, sim, mas o que é o Paraná? É aqui, não, é zona sul do Rio, do estado, do país, mas a região sul é nacional, em relação à esfera do nosso continente aqui, né? E o Guarani vai ficar sem série brasileira, já pensou que ironia, né? O Santa Cruz também, mas o Santa Cruz já jogou Copa do Brasil naquele ano lá do presidente Thiago, né? Lembram lá, acho que foi o William Campos, o Santa Cruz já jogou uma Copa do Brasil, já não é uma coisa inédita chegar num campeonato brasileiro. E para o Brasil seria garantir o calendário do ano que vem, que nesse momento não tem mais, né? Série D na Baixada não tem, por enquanto. O Brasil não passou de fase. Se não conquistar agora, o ano que vem, se não subir... Bom, aí tem que subir, né? Tem gauchão, mas não tem Série D, né? Tem que ganhar também esse ano aí, senão fica sem série também na Baixada, tá bem? E sobre a Copa do Mundo, rapidinho ontem, alguns resultados aqui também, dia 24. Vamos para os destaques maiores aqui, né? Me permito pedir licença para vocês, né? Marrocos 4-2 no Haiti, saiu perdendo. Seleção brasileira com a estreia do Neymar ontem, 3-0. Uísque falso, rapaz. Uísque do Paraguai ontem, escocês. Jogador construtor tem que trabalhar no andame com um saco de argamassa fazendo obra. Foi entregar a bola no pé do jogador do Brasil, entregou. Não, zagueiro construtor, mas para aí, velho, em Copa do Mundo. A zaga batendo cabeça. Não me vem com essa história de que a Escócia, mas nem é mais a Escócia, né? Aí tivemos aqui ontem também, nesses resultados, né? Aqui praticamente foram esses, né? Hoje nós teremos aí Turquia e Estados Unidos às 23h, às 11h, sessão coruja. Vou dar destaques aqui. Às 17h, bom jogo, hein? Equador e Alemanha, hein? Também às 17h em Filadélfia, Curaçao e Costa do Marfim. Ó, o time do Costa do Marfim vem criando alma aí, né? Vice-líder com a Alemanha, tá atrás da Alemanha. Destaques para hoje, Tunísia e Holanda, 20h. Em Dallas, um possível adversário brasileiro, hein? Japão e Suécia. Deve ser o Japão, porque a Holanda dificilmente vai perder a primeira posição. Pode ser o Japão, hein? Abre o olho. Também destaques aqui para hoje ou amanhã. Amanhã, 21h, Uruguai e Espanha. Esse aqui define vaga. E o Uruguai pode ficar fora, hein? Pode ficar fora, Uruguai. Ou classificar ali. Pode ser. Também Noruega e França, bom jogo amanhã, 16h. O show do Messi é sábado, hein, em Dallas. Sábado, 23h, teremos Jordânia e Argentina. Quantos gols vai fazer o Messi? Tem noção? Os dois, né? Tá com tudo, Messi, hein? Em Miami, no sábado, 20h, teremos Colômbia e os Patrícios. Cristiano Ronaldo, Portugal. É, são praticamente os principais aqui que eu tô destacando, essas seleções maiores, né? Inglaterra joga sábado às 18h contra o Panamá. Mas aí amanhã a gente dá uma alinhada legal aqui para atualizar bem, né?
Tá, mas não vão começar a vir fazer festa com o cabelinho cortado porque tocaram três no escocês falsificado, né? Para isso, aí é o uísque do Paraguai, velho. Não vem com essa aí pra mim, não vai colar. Bom, hoje, só pra completar aqui, em relação a informações gerais, tá? Sobre o Brasil, hoje encerra o prazo, foi pedido pelos representantes da recuperação judicial, o prazo para apresentação do modificativo do plano de recuperação judicial, inclusive em termos da própria administração judicial, que é o escritório de Santa Maria, fiscal dessa ação. Essa administração não se opôs à dilatação de prazo requerida no evento 392, que é um item que está no processo. Ela não se opôs, ela permitiu também, aceitou o pedido de prazo a mais, que já é o terceiro prazo esticado. Detalhe que diz aqui, em caráter excepcional e derradeiro, ou seja, vai encerrar, agora não tem como protelar mais, desde que rigorosamente observados os prazos apontados e também sob pena, inclusive, de eventual levantamento do stay period. É o prazo aquele que fica dilatado de 180 dias, conforme a previsão para esse adiamento, né? Conforme já consignados nos autos. Ante o exposto, opina-se seja apreciado e tal, tal, tal, tal, tal. Só que foi 18 de junho, quinta-feira passada. Então, hoje, deveremos ter novidades, a apresentação do plano modificativo, ou seja, as garantias, aquilo que a gente já falou aqui, amanhã eu vou ampliar o que dizem os advogados dos credores, não querem PowerPoint, não querem planilhas, querem saber o seguinte, contabilidade, onde é que está o dinheiro, como é que está o dinheiro, como é que vem o dinheiro, como é que vão pagar, quais as garantias. Se não tiver isso aí, o que suco pode ferver? E aí é outro desdobramento que a gente vai saber só depois, tá bem? Amanhã a gente vai ampliar um pouco mais essa notícia. Só trouxe porque é uma notícia que está acontecendo, a gente tem que acompanhar, né? Logo mais, 6 da noite, lance rápido, e a partir das 7, papo da bola. Amanhã já é sexta-feira, né? Amanhã já sextou, amanhã já começamos, amanhã eu limpo a pasta, né? Amanhã é o clássico, limpo a pasta, o original é aqui, né? Para você curtir aí. E antes de fechar, várias frases para a gente fechar o dia de hoje, hein, Tchê? Já que eu falei de saúde, falei de coisas boas hoje também para você acompanhar aqui, né? Eu vou fazer uma leitura de uma coisa muito básica na vida que a gente não se dá conta. Que diz assim, acordar com saúde, poder tomar um cafezinho, ter o que vestir e ir trabalhar não é apenas rotina, é bênção de Deus. Obrigada, Senhor. A última da playlist de hoje.

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1: 13 horas e um minuto.
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0: Pelotas poderia também se somar a isso, né, em favor da CMPC, está divulgado hoje, né, na imprensa da capital, é uma nota bem forte, né, em relação ao projeto Natureza da CMPC ali em Eldorado do Sul. Todas as entidades, Fiergues, Fecomércio, Associação Comercial de Porto Alegre, né, assim, de lojas de Porto Alegre, numa manifestação conjunta em favor do projeto, né, que está aí na pauta e que pode até ser ameaçado. Né. Inclusive, a CPC ganhou um prêmio mundial, agora recentemente, na área de preservação do meio ambiente, e essa disparidade total aí do Rio Grande do Sul poder perder um projeto que gera cerca de 11 mil empregos diretos, de 11 a 15 mil empregos diretos, e tem um montante de 27 bilhões de reais de investimentos de médio e longo prazo aqui no Estado, e afeta diretamente aqui a região sul do Estado. Né? Então, está aí mais uma manifestação importante, né, para o nosso Rio Grande do Sul, que também, às vezes, tem uma certa queda para a terra de ninguém. Né?
1: É verdade, né? É verdade.
0: O Sul também entra muito nessa.
1: Veja-se o episódio esse.
0: Investimentos milionários.
1: Para Porto Alegre, ali, para perto de Porto Alegre.
0: Né? Eldorado ali. Mais para nós do que para Porto Alegre, porque Eldorado vai afetar diretamente a região toda aqui, essa segunda planta de celulose da cidade.
1: Mas não está decidido ainda, né?
0: Não está decidido, mas está bem encaminhado para retomar e tal, mas sempre é bom ter cuidado. Né?
1: Recebemos, Paulo, a notícia em detalhe.

0: Mais um problema, meu prezadíssimo Rui Jordão, mais um probleminha de internet, né? Que com a impressão, o mundo de hoje vive só em função disso, né? Depende disso, para que se dê um passo, se depende da internet, para isso, para aquilo, para aquele outro, para tudo, né? Que coisa impressionante. E as pessoas não param para trocar ideias, para conversar, para se visitarem, porque se você resolver visitar alguém, você vai ficar sentado de perna cruzada na sala e a família vai estar vendo um jogo da seleção, ou vendo qualquer coisa, menos a conversa necessária, que deve ser promovida pelo anfitrião. O anfitrião recebe e troca ideias. Não tem tempo para isso, porque tem que ligar a televisão. Enfim, é a televisão. Tá bom. Depois eu quero uma palavrinha de todos vocês sobre essa vitória brasileira contra a fraca seleção da Escócia, na minha avaliação, a fraca seleção da Escócia. Mas hoje, o centro das atenções mundiais é a Venezuela, né? Triste isso, né? É a Venezuela o centro das atenções mundiais em função do terremoto, dois terremotos, né? Que atingiram a Venezuela. Não, cada pessoa que posta alguma coisa, esse é o meu medo das redes sociais, né? Posta um número, não vamos falar em número de mortos, porque cada pessoa que faz uma postagem põe um número diferente. Quer dizer, esse é o delírio supremo dos tempos modernos. Você não sabe a verdade onde é que está, não sei, vamos procurar. Pesquisa 50 depoimentos para saber se qual é o verdadeiro. E de repente não é nenhum dos 50. Né? É bem isso. Não é, Lennon Bandeira? Boa tarde, tudo bem, Lennon?
1: Boa tarde, Cláudio. Boa tarde, ouvintes aí da Rádio 13 Horas.
0: Rádio da Universidade Católica de Pelotas.
1: Católica,
0: que repassa também, pela Rádio 13H, o 13, o debate daqui é repassado. Estás muito longe do microfone. O Leno responde pelo projeto social Futuro em Conta. Né?
1: Isso, perfeito.
0: E a Alessandra Bandeira, que é empresária, voluntária do projeto, também está envolvida com o projeto. Né? Nem cita os números, porque os números são meio assustadores. Né?
1: Não, totalmente.
0: Começa lá embaixo, depois vai para valores... Valores não, Cleito. Vai para índices espantosamente assustadores, né?
1: Sim.
0: Em relação ao terremoto.
1: Nós tentamos até
0: terremoto na Venezuela.
1: Informações na questão da Venezuela, mas, infelizmente, até pelo país, que ele é um pouco fechado, né, para tirar um pouco de informações de lá, cada um ele cita algo, mas...
0: Na sequência conseguiremos, né?
1: Eu acredito que nos próximos capítulos aí
0: conseguiremos.
1: A gente vai ter um número real.
0: São 13, bem no microfone, amigão. São 13h17 na hora oficial Ótica Cristal. O Francisco Isaías, é um velho amigo meu, olha aqui, eu disse assim, foi secretário da Saúde de Pelotas de 2006 até 2011, né? O Rui Jordão, a meu pedido, trouxe aqui, e eu disse assim, Francisco Isaías, a última visita que tu fizeste ao Salão Amarelo aqui do 13 Horas, e ele pesquisou, fez uma avaliação, uma pesquisa mental.
2: Perfeito.
0: Quero que ele responda na própria voz. Há quanto tempo? Faz um ano já que tu nos visitaste?
2: Faz bem mais tempo. Mas parece que foi ontem.
0: Parece que foi ontem.
2: Pelo dinamismo, pelo alcance e pelo que representa o 13 Horas aqui para Pelotas e para a região sul do Rio Grande do Sul. E também com reflexo em todo o nosso estado. Aqui, com certeza, se faz a boa imprensa, a boa comunicação. E a saúde pública, ela é dependente da comunicação e da boa informação, Cleiton, que tu faz muito bem. Muito obrigado por essa abertura de nós estarmos aqui retornando ao 13 Horas para falar um pouco sobre saúde, um pouco sobre negritude e um pouco por esse momento pré-eleitoral que a gente se depara.
0: O ano da tua visita ao 13 Horas, qual foi?
2: Foi 2011.
0: Meu Deus, olha aqui, ó. Que idade tu tens, Leno?
1: Eu estou com 32.
0: 32. Para uma mulher não se pergunta a idade, né? O Leno tem 32. Olha aqui, ó. Há 15 anos, o Isaías não vinha aqui.
2: Veja só.
0: Ficou impressionante, né?
2: Muito tempo.
1: Estava no meu ensino fundamental.
2: Olha aí. Aonde que tu estudou, Leno?
1: Estudei, eu sou oriundo de escola pública, né? A vida toda. E a minha formação, basicamente, foi ali no CIEP. Ali no Fragata Fundos, que a gente chama, né?
2: CIEP, Centro Integrado de Educação Pública. Uma das bandeiras do meu líder, Leonel de Moura Brizola. Uma pessoa, um líder político que passou por esse país e passou aqui pelo Salão Amarelo também, que o Cleiton me falou.
0: Três vezes.
2: E advogava, propugnava para a população brasileira a educação como uma emancipação. emancipação das pessoas e no inauguração de vidas, Lennon. Quem passou pela escola pública de qualidade, com certeza tem o seu futuro assegurado, no mínimo com condições de competir. Né? Eu sei que tu atuas aí hoje no empreendedorismo, né? Sim, então tu tem uma base muito legal aí, fruto do nosso CIEP lá da Fragata.
1: Exatamente. Eu até quero aproveitar a deixa, né? E essa parte de empreendedorismo que mais vem ganhando destaque hoje na minha vida é o empreendedorismo social. Tá? E ele vem muito dessa minha passagem pela escola pública, das dificuldades que eu enfrentei ao me encontrar profissionalmente, principalmente como me colocar como um bom profissional, né, dentro dos mercados atuantes. Hoje eu trabalho como um profissional do mercado financeiro, né, e percebi apenas atuando o quão é importante a educação financeira. Então, a partir disso, a partir de 2025, início de 2025, eu tenho a ideia, então, junto com alguns amigos, alguns colegas, de criar o projeto Futuro em Conta. Só que era apenas uma ideia embrionária, né? Como é que eu crio uma ação social se eu nunca fiz isso, se eu não tenho ideia como fazer, né? Então, eu fui atrás de dois parceiros que, para nós, é muito importante citar o nome deles, porque eles fizeram esse movimento não por política em si, né, de concorrer às eleições, mas eles fizeram por serem seres humanos muito bons, que querem a mudança aqui para a nossa região, que é o nosso deputado Daniel Treziak e a Maíra Lessa, que hoje é pré-candidata a deputada estadual. Então, eu gosto sempre de ressaltar o nome deles, porque sem eles eu não conseguiria colocar em prática. E não por conta da política, não por conta de recurso público. Até porque o nosso projeto ele não tem esse tipo de verba destinada. São pessoas que querem a melhoria da nossa região e que fazem isso por aptidão, por querer realmente a melhoria ali da parte social. Então, isso para nós é muito importante.
2: Se tu me permite, Lennon, eu conheço as duas lideranças que tu falas, né? Tanto a Maíra...
0: Serás entrevistado por Isaías agora.
2: Não, eu vou te fazer umas perguntas aqui. Resumo, o que é o Futuro em Conta, se é um projeto social educacional gratuito que prepara jovens e adultos de 16 a 30 anos para o mercado de trabalho e para a vida financeira? Mas destacando que, mesmo que não seja uma política partidária, a questão da administração financeira da vida das pessoas, ela é uma política pública.
1: Política pública.
2: E ela é uma política pública sem bandeira. Né? E aqui é o que a gente inaugura. Por favor, a pergunta.
1: Perfeito. O projeto social ele é totalmente gratuito. Ele veio com a ideia de levar, primeiramente, né, que era a habilidade que hoje eu carrego como profissional, a educação financeira. Só que nós adquirimos outras bandeiras, né, que foi a inteligência emocional, que também é extremamente importante para o desenvolvimento do jovem, né, o empreendedorismo e a tecnologia. E não sou eu que carrego essas bandeiras. Eu tenho parceiros, uma delas é a Alessandra, que por coincidência vocês vão perceber que tem meu mesmo sobrenome, porque ela é minha mãe. E é a pessoa responsável por me dar toda essa orientação, onde a minha formação toda é responsabilidade dela. Né? Não só pelo esforço, pela dedicação que ela teve com isso, mas também por ela ser uma pessoa que sempre buscou a educação, e a gente leva isso daí como uma referência. Né? Então, vendo isso, todas essas dificuldades que eu tive, eu criei esse projeto que é totalmente gratuito, que iniciou para ser para jovens, né, de escolas públicas, principalmente do ensino médio, mas eu percebi que jovens que estão ingressando no mercado de trabalho, que estão em formação acadêmica, também é extremamente importante. Então, hoje nós estamos inaugurando até, para nós é uma data muito especial, porque estamos inaugurando uma parceria com a UFPEL, onde agora, com os projetos de extensões, a gente vai levar esses pilares, né, essas frentes, para que os alunos da UFPEL possam levar para as escolas.
2: Lennon, tu comentas que essa questão da política pública, da economia, ela impacta a família das pessoas. E tu, esse teu grupo de trabalho, eu estava vendo aqui, já está em Pelotas, aqui na cidade de Pelotas, Canguçu, Piratini, Camaquã e Arroio Grande. Mas também com alguma penetração na capital do estado, lá através do Instituto Caldeira. Eu vou te perguntar, Muitos jovens, quando chegam aos 25, 30 ou 30 anos, eles não sabem ainda com clareza a questão da administração financeira de suas vidas, né? Qual tu imagina que seja o maior desafio para os jovens nessa faixa etária na hora de tomar decisões, por exemplo, do seu primeiro salário, a utilização do seu primeiro salário? Que geralmente essas pessoas elas estão ingressando no mercado de trabalho e se deparam, às vezes, com valores. E qual seria, na tua visão, o grande desafio, a grande interrogação para essa camada da população?
1: Perfeito, excelente pergunta, porque eu sempre bato muito nessa tecla. O sistema financeiro brasileiro, ele é feito de forma complexa por uma razão. O brasileiro sem educação financeira, ele se torna um brasileiro endividado. E isso traz lucro para as grandes instituições financeiras. Então, por padrão, se constrói uma sociedade que não olha para a educação financeira desde o seu ensino médio, fundamental, e nem nas escolas, né, nem na faculdade. Eu tive o prazer de liderar algumas pessoas que foram formadas em economia e muitas delas tinham pouquíssimo conhecimento sobre educação financeira. Podem até conhecer os produtos financeiros e as suas ferramentas. Mas a educação, de fato, de como eu vou organizar financeiramente a minha vida é muito pouco. Em Canguçu eu tive um convite de ir para a Associação Rural lá de Canguçu palestrar para os agricultores, né, da região. E lá me chamou muita atenção porque muitos deles eles realmente têm essa ideia de eu vou construir, mas vai ter que sobrar. Eles são muito fiéis ao dinheiro, eles dão muito valor ao trabalho deles. E eles têm uma boa organização e utilizam de ferramentas financeiras que são extremamente complexas no dia a dia.
2: Geralmente, o empreendedor da área rural, da atividade primária da economia, né, eles têm uma concepção de adquirir mais campo, mais terra, né? Eu acho que isso fica no horizonte do agricultor, às vezes sair do arrendamento, às vezes criar alternativa para a sua vida. Mas eu te faço uma pergunta, Lennon. Pelotas, uma cidade com aproximadamente 400 mil habitantes. Com certeza, 120, 130 mil pessoas que vivem em Pelotas vivem nas regiões periféricas da cidade. E importante destacar a juventude negra. Vocês têm algum link para esse grupo de pessoas?
1: Bom, excelente pergunta. Ainda não fizemos algo específico, tá? É até algo que eu vou ser provocado a buscar alternativas para, de repente, fazer algo específico para o público jovem, para outros jovens que também tenham necessidades específicas. Mas hoje o nosso projeto ele é mais amplo. Ele pega toda a sociedade, porque eu identifico que principalmente a educação financeira, ela não é raiz de uma vertente apenas da sociedade, ela é de toda. Eu posso trazer exemplos hoje como profissional do mercado financeiro, hoje eu atendo pessoas do segmento, como médicos, por exemplo, que na teoria eles deveriam ter uma vida excelente. E por falta de educação financeira, eles acabam se endividando e muito, e tendo uma vida muito desagradável, mesmo tendo todas as vantagens possíveis. Então, eu acho que não é uma vertente que atinge um setor só da nossa sociedade. Pois não. Atinge todos.
2: Pois não.
1: Mas antes, eu queria só trazer, por conta da fala do campo, né, de empreendedorismo e tudo isso, eu acho que a Alessandra ela pode corroborar um pouco com a nossa tese, justamente porque é uma das áreas de estudos dela, né?
2: Eu passo a condução da entrevista aqui para o nosso anfitrião, aqui, o jornalista Cleiton Rocha. Muito obrigado. Bota na tua agenda a juventude negra periférica, por favor.
1: Vou pedir ajuda do senhor e vou te provocar a me ajudar, então.
2: Estamos à disposição.
0: Esse programa é de Francisco Isaías e eu sou o convidado para falar sobre N questões no dia de hoje. Ele é o apresentador, né, Leoneiro? E eu sou um dos entrevistados. Que maravilha.
2: Muito bem.
0: Deixa eu só aproveitar e passar um recado aqui do Vinícius Machado Ferreira, da Marco Investimentos, que é nosso grande parceiro em memoráveis jornadas do 13 Horas, como, por exemplo, a eleição do Papa Leão XIV, transmitido tudo de Roma, umas quase 15 dias de transmissões lá da Itália. Bom, Então, ele destaca o trabalho do Lennon, né, dizendo que é um educador e um mentor nato. Ele abraça o Lennon, dizendo assim: serei padrinho de casamento dele e da Natália, é isso?
1: Isso mesmo.
0: Matrimônio em novembro?
1: Exatamente. Dia 28 de novembro.
0: 28 de novembro.
2: Já nos sentimos convidados.
0: Né? Eu, como convidado desse programa, eu também já me sinto convidado. Olha aqui, ó. Espero que o Francisco Isaías me leve.
2: Vai estar conosco.
0: Olha aqui, ó. O Lennon é palestrante no ramo financeiro, trazendo conscientização e educação financeira para todos os públicos, dá consultoria para equipes de vendas de diversos setores, muito dedicado em promover a capacitação de profissionais do ramo comercial. É a palavra do Vinícius Machado Ferreira a respeito do teu trabalho, né?
1: Muito obrigado, Vinícius, que deve estar nos ouvindo aí. O Vinícius, ele vai se tornar o nosso padrinho, porque ele é uma pessoa muito importante na minha carreira profissional, né? Eu tive o prazer de trabalhar durante quase quatro anos ao lado dele, então, para ele se tornou uma pessoa muito importante para nós.
0: É aquele camarada que cuida do detalhe, da minúcia, né? Ele é todo perfeccionista. O Vinícius deu para ver isso agora na Itália, né? Ele é o primeiro a chegar e o último a sair, né? Por exemplo, da sala estampa da Santa Sé e tal. Perfeccionista, detalhista, né? E às vezes eu dizia: pá, tô cansado. E ele dizia: Cleiton, temos que ir até que ninguém mais esteja na sala estampa, né? A sala estampa fica na Via Conciliazione, ao lado da Praça de São Pedro, e ali a imprensa do mundo inteiro fica fazendo as suas coberturas, né? Transmissões de rádio, de televisão, textos para jornais, etc, etc, etc, né? Paulo Gastão Neto, o Vinícius Machado Ferreira e eu fizemos esse trabalho, e é o tipo da cobertura que a gente nunca mais esquecerá. E Leão 14, a propósito, passou pela Venezuela, né? Ele foi um representante do Vaticano. Foi Núncio na Venezuela, né? Eu já estou interessado em ouvi-lo mais tarde, certamente, é evidente que ele vai se manifestar. As informações que nós temos, que nos foram trazidas pelo Rui Jordão, são as seguintes, né? N informações, as mais diversificadas possíveis, né? Mas concentram-se, Sérgio Corrêa chegando, concentram-se essas informações, né, Sérgio, na milhares de mortos, é isso, né? O que se pode dizer agora, há números assustadores em relação aos quais nós não pretendemos nos manifestar. Sim. Correto? Terrível isso que está acontecendo, né? Esses terremotos na Venezuela, né? Ao todo, envolvendo outros países, não é? São 5 países foram envolvidos, né? Nessa onda de terremotos. Espantoso isso, né? Isso pela madrugada, já se tinha isso, Leandro, de madrugada, essa informação?
1: Eu cheguei a ver pela manhã. Só vi na madrugada, pela manhã.
0: Já pela madrugada.
3: Eu tive contato 4h15 com essa informação.
0: Já o terremoto na Venezuela.
3: Já o hotel tinha caído.
2: Essas camadas tectônicas, não. Boa tarde, Sérgio.
3: Boa tarde.
2: Elas são...
0: Eu não fui apresentador do 13 horas.
2: Elas são... Eu sou convidado. Com muita galhardia. Elas se estendem ao longo da Cordilheira dos Andes. Então, elas têm uma repercussão geológica em todo o continente, né? Principalmente a América Central e refletindo um pouquinho na América do Norte também, né? Então, vai ser essas informações que chegam paulatinamente, elas, com certeza, elas vão ter uma repercussão maior. E eu acho que nós temos que centrar a nossa atenção principalmente nas equipes que estão salvando as vidas. Nós temos equipes médicas lá na Venezuela, nas regiões conflagradas, que estão há 20 horas ininterruptas tentando salvar a vida. Então aqui vai a nossa profissão de fé para essas pessoas que estão lá salvando vidas. Devolvo ao Lennon ou ao Sérgio?
3: Fala de um ex-secretário de saúde, né? De Pelotas, né?
0: Então... Que veio aqui em 2011, a última vez.
2: Muito obrigado.
0: Pela última vez veio aqui em 2011.
3: Meu Deus, o tempo passa.
2: O tempo voa.
3: O tempo passa.
2: Mas os senhores permanecem, parece que não formou, porque não mudaram. O tempo foi muito generoso com os senhores. Eles estão como estavam lá em 2011.
3: Uma geadinha,
2: só, rápida.
3: Vai tecendo um pouquinho. Agora é interessante porque parte do território brasileiro também sofreu, né, os abalos sísmicos, né? Isso me lembra, Cleiton, 1995, nós estávamos no Japão, no hotel, e aí o pessoal havia comentado, né, que no Japão, em Tóquio principalmente, durante o dia acontecem lá 10, 15, 20, né, movimentos, tremores, né? Só que são imperceptíveis, às vezes um né, mais acentuado do que o outro.
0: Estremece a parede.
3: Aí se torna perceptível, né? E isso é preocupante, né? Eu vinha para cá e agora eu preciso identificar quem é que estudava ali no Fragata. És tu?
1: É eu.
3: Ah, que legal. E muito interessante essa questão de um projeto social no que diz respeito à economia, né? A ensinar as pessoas, e a gente vive um momento muito propício a isso, porque existe um adoecimento, um endividamento com essa questão dos jogos, né? Estamos num momento de Copa do Mundo e me parece assim que é um vício, um adoecimento da população nessa questão de jogos, né? Das bets, das apostas. E uma coisa que eu tenho percebido é que quem não joga, ao ouvir o depoimento de alguém próximo, um amigo, um familiar, não, eu joguei, porque começa com aquele pouquinho, né? Eu joguei R$10, R$20, eu apostei ali, mas ganhei 200, né? Então há uma motivação, achando, as pessoas acreditam que em determinado momento, né, pode mudar aquela situação, aquela condição financeira que ela está, né, que às vezes já é deficitária, mas ela busca, através do jogo, uma possibilidade de ter um ganho extra, um ganho inesperado. E isso eu vejo com um grau de complexidade, porque o Brasil tem demonstrado aí o grau de endividamento de muita gente.
2: É patológico, né, essa questão da aposta, né, o digital.
1: Até tem um dado que hoje
0: doentio, né?
2: É patológico.
1: As bets, elas representam mais do que as aplicações financeiras, seja elas quais forem, né? Tanto as ações quanto as mais seguras possíveis, que são a renda fixa.
2: Sim.
1: Ou seja, as pessoas, elas tendem a buscar esses investimentos de risco, né? Que nem é um investimento, é a gente chama, né? É uma loteria, que eles acabam apostando. É justamente pela facilidade, mas isso muito está enraizado na nossa cultura, que é o imediatismo. As pessoas, elas não querem mais mudanças de médio e longo prazo. Ela quer o imediato. Se eu botar R$10, eu saio 200, então eu estou ganhando dinheiro. Perfeito. E a gente precisa mudar esse pensamento, e o nosso projeto, ele vem justamente com isso. E se nós olharmos para o nosso futuro de Pelotas, né, embora nós temos notícias ruins hoje, vamos tentar trazer um horizonte um pouco mais feliz. Quantos projetos estão vindo aqui para a nossa região sul? A CNPC, nós temos a Bacia Pelotas, que começará a exploração. Temos outras grandes indústrias que estão querendo vir para cá. E nós estamos preparados para receber eles? E aí eu falo como povo, como estrutura. Não sei se nós estamos enxergando no longo prazo. A gente olha uma notícia que saiu agora também, que mexe com todo mundo, né, que é o transporte público.
2: Perfeito.
1: Eles estão discutindo a gratuidade do transporte público, que vai ser um benefício para a sociedade. Mas a gente não pode apenas olhar para o hoje. A gente precisa olhar para o futuro, porque isso vai ser impacto até 2031, 2032. Então, esse tipo de pensamento não só imediatista, não só que hoje eu não pago a passagem do ônibus, hoje eu não tenho emprego, mas poxa, a gente está vindo indústrias para cá, será que eu não me preparo antes? Hoje nós não temos buraco, mas quando as indústrias vierem, nós vamos pavimentar e deixar tudo bonito. Não, a gente tem que pavimentar antes, para que a construção dessas indústrias, o crescimento delas pode ser fortificado e até ampliado, para que elas possam ter confiança na nossa região e a gente crescer como um todo. Então, esse é a raiz do projeto, é levar a indignação, o pensamento crítico, para que a gente não pense apenas nas mesmas coisas.
3: Eu vou concordar em parte contigo e discordar sobre outra ótica, né? Porque eu defendo uma tese de que nós, inicialmente, quando se fala em desenvolvimento, porque como estamos distantes geograficamente até da capital e do grande centro consumidor, né, que seria o centro do país, nós precisamos primeiro ter um estudo de quais são as nossas aptidões. Porque nós já tivemos aqui, quando se fala em indústria, quando pouco se plantava soja, quando muito poucas bolinhas de soja nós tínhamos aqui, nós tínhamos duas empresas que extraíam o óleo de soja, Uvebra e Ceval. Né? Os caminhões faziam filas, tu é jovem, mas ali no Fragata, no meio da avenida, tinha fila de caminhões que iam para Ceval, que era aqui próximo à ponte do Rio Grande, ali, uma das indústrias. Foi na Oli, depois foi Casper e depois Ceval. E a Uvebra recebia soja de trem, dentro da própria unidade dela, ali no porto. Hoje, nós temos uma região que planta soja, não temos uma indústria para extrair a soja. Hoje, nós temos aí uma grande quantidade de pecuaristas, né, criando o gado, e nós não temos um frigorífico em Pelotas, e nós tínhamos, né? E aí eu vou te dizer também um pouquinho, né, a minha leitura, né, desse posicionamento de perspectiva futura, né, do jovem e tudo mais, a dificuldade que eu acho que o jovem tem hoje, porque quando ele olha, ele sai de uma graduação universitária na área do direito, qual é a perspectiva dele? Ganhar R$2.000 de salário num escritório. Uhum. Sabe? Então, são poucas as perspectivas nesse sentido. O jovem vai se formar e comprar um carro zero, que era o sonho da minha geração e de outras, né? Vai comprar um carro zero que custa 150 mil reais, vai comprar uma casa, e fora a perspectiva de ter uma segurança na velhice, que é a aposentadoria, que vai terminar. Já está terminando,
4: Sérgio,
3: e estão próximos. Né?
4: Eu gostaria também de fazer um breve comentário na fala do Lennon sobre desenvolvimentismo. Uma cidade, quando ela é alvo de uma prospecção de uma grande indústria, o próprio empreendedor, o industrialista, no caso, o proprietário dessas empresas, ele olha a infraestrutura da cidade. Ele vai lá ver o sistema de saúde. Ele vai lá ver o sistema de educação. Ele vai lá ver o sistema viário. E as conexões, por exemplo, de logística, transporte, escoamento. E isso tudo conforma um grande projeto de desenvolvimento. E a região sul, eu tive a honra de ter sido secretário da saúde aqui em Pelotas durante 5 anos, como falava, um pouco mais de 5 anos, como falava o Cleiton. Nós tínhamos uma diretriz de organização da infraestrutura da cidade na área da saúde. Nós buscamos recursos, Lennon, para a construção de 3 UPAs aqui em Pelotas e mais uma qualificação de um hospital federal aqui para a cidade. Por quê? Porque Pelotas é um polo regional também da área da saúde. Para cá convergem as pessoas que vivem aqui na região sul e parte da fronteira oeste também. A nossa área de, vamos dizer assim, de responsabilidade assistencial em Pelotas é de 1.500.000 a 2 milhões de pessoas. E, lamentavelmente, passados esses 15 anos, a gente não nota, não observa, Cleiton, que os projetos que a gente semeou lá no, na primeira dezena, na segunda dezena do século XXI, eles não prosperaram. Então, urge a infraestrutura. Eu falo da saúde, que é a área em que eu atuo, mas eu pergunto, como é que está a parte educacional? Instalaram novas escolas, qualificaram as escolas? Eu sei que a parte de ensino superior avançou muito aqui, através da UFPEL, tem o IFSUL também aqui, bastante fortalecido. Mas outras áreas que fazem essa infraestrutura ao desenvolvimento, elas precisam ter atenção. E eu acho muito válido esse teu escopo de atuação, que é a questão da economia. Isso tem que estar junto com as políticas sociais também.
3: É maravilhoso, né? E um jovem.
4: Um jovem. Né?
3: Aí é que vem a mudança. Mas, Cleito, tu me permite perguntar, por favor? O Isaías está aqui como pré-candidato a deputado federal.
4: Pois não.
3: Pelo PDT.
4: Partido Democrático Trabalhista.
3: Exato. Tu és um político, um cidadão de Estado, que tem atividade no Estado há muitos anos, já que falavas sobre o processo de desenvolvimento, né? Quais são os gargalos que tu enxerga na Zona Sul e que, uma vez eleito deputado federal, hoje é pré-candidato, o Isaías poderia trabalhar pela região?
4: Veja bem, eu fico muito à vontade de abordar esse assunto, porque eu não sou um paraquedista. Né? Porque nessa época pré-eleitoral, aparecem muitos salvadores da pátria que vêm de outras regiões do Estado buscar angariar o apoio das comunidades. Antes da pré-candidatura, eu estou focado nesse momento em construir uma base partidária forte, não só em Pelotas, como na nossa região sul. Nós temos aqui nos acompanhando hoje o Rui Jordão, que é o nosso articulador da Secretaria do Movimento Negro do PDT. Ontem nós reunimos em São Lourenço, onde deixamos também um pequeno grupo que vai fazer, vamos dizer assim, essa leitura local das demandas das comunidades. Porque é muito simples, tu vem, eu, por exemplo, eu sou passofundense, nasci em Passo Fundo, atuo na área da saúde há quase 40 anos.
0: Terra do jornalista Hélio Freitag.
4: Nosso amigo, meu dindo tio, colega do meu pai, que era jornalista também, veio para Pelotas trazendo o Diário da Manhã.
0: Isso mesmo.
4: Um jornal que ainda está lá em Passo Fundo hoje. Tem uma rádio, tem uma TV pujante, uma empresa na área do jornalismo muito bem consolidada.
0: E o Diário da Manhã está na rede social, né? Tá.
4: Isso também está na internet. Então, essa caminhada, ela me permite, a gente, Sérgio, te responder o seguinte: nós temos ainda a concepção da organização social, da fundamentação das ações básicas, tanto na área da saúde, que é a área que eu mais, vamos dizer assim, reúno condições de intervenção, mas na área da educação, na área da infraestrutura e principalmente na área do empreendedorismo também. Tá? A região, eu lembro, políticos aqui da região sempre diziam, Pelotas teve a época do sal e a época do açúcar. Né? E qual é a época que nós estamos vivendo hoje? Qual é o desafio para o desenvolvimento e para a oportunidade dos jovens que vivem aqui na região? Então, a nossa proposta ela é basilar. Ela é construir pessoas, inaugurar pessoas, para que a gente possa, num futuro próximo, ter desenvolvimento e ter oportunidades aqui na região.
3: E
0: me perdoa.
3: Não, fica à vontade.
0: Secretário da Saúde de Pelotas de 2006 a 2011, do governo do Adolfo Antônio Fetter Júnior. Secretário-Geral da Secretaria do Movimento Negro, PDT Rio Grande do Sul, né? Rio Grande, Pelotas, Pelotas Rio Grande, os dois maiores berços negros do Rio Grande do Sul.
4: As arqueadas,
0: né?
4: Elas determinam aqui uma conformação étnica muito importante da comunidade negra. Né? Nós temos hoje, Pelotas talvez seja a cidade com maior contingente de homens e mulheres negros vivendo.
0: O Fernando Henrique, na tarde inteira, comentarista nosso lá em Brasília, na Convenção Nacional do MDB, que escolheu o Tancredo e o Sarney de vice, o grande orador dessa tarde foi Silval Guazelli, sabe? Fez um discurso belíssimo. O próprio Fernando Henrique diz na gravação, a fala empolgada, acesa do deputado federal Silval Guazelli. E o Fernando Henrique estava ao meu lado, aceitou ser o nosso comentarista. E por que ele aceitou ser o nosso comentarista? Eu, da minha tese na USP, ele nos disse, a defesa de tese minha na USP foi sobre escravização do negro no Brasil meridional. Né?
4: Perfeito.
0: Então eu fui inúmeras vezes a Pelotas, eu fui inúmeras vezes a Rio Grande, eu visitei a biblioteca de Pelotas, o Ficaí em Pelotas, eu visitei a biblioteca de Rio Grande, eu fiz grandes amigos em Pelotas, né? Como esse jovem prefeito Bernardo de Souza, ficaram amigos ele
4: grande Bernardo de Souza.
0: O José Luiz Marascos ficaram muito amigos, ele e o Marascos.
4: Pai do governador.
0: Isso. Enfim, então, a título de registro, né? O Fernando Henrique Cardoso, que hoje vive um momento de saúde tão delicado, né, Isaías, tão delicado, o FHC tinha vínculos fortes com a cidade, porque a tese dele, né, a escravização do negro no Brasil meridional.
4: O presidente Fernando Henrique Cardoso, ele era um, vamos dizer assim, um seguidor de Florestan Fernandes. Florestan Fernandes é um sociólogo, um antropólogo, que estudou a formação da etnia brasileira. E tem uma tese muito importante, que o Brasil só se transforma num país desenvolvido, num país que tenha capacidade de pensar e atuar no seu futuro, no momento em que houver a emancipação do povo negro. O Brasil, como hoje está posto, ele tem uma dívida muito grande com o povo negro. A região sul, principalmente. Quem construiu, quem deixou o seu fruto do seu trabalho, o desenvolvimento da região? Foram os negros escravizados lá no século XVIII, século XIX. Não é uma cobrança de dívida, é uma busca de oportunidades. A nossa caminhada ela tem muito a ver com isso. Com o meu trabalho com saúde pública, Eu busco saúde para o branco, para o negro, mas com recortes de buscar mais para quem mais precisa. Então, a nossa base de discussão, Sérgio e Cleiton e demais componentes aqui da mesa, é nós termos uma sociedade, construir as bases para uma sociedade igualitária e com oportunidades para todos.
3: O quão interessante quando se fala do Fernando Henrique, né, sobre essa ótica, e que é uma ótica da pesquisa, da ciência, né, da sua atuação como sociólogo, né, e isso também, né, cria, digamos assim, não, eu ia usar uma expressão, vou suspender a expressão que eu ia usar, mas esses dois lados da moeda do Fernando Henrique, que eu quero dizer, porque ele tem muito de liberal também. Né? Ele fez privatizações, foi um cara que fez um trabalho junto do Lula, junto de sindicatos, do trabalhismo, ele foi um cara. Mas quando o presidente da República, né, eu nunca vou esquecer, e é algo que eu vou morrer dizendo, porque eu falei há pouco aqui da aposentadoria. Antes do governo Fernando Henrique, o sujeito trabalhava, Cleiton, e a aposentadoria dele era calculada pelo número de salários mínimos. Então, se tu pagava ou recebia numa empresa 10 salários mínimos, tu te aposentava com 10 salários mínimos. O governo Fernando Henrique fez uma proposta, criou o salário referência no INSS, desvinculou do salário mínimo e foi aí que começou, e não vou falar só dele, Lula deu sequência, Dilma deu sequência, Temer deu sequência, Bolsonaro deu sequência e Lula agora de novo não fizeram nada. Foi um achatamento para o salário do aposentado.
4: Eu coloco nessa bandeja que tu trazes da remuneração das pessoas com um amparo estatal, a questão do BPC, que é o benefício da prestação continuada, que pior que o salário mínimo, ela está desvinculada, lei aprovada no Congresso brasileiro, essas pessoas elas estão congeladas sob o ponto de vista de apoio e amparo estatal. E eu faço mais uma observação, que a política, a legislação laboral brasileira, ela inicia na década de 30, com Getúlio Vargas, que é a consolidação das leis do trabalho, e que é unicamente uma grande resposta do governo brasileiro ao processo de escravidão. Até início do século XX, os trabalhadores eles eram escravizados, eles não tinham salário, não tinham férias, não tinham 13º, não tinham FGTS. A CLT vem para, vamos dizer assim, estabelecer critérios de proteção ao trabalhador. E é isso que o trabalhismo busca. A nossa pré-candidata ao governo do Estado, a Juliana Brizola, ela tem no seu DNA esse compromisso com o povo brasileiro, que é valorar o empreendedor, mas sem deixar de olhar, meu querido
1: Lennon,
4: né? Para Lennon e McCartney, né? Meu querido Lennon, sem deixar de olhar as condições mínimas de existência, o mínimo existencial para os trabalhadores. Então, nós teremos sim uma caminhada árdua. E talvez, bem como tu fala, o lado, são dois lados. O nosso lado é o lado do trabalhador, é o lado das pessoas que produzem a riqueza, mas sem deixar de olhar também, sem radicalismo, o empreendedorismo.
5: Bom, eu quero aproveitar, mas seja, falasse há pouco na Juliana Brizola, né? Pré-candidato ao governo do Rio Grande do Sul.
4: Nossa pré-candidata.
5: Nós teremos amanhã, Luciano

0: como é que se chama? Associação de ex-governadores, né? E o Jair já foi, digamos assim, insistiram muito para que o Jair ajudasse a organizar debates, né? E o Jair sempre me dizia, isso, Cleiton, é tão difícil, levou um candidato, a Juliana Brizola segunda-feira, o Zuco amanhã, tudo bem, senão se resolve, né? Reuni-los, trazê-los todos para o interior do Estado já é bem mais complicado, né? Mas enfim.
1: Mas eu assevero que nós estamos em Pelotas, a capital do Sul, e é uma região que ela demanda e ela comportaria um debate específico nas suas peculiaridades.
0: Porque o Rio Grande é muito grande, né?
1: É grande.
0: O Estado é muito, quase 500 municípios.
1: Mas o Sul é o nosso berço civilizado.
0: Eu estava conversando com...
1: Tanto negro quanto lusitano.
0: Então eles têm convite do Estado inteiro. Né? Imagine esse candidato, imagine só que um verdadeiro inferno deve ser. Inferno, entre aspas, no bom sentido.
1: Conciliar
0: as agendas. É. Imagine se, né, o sujeito examinar uma agenda dessas. O camarada, meu Deus, não tem transe. Começar a examinar uma agenda envolvendo o Rio Grande do Sul inteiro, rádios que não acabam mais, TVs, né? TVs disso, daquilo.
1: Eu, hoje, às 19 horas, eu participo de um evento lá na sede regional do PDT, e a Juliana Brizola vai estar presente, em que nós estamos perfilando e concluindo a planificação da área da saúde. Né? Eu faço parte de um grupo que discute tecnicamente as propostas que daremos ao povo do Rio Grande do Sul na área da saúde.
0: Saúde
1: eu vou
0: pública,
1: levar,
0: né?
1: eu
0: saúde
1: vou levar.
0: Pública, momento pré-eleitoral 2026 e população negra.
1: Eu vou levar essa sua provocação aqui de que a Zona Sul tem uma atenção e um olhar diferenciado, sob o ponto de vista das políticas públicas que a gente está apresentando para o governo do Rio Grande do Sul.
0: O avô dela veio 3 vezes aqui por iniciativa minha, né, do debate 13 horas. Né,
1: a mais que madura vinda da Juliana.
0: Sim, Valgo,
2: Cleiton, eu acho que um aspecto importante que a gente pode ressaltar aqui, e não é em prol exclusivamente do Francisco Isaías, mas é falar o seguinte: por que que vem candidatos de fora, de outras regiões, né, visitar Pelotas em busca de votos? Porque hoje, nesta situação, politicamente, né, o partido quer fazer cadeiras. Né? Então, a agremiação partidária quer fazer cadeiras. E, nesse caso aqui, é uma opinião, uma análise política, né? Não é opinião, uma análise política. A candidatura do Isaías, que morou em Pelotas, viveu Pelotas, conhece

0: né?
1: Exato.
0: O hospital, Santa Teresa, o FIPEL.
1: A liderança era do professor César Víctor.
0: Não, veja.
1: Eu não sei se ele permanece.
0: Foi na gestão do reitor César Borges que foi criado o hospital.
1: Querido César Borges, ex-secretário da Saúde do Grande Pelotas.
0: O hospital. Não é um hospital, o Centro de Pesquisas em Saúde Amílcar Gigante.
1: Amílcar Gigante.
0: Né? Não deixa de ser um hospital, né?
1: Posso fazer um parênteses pequeno?
0: No antigo Santa Teresa, só me permita dizer isso. Olha aqui, ó. A gente conseguiu trazer o irmão do doutor Amílcar, né? O Dinar, né? Gigante, que era vice-presidente do Banco do Brasil. O nome foi sugerido por nós. De Amílcar Gigante para o Centro de Pesquisas em Saúde, eu fui orador oficial da cerimônia, eu e o Dinar Gigante, né? Numa manhã histórica na gestão César Borges, Antônio César Gonçalves Borges. Foi, toda vez que eu passo por ali, eu fico lembrando desse momento. Depois perdemos o doutor Dinar também, né? Sempre fico lembrando desse momento histórico para Pelotas e essa homenagem que o FIPEL prestou à memória do professor Amílcar Goianeixo Gigante.
1: E é um centro de estudos e pesquisas epidemiológicas com repercussão mundial, posso dizer com muita segurança.
0: César Vitor, o Fernando Barros.
1: Exato, é um timaço. Eu me lembro, o parênteses que eu gostaria de fazer foi em 2009, a epidemia de H1N1, que era a gripe aviária. Pelotas teve um desempenho naquela epidemia ímpar no Rio Grande do Sul. Menor número de mortes e menor número de pessoas contaminadas. Sim. Porque o Centro de Pesquisas Epidemiológicas orientou a gestão nossa, na época, para todas as medidas de prevenção. Nós exageramos na prevenção para que não tivéssemos que atuar depois na cura. E eu lembro que o secretário da Saúde do Estado, na época, o senhor Osmar Terra, veio enfurecido a Pelotas, porque nós e os municípios aqui da região, que é os prefeitos da Zona Sul, trancamos o pé e dissemos, ó,

0: na ciência. Nós não somos contra a vacina, nós queremos vacinar o povo, e claro, as pessoas que não querem vacinar, não vacinem. Mas, na regra, tem que vacinar e tem que prevenir. Isso é o que vai ficar nas nossas premissas para a área da saúde no Rio Grande do Sul.
1: E estamos em tempo de vacinação, né, Sérgio?
0: Por favor, vão se vacinar.
1: Em tempos de vacinação. Perfeito.
2: Né? Francisco, eu até quero trazer rapidamente um...
1: Só me permite,
2: claro,
1: só
2: claro.
1: Um pouquinho, porque o Leonir Bada Silva está me olhando com a fisionomia carregada e ele precisa transmitir mensagens.
2: Não.
1: Né? E eu tenho medo dele, sabe? Agora é que ele ia brigar comigo no final desse debate hoje aqui. Não é um debate hoje, é mais um programa de entrevistas hoje, né? Leonir, voltaremos em seguida.

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9: Voltando 14+9 na hora oficial Lógica Cristal. O pessoal do futebol, às 5 da tarde tem Curaçao e Costa do Marfim. Também às 17, Equador e Alemanha. Jogo interessante esse, hein? Às 20 horas, Tunísia e Países Baixos. O Brasil ganhou de 3-0 ontem. Foi convincente, numa frase só de cada um, foi convincente a vitória de 3-0 do Brasil? Ou, como eu disse no início, a seleção escocesa é muito fraquinha? E aí? Uma frase.
10: Eu gostei. Gostou? Eu gostei. Achei uma oportunidade de testar ali o Neymar, que estava no banco, e nós precisávamos ver ele, se ele estava conseguindo correr em linha reta ou não.
9: Achaste ele bem?
10: Não. Francamente, não achei muito bem, não. Mas ele mostrou vontade, mostrou dedicação.
9: Bom, o Hendrick, né?
10: O Hendrick, sim.
9: Esse é espetacular. Não? O Hendrick é espetacular. E o Vini Júnior está, meu Deus do céu, sendo uma celebridade brasileira na Copa do Mundo, né? Vocês viram muitos gols do Vini Júnior, muitos gols do Cristiano Ronaldo, muitos gols em primeiríssimo lugar de Lionel Messi. O espetacular Lionel Messi, diga-se, na Argentina está motivadíssima para buscar esse título, né?
11: Mas jogaram contra times fracos, né? Tipo, da mesma categoria da Escócia.
9: Mas me diz, e o futebol africano, interessante, né?
11: Futebol
9: mostrando presença. O João Saldanha, quando nos visitava, vinha para cá, ficava 2-3 dias descansando, ficamos grandes amigos. Fomos juntos para o México em 86, ficamos 40 dias lá. O João dizia: espera a hora do futebol africano.
11: O futebol africano
9: vai chegar, a hora do futebol africano, né?
11: Tá,
9: e tem mostrado o serviço, né?
11: E tem jogadores na seleção da Alemanha,
9: outros.
11: Na seleção da... Observe os africanos alemães, os africanos ingleses. Sim. Eles estão em todos os grandes times da Liga da UEFA.
10: França.
11: Lá. É isso, na França também.
10: Praticamente
11: impressionante, né? Então, o futebol africano já está na sua hora. Claro, eles migram, eles se naturalizam e ficam jogando nos grandes agremiações. Mas é um futebol... não é um futebol arte, eu acho que é um futebol mais força, né? Mais viril, é um futebol de ataque, né? Que o Brasil, lamentavelmente, não tem mais.
9: Rui Jordão, dá um depoimento aqui, por favor. Dá um depoimento, olha aqui, ó. Tu falaste... Senta.
12: Só uma análise, né? O goleiro japonês é africano.
9: O goleiro japonês, né?
11: Que verdade.
9: Eu torço tanto pro Japão, sabe, porque eu já fui algumas vezes lá e sou apaixonado pelo Japão. O modus vivendi, o jeito de ser do japonês, dos japoneses, né?
11: Eu conheci o Canadá.
9: Extremamente elegantes, anfitriões maravilhosos, são, por aí vai, né?
11: São. Eu conheci Toronto, que teve jogos, eu não vi que jogos em Quebec. Não tem, acho que, nenhuma sede da Copa em Quebec, né? Que é a região francesa lá do Canadá. Mas Toronto é uma cidade cosmopolita, é o centro do mundo que mais internacionalidades tem, né? E já teve 3 jogos lá em Toronto.
9: Pode ser adversário do Brasil, Japão? Deverá ser, né? Deverá ser o Japão. Não gostaria que ocorresse isso, né? Não gostaria. O Brasil está agradando vocês, assim, numa frase? Está agradando ou está melhorando?
12: Melhorou bastante. Melhorou a vontade dos jogadores, o compromisso com o futebol, né? Agora, sobre a questão dos africanos, Sim. Os africanos só não são campeão do mundo porque a Europa se ligou lá há 20 anos atrás, pegou os meninos.
9: Resolveu buscá-los, né?
12: Ah, claro, com certeza. Senão estariam nos seus países e olha, graças a Deus. Africano em todas as seleções do mundo, né? Acho que só na Argentina que não deve ter. É só na Argentina. Todas as outras têm.
11: O Rui Jordão é apaixonado por futebol. Ontem nós estávamos numa reunião com nossos companheiros lá de São Lourenço do Sul. O Rui nem bola para reunião, colado lá na televisão, vendo o jogo.
9: Ele
11: jogo do Brasil.
9: Aqui, ó.
11: E joga bola ainda, né?
9: Qual
11: é a posição que tu joga, Rui?
12: Com esse tamanhozinho, eu sou centroavante. Vou fazer...
11: Centroavante em tampinha?
12: 30 anos agora.
9: Eu fui centroavante do Internacional de Arroio Grande. Marquei época lá, tu sabe.
12: Para jogar no Internacional, tinha que jogar bola.
9: Eu não posso ir a Arroio Grande, porque... Reuniu aqui, jantar ali, almoço lá.
11: Não,
9: então,
11: deixa eu dizer.
12: Tem fotos do Internacional?
11: Eu fui.
12: Dos anos 50 do Internacional.
11: Rui e Cleiton. Eu fui centroavante. Eu fui centroavante do Gaúcho de Passo Fundo e tive a honra de vir jogar aqui contra o Pelotas. Fiz um gol ali na.
9: Olha que maravilha.
11: Fiz um gol.
9: O João Manuel King, que não acredita nunca nessa história de Arroio Grande, um dia mostra uma dessas fotos. Eu no comando do ataque do Inter de Arroio Grande, que ela mostra para o João Manuel King, que ele disse que comprou o livro da história do Inter de Arroio Grande e que não apareço, não aparece meu nome, não aparece nada. Você não jogou lá e tal. Eu digo, não, eu te explico fácil. O autor do livro tem pavor de mim. Né? Por isso que o cara negou a minha passagem pelo Internacional de Arroio Grande. Que maravilha. Olha aqui, ó, outra coisa. Os muitos terremotos. Né? Cada canal diz uma coisa, não é isso? Cada notícia que chega traz um número diferente. Estou certo?
12: Certíssimo. Mas a projeção do
9: Instagram,
12: a projeção muito, agora tem mais de 100 mil mortos.
13: Não, projeção. 100 mil não.
12: É, não
13: eram 164.
9: Não, eu acho que é
11: mas é projeção ainda, né? Não é nada confirmado.
9: Aí é que entra o perigo rede social, né?
13: 164 mortos hoje pela manhã.
11: É, projeção.
13: E aproximadamente entre 7. Tem mais de 1.000 feridos.
9: Sim. Né?
13: E alguns.
11: E muitos sendo resgatados. Né?
9: Que perigo, ainda, que perigo. Que perigo, né? A rede social.
13: Mas atualmente 164 mortos.
9: Aí já os camaradas colocam 3 zeros na sequência, não é isso? Tem gente anunciando números.
11: Isso causa sensacionalismo e causa atenção.
9: Sensacionalismo, pessoal. Crueldade. Você não resiste a um teclado e exagerar nos números para provocar mal-estar geral. Né?
11: As pessoas se ligarem e olharem as redes, entrarem lá.
9: E buscar dado confiável, né?
11: Pois não.
9: Porque tem esse outro problema, né?
11: Pois não.
9: E o dado, né, Leonir Bade da Silva? O dado tem que ser confiável, mas afinal, confiar em quem se você não... De onde ele vem, quem elaborou essa notícia, etc, etc, etc, né?
13: Não, isso também tem um detalhe, né, Cleito? Leva um tempo para a atualização desses dados.
11: Sim,
13: né?
9: Sim. Sim, sim, tem que esperar com calma.
13: Sim, defesa civil, trabalhando, né?
9: Nosso abraço ao doutor Manduca da Rocha, doutor Armando Manduca da Rocha, grande amigo meu e grande amigo do...
11: Meu tutor, o responsável pela minha vinda.
9: Ele prestigiou
11: enquanto secretário da saúde aqui de Pelotas. Ele... Decisão do Manduca, não foi do Fetter.
9: Manduca é uma figura extraordinária, olha aqui. E ele ouve o 13, ele está sempre atento às questões comunitárias. 3x4, eu sou convidado para participar de reuniões lá na Sociedade Portuguesa de Beneficência. Gosto muito, muito do trabalho
11: do ele está do hoje num grande evento na área da cardiologia.
9: Sim. Nós somos Manduca da Rocha.
11: Da Rocha, é meu irmão, meu mano. Tu é de Livramento também?
9: Não, não, é Pedro Osório. Bom, gurizada, olha aqui, ó, Luciano Zucco, Marcel Varratem amanhã, sexta-feira, Juliana Brizola, Edgar Preto, na segunda-feira, 14h17, na hora oficial Ótica Cristal, e o depoimento da Alessandra Bandeira. Queremos te ouvir, né? Não, queremos ouvi-la. Depois eu quero ouvir do pré-candidato, do Francisco Isaías, em quantas cidades ele atuou na área da saúde. Ele atuou em inúmeras cidades no Rio Grande do Sul.
11: Tive a honra.
9: Alessandra.
13: Me permite só fazer o registro do que tu pedisse. As informações que se tem são de 4, 5 horas atrás, tá? 164 número de mortos e 971 pessoas feridas. De 4 a 5 horas atrás é o que se tem.
9: Venezuela.
13: Não houve ainda uma atualização.
9: Mais de um terremoto, né?
13: Sim, são dois, né?
9: Dois terremotos na Venezuela, né? Alessandra Bandeira, tudo bem?
14: Tudo bem, boa tarde a todos. Eu gostaria então de contribuir, né? O Lennon, como ele já falou, meu filho, ele iniciou esse projeto Futuro em Conta com os amigos dele, o que eu achei muito interessante. Eu sou empresária há mais de 20 anos e nos últimos anos eu comecei a estudar tanto o mercado, né? Eu fiz MBA aqui pela UFPEL, fiz mestrado em gestão estratégica de negócios, então a parte do empreendedorismo é uma parte que convive comigo, né? A minha vida, eu trabalho com isso, e então sei na prática, e então fui aprender fora, né? Através da, porque nós temos excelentes instituições aqui em Pelotas, fui aprender um pouco mais, e dentro do meu mestrado, então eu também trabalhei a área do empreendedorismo rural feminino. Então, a parte do empreendedorismo é a parte que eu gosto e eu acho a parte necessária para as pessoas. Não, quando as pessoas falam empreendedorismo, elas imaginam no grande. E o empreendedor, não, ele é a partir do pequeno. E ser empreendedor não é uma tarefa fácil. Então, a gente trabalha na área comercial há mais de 20 anos e nunca foi fácil. A gente já passou por diversas fases, hoje está uma fase boa, mas já teve muitas fases ruins, inclusive pandemia, né? E a gente continua ainda, né? Trabalhando muito, batalhando muito, erramos muito e hoje a gente já, através dos estudos e através do aprendizado, da própria experiência, a gente consegue levar essa vida que, da parte comercial, né? Que poderia ser uma prestação de serviço, outra qualquer. Só que a gente vê, eu vejo na experiência, trabalhei já, como eu fiz o mestrado, fiz formação pedagógica, eu trabalhei como tutora na UCPEL, agora há pouco tempo, de Ciências Contábeis, eu fiz, já dei aula em curso técnico, na Microlins, então eu trabalhei bastante com os jovens, né? Tanto jovens ensino médio, quanto da faculdade, e daí percebi essa deficiência que o Lennon fala, né, da questão da dificuldade com os alunos que eu tive. Então, as pessoas têm uma deficiência muito grande para entrar no mercado de trabalho. Eles não têm o conhecimento de como agir, de como procurar um emprego, o que, que eles conseguem, eles não sabem lidar com a situação financeira. A gente sabe que, às vezes, a pessoa que abriu um negócio, ela não tem o mínimo conhecimento, o mínimo. E a gente, através de pesquisas, né, tanto do SEBRAE quanto do próprio IBGE, a gente sabe de dados que o... Não é em pé?
13: Eles são mais próximos.
14: De dados, né, que... Muitas empresas são abertas aqui no Brasil, muitas. Então, 2025, 2026, mais de 5 milhões de empresas foram abertas. E dessas 5 milhões, mais 5 milhões foram abertas, em torno de 60% vão ser fechadas nos próximos 5 anos, que é a mortalidade de vida das empresas aqui no Brasil. Então, através desses dados, que são dados confiáveis, né, tanto do IBGE quanto da própria Sebrae, as empresas elas fecham muito. Por quê? Né? Tem todo um trabalho, toda uma pesquisa em cima disso, mas porque as pessoas não têm a qualificação, elas não sabem como permanecer. E tem, elas entram por vários fatores como empreendedor. Então, se a gente conseguir, a partir, pegando pessoas, né, como de escola pública também, vim de escola pública, a gente sabe o quanto é difícil quando tu está numa escola pública. Eu tive outras condições, então a gente buscou outras alternativas, mas tem pessoas que não têm alternativas. E quando a gente, às vezes até querem fazer cursos, tem vários cursos pela internet, só que são cursos, às vezes, um pouco distante. O trabalho dos meninos que eles estão fazendo, eles têm... O primeiro foi presencial e o segundo, palestras online, mas é ao vivo, o pessoal discute, tanto com as pessoas que estão apresentando, quanto as pessoas que estão participando. Então, essa aproximação com os jovens, eles têm muitas dúvidas. Até para fazer um currículo eles têm uma dúvida. E daí eles acabam usando inteligência artificial, que é um dos temas que eles abordam também, mas só que eles pedem para fazer, então fica uma coisa muito mecânica, que o avaliador, e eu sei porque eu contrato pessoas, não é aquilo que tu queres, tu sabe que aquilo não é a verdade, aquilo é o que eles querem que seja. Então, tu tem que saber pegar o potencial de cada um e colocar num currículo para que ele possa ser chamado, ter uma oportunidade de emprego. Então, por isso que as pessoas, principalmente os jovens, eles necessitam desse apoio. Então, ir para dentro das escolas públicas, que é o trabalho que eles querem, a partir agora com a Universidade Federal está apoiando isso, vai ser muito bom, porque eles conseguem chegar naqueles jovens mais vulneráveis e que não têm essa oportunidade para entrar no mercado de trabalho.
9: Muito bem, depoimento, né, da Alessandra Bandeira, aqui no Salão Amarelo, 1423, na Oficial Lógica Cristal. O Francisco Isaías passou por vários municípios do Rio Grande do Sul, vários, né?
11: Tive a honra de passar por alguns municípios.
9: E fosse secretário da Saúde.
11: Sim, Quais foram esses? Eu fui, antes de tudo, eu fui servidor público estadual, concursado. A minha formação é farmácia e bioquímica, eu formei em Santa Maria em 88. E logo em seguida ingressei para o serviço público estadual. Eu fui secretário da Saúde em Ibiaçá, que é um pequeno município de aproximadamente 5 mil habitantes, lá no norte do Rio Grande do Sul, entre Lagoa Vermelha e Itapejara, lá no, eles chamam o Nordeste Gaúcho. Depois fui numa cidadezinha menor ainda, Nicolau Vergueiro, que fica bem ali às margens do Rio Jacuí, da barragem do Jacuí 1, lá entre Passo Fundo e Soledade. Logo em seguida, fui secretário de Passo Fundo, minha terra, durante 3 anos, num governo, se não me engano, era do MDB lá. E depois de Passo Fundo, eu fui secretário de Panambi, na região noroeste colonial, ali perto de Juí e Cruz Alta. Nesse tempo, eu assumi a coordenação da área de saúde da FAMURS, da Federação dos Municípios. Fui presidente da Associação dos Secretários e Dirigentes Municipais de Saúde do Rio Grande do Sul, que é uma associação que envolve todos os secretários, os gestores municipais de saúde. Hoje se chama COSEMES, Conselho de Secretários Municipais de Saúde. E logo em seguida, já em 2006, eu vim para Pelotas. Fui secretário de Pelotas durante 5 anos e alguns meses, quase 6 anos, no governo Fetter Júnior, né, que me honrou aí com a delegação de ser secretário. Um detalhe importante... Quando eu conheci o Fetter, ele me disse o seguinte, ó, pô, tu não é da minha cidade, tu não é do meu partido, tu é um cara negro, eu não tenho nenhum negro no meu governo. Mas vamos fazer esse teste, vamos fazer o teste como qualquer emprego, 90 dias. Eu vou te testar. Daí eu rebati para ele, ó, eu também vou lhe testar durante 90 dias, vou ver se o senhor vai me dar condições de trabalho. Um ano depois a gente voltou, e aí passamos no teste, daí eu fiquei quase 6 anos como secretário da Saúde aqui em Pelotas. E em Pelotas a gente fez algumas coisas diferentes. Nós não tínhamos o serviço de traumato-ortopedia. Se as pessoas se machucavam, caíam de moto, tinha que correr para Rio Grande. Né? Nós conseguimos instituir um serviço de traumato-ortopedia ali na Santa Casa, carreamos recursos, criamos um pronto-socorro de traumato-ortopedia na Santa Casa. Um outro serviço que era carente na cidade, oftalmologia, não tinha no SUS. Organizamos o serviço na Beneficência Portuguesa. E também avançamos muito na oncologia. Eu lembro que na época tinha um aparelho acelerador de partículas muito defasado ali no Hospital do HU. E a Santa Casa também tinha deficiências. A gente conseguiu, com o Ministério da Saúde, a apropriação de equipamentos. Vieram equipamentos novos, conseguimos teto econômico para que abrangesse o serviço de oncologia da cidade. E eu tenho aqui a minha filha primogênita mais querida aqui em Pelotas, que é a UBAI, Unidade Básica de Atendimento Imediato. Funciona lá no Navegantes. Nós inauguramos ela em 2008, um modelo diferenciado único no Rio Grande do Sul. Funciona de segunda a sábado, abre às 8 da manhã, vai às 10 da noite. E eu tive há poucos dias, num sábado, de tarde, estava lá atendendo as pessoas. Por que eu digo que é uma filha? Porque essa foi gestada. É um legado que a gente deixou em Pelotas, que está funcionando até hoje. A ideia foi tão boa que eu levei para Passo Fundo. Em Passo Fundo a gente fez quatro. Né? Lá não é o nome do bairro, lá se chama um CAIS, Centro de Atenção Integrada à Saúde. No mesmo modelo, das 8 da manhã às 10, de segunda a sábado. E em Farroupilha, que eu também fui gestor, nós criamos uma UBAI lá no bairro 1º de Maio. O que são essas unidades? São unidades com custo bem mais baixo que a UPA e atendem as pessoas e desafogam a emergência do hospital e os prontos-socorros. Né? Então, essa é uma tecnologia que eu tenho conversado com a Juliana Brizola para que daqui a pouco a gente expanda essa tecnologia para outros municípios do Rio Grande do Sul, que hoje têm suas UPAs superlotadas, seus hospitais encharcados de pacientes que não deveriam estar no hospital, poderiam estar sendo atendidos nas unidades básicas. Então, nós temos uma trajetória de saúde bastante envolvente. E não digo que por inteligência, mas por muito esforço, a gente, com as equipes que nós tivemos ao longo desse tempo, nessas diferentes cidades, a gente conseguiu deixar um legado bem legal. E é isso que eu quero discutir nas outras cidades do Rio Grande do Sul e levar essa ideia da importância da estrutura de saúde nos municípios gaúchos.
9: O senhor hoje reúne-se com a senhora Juliana Brizola, é isso?
11: Lá no Diretório Regional do PDT, hoje à noite.
9: Hoje à noite, né? Muito bem.
11: Vamos tratar sobre saúde pública.
9: Saúde pública, né? E lembrando, para quem ainda não sabe, né? Zuco, amanhã aqui, né, no estúdio do 13 Horas, né, Luciano Zuco, candidato, pré-candidato a governador do Rio Grande do Sul, e o Marcel Van Hatten, além de outros nomes que não foram repassados ainda, e depois, na segunda-feira, Juliana Brizola e Edgar Preto, né, para o fecho, né, dos espaços autorizados, né, pela justiça eleitoral. Eu, para fecho de conversa, para encerramento, de repente uma frase do Lennon, não, é primo do John Lennon? Não, também não. Não.
10: Eu brinco até, John Lennon, só que sem o John, né?
9: Bem que podia ser, né? Hein? Olha aqui, ó, uma despedida dos senhores, né? Gostei de saber que ele entre a reunião partidária e a seleção... Que maravilha, que entre a reunião partidária e a seleção brasileira, não necessariamente o Rui, não necessariamente Rui Jordão, a seleção brasileira, qualquer jogo, não necessariamente a seleção brasileira. Hein?
11: Ele é um fanático do futebol.
9: Só vai fazer um discurso político agora ou assistir Brasil e Escócia, e diz o Rui Jordão, eu vou assistir Brasil e Escócia. É assim? É.
13: Exatamente assim.
9: Alucinado por futebol.
13: Com certeza.
9: Alucinado por futebol. Então, para fecho de conversa aqui, ó, e qual será a posição do Brasil nessa Copa do Mundo?
13: Olha, a próxima fase o bicho começa a pegar, mas acredito que o Brasil vá enfrentar o Japão, né? E depois do Japão, só Deus sabe, porque é só bicho grande.
9: Aí complica, né?
13: É só bicho grande. Mas o Brasil está bem preparado. Eu acho que, como diz... A viagem vai acontecendo e as melancias vão se acomodando.
9: Sabe qual é a frase que eu mais ouvi durante esse ano eleitoral até agora? Em debates, em entrevistas especiais, isso, aquilo, aquilo, outra frase que eu mais ouvi, ó, ele é preparado. Essa é a frase mais famosa.
13: Os jogadores brasileiros.
9: Ele é preparado.
12: jogadores brasileiros são preparados.
9: Até falo no componente do aspecto político, né? As pessoas, ó, isso aí, Cleiton, isso é preparado, ele é preparado, ele é preparado, ele é preparado. Todo mundo é preparado, né? Que bom, né?
12: Até que prove o contrário.
9: Que bom, até que prove o contrário.
11: A preparação é 50%. É. Né? A preparação é 50%. Para qualquer atleta. Pra qualquer atleta, político não deixa de ser um atleta, né? Mas eu acho que o político ele tem que reunir essa questão física, mas ele também tem que ter um pouco de paixão. E um pouco de sedução, respeitando as mulheres que estão aqui nessa mesa. A empatia, o convencimento, ele é determinante até para que sejamos coordenador da nossa equipe de trabalho. Né? Os senhores, como empreendedores, acho que concordam, corroboram comigo. Né? A empatia, a tranquilidade, né? O conhecimento, às vezes, até ele fica mascarado se tu conseguir comunicar bem.
13: Agora, eu só para fechar, Cleiton, eu vou fechar discordando, né? Quando a gente fala de preparados, se nós fôssemos preparados, o Brasil não vivia essa polarização, não vivia uma desigualdade social, não viveria problemas econômicos. A mudança do comportamento social hoje ela é muito rápida, é muito dinâmica, né? E o conhecimento caminha ali. Né? O conhecimento científico busca entender a sociologia, a antropologia, a ciência política, o direito vem atrás, estabelecendo, né, regulando todas as ações do comportamento humano, né, e legislando sobre isso também, a política, mas preparados, eu acho que é algo que nós ainda não somos, senão nós não estaríamos vivendo da forma que vive o Brasil, com muita desigualdade social.
11: Muito importante, eu me esqueci, não me ocorreu, eu hoje estou no nono semestre de Direito, eu sou aluno cotista da Universidade Federal do Rio Grande do Sul, uma escola que formou presidentes, ministros, e eu posso lhe dizer que o direito, o estudo das leis, que é um pouco diferente da justiça, né, ele é determinante para quem exerce um cargo público. Você tem que ter conhecimento da legislação, você tem que ter conhecimento de onde você pode ir e do que tu vai propor para a comunidade com responsabilidade civil e cidadania. Se tu não tiver esse componente tão importante, eu acho que tem que ficar em casa.
9: Muito bem. O senhor que está em casa, muito obrigado por ser dispensado.
11: Eu que agradeço.
9: Nós 13 horas.
11: Eu que agradeço.
9: Pelas presenças de vocês. E uma boa tarde a todos e até amanhã.
11: Boa tarde.
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16: 14 horas e 33 minutos.

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10: Jesus, no trecho, já concluindo o seu sermão da montanha, presente no Evangelho de hoje, apela para a nossa coerência de vida. São suas as palavras. Nem todo aquele que me diz, Senhor, Senhor, entrará no reino dos céus, mas o que põe em prática a vontade do meu Pai que está nos céus. Naquele dia muitos vão me dizer, Senhor, Senhor, não foi em teu nome que profetizamos? Não foi em teu nome que expulsamos demônios? E não foi em teu nome que fizemos muitos milagres? Então eu lhes direi publicamente, jamais vos conheci. Afastai-vos de mim, vós que praticais o mal. Segundo Jesus, para Deus o que vale mesmo é a nossa coerência de vida. É fácil nós nos enganarmos. Afinal, estamos trabalhando em nome de Deus e para Deus, ou usando as palavras de Jesus, profetizamos, expulsamos demônios, fazemos milagres. O que é preciso mesmo é praticarmos a vontade de Deus. E a vontade de Deus está expressa nas Sagradas Escrituras. A vontade de Deus são ações e não palavras. A vontade de Deus é vivermos o Evangelho e não apenas fazermos de conta que vivemos o Evangelho. com a bênção do Deus misericordioso, o Pai, o Filho e o Espírito Santo. Amém.
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11: Olá, muito boa tarde. 14 horas e 38 minutos. 14h38 da tarde de sol presente desta quinta-feira, 25 de junho de 2026. Estamos iniciando o Conexão RU, trazendo informações, atualizações aí das informações da tarde e também as informações da igreja com a Rádio Vaticano. Sol presente, temperatura nos 17 graus e 6 décimos, com 59% umidade relativa do ar. A gente está batendo sol, está uma beleza, né? Está uma beleza. Mas na sombra, ainda a temperatura está baixa. A mínima de hoje, 4 graus e 4 décimos, às 7 horas e 39 minutos. A máxima é que estamos vivendo agora. Pressão atmosférica nos 1.019 milibares, o vento é o sudoeste, a 2 quilômetros horários. Nas estações que nós temos aqui na cidade ainda, né, temos duas estações ainda. Nós temos na InfoSafras, temperatura nos 17 graus e 8 décimos. E temos na estação que fica ali junto ao Colina do Sol, 17 graus e 6 décimos. Na região, temperaturas de 16 graus em Rio Grande. Aqui, Pelotas, Capão do Leão, oficial do Instituto Nacional de Meteorologia, 16 graus e 2 décimos. Mínima de hoje, 3 graus e 6 décimos. Naquela estação, 14 graus e 2 décimos em Jaguarão. Temos Santa Vitória com 13 graus e 8 décimos. Aceguá com 14 graus e 8 décimos, Erval com 14 graus e 1 décimo, Bagé com 16 graus e 1 décimo, algumas das estações que nós temos. Ainda tem aqui estação de Cerrito, 18 graus e 2 décimos, Arroio Grande, na Barra do Chasqueiro, 16 graus e 8 décimos, São Lourenço do Sul, na estação Santa Fé, 15 graus e 9 décimos, Piratini com 14 graus e 2 décimos. Pinheiro Machado com 13 graus e 4 décimos. A mínima ali, nessa estação, na Serra do Veleda, chegou a 2 graus e 2 décimos. Mas para variar, temos temperaturas mais uma vez negativas aqui no estado, né? Especialmente ali a área de Vacaria, com temperatura de quase 5 graus, né? Quase 5 graus abaixo de zero. É muito frio realmente. Mas estamos aí no ápice, né, do nosso inverno. Nesta sexta-feira, na previsão dos meteorologistas Henrique Ripinaldo e Lucas Lessa Mendes, na análise dos meteorologistas, amanhã, a atuação de um sistema de baixa pressão em deslocamento pelo oceano próximo à costa do Uruguai favorecerá o ingresso de um novo pulso de ar relativamente frio sobre o estado. Em função disso, durante a madrugada e o início da manhã, poderão ocorrer aumento da nebulosidade com possibilidade de chuvisco em pontos isolados da zona sul. No restante do período, a tendência de predomínio de sol e gradual diminuição da nebulosidade. Nas demais regiões, a atuação de uma massa de ar frio e seco manterá as condições estáveis com predomínio de sol e pouca nebulosidade ao longo do dia. As temperaturas permanecerão baixas, com condições favoráveis à ocorrência de geada na metade norte do estado, especialmente em pontos da serra, entre a madrugada e o início da manhã. Então, está se preparando aí para amanhã, mínima de 7, máxima em 17, céu parcialmente nublado, passando a poucas nuvens, ventos de oeste e nordeste fracos a moderados. Para o sábado, céu com poucas nuvens, com períodos de parcialmente nublado, mínima em 5, máxima em 17, ventos de nordeste e leste fracos a moderados. Já domingo, nublado, com pancadas de chuva e eventuais trovoadas, passando a parcialmente nublado a partir da tarde. Temperatura mínima de 9 graus ocorrerá na noite, aí do domingo para segunda. Ventos de nordeste e oeste fracos a moderados, máxima dos 17, segundo o Centro de Pesquisas e Previsões Meteorológicas. Está prevendo aí, segundo o Climatempo, 17 milímetros de chuva aí para o domingo, né? E aqui dá previsão de chuva aí durante parte da manhã e parte da noite. Segunda-feira, com mínima em 4 graus, máxima em 13, né? E segue essa indicação, 30, último dia de junho de 2026, mínima de 4, máxima de 12. É semana, mais uma vez, aí gelada, segundo o pessoal aí do Climatempo, e cita aqui um aquecimento um pouquinho maior das mínimas pela manhã, a partir aí do dia 7, né? A gente está aguardando ainda algumas informações aí que citam um aquecimento maior no estado a partir aí dessa faixa da primeira semana do mês de julho. Mas vamos seguir acompanhando e informando você, ouvinte aí da universidade. 14h44, vamos ao Padre Marcos Bicalho, está chegando aí com o Falando de Bíblia.
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14: Olá, gente amiga! Então, hoje queria deixar um super abraço aos coordenadores e acolhidos lá da CAEX. Essa nossa fazenda de recuperação que tem feito grandes milagres. E aí, moçada, vamos trocar de fase, vamos ficar firme no propósito, vamos seguir direitinho aí as orientações e vamos fazer esse milagre na nossa vida. Grande abraço!
15: E queríamos lembrar aqui hoje que nós estamos tentando entender um pouquinho como é que funciona a igreja primitiva e nos baseando, né, a nossa porta de entrada para a igreja primitiva é o livro dos Atos dos Apóstolos. E que nós fizemos uma divisão, né? Uma primeira parte aí, que é o capítulo primeiro, lá os primeiros 11 versículos, que é a introdução. Depois uma segunda parte, que vai aí do versículo 12 do capítulo primeiro até o 42 do capítulo 5, né? Que nós chamamos de a comunidade de Jerusalém, e que pegava aí dos anos 30, mais ou menos, até 32. É logo depois da morte de Jesus. Depois uma terceira parte, que pega aí do capítulo 6 até lá no capítulo 15, no versículo 35, que já é a missão da igreja fora de Jerusalém. Né, na parte anterior seria o início da igreja ali, mas a comunidade em Jerusalém. Aí do capítulo 6 até lá a metade do 15, mais ou menos, já fala da missão fora de Jerusalém. Depois o restante do capítulo 15 até no capítulo 19, já é nos anos aí 48 até 55, são as viagens missionárias de Paulo. E agora, então, nós vamos entrar na quinta parte, que pega aí do versículo 21 do 19 até no 28, lá no finalzinho, que é o que o assunto? Bom, agora é Paulo em Jerusalém e Paulo em Roma. Paulo em Jerusalém e Paulo em Roma. E com isso, então, a gente vai terminar esse livro. Então estamos entrando aqui hoje na última parte do livro de Atos de Apóstolos, que é a trajetória de Paulo em Jerusalém e em Roma. Tá, e como essa quinta parte ela é um pouco mais complexa, nós vamos dividi-la ainda em três sessões diferentes, que correspondem na escrita de Lucas, mais ou menos ao final da vida de Jesus. Então nós vamos fazer assim: o Paulo indo para Jerusalém, depois a estada do Paulo em Jerusalém e Cesareia, e por fim, o Paulo em Roma. Tá bom? E a comparação seria mais ou menos assim: a subida de Paulo para Jerusalém seria mais ou menos, no Evangelho de Lucas, a ida final de Jesus a Jerusalém. Depois, a permanência de Paulo em Jerusalém e em Cesareia seria comparado ao Evangelho de Lucas com o próprio julgamento, né, da paixão e da morte. E depois, o Paulo já em Roma e na missão final seria, para Lucas, a comparação com a ressurreição de Jesus. É curioso, porque Paulo, né, não morre fisicamente, né, lá em Jerusalém, tá? Mas ele enfrenta a morte várias vezes. Inclusive, o naufrágio, né, de Paulo a caminho de Roma representa de novo a sua morte. O seu triunfo em Roma é a ressurreição de Jesus. É o triunfo da palavra de Deus. Então vamos ver? Então vamos começar com Paulo indo para Jerusalém. Abra aí o livro de Atos de Apóstolos, no capítulo 19, lá nos versículos 21 e 22. Depois desses acontecimentos, Paulo resolveu, no Espírito, ir a Jerusalém, passando pela Macedônia e pela Caia. E ele dizia: depois de ir até lá, eu devo ver também Roma. Paulo enviou à Macedônia dois dos seus ajudantes, que eram Timóteo e Erasto, e ficou ainda algum tempo na Ásia. Então, Paulo preparando sua ida para Jerusalém e em seguida já prevendo que iria também para Roma. Pergunta: Paulo faz uma previsão de viagem, passando por dois lugares muito importantes aqui nesse texto que nós vimos hoje, capítulo 19 de Atos de Apóstolos, versículos 21 e 22. Quais eram esses dois lugares?
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11: Aí o padre Marcos Bicalho falando de Bíblia. Hoje, 25 de junho, está iniciando a novena do padroeiro da cidade, né? São Francisco de Paula. Com São Francisco de Paula, caminhamos juntos como igreja. Neste primeiro dia, nós temos como paróquia convidada a paróquia Santa Terezinha. Ainda os convidados a Campes, o Conselho Municipal de Saúde, o Conselho da Pessoa com Deficiência, o Grupo de Apoio ao Hospital São Francisco de Paula, o Hospital São Francisco de Paula, o Hospital Miguel Pilcher, Mordomas da Santa Casa, Pastoral da Saúde, Santa Casa de Misericórdia, Beneficência Portuguesa e Hospital Unimed. É o primeiro dia, então, da novena. Está iniciando hoje, né? Hoje, de hoje até o dia 3. E depois tem noite de caldos após cada dia da novena. Então, o pessoal aí vá se preparando para essa condição, né? Teremos esse momento especial lá na Catedral Metropolitana de São Francisco de Paula, com a festa de São Francisco de Paula, iniciando com a novena, logo mais a partir das 18h. Temos intervalo, já retornamos.
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11: 14 horas e 52 minutos.
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11: Setor 56, e a Prefeitura antecipará os depósitos dos salários e do auxílio alimentação dos servidores para sexta-feira da próxima semana, dia 3 de julho. O adiantamento das remunerações em relação ao quinto dia útil facilita a vida financeira dos funcionários desde 2025, afirma a secretária de Recursos Humanos, Carla Cassais. Desta vez, chega às contas correntes antes do fim de semana. Segundo a gestora, o Banricard Refeiçul, habitualmente pago no dia 5 de cada mês, também estará disponível mais cedo a fim de agilizar o reforço nas compras do funcionalismo. Então, dia 3 de julho, dinheiro na conta aí do funcionalismo municipal. Vamos acompanhar agora a participação de Elis Radman, cientista político que participou dentro do Bom Dia Rio de hoje, tratando do cenário político com o jornalista Sérgio Corrêa. Vamos acompanhar.
25: Conectada conosco, a cientista política, cientista social, socióloga e diretora do Instituto de Pesquisa Opinião, Elis Radman. Prazer em recebê-la mais uma vez aqui no Bom Dia RU. Bom dia, Elis.
0: Bom dia, o prazer é meu.
25: Muito obrigado por aceitar, né, o nosso convite para estar aqui conosco conversando um pouquinho. Elis, a curiosidade hoje, né, da população, diante de todo esse cenário que se apresenta, né? E tu tens pesquisado, o IPO tem pesquisado, né? Quais são os olhares do eleitor para esta eleição? Que vamos iniciar pela casa, pelo Rio Grande do Sul, digamos assim, né? Que passou por esse período de enchentes, né? E o próximo ano, né? O escolhido, segundo palestras que tu ministrasses aí para instituições, né, que fazem parte das atividades econômicas do estado do Rio Grande do Sul e também para a imprensa, né? O escolhido para ocupar o Palácio Piratini terá que convencer o eleitorado gaúcho de suas propostas, né, para a reconstrução do estado, né, e a melhoria de alguns índices, né? Quais são as prioridades do eleitor gaúcho?
0: Ah, então, uma boa pergunta, né? Porque a lista é grande. Mas vamos lá. Antes de eu entrar no tema da reconstrução, que é muito importante para o eleitor e é o segundo item, porque o primeiro é aquele tradicional que a gente conhece bem na nossa cidade, que é o tema da saúde.
25: Saúde, né?
0: A saúde é o grande tema. E quando a gente olha para a saúde, a gente tem que enxergar três grandes gargalos, tá? Que é a necessidade de fazer exames, especialistas e cirurgias. Nesses três campos, o eleitor não está com muita paciência de ouvir dizer que está tudo bem na fila daqui a 8 meses, daqui a 2 anos, que a fila está andando bem. A saúde tem pressa, né? Tem um tempo da saúde que não é o tempo da fila que o governo organiza de tempo de espera. Então, esse é um grande incômodo do eleitor gaúcho, é uma grande preocupação do eleitor nacional, mas do eleitor gaúcho, nesse momento, é muito forte. Nós temos que entender que nós ficamos com muitas demandas. Na

0: fizesse uma lei que dissesse o tempo mínimo de espera. E esse tempo mínimo de espera tem que ser determinado pelos médicos, pelo Conselho de Medicina, por especialistas, dizendo ao tempo que, se tu tem lá um sintoma de câncer, quanto tempo tu pode esperar para ter os exames de câncer? É 15 dias? É um mês? Qual é o tempo? Não pode ser o tempo da fila do sistema. Então, o tema da saúde é muito delicado e ele tem que ser olhado não só pelos candidatos a governador, senador, mas também pelos candidatos a deputado. Te lembra daquela época em que nós íamos no banco físico e dizia assim, tinha uma lei que foi feita por, inclusive por vereadores de Pelotas, que dizia o tempo de limite de espera no banco é de tanto tempo?
1: Então, 30 minutos, tá, 30 minutos.
0: Então, é. Nós temos que ter uma lei assim. Qual é o nosso tempo para várias doenças? Uma pessoa que tem lá uma perna que precisa de uma cirurgia pode esperar 2 anos andando de muleta? É óbvio que não. Porque isso vai prejudicar a coluna, porque isso vai prejudicar o desempenho dela de mobilidade, acondicionamento físico, a capacidade de trabalho, tudo fica prejudicado. Então, nós temos que olhar para isso para redesenhar, para refazer o sistema. Não é um candidato, e o eleitor diz assim, eu não quero mais esses clichês, que é o candidato que diz o seguinte, vou fazer mais pela saúde. Não tem que fazer mais pela saúde, tem que mudar a forma como as coisas funcionam. É sobre isso que nós temos que falar efetivamente. Então, a saúde é esse grande tema que daria para a gente ficar conversando aqui um bom tempo. Mas eu vou falar um pouquinho, então, da reconstrução, que foi a tua provocação.
1: Exato.
0: E que é um grande tema também. E ele, quando a gente vai discutir esse tema agora, depois da enchente, o que ficou latente? É como, vamos imaginar o seguinte, imagina abrir uma cortina e olhar por detrás da cortina. Até a enchente, a gente não abria a cortina. É, tipo assim, tá ruim, aquilo ali não funciona, aquela rodovia tá cheia de buraco, aquela ponte tá assim, insegura, aquele dique lá faz muitos anos que não sei o quê. E assim, a gente sabia algumas coisas, mas a gente não abria a cortina para olhar o tempo que algumas coisas foram projetadas e executadas. Nós tínhamos boa parte do sistema de proteção gaúcho mais de 70 anos, aqui elas áreas que tinham sistema de proteção. Nós temos que ter consciência que muitas áreas nunca tiveram sistema de proteção. Tá? Nós temos 70 anos de sistema de proteção da onde havia, mas e a quantidade de áreas que não havia sistema de proteção? Então, o eleitor, ele diz assim agora, olha, eu quero primeiro tema é resolver, reconstruir aquilo que foi danificado, mas não como era, porque não tem como ser como era, porque se mostrou insuficiente, por tendo em vista a nova questão climática. Então, uma coisa é reconstruir aquilo que nós perdemos e que ainda nós não conseguimos reconstruir. Boa parte do governo do estado já tem muitos projetos em curso, é fato, alguns em andamento, muitos já contratados, mas a maioria, a grande maioria, nem começou a ser executado. Mas não é sobre isso que o eleitor está dizendo só. Como é que a gente vai fazer para criar sistemas de proteção aonde não tinha? Vamos pensar as E3. O sistema de proteção das E3 não é o indicado tecnicamente. Qual é o sistema de proteção das E3 que nós vamos ter? E se eu quiser trazer tantas outras E3 pelo Rio Grande afora, são inúmeras e inúmeras. A maior parte precisa criar um sistema de proteção, não é reconstruir, é fazer. Nós não temos isso. Mas quando a gente fala de sistema de proteção, obviamente a gente está falando de pontes. As pontes foram o grande marco de destruição das tragédias. Por quê? Porque elas não estavam preparadas e muitas estavam defasadas. Então, se a gente começar a olhar em pontes, a gente tem uma quantidade de pontes em todo o Rio Grande afora. E quando a gente fala isso, também nós temos que discutir pontes em municípios internamente por onde escoa a produção. Nós temos muitas vezes estruturas de ponte de madeiras ou de concretos feitas por uma prefeitura, seja Pelotas ou outras. Se a gente pegar aqui o vizinho Canguçu, nós temos pontes que precisam ter uma estrutura muito forte, porque elas têm que passar safe, elas têm que passar caminhão de carga. O escoamento da produção precisa de rodovias, espaços, caminhos especiais, específicos. Isso precisa da ajuda do governo do estado ou até mesmo de fundos do governo federal. Então, nós estamos, quando a gente fala de reconstrução pós-tragédia, nós estamos falando de um penso, de um Rio Grande também diferente. E é isso que as pessoas estão pedindo. E junto com isso, é óbvio também que nós temos aquela lacuna que o governo do estado diz que é responsabilidade do governo federal e vice-versa, que

0: a reposição de casas para quem perdeu as suas casas. Em Pelotas, por mais que a gente tenha tido perdas materiais, elas não se comparam às cidades que foram devastadas, né? Que tiveram bairros inteiros sumidos do mapa. E pessoas que até hoje moram de favor ou moram de um aluguel social, ou enfim, tiveram que se mudar para uma casa de parente. Então você tem um cenário bastante complexo. Então veja, nos dois temas que eu falei, a gente tem que prestar atenção. A gente tem resquícios de pandemia e a gente tem resquícios da tragédia de 24. Nós temos muitas dívidas que estão aí, apareceram, que não estavam na nossa lista normal. E eu quero falar do terceiro tema, que a gente também tem que olhar para ele, que é a segurança pública. Por mais que a gente discuta o seguinte, o governo do estado está apresentando estatísticas que diminuiu o percentual de assaltos, de roubos, de não sei o quê. Óbvio que diminuiu. É fato que diminuiu. E tem que diminuir. Porque a criminalidade mudou o canal. Não é mais na rua tirando o celular das pessoas. Eles estão lá sentados, protegidos, seja na cadeia, seja num escritório, seja numa empresa quase, porque hoje eles montam quase que empresa, porque o que a gente chama de engenharia social, o que é engenharia social? É esta forma de dar golpes pela internet, dar golpes no celular. Muitas vezes são 4, 5 pessoas e cada um tem uma tarefa. Tem um que vai conversar contigo, tem outro que vai conseguir invadir teu celular, tem outro que vai ser o laranja para ter a conta. É uma engenharia social, é quase que um negócio. Então, se a gente for olhar, quantos ouvintes estão aqui, depois podem até te responder aí, que já sofreram algum tipo de crime virtual ou tentativa de extorsão ou perderam dinheiro? Isso é inúmeras pessoas. Então, o crime mudou de ambiente. Então, isso faz com que a polícia, que o desenho do Estado tenha que repensar a forma de combate à criminalidade digital. O mundo passou, eles estão ganhando mais dinheiro nos roubando através dos golpes do que nos tirando o celular da rua. Então, isso mudou. Então, as coisas estão se alterando, mudando, e isso nós precisamos, então, de um governador, de um senador e de deputados, vou repetir essa palavra, porque muitas vezes você tem várias pessoas que querem se candidatar a deputados e não conseguem nem enxergar as mudanças que nós estamos sofrendo e o que precisa ser feito. Então, nós precisamos destes todos líderes com capacidade de resolução dos velhos problemas, mas também dos novos.
1: Interessante a leitura que tu fazes, né? Enquanto eu te ouvi, eu fico pensando, às vezes nós podemos até involuntariamente estar comprando um botijão de gás ou qualquer outro produto, eu citei o gás porque já foi o centro de escândalos, né? Desse novo modelo engenharia social do crime também, né? Porque hoje existem, eles estão espalhados aí, né? A gente vê o caso do PCC espalhado com hotéis, com diversas atividades econômicas, né, que estão vinculados a isso. E realmente, né, esse retrato, essa radiografia que tu trazes, que foi se extinguindo, aquele ladrão batedor de carteira, como a gente dizia, né, há um tempo atrás, né. Tu citastes os deputados. Num outro momento a gente já conversou sobre a quantidade de candidatos. Mas eu queria ouvir da Elis, né, a cientista social, a cientista política, a socióloga, essas reconfigurações que, a meu ver, começam a transparecer com a visita de candidatos agora. As pessoas parecem que começam a tomar outros posicionamentos. O Rio Grande do Sul parece que vive um momento digamos assim, nesse primeiro momento as candidaturas estão, né, cada uma buscando trilhar o seu caminho, mas já se entrecruzam ou são provocadas a apoios no segundo turno. Isso vem acontecendo, Elis?
0: Sim, o jogo está muito antecipado, a gente tem que ter claro isso, tá? Nós estamos ainda falando aqui, nós estamos em junho, as candidaturas não foram nem registradas, porque por mais que a gente discuta candidato A, candidato B, são tudo pré-candidatos, são, exato, possíveis candidatos. Quem não acompanhou ontem, teve um vídeo da Michelle Bolsonaro criticando Flávio Bolsonaro, e não existe nada que impeça de haver uma troca lá pelas tantas de Flávio por Michelle. Então, de repente, a gente está falando de Flávio Bolsonaro, de repente estamos falando de Michelle Bolsonaro. É isso faz parte do jogo. Então, todos aparecendo na foto, todos querendo uma vitrine, e todos, muitos deles, estão se mostrando como pré-candidatos para isso, para fazer a negociação, inclusive para o primeiro turno, às vezes ser vice de alguém, ou já fazer uma campanha para ser depois um apoio de segundo turno. E eu quero chamar a atenção do eleitor que, quando você percebe nos debates que existe assim um candidato que joga bola para o outro fazer gol, é porque ali já tem uma combinação de segundo turno. É só prestar atenção. Muitas vezes a gente não acha assim, porque... Então, um entra batendo para o outro depois subir em cima e fazer o gol. Isso faz parte desse processo também de jogo político, né? Nós estamos falando de época de Copa do Mundo, mas a política também tem... Também é uma arte, né? Também tem as suas estratégias. E essas estratégias não tem nada de errado, faz parte do jogo, né? Só que muitas vezes o eleitor não é ensinado as regras. Não tem lá o pode isso, Arnaldo. Nós não temos isso. Nós não temos alguém falando do que pode e do que não pode. Não tem. Se tu parar para pensar, tu tem a justiça eleitoral falando num grande tom burocratizado, judicialês, mas tu não tem o tradutor aqui que está dizendo, isso aqui não pode, isso aqui pode, isso aqui ele está fazendo isso por causa disso. Nós não temos isso. Então, essa falta desta figura, muitas vezes o eleitor vai achando, vai compreendendo, vai até às vezes ter uma sensação, mas não tem certeza. Então, se conversa na roda da mesa de jantar, na roda do bar, se fala isso até nas redes, mas é como se fosse algo velado, é uma cortina que a gente não abre. Então, sim, estão acontecendo muitos movimentos, todo mundo está tentando ver se consegue aparecer bem na foto, mas ninguém necessariamente sabe se vai estar na foto da eleição.
1: Sim. Inclusive, o Flávio, me parece que nas redes sociais já rebateu a Michelle também, né? Interessante que os conflitos começam, né, a se mostrar, né? E eu te pergunto, assim, sem citar nomes, né? É interessante porque aqui na nossa aldeia, digamos assim, parece, né, já instituições, representantes de instituições, tomando posicionamentos políticos. Sob a ótica do posicionamento político, é interessante, né? Mas o que muitas vezes um posicionamento político antecipado de um líder empresarial pode acarretar, né, numa eleição que não contemple aquele candidato que ele se posicionou a favor?
0: Olha, vamos lá, é complexo a gente fazer essa análise, porque não é um certo ou errado, a gente não Exato. Tem que olhar as coisas de forma dicotômica, tá? Claro. Não é um certo ou errado, justo ou injusto, não é sobre isso, tá? Vamos olhar de um outro olhar. Quando um líder empresarial faz a sua indicação, ele pode ter vários papéis. O primeiro papel é como cidadão. Qualquer um de nós pode fazer a sua indicação política, né? Tu podes, se quiseres, saindo da rádio, como pessoa, tu pode fazer a tua indicação política nas tuas redes sociais.
1: Perfeito.
0: Claro que vai haver uma mistura, né? O radialista, né? O jornalista, no momento que ele se posiciona publicamente, como pessoa, as pessoas não conseguem separar. Tem muita dificuldade de separar. É como se as duas coisas se misturassem, né? A pessoa privada da pessoa pública. Então, é como, entre aspas, fosse, em certo sentido, vedado tu fazeres isso, tá? Eu tô te dando um conselho aqui no ar.
1: Obrigado.
0: Ok.
1: Aceito.
0: Ok. Mas se tu faz, também não tem problema. Também tá certo, porque tu tem esse direito. Tu pode fazê-lo. O problema é que isso, simplesmente acarreta em um processo de crítica ou até cancelamento hoje em dia nas redes sociais, porque vamos combinar, né? Hoje nas redes sociais nós temos milhões de juízes que ficam julgando em tempo real qualquer coisa. Então, nós temos às vezes temas muito sérios, muito delicado, e mesmo assim as pessoas fazem coisas que são muito preocupantes. Vamos pegar o caso da menina que foi jogada sem a corda lá naquela tragédia, e muitas pessoas postaram que mesmo assim o corpo dela seria interessante porque ela era bonita. Um assédio sexual de uma tragédia que não tem faz sentido esse tipo de comentário. Então é desumano quase. Então nós temos os juízes de internet, que são chamados tecnicamente de haters. Os haters são aqueles que dissipam o ódio na internet. Então a gente tem que olhar para isso. Então é mais difícil hoje alguém fazer isso. Ok. Mesmo assim, um empresário ou um jornalista ou uma pessoa pública tem o direito de fazê-lo? Tem. Por quê? Porque nós, além da pessoa pública, eu posso me posicionar como um empresário que vai apoiar tal deputado por uma questão que é prevista na democracia, é prevista na Constituição, que é a questão propositiva. Quando a democracia foi pensada, a eleição foi pensada, não é para votar na pessoa que eu mais gosto, meu amiguinho, ou a pessoa que me ajuda. Não é sobre isso, tá? A gente deveria votar por três critérios, tá? Primeiro, por relação ideológica, partidária. Eu tenho ideologia tal, eu voto no candidato de ideologia tal. Simples assim. O segundo seria classista. Se eu sou dos jornalistas, eu vou votar em alguém que representa os jornalistas. Se eu sou empresário, óbvio, eu vou votar em alguém que representa os empresários. Então, seria algo legítimo e correto. E se eu, por exemplo, o terceiro raciocínio é propositivo. Ah, por exemplo, lá eu tenho um filho autista, então eu vou votar em alguém que defende os autistas. É propositivo. Não tem uma relação de classe, mas tem uma relação de pauta. Eu sou de defesa dos animais e vou votar em alguém que defende os animais. Então, vejam, são três critérios políticos. O primeiro tem a ver com a questão partidária ideológica, mas não nesses partidos que o candidato muda e que não tem necessariamente ideologia. Mas aquele que tem ideologia, depois aquele que vota por interesse classista e o propositivo. É assim que nós teríamos que pensar o voto. Nós não pensamos assim, não funciona assim. Mas esse foi o idealizado. É assim que foi pensada a Constituição, o sistema democrático brasileiro, o sistema representativo brasileiro. O problema é que a gente perde o princípio, né? Ou, na verdade, é interessante que a gente perca o princípio. O sistema funciona para que a gente perca esses princípios, porque aí cada um vota porque é bonitinho, porque saiu bem na foto, porque é querido, porque é simpático, porque aquele vídeo foi emocional. Tem gente que vota, muita gente vota, porque o comercial é emocional, né? Tanto é que os candidatos enchem tudo de emoção. Não tem critério político nessa decisão, tem emoção, e isso é perigoso para nós. Então, a gente tem que olhar para isso. Então, respondendo a tua pergunta, a partir de uma reflexão, os empresários não deveriam fazê-lo tendo em vista a conjuntura atual. E os empresários deveriam fazer este apoio porque é o correto do ponto de vista representativo. Parece contraditório, mas não o é.
1: Sim, não, perfeito, né? Do ponto de vista representativo. E tu trouxeste aqui uma pauta muito interessante, né? Porque muitas vezes as pessoas, por essa emoção, votam em alguém que depois, lá dentro do Congresso Nacional, até na própria Assembleia Legislativa, passam a fazer parte de outros grupos representativos que não é aquele que a pessoa gostaria, né? Mas ela não votou de acordo com esses critérios que tu citastes aqui, maravilhosamente bem explicados, né? Elis, uma outra curiosidade que eu noto que nas
2: 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Nós temos intervalo comercial e depois do intervalo nós estaremos com a Rádio Vaticano, trazendo aí os destaques da Rádio Vaticano para esta quinta-feira. E depois, na sequência, vem Samba Lança a partir das 16h.
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2: 15h21.
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16: Alô, amigos de todo o Brasil e do continente africano, estamos juntos com o noticiário da Rádio Vaticano, Vatican News, em língua portuguesa, nesta quinta-feira, 25 de junho, trazendo as últimas notícias do Papa, da Igreja e do mundo. Nos estúdios, Silvana e José, com a assessoria técnica de Daniele Giorgi. Uma saudação a você no Brasil e nos países de língua portuguesa. Jesus disse: eu sou a ressurreição e a vida. Quem crê em mim, ainda que tenha morrido, viverá. João 11:25. E vamos aos destaques do programa de hoje. Papa não excluir Deus da vida pública nem para os jovens sem esperança. O Papa recebe os reitores das faculdades e universidades jesuítas da América do Norte. O esporte contribui para encontros pacíficos entre os povos e para a fraternidade. O Papa, numa mensagem à Federação Italiana de Natação, recebida na manhã desta quinta-feira no Vaticano. Esta sexta e sábado, o consistório dos senhores cardeais com o Papa Leão XIV. Nos estúdios, temos a presença do arcebispo de Brasília, cardeal Paulo César. Terremotos atingem a Venezuela, deixando pelo menos 164 mortos e centenas de feridos. Essas e outras notícias a partir de agora. O Papa, o esporte contribui para encontros pacíficos entre os povos e para a fraternidade. O Papa recebeu hoje membros da Federação Italiana de Natação. Raimundo Lima.
17: Encorajo-vos a continuar a praticar e a difundir os valores do desporto, porque a idade da competitividade passa, mas esses valores permanecem. Foi a exortação do pontífice aos dirigentes da Federação Italiana de Natação, atletas e membros das delegações participantes do Campeonato Internacional de Natação, 62º Troféu Sete Colinas, recebidos pelo Santo Padre na manhã desta quinta-feira, 25 de junho, na Sala Clementina, no Vaticano. Ao manifestar sua alegria em recebê-los, Leão XIV, que, como se sabe, desde sua juventude sempre gostou do esporte, ressaltou que este, quando bem praticado, é um remédio para o corpo e para o espírito. Ele integra os diversos componentes da pessoa e os direciona para valores muito importantes, como comprometimento, solidariedade e honestidade.
18: Na atividade esportiva, especialmente quella svolta a livelli agonistici, l'essere umano esercita la forza di volontà, ma lo fa nella misura in cui è motivato. E qui si distingue.
17: Na atividade esportiva, especialmente em níveis competitivos, os seres humanos exercitam a força de vontade, mas o fazem na medida em que estão motivados. E é aí que se distingue a qualidade de um atleta, pela qualidade de sua motivação. O esporte também é uma oportunidade para o crescimento espiritual, afirmou o Papa, observando que a natação, nesse sentido, tem algo especial. De fato, disse ele, ela é praticada imersa em um elemento, a água, que envolve a pessoa. Isso simbolicamente remete a um aspecto que nos molda desde o ventre materno.
18: Vivere significa imparare a muoversi in harmonia con gli altri e con l'ambiente che ci circonda.
17: Viver significa aprender a se mover em harmonia com os outros e com o ambiente ao nosso redor. Para nós, cristãos, a água também é um símbolo do batismo e da nova vida em Cristo. Há, no entanto, outro motivo pelo qual me alegro com a vossa presença, ressaltou. Todos vós, de diferentes países, reuniste-vos aqui, movidos pela mesma paixão e pelos mesmos valores, para além de qualquer diferença de língua, nacionalidade ou cultura. Este fato, típico dos eventos desportivos internacionais, oferece um sinal de esperança, um sinal do mundo que desejamos, contribui para encontros pacíficos entre os povos e para a fraternidade. Leão XIV concluiu confiando-os à intercessão de São Pier Giorgio Frassati, um jovem desportista que amava as montanhas, e abençoando-os a eles e aos seus entes queridos.
16: O Papa não excluir Deus da vida pública nem deixar os jovens sem esperança. O Papa recebeu hoje os reitores das faculdades e universidades jesuítas da América do Norte. Túlio Fonseca.
19: Societies are becoming even more secularized, with many seeking to push any mention of God out of the public sphere and beyond popular culture.
20: As sociedades tornam-se cada vez mais secularizadas e muitos procuram eliminar qualquer referência a Deus da vida pública e da cultura. Foi a partir desse diagnóstico que o Papa Leão XIV refletiu sobre os principais desafios do mundo contemporâneo ao receber nesta quinta-feira, 25 de junho, os reitores das faculdades e universidades jesuítas da América do Norte no Vaticano. O pontífice observou que, além da crescente secularização, os sistemas políticos frequentemente não respondem ao clamor dos pobres, dos migrantes e daqueles que o mundo considera excluídos. Também manifestou preocupação com a falta de esperança entre os jovens, a degradação do meio ambiente e os efeitos cada vez mais amplos da inteligência artificial sobre a humanidade. Diante desse cenário, Leão XIV apresentou as quatro preferências apostólicas universais da Companhia de Jesus como referência para a missão das instituições de ensino superior. Ao abordar a primeira delas, destacou que a formação universitária deve conduzir ao encontro com Cristo.
19: Many young people and adults are rediscovering the Christian faith.
20: Em nosso tempo, como observei recentemente na Espanha, muitos jovens e adultos estão redescobrindo a fé cristã, às vezes depois de terem permanecido afastados de Deus durante o período de suas vidas. Quem realiza pesquisas, quem se dedica aos estudos e quem busca a verdade está, em última análise, procurando Deus, ainda que não perceba.
19: May be able to have a personal encounter with our Lord and freely seek to serve him in their daily lives.
20: O Papa incentivou as universidades a continuarem oferecendo os exercícios espirituais de Santo Inácio como caminho para favorecer o encontro pessoal com o Senhor e fortalecer o discernimento diante dos desafios do mundo atual. A segunda prioridade, explicou o Santo Padre, é caminhar ao lado dos pobres e dos excluídos, especialmente em um contexto marcado pelo aumento da pobreza, das migrações forçadas e das consequências das guerras e das mudanças climáticas. Mais do que ensinar sobre essas realidades, as universidades são chamadas a promover mudanças concretas. Leão XIV também defendeu que o acesso ao ensino superior seja ampliado para imigrantes, refugiados e pessoas em situação de maior vulnerabilidade. As suas instituições são chamadas não apenas a ensinar os estudantes sobre as injustiças enfrentadas pelos que vivem à margem da sociedade, mas também a ser instrumentos eficazes para promover mudanças estruturais, propondo novos modelos fundamentados na solidariedade e no bem comum.
19: It is likewise important to offer opportunities for immigrants, refugees, and those of a lower socioeconomic status to have the benefit of an advanced education.
20: Ao abordar a terceira preferência apostólica universal, Leão XIV recordou que as universidades desempenham um papel decisivo no acompanhamento dos jovens e na construção de um futuro cheio de esperança. Segundo o pontífice, o estudo, as amizades, o diálogo, o serviço e a oração ajudam a formar novas gerações capazes de transformar a realidade, sempre recordando que a ressurreição de Cristo é a fonte última da esperança. Em seguida, ao tratar da quarta preferência, o Papa incentivou as universidades a perseverarem na educação para o cuidado da criação diante dos efeitos das mudanças climáticas e da exploração dos recursos naturais em benefício de poucos. O pontífice também pediu que as comunidades comunidades acadêmicas sejam exemplos de sustentabilidade ecológica, simplicidade e gratidão pelos dons de Deus, ensinando pelo testemunho e não apenas pela teoria. Ao concluir o discurso, voltou-se para um dos temas mais atuais, a inteligência artificial. Segundo Leão 14, as novas tecnologias abrem possibilidades ainda imprevisíveis e exigem uma reflexão ética desde já. Nesse contexto, afirmou que cabe às universidades oferecer uma contribuição decisiva, renovando a doutrina social da Igreja para que ela continue respondendo de forma atual e eficaz aos desafios da revolução digital.
19: In a way that will be relevant and effective in addressing the digital revolution.
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21: Bem, é com alegria que estou recebendo aqui nos nossos estúdios o arcebispo de Brasília, nosso cardeal Dom Paulo César. Que alegria poder recebê-lo, Dom Paulo. Trouxe um pouquinho de calor para nós aqui?
22: Não. Bom dia. Bom dia, Simonei. Bom dia a todos aqueles que nos ouvem. É, eu acho que encontrei o calor aqui, né? O Brasil está um pouquinho melhor. Brasília, a temperatura está um pouco melhor.
21: Pois é.
22: Mas com alegria.
21: Bom, no final de semana nós teremos a solenidade dos Santos Pedro e Paulo, mas antes disso será realizada o segundo encontro do nosso Papa Leão após o de janeiro com os membros do Colégio Cardinalício. Saiu a programação para discutir, refletir e aprofundar temas sobre a atualidade da Igreja e do mundo. Os cardeais, recordo um pouco a comunicação, divididos em 20 grupos. Não sei se eu sabia já, Dom Paulo, mas serão 20. Irão trabalhar segundo a metodologia sinodal em 4 sessões dedicadas a 4 temas, né? Foi-lhe solicitada a máxima confidencialidade sobre os trabalhos, mas não começamos ainda, por isso podemos conversar com Dom Paulo, a fim de preservar um clima de diálogo fraterno, que já ocorreu no último encontro. Consistório. Vamos começar da palavra. O que trazemos para consistório, para quem ainda não entendeu o que seja consistório?
22: Consistório é sempre a reunião dos cardeais com o Papa. Né, isso foi pedido já nas plenárias em preparação para o conclave. Muitos cardeais falaram, e eu fui um dos que falei também sobre esse tema, era a necessidade do Papa escutar o colégio. Escutar o colégio não tira autonomia do Papa, não tira autonomia do seu governo, não tira autonomia das suas decisões, mas ao contrário. Não é? Eu acho que fortalece, no sentido de que o Colégio Cardinalício representa, de certa forma, a Igreja do mundo, onde são bispos do mundo inteiro que representam suas igrejas, também suas regiões, e podem trazer para o Papa as alegrias, mas também os desafios, seja da igreja de suas regiões, seja também dos problemas da igreja. Então, acho que o intuito do Papa é esse, já é o segundo consistório que ele faz, ele quer escutar. Né, fazer aquilo que o Papa Francisco já propunha quando propunha o caminho sinodal para a Igreja, escutar, discernir, mas discernir sempre escutando, e quando se discerne escutando, as possibilidades de acertar são sempre muito maiores.
21: Duas das diversas questões sobre as quais os senhores refletirão, né, e discutirão. Primeira, de que maneira as tensões, as divisões e os conflitos que assolam o mundo afetam hoje a vida de nossas igrejas e de nossos povos? Depois, que linguagens, atitudes e práticas podem ajudar a construir a reconciliação, a convivência e a paz? O Papa tem um olhar desde o primeiro momento que assoma ao balcão central a paz. Portanto, como é que esses conflitos, essas tensões, essas divisões influem na nossa realidade? Uma realidade, por exemplo, como Brasília.
22: Né? É, quer dizer, a paz eu acho que é o grande anseio da vida de qualquer povo, o grande anseio da vida da humanidade, o grande anseio também da vida da igreja. Né? O Senhor ressuscitado, é quando aparece aos apóstolos, ele sempre deseja aos apóstolos o dom da paz. E quem recebe o dom da paz do ressuscitado tem que se colocar sempre a caminho como construtor da paz, como construtor de uma cultura de paz. E esse é o caminho que o Papa, desde o início, quando apareceu no balcão, que saudou a paz esteja convosco, né? Ele propõe também para a igreja como esse grande instrumento de reconciliação, esse grande instrumento de construção de uma cultura diferente, de construção da civilização do amor, de construção da cultura da paz. É um grande desafio numa sociedade polarizada, uma sociedade polarizada onde a polarização foi cada vez mais se radicalizando, né? Um cenário novo que o mundo começou a viver, um cenário de tensões, onde parecia que as grandes tensões tinham sido eliminadas, o mundo bipolar tinha desaparecido, e de repente essas tensões começam de novo a tomar forma, de um lado Estados Unidos, do outro lado China, do outro lado Rússia, do outro lado, e onde o mundo começa a viver de novo uma grande tensão, uma tensão bélica também, de certa forma, né? onde os países começam a se rearmar de novo, onde a paz começa a ser ameaçada e onde, querendo ou não querendo, essas tensões e essas guerras afetam a vida dos países, né? Essa tensão toda com o Irã, né? Como isso afetou a vida dos países, seja a nível de combustível, seja a nível de... Como a vida dos países começam a ser também afetadas. E também essa tensão como está presente, a polarização está presente em toda parte. Né? A sociedade brasileira hoje é uma sociedade polarizada, não é? Onde a igreja ela tem uma missão de ser construtora de ponte. Ela tem a missão de apontar que a polarização em si não é um problema. Pensar diferente em si não é um problema. Pensar diferente deveria ser uma riqueza na vida de uma sociedade, né? Mas a igreja ela tem esse papel de mostrar que o pensar diferente não pode conduzir à guerra, não pode conduzir à desavença, não pode conduzir à inimizade, né? A igreja ela tem o papel de propor essa medida alta para a vida da sociedade. Aquilo que Papa Leão fala, de certa forma, na Magnífica Humanitas. Quer dizer, é a beleza da humanidade. Ele começa falando isso, a grandeza da humanidade. Não é? É isso que a igreja tem que propor. O outro, a outra, não é um inimigo. O outro, a outra, é um irmão. O outro, a outra, é alguém que pensa diferente de mim, mas é um irmão. Não é? E acho que esse é o caminho que a igreja tem que propor. Algo diferente. Propor a reconciliação, propor a civilização do amor, né? Propor um caminho diferente, mostrando que não é o ódio que deve dizer a última palavra, não são as desavenças que devem dizer a última palavra, não é a guerra que deve dizer a última palavra, mas é o diálogo, a percepção do valor do outro, da outra, o que implica uma visão antropológica bonita, a percepção de que o ser humano é criado à imagem e semelhança de Deus e amado por Deus.
21: A primeira sessão que nós teremos nesta sexta-feira parte exatamente de uma pergunta que o senhor, teoricamente, já me respondeu. Em que mundo somos chamados a anunciar o Evangelho?
22: Nós estamos anunciando o Evangelho numa sociedade, nós no Brasil, pelo menos, eu em Brasília, uma sociedade polarizada, mas ao mesmo tempo uma sociedade com uma busca religiosa muito grande. Nós temos percebido isso, a quantidade de pessoas voltando para a igreja, a quantidade de pessoas buscando a Deus, a quantidade de pessoas buscando um sentido para a vida, um sentido para a existência. Uma sociedade onde tudo passa, onde o ser humano vai cada vez mais perdendo o domínio das coisas, onde o mundo da inteligência artificial agora, onde nós estamos falando de coisas pensantes, de máquinas pensantes, de pensante no sentido, quer dizer, de que tem uma racionalidade ali, não se pode negar isso, não é? O ser humano está buscando um sentido. Nós assistimos o Brasil hoje, na nossa realidade eclesial, uma grande busca, um grande anseio das pessoas, e no mundo inteiro, crescendo muito o número de batizados de adultos, Quero dizer, muita gente buscando a fé, muita gente buscando de novo a luz da fé, muita gente percebendo que a fé, ela dá um sentido à vida, à existência, ela faz ancorar a nossa existência no porto seguro de Deus. Claro que os desafios são esses que nós colocamos, né? O desafio de uma sociedade polarizada, o desafio do diferente, o desafio, esse desafio a nível global que nós vivemos, que afeta também a realidade nacional e a realidade local. No Brasil, um cenário, estamos vivendo um ano eleitoral, onde as tensões começam, as tensões já se fazem presentes, né? E que nós, na igreja, temos que ser nesse ambiente polarizado, nós temos que ser instrumentos de reconciliação, instrumentos de paz, instrumentos de diálogo. É o caminho que a igreja tem que propor.
21: Bom, só para dizer, nós estaremos acompanhando, seja a abertura que será feita nessa manhã de sexta-feira, a meditação que o Papa nos fala também, e no final da tarde de sábado, vou ter conclusivo com o Santo Padre, e um jantar com o Santo Padre também, né? Vamos terminar bem, vamos dizer assim.
22: Vamos terminar tá bem, muito bem.
21: Tá certo, obrigado mais uma vez, Dom Paulo, pela sua presença, pelo carinho também de nos contar um pouquinho e nos fazer também entrar dentro desse aspecto tão importante que é hoje a presença da igreja no mundo que sofre. Deus abençoe o senhor.
22: Obrigado, alegria é minha de estar aqui com você, um grande amigo, e alegria também de poder dizer uma palavra de fé, de esperança para o nosso amado povo.
21: Terremotos atingem a Venezuela. Raimundo Lima.
1: A Organização Católica Internacional Ajuda a Igreja que Sofre pede orações pelo povo da Venezuela após os dois fortes terremotos que abalaram o país, causando mortes, graves danos materiais e deixando milhares de pessoas com medo de voltar para suas casas. Os terremotos ocorreram na tarde de quarta-feira, 24 de junho. O primeiro terremoto, de magnitude 7,2 na escala Richter, foi registrado às 18 horas e 4 minutos locais e, apenas 39 segundos depois, foi seguido por um segundo terremoto de magnitude 7,5. Os dois fortes tremores foram sentidos em grande parte do país e causaram danos significativos a casas, prédios públicos e igrejas. Entre os prédios afetados, estão inúmeras igrejas, casas paroquiais e instituições da igreja, muitas das quais sofreram graves danos estruturais e, ao mesmo tempo, abriram suas portas para acolher famílias que não podem retornar para suas casas. O arcebispo Raul Bior de Castillo, de Caracas, percorreu as paróquias afetadas durante horas para avaliar pessoalmente a situação. Acabei de voltar de uma visita a várias paróquias. Muitas delas sofreram danos estruturais graves, explicou o arcebispo à Ajuda à Igreja que Sofre. Segundo o arcebispo Biordi, entre as igrejas mais afetadas estão a Catedral de Caracas e cerca de uma dúzia de outras paróquias, embora as dificuldades de comunicação causadas pelos cortes de energia e internet ainda impossibilitem saber a extensão total dos danos. Em Nhaurali, o teto da nave direita desabou. A igreja e a casa paroquial de Paguita ruíram. O pároco foi milagrosamente salvo, acrescentou. A diocese de La Guaira também foi seriamente afetada. Em comunicação com a Ajuda à Igreja que Sofre, o bispo Pablo Modesto Gonzalez Pérez, de La Guaira, explicou que o seminário diocesano, apoiado anualmente pela Ajuda à Igreja que Sofre, foi seriamente danificado pelo terremoto. Estamos sem eletricidade e todos fomos afetados. No seminário, muitas paredes desabaram. Agora estamos no estacionamento do estádio, aguardando os bombeiros avaliarem o prédio para saber o que faremos. Graças a Deus, não houve problemas graves com os padres, embora várias igrejas tenham sofrido danos significativos. Dois prédios em frente ao seminário desabaram. Acabamos de voltar de uma visita à Ciudad Chávez, onde a Ajuda à Igreja que Sofre apoiou a construção da igreja e a uma população de cerca de 20 mil pessoas, e a maioria dos prédios residenciais sofreu danos graves. Graças a Deus, eles não desabaram. Embora não haja relatos de vítimas entre sacerdotes, diáconos, seminaristas ou religiosas, o arcebispo Biordi confirmou que houve mortes em diferentes locais devido ao desabamento de prédios e muros. O arcebispo arcebispo de Caracas também destacou que o número de vítimas poderia ter sido muito maior. Graças a Deus, era feriado. Se fosse um dia de semana, com escolas, escritórios e lojas abertos, o número de vítimas teria sido muito maior. Apesar dos danos, a igreja já acionou sua resposta de emergência. Muitas paróquias acolheram pessoas para passar a noite em suas instalações. Já ativamos uma rede de solidariedade por meio da Caritas Paroquial. A partir desta sexta-feira, serão realizadas inspeções para determinar quais igrejas poderão ser reabertas. Que Deus nos ajude e nos conceda o consolo necessário para acompanhar nosso povo nestes tempos difíceis. A ajuda à igreja que sofre permanece em contato contínuo com a igreja local, enquanto a avaliação dos danos e das necessidades mais urgentes prossegue. O arcebispo Biordi agradeceu a ajuda à igreja que sofre pelo acompanhamento e pelas orações. Por sua vez, Marco Mencalia, diretor de projetos de ajuda à Igreja que Sofre, ressaltou a importância de permanecer próximo à Igreja venezuelana neste momento. A Venezuela é um país prioritário para nossa caridade há muitos anos. A prioridade agora são as pessoas. A Igreja está fazendo o que sempre fez em tempos de crise, abrindo suas portas, acompanhando aqueles que perderam tudo e levando esperança onde o medo se instalou. Pedimos a todos os nossos benfeitores e amigos que mantenham a Venezuela em suas orações. Ainda não sabemos a extensão total dos danos. À medida que as comunicações forem restabelecidas e as inspeções técnicas avançarem, poderemos compreender melhor as necessidades da Igreja e das comunidades que ela serve. Da parte de ajuda à Igreja que sofre, estamos empenhados em continuar acompanhando a Igreja nestes tempos difíceis com nossa ajuda e orações, concluiu Mencalia.
2: E assim chegamos à conclusão do nosso espaço de hoje. Voltamos amanhã, nesse mesmo horário, com mais informações para você. Um abraço e até lá.
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5: 15h53.
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Alô você, tudo bem? Como é que vocês estão? Tudo maravilha? Tá começando mais uma edição do programa Samba Lança, aliás, o teu programa, pela nossa rádio. Hoje, quinta-feira, dia de TBT, tomar todas pensando em você. Quinta-feira, hoje, 25 de junho de 2026. Tá começando o Samba Lança de hoje. Gostaram da vitória da seleção brasileira de ontem? Gostaram? Como é que acharam do Neymar? Não entrou nenhuma nave alienígena pra, né, pra abduzir os rapazes. Né? Segundo uma vidente, disse que ia entrar não, ia sobrevoar, ia puxar uma luz e ia levar todo mundo, mas não levou ninguém. O Brasil ganhou 3-0, né, Jorge? 3-0, convenceu. Agora, segunda-feira, a partir das 14 horas, vamos ver

três ingressos para curtir Bala Bombom e Chocolate. Você pode mandar também para o 984135473 ou também você pode mandar pelo chat do YouTube, que já estamos com o nosso logo da Copa do Mundo, Jorge Alves. Vamos começar o programa de hoje. Nesta quinta-feira começamos com Amor Impossível. Quem canta é o Luiz Carlos. Raça Negra, Samba Lanço, há mais de 30 anos fazendo parte da tua vida.

Muito bem, já estamos de volta. A programação Balanço abrindo nesta quinta-feira com Raça Negra, Amor Impossível. Então é isso, né, gente? Pra você que tá ligando o rádio agora, você tá com o programação Balanço na Rádio Universidade AM 1160. Já estamos com o nosso aplicativo bombando também na web. Já estamos com o som da Rádio Universidade no aplicativo. Já estamos também com o nosso logo da Copa do Mundo 2026, que vem ao Hexa. Então, olha, devido ao jogo de ontem, a gente tá acreditando, né? Esperamos nós que o Brasil traga o Hexa. Muito bem. E aí você pode participar através também do nosso chat do YouTube, Rádio São Balanço. Se porventura você tá curtindo, tá vindo visitar o nosso site, então é só visitar ali, ó, radiosambalanco.vipfm.net. É 24 horas por dia com o melhor do samba, pagode e swing. Bom, então tá, né? Você tá afim de curtir o Bala Bombom no próximo domingo? É lá no Flama Jardim? Então é isso. Você pode participar comigo através do WhatsApp, mandando seu nome completo, tá, gente? Que eu tenho que passar pra produção. Então é o seguinte, manda aí. Conhece alguma música do Bala Bombom Chocolate? Então manda pra mim pro 98413-5473. Pegou aí? Então eu repito, 98413-5473.

0: 5473 ou também pelo chat do YouTube. Eu vou anotando aqui, né? Se você acertar a música, né, você ganha o ingresso no Mônio pra curtir, porque eu tenho que pagar, passar aí o nome completo para a produção, tá certo? Então, Bala Balmão e Chocolate no próximo domingo, a partir das 5 da tarde, é cedinho, né? A partir das 17 horas, Bala Balmão e Chocolate no palco e também, é claro, o Amâncio Jorge. É isso aí. 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Nosso primeiro agendão bombando, hein? Nosso primeiro agendão bombando. Então lembrando, ó, é o primeirão aqui, ó, o pontapé inicial. 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Você não vai ficar de fora dessa. Quer ir de grátis? Quer ir pra festa 0800? Então é barbada. Participa comigo hoje no programa São Balanço, ou claro, nas edições, até no sabadão. Mas hoje eu vou sortear três ouvintes, tá? Então é só você mandar qualquer nome da... Você conhece alguma música do Bala Bombom? Então manda pra mim pro 98413-5473 ou também pelo chat do YouTube. 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Amor, amor, agora é a nossa próxima atração, dando sequência ao nosso bloco musical Boca Louca. 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
1: Muito bem, Samba Lança Informa da hora certa. Agora 16 horas com mais 28 minutos. É quinta-feira, 25 de junho de 2026. Você ouviu aí os caras que estarão no próximo domingo lá no Flama Jardim. Bala, bombom e chocolate. Rola também som do jeito que eu gosto, do jeito que eu gosto. Cor da Pele, Desengano e Boca Louca Amor. Quem abriu o bloco lá em cima foi a primeira do horário. O som do Raça Negra, Amor Impossível. Bom, tá fim de grátis por conta do Rudinei e também por conta lá do Amâncio Jorge no Flama Jardim. Então, eu quero saber se você sabe de alguma música do Bala, Bombom e Chocolate. Então diga o nome da música e manda pra mim o nome completo, tá? 984135473. Eu vou sortear hoje, na edição desta quinta-feira do programa Samba Lança, eu vou sortear 3 ouvintes, tá bom? Então manda pra mim e também manda pelo chat do YouTube. Se tá afim de participar aí do Bala Bombom e Chocolate, tremendo showzaço além do Amâncio Jorge no palco. Então é isso, próximo domingo, Bala Bombom e Chocolate e Amâncio Jorge no Flama Jardim. Deixa eu dar um toquezinho que agora, sabadão, hein, gente? Sabadão nós temos o lançamento nacional da música do Roberto Costa. A música vai ser lançada no domingo, vai ser lançada em todo o Brasil domingo, mas em primeira mão vai ser lançado no sábado no programa Samba Lança. Olha a moral, Jorge Alves, olha a moral. Então, vai ser lançado oficialmente no domingo, mas aqui em primeira mão vai ser lançado no próximo sábado, na edição de sábado, 9 horas da manhã, aqui na programação do Samba Lança, música do Roberto Costa, mesmo assim, vai tocar na nossa programação então, no sabadaço, e ele vai fazer um podcast com a gente aqui, eu acho que sim, né? Segundo aí as informações, de repente ele dá uma aparecida aqui no estúdio, né? E bate um papo em relação a essa música que vai arrebentar em todo o Brasil. Lançamento oficial no domingo, mas aqui em primeira mão, no sabadão, no podcast, aqui na programação do Sabalão. Sábado tem lançamento aqui na nossa programação, trazendo a música do Roberto Costa, com a música Mesmo Assim. Fique ligado no seu balanço no sábado, que vale a pena, não vai perder. Muito bem, gente. Até às 18 horas, o programa São Balanço. 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Muito bem, galera, então lembrando, ó, se você porventura não for o sortudo, né, se você sabe de alguma música do Bala Bombom Chocolate, eles estarão no próximo domingo, dia 28 de junho, lá no Flama Jardim, que recebe uma noite especial, uma noite, olha, sinceramente, Amâncio Jorge no palco e também Bala Bombom e Chocolate para um grande encontro de música, nostalgia e muita animação. 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Você não vai ficar de fora, até porque também tem o apoio do programa Samba Lança. Estou esperando a tua mensagem de texto, botando ali Bala Bombom e Chocolate. Tem alguma música música que você conhece, bota o nome ali, o seu nomezinho completo, tá? Porque eu tenho que passar pra produção. Então eu vou sortear hoje, na quinta-feira, 3 ouvintes do programa São Balanço pra ir no mole, de grátis, 0800, no domingo, bala, bombom e chocolate. Você pode também mandar pelo chat do nosso YouTube. Muito bem, galera. 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Apoio, claro, programa Sambalanço. 25 para 5 é o horário oficial do Brasil, a temperatura em Pelotas na marca dos 17 graus e 1 décimo. 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

0: 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Isso aí, rapaziada.
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2: Muito bem, rapaz, evidência, aliás, envolvência com a música Ela Mexe Comigo, Menos é Mais, com a Matadinha de Saudade, e ainda temos o som do Benza Deus, Assume. Essa é a programação do programa Samba Lanço, que é o nosso José Carlos Ofarias. Olha, deixa eu dar um toquezinho pra galera que tá chegando agora, curtindo a nossa programação, lembrando que sábado que vem nós temos o lançamento do nosso grande poeta Roberto Costa. Ele vai lançar no domingo a música, mas aqui em primeira mão no Samba Lanço. Dá licença, que o Samba Lanço quer passar, amigo, dá licença. Então é o seguinte, ó, próximo sábado, na edição do sábado aqui no programa Samba Lanço, né, se tudo correr certinho, ele vai dar um biquinho aqui, né, vai dar um biquinho pra fazer o lançamento da música Mesmo Assim. Imperdível o programa Samba Lanço no próximo sábado aqui na Rádio Universidade AM, também no nosso aplicativo ou também pelo YouTube. Então é isso, lançamento no domingo, mas vai ser em primeira mão aqui no programa Samba Lanço, pra variar um pouquinho, né, amigo? Pra variar, não é modéstia não, mas o pessoal faz exigências de fazer o lançamento da sua música aqui na programação do Samba Lanço. Então é isso, Roberto Costa, próximo sábado, se Deus quiser, pra bater um papinho conosco aqui e falar sobre esse grande lançamento Mesmo Assim, na nossa programação. Se você vai gostar, ou se você gostou, vai gostar da música, vai pedir de novo, porque vai tocar na nossa programação. Então, repito, próximo sábado tem lançamento nacional aqui do Roberto Costa, trazendo a música Mesmo Assim, na programação do Samba Lanço, Jorge Alves. E até às 18, o programa Samba Lanço no oferecimento. 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Deixa eu dar um toquezinho pra galera, além do Roberto Costa, que vem aí no sábado que vem aqui no estúdio, né, pra bater um papinho conosco e, claro, falar sobre essa música sensacional, Mesmo Assim, do lançamento nacional. Lembrando que no domingo nós temos Bala, Bombom e Chocolate. 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Falando em Noiva do Mar, eu falo agora da Princesa. 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Apoio também, é claro, para variar um pouquinho, né, amigo? 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Intervalo rapidinho, a gente traz na sequência o Ferrugem. Eu nunca fui um cara interessante, a você me olhou, mas isso é para depois, porque tá no samba, tá no Sambalanço.
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2: É, amigo, como eu sempre digo, faça tudo e não perca a tua hora. Sambalanço informando, 16 horas e 57 minutos.
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5: 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E eu também.

tua vida, você ouviu o Dilcinho Diferentão. Ainda teve o som do Pericles, daquele jeitão, camisa 10, lance livre. E a primeira foi o som do Ferrugem. Eu nunca fui um cara interessante, mas você me olhou. Muito bem, deixa eu mandar alusão pra galera que tá mandando abraços e beijos aqui pelo nosso chat do YouTube. Nosso amigo Darneli Fabris Pinheiro, na Cidade Fragata. É, pessoal ligadinho comigo lá no bairro Cidade, super ligadinho. Carmen Alice, amor da minha vida, também tá ligadinha comigo, obrigado pelo carinho. E a nossa amiga Adriana Martins, dizendo o seguinte: oi Bira, tudo tranquilo comigo, tudo na paz. Ela diz que até segunda-feira, né? Abraços, por quê? Depois do jogo da seleção? Ah, muito bem, jogo da seleção às 14 horas da segunda-feira, hein? É, agora o bicho vai pegar, amigão. Quero mandar um abraço também pro meu amigo e DJ Rogerinho Krieger, né? Tá super ligadinho, ele que faz parte da equipe Volcan Eventos. Tá ligado comigo? Falou no grupo Vira, hoje eu tô ouvindo. Tem que mandar beijo pra mim. Beijo não, vou te mandar um abraço, amigo. Que negócio é esse? Grande Rogerinho.

né, nosso amigo Patrick Schmidt, além dos DJs residentes que são eu, né, Bira Barcelo, juntamente com Alessandro Mendes e o Rogério Krieger, trazendo o melhor dos anos 80. Aliás, o Volcan, nesta data, o Jorginho Alves, completa 20 anos de flashback. Legal, né? Maravilha! Grande Paulinho Volcan, 20 anos fazendo a galera dançar e recordar aquela viagem no túnel do tempo, anos 80, com a marca Volcan Eventos. Anota na agenda aí, dia 4 de julho, lá no CTG Tomás Luiz Osório. Um festão que não dá... Aliás, é a única festa retrô e é raiz. Só toca anos 80, 90 e 2000. 70, 80, 90 e 2000, sem mistureba de sertanejo. Nada contra. Nada contra o pessoal que faz eventos misturando ritmos. Mas a nossa é totalmente raiz. Durante 20 anos foi só isso. Vendemos o flashback, né? Vendemos o flashback e entregamos o flashback. Então, para você que vai na festa do Volcan Eventos, não adianta pedir outro ritmo que não rola. Muito bem. 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Vamos lá para mais um agendão cultural aqui da programação do Samba Lanço, agora 17 horas e 18 minutos, temperatura em Pelotas na marca dos 16 graus e 3 décimos, com 63% de umidade, a nossa sensação é 15.7. 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E eu tô sorteando aí três ouvintes da programação do Samba Lanço. 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Bira, como é que eu faço pra participar? É no mole. É assim, ó, 0800. É só mandar uma música. Você conhece alguma música do Bala Bombom? Então manda qualquer uma pro 984-135-473 ou também pelo chat do YouTube. Vou sortear três ingressos no finalzinho, três pessoas no finalzinho do programa Samba Lanço nesta edição de quinta-feira. Então manda pra mim, 984-135-473 ou também pelo chat do YouTube, o seu nome completo e assim, bota ali, ó, Bala Bombom Chocolate e o nome da música. E se for realmente o nome da música, se for realmente do Bala Bombom, você leva o ingresso no mole pra você curtir aí no próximo domingo a Amâncio Jorge e BBC ao vivaço no Flama Jardim, Jorge Alves. 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

0: 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Intervalo rápido. A gente volta na sequência com muito mais. 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
1: 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Agora são 17 horas com mais 36 minutos. Nosso popular 24 para 6, Jorge Alves. A temperatura em Pelotas da marca dos 15 graus e 6 décimos, 66% de umidade relativa do ar, 15.0 é a nossa sensação térmica. E até às 18 horas é muito samba, muito pagode, muito swing. Você ouviu aí o Intimista com a música Deixa Lagar. Rolou também Turma do Pagode, Duvido. E a primeira foi o som do Mumuzinho com a música Estonteante. Essa é a programação do José Carlos Ofarias, o nosso guru. Muito bem. 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Muito bem, tô esperando aí. Se você ainda... Será que a galera não conhece nenhuma música do Bala Bombom e Chocolate? Eu já fui lá, bati, liguei, deixei recado na caixa postal. Essa é boa, hein? Tem muita música bacana, você ainda não deixou? É só mandar o seu nome completo pelo 984355473, escrever ali, ó, Bala Bombom Chocolate e o título da música, qualquer uma, né? Você vai levar no mole. 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E falando nisso, próximo sábado nós teremos aí um lançamento nacional. 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Via internet. 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Então é isso. O Roberto Costa vem bater um papo conosco no sábado e vai com certeza falar sobre o projeto e vai rolar e vai falar também dessa música sensacional. Lançamento aí do Roberto Costa, que é Mesmo Assim. Sábado que vem, na edição do teu fim de semana do programa Samba Lanço, Jorginho Alves. 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

isso aí, conhece o Douglas? O Douglas, do Dodô do Pixote, tá aí, rapaz, defeito do seu beijo. Samba do Bem, como música Cabo de Guerra, rolou também o som do Tenta Samba e Marvila, já era. E ainda teve o som da Marvila com a música Pra Que Fui Dar... Por que isso, rapaz? Foi dar coisa pra homem feio. Que bobagem, que barbaridade. Gente, nos separam 4 minutos agora das 18 horas. O Samba Lanço vai ficando por aqui e volta amanhã na sexta-feira, prenúncio de fim de semana, no mesmo horário, a partir das 16 horas. Vocês tiveram aí a coordenação e a produção do Rudinei Machado, na pesquisa musical José Carlos Farias, na técnica Jorge Alves. A apresentação foi minha, Bira Barcelos, no YouTube, também no aplicativo e no site radiosambalanco.vipfm.net. No site estamos linkados com a Rádio Universidade diariamente, das 4 às 6 da tarde, lembrando que no sábado das 9 ao meio-dia também pela Rádio Universidade, aplicativo Rádio Samba Lanço, e pelo YouTube também Rádio Samba Lanço, e claro, no Instagram Samba Lanco Oficial, tá certo? Maravilha! Muito obrigado pelo carinho da sua audiência, muito obrigado pela sua sintonia. E lembrando que no próximo sábado, aqui no programa Samba Lanço, teremos Roberto Costa com o lançamento do sucesso nacional Mesmo Assim. Tudo isso no sábado que vem. Valeu, gente! Pra fechar, vamos de Inimigos da HP, Eu Sei de Cor. Obrigado pelo carinho da audiência. Samba Lanço, amanhã de novo, a partir das 16 horas. Fui! Tchau!

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0: O anjo do Senhor anunciou a Maria.
1: E ela concebeu do Espírito Santo.
0: Ave Maria, cheia de graça, o Senhor é convosco. Bendita sois vós entre as mulheres, e bendito é o fruto do vosso ventre, Jesus.
1: Santa Maria, Mãe de Deus, rogai por nós, pecadores, agora e na hora de nossa morte. Amém.
0: Eis aqui a serva do Senhor.
1: Faça-se em mim segundo a vossa palavra.
0: Ave Maria, cheia de graça, o Senhor é convosco. Bendita sois vós entre as mulheres, e bendito é o fruto do vosso ventre, Jesus.
1: Santa Maria, Mãe de Deus, rogai por nós, pecadores, agora e na hora de nossa morte. Amém.
0: E o Verbo se fez carne
1: e habitou entre nós.
0: Ave Maria, cheia de graça, o Senhor é convosco. Bendita sois vós entre as mulheres, e bendito é o fruto do vosso ventre, Jesus.
1: Santa Maria, Mãe de Deus, rogai por nós, pecadores, agora e na hora de nossa morte. Amém.
0: Rogai por nós, Santa Mãe de Deus,
1: para que sejamos dignos das promessas de Cristo.
0: Oremos. Infundi, Senhor, a vossa graça em nossos corações, para que, tendo conhecido pela anunciação do anjo a encarnação de Jesus Cristo, vosso Filho, cheguemos pela sua paixão e morte na cruz à glória da ressurreição. Pelo mesmo Cristo, Senhor nosso, na unidade do Espírito Santo. Amém.

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0: 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Brasil! E o time da Bola Branca está escalado com Gustavo Lousada, Wesley Dagani, João Antônio Ferreira e Lucas Fabião. 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

18 horas, 6 minutos, 6 e 6 da noite desta quinta-feira, 25 de junho de 2026. Eu sou Wesley Dagani e vou junto com vocês a partir de agora com o nosso lance rápido que está no ar. Nosso lance rápido desta quinta-feira que chega junto com vocês a partir de agora. Neste momento lá fora, 14 graus, 70% a umidade relativa do ar e 13 graus de sensação térmica. Você vem junto com a gente nos 1160M, no ru.cepel.edu.br, na nossa live lá no YouTube, Rádio Universidade de Pelotas, daqui a pouquinho com imagens. Então já vem chegando por lá, vai deixando seu like. Se inscreve no canal da Rádio Universidade, deixe seu like, essa participação e também mande sua mensagem ali no nosso chat no YouTube, também no 053-984-135473. 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

Brasil segue preparação para o confronto do próximo sábado, quando entra em campo contra a equipe do Santa Cruz pela partida de ida da semifinal da Copa da Federação Gaúcha de Futebol. Chavante, que teve hoje a entrevista coletiva com o técnico Laércio Aquino, que vamos trazer para o ar aqui dentro do nosso Lance Rápido, e falou de novidades, também do possível retorno por parte de Andrei, que já pode ficar à disposição para ter alguns minutos na partida contra o Galo fora de casa. Vamos conhecer um pouco mais desse Santa Cruz. Tem boletim sobre esta equipe do Galo, tem ainda informações também da Série A2 do Campeonato Gaúcho e também, claro, do nosso futsal, porque a ABF é líder do Grupo A pela Série Ouro do Campeonato Gaúcho, então é muita informação para você. Tem Copa do Mundo em andamento a partir de agora e você vai chegando junto com a gente, porque é o nosso Lance Rápido que está no ar.

0: Você vai chegando junto com a gente aqui na Rádio Universidade, 18 horas e 10 minutos. Neste momento, temos ali 4 minutos de bola rolando no segundo tempo. Para Equador, 1-1 com a equipe da Alemanha. Também está em andamento Costa do Marfim, 1-0 sobre a equipe de Curaçao, né? Partida que vai neste momento, confrontos, né, que vão definindo a situação deste grupo da Alemanha, este grupo também da equipe do Equador, né? E neste momento, o Equador vai sendo eliminado da Copa do Mundo 2026, já na fase de grupos, né? A equipe do Equador sendo eliminada. Então, é um placar que não ajuda em nada a equipe equatoriana, que precisa vencer este confronto contra a equipe da Alemanha para ter ainda chances de classificação à próxima fase da Copa do Mundo. E você vai chegando junto com a gente, vai interagindo, 1160m, rio.cpel.edu.br, a nossa live lá no YouTube, Rádio Universidade de Pelotas, e também no 053-984-13-5473. E a gente vai chegando junto com vocês a partir de agora, vai trazendo tudo que envolve o nosso futebol, e a gente começa com a nossa entrevista do dia. Porque o Aimoré acabou se apresentando durante esta semana, a equipe do Índio Capelé, que vem fazendo movimentos interessantes dentro do mercado para estar pensando a disputa da competição no segundo semestre, sendo talvez uma das equipes que podem mais dar trabalho à dupla Brapel dentro desta competição. E a equipe comandada pelo técnico Ariel Lanzini iniciou, né, a sua semana de trabalho, sua primeira semana de trabalho na última segunda-feira, pensando a disputa desta competição. Alguns reforços interessantes já foram, né, anunciados, como por exemplo o Vitor Lima, o Jô, que estava aqui na equipe do Brasil durante a Copa da Federação Gaúcha do ano passado. O Vitor Lima até mesmo foi uma quebra de braço entre Aimoré e Pelotas, e o Aimoré acabou levando a melhor e levando o jogador para defender as cores do Índio Capelé. Então é uma equipe, um clube, né, que vem se movimentando de forma interessante. Tem o Christian Lessa, também conhecido do nosso futebol aqui pelotense. Luiz Dalla Corte, um centroavante também que é uma contratação interessante por parte da equipe do Aimoré, que é uma equipe que vem se movimentando de uma forma bem interessante dentro desse mercado. E a gente vai ouvir o comandante Ariel Lanzini, conversou com a Rádio Universidade. A gente traz a voz do comandante agora aqui na RU.
1: Vamos conversar agora aqui na Rádio Universidade com Ariel Lanzini, técnico do Aimoré, equipe que começou a preparação, iniciou os trabalhos de pré-temporada visando a disputa da Série A2 do Campeonato Gaúcho. Vamos falar um pouquinho com o treinador para já saber, né, como é que estão os trabalhos no Índio Capelé. Primeiramente, Ariel, boa tarde, seja bem-vindo à Rádio Universidade, tudo bem?
2: Boa tarde, Fernando, boa tarde a todos os ouvintes da Rádio Universidade, é um prazer estar falando com vocês.
1: Perfeito, professor. O Aimoré começou, de fato, agora os trabalhos na prática, né? Eu diria que é mais ou menos isso, né? Tem aí a montagem do elenco, a procura de jogadores e o começo dos treinos, que já dá para se dizer que é um trabalho mais prático, né? Com bola ali já começando aos poucos a se adaptar à proposta, né, do treinador. O que dá para falar sobre isso? Como é que foi, né, toda essa montagem de elenco, a preparação? E se o Aimoré também já começa com o seu elenco completo, essa pré-temporada, ou jogador ainda devem, jogadores que estão acertados devem chegar durante os trabalhos?
2: Isso, Fernando, muitas vezes a gente tem essa ideia, né, que quando a gente inicia a pré-temporada o trabalho está se iniciando, né, mas na verdade ele se inicia muito antes, né, desde a minha chegada, meu acerto. A gente vem fazendo reuniões, e vinha fazendo reuniões quase diárias ali, falando em muitos nomes, né, mapeando muitos atletas, né, muitos campeonatos em andamento, né, estaduais de acesso, Série D, enfim, então muitos campeonatos para poder olhar, muitos jogadores mapeados e também, né, tentando fazer um planejamento, que isso é importante, mas a gente sabe que cada ano muda, né? O ano passado tinha mudado a fórmula, esse ano a fórmula se mantém a do ano passado, mas mudou a data, né, que se inicia a competição, então tem toda a questão climática que acaba sendo a diferença, né? E aí, então, no dia de ontem, iniciamos efetivamente trabalhos de campo, né? Nesse primeiro momento, mais tanto no dia de ontem quanto no dia de hoje, mais voltado para avaliações físicas, né? E a partir de amanhã, a gente inicia os treinamentos com bola, já, claro que sempre com uma ênfase física grande, mas já colocando as ideias de jogo aí, porque a gente sabe que a divisão de acesso ela vai ser uma das mais difíceis aí dos últimos anos, e a gente vai ter que trabalhar muito para conseguir esse acesso, né? Ficar entre os dois colocados, a gente sabe que é muito difícil a divisão de acesso, então a gente tem que trabalhar muito para isso acontecer.
1: Perfeito. Professor, falando acerca, né, dessa divisão de acesso, competição que manteve, né, o formato do ano passado, um formato que é novo, né, afinal começou no, em 2025, né, e mudou também a sua data, né, antes acontecia ali no primeiro semestre, agora passa para o segundo semestre. Como que, na tua análise, isso impacta no planejamento da equipe, ou na tua visão, foi, não faz diferença, ou foi benéfico? Como é que tu analisou essas mudanças na divisão de acesso?
2: Assim, impactar sempre impacta, né, pela questão do período, né, como eu te respondi na resposta anterior, porque muda até a questão de mapeamento de atletas, né. Antigamente, com a divisão de acesso sendo o primeiro semestre, ela concorria com a Série D, concorria com outros campeonatos. E hoje, se nós formos pensar, a divisão de acesso, ela vai concorrer com a Copa Paulista e com o Campeonato Goiano da segunda divisão. Os outros, né, o catarinense está finalizando, o goiano está na metade, mas vai se finalizar ali pelo início de agosto, né, então assim, tem campeonato terminando, né, a gente sabe que talvez num outro nível, né, Série C, talvez um outro clube possa mapear atletas da Série C, mas a gente sabe que é um pouquinho mais difícil, então acaba que é um período que tem talvez uma oportunidade menor de emprego para os atletas. E isso faz com que os olhos dos jogadores, eles também estejam voltados para o acesso, né? Isso faz com que, né, até pelos anúncios aí que a gente está vendo dos clubes, já está mostrando o quanto esse acesso vai ter uma dificuldade grande. E então a gente procurou mapear, talvez a gente vai saber se o acesso, ele foi benéfico, né? Talvez lá na frente, talvez fazendo um balanço do ano, e não digo nem só para o Moré, né? Digo para todos os clubes, né? Se talvez a federação também vai fazer vai ter uma ideia se realmente foi importante ou não ter mudado no segundo semestre. Acredito que foi muito por causa da questão climática, né? Acho que isso é um ponto interessante, mas talvez deixou talvez a Copinha um pouco mais descoberta, né? Talvez a Copinha acabou competindo com Série D e outros estaduais, e talvez isso acabou dificultando, né, com menos equipes e tudo mais. Então vamos ir lá na frente, né, o que, que vai qual vai ser realmente o balanço da competição nesse período, mas é tudo com suposição, né, tudo que quando toda competição, quando ela muda, seja formato, seja data, né, a gente tem que tentar fazer um estudo, tem que tentar vislumbrar ela na frente. Então procuramos aí fazer um elenco forte, né, dentro dos parâmetros, né. Hoje o Emoré, ele baixou o investimento comparado ao ano passado, então a gente teve que ser criativo, fazer algumas apostas, né, mas eu acredito que a gente fez um grupo bem, bem competitivo, aqui a direção fez um esforço para trazer um grupo qualificado e competitivo que vai brigar pelo acesso.
1: Professor, até em cima dessa questão da Copa FGF, né, o Aimoré optou por não disputar ela, né, alguns clubes, né, da divisão de acesso optaram por não disputar, enquanto outros estão disputando, né, ainda há alguns clubes vivos, e que escolheram por fazer a competição meio de que um laboratório, assim, né, para a divisão de acesso, né. O Aimoré, na sua visão, por onde passou essa decisão de escolher não jogar a Copa da Federação Gaúcha, e se o Aimoré vai ter que buscar na pré-temporada se igualar a essas equipes? Não sei se tu vê que talvez essas equipes já estejam com um lastro físico mais na frente nesse momento. Como é que tem essa análise, né, de ter escolhido não disputar a Copa FGF, enquanto outros clubes da mesma divisão escolheram?
2: Sobre a questão de não jogar a Copa, isso é uma questão bem diretiva, né? Tanto que quando eu acertei com o clube, já era uma situação definida, né, que só iria jogar o acesso. Então passou muito por uma questão da financeira, né, do clube. Tanto que, como eu falei, né, nesse acesso já o clube está fazendo investimento menor do que fez no ano passado. Mas acredito que, claro, né, as equipes que estão jogando a Copa FGF, elas, além, talvez, muitas serviram de laboratório para subir alguns atletas, mas também para apostar em alguns jogadores, poder visualizar quem pode ou não jogar o acesso. Claro que eu acredito que essas equipes saem na frente, muito por uma questão de entrosamento, mas a gente conversando aqui com o presidente, né, tanto que a gente iniciou um pouco mais cedo a pré-temporada, claro que ainda tem atletas para chegar, né, a gente está iniciando a pré-temporada com 7 atletas contratados, né, mais os atletas que já foram anunciados também vão chegando durante a semana por uma questão logística, né, e a gente subiu 12 atletas da base, né, que ou queira ou não queira, a Moré está fazendo uma boa campanha no Sub-20, eu vim acompanhando o Sub-20, e acredito que é sempre importante dar oportunidade para os atletas, né, mais jovens, que são os ativos do clube, para que eles possam treinar com um profissional. É um período bom, porque a nossa pré-temporada ela tem essas 5 semanas, e como a gente sabe, né, acredito que todas as equipes do acesso têm alguns jogadores que estão acertados, mas não podem ser anunciados, porque estão em outros clubes em atividade, até por uma questão de respeito, né, ao clube que o atleta está. Então, acredito que é a melhor oportunidade para, com um elenco reduzido, para olhar esses atletas da base, e acredito que eles possam estar se somando aí ao profissional e a gente oportunizar esses atletas a também ter essa vivência de uma rotina do futebol profissional.
1: Perfeito. Professor, para a gente já finalizarmos a nossa conversa, essa pré-temporada do Aimoré, como é que ela vai se suceder, assim, né? Questão de jogos-treino, de amistosos, o que, que o Aimoré procura, né? Talvez jogar contra uma equipe da divisão de acesso, uma equipe que enfrente lá na frente, né? Não agora nas primeiras rodadas, a gente ainda não tem a tabela também, né? Divulgada, pelo menos. Como é que é esse planejamento agora de pré-temporada do Aimoré?
2: É o primeiro planejamento, né? Como eu te falei, primeiros... tiveram esses 2 dias de avaliação física. Todos os atletas que forem chegando vão ter um protocolo físico antes, né, de avaliação. A gente sabe que hoje a gente tem um grupo que ele está desequilibrado, né, por uma questão que tem atletas que são jogaram estadual e estão vindo jogar agora, então estão há 3 meses parados. Tem atletas que estavam em vigência em seus clubes até agora, tem os atletas da base, tem os atletas que vão chegar ainda. Então, isso, se a gente for parar a pensar, a gente tem 4 grupos diferentes, né, físicos, vamos dizer assim, né? A gente tem que equilibrar esse, então a gente tem que ter o cuidado para não botar muita carga nos jogadores que estão chegando, que já estão vindo de uma batida grande, né, e também ao mesmo tempo conseguir potencializar esses atletas jovens e também ter uma boa aquisição para esses atletas que estão um tempo maior parado. Então, esse equilíbrio ele é bem importante para essas primeiras semanas, né, de trabalho. A nossa ideia também é fazer alguns jogos treinos, mas a gente ainda quer esperar a tabela, né? Tu sabe bem, Fernando, não adianta a gente marcar nenhum amistoso antes de sair a tabela. Quando vê, a gente faz todo o planejamento de jogos, a gente tem a ideia, né? A gente tem a ideia de fazer jogos treinos, a gente tem mais ou menos mapeado as datas, mas a gente ainda não definiu o adversário, não conversou, porque a gente quer esperar a tabela para não dar o acaso de marcar algum jogo treino e, por exemplo, se a estreia ser o segundo jogo, né? Então, acredito que todas as equipes estão com essa mesma ideia, né, de tentar fazer jogos treinos com as equipes que vão enfrentar, enfim, da oitava, nona rodada para frente, enfim. Então, basicamente, é essa nossa ideia, esse nosso planejamento de pré-temporada que a gente tem para o Aimoré.
1: Perfeito, muito obrigado, Ariel Lanzini, técnico do Aimoré. Valeu, professor, pela conversa. Desejo uma boa pré-temporada, uma boa preparação. Nos encontramos na divisão de acesso, né, esse ano com o Brasil, com Pelotas. Então, uma competição, talvez uma das mais difíceis, né, dos últimos anos. Acho que o próximo ano sempre é o mais difícil, né? Mas muito obrigado pela conversa, professor.
2: Não, perfeito, Fernando. Eu que agradeço aí a conversa. Sempre bom conversar com vocês aí. E realmente, eu acredito que vai ser dos acessos aí mais difíceis, mais disputados, né? Muito pela questão, como a gente comentou, do período, né, que vai ser jogado e tudo do investimento de várias equipes aí que a gente está sabendo. E a gente espera aí fazer uma boa campanha, conseguir esse acesso para a equipe do Aimoré. E, de novo, sigo sempre à disposição aí de vocês. Aí a gente vai se encontrar logo à frente aí nos jogos da divisão de acesso. E é sempre um prazer estar conversando contigo, né, e poder falar com os ouvintes da Rádio Universidade. Abraço.
0: Muito bem, tá aí, então, a palavra de Ariel Lanzini, técnico da equipe do Aimoré, conversando com a Rádio Universidade, né? O Aimoré, como falei, né, se apresentou aí durante esta semana, vem trabalhando já, pensando a Série A2 do Campeonato Gaúcho. Como ele falou, a gente fica também no aguardo desta tabela, né, por parte da Federação Gaúcha de Futebol, deve sair aí durante os próximos dias, as próximas semanas, né? A gente já vai aí para praticamente um mês, né, antes da competição, já é dia 25, a competição se inicia no dia 2 de agosto, então... Ficamos já, né, nessa expectativa e neste aguardo. Como falei, o Aimoré vem numa movimentação muito interessante para estar pensando essa disputa de Série A2 do Campeonato Gaúcho, no momento que tem gol da Costa do Marfim, 2-0 para a Costa do Marfim sobre Curaçao, e o Equador segue empatando em 1-1 com a Alemanha, e o Equador vai sendo eliminado da Copa do Mundo já na fase de grupos. 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Lucas Fabião, que agora me acompanha por aqui, tudo bem? Boa tarde.
3: Boa tarde, boa noite Wesley, o Jorge Alves e a todo mundo ligado aqui no Lance Rápido. Pois é, olho nesse Aimoré, porque ano passado bateu na trave, né? Foi por muito pouco que o Aimoré não voltou à primeira divisão, foi no jogo do acesso, num clássico do Vale, então ficou aquele gosto amargo. E duplamente bateu na trave, né? Vice-campeão da Copa FGF, é um Aimoré que tá chegando lá, mas tá faltando o diferencial, né, que é a conquista, que seria até uma vaga nacional para essa equipe do Aimoré, poderia estar jogando agora, poderia ter jogado a primeira divisão gaúcha esse ano. É um Aimoré que sempre tem atenção especial, porque sempre traz dificuldades, seja até na primeira divisão ou na segunda divisão. Então, olho nesse Aimoré, que é sim, nesse momento, claro que muito precocemente essa análise, mostra-se já entrando como uma equipe que vai sim ser uma das favoritas ao acesso e que, como o Fernando falou na entrevista, de certa forma, trará dificuldades para a dupla Brapel. Então, olho nesse Aimoré, mas seguimos aqui, Wesley, enquanto o Equador segue vivo na luta, chegou agora numa falta, mas o Equador vai sendo eliminado pelo que fez, né? Mostra a Costa do Marfim vencendo com facilidade Curaçao, mostra o que a Alemanha fez com Curaçao, tá pagando o pato do Equador, mas tá vivo, hein? Um gol do Equador deixa tudo igual, e a gente tá por aqui pra falar então dessa Copa FGF, divisão de acesso, Copa do Mundo, porque ontem vencemos 3-0 em cima da Escócia, e eu já tô iludidaço.
0: Quem não tá é maluco. Vamos fazer o seguinte, vamos trazer a trilha pra falar de Copa do Mundo agora aqui dentro do nosso Lance Rápido. Vamos aproveitar o gancho para falar, porque temos então bola rolando, né? Segundo tempo nas duas partidas. Lembrando que agora é duas partidas por grupo, tudo acontecendo no mesmo horário. Neste momento, 2-0 para a Costa do Marfim sobre Curaçao e também 1-1 para Equador e Alemanha. Esses jogos são válidos pelo grupo E da competição. A Alemanha líder tem 7 pontos, né? E está indo a 7 pontos. Costa do Marfim, 6 pontos. Terceiro, Equador, 2 pontos. Quarto, Curaçao com 1 ponto. Então, o Equador ele precisa vencer este confronto contra a Alemanha e ver ainda os critérios de desempate para estar chegando à próxima fase como o melhor terceiro colocado, né, dentro desta competição. Eu acho que se ganhar ele vai, né, a 4 pontos, ele tem muita chance de estar chegando à próxima fase. A questão é que é contra uma Alemanha e aí o jogo fica complicado da forma que está sendo, né, e o Equador precisando vencer aí o seu confronto. Ontem tivemos bola rolando pelo grupo do Brasil, né, o grupo C. O Brasil venceu e muito bem a Escócia pelo placar de 3-0, e Marrocos fez 4-2 na equipe do Haiti. O Brasil líder 7 pontos, segundo colocado Marrocos tem 7, terceiro Escócia tem 3, quarto Haiti tem 0 pontos. O Brasil, por enquanto, não sabe qual vai ser o seu adversário na próxima fase da competição, porque ele será definido hoje. Teremos bola rolando pelo grupo F da competição, às 8 horas, Tunísia e Holanda, e às 8 horas também, esse aqui é o jogo que define o adversário do Brasil, tem Japão e Suécia. Eu digo porque a Holanda vai vencer a Tunísia, acredito eu, né? É o time mais fraco deste grupo F, que tem a Holanda na liderança com 4 pontos, segundo colocado o Japão tem 4, terceiro a Suécia tem 3 e quarta a Tunísia zerada, né? Já está eliminada da Copa do Mundo. Então, o segundo colocado deste grupo será o adversário do Brasil na segunda fase da Copa do Mundo, partida que acontece na próxima segunda-feira às 2 horas da tarde. Já tem a data definida, já tem o horário definido, só falta o adversário que sairá deste grupo F. Por enquanto, como falei, a Holanda é a primeira colocada, tem 4, segundo o Japão tem 4, terceiro a Suécia tem 3, um desses 3 será o adversário do Brasil na próxima fase. Por enquanto está sendo o Japão, que está ali na segunda colocação com 4 pontos. Venha quem vier, Lucas Sabião.
3: venha quem vier, porque eu, nessa hora, né, até a Holanda, dependendo, né, não vai perder para a Tunísia, eu não considero a Holanda, mas a Holanda ainda tem chances de passar em segundo colocado, mas acho que a Holanda ganha da Tunísia com facilidade e não entra nessa roda. Mas venha quem vier, no papel, Japão é mais seleção que a Suécia, mais treinada, mais organizada, vem jogando futebol melhor há muito tempo nessa Copa do Mundo novamente. A Suécia foi 8-80, fez 5-1 na Tunísia e perdeu de 5-1 para a Holanda. Acho a Suécia uma seleção bastante frágil, mas tem dois jogadores que o Japão não tem. Por exemplo, Gyökeres e Isaac no ataque são jogadores que têm uma qualidade, jogam em equipes de elite do futebol europeu. Então são equipes que, se tu der brecha, vão fazer o gol. Mas é uma seleção muito frágil. Eu, claro, antes vinha com o pensamento que seria, em questão de facilidade, a Suécia eu vejo como mais fácil. Só que não dá certo. Não dá certo escolher adversário. Daqui a pouco a gente está aqui torcendo, Jorge Alves, para a Suécia ganhar do Japão. Ganha do Japão, a gente comemora e cai para a Suécia nos 16 avos. Não fica legal. Então, acho que entre Japão e Suécia, nós somos maiores e melhores do que ambas as seleções. Acho que o Japão traria maior dificuldade, mas também seria um teste que o Brasil encontraria dificuldade contra europeus com maior qualidade, europeus organizados. O Japão falta talvez a qualidade, mas tem a organização e talvez o Japão seria interessante nessa questão de ser exigido. Mas se a gente quer facilidade, eu acho que a Suécia poderia trazer maior tranquilidade. Mas lembrando que é a Copa do Mundo, então tem a opinião que venha quem vier e a gente vê na segunda-feira.
0: É, Copa do Mundo não dá para escolher, mas se vier o mais fraco, né, o mais fácil, estaremos agradecendo. São 18 horas e 30 minutos, nosso destaque. Então, rapidamente para a Copa do Mundo aqui no nosso Lance Rápido. Que vai para um rápido intervalo agora aqui dentro da nossa Rádio Universidade, mas não sai daí, já estaremos de volta para trazer aí informações por parte do Santa Cruz, como é que chega esse Santa Cruz para sábado e também o Grêmio Esportivo Brasil com a entrevista coletiva do técnico Laércio aqui.
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0: Horas 36 minutos da noite desta quinta-feira, estamos de volta com o nosso lance rápido aqui da Rádio Universidade. Você vem junto com a gente nos 1160M, no ru.cpel.edu.br, na nossa live lá no YouTube, Rádio Universidade de Pelotas. Nossa live está no ar. Deixa o seu like, te inscreve no canal da Rádio Universidade, mande seu comentário, sua participação e também no 053-984-13-5473. E a gente vai retomando para trazer as informações dos adversários da dupla. Para falar deste Santa Cruz, como é que chega essa equipe por parte, né, do Galo Carijó para o confronto do próximo sábado? Quem traz mais informações é Jaime Frederic, que é nosso colega lá de Santa Cruz e chega trazendo as informações do Galo.
17: Fala, Wesley, tudo bem contigo? Um abraço para você e também para toda a audiência do Lance Rápido nesta rádio potente e tradicional que é a Rádio Universidade em Pelotas. Olha, trazendo aqui as informações então do adversário do Chavante neste sábado, primeiro jogo no Estádio dos Plátanos em Santa Cruz do Sul, 15h. A movimentação é boa para a torcida do Futebol Clube Santa Cruz marcar presença no Estádio dos Plátanos. Eu já fiquei sabendo também que vai vir uma boa caravana de torcedores aí de Pelotas, com uma boa torcida do Chavante fazer presença aí no Estádio dos Plátanos neste sábado contra o Santa Cruz. Bom, falando então como o Galo Carijó chegou até esta fase semifinal e como vem para o confronto deste sábado, o Galo terminou a fase de grupos da Copa FGF de forma invicta. Venceu 2 partidas e empatou 4. Se classificou na segunda colocação, vai pegar o Brasil e que terminou aí de forma avassaladora nesta primeira fase com 4 vitórias e 2 empates apenas. Elenco do Galo que conta com o experiente goleiro Rodrigo Mamá no gol, mas no restante, jogadores de linha, conta com jogadores bem jovens. Um elenco que está sendo usado como um laboratório, como diz o presidente do Futebol Clube Santa Cruz, Henrique Hermani, também os dirigentes. A competição é usada como um laboratório para testar o time que vai disputar a divisão de acesso, que é o principal foco do Galo para o ano de 2026. Mas, estando na semifinal da Copa FGF, está a dois jogos também de um calendário nacional. Então, a oportunidade não pode ser desperdiçada também. O elenco do Futebol Clube Santa Cruz conta com jogadores interessantes e veteranos, conhecidos no futebol aqui do interior do estado. Eu falo principalmente do volante Jonathan Lima, que estava com o Novo Hamburgo nessa campanha impressionante que o Noia fez no Campeonato Gaúcho, garantiu permanência, inclusive indo longe na Taça Farroupilha. Também conta com um cara bem conhecido do Futebol Clube Santa Cruz, o volante Benhur. No ataque conta com o artilheiro Matheus Mazia, autor de 3 gols nesta campanha do Galo ao longo desta Copa FGF, e um carinha bem conhecido da torcida do Chavante. Eu estou falando do atacante Jonas Henrique, mas o Jonas Henrique é desfalque do Futebol Clube Santa Cruz para esta reta final de Copa FGF, já que o atleta sofreu um estiramento em um dos joelhos e desfalca então o Galo nesta reta final de Copinha. O Galo acabou anunciando nesta semana o Rafael Tanque, centroavante revelado na base do Palmeiras, tem 34 anos de idade e chega para ser mais uma opção do técnico Silmar Prestes. Também apareceu no BID ontem e vai ser um atleta a mais à disposição do Galo para o jogo deste sábado, Luiz Felipe Firmino Antônio, o Café, atacante pelos lados, com passagem pelo América do Rio de Janeiro, agora na Série D do Campeonato Brasileiro, também integra o elenco do Galo para essa sequência de Copinha. E agora a gente vai ouvir uma palavrinha do técnico do Futebol Clube Santa Cruz, Silmar Prestes, que avaliou o adversário, o Brasil, nesta semifinal de Copa FGF.
18: A gente sabe que cada jogo é um jogo diferente, às vezes joga em casa de uma maneira, joga fora de outra. O elenco deles também, ele roda bastante. Estava rodando um elenco na Copa, estava rodando um elenco no, na Série D, né? Então a gente sabe que você tem que se preparar para todas várias situações, né? Mas temos que fazer o nosso jogo, né? O nosso jogo que a gente veio até aqui, temos que jogar o nosso futebol.
17: Este então técnico do Futebol Clube Santa Cruz, Silmar Prestes, que comanda o Galo nesta campanha que impressiona até o momento a comunidade de Santa Cruz do Sul e a torcida do Galo também, já que o Galo conta com jogadores jovens no elenco e eu destaco inclusive o volante Fred Stein, é jogador cria do futebol amador de Santa Cruz do Sul, com passagem também na categoria de base do Santa Cruz e que agora integra o elenco profissional, tem apenas 17 anos de idade e é uma das lideranças desse meio de campo do Galo que está fazendo a diferença nesta Copa Dunga. Homenagem então ao capitão do Tetra na edição de 2026 da Copa da Federação Gaúcha. Wesley, um abraço para você e aguardo os amigos aqui em Santa Cruz do Sul neste sábado para este confronto que promete muito entre Santa Cruz e Grêmio Esportivo Brasil. Um abraço ao amigo e com as informações do Galo, fala o repórter Jaime Frederick.
0: Grande Jaime Frederick, então trazendo aí todas as informações por parte da equipe do Galo. Estaremos presentes lá nos Plátanos no próximo sábado a partir da 1h30. A nossa transmissão começa aqui na Rádio Universidade e às 2h30 tem a nossa jornada esportiva para Santa Cruz Brasil, partida de ida desta semifinal da Copa da Federação Gaúcha de Futebol. Santa Cruz, que é uma equipe, olha, bastante experiente, né? Maicon Assis, Rodrigo Mamá também está lá, Matheus Mazia, que é um bom jogador, o Adriel também. E até ele fala ali de um jogador, o Rafael Tanque foi anunciado também, né? Um jogador também conhecido, né? Passou pelo São José. E ele falou de um jogador anunciado, né? Que estava no BID, é o Felipe Café, jogador que é uma contratação que foi anunciada na tarde desta quinta-feira, 32 anos de idade, e também foi, né, passou aí por Luverdense, Ipiranga, Imperatriz, entre outros clubes, e o último clube foi o América do Rio de Janeiro. Então o Santa Cruz ele vai se reforçando para a disputa dessa copinha, mas também já pensando a Série A2 do Campeonato Gaúcho, vai ser um confronto bem interessante da gente acompanhar, principalmente para esta equipe do Laércio Aquino, né, estar aí tentando se portar frente a esta equipe do Santa Cruz. 18 horas 43 minutos, olha só, emparem as máquinas, porque é gol do Equador, 2 para o Equador, 1 para a equipe da Alemanha e o Equador está neste momento classificando para a próxima fase da Copa do Mundo. Temos no grupo E então o Equador vencendo por 2-1 a Alemanha e 2-0 para a Costa do Marfim sobre Curaçao, né? Então temos neste momento primeiro colocado a Alemanha 6 pontos, segundo Costa do Marfim também com 6 pontos, a Alemanha está ganhando no saldo de gols e também no confronto direto, né? Que é o primeiro critério. O terceiro colocado, o Equador, tem 4 pontos e está chegando à próxima fase da Copa do Mundo. E aliás, a gente estava até vendo, né? Os oitavos, os terceiros colocados, os 8, né? Que são 8, né? Terceiros, né?
3: Exatamente.
0: E acabou que o Equador ele passa para ser o primeiro terceiro colocado, né? O pra melhor terceiro colocado está sendo o Equador.
3: É que não perdeu de muito, né? A gente tava mencionando Sim. que o saldo zerado, o saldo de gols é importante. Chega a 4 pontos.
0: A derrota foi de 1-0, né? Pra Costa do Marfim, empatou com o Curaçao em 0-0. E aí tá ganhando por um gol de diferença da Alemanha, está zerando.
3: Com 4 pontos, tu estás na próxima Sim. fase. 3 pontos ainda vai ser o suficiente, mas aí vai ser o saldo de gols que vai resolver. Matematicamente, 4 está garantido e o Equador vai fazendo essa surpresa que dá pra dizer, e nesse momento estaria acontecendo Inglaterra e Equador.
0: Um bom jogo.
3: Bom jogo, porque, olha, eu acho que agora que o Equador, na parte defensiva, é interessante. Tem uma parte ofensiva assustadora, mas defensivamente tem bons nomes e acho que tem jogo e o Equador vai conseguindo a classificação. Interessante, interessante. Porque...
0: Quero até deixar aqui meus parabéns à FIFA e ao Infantino, porque essa Copa está muito boa.
3: E
0: é uma Copa de uma qualidade alta.
3: Exatamente.
0: Do que a gente está vendo, né? E nem digo só qualidade técnica. É, as seleções, até mesmo as mais, né, limitadas, elas estão conseguindo competir. Isso é muito importante, né? Então, quero dizer, né, que no primeiro momento todo mundo desconfiou, foi totalmente natural, né? Porque Curaçao, Cabo Verde... estavam indo para uma Copa do Mundo, o Congo também indo para uma Copa do Mundo, né? E mesmo assim a gente está vendo competitividade, a gente está vendo disputa, né? Então é uma Copa do Mundo que deu certo. Quero dizer que esse formato que foi feito pela FIFA acabou dando certo, né? Então vamos ver, né? Tem aí ainda uma proposta, parece, para aumentar ainda mais, aí eu já não sei, né? Sinceramente,
3: com 64, tu consegue retomar a possibilidade de 2 avançarem por grupo.
0: É, mas o que eu gostei, né? E até falei lá no nosso grupo. Porque é uma última rodada que tem muita coisa em disputa ainda.
3: Sim.
0: E aí traz que tem, né? Não tem, por exemplo, em 2022, a última rodada, o Brasil botou as reservas contra Camarões, porque já estava classificado, já estava bem garantido. Nessa, Exato. O Brasil chegou brigando pela liderança com o Marrocos, né, ainda tendo ali disputa e precisou utilizar sua equipe titular, então o próprio, né, a Alemanha também brigando por liderança, ainda tem disputa, né, tem coisas a disputar, o Equador brigando ainda por uma vaga próxima fase, não chegou eliminado, por exemplo, se é 2022 o Equador estaria eliminado já da Copa do Mundo.
3: Exatamente.
0: Então eu acho que isso, né, fez com que esse formato escolhido pela FIFA, na minha opinião, desce certo e depois, é claro, a gente vai ampliar, porque daqui a pouco tem papo da bola, daqui a pouco tem falando de Copa, tem muito assunto ainda aqui na nossa Rádio Universidade. E o nosso lance rápido segue para trazer as informações do nosso futebol local. Para falar do Grêmio Esportivo Brasil, porque o Chavante treinou nesta quinta-feira, se organizou para pensar o confronto contra esta equipe do Santa Cruz. O Brasil, que o técnico Laércio Aquino, vai tentando encontrar a equipe ideal para estar pensando este confronto contra a equipe do Galo. Claro que, né, a gente sabe que tem a situação, né, de dúvidas em relação a principalmente departamento médico, e a principal delas, né, sendo o Tony Lucas e também o Andrei, né, que a gente vê que vem ainda já numa recuperação um pouco mais longa, e o técnico Laércio Aquino, antes da gente trazer mais informações, conversou com a imprensa e a gente vai trazer agora a voz do comandante Chavante aqui dentro do nosso Lance Rápido.
19: Conseguindo estar analisando aí o que foi até mesmo o confronto contra a equipe do Guarani e pegando tudo que se avaliou até agora, quais os principais pontos que foi preciso trabalhar durante toda essa semana para estar pensando essa partida de ida?
20: Primeiramente, boa tarde a todos, né? Novamente aqui é um prazer estar aqui falando, né? Nosso Brasil, falando, né, dessa reta final da Copa FGF. Trabalhamos em todo sentido, né? No contexto geral, né? Até também o mental deles também. Até nisso a gente também se apegou essas semanas, né? Foi uma semana muito produtiva, né? Somos sabedores que é uma decisão, né? De 95 minutos, né? É que nem eu acabei passando para eles, né? Nós não mata no primeiro, mas também não morre no primeiro. Então temos que ter essa inteligência, respeitar a equipe do Santa Cruz. É uma equipe que está invicta na competição, igual a nós, né? Ela vem de 2 vitórias e 4 empates. Então, temos que respeitar. Não chegou à toa nessa semifinal, né? Mas também temos que se impor. Nós é a equipe grande da competição. Nós é... vamos buscar esse resultado a todo momento. Trabalhamos muito bem. Nesses 11 dias, mais ou menos, de trabalhos aí que deu. E agora estamos preparados. Agora, alguns ajustes, né? Terminamos hoje alguns ajustes. Tem amanhã ainda para trabalhar. Situações de bola parada, alguma coisa desse sentido para poder ir lá e fazer um grande jogo.
1: Professor, boa tarde. E o que esperar desse jogo do final de semana? Um confronto de 180 minutos, um jogo fora de casa, que deve ter um campo não tão bom, para não dizer um campo ruim. E até essa questão de bola parada. A gente viu bastante isso nos últimos jogos do Brasil, quando teve mais tempo de trabalhar isso. Como que está sendo pensado até a bola parada como um fator decisivo para esse jogo de ida?
20: Boa tarde, muito bem colocado. É uma situação que vamos ter que trabalhar bastante, né? Essa situação de bola parada, até porque hoje a bola parada decide jogos, né? E ainda levando em conta a situação do gramado, né? Do estado, né? Do gramado, pode ser que complique ali um jogo mais propositivo, né? Um time que proponha, enfim. Então, somos sabedores que vai ser um jogo muito competitivo, isso é fato, né? Das duas equipes, né? Eu acho que vai ser aquele jogo que quem errar menos vai sair com resultado. E isso é inteligente, né? Nós estamos jogando fora de casa, saber administrar o placar, né? O que não houve no último confronto contra o Guarani ali. Acabamos dando mole, né? E sofrendo um empate. Mas se preparamos bem e é essa a intenção. A bola parada, estamos trabalhando bastante, eu gosto muito, né? De fazer jogadas ali na bola parada. Nós temos jogadores ali que batem muito bem na bola, mas também temos que começar a atacar ela mais, né? E também ficar atento no adversário também nesse sentido, né? Eles têm uma bola parada muito boa, nós já analisamos, né? Essa situação. Agora é esses ajustes finais aí para poder fazer um grande jogo no sábado.
21: Boa tarde, Laércio. Prazer falar contigo. Fernando Rascado, do Jornal Hora do Sul, Rádio Pelotense. Ontem o Brasil anunciou o Gedeilson, ele não deve ficar à disposição para a estreia, mas fica para a sequência da Copinha, muito provavelmente, caso entre no bid, até amanhã. O que pode falar sobre esse jogador e a importância de ter um lateral mais ofensivo, até porque o esquema de três zagueiros, 3-5-2, tem um lateral mais ofensivo?
20: Boa tarde a todos da rádio. É um jogador já experiente, né? É um jogador que com uma rodagem muito boa, já teve passagem aqui pelo Sul. É muito importante isso, né? É um jogador que jogou comigo, né? Nós jogamos junto como jogador. Ele ainda é novo, né? E vai nos ajudar muito, tanto fora como dentro de campo, né? É um jogador que tem essa força ofensiva, é um jogador que se cuida, independente da idade. Eu conheço muito bem as características dele, né? Poder sugar o máximo dele ali, que ele possa nos entregar o que ele vem entregando nos últimos tempos, né? Tomara que ele já esteja aqui, porque eu estou sabendo, chega domingo, mas as documentação já está sendo providenciada para que ele possa ser inscrito para poder estar no jogo de volta.
22: Até sobre essa questão das inscrições, o Brasil tem até sexta, né, para estar escrevendo os seus novos reforços para a Copa da Federação Gaúcha. Além do Gedeilson, mais algum outro atleta deve estar chegando? Tem também a negociação com o Rafael Dumas, tem alguns outros jogadores a mais dentro dessa avaliação de mercado que o Brasil vai estar anunciando, e também a questão das saídas, né, que tivemos já duas, três saídas. O que mais tem de novidades que podem acontecer até essa sexta-feira, que é o limite do Brasil?
20: Eu acho que fica um pouco inviável chegar alguém que possa nos ajudar nesse restante de Copa. Mas estamos conversando, tem umas conversas andadas muito encaminhadas com os dois, três atletas aí, né? Mas que ainda não finalizou. E até um deles, ou dois deles, estão em competição. Então, provavelmente, para a Copa não será viável, né? Só o Gedeilson nesse momento. A não ser que de hoje para amanhã, alguns desses atletas que a gente está analisando, que são em torno de uns 5 atletas aí, possam dar um positivo aí de ok, que possa de hoje para amanhã mudar tudo o cenário, né? Mas provavelmente eu acho muito difícil, mas o que a gente tem, dá para a gente fazer um grande jogo lá, dá para a gente buscar a nossa classificação, claro, com todo respeito à equipe do Santa Cruz, mas nós vem trabalhando muito forte, a rapaziada, os atletas, eles estão querendo, né? Isso é o mais importante. Eles entenderam que não pode acontecer aquilo que aconteceu no último jogo. essa circunstância de estar na frente e ceder esse empate. Então, agora é trabalhar com que estão, né, e buscar essa classificação.
1: E Laércio, pensando até na sequência da temporada, conversava com o Emerson na semana passada, ele falava sobre as dificuldades que está encontrando para encontrar jogadores no mercado de transferências nesse momento. Vi que tu esteves acompanhando alguns jogos da equipe sub-20 aqui, que é a equipe sub-20 que está indo para a semifinal da divisão de acesso. O quanto que esses jogadores, algum deles tu já vinha utilizando, o próprio Adriano Ferraz, o quanto esses jogadores podem ser importantes nesse contexto, até para já ganhar minutagem nesse segundo semestre e vir a ser uma peça importante para a equipe também?
20: É muito importante. O Emerson foi feliz quando falou para você. Não está sendo fácil, tá? Eu já disse algumas outras vezes aqui. O mercado inflacionou demais, né? Está muito inflacionado, né? Um cara que hoje aí faz 6 gols no mercado, aí ele está pedindo 30, 35 mil, cara. Então não é fácil. Não é só para o Brasil, não. É para todos os clubes, cara. Então nós temos que analisar. Nós não podemos errar, né? A margem de erro nossa é mínima para poder ser assertivo nessas contratações. E aí, nesse momento, nós estamos utilizando os meninos da base, que estão nos entregando no dia a dia, né? Que é o Matheus Lemos, o Ferraz, o MV, e até mesmo hoje mesmo, treinou ontem e hoje, né? O Edu, né? O zagueiro, está nos apoiando, porque até porque nós estamos hoje com uma escassez ali no setor defensivo, ali até para montar trabalho, né? E eles estão ali, eles estão tendo oportunidade, eles estão entregando. Eu já deixei bem claro, cara, gosto de usar bastante a base, né? Eu gosto de colocar, gosto de estar promovendo, né? Mas aí depende muito deles, do que eles entregar pra gente, né? Se tiver oportunidade, o Ferraz já teve, né? 2 vezes entrou em jogo de Série D, pra você ver. Então é bem isso, eles tá tendo oportunidade, agora tem que agarrar. Se eu tiver que usar, eu vou usar.
21: Laércio, 2 perguntas em uma sobre o time. A gente tem notado que o Alan não tem repetido o mesmo desempenho do ano passado. Não sei se ele está bem fisicamente, se ele está daqui a pouco se adaptando ao esquema, se daqui a pouco com o Júlio Simas não está dentro dessa liga, porque ano passado jogava ele com o Murilo, agora com o Júlio Simas talvez bate ali características. E no ataque, como é que está essa disputa pela segunda vaga, já que o Morbeck imagino que seja titular, já testasse dividir no Brafar, depois o Daniel, tem o André que deve estar voltando de lesão, não sei se ele pode jogar sábado, como é que está essa disputa?
20: Sobre o Alan, primeiro, o Alan é um grande jogador, foi meu jogador. Gosto muito das características do Alan. Quando você fala que ele não foi bem, eu até concordo até certo ponto. Ele não foi bem tecnicamente, né? Não entregou o que a gente precisava. Mas em termos de disposição, competitividade, eu acho que ele foi o que mais entregou na partida até. Ele compete demais, ele se entrega demais, né? Só que, tecnicamente, ele errou muito, né? Ele errou muito nesse último jogo. E, assim, eu acho que o Alan... Eu tive uma conversa depois do jogo com ele, né? Uma conversa muito boa. Ele sabe disso, né? Ele se cobra muito, né? E nós vem ali ajustando algumas coisas ali. Não é nem pelo jeito de estar jogando, né? Eu acho que é mais questão da cabeça. Tá preparado ali. Acho que foi um jogo atípico para ele até. Porque ele já jogou assim comigo, né, em outro clube, e entregou. O que eu achei dele foi na parte técnica. Ele errou muito, né, lances de passe, enfim, na hora de nós construir, mas não deixou de nenhum momento de competir. Isso o Alan, cara, ele é um exímio. Todo treinador quer ter um Alan no time, um cara que entrega, um cara que tem uma disposição enorme, enfim, vai correr os 90 minutos. Isso para todo treinador é favorável. E sobre a frente, é aquela escolha, tá? Todo mundo tá tendo oportunidade, que nem eu falo para eles, né? Comigo todo mundo vai jogar, e eu não minto, né? Comigo todo mundo vai jogar. Eu acho mais difícil jogar, eu falo para eles, deixo bem claro que é os goleiros. E até aqui também já jogou 3 goleiros comigo. Então, tá lá, ninguém tem cadeira cativa, enfim, quem entregar durante a semana, o plano de jogo que a gente fazer contra o adversário também vai muito em cima do que nós vamos encontrar, né? E nós temos um plano, e, enfim, nós trabalhamos a semana toda em cima daquilo. Quem se encaixar nesse perfil vai ter a sua oportunidade. Que nem você falou, nós estamos com alguma dificuldade ali de encontrar esse segundo atacante que joga ali com o lado do Morbeck, né? O Daniel vem de 2 jogos, está nos agradando, né? É um jogador que oscila bastante, normal até, mas ele vem nos agradando ali naquele sentido de fazer aquele segundo homem ali. Teve o Givigi ali, que teve também dois jogos seguidos comigo, se eu não me engano. E aí tem o Guti, que pode fazer ali, mudando, aí já muda um pouquinho, né? No 3-5-1, né? Acaba sendo 3-5-1, não, né? Na verdade, ali, podendo fazer um 3-1-4-1, né? Acaba nesse sentido que todo mundo cria uma oportunidade de tá podendo atuar. É o que eu falo. Até mesmo o Ferraz, que está ali, né? Está buscando espaço também, o menino do 20, que pode também aparecer por ali.
0: Muito bem, então a palavra de Laércio Aquino, técnico do Grêmio Esportivo Brasil, conversou com a imprensa, trouxe aí, né, o que envolve essa preparação por parte do Brasil, que viaja no começo da tarde desta sexta-feira. O Brasil irá almoçar, né, treina, almoça e parte rumo a Santa Cruz do Sul, onde no próximo sábado, 3 horas da tarde, com transmissão da Rádio Universidade, enfrenta a equipe do Santa Cruz pela partida de ida da semifinal desta Copa da Federação Gaúcha de Futebol. Até teve um corte ali durante a live, né, que o pessoal que acompanhou ali durante a entrevista mesmo, que ele iria falar sobre o Andrei. A situação do Andrei é a seguinte: ele está no departamento médico, iria ter uma conversa entre a comissão técnica e o departamento médico na tarde desta quinta-feira. Ele treinou ontem, né, na quarta-feira, treinou hoje também e agradou ao técnico Laércio Aquino. E agora teria essa conversa com o departamento médico para ver a situação, se ele teria condição de viajar a Santa Cruz e ficar à disposição para este confronto. Se isso acontecer, ele deve ficar no banco e jogar alguns minutos. Para a partida de volta, né, a expectativa, e até o que cita o Laércio Aquino, é que o Andrei estará 100% à disposição, e aí ele deve ser titular desta equipe do Brasil na partida de volta. Para a partida de ida, iria depender aí, amanhã o Brasil deve largar, né, a lista de relacionados, como aconteceu no último confronto que teve por esta Copa da Federação Gaúcha, e a gente deve saber quem viajou, né, a situação também por parte do departamento médico. Tem a dúvida também em relação ao Tony Lucas, né, lembrando que a gente não tem acesso aos treinamentos, né, então a gente fica à mercê por parte do clube mesmo ter aí essa atualização em relação ao departamento médico. Ele trouxe aí a situação então do Andrei, que depende, né, desta conversa, se vai ter ou não essa liberação por parte do departamento médico para ele ficar à disposição. Se ficar, né, a gente sabe que é um ganho muito grande. O Andrei, no pouco tempo, né, que ele teve à disposição, né, do Grêmio Esportivo Brasil, ele ajudou bastante. Então vamos ver como é que vai ser aí essa definição, mas existe sim essa possibilidade, ela é alta, do Andrei estar viajando. Treinou ontem, treinou hoje, agradou ao treinador, né, e agora terá aí essa definição para saber se ele deve viajar. A tendência é que sim. Até ele fala que a tendência é sim que ele consiga viajar, até porque treinou ontem, treinou hoje, deve treinar amanhã também, e aí viaja com a delegação rumo a Santa Cruz do Sul para a partida do próximo sábado. Lembrando mais uma vez, né, a Rádio Universidade abre a transmissão a partir da 1h30 da tarde e depois às 2h30 teremos a nossa jornada esportiva. Chegou aqui algumas mensagens agora na finaleira, né? Boa noite, que horas está sendo lance rápido? Ligo na rádio às 4 horas, está passando outro programa. É a partir das 6 horas da tarde, até não tem aqui o nome aqui do nosso amigo, o Kiko da Bahia, né? Pelo que parece aqui, pelo que eu vi nas mensagens anteriores, né? A partir das 6 horas da tarde, agora é uma faixa de esportes aqui na Rádio Universidade. Às 6 horas tem o lance rápido, às 7 horas tem o papo da bola e às 8h30 tem o falando de Copa. Então liga na Rádio Universidade a partir das 6 horas da tarde, que a gente estará com o nosso lance rápido, e aí até às 9 horas da noite você acompanha muito esporte aqui na RU. Então, só para trazer, né, e reforçar então aí, né, até para os outros ouvintes, né, que daqui a pouco estão na dúvida ainda, a gente sabe que até nós mesmo aqui, eu e o Lucas, estamos ainda nos adaptando a este novo horário, mas é das 6 às 7 horas com lance rápido, das 7 às 8h30 por enquanto com o papo da bola, e às 8h30 até às 9 temos aí o Falando de Copa, né, o programa especial aqui da Copa do Mundo dentro da Rádio Universidade. Chegou aqui algumas mensagens de áudio, mas já estamos na finaleira. Vamos deixar pro Lousada, no Papo da Bola, estar reproduzindo

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0: 19 horas, 9 minutos, 7 e 9 da noite desta quinta-feira, 25 de junho de 2026. Muito boa noite. Estamos entrando no ar aqui na Rádio Universidade com o programa Papo da Bola, o tradicional debate esportivo das noites da Princesa do Sul, nesta quinta-feira, onde acabamos aí de presenciar a história na Copa do Mundo. Equador classificado, venceu a toda poderosa Alemanha. Depois de perder para a Costa do Marfim, depois de empatar com Curaçao, todo mundo estava o Equador como eliminado. Ia enfrentar a Alemanha, tinha que vencer e venceu. Saiu perdendo, buscou um empate e virou o jogo na segunda etapa com o gol do Plata, jogador do Flamengo. E está na próxima fase aí a seleção equatoriana, assim como, né, a Alemanha e também a Costa do Marfim. Equador já é um dos melhores terceiros colocados. Daqui a pouco tem mais jogos da Copa e, é claro, vamos falar de seleção brasileira, que ontem fez 3-0 na Escócia, se classificou, teve show do Vini Júnior, teve Neymar em campo e nós vamos falar sobre isso. E, claro, queremos também a tua opinião, nosso amigo ouvinte aqui no 0539-8413-5473. É claro que vamos falar também do Brasil. 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Jorge Alves nos dá o último apoio na mesa de áudio e central técnica. Hoje mesa cheia. Daqui a pouco Wesley da Ganita fazendo ali os últimos compromissos ali na produção. Lucas Fabião, Fernando Moraes e também João Antônio Ferreira aqui na mesa de debates do nosso Papo da Bola. Claro, te convidando no 0539-8413-5473. Vamos começar, né, falando aí também da seleção brasileira, que ontem fez 3-0. Podemos dizer que a seleção brasileira estreou na Copa do Mundo ontem? Lucas Fabião, boa noite.
1: Boa noite. Boa noite, Lousada, aos guris e a todo mundo ligado aqui no Papo da Bola. Venceu. Venceu e convenceu pela primeira vez. Olha, é aquilo, né? Eu tento não me passar na emoção, porque eu já tinha dito e achava a seleção da Escócia ruim. Nos dois jogos, trouxe dificuldade para Marrocos, mas contra o Haiti foi muito mal. Mas é uma seleção europeia que tem alguns nomes interessantes, mas dominamos. Eu acho que mais que vencer, foi o desempenho, foi a tranquilidade que foi essa vitória. Acho que dois gols de marcação-pressão, de estar em cima, mordendo, foi um jogo, o melhor jogo do Brasil na Copa do Mundo, e traz um otimismo. Acho que é interessante ainda por ser o último jogo antes do mata-mata, porque não tem por que não o elenco e todos nós ficarmos pelo menos satisfeitos e empolgados com a última atuação. A gente vai saber daqui uma hora, daqui duas horas, o nosso adversário, e deve ser Japão ou Suécia. E acho que são dois adversários que somos melhores. Acho que o Japão traria mais dificuldades, mas a Suécia tem nomes interessantes, principalmente o Gyökeres e o Isaac. Mas acho que da seleção brasileira é nítido uma evolução. Pode não ter sido contra adversários do topo, mas é aquilo. A Argentina tá jogando com a Argélia, tá jogando com Jordânia, tá jogando com Áustria. Tudo talvez no nível inferior, porque nós tivemos o Marrocos. O Haiti mostrou não ser uma baba toda, porque o Marrocos sofreu e eu tinha dúvidas. Eu achava que o Marrocos, meu palpite foi 5-0. Acabou que fez 4, mas por duas vezes saiu atrás. A equipe de Marrocos teve que buscar virada. Foi um bom jogo ontem e acho que a gente chega com moral para esse mata-mata. Acompanhamos o Equador fazendo sua história por ali. Vamos ter Inglaterra e Equador muito provavelmente no mata-mata. Eu acho que é um bom jogo, mas a Copa do Mundo segue entregando muita coisa e a gente segue falando de Copa, segue falando de Copa FGF, de muitos assuntos por aqui, Lousada.
0: Muito bem, pois é, ô Fernando, a gente vê aí, né, claro, já estava classificada a Alemanha, mas estava, né, com um time quente. Aí perde para Equador. É aquilo, a gente brinca, às vezes manda no grupo, né? Ah, se é o Brasil... Mas a Alemanha também já mostrou que não é tudo isso, né? Não tá entre as favoritas. Mas aí a gente vê o Brasil jogando, né? O Brasil melhorando a cada jogo, né? E vê uma Alemanha que é considerada favorita. Uma Espanha que empatou com o Cabo Verde, né? Então, a gente vê que... A gente tá no bolo ali. Dá pra sonhar, dá pra se iludir com a seleção brasileira... Depois da atuação de ontem, Fernando. Boa noite.
2: Boa noite, Lousada, Lucas, João, a todo mundo que acompanha o Papo da Bola. Olha, é uma vitória afirmativa, né, do Brasil. Acho que foi a melhor de longe, né, a melhor atuação da seleção na Copa. Melhor do que a estreia contra Marrocos e, obviamente, é melhor do jogo contra o Haiti, onde o Brasil teve uma atuação, eu diria que econômica, apesar de ter vencido de 3-0. Né? Agora, nesse jogo, não. Nesse jogo... demonstrou a todo momento a sua superioridade, né? A Escócia teve muitas dificuldades para atacar e o Brasil encerra a fase de grupos numa crescente. Eu acredito que o momento de oscilar na Copa é na fase de grupos, né? Onde tu tem 3 jogos, na fase de mata-mata é aquilo, perdeu, acabou, né? Então, o Brasil ele se coloca numa boa posição para essa fase de mata-mata, porque pela primeira vez ele demonstrou crescimento, né? Demonstrou uma evolução. E acho que isso não envolve só os jogos da Copa, também os jogos que o Brasil teve nas eliminatórias, né? Eu acho que o Brasil de Carlo Ancelotti mostrou uma evolução, né? Quanto amistoso também, os amistosos que o Brasil disputou contra Panamá e Egito. Então, acho que não dá para se iludir, né? Eu acho que o mata-mata vai vencer o time que conseguir crescer ainda mais, né? Durante essa fase, que aí é a verdadeira... né, tensão mesmo, um time que souber crescer e conseguir ter o equilíbrio, principalmente na questão psicológica, acho que vai sair melhor. Mas o Brasil, eu não diria ainda que ele está no bolo, ele corre por fora, acho que junto da Alemanha, por exemplo. A Alemanha não é do mesmo nível, não tem o mesmo material do que a Espanha e do que a França, mas é uma seleção que é tetracampeã mundial, então pode incomodar. Claro, fez uma fase de grupos bem assim, oscilante, né? Ganha de Curaçao de 7-1, o que é normal, né, dado a diferença das equipes, e aí ganha da Costa do Marfim sem convencer muito, né, e agora perde para o Equador, o que deixa, né, na questão ali de momento, deixa a Alemanha com um certo ponto de interrogação, né, para essa fase de mata-mata, né, porque tu encerra perdendo para uma equipe que vinha mal, vinha em crise no setor ofensivo, né, com o Ener Valencia sendo o verdadeiro rival do gol. Então, deixa certas dúvidas, né? Mas eu acho que o Brasil, ele tá no bolo dos que correm por fora. A ver o crescimento do Brasil nessa fase de mata-mata, Luana.
0: Pois é, João Antônio Ferreira, muito boa noite. E legal, né, ver, por exemplo, o Vini Júnior, né, que a gente cobrava tanto que ele fosse um protagonista na nossa seleção. Ah, mas ele não faz gol em eliminatórias, mas ele não decide nada pela seleção. Em Copas, o desempenho dele é bom, desde a última, né? Ele tem participação aí em quase todos os gols que o Brasil fez nas últimas duas Copas. E essa, jogos do Brasil, ele botou no bolso até o momento, né? Grande Copa aí do Vini Júnior. E há motivos aí para acreditar, João Antônio Ferreira. Boa noite.
3: Boa noite, Lousada. A parte... triste, digamos assim, é que mais uma vez parece que a gente chega para a Copa com um jogador, né, destoando acima do resto e outros que, né, ajudam, mas não estão nesse mesmo nível, digamos assim. Né? Em outras Copas a gente teve um Neymar que chegava para ser esse jogador. Né? Acho que também, né, faltou um pouquinho de ajuda. Em alguns outros momentos faltou até ele, sem ajuda e sem ele, aí não tinha como mesmo. Né? E agora a gente tem o Vinícius Júnior que está jogando para ser o melhor jogador da competição. O nível dele é esse, melhor jogador da competição. Então, a expectativa é muito positiva, mas se esperava um Rafinha que pudesse jogar o que sabe jogar e não jogou e ainda se lesionou. Né? Não dá para esperar que o Neymar vá ser o jogador para carregar o piano junto com o Vinícius Júnior. Acho que não vai ser para isso, mas entrou ontem mostrando que pode, por um segundo tempo, ajudar para 30 minutos, para até, quem sabe, mais para frente, 45 minutos, ser uma opção para mudar um pouco o estilo de jogo da seleção brasileira. E o Vinícius talvez não precisar pegar a bola, né, num setor tão de meio campo para avançar, e sim receber mais próximo da área para em um, dois toques, um, dois dribles, estar em posição de finalização. Mas é uma seleção brasileira que tá dando esperanças. Né? Pegou um Marrocos e aí era uma estreia, um jogo difícil, um jogo chato, e foi um jogo equilibrado. Né? Teve um momento ali no início que estava muito mal, e ainda assim foi um jogo equilibrado de 1-1, com o Alisson não precisando fazer, né, muitas intervenções. Acho que é uma Copa interessante até aqui. Né? Eu sempre dou aquela cutucada, digamos assim, no Alisson, mas acredito que a Copa que ele mais está tendo que aquecer para o mata-mata com a camisa da seleção brasileira. Nas outras Copas ele, né, não precisava fazer quase que nenhuma intervenção.
4: O sistema defensivo do time do Tite era forte, né? A bola chegava pouco.
3: A bola não,
4: né,
3: chegava nele. Então, e também nos jogos de Copa era uma finalização e acabava sendo gol, porque era uma finalização que geralmente era difícil de pegar também, né? Mas eu acho que ele está aquecendo para talvez dessa vez, nessa Copa, num chute quase indefensável, a pontinha do dedo salvar. O Matheus Cunha, que a gente ficou duas Copas sem ter um 9 fazendo gol. É, o Rayan mostrando uma questão tática muito importante, né, de pressionar a saída de bola, né, bem melhor já do que a gente tinha visto dele no jogo contra o Haiti. Né, o Paquetá, que começou muito mal no primeiro jogo, se organizando. Milagrosamente, um Casemiro que vai jogar já no mata-mata, né, não está suspenso. Né, o Bruno Guimarães jogando muita bola também. Né, as duas laterais... Feijão com arroz extremamente bem feito do Danilo e do Douglas Santos. Então, assim, dá pra sonhar. É, eu sigo com receio de duas seleções apenas. A França, e eu não coloco a Argentina, eu coloco a Noruega, porque eu tenho receio dessa Noruega. Inclusive, eu quero ver esse jogo França e Noruega para ver se não pode mudar um pouco essa minha percepção. Né? Mas eu acho muito bem qualificada essa Noruega. De resto, a Alemanha... Pô, a Alemanha era para ter perdido para a Costa do Marfim. Né? Não perdeu porque o ataque da Costa do Marfim
4: o cara
3: sentiu.
4: Não, o cara não...
3: O Adingra teve a oportunidade de só chapar no gol, ainda mais sendo o Neuer, que hoje em dia não está catando mal, né? Nada. Né? E não conseguiu tomar a virada. Né? Hoje, um jogo bem murrinha e deu as oportunidades para o Equador vencer. Né? A Inglaterra também, né? num jogo bem abaixo na terça-feira contra a seleção de Gana, que também foi um jogo terrível contra a Panamá, ou seja, só jogou recuado e pensando no estilo da seleção brasileira, né? Se jogar um pouquinho mais fechado e tiver qualidade na defesa, né, o Brasil é um time para jogar no contra-ataque. E se a defesa estiver bem, como está indo bem, e os ataques encaixarem, a seleção brasileira tem boas condições. Claro que tem muito jogo pela frente, tem muita Copa pela frente, mas eu acho que tá no caminho certo. Vai ser campeão? Não sei se vai. O futuro vai dizer. Do mesmo jeito que não se dizia depois dos primeiros jogos que a Argentina seria campeã, né, em 2022 e foi campeã. Né, talvez não se falasse tanto da própria França em 2018 e ainda assim conseguiu, né, ter um desenvolvimento muito, muito interessante de vários jogadores. O Mbappé mostrando a sua qualidade, um Griezmann carregando um pouco mais esse piano. Então não é a primeira fase que diz, não é o primeiro jogo que diz quem vai ser campeão. É o caminho. E como falou ontem o Ancelotti, não tem que ser o melhor futebol da Copa, tem que ser o futebol mais eficiente, que tem que ser campeão, tem que jogar para ser campeão e não para dar show. É, entendo quem quer que... Mas quem quer ver show, vá no circo. Porque não adianta tu pensar num futebol vistoso e não eficiente. Para mim, Portugal tem um futebol vistoso. No primeiro jogo não foi eficiente. A Inglaterra tem futebol vistoso. Nesse último jogo não foi eficiente. É, então, no final das contas, é a eficiência que comanda. E o Brasil, nesses dois jogos, foi eficiente, conseguindo tirar o pé, inclusive, em todo o segundo tempo contra o Haiti. E depois do terceiro gol, tirou o pé e ainda assim, né, não sofreu e teve mais uma oportunidade ainda de gol, né, na reta final da partida. Então, acho que está no caminho certo. Vem a Holanda, vem a Japão, o Brasil tem totais condições de seguir adiante.
4: É, eu acho que melhora, né? Muda um pouco a percepção, digamos assim, né? Porque mostra que ontem foi uma atuação que mostra aí que o Brasil tem sim um time de alto nível, né? Primeiro, se tu for pegar a dupla de zaga que o Brasil tem, dois finalistas de Champions, né? O Marquinhos, ele é meio queimado na seleção, mas o Marquinhos é um zagueiro muito bom do futebol europeu, que tá numa fase incrível. Gabriel Magalhães também, né? Eu acho ainda melhor. Mais jovem ainda, tem uma projeção para ser nosso zagueiro titular por muitos anos aí, né? Os laterais, claro que não foram exigidos ainda, né? E não marcaram ninguém ainda de alto nível. Acho que é. Douglas Santos está muito bem, Danilo também fez bons jogos, né? Mas ainda eles não marcaram um ponta top do mundo. Isso é algo que a gente vai ver ainda em breve. O Casemiro, ainda tenho meu pé atrás com ele, né? Mas enfim, é um cara de confiança, experiente, né? E do meio pra frente a gente tem muita qualidade. Essa aqui é a verdade. Né? Não só o Vini Júnior, né? Mas o Matheus Cunha, o Rayan, pra mim também é atacante pra ser titular da seleção. Ou pelo menos estar nas convocações por mais aí dois ciclos tranquilamente. Tu tem Martinelli, tu tem Endrick vindo do banco, tu tem o Neymar que ainda, né? Acho que tá muito fora de forma, né? Ontem tava até meio gordinho, mas sem dúvidas vai ajudar. Então acho que a gente tem material humano de sobra aí para fazer uma boa Copa. E é aquilo. Sendo eficiente, né, tu pode muito bem, né, estar próximo aí do título, né, porque não tem. Acho que a França é a grande seleção. De resto, tá tudo aí no mesmo bolo. Eu tô curioso para ver a seleção brasileira contra uma grande seleção, né? E contra grandes jogadores, que ainda não teve. Mas nos testes que teve até agora, o mais forte foi o Marrocos. Teve a questão da estreia, mas eu acho que o Brasil poderia ter ganho, teve chance. O Igor Thiago, por exemplo, né? O Igor Thiago, aliás, saiu, né, do radar. Foi muito mal no primeiro jogo, já nem entrou. Então...
1: E deve sumir. Tava até pensando, né? Como...
3: Deve sumir, é bom demais.
1: Não, ele deve sumir, não deve ter oportunidade. Mas eu tava até pensando, né, como... Aí eu acho que é um erro, né, do Carlo Ancelotti. Como faz falta o João Pedro. Eu acho que seria um jogador muito importante. Acho que o Igor Thiago fala que vai sumir, porque eu acho que ele perdeu espaço. O Endrick passou na frente, o Matheus Cunha é o titular. Ele vai ser realmente... Acho que vai entrar... É um atleta, se a gente estiver perdendo no mata-mata, e começar chuveirinho na área e ficar fixo lá. Porque eu teria levado o João Pedro, mas... Acho que... Mas o legal é isso. Eu acho que contra o Marrocos... Se vem o Marrocos de novo, seja no mata-mata e tal, a gente... evoluiu daquela partida, foi realmente nervosismo. O Igor Thiago começa como titular e agora virou talvez a última opção do Carlo Ancelotti. Alguns acertos também, acho.
3: Eu acho que hoje tu tem que escolher, é o Igor Thiago fazer mais mudanças. Ele bota o Rayan de 9,
4: o
3: ele bota
4: de 9.
3: O Luiz Henrique na direita e
4: o Endrick
3: e
4: de 9.
3: A última opção seria o... não, vamos deixar como tá e só botar o Igor Thiago. Acho que hoje o Igor Thiago tá atrás de todo mundo.
4: E aquilo, né? A gente não vê os treinos. Será que tá treinando bem?
1: Entraria pra bater pênalti, né? Porque ele bate bem pênalti.
4: O João Pedro não foi pra Copa porque ele teve 8 jogos e nenhum gol. O Igor Thiago teve 2 gols, mas 2 pênaltis, né? Enfim. E o Neymar, hein? Eu quero... O João é um... É um entusiasta, né? Do menino Ney. Ontem eu até brinquei, até mandei no grupo ali, né? No intervalo, falei, cara, o Brasil faz o terceiro agora antes dos 15 e o homem vai chamar o Neymar. Eu achei muito fora de forma. Tem uma foto, né, que até o Renan mandou no nosso grupo, eu encaminhei para outros grupos. Barriguinha tá saliente, né, do Neymar. Eu quero ver num adversário mais...
3: Ele é intestino preso, né?
4: É, deve ser.
3: só consegue fazer em casa, aí já tá
4: sentindo. Que nem dizia minha tia, peido engaiolado, né, tá preso ali. Mas eu achei bem pesadinha. Qualidade tem, né? Vê que ele deu um passe no Vini que o Vini já botou o Vini na cara do gol. Né? Não vai ser aquele jogador do drible, da arrancada, mas quando a bola chega nele, ele sabe o que faz.
3: O meu receio era esse. Meu receio era que o Neymar ainda achasse que ele é... Ah, não, mas na seleção sou eu que tenho que fazer tudo.
4: É, tu vê que os caras estavam que nem o Messi, né? Tava tentando meter a bola nele ali.
3: Procurando ele pra... Eu acho que tem que... Pô, com 3-0, faz isso, bota ele no jogo.
4: Claro.
3: Pra ele sentir como é que tá a Copa. Pra ele sentir já a primeira pegada do escocês, né? Pra ver como é que ia ser esse tipo de situação. E no final das contas, me pareceu um jogo onde... Né? Ah, criou, fez muita coisa? Não fez e não era esperado que ele fizesse. Se ele, depois de um mês sem jogar, né, com poucos dias, com ritmo de treino, ele já chegasse fazendo algo diferencial, aí seria muito bom. Né? Mas aí seria até perigoso para numa dessas brigar por titularidade. Não acho que tem que mudar, não acho que Neymar seja para ser titular nessa Copa. É o jogador para ajudar, é o jogador para... Ah, o meio campo não está se desenvolvendo, o ataque não se desenvolve. O Paquetá não está conseguindo achar, ou tá com um espaço muito grande entre as zonas, né? Defesa, meio ataque. Aí tu reajusta, talvez tu coloque o Neymar ali para ficar entre as linhas, receber um passe já, né? Pifar alguém, porque é isso que dá para ele fazer hoje. Foi para isso, né, que ele foi para a Copa. Para mim, não tinha, né, um jogador dessa característica. Para mim, o Paquetá não é bem essa característica. Né, o Paquetá não consegue ter tanto a participação na visão do jogo, né, de deixar alguém na cara. Ele é um jogador que é voluntarioso, que ajuda a construir, mas entre a qualidade de construção do Neymar, né, para dar um último passe, para ter uma visão aguçada, e do Paquetá, não tem comparação, com todo respeito ao Paquetá, que está agora jogando bem. Mas o ponto é esse, é o Neymar para... mudar o jogo a favor do Brasil caso a partida esteja difícil ofensivamente.
4: Wesley Dagani, dá o teu pitaco aí, tá de volta ao papo, né, depois de uns 3 meses aí longe do programa. Antes do intervalo, né, tá aí 50 microfones para ele. É, pra também dar teu pitaco sobre a seleção antes da gente ir pro intervalo e no próximo bloco falarmos do Grêmio Esportivo Brasil. Mas o Brasil ontem fez uma boa partida, na tua visão, Wesley?
5: Boa noite, Lousada, a ti, aos guris, todo mundo que nos acompanha. Pois é, né, até ontem, vendo o jogo em si, né, e recuperando o que o próprio Ancelotti se previa durante entrevistas coletivas, era que o Brasil iria conseguir estar evoluindo ele mesmo, né, ele comparado a si mesmo, durante as partidas. E isso está claramente acontecendo, ou melhor, claramente aconteceu durante esta primeira fase. Uma primeira partida contra o Marrocos, onde o Brasil ele encontrou dificuldades, foi o jogo onde o Brasil mais encontrou dificuldades, e mesmo assim, né, e essa é uma avaliação minha, o Brasil ele criou mais que o Marrocos. Eu acho que o Brasil, ele, se tinha alguém para sair vitorioso daquele jogo, era o Brasil, porque o Marrocos ele tinha um volume de jogo, ele tinha até um controle por parte do meio campo, principalmente, mas o Brasil ele criou, e criou bem, para conseguir estar saindo na frente no marcador e depois para conseguir estar virando o jogo, e acabou que não aconteceu. Contra o Haiti, era um jogo já esperado que o Brasil conseguisse estar sendo dominante, e isso se comprovou, tanto é que o Brasil ele faz 3-0 e ele pisa no freio, e eu acho que isso foi um erro, sinceramente falando, porque era jogo para te conseguir estar fazendo 5, 6 se precisasse, mas era jogo para te estar fazendo salto, porque não podia correr riscos também. Mas chegou numa última rodada contra a equipe da Escócia, onde, na minha opinião, foi a melhor partida da seleção brasileira. Uma partida onde o Brasil, que enfrentou uma seleção que não é boba, né? E eu vi já algumas comentários, algumas, né, questões aí falando sobre essa seleção da Escócia. Não é uma seleção boba, É uma seleção que vem num crescimento forte, conta principalmente com o McTominay, que é o principal jogador desta seleção hoje, e conseguindo fazer aí boas partidas durante principalmente a pré-copa. Então é uma seleção que ela tinha tudo para incomodar a vida do Brasil. E claro, tinha ali um outro jogo onde a gente esperava que o Marrocos fosse ser soberano sobre a equipe do Haiti, e acabou que o Marrocos encontrou dificuldades, né? O placar ali é 4-2, se não estou enganado, ficou no final. E até se, por exemplo, o Brasil ele vencesse só por 1-0 a Escócia e o Marrocos fizesse 4-0 no Haiti, e algo que era possível, o Marrocos ele passaria o Brasil. Ainda bem que não aconteceu, e ainda bem que a gente viu um Brasil apresentando um bom futebol. Eu acho que o principal ponto é esse, né? O Brasil ele conseguiu estar sendo, contra essa equipe da Escócia, uma seleção organizada, uma seleção que conseguiu potencializar um Vinícius Júnior, que sabendo utilizar da principal característica do Vini Júnior, que é conseguir estar recebendo a bola de frente para o gol e finalizando. Essa era a característica por parte do Vinícius Júnior, que fez com que ele fosse o melhor jogador do mundo há poucas temporadas atrás. E foi com o próprio Carlo Ancelotti. E acaba que ele potencializa essa característica do Vini Júnior e vem coroando e muito bem ele, e, graças a Deus, né, ajudando bem a nossa seleção brasileira. E claro que teve o ponto, né, Neymar, que acabou voltando ontem, e numa projeção até que muito se mudou, né, era Neymar voltando contra o Haiti, era Neymar voltando contra a Escócia, era Neymar não voltando mais nenhuma partida dessa fase de grupos, era Neymar podendo ficar fora da segunda fase. Então foi muita projeção, né, e acabou que a seleção, a CBF, né, aí também vai uma questão da CBF, conseguiu estar moldando bem essa situação, porque deixou o achismo pro lado. Postem o que quiserem, informem o que quiserem, mas não foi de encontro ao que a CBF estava projetando, não deixou, se deixou levar por essas informações que acabavam saindo na mídia, né, e acabou que aquela projeção inicial de estarmos recuperando ele o mais rápido possível para a fase de grupos acabou acontecendo, se recuperou a tempo de jogar pelo menos alguns minutos nessa partida contra a Escócia. Até acho que entrou bem, é claro que é um jogador que está voltando de mais uma lesão, né, e é uma lesão perigosa, porque é uma lesão muscular, e a gente sabe que a lesão muscular ela pode voltar se tu não conseguir estar lidando bem com ela. E ele conseguiu estar atuando ali alguns minutos, deu passe para gol, por exemplo, que o Vini Júnior acabou errando, cobrou ali escanteios, então tentou voltar, né? Acho que esse é o ponto principal, né? É um ganho muito forte para a segunda fase, que a gente vai descobrir daqui a pouco quem vai ser o adversário. Mas o que fica de mais positivo para mim é que a gente viu uma seleção organizada e uma seleção que vem potencializando a principal característica do seu melhor jogador hoje, que é o Vinícius Júnior, e contando também com bons desempenhos, por exemplo, de Matheus Cunha, que vem muito bem, né, e desde que ele assumiu a vaga do Igor Thiago, o Rayan conseguiu estrear muito bem, até decaiu bastante no segundo tempo, acabou não aparecendo tanto, mas no primeiro tempo foi muito bem, tanto é que ele rouba a bola do primeiro gol. Então é aquilo, dar tempo ao Carlo Ancelotti é essencial. E ele teve um mês antes desta Copa do Mundo para trabalhar de forma mais seguida, todos os dias, essa mesma equipe. E acaba que na Copa do Mundo vem acontecendo a profecia dele. Esperamos que no final de tudo, né, seja com uma coroação que a gente espera que seja o título.
4: Muito bem, 7 horas 38 minutos. Vamos ao primeiro intervalo aqui do Papo da Bola. Daqui a pouco a gente volta com mais debate.
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0: 7h42, de volta com o Papo da Bola, noite desta quinta-feira, 25 de junho de 2026. Deixa eu atualizar aqui a temperatura nesse momento em Pelotas, 11,8. Não tá tão frio como em outras oportunidades, né? Menos de 10 graus que coisa fica séria. 11,8 é a temperatura neste momento aqui na Princesa do Sul. 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Já que ele participa, não vou dizer raramente, né? Mas não é sempre, eventualmente, é a palavra correta. Gedeilson, anunciado pelo Grêmio Esportivo Brasil, lateral direito, que olha, lá por 2022... 23, né, que foram aqueles anos que o Ipiranga, um ano foi finalista e o outro foi semifinalista, saindo nos pênaltis pro Grêmio, né, e fazendo um confronto muito equilibrado, ganhando o jogo de ida, saindo na frente na volta e depois tomou a virada e perdeu nos pênaltis, mas era um Ipiranga dominante no estado, né, no interior, na frente de Juventude, de Caxias, de Brasil, naquela oportunidade. E o Gedeilson era o lateral direito, né, daquele time que, para muitos, né, a imprensa de Porto Alegre merecia ir para o Inter, para o Grêmio. E o Gedeilson está de volta. Qual será, né, o Gedeilson que vem? Será que é aquele mesmo? Será que já é um jogador, né, enfim, mais para o próximo do final da carreira? De qualquer forma, é um lateral direito, né, que e já mostra uma mudança de perfil que o Brasil está buscando nas contratações, de trazer uns caras mais conhecidos, mais afirmados, mais experientes um pouco também, né? Então, Gedeilson é o novo reforço do Brasil para a lateral direita. Me agrada muito, Wesley Dagani.
1: É, agrada, porque é um jogador que, claro, conhece, primeiramente, né, e muito se fala sobre isso, eu não gosto desse discurso, mas é um jogador que realmente, ele conhece o futebol gaúcho, estava no Ipiranga, e jogou, claro, só a primeira divisão do Campeonato Estadual, ele estava no Olaria, né, do Rio de Janeiro, aí depois, acho que ele passa pelo Grêmio Prudente, pelo Retrô também, depois que sai do Ipiranga, alguns anos atrás. Então é um jogador que é experiente, vai ser, né, eu acho que só um acaso para não ser titular desta equipe do Brasil, e é um jogador acima para uma divisão de acesso. Eu acho que esse é um ponto bem interessante, né? Porque, como falei, e em alguns outros programas, para mim, né, essa questão do discurso, trazer jogadores que conhecem a divisão de acesso, se tu trouxer jogadores acima da divisão de acesso, tu tem mais chance de sucesso. E o Gedeilson é um jogador acima de uma Série A2 do Campeonato Gaúcho. É claro que está um pouco mais experiente, está, né, um pouco mais velho, acho que são 33 anos que ele tem. Mas hoje também, no futebol atual, né, a gente sabe que isso não diz muita coisa. É, seja 33, 34 anos, já estão começando a tratar, né, mais experiente ainda, ali para 37, 38 anos. Né, então é um jogador que chega para estar colaborando e, como falei, para mim chega para ser o titular desta posição. Ele deve ser inscrito, até estava olhando ali o BID durante o lance rápido, ele ainda não está no boletim informativo diário, mas deve ser inscrito, não joga sábado, mas deve ficar à disposição para o jogo da volta já, e aí deve ter toda semana o Laércio Aquino para trabalhar com ele, né? Porque a gente viu, claro, o Thiago Baiano ajudando em alguns momentos, o Yuri ajudando em alguns momentos, mas eram jogadores que fizeram ali um feijão com arroz ok, e o Gedeilson chega para estar tentando mudar, né, o nível desta lateral direita. E como falei, acho que é um jogador que é acima para uma divisão de acesso, que é a principal competição para o Brasil dentro desta temporada agora, porque caiu da Série D. Então, é aquilo. É jogador que é experiente, jogador que tem, né, bons olhos, né, porque já teve aí bons momentos na carreira, principalmente com a camisa do Ipiranga, como bem citou. Então, eu me agrada também. Me agrada porque mantém o discurso que estava falando anteriormente. É, não gosto do discurso trazer jogadores que conhecem a divisão de acesso. Gosto do discurso trazer jogadores acima para uma competição que ela já tem uma qualidade abaixo. E se trouxer jogadores que são acima para esta competição, tu vai estar, né, tendo aí mais chances de sucesso. E acho que o Gedeilson, na minha avaliação, é um jogador acima para uma Série 2 de Campeonato Gaúcho. Então, para mim, é uma contratação bem assertiva.
0: É, eu concordo contigo, né? E Rafael Dumas também, né? Ontem nós debatemos sobre o Dumas, né? Que também, esse não foi anunciado ainda, mas tá bem encaminhado. É, eu tô vendo aqui, né? 2021, o Gedeilson jogou pelo Ipiranga, né? Foi aquele ano... Não, foi 22 que o Ipiranga foi para a final. É, 22.
1: Acho que ele joga em 24 também, né?
0: Isso.
1: E aí depois daí ele vai pro...
0: É, 22, ele joga pelo Ipiranga, aí ele vai pro Criciúma, emprestado, depois ele volta pro Ipiranga, aí vai pro ABC, em 24 ele volta pro Ipiranga. Aí depois passa por Retrô, Grêmio Prudente, e por último estava no Laria. Ele estava jogando até o mês passado, né? Tem jogo aqui no dia 16 de maio. Ele jogou os 90 minutos na vitória por 2-0 sobre o Pérolas Negras. Jogou os 90 minutos no dia 9 de maio, no dia 2 de maio, 29 de abril. Inclusive fez gol no dia 29 de abril contra o Audax Rio. Então, é um jogador que está em atividade, né? E que eu concordo com o Wesley quando ele fala que é um jogador acima do nível dessa competição. Não adianta trazer o lateral direito que jogou 6 divisões de acesso seguidas. Uma pelo Veranópolis, outra pelo Brasil de Farroupilha, outra por o X, pelo Y. Esse jogador, ele pode ajudar.
1: Traz o discurso. Ele jogou, conhece a competição, jogou 5 divisões de acesso, nunca subiu.
0: Nunca subiu.
1: Ou subiu uma vez.
0: É,
1: de nada adianta, sinceramente, de nada adianta. Tu tem que trazer jogadores que tu tenha a convicção de que eles são a nível para a competição ou melhores do que essa competição. E tu tem essa condição. O Brasil tem essa condição agora de trazer, e até porque... É, o mercado agora, né? A gente sabe que a gente viu como é que foi a copinha do ano passado. Chega esse momento da temporada que as competições estão se encerrando. Agora, no final de semana, a gente vai ter equipes eliminadas da Série D do Campeonato Brasileiro. Então, já são grandes possibilidades de mercado que abre para te conseguir estar trazendo reforços, como falei, acima para a competição, porque eu acho que se tu trouxer jogadores que são acima de uma divisão de acesso, a chance de sucesso é maior do que tu trazer, como a gente citou anteriormente. Jogador que conhece a competição, disputou 5 vezes e nunca subiu, ou subiu uma vez, que aí, né, a gente sabe que a porcentagem ali, a média dele é baixa, né?
0: Pois é. E aí, João, Fernando, Lucas, Gedeilson, tá na casa. E, olha, se jogar o que jogava no Ipiranga, baita lateral, hein? Pô, foi um dos melhores do estado aí por uns 2 campeonatos gaúchos tranquilamente.
2: É, 22 ele foi da seleção, inclusive.
0: Isso.
2: Tinha, o melhor lateral direito da competição.
0: Tinha um amigo nosso, colorado, que pedia no Inter, dizia que era melhor que o Heitor, que o Inter tinha.
2: E foi ele e o Porfírio, né? O Porfírio...
0: Porfírio caiu, nas,
2: caiu é. Nas apostas, acho que já foi liberado até para
0: jogar. Mas o Porfírio tava no Curitiba. Tu vê que a dupla de laterais do Ipiranga 2022 era Gedeilson e Diego Porfírio.
2: Sim, sim.
0: Né? E os ambos estouraram, digamos assim.
2: Sim, sim. Subiram, né?
0: Isso.
2: Cresceram na carreira. Eu só discordo, eu não acho que ele é acima da divisão de acesso. Eu acho que ele é um bom nível de divisão de acesso. É um jogador que estava disputando acima, mas aí tu vai pegar os números, né? Ele jogou ano passado Série C, mas jogou muito pouco. Né? Ele jogou Copa Paulista no final do ano, né? E aí jogou com um pouco mais de minutagem nas partidas. Né? Esse ano ele joga o Campeonato Paulista da segunda divisão, que é bem acima, obviamente, da nossa Série A2, mas ele joga muito pouco, né? Ele metade dos jogos ele foi titular, a outra metade ele entrava já no finalzinho do jogo, talvez, né, sendo um indício de que não estivesse tanto nesse nível da Série A2 paulista. Começou, jogou 4 jogos agora na Série A2 carioca e já faz mais de um mês que nem, né, colocado para o banco de reservas nos jogos, né? Então acho que é um jogador que não é mais aquele do Ipiranga, mas imagino que para a divisão de acesso vai render e vai render bem, porque acho que é o nível de divisão de acesso de um bom lateral, um lateral muito tranquilamente sólido para uma divisão de acesso, um lateral que apoia bem, que marca bem, e acho que, né, para mim tem um fator importante tu conhecer, né, o campeonato e o estilo de jogo, né? Claro que não é só isso, né? Pode vir um jogador de fora e jogar muito bem, se adaptar. Às vezes acaba não tendo essa adaptação. Ele acredita que não vai precisar dessa adaptação, porque, como falamos, né, 3 anos seguidos sendo um dos melhores laterais do futebol gaúcho na primeira divisão estadual, na teoria na segundona, por mais que já faça 2 anos, né, da última passagem dele aqui no futebol gaúcho, né, um jogador que já está com seus 33, acho que 33 para um lateral ainda consegue render bem, né, mesmo com um gauchão Série A2 que vai exigir fisicamente dele, mas na qualidade é um jogador que sim, né, vem para ser titular, para assumir a titularidade. Eu acho que talvez servisse bem, né, para ser o titular nessa Série D mesmo, né,
0: porque, acho que ele é melhor que os que estão aqui,
2: pelo que vimos, né, do Thiago Baiano, né, pela juventude ainda do Yuri. Então acho que é uma boa contratação, sim, do Brasil. É, não digo que é acima da divisão de acesso só, mas eu acho que tem tudo para ser um dos melhores laterais da competição. Ele e aí tava... o Brasil deu um passo importante nessa questão de qualificar o seu elenco.
0: Ele tava jogando Paulistão Série A2, né? Que a gente sempre fala que é um nível acima da divisão de acesso, principalmente, talvez seja até acima do Gauchão. O Gauchão foi muito fraco esse ano, né? O Paulista Série A2 tem uns caras que investem bastante ali. E tava na segunda divisão carioca também, então ele já tava nesse universo de divisões inferiores, né? E então mostra que, né, vai chegar já adaptado, digamos assim, ele, com esse
2: ano passado técnico. Ele tava no Retrô, né? Ele acabou caindo na Série C junto com o Retrô.
0: Tava Série C.
2: Mas disputou, Pernambucano, não é o melhor, mas...
0: Não, mas tava...
2: Ainda assim é um nível maior do que a divisão de acesso, por exemplo, o Pernambucano primeira divisão, a própria Série C que ele jogou. Jogou Copa do Brasil também, então é um jogador. Acho que ele vem já diminuindo.
1: Se eu não me engano,
2: mas
1: só,
2: muito bem.
1: E até se alguém tiver uma informação melhor para ajudar, mas ele vem sofrendo com algumas lesões.
0: Ah.
1: Se eu não me engano, ano passado ele teve lesão e acho que no começo desse ano, talvez.
2: É muito estranho. Um jogador que joga todos os minutos nas 4 partidas que ele teve, né, pelo Laria na série A2 Carioca, simplesmente ser corrido do elenco, né? A menos que tenha acontecido alguma coisa extra-campo ou uma lesão. Não faria sentido. Ele jogou os 90 minutos dos 4 jogos. E depois ele já não foi mais nem relacionado nas partidas.
0: É, eu tô vendo aqui os últimos jogos do Olaria. O último do Gedeilson foi...
2: Pérolas Negras.
0: Pérolas Negras no dia 16 de maio. E depois desse jogo, deixa eu ver, 16 de maio
2: eu
0: aqui...
2: Tiveram 5 jogos.
0: É, depois teve um com o Maricá. Resende, São Gonçalo, América, ele pode ter tido uma lesão, porque ele estava sendo titular nesses jogos.
2: Eu acho,
0: né,
2: que, não sei, mas como eu até vi, fui pesquisar, né, teve troca de treinador. Uma dessas ele se lesionou na reta final do treinador, que talvez não foi demitido, né, foi desligado do cargo. Quando chegou um novo com uma mentalidade diferente sobre a utilização dele, né. Acho que agora poderia ter jogado, mas foi preterido pelo novo treinador. Acredito que possa ter sido isso em caso de lesão, porque realmente não faz sentido. Joga 4 jogos, né, titular todos e depois tu nem relacionado, é estranho.
0: É, Fernando, mostra nessa, né, essa vinda do Gedeilson, talvez o Thiago Baiano não fique, né? Porque já se tinha um indício de que ele não ficaria, e agora tu traz um outro lateral, mostra que essa é uma mudança que a gente já imaginava. E eu queria que tu falasse também a respeito do Gedeilson, novo reforço do Brasil.
3: É um bom jogador. É um jogador que eu também acho que vou na mesma linha do João. Acho que não é acima para a divisão de acesso, mas é bom. É um atleta que a gente viu, né, nos últimos anos sendo vitorioso com a equipe do Ipiranga. Né? Faz parte da melhor campanha, né, do Ipiranga no Campeonato Gaúcho. Então é um jogador que... acho que tem muito a agregar, né? Não sei se a questão, né, tem que ver essa questão clínica dele, e dá pra ver que há um... Ele começa o ano atuando num nível bem acima, E aí ele acaba decaindo, né? Porque acho que a Série A2 carioca, ela já é abaixo, bem abaixo, né? Do que é de São Paulo, assim. Apesar de serem, né, campeonatos com times fortes e também, mas a Série A2 carioca, ela tem um decréscimo em relação a A2 paulista. Mas, né, não dá para menosprezar, né? Um jogador que esteve em Série C recentemente, então... olha, eu acho que acerta o Brasil, sabe? É um jogador, eu acho que vai na mesma linha do que eu disse sobre o Rafael Dumas, sabe? Se fosse um cara nota 10 em todos os jogos, não estaria vindo pra cá. Mas é um cara que tem muito, sim, a agregar numa posição onde o Brasil teve algumas dificuldades ali, né? A gente muito falava que o Thiago Baiano e o Yuri entregam a mesma coisa, né? E tinha gente, inclusive, que pedia o Alan na lateral, então... nunca foi uma unanimidade, né, o setor. Resta saber isso, né, Lozada, se o Thiago Baiano pode estar indo embora. A gente sabe que ele é emprestado, ele tem vínculo com a Napolina de Goiás, ou se o Yuri vai passar mesmo a ser zagueiro, né? E aí tu traz mais uma opção para lateral, provavelmente para titular, né? Mas eu sinceramente, até como a gente estava falando lá no nosso grupo, eu não sei se o Thiago Baiano ficaria para ser banco, sabe? Eu acho que ele assim, não vou ser emprestado para comer banco em um outro time, sabe? Eu acho que, né, se isso for acontecer, eu acredito que as chances do Thiago Baiano ir embora, elas aumentam bastante. Aí tu fica ali, né, com o Gedeilson e o Yuri como opções para lateral. Até o próprio Thiago Henrique, acho que faz lateral também, é um coringão ali, né, joga de volante, de zagueiro, de lateral. Então o Brasil já tem esses jogadores polivalentes. Eu acredito que mais por isso, acho que o Thiago Baiano se aproxima mais da sua saída do que para ser propriamente um reserva. Mas eu vejo assim, é um perfil parecido com o do Rafael Dumas, né? Um atleta que é bastante conhecido aqui no futebol gaúcho, já mais experiente. Eu acho que é uma boa contratação
0: que do Brasil. Conhece o futebol gaúcho, mas não conhece a divisão de acesso, né? Quando jogou aqui, sempre foi acima. Eu tô vendo aqui as escalações do Olaria pós o jogo, o último jogo que o Gedeilson jogou. Ele sequer foi pro banco nesses jogos, né? Então indica que ele pode ter tido um problema de lesão, né? Porque, como disse o João, ele tava no banco, aliás, ele tava jogando e do nada foi pro... nem no banco, né? Então, né, talvez a gente vá atrás, né, dessa informação, mas só para tirar dúvida mesmo, né? Porque o último jogo dele foi em maio, faz um mês aí, então tá, né, tá. E ele vem pra jogar. Ele pode jogar a copinha.
1: Sim. Tem que ser inscrito até amanhã.
0: Né? Então tem que estar no bid amanhã, é isso?
1: Isso. Até questionei o Laércio Aquino sobre essa situação de mercado, né? De daqui a pouco chegar mais reforços, daqui a pouco anuncia hoje, já tenta tramitar os documentos. Ele até falou que tem conversas com alguns outros jogadores, mas que depende muito dessa situação, né? Da negociação ela fluir a ponto de tu conseguir fechar hoje, que é o máximo, né? Para amanhã tu conseguir estar escrevendo todo mundo. Então, a possibilidade ela é baixa, né? De ter outros reforços além do Gedeilson. Mas o Gedeilson já estava tudo na situação de documentação. Ele vai ser inscrito, vai ficar à disposição. Não joga sábado, né? Até porque nem chegou ainda na cidade de Pelotas, chega no final de semana. Mas fica à disposição aí pro jogo da volta e também para as finais.
0: Pois é, então já joga, né? Importante aí o... Porque as outras equipes elas estão se reforçando, o Brasil não tinha contratado ninguém para a Copinha, né? Então o Gedeilson vem aí e vai, né, deve já ir se ambientando, porque o grande foco ainda é a divisão de acesso, apesar de que o Brasil precisa, né, ser campeão. Lucas Fabião, também queria que tu falasse a respeito desse jogador, né, e dessa mudança de perfil, né? Rafael Dumas, o Gedeilson... já mostra um perfil, uma análise diferente de mercado que o Brasil está fazendo agora, goste ou não, mas mudou em relação à divisão, aliás, à Série D e também essa primeira parte da Copinha. Ao meu ver, está mudando para melhor, Lucas.
2: Pois é, eu não sei se é para melhor, mas era necessário, porque igual o Hélio falou aqui no papo esses nomes que tem seguido tem sido coerente com o que ele falou. A Série D é um perfil e a divisão de acesso é outra. Tu tem jogos mais brigados, tudo aquilo que a gente já sabe. É mais difícil, bola no chão, assim, realmente disputas maiores físicas e tudo mais.
4: A gente vê dois jogadores, o Dumas e o Gedeilson, que são atletas que trazem essa questão, né? Eu acho que, como vocês bem mencionaram, são atletas que não estão no seu auge. O Gedeilson, lembro bem da passagem dele pelo Ipiranga, foi muito bem um dos destaques daquele time, mas não é mais aquele Gedeilson, porque, enfim, a carreira vai avançando, já tem 33 anos, não está... ainda tem plenas condições de desempenhar, mas já está caminhando para o fim da sua carreira, ainda tem alguns anos, claro, mas não é o ápice. Mas é um atleta que já entregou qualidade e é o que o mercado do Brasil agora permite. Tu não vai, como vocês falaram, não vai pegar um jogador no... Aquele Gedeilson do Ipiranga não viria para o Brasil disputar a divisão de acesso. Mas faz parte. Faz parte. No momento que tem gol da Holanda.
0: É gol contra do zagueirão. Que horror.
4: Mas
0: parece um guris no jogo da imprensa.
4: Mas passa por isso. Acho que são dois bons nomes. Acho que eu gostaria de entender o que é esse indicativo. Eu acho que diretamente é o Thiago Baiano saindo. Concordo com o Fernando. Acho que o Thiago não ficaria aqui no Brasil para ser banco. O Thiago estava perdendo...
0: Ah, mas para aí.
4: Não, eu vejo na
0: cabeça... Eu sei. O Thiago Baiano, ele pensar isso, né? Ah, não, banco eu não sou. Mas peraí, quem é, né? Com todo respeito, o Gedeilson vem... Se ficar o Thiago Baiano, é banco.
1: Eu não sei

0: poderia crescer junto com o Laércio,
1: Eu concordo.
0: mas não tá, não tava conquistando esse espaço, tava perdendo cada vez mais espaço. Quando era lateral direito mesmo, com o Yuri, via que estava perdendo a disputa para o Yuri, porque o Yuri estava entrando melhor e estava sendo mais seguro. Mas nessa questão de ala, eu acho que o Thiago Baiano entrega mais. Eu vejo dessa forma. Também acho difícil o Brasil ter três laterais aqui, mesmo que o Yuri possa daqui a pouco entrar no trio de zagueiros e tudo mais. Eu acho que é um indicativo de uma saída. Daqui a pouco, o Thiago Baiano está esperando uma oportunidade, sua situação se resolver. Não sei como é que são essas questões de prazo, mas daqui a pouco fique no andar da carruagem aí até o fim da Copinha e não fique para a divisão de acesso. Daqui a pouco essa questão, porque nesse momento seria importante ganhar o Gedeilson, o Baiano e o Yuri, como falou propriamente na coletiva o Laércio, que está sendo desfalcado na questão dos zagueiros. Mas do nome, eu acho que é isso. Eu concordo nisso, que é nível divisão de acesso, porque dava para ver que o Gedeilson já estava jogando segundas divisões estaduais. Acho que a de São Paulo é sim superior à do Rio, mas é o perfil. Ele dava para ver na sequência de clubes que estava indo para esse perfil de competições. Mas é um bom atleta. Acho que nessa questão o Brasil, já tratando Dumas como certo, são dois bons nomes. São jogadores que, como mencionei, não estão no auge, mas acho que podem entregar. O Brasil tenta ir na segurança. São jogadores mais velhos, o Dumas tem 31 e ele tem 33. Acho que o Brasil aposta nessa maturidade e nessa segurança de que podem entregar o que já entregaram. E acho que passa pelo perfil físico também. Acho que tem essa questão, a dúvida do Gedeilson. Mas no momento, os dois nomes que saem, Dumas e Gedeilson, são níveis que podem ser de divisão de acesso, mas são nível de divisão de acesso para assim, disputar realmente em equipes que vão disputar o acesso, como é o que a gente espera do Brasil. Acho que são dois nomes que entram bem para a disputa e chegam com nomes interessantes. Acho que muda o perfil Brasil e tá certo, porque precisa mudar. Não sei dizer, Lousada, se é o melhor, mas o Brasil precisava mudar o perfil para a divisão de acesso e a gente já vê que está mudando.
2: É, no momento que a Holanda faz o segundo gol. Já tá 2-0 aos 6 minutos do primeiro tempo.
0: E eu
3: 5
0: botei
3: vira e
0: só
3: 10
0: 3 a
3: acaba.
0: 0.
2: Oi?
3: 5 vira e 10 acaba.
2: Pois é, essa Tunísia é tenebrosa, né?
4: Eu ontem, até falando com os amigos,
2: Ai,
4: falei.
2: pedidinho, eu acho.
4: Eu
2: Não.
4: acho que tinha que mudar a Copa. Não dá para estar passando qualquer porcaria para a próxima fase. É. Se jogou bem, passa. O
2: Ah, é, tem.
4: México mesmo é um que não precisava nem ter passado. Vai cair logo ali na
2: Não,
4: frente.
2: mas
3: não, ganhou
2: ganhou
3: de
2: as
3: todo mundo.
2: três, pô.
4: Sim,
0: Aquele
4: todos, sim,
0: grupo
4: mas
0: A
4: todas
0: ali
4: que
0: ninguém
4: perderiam
0: vai.
4: pro time da imprensa. Não tem como. Essa Tunísia
2: A
4: tem que ser
2: Tunísia
4: banida.
2: perde. Tunísia.
4: Tunísia tinha que ser banida.
2: É, não, fez.
4: Não passa para cinco Copas. Vai só treinar para aprender a jogar
2: É.
4: bola. Isso é uma loucura.
2: Tunísia foi
0: República
2: muito mal
0: Tcheca,
2: nessa. Próxima Copa nem se
4: Suécia.
2: classificar, não
4: A
2: vai.
4: Tcheca é uma que também. Dez
2: Mas tu viu
4: opções de
2: hoje?
4: Copa
2: Hoje
4: fora.
2: eu vi um print. Eu não sei que. Não sei se foi no nosso grupo ou em outro. As eliminatórias da República Tcheca. Eles ficaram na frente. Eles precisavam ficar na frente do Gibraltar. Olha, eu vou pegar aqui que tá, foi, eu lembro qual grupo que mandaram.
5: A
2: Eles.
5: Tcheca passa nos pênaltis, Lozada vai para a repescagem, passa por último pela Dinamarca.
2: Sim, mas aí é que tá. Ela precisou ficar na frente de Gibraltar. De. Cara, foi assim
0: Eu vi
2: um
0: isso.
2: grupo.
5: Mas assim, a Tcheca ela competiu, sabe? Ela fez jogos equilibrados ali. A Tunísia não.
0: Horrível,
2: Não,
0: horrível,
2: fora.
0: horrível,
2: É isso aí, fora.
0: horrível.
2: Pode
0: Os três
2: correr.
0: jogos da Tcheca estão no ranking dos piores jogos da Copa desse ano.
2: Eu não.
0: Estragou o
3: É
0: jogo,
3: que
0: tá louco.
3: é um time alto e não soube usar isso. Né? Acho que esse é o pior,
4: Vamos lá, vamos
3: né?
4: ver aqui, ó, os jogos Croácia, que também já não é mais uma Croácia interessante. É, Irlanda, Gibraltar, Ilhas Faroe e
2: É,
4: Montenegro.
2: não. O que a Tcheca precisou para estar na Copa do Mundo? Ficar à frente, Ilhas Faroe, Montenegro e Gibraltar e ganhar duas decisões por pênaltis em casa. Porque ficou na frente, ficou atrás da Croácia e na frente de Ilhas Faroe,
0: Derrubou a
2: Montenegro e
0: Tenon.
2: Gibraltar. Ou seja,
0: Quem é que caiu?
3: Irlanda.
0: Irlanda.
3: Irlanda e depois a
2: É.
3: Dinamarca.
2: Então, é isso.
3: A Irlanda
2: Oito.
3: pelo menos tem uma comemoração legal, né?
2: É, mas eu gosto, eu tô agora com a remada Viking. Muito bom. Momento em que o Japão joga a bola na área, a zaga da Suécia afasta e nós vamos para o intervalo comercial. Daqui a pouco a gente volta aqui com o Papo da Bola.
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7: 20 horas e 9 minutos.

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0: 8:13, 8:13, de volta com o Papo da Bola, noite desta quinta-feira, 25 de junho de 2026. Temperatura em Pelotas na casa dos 11 graus, 11,5 é a temperatura neste momento aqui na Princesa do Sul. 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Wesley, hoje você esteve na entrevista do Laércio Aquino, ele entregou algo, falou algo ali em off, indicou alguma coisa em relação ao time que entrará em campo no sábado?
1: O off fica no off, né? Não, mas brincadeira, a gente esteve presente, né, e até está lá no nosso Instagram, @radiouniversidade, o que fala sobre esta entrevista coletiva. Que, mais uma vez, ele falando, né, e o Laércio, bom que ele fala bastante de futebol, né, ele gosta de falar, fala da questão dos jogadores sem problemas nenhum, né, então é importante da gente ver isso, e acho que o principal destaque fica por conta do Andrei. Até a live do Brasil, ela corta ali na porque a última resposta dele até ia se esquecendo, né, e acabou que a live se encerrou, mas ele fala sobre a situação do Andrei, que vinha sendo, né, o principal jogador de ataque do Brasil nos momentos que ele conseguiu entrar, né, que foram poucos, se a gente for parar para avaliar. Joga contra o Inter, fica fora da sequência porque sente lesão, aí quando volta vai ser titular contra o São Joséense, ele sente e aí fica fora até este momento, né, que a gente vê. E o Laércio fala sobre ele, treinou ontem, treinou hoje e agradou ao Laércio, agradou à comissão técnica, porque a gente sabe que qualidade ele tem, a gente viu nos momentos que ele esteve dentro de campo, né? Iria conversar hoje à tarde com o departamento médico para ver a possibilidade de levá-lo a Santa Cruz. Para o jogo da volta, que aí é no final de semana do dia 5, ele deve estar 100% à disposição do Laércio, aí até mesmo para ser titular. Para esta partida contra Santa Cruz, ainda tem a dúvida por conta dessa situação, até por ser uma lesão muscular, e ela tem o risco de voltar, né? Lesão muscular, ela sempre tem o risco de, no momento, né, de voltar com um pouco mais de cautela, porque se tu daqui a pouco dá uma tentativa, né, mais forte do que deveria, tu pode acabar sentindo essa lesão novamente, né, no caso do atleta. Então acaba que tem essa avaliação ainda por parte da comissão técnica, queria ter essa conversa. Amanhã, o Brasil ele treina, almoça e parte rumo a Santa Cruz no começo da tarde. E aí acredito que vamos ter novamente a lista de relacionados, que foi divulgada também na última semana, né? Que tem ali a lista também do departamento médico, e a gente deve ter a confirmação. O que falou o Laércio Aquino? A possibilidade dele ir a Santa Cruz, ela é grande. Então, existe bastante a chance da gente estar vendo, sim, o Andrei de volta, né, a ser relacionado para uma partida do Brasil. E aí, tendo a possibilidade de jogar alguns minutos nesta partida de ida. E para o jogo aqui do Bento Freitas, ficando 100% à disposição. Também ainda na dúvida em relação ao Tony Lucas, né, que também é um jogador que a gente sabe que tem uma qualidade muito forte. Assumiu, né, a função ali de zagueiro ao lado do Lula, principalmente, durante a Série D, acabou que lesiona naquele confronto contra o São José e não voltou desde então, e o Laércio não teve também ele à sua disposição, né? Tanto o Andrei quanto o Tony Lucas não atuaram em nenhum momento com o Laércio. Agora eles estão voltando a treinar, e o Tony Lucas, na semana passada ainda, ele estava já num processo de retreinamento e para ficar já à disposição o mais rápido possível. Então existe a possibilidade desses dois jogadores, mas destaque ficando por conta do Andrei, que voltou a treinar ontem, treinou hoje novamente, agradou a comissão técnica, e existe a possibilidade dele voltar no próximo sábado.
0: Pois é importante, né, que o Brasil tenha esses retornos, né, Lucas, Fernando e João, porque é uma fase quente da competição. A gente tem, né, a ideia de que o Brasil, com o elenco que tem vence o campeonato, né? Mas Tony Lucas era titular antes da lesão e com merecimento, estava bem, né? Jovem ali, estava apresentando, né, questão de imposição física, de boa saída de bola. E o Andrei, em condições normais, que a gente não... acho que a gente não viu ainda, mas a gente viu o jogo contra o Inter, vimos outros jogos em que ele é o melhor atacante que o Brasil tem no elenco. Ele é aquele segundo atacante, eu acho que o Laércio, né, gosta desse 3-5-2. Então são retornos importantes em uma fase importante da competição para não dar chance pro azar, né? O Brasil é o favorito, mas é importante que tenha uma boa... tem um bom elenco aí para essa fase decisiva, né, Lucas?
2: Exatamente. Acho que, como mencionei, né, a preocupação que era o Brasil só estar perdendo para essa reta final da Copinha e não estar acrescentando. Gedeilson, como falado, a expectativa é que saia no bid na sexta e jogue apenas a partida de volta, mas é importante, é um atleta que muito provavelmente, mesmo nessa reta final, ganha oportunidade, até mesmo como titular, mas vai ser uma peça importante. Mas tinha perdido, além de Zamora, que ok, faz parte, já ia estar fora desse primeiro jogo, mas para a reta final perdeu dois atacantes, né? Perdeu o Robinho e o Tanque. Um ataque do Brasil que já nunca conseguiu engrenar na Série D, perdia peças que, mesmo que o Tanque e o Robinho sejam jogadores que não entregaram o que poderiam entregar, eram peças. E o Brasil perdia duas possibilidades no ataque. Recupera o Andrei, como o Wesley falou, o Laércio disse sobre tentar nessas últimas 24 horas tentar um novo nome, anunciar um novo nome, deve ser pouco provável, mas se fosse possível nessa questão ofensiva, né, que eu acho que é a questão. Então o Andrei foi um atleta que não conseguiu ainda com a camisa do Brasil ter uma sequência. Contra o Inter foi um grande destaque, mas não conseguiu desde então ter uma sequência positiva. A amostragem dele foi boa, mas a sequência não teve, é um problema, mas que bom que está voltando e tem muito a ajudar o Brasil. E acho que passa por isso. O Brasil tem um elenco, na minha opinião, e eu acredito que não é de vocês e da maioria, que superior às três equipes, outras equipes da competição. O problema é tu estar desmantelado lá, estar desorganizado, estar com poucas possibilidades e tudo mais. Mas o retorno do Andrei é importante. É importante porque ele fez no que teve de tempo o que o Robinho não fez, o que o Daniel, que é um atleta de extremas, não conseguiu fazer, que é realmente um contra um, tentar. É um bom retorno, é importante. É importante, acho que passa por isso, porque pro Brasil não só perder, ainda perdeu e só tem agora a parte crucial do campeonato, que são dois jogos da semifinal contra uma equipe que está invicta, que é o Santa Cruz. O Brasil, acredito que é a mais time, mas do outro lado é um Santa Cruz que também não tem nada a perder. Também entrou na competição, quando falei com o Mamá lá no começo, antes de se apresentar, que a ideia era investir menos e ter um laboratório para divisão de acesso. Só que agora que chegou, não vai querer entregar fácil, não são jogos fáceis. Então, acho que é importante, e depois teria uma final, caso passe, contra um Gramadense que está bem encaixadinho e um Bagé, que seria duas brigas importantes, né? Seriam jogos brigados. Então, agora só vem a sequência mais difícil do Brasil dentro da competição. E com o Andrei, com o GD Wilson e com esse retorno, né? Fica de olho na questão da zaga, porque o próprio Laércio fala como aquele setor está desfalcado e está precisando utilizar jogadores da base, o Edu, né, que ele menciona. É um problema. O Brasil ter uma fragilidade defensiva é um problema, porque pode ser mais time, mas o time começa primeiramente atrás. Acho que esse é o grande sinal de alerta do Brasil nesse momento. Mas de resto, com esse retorno, tem a ganhar. Não tem o Tony Lucas e o Saulo no departamento médico, ainda fica de aguardo. O Edson, que tinha essa questão, mas o Davi, acho que já pegou essa titularidade e tá tudo bem, tem sido tranquilo, mas eu acho que o alerta que o Laércio trouxe nessa coletiva é o setor defensivo, até mais do que propriamente o ofensivo. Eu vejo essa questão ofensiva como um problema pro Brasil, mas o Laércio tá de olho na parte defensiva, e é isso que a gente tem que ficar de olho, porque tá sem seus dois zagueiros, já perdeu mais um, que foi o Zamora, e não vai contar com o Dumas nesse primeiro momento.
0: E a gente não sabe se o Tony Lucas tá, né? Recebemos aqui o alerta do nosso amigo Ninja, tá na, na audiência aí. Mas um provável time, Wesley. Vamos lá. Davi, aí três zagueiros.
1: Ele vai manter o Yuri, o Lula e o Thiago Henrique, né? Que já vinham jogando. É, provavelmente, tá.
0: Yuri na aqui. Zaga.
1: Isso.
0: E aí, Thiago.
1: Thiago Baiano mais avançado, que sim. É a mesma equipe praticamente que atuou contra a equipe do Guarani. E a probabilidade dele estar repetindo ela é grande, né? Até para ter uma sequência dentro desta equipe que vem atuando. Então, Davi, Yuri, Lula, Thiago Henrique, o Otávio, Alan, o Júlio Simas e o Matheus Streit, Daniel, Masson e Morbeck. Então, a possibilidade ela é grande, a não ser que ele queira fazer algum tipo de mudança, em, por exemplo, utilizar o Guti, né? Que a gente sabe que o Guti é sempre aquele 12º jogador, que daqui a pouco ele pode acabar surgindo dentro de uma equipe titular. Então, sempre fica a dúvida, sempre deixa um asterisco em relação ao Guti e principalmente também essa dupla Júlio Simas e Alan. Eu não sei se daqui a pouco vai querer mudar, se vai manter. Ele elogiou o Alan, de certa forma, hoje, né, durante a coletiva, mas ele fala que, tecnicamente, o Alan foi mal. É, claro que não faltou garra, não faltou vontade. Isso nunca falta ao Alan, né? A gente vê ali o pitbullzinho, né, deste meio campo do Grêmio Esportivo Brasil. Mas ele disse que, tecnicamente, o Alan errou bastante contra o Guarani. E daqui a pouco ele pode querer mexer também e utilizar outro jogador ali, né? Tem o Vinícius, por exemplo. Mas eu acredito que a chance de manter a dupla, ela existe. Então, a minha única dúvida daqui a pouco, é claro que pode ter surpresa, mas é deixar esse asterisco que daqui a pouco o Guti ser uma possibilidade de entrar nesta equipe titular.
0: Pois é, então é isso, né? É o Brasil aí que deve ter o Andrei por alguns minutos, mas o time deve ser aí muito próximo, né, do que esteve em campo na partida contra a equipe do Guarani. João, Fernando, nem tem muito o que mudar, né? É isso. E tentar trazer um... Eu acho que com o que tem, né? Claro, empatou com o Guarani, empatou com o Bagé, mas com o que tem o Brasil, né, consegue buscar um bom resultado lá, já encaminhar essa vaga, né, Fernando?
3: É aquela questão, né, Lousado? O Brasil, ele tem a qualidade, ele tem mais qualidade que os adversários, mas talvez não tenha a quantidade, né? Aquela balança lá, qualidade, quantidade, né? É o que a gente está se debruçando, né? Que o Brasil, que a qualidade que o Brasil tenha nessas poucas peças se sobressaia sobre a quantidade, né? Em relação à quantidade que os outros times têm, né? Então, não tem muito o que mudar por causa disso, né? Acho que o sistema defensivo é aquilo ali mesmo. Provavelmente, né, o Yuri e o Thiago Henrique, que tecnicamente não são zagueiros, mas executam essa função, já vem treinando ali. Então tem que manter, até porque não tem outro nome agora, né? Com a saída do Zamora, realmente ficou um sistema onde tu tem ali a linha de três e tu não tem reserva, né? Alguém deve ter treinado de zagueiro, eu acho, né? Não sei se o Otávio talvez venha treinando de zagueiro também, né? Então, porque ele precisa ter uma alternativa caso aconteça alguma coisa, né? Durante essa semana, né, de semifinal. O Dumas é, né, uma probabilidade de estar pro jogo da volta, né? Então, não sei também se ele vai bidar, né? A gente tem que ficar de olho no
1: Eu acho que não. O Dumas, ele tá jogando, né? Ele tá na Série D.
0: Ele é um reforço. Ele nem foi anunciado ainda, né?
1: Não foi.
0: Ele vem pra...
1: Provavelmente vai ser só o Gedeilson. O Brasil não vai anunciar ninguém agora pra escrever amanhã, então vai ser só o Gedeilson. O Zamora, ele já estaria fora, né, desse confronto, porque ele foi expulso na partida contra o Guarani.
0: Ele jogaria a volta só.
1: Ele jogaria só a volta. Então, a saída dele não mudou muita coisa no planejamento para esse jogo. Aí tem o Edu da base, né, que vai estar à disposição. Daqui a pouco, né, tem também a possibilidade de tu deixar o Otávio no banco, né, joga o Streit, e tu tem o Thiago Baiano. Então, eu acho que ele tem algumas opções. Tem algumas opções para estar mantendo. Claro que a gente sabe que o elenco, né, ele tá um pouco curto, até pela questão desse esquema com três zagueiros, ele não ter o Tony Lucas, mas eu acho que é como falei, a probabilidade de estar repetindo, até por ser um jogo fora de casa, né, estar às vezes o confronto de ida, tu quer estudar também um pouco a equipe adversária, e aí tu vai com o que tu tem ali de mais garantia, e aí por isso que eu acho que a probabilidade de estar repetindo, e daqui a pouco deixando asterisco pro Guti, até pro próprio Thiago Baiano, daqui a pouco estar entrando, são os únicos pontos para essa equipe de sábado.
0: Muito bem, 8 horas 27 minutos. Nós vamos ficando por aqui com o Papo da Bola. Não desligue o rádio. Depois do intervalo, nós vamos falar de Copa do Mundo no Falando de Copa. Já falamos de seleção brasileira no primeiro bloco, né? Mas em meia hora, seleção, a gente precisa aprofundar um pouquinho mais. Então vamos falar dos outros jogos, também, né, dar uma pincelada ali no assunto seleção brasileira, mas principalmente os jogos que estão em andamento agora. 28 minutos, 0-0 Japão e Suécia, 2-0 Holanda em cima da Tunísia, resultados que vão levando o Japão a enfrentar a seleção brasileira na próxima fase da Copa do Mundo. 8h28, Papo da Bola termina, intervalo, e depois tem o Falando de Copa com ele, João Antônio Ferreira, o JAF.
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0: Olá, boa noite. Estamos chegando aqui com o Falando de Copa desta quinta-feira, dia 25 de junho de 2026, agora 8 horas e 33 minutos. Eu sou o João Antônio Ferreira. Nós estamos falando de Copa aqui na Rádio Universidade. 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E comigo hoje estão Fernando Moraes, Wesley Dagani e Gustavo Lousada. Muito boa noite, Fernando. Tudo certo?
1: Boa noite, João. Boa noite a todos que acompanham o Falando de Copa. Os guris também por aqui. Um jogo interessante agora, né? Japão e Suécia, duas seleções parecidas. O Japão acho que tá melhor na partida, né? Tomando as ações, chegando mais ao ataque. Mas não vai conseguindo vencer até aqui a Suécia. E o outro jogo já definido, né? Saber de quanto a Holanda ganhará da Tunísia. E uma vitória da seleção brasileira, uma vitória afirmativa, né? Fazendo 3-0, como eu já tinha mencionado no papo da bola. Então, a Copa já se encaminhando, né? Para sua reta final e da fase de grupos, já entrando na fase de eliminatórias nesse próximo domingo.
0: Exatamente, também. Boa noite, Wesley Dagani, tudo certo?
2: Boa noite, João, a tia, os guris e a todo mundo que nos acompanha. Vamos juntos para mais um Falando de Copa.
0: Gustavo Lousada, boa noite, tudo tranquilo?
3: Boa noite, João, Fernando, Wesley, Lucas também e a toda... O Lucas já foi? Não, ele tá aí.
0: Se foi.
3: Ah, se foi.
0: Estará Sumi presente daqui a pouco com o seu...
3: Curiosidade, está aqui no pente já. Mas vamos lá, né? Acompanhando aqui Japão e Suécia. Estava assistindo os dois jogos, mas a Holanda já foi, né? Tá, já ganhou. Então vamos de Japão e Suécia mesmo.
0: Bom, para começar, né? Vamos falar do jogo da seleção brasileira. Já falamos um pouco nos outros programas, mas também temos que falar aqui no Falando de Copa. Brasil 3, Escócia 0. Desde o início, o Brasil marcando alto, pressionando saída de bola e conseguindo fazer o seu placar, né? Inclusive sendo assaltado com o gol legítimo do Vinícius Júnior, que foi, né, anulado pelo VAR de uma maneira sem nenhum indicativo do que vem sendo na Copa, inclusive, né? Um VAR intervencionista lá, Campeonato Brasileiro, coisa que não acontece na Copa do Mundo, não acontece na Europa. Mas o que, dá para avaliar dessa vitória? Uma vitória tranquila contra uma seleção mediana europeia, que retorna à Copa do Mundo depois de alguns anos, mas que até na preparação a gente viu, né, empates contra a Croácia, empate contra a seleção da Holanda, né, vem numa situação positiva a seleção escocesa, e ontem não viu a cor da bola no jogo contra o Brasil, Fernando.
1: Exatamente, João, uma vitória onde o Brasil se impôs, né, do começo ao fim. Foi a equipe superior, poderia acho que até ter vencido por mais, né, a seleção da Escócia, que é realmente, como tu disse, uma seleção mediana, tem crescido nos últimos anos, né, revelado bons jogadores depois de ter passado por uma fase terrível, né, no futebol. É uma que não estava na Copa desde 98, né, retorna agora em 2026, mas o Brasil soube se impor. Acho que não sei se dá pra dizer que foi a estreia, mas o Brasil mostrou evolução. Foi um jogo melhor do que a apresentação contra Marrocos e foi um jogo melhor do que o que o Brasil apresentou contra o Haiti. Então o Brasil melhorou em relação a ele, né? Mudanças que o Ancelotti fez surtiram efeito, né? Matheus Cunha vem jogando bem, né? O Raia fez uma estreia madura, né? Mesmo sendo muito jovem. Então, né, o Brasil está em crescimento. Acho que é uma vitória que dá para dizer assim, olha, o Brasil pode fazer mais, sabe? Pode produzir mais contra seleções de nível mais alto. Porque a impressão que foi deixada contra Marrocos foi ruim, né? Mas e a gente considerando ali que Marrocos é realmente uma seleção de nível alto, nesse momento é a sexta colocada do ranking da FIFA, o Brasil é o quinto. Então, o empate lá, né, até pelo início ruim do Brasil, acabou deixando uma impressão talvez um pouco negativa, sabe? E agora o Brasil muda essa perspectiva, né? Muda esse panorama, vence por 3-0, está na próxima fase, vai pegar o adversário do Grupo F, ou Japão ou Suécia, né? A Holanda vai passar em primeiro. Então, é um jogo onde o Brasil, dependente, né, dessas duas seleções, seja qual ela for, o Brasil tem que, eu não vou dizer repetir o que fez contra a Escócia, mas ter uma dominância, né? O Brasil é a equipe favorita nesse, independente se for Japão ou se for Suécia, né, tem que se impor e deu sinais, né, ontem, que pode sim fazer isso.
0: Wesley, o que tu avaliou deste confronto? E agora, né, um Brasil que passa na primeira colocação, com certeza estão de olho nesse Japão e Suécia, mas falando do jogo de ontem, né, um Brasil que fez a sua melhor partida até aqui na Copa do Mundo, e talvez a melhor partida na era Ancelotti, né?
2: Sem dúvidas, eu concordo nos dois pontos, porque a gente não tinha visto ainda a seleção no comando do Ancelotti, e até durante o ciclo de Copa, dá para pegar facilmente, conseguindo estar sendo tão regular, né, dentro de uma partida inteira. O Brasil, ele conseguiu estar dominando todo o confronto, desde o primeiro minuto. Claro que teve depois o jogo, antes, né, o jogo contra o Haiti, mas é uma partida também onde o Brasil, ele pisa no freio muito rápido. O segundo tempo o Brasil praticamente não joga e não deixa o Haiti jogar, então fica um jogo bem esquisito, feio, né? E acaba que ontem não. Ontem o Brasil, ele jogou e ele quis jogar todos os 90 minutos. Ele pressiona a Escócia, ele tem a marcação pressão do Ancelotti, tem dado certo, né? E ele falou, e já tinha citado isso em outros programas, que o Brasil iria evoluir. Durante as partidas o Brasil iria evoluir, durante a primeira fase o Brasil iria evoluir, e isso vem acontecendo. Claro que segunda-feira já é segunda fase, já é mata-mata. Acabou, né, as partidas de segurança, de certa forma, que eram da fase de grupos, onde tu podia, né, daqui a pouco empatar, como empatou com o Marrocos, mesmo tendo ali as oportunidades para conseguir estar saindo vitorioso. Agora tu não pode mais. Agora já tu tem que ganhar. E às vezes até em algumas partidas daqui a pouco, o resultado vira à frente do desempenho. Porque agora é mata-mata, né? É a chance de tu conseguir estar voltando a conquistar uma Copa do Mundo, né? Claro que para quem está hoje, tanto o Ancelotti quanto os jogadores e a comissão técnica em si, estar ganhando as suas primeiras, né, Copas, por mais que o Ancelotti seja muito vitorioso, né, está agora comandando uma seleção. Então de certa forma, né, interessante da gente ver essa evolução. Qualidade a gente sempre teve, e isso sempre foi citado. O Vini Júnior, ele vem já sendo o melhor jogador da seleção brasileira há alguns anos e não vinha conseguindo render. E era a cobrança que se fazia, porque nunca se teve uma crítica, por exemplo, ao Vinícius Júnior em relação à qualidade dele. A cobrança era, ele tem que render na seleção o que ele rende no clube, né? E acaba que na Copa do Mundo, pelo menos nessa primeira fase, ele conseguiu fazer isso. E isso é importante, ele decidiu os três jogos. É claro que o primeiro jogo foi um empate, mas foi por conta de um gol dele, um golaço ainda individual. Então é um jogador que precisava disso. E curiosamente, né, ele foi melhor do mundo no comando do Carlo Ancelotti, que soube tirar o melhor dele. E agora, mais uma vez, dentro da seleção brasileira e tendo tempo para trabalhar, porque teve um mês de trabalho antes da Copa do Mundo, o Ancelotti está conseguindo tirar o melhor do Vini Júnior. Isso é muito importante. Ontem a gente viu até também um ponto positivo, que foi o Rayan. No primeiro tempo, principalmente, o segundo tempo achei que foi abaixo, mas no primeiro tempo ele foi muito bem. E isso, né, traz também esse ponto positivo para o jogo de ontem, porque eu acho que o principal de ontem é que tudo funcionou. O jogo coletivo do Brasil ontem ele foi muito bom. E isso coroa, né, o Ancelotti, coroa os jogadores, para que o Brasil conseguisse agora estar esperando, né, para ver quem vai ser o seu adversário na próxima fase. Concordo que o Brasil é favorito, tanto contra o Japão, tanto também contra essa equipe da Suécia. Acredito que vai ser o Japão o adversário dessa próxima fase, mas é aquilo, né? A gente segue acreditando que, claro, sempre tem o que melhorar. São detalhes ali que a gente sabe que tem ainda a estar melhorando, até porque tu vai pegar seleções muito fortes se tu for avançando de fase. Por exemplo, fez um amistoso contra a França e foi um amistoso até que foi equilibrado em certos pontos, mas o Brasil perdeu, né? Então tu conseguir estar tirando melhor ainda, porque tem mais o que tirar desses jogadores, para que o Brasil consiga ir ainda e seguir avançando e melhorando dentro daquilo que a gente viu até agora.
0: Lousada, o que tu avaliou também desse confronto, principalmente pensando, né, nessas condições do Brasil, né, marcando bem saída de bola, o Brasil tendo um bom desenvolvimento ofensivo, Bruno Guimarães, né, meio campo que a gente em alguns momentos contestou, né, tendo uma boa condição de posse de bola e de construção ofensiva.
3: Para mim foi a grande notícia, né, da seleção, é a primeira afirmação, né, do Vini Júnior, tá, de fato, né, sendo esse principal jogador da seleção brasileira. Como disse o Wesley, né, ele era dominante, faz tempo que ele é dominante no Real Madrid e na seleção nunca tinha conseguido. E que bom que no momento decisivo, né, em Copa, ele está conseguindo, tomara que siga assim, porque é o nosso principal jogador, tem que ser a nossa referência. Mas algumas boas notícias, né? O Bruno Guimarães muito bem, tinha ido mal na estreia, foi bem ontem, dando assistências perdão, e tendo, né, um domínio ali do meio campo. Claro que o adversário é fraco, então o Paquetá, por exemplo, foi bem, os laterais também, né? O Brasil ainda não foi exigido em alto nível, e é isso que eu estou esperando ainda, né? De qualquer forma, deve vir o Japão, que também não é uma seleção de altíssimo nível, mas é melhor do que as seleções que o Brasil enfrentou na primeira fase, talvez nível do Marrocos ali, não sei, o Marrocos talvez tenha jogadores melhores, mas o Brasil está em evolução, né? Vem evoluindo jogo após jogo, ainda não está no bolo dos favoritos, mas é importante que a gente veja, né, e tenha uma expectativa positiva assistindo a seleção jogar. O primeiro jogo não deu essa expectativa, o segundo ainda, né, ficamos com o pé atrás, porque foi só 3-0 numa seleção fraca como a do Haiti, mas ontem o Brasil venceu e convenceu. Então, tá evoluindo, tá melhorando, e tomara que siga evoluindo aí agora nos jogos decisivos, que agora sim que o bicho vai pegar.
0: Voltando contigo, Lousada, Neymar ontem voltou a jogar, como a gente até já debateu, né? Um pouco pesado, um pouco lento, né? Sem o ritmo que se espera para jogos difíceis, né? Ontem não era o caso, mas o que dá para esperar também desse jogador, né? Acho que o carregador de piano principal vai ser o Vinícius Júnior, mas gera um jogador a mais, né? Fica com um jogador a mais, principalmente para segundo tempo, poder, quem sabe, ajudar, tirar um passe da cartola, tirar uma jogada, né, onde não imagino que vai estar driblando todo o time adversário para fazer um gol, como fez em 22, mas sim recebendo um passe já entre as linhas e ou finalizando, né, se tiver em condição de finalizar, ou deixando o jogador numa condição melhor ainda para finalizar a jogada.
3: Um passe preciso, uma finalização, uma cobrança de falta, cobrança de escanteio, onde ele vai muito bem, né, ontem, né, cobrou todas e todas ali com veneno. Então são algumas, né, características, circunstâncias do jogo que eu acho que o Neymar pode ajudar, né? Ontem ele já colocou o Vinícius Júnior na cara do gol num passe, né, no meio campo, organizou, voltou para buscar jogo. É isso, tá pesado ainda, mas trata-se de um grande jogador, de uma referência e de que os adversários respeitam, né? Então eu acho que isso, né, também tem que ser levado em consideração para jogar 20 minutos, 30 minutos, eu acho que prefiro o Neymar do que um Igor Thiago, por exemplo. Claro, né, vai entrar numa situação que o Brasil, sei lá, vai estar perdendo, vai precisar jogar uma bola na área, mas eu ainda prefiro ter um 10 criativo, perdendo o jogo assim, entrando num segundo tempo, do que um centroavante que vai pouco tocar na bola. Então acho que temos material humano, Martinelli ontem entrou bem também, é um bom jogador, então o Brasil tem ótimos jogadores, especialmente no ataque, para fazer uma boa Copa.
0: E aí, Fernando, o que que dá para falar dessa opção do Neymar Júnior para segundo tempo, quem sabe, para mudar um pouco a partida caso o Brasil necessite?
1: É, eu acredito que o Neymar, ele seja um jogador...
0: Pode ser honesto. uma porcaria, não precisa jogar.
1: Não é isso, não é isso. Eu já disse, né, minha opinião, não levaria ele, mas já que ele tá ali, né, tem que utilizar o que tem à disposição. Eu acho que ele é um jogador para mais para passe do que para drible hoje, né? Um jogador, sei lá, o Brasil tá com dificuldade de entrar na área do adversário, não consegue... talvez nem chutar de longe ali, aí pode tentar colocar ele numa linha um pouco mais avançada ali perto do centroavante, que ele pode ou pifar ele ou até tentar um chute de longe, sabe? Eu não vejo mais o Neymar um jogador pra explosão, um jogador pra ir pra cima de marcação, sabe? Eu acho que hoje ele já não tem mais essa característica de ponta. Até a gente viu comentários sobre o físico dele, né? A questão, o porte físico, a barriga, falaram que tava um pouco acima do peso, né? Mas é pra isso, sabe? Acho que nem ele em forma, ele tem mais essa condição, sabe? Não tem mais, acho que
0: A explosão não tem mais.
1: Isso já se foi. Então é um atleta que, acho que para segundo tempo, sim. Talvez ali 15 minutos finais por partida, eu não vejo ele como um titular, né? Hoje a gente vê os jogos da Copa, até propicia isso porque são quatro tempos, uma coisa que eu também não me agrada muito a parada, mas isso ajuda muito os jogadores a diminuir o ritmo, né? E aguentarem um pouco mais em campo, né? Hoje tem quatro tempos, tu para ali no primeiro tempo, para no segundo tempo, então tem isso, mas os jogos ainda são de intensidade muito alta, né? E eu acho que o Neymar, ele não tá nesse nível de intensidade, mas tem a sua técnica, né? Acho que a gente falou já, o Neymar não desaprendeu a jogar bola. Então acho que para 15 minutos finais e jogando ali perto do adversário, do centroavante, perto da zaga adversária, né, onde o Brasil talvez esteja com dificuldade de criar jogada ou de finalizar a gol, aí eu acho que ele pode agregar.
0: Wesley, dá para colocar o Neymar então como uma opção para facilitar o jogo ofensivo do Brasil em partidas, né, de um nível acima? A gente está de olho aqui nesse Japão e Suécia, vamos falar também na sequência um pouquinho sobre isso. Mas em jogo que talvez o Brasil esteja com menos posse, né, vai ser um jogador que não vai estar defendendo, mas pode ser um jogador que vai receber um passe no meio campo e já colocar para correr um Rayan, um Matheus Cunha no meio da defesa, um Vinícius Júnior atrás, né, da linha defensiva, nessa, como ele fez até mesmo nessa última partida na enfiada de bola que ele deu no Vini.
2: Pois é, e até, né, um ponto que é preciso, e a gente vê já ser discutido, mas é preciso entender... O 100% do Neymar, ele não é mais o mesmo 100% do que ele era em 2022, por exemplo. Que ele faz o gol contra a Croácia, que ele começa armando o jogo lá no meio campo, vem correndo e tabelando com o Rodrigo e faz o gol. Né? Isso não é mais a realidade. A realidade agora é de um jogador que recebe a bola e encontra um passe, né? Tenta fazer uma jogada, um passe, por exemplo, que só ele consegue dar, porque a gente não tem outro jogador na seleção brasileira com o nível de qualidade técnica que tem o Neymar. Isso é um ponto. Agora, a questão de ritmo de jogo, a parte física, aí ele está atrás. Ele está atrás dos demais, até mesmo se for pegar os jogadores deste ataque da seleção brasileira, porque a gente vê que ontem, por exemplo, né, ele estava realmente um nível abaixo, se via, mas é um jogador que ficou mais de um mês fora. É um jogador que veio retomando, começou a treinar na última semana e ontem já foi para o jogo. Então ainda tem algo, né, estar recuperando. O 100% dele, até o Ancelotti fala que ele está 100% para o jogo, para o jogo de ontem. E foi lá e colocou ele para jogar. E ele teve ali alguns minutos e tu vê, é um passe diferente, né? O estilo, por exemplo, que estou muito bem, ele dá um passe para gol para o Vini. O Vini erra o gol, seria uma assistência para o Neymar aquilo ali. Porque sai na cara do goleiro, né? E acaba que o Vini errou. A bola parada também, faltas, escanteios. É uma cobrança que já é diferente. Porque é um jogador que ele acerta, o Neymar ele acerta. A questão é que ele não tem mais o nível de questão física, de explosão que ele tinha anteriormente. Antigamente falando. Alguns anos atrás ele ia tentar dar um drible, ele ia tentar sair correndo pelo meio campo, pela ponta até mesmo. Iria conseguir. Hoje ele não vai conseguir, né? E o Neymar, ele parece estar entendendo isso. Ele começa já e aí até daqui a pouco estar junto ao Ancelotti, né? Ter um treinador desse nível ajudando ele ali, onde ficar, do que fazer, de que forma se posicionar, é importante até para o próprio Neymar, para ele entender o que ele tem que fazer e o que ele pode fazer, né, dentro desta seleção brasileira. Não acho também que é um jogador para titularidade, não acho que ele vá ser titular em nenhum jogo até o final desta Copa do Mundo. Esperamos que a seleção vá, né, até a final da Copa do Mundo. Mas é um jogador que, por exemplo, ele vai entrar todos os jogos, tenho certeza disso, né? Ele vai entrar contra o Japão, se avançar ele vai entrar nas oitavas, se avançar ele vai entrar nas quartas, ele vai entrar em todos os jogos, até a final ele vai entrar, ele vai jogar, mas não vai ser um titular, não. Acho muito difícil, claro que pode acontecer, mas é muito difícil da gente ver uma escalação inicial que tenha o Neymar entre os 11 iniciais. Então é entender isso, né? É um jogador que é totalmente diferenciado do que a gente tem hoje de opções dentro desta seleção brasileira. Em questão de técnica, de qualidade, é totalmente diferenciado. Mas é um jogador que tem hoje, e até porque a Copa é tempo curto, é tiro curto, né, e ele está voltando de lesão, não vai ter, né, o nível físico do restante desses jogadores e provavelmente da maioria dos jogadores que estão disputando a Copa do Mundo.
0: Ontem o Neymar ele entrou em campo com uma chuteira nova, né, uma chuteira amarela com detalhes em laranja, né, meio que representando a Fênix. A alusão ao retorno dele à seleção brasileira depois, né, das lesões, né? Ficou vários anos fora, né? Mais de 2 anos fora da seleção brasileira. E as chuteiras têm sido, né, um assunto bastante debatido, bastante comentado na Copa, né? A maioria dos jogadores jogando com a chuteira rosa.
2: Sabe quem usou uma diferente?
0: Quem?
2: Lionel Messi.
0: Ah, dele.
2: Todos os jogadores, 10 jogadores da linha estavam com... Os 10 jogadores que estavam escalados estavam de rosa e ele com chuteira branca.
0: E é justamente para quem não sabe ainda por quê, né, Lousada?
3: Eu não sei.
0: Por que as chuteiras rosas nesta Copa do Mundo, que o Lucas Fabião chega agora para nos contar.
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5: Fala, pessoal! E todo mundo ligado aqui no Falando de Copa. Na curiosidade de hoje, eu queria perguntar para vocês. Você reparou que nessa Copa do Mundo parece que quase todo jogador está usando chuteiras rosas? Se você teve essa impressão, não foi coincidência. O rosa, em diferentes tons, como fúcsia, pink e neon, virou praticamente a cor oficial das chuteiras no Mundial de 2026. Craques como Mbappé, Vinícius Júnior, Haaland, Harry Kane, Cristiano Ronaldo e Jude Bellingham entraram em campo com modelos dessa cor. Mas por que será? O principal motivo é a visibilidade. As grandes fabricantes como Nike, Adidas, Puma, New Balance desenvolveram coleções especiais para a Copa, usando tons de rosa, porque eles criam um forte contraste com o gramado verde. Assim, os pés dos jogadores ficam mais evidentes nas transmissões de TV, nos replays e até nos vídeos curtos das redes sociais. Outro fator foi a moda. Ainda em 2024, especialistas em tendências apontaram o chamado Electric Fuchsia como uma das cores que dominaram 2026. As fabricantes seguiram essa previsão e, curiosamente, quase todas chegaram à mesma conclusão ao lançar seus modelos para o Mundial. O resultado acabou sendo curioso. A estratégia era fazer cada marca chamar atenção. Mas como praticamente todas apostaram no rosa, a Copa ganhou uma identidade visual própria. E tem mais uma curiosidade. Há cerca de 20 anos, chuteiras rosas eram vistas como extravagantes e usadas por poucos jogadores. Hoje elas se tornaram uma tendência global e ajudaram a contar a história visual dessa Copa do Mundo. Então, da próxima vez que ligar a TV, assistir o jogo, repare nos pés dos jogadores. Você vai perceber que em 2026, o rosa também está em campo. Valeu, eu sou o Lucas Fabião e volto na próxima edição do Curiosidades de Copas.
0: Tá aí então o Lucas Fabião com essa curiosidade de hoje, né? As chuteiras rosas aí que estão dominando os pés dos atletas na Copa do Mundo. A gente está agora já no intervalo, né? Nesses nossos minutos finais, é intervalo de jogo 0 Japão, 0 Suécia. O Japão com bem mais volume de jogo, né? Teve uma boa oportunidade ali agora na final da primeira etapa, mas o 0 permanece. Com isso, estaríamos enfrentando o Japão na próxima fase. Wesley, jogo mais difícil do que o Brasil vem tendo, mais difícil, quem sabe, até que o Marrocos, ou é nesse nível entre Marrocos e a Escócia, talvez? Claro que o estilo é bem diferente em relação à Escócia, né? Mas acho que um pouco diferente também em relação ao que foi o jogo contra o Marrocos. É um time que acho que peça por peça não é tão chamativo, mas é muito organizado quando tu pensa ele como uma equipe mesmo, né?
2: É, não acho que seja o jogo mais difícil. Acho que ou é mesmo nível ou é abaixo, por exemplo, do jogo do Marrocos. Eu acho que o Japão ele é abaixo do Marrocos, e isso eu acho. E talvez o mesmo nível da Escócia. E aí vai de... O Brasil ontem ele fez um ótimo jogo contra a Escócia, mas é uma Escócia que deu dificuldades ao Marrocos, por exemplo, né? E o Marrocos ele ganha porque ele acha um gol no primeiro minuto do jogo. E também ganhou do Haiti em um jogo onde, claro, fez só 1-0, mas criou para fazer mais. Então, o jogo de ontem, a seleção foi muito bem. E acho que esse é um ponto importante até para pensar esses confrontos. A Suécia, por exemplo, a Suécia eu acho abaixo até da Escócia. Mas o Japão eu já acho que é abaixo de Marrocos e talvez do mesmo nível dessa Escócia. E aí vai da seleção brasileira manter e ter a regularidade de manter o nível de jogo que a gente viu ontem. Então não acho que seja um jogo mais difícil, sinceramente, né? Esse Japão ele é muito organizado, mas ele é muito pragmático. Tu vê que é uma seleção que ela toca a bola, ela tenta chegar ali, mas não tem nada de diferente, né? É uma seleção que ela é pragmática, ela toca a bola e ela tenta, né, te trazer para o ritmo de jogo dela. E foi o que fez com a Holanda, por exemplo. Levou dificuldades à Holanda por isso, porque a Holanda saiu na frente, se eu não me engano, as duas vezes.
0: A Holanda se retranca muito na reta final até tomar o gol.
2: Até tomar o gol. Né? Então, se é muito pragmática, ela vai tocando a bola, ela tenta chegar pelo alto, ela daqui a pouco tenta um passe ali para os pontas, né? Então é basicamente isso. Na minha opinião, não é um jogo mais difícil do que já se teve dentro desta fase de grupos, mas é um confronto interessante, até porque, por exemplo, o Brasil perdeu para eles no amistoso que teve, mas claro, era um Brasil totalmente diferente, um Brasil que trocou também ali durante o jogo, vai trocando um monte de gente, e era um amistoso, né? Mas é o que eu, na minha opinião, não é. Não acho que seja um jogo mais difícil que Marrocos, por exemplo, nem perto, e talvez do mesmo nível do que foi esse confronto contra a Escócia, mas claro, o Brasil ele foi muito bem contra a Escócia, e ele vai precisar ir muito bem também contra essa equipe do Japão.
0: Fernando.
1: Vai ser eu vejo como um jogo, acho que a carga emocional é maior, né? Fase de mata-mata, à medida que tu sai ali da fase de grupos, o erro é zero, né? Perdeu, tá fora. Então, eu acho que vai ser um jogo com carga emocional maior. Eu gosto do estilo de jogo do Japão, é uma seleção que toca muito bem a bola, né? É organizada, tem alguns desfalques, né? Mas é acima da Suécia, na minha visão, e acho que vai ser a segunda colocada desse grupo. Se for a Suécia, né? Se a Suécia conseguir achar um gol através ali da sua dupla de ataque, ou até do Ayari, que pra mim acho que é o grande nome, além do Gyökeres e do Isaac, o Ayari, meio campista da Suécia, tem jogado muito bem, jogador do Brighton, aí passa a Suécia e vejo já um jogo mais... Acho que o Brasil pode se aproveitar do sistema defensivo da Suécia, que é muito falho, me parece, né? Levou 5 gols da Holanda, conseguiu perder todo o saldo de gols que empilhou para cima da Tunísia, né? A Tunísia que tem, acho que, tudo para ser a pior seleção dessa Copa do Mundo, mas eu vejo como jogos mais difíceis do que agora, porque principalmente pela carga emocional, sabe? Acho que o nervosismo vai ser maior, porque tu não pode errar nessa altura do campeonato.
0: Pousada, o que dá para projetar, né, de um possível Brasil e Japão que está se desenhando já para segunda-feira?
3: Como eu falei, talvez não seja o confronto mais difícil do Brasil na Copa, porque o Brasil já enfrentou o Marrocos. Mas é uma escola diferente, eu já falei aqui, né, os times asiáticos são muito organizados, né, e o Japão vem mostrando isso na Copa, falta, né, aquele grande jogador, aquela estrela, né, são todos, né, não dá para dizer qual é o principal jogador, o craque do time, todos ali, né, entregam da mesma intensidade. O Brasil tem muito mais qualidade, muito mais material humano, né, mas tem que jogar, tem que provar, né, que é melhor, mas eu... prevejo muita dificuldade. Acho que o Brasil vai passar, mas vai ter dificuldade nesse duelo.
0: Tá certo, então. Nós vamos ficando por aqui com o Falando de Copa de hoje. Volto amanhã pela manhã para, né, trazer os resultados finais, ver como é que fica, né, essa questão do chaveamento, esses últimos grupos aí que ainda teremos, né, para finalizar este grupo de Holanda, Japão, etc. Também tem outro grupo para jogar mais tarde, né, os jogos que começam já no período da noite.
2: Paraguai vai
0: também, acho que Paraguai vai se classificar. Temos Turquia, Estados Unidos, Paraguai e Austrália. E a gente vai ficando por aqui e traremos as novidades amanhã depois do Bom Dia Rio. E claro, comentaremos tudo a partir das 8h30 amanhã no Falando de Copa, segunda edição. Valeu!
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